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0: em Goiânia. São exatamente 9:06.
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0: Agora são 9:06, quinta-feira, 17 de setembro do ano 2026. Está no ar o Apito Esportivo, a sua última atração do dia aqui na Bandeirantes FM, de segunda a sexta, das 9 às 11 da noite. Quando a bola não rola, você tem o Apito Esportivo. Esportivo, mesa de áudio José do Norte, na live o Renato Mafra, e você aí do outro lado participando conosco, seja bem-vindo ao nosso Apito Esportivo. Vem aí o Boa Noite, destaque inicial do comentarista nota 10 do rádio e da TV, Luiz Duarte da Mota. Boa noite, seu destaque inicial, Duarte.
3: Boa noite a você, grande Newton César, o Mafra, o Zé do Norte, todos os amigos aqui da Rádio Bandeirantes, do programa Apito Esportivo. Newton, o jogo do Vila amanhã o Vila Nova tem um jogo, todo jogo agora é uma decisão, e mais um jogo decisivo pro Vila, tem que bater o América. Aí todo mundo fala, é um cachorro morto. Não é cachorro morto. Time quando tá na zona de rebaixamento, tá largado e joga de qualquer jeito, não tem responsabilidade nenhuma. Quem tem que ter responsabilidade amanhã é o Vila Nova, encarar como se fosse um jogo grande de verdade, partir para cima, colocar intensidade, pegada para ganhar o jogo, porque esse jogo é de fundamental importância pro Vila Nova. Vila Nova ganhando amanhã, ele já vai figurar aí na primeira, segunda colocação, dependendo dos resultados aí no final da rodada, o Vila pode pintar na primeira colocação. Então a ideia é essa, é ganhar o jogo, não discordar nem um minuto e partir para cima, 90 minutos de intensidade. Só assim o Vila vai conseguir 3 pontos, mas se menosprezar o adversário, aí babau Nicolau, mestre.
0: Agora 9:08, vamos juntos com o nosso Apito Esportivo, lembrando que amanhã não teremos o Apito Esportivo, futebol Bandeirantes a partir das 16h, 19h, Onésio Brasileiro Alvarenga, tem Vila Nova e América Mineira, é final de Copa do Mundo, Vila tem aí 6 decisões no estádio Onésio Brasileiro Alvarenga. E às 21h tem São Bernardo e Atlético também com transmissão aqui da Bandeirantes. 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Luiz Duarte, teremos hoje 21h, o Flamengo entrando em campo, é o último brasileiro a definir vaga. O Corinthians ontem perdeu por 1-0 pro Estudiantes em pleno Arena Morumbi, na Arena Neoquímica. O Memphis Depay perdeu o pênalti no último lance, o Corinthians conquistou um pênalti, levaria o jogo pros pênaltis e aí perdeu. Repercussão grande essa aí do Corinthians, hein, Duarte?
3: Repercussão grande e negativa, né? Principalmente pro Memphis, que é o jogador mais caro do Corinthians, um dos jogadores mais caros do futebol brasileiro, e ele foi decidir a fatura ontem, né? Levar o jogo pra a decisão para os pênaltis, não deu conta, deu um balão na bola, decepcionante, horrorosa batida aí na bola do Memphis Depay ontem a favor do Corinthians. E daria mais uma chance para a equipe do Corinthians. Com relação ao Flamengo, Flamengo do Maracanã é favorito, ganhou o primeiro jogo pelo placar de 2-0 lá na altitude. E aqui no Brasil, no Maracanã, no seu reduto, eu acho que dá Flamengo novamente. Para mim, o Flamengo vai vencer os dois jogos. Vai vencer o primeiro e agora vence o segundo amanhã. Agora à noite, daqui a 20 minutinhos. Lá no estádio Mário Filho, o famoso
4: pode
3: Maracanã.
4: Até perder, né?
3: Hã? Pode até perder por 1-0, empatar em qualquer número. E agora, se ele perder de 2, é problema. Ele tem que ir para os pênaltis.
4: Perfeito. 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Palmeiras ontem passou um sufoco danado, hein? Só classificou nos pênaltis, Eduardo.
3: É, perdeu no jogo, no tempo normal, né? Perdeu em casa, não é normal o Palmeiras perder jogos em casa, né? É um time muito qualificado.
4: Só que o jogo ontem foi lá em
3: Lima. Aliás, desculpa, foi lá. Mas um time qualificado igual o Palmeiras, ele merece sim estar na reta final da Libertadores da América. É o time mais vencedor, é um time que tem uma estrutura muito forte, financeira e também de estrutura de profissionais. Esse treinador do Palmeiras, o Abel, ele é muito indisciplinado, isso aí ninguém tira dele. Mas é um baita treinador, ele é forte, ele é campeão, ele dá chance aí pra molecada que tá subindo e vende essa meninada aí, como foi o Estevão, o Alan, vai vendendo e vai enchendo os cofres do Palmeiras de dinheiro. O Palmeiras era um time quebrado, se não é a Parmalat ter pego o Palmeiras há 20 anos atrás, o Palmeiras hoje tava no bico do urubu, mas a Parmalat deu um suporte muito forte, agora depois veio essa Leila Pereira aí que deu uma oxigenada no time e o time hoje tá ganhando tudo. É favorito para ganhar a Libertadores, é favorito para ganhar o Brasileiro e por aí vai.
4: É, mas eu acho que não ganha tudo não.
3: É, um ou outro pode vacilar, né? Porque o
4: Copa
3: Flamengo
4: do Brasil,
3: tá forte.
4: Libertadores, Brasileirão. Não é fácil, não.
3: Tem Fluminense e Flamengo aí na cola dele agora, né? Agora mudou um pouquinho a trajetória. Mas o Palmeiras não deixa. O Palmeiras não deixa de ser um time forte, um time competitivo.
4: 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Agora 9:15.
3: Só mandando um amplex aqui pro Dalmo, lá do restaurante Cerrado, ele falou: mestre, o Vila vai ganhar 9 pontos nos 3 próximos jogos. A tendência é essa, né, mestre? A tendência é essa, mas vamos esperar pra ver. Vamos jogo a jogo. Primeiro tem que bater o América amanhã. Aí depois a gente pensa nos próximos adversários. Não é assim, Nilton?
4: Ah, certamente. Olha, eu tô abraçando aqui o Bacadinha. Você conhece o Bacadinha, Luiz Duarte?
3: Bacadinha?
4: É.
3: Empresário, meu amigo, exatamente. Gente da melhor qualidade. Tá grande atento em tudo que Bacadinha rola no mundo da bola.
4: Exatamente. Deixa eu abraçar aqui o Bacadinho. O Cleiton do Goiânia Cup também está conectado conosco. Deixa eu abraçar aqui o Cleiton. Boa noite, liderança. Estou na escuta e aguardando o jogo do Tigrão. Já olhando a passagem para Fortaleza. Tá aí. E aí eu penso que até lá o Vila já definiu e decidiu a sua vida, Cleiton. Mas é uma boa viagem para poder comemorar lá, não é isso? E agora 9:16. Olha aqui, deixa eu dar um recado aqui. O Bacadinho está nos ouvindo, Luiz Duarte. 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
4: 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Um abraço aí para Cleide, um abraço também pro Bacadinho, agora 9:17. Quero abraçar também o Rupert Nickerson, grande pet, conectado conosco, acompanhando também o nosso apito esportivo. Luiz, sem demanda, abraçando aqui o Ricardo Antônio Ferreira. Boa noite, Nilton, mão na mesa. Amanhã vamos lotar o Oba e continuar na sequência de vitórias que precisamos para sermos campeões da Série B. Vila! Um abraço para você, grande Ricardo Antônio Ferreira. Eu comento esse jogo ao lado da Ivana Mamed, narração do Ronair Mendes, o maior talento. Quem vai ancorar a transmissão amanhã? Manda ficha aí, maior talento é o nosso Gustavo Ramos. A reportagem é da Tandara Reis. Grande Tandara, amanhã estaremos juntos numa super cobertura e a garotada aqui também lá recepcionando a chegada do torcedor. Olha aqui o torcedor esmeraldino, Adenir Cruz. Boa noite. Alô, Adenir, tudo na paz aí, liderança? Olha a Cris de Paula, grande abraço para vocês, um abraço, Cris. O Elson Ernesto, um abraço no YouTube, que entendo, como é que é isso? A louça, meu amigo, programação, tá sendo nota 10, capítulo final, hein? Eu tenho a camisa do Monte Cristo. Ah, tá falando lá que tem o Elson Ernesto Duarte. Ele tem a camisa do Monte Cristo.
3: Eu joguei,
4: aquela época boa, tinha.
3: Eu joguei com vários jogadores que Trajano, jogaram no Monte Cristo. O Travolta.
4: Trajano.
3: O Travolta e o Ademar, goleiro, eles jogaram no Santa Helena. Tinha uns jogos amistosos que eles faziam lá, eles iam daqui pra jogar pra gente lá. E o Valmir, zagueiro que botava no peito, saía jogando, jogava muita bola. Você tá doido?
4: Valmir,
3: ex-zagueiro, né? Do Monte Cristo.
4: O Sargentinho
3: também, né?
4: O Monte marcou época, né? Grande Monte Cristo aí, que ficou só na saudade, né, Eduardo?
3: Ficou.
4: Ainda existe
3: o Chiquinho também, que jogou lá, né? O Chiquinho tinha um irmão lá, que ele foi para o estado de São Paulo, depois morreu, né?
4: Zé Ailton.
3: Zé Ailton.
4: A carreta lá bateu no ônibus onde ele estava sentado lá e veio a falecer. O jogador tinha um potencial grande. Olha o Rodrigão da Copa Cerrado. Grande abraço, Nilton. Rodrigo da Copa Cerrado. E aí, liderança? Dominando as categorias de base do futebol goiano. Grande Rodrigo Augusto, pessoa boníssima. O Rubão Colorado, boa noite, liderança, abraço, estou na audiência, Blitz, Rubão Colorado. Galera vai participando, o Adenir Cruz, abraço aí pro Luiz Duarte. Adenir.
3: Valeu, Adenir Cruz, gente boa.
4: Lembra do Adenir?
3: Adenir.
4: Você não tá lembrado, o cara tá mandando um abraço aqui pra você, ué.
3: É de onde?
4: Adenir, da Auto Estoque. Você já anunciou lá com ele.
3: Ah, que pessoal bom lá, é, gente ué, boa demais.
4: Tá aqui nos ouvindo.
3: O Denir que dava força pra nós lá, né?
4: Exatamente.
3: E ele é gente boa demais.
4: Pessoa
3: ele fazia isso. O meio de campo e sim. Nós fazia o comercial.
4: Tá aqui te abraçando. Cardoso, boa noite, Nilton, um abraço, liderança. Agora 9:21. Galera, continue participando. Quem vai decidir a Libertadores da América? O Estudiante já está lá. Eu acredito que o Flamengo vai decidir uma semifinal com o Estudiantes da Argentina. O Mengão entra em campo já já. É uma outra semifinal definida e tem gente que técnico não muda. O Fluminense mandou lá o Zubeldi embora, pegou o auxiliar técnico Marcão, tá ganhando, já tá na semifinal da Libertadores da América. Teremos aí Fluminense e Palmeiras. E aí, quem vai levar? Quem vai levar? 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Alô Divino, olha aqui o Ruiz Freitas, abraços pro Luiz Duarte. Ruiz César Freitas, é atleticano.
3: É isso, Ruiz César aí, se não me engano, ele é lá de Santa Helena, menino bom,
4: rapaz.
3: Não, mas
4: ele mora aqui.
3: Ele mora aqui, exatamente.
4: Já ganhou muitos prêmios lá na capital, viu, Duarte?
3: É,
4: e aqui também.
3: Ele é gente boa, meu amigo de infância.
4: Olha só o Samuel, liderança, o Lincoln já chegou em Goiânia? Cara, não sei, eu acho que já chegou, mas eu não tenho essa certeza para poder, ele estava sendo aguardado aqui para fazer os exames e assinar o seu vínculo com a equipe do Vila Nova, tá bom, Samuel? Mas eu penso que já deve ter chegado.
3: O
4: se não, tá pintando na área. Aliás, por falar em Vila, já já nós vamos falar do Vila aí, o Pagno Sá foi suspenso em 4 jogos, sim, Eduardo?
3: Deixa eu mandar um abraço especial aqui pro Edmilson Nias, meu empresário, ele que me levou lá pro Quirinópolis, me rodava comigo aí nesse interior de Goiás, montava times fortes lá no Quirinópolis, né? E conhece muito de futebol. Edmilson Onias, ex-diretor da equipe do SQ, Esporte Clube Quirinópolis. Fizemos uma campanha lá memorável, batemos em todo mundo lá dentro, no Goiás, no Vila e no Atlético lá dentro.
4: Lá no Bichinho Vieira.
3: Ah, no Bichinho Vieira.
4: 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Olha aqui o Juscelino José, liderança Juscelino José, vozão, torcedor do Vila do Flamengo, a final da Libertadores vai ser Flamengo e Fluminense, anota aí. Luiz vai responder na sequência agora, 9:25.
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3: Olha, agora 9:32, estamos ao vivo com o nosso Apito Esportivo. Galera, vai participando conosco. Aqui é importante mais a sua participação nesta noite de quinta-feira. Lembrando que amanhã não teremos o Apito Esportivo. Amanhã, Bandeirantes, a partir das 5 da tarde, estará transmitindo os jogos entre Vila Nova e América Mineiro, São Bernardo e Atlético Goianiense. Um show de cobertura da maior rádio do estado de Goiás. O Luiz Duarte, Palmeiras e Fluminense pela Libertadores. Quem vai chegar na final?
4: Duas equipes fortes, né, Nilton? O Fluminense aí com o Marcão tá ganhando de todo mundo, tá conseguindo conquistar tudo, né? E pega um Palmeiras que todo mundo conhece. O Palmeiras é o melhor time do Brasil. No brasileiro, o Palmeiras é vice-líder e o Fluminense é quarto ou quinto colocado, entendeu? Então tá todo mundo ali no G5. Mas é esperar pra ver, né? O Fluminense outro dia venceu o Palmeiras pelo brasileiro. E eu espero que vença também pelo campeonato Libertadores da América. Nessa aí eu vou de Fluminense, viu, do Nilton?
3: Ah, beleza, então, tá aí a parte. O Duarte acha que o Fluminense vai eliminar o Palmeiras. E o Flamengo com o Estudiantes? Eu tô colocando aqui o Flamengo na fase.
4: O Flamengo passa, né, Nilton? O Flamengo passa fácil, não é possível que você não vai passar. Porque o Flamengo tá com uma vantagem muito grande, 2-0 no primeiro jogo. E agora tá jogando no Maracanã, a bola já tá rolando e o pau tá quebrando. 2 minutos do primeiro tempo, 3 minutos aí do primeiro tempo, já tá 0-0. Pra mim o Flamengo passa e o Flamengo vai também dar um calor em todo mundo. Esses times carioca quando chega de verdade, hein, mestre?
3: Ah, é, Duarte?
4: É, ué.
3: É.
4: A dupla Fla-Flu, você tá doido aí. Você pega as taças que eles já ganharam, você não dá conta de carregar num caminhão daquela... E 16
3: Flamengo metros. É o maior time de futebol brasileiro, Luiz?
4: Eu acho, tem a maior torcida, né? Tem uma estrutura muito forte. O Palmeiras oscila muito, né? O Palmeiras, mesmo na hora que tá bem demais, cai. Teve uma sequência boa com esse treinador aí, o Abel Ferreira, esse português. Mas o Palmeiras era muito cheio de altos e baixos. Já o Flamengo não tem fase, não tem crise, cara. Deu da época do Zico, é ganhando, é final e não para de chegar nas finais. Então, pra mim, o Flamengo é mais time do que, é mais histórico do que a equipe do Palmeiras a nível de conquistas.
3: Beleza, então, esse Luiz Duarte, agora 9:34, estamos ao vivo aqui na Bandeirantes FM. 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Agora 9:36. A bola está rolando no Maracanã. 5 minutos, Flamengo 0.
4: LDU.
3: LDU não.
4: Ah, LDU não. Foi Independente. Independente.
3: Independente Del Valle. Tem 0. Primeiro jogo, Flamengo venceu por 2-0. Agora, 9:36, a informação.

0: atenção não para aqui no nosso apito esportivo. A informação não para. Estou abraçando o cantor Marcos Antônio, atleticano. Alô, Marquinhos, sempre conosco. E abraço também o Serjão. O Serjão é irmão do Marco Antônio. O Marcão é atleticano. Aliás, o Marcos Antônio é atleticano. O Serjão também é atleticano. Um abraço. Aproveito para abraçar também o Geraldinho, a Daniele. Lá no lanchinho do Geraldinho, a dona Marli, essa galera que sempre acompanha o apito esportivo. Olha aqui, o Zé Augusto, Nilton, na sua opinião, se houver ascensão de Atlético e Vila para elite, o Goiás pode sentir muito, perdendo ainda mais suas forças para o ano seguinte? Cara, eu, na minha opinião, vai ser um baque. Primeiro que o Goiás está muito endividado, né? O Goiás hoje, ele vai ter que diminuir folha de pagamento, vai ter que cortar muitas despesas. O Goiás para o ano que vem é outra realidade. O Goiás vai para o quarto ano, se ele não chegar esse ano, que é o terceiro, e assim, o Goiás nunca esteve tão endividado quanto está, e deve fechar o ano aí com 100 milhões de déficit. Então, assim, já tem...
1: E aquela verba que ia entrar com relação à troca de nome aí do estádio?
0: Não, deu até agora nada.
1: Nada?
0: Nada.
1: Parece que
0: eles estavam
1: entusiasmados.
0: Goiás está fazendo um empréstimo aí de 20 milhões para fechar o ano.
1: E lá não virou nada?
0: Não.
1: Lá em Catalão, o Catalão fez uma parceria dessa, mudou lá o nome, né? Lá no Abecate mudou o nome até do time. O time do Abecate agora não existe mais, é o Agro. Agro 2027, tá vindo aí. E o Goiás com tudo na mão, que não conseguiu então?
0: Não, até agora não. É só que lá também a diferença nem se compara aqui, né, Duarte?
1: É muita assim, grana, ia resolver o problema do Goiás, né?
0: Mas não, até agora nada. A não ser a hora que entrar aí o novo presidente executivo do Goiás, mas assim, vai pegar muito
1: pepino. O menino que trabalha aqui, tá aqui na Bandeirada aqui, o Periquito, ele que deu essa notícia, né, cara? Tava numa pegada boa, né? Não entusiasmado pra caramba.
0: O negócio até agora ainda não virou em termos de dinheiro. 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Bem, vamos repercutir a equipe do Vila? Vamos para o nosso pit stop, Zé. Aí na sequência eu vou trazer o Elton Leite. Vamos falar aí da suspensão do Thiago Pagnussá. A escalação do Vila para o jogo de amanhã. É o jogo mais importante da vida do Vila. O Vila terá 10 decisões. A primeira amanhã. E aí o Vila tem que ganhar, faça chuva, sol, dentro, fora de campo, Vila amanhã, ele tem que trazer e presentear a torcida com essa vitória. 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Agora 9:40.
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0: Olha, agora 9:46, até às 11 da noite, segunda a sexta, quando a bola não rola, você acompanha as últimas do esporte aqui na Bandeirantes, a rádio mais esportiva do estado de Goiás. Olha aqui o Júlio César Gomes. Eita, programa só fala do Tigrete. É só do Vila. O Vila tá mandando aqui, viu, o Júlio César Gomes. Que bom que você tá aí do outro lado acompanhando. É, o Vila tá brigando por acesso, cara. Não tem como não falar, né? Eu vou falar do Vila agora. Eu espero que você continue aqui conosco. Morga e Zex, se o Lucas Rodrigues for bem nos 3 jogos na Europa, terá muitas chances de negociação para esse continente. O valor é superior a 100 milhões de reais. Aliás, o que o Morgan está falando aqui é verdade, hein, Duarte? O garoto, ele joga domingo com o Avaí e aí depois vai para a Europa, 3 amistosos da seleção, e certamente ele vai ser titular. Foi da outra vez, é uma válvula de escape aí que o Goiás poderá negociar, e bem, que ele tem potencial.
1: Tá ruim, mas tá bom, né? Tá ruim porque ele vai deixar a equipe do Goiás, né? Nos jogos principais, principalmente no clássico contra o Atlético. E também em outros jogos, são 3 jogos que ele vai desfalcar o Goiás. Queira ou não, tecnicamente é ruim pro Goiás, mas financeiramente pode vir a ser bom no futuro, porque eu entendo que a venda do Lucas Rodrigues aí não é boato, é fato, vai acontecer, porque o jogador joga muita bola, é um cara que tem uma intensidade muito grande. Ele não é jogador marrento. Aquele jogo contra o Vila, todo mundo caçou ele o jogo inteiro, principalmente o João Vieira, e ele não tá nem aí, nem olha de lado, porque se fosse outro cara, arrumava confusão, igual o Neymar e tal. O menino é muito cabeça no lugar, e eu tenho certeza que vai conseguir aí se dar bem na seleção brasileira e vai acabar salvando parte dos problemas financeiros da equipe do Goiás.
0: É, com certeza aí, a bola da vez é um jogador que o Goiás tem aí e vai realmente entrar certamente um bom dinheiro, que em relação a ele, o Goiás, Luizinho, chega pra cá, você fica mais centralizado ali na live. É um jogador que realmente é a grande revelação da equipe Goiás. Tem o Jean Carlos aí, que tá jogando bem, é um outro jogador que também pode ser negociado, e aí um dinheiro que vai ajudar bastante o Goiás.
1: Jean-Carlo, no último jogo, ele participou dos 3 gols, né? Ele fez o primeiro, ele deu assistência no segundo e ganhou o pênalti também, né? Teve um pênalti, não?
0: Teve.
1: Ele ganhou o pênalti dele lá, ele que meteu a bola, né? O cara botou o braço na bola. Então foi o grande nome. Nesse final de semana aqui, 2 jogadores deitaram e rolaram com relação à assistência. O Geovane Soares lá no Atlético 4 e o Jean-Carlo, é atacante do Goiás, participou dos 3 gols. É um jogador que vem mostrando um futebol diferente, muito agressivo. O Jean-Carlo também é outra válvula de escape financeira para a equipe do Goiás.
0: 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Vamos falar aqui da equipe do Vila Nova com o goleiro Elton Leite, um dos grandes goleiros da Série B. Cara, ele tomou um gol, ele estava adiantado, né? Mas tem crédito, mas assim, para mim estava muito adiantado. É o goleiro do Vila no gol que sofreu diante da equipe do Avaí. Ele fala conosco aqui no Apito Esportivo.
16: Vila hoje ele trabalha para subir, ter esse acesso, aqueles 2 primeiros direto ou no playoff, hein, Welton?
17: Bom dia, Bruninho. Bom, exatamente, sabemos que temos 10 decisões pela frente, né, e agora o campeonato cada vez mais vai funilando, né, os jogos vão valendo, né, por mais que valham 3 pontos todos os jogos, mas todos os times estão disputando alguma coisa, então a gente sabe da da dificuldade, né, que cada partida vai trazer. Bom, nós queremos subir, né? Nosso objetivo é de acesso, né? Então nós queremos subir da maneira mais rápida possível, da melhor maneira possível, mas o objetivo do clube é subir. Então não tentamos não olhar para a tabela, nós queremos olhar jogo a jogo, ganhar muitos jogos, né, e alcançar o acesso tão sonhado, desejado por todos.
18: Elton, bom dia, Carmelo da PUC TV. Queria que você falasse um pouco do adversário do jogo de amanhã. Está na zona de rebaixamento, não vive um bom momento. Como é que vocês encaram essa partida contra o América?
17: Bom dia. Decisão. Respeitamos muito o time do América, né? É um time que realmente na pontuação, né, não tem muitos pontos, né, e vem fazendo um campeonato, né, onde vem tendo dificuldades, mas nós sabemos as qualidades deles, né, aquilo que eles têm ofensivamente. É um time que, pela pontuação, pode parecer que é um time frágil, mas não é. É um time que tem bons jogadores, tem o William como bom jogador, tem o Paulo Vitor, tem o Paredes, tem jogadores que podem, né, e certamente vão trazer um desafio para a gente amanhã, principalmente do ponto de vista defensivo. Então, estamos preparados, né, para aquilo que eles vão trazer e vamos buscar desde o início 3 pontos na nossa casa.
19: Bom dia, Elton, Tandara Reis, Rádio Bandeirantes. Já faltam 10 jogos para o fim da competição, 6 em casa, 4 fora. Vocês já trabalham com uma meta de pontos para alcançar o objetivo do acesso?
17: A questão de meta de pontos é muito relativo, né? Pode imaginar que no ano passado foi, não sei, X, no outro ano Y, então a gente nunca consegue com precisão determinar, né? O que a gente sabe é que próximo jogo nós temos que ganhar, né? E para a gente alcançar, né, o acesso dos jogos em casa, nós temos que ser extremamente dominadores, né, pontuar em todos os jogos, né, e fazer com que a nossa vida seja, que a gente possa facilitar essa questão de pontuação, né, e a gente possa fazer os pontos necessários para que a gente consiga esse acesso.
18: Bom dia, Elton. Igor Santiago, Band News Goiânia, Feras do Esporte. Elton, são 10 decisões pela frente e, historicamente, o time que consegue manter uma regularidade durante essa reta final, ele tem maiores chances de conseguir esse acesso à elite do futebol nacional. Como não deixar a peteca cair nesse momento tão importante da temporada?
17: Bom dia, Igor. Eu acredito que você falou, né? Na sua pergunta veio realmente, né, aquilo que eu penso como resposta, né, consistência. Não é momento de inventar nada e também não é momento de deixar a peteca cair, nem de fazer alguma coisa diferente só porque está chegando no final. É momento de continuar, né, sendo muito disciplinado em todas as coisas, continuar, né, fazendo as coisas como se deve ser feito, trabalho, horários, né, comprometimento. E continuar insistindo, né, em fazer as coisas bem feitas, e nós acreditamos que isso vai levar a gente, né, ao nosso sucesso.
20: Fala, Elton, tudo bem? Vitor, do Globo Esporte. Então, 10 rodadas, e a situação vai se afunilando, todo mundo brigando por alguma coisa, né? E até pelo que o Vila vem mostrando em casa e pela campanha que o América Mineiro vem fazendo, você considera, assim, que, apesar de todo o respeito que eu tenho certeza que vocês têm por todos os adversários, é uma partida em que nenhum outro resultado, senão a vitória, tem que ser conquistado?
17: Olha, realmente, o que, que eu penso, né, sobre isso, pontuação, né, e os pontos no campeonato, e aquilo que passou, ele não entra no jogo de amanhã. Né, o que entra é aquilo que vai ser construído, né, dentro dos 90 minutos, né, e mais os acréscimos. Então, o que nós temos é a responsabilidade, né, de conquistar os 3 pontos. Então, independente, né, do time que fosse amanhã, né, no caso é o América, nós temos essa responsabilidade, né, abraçamos essa responsabilidade, né, e a gente sabe que vai ser muito difícil conquistar os 3 pontos e vamos fazer por onde para conquistá-los e merecê-los também.
0: Valeu então, tá aí o goleiro Elton Leite, filho do lendário João Leite, goleiro que brilhou no Atlético Mineiro, pai dele, seleção brasileira, e o Elton Leite está aqui na equipe do Vila. 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O Vila, lembrando que o Thiago Pagnussá foi julgado pela expulsão lá em São João del Rei com o Atlético pela cotovelada que ele deu no atacante da equipe mineira. Pegou 4 jogos de suspensão. A diretoria do Vila vai entrar aí com a liminar para conseguir aí o efeito para ele poder ficar à disposição para esse jogo de amanhã. Agora é ver se dá certo, provavelmente irá conseguir. A realidade é que ele pegou 4 jogos, já cumpriu uma partida automática, né?
1: Uhum.
0: E será que vai ter que cumprir mais três jogos?
1: É
0: isso? Então, o Thiago Pagnussá até então tá fora, ele não pode ser relacionado, a não ser que o Vila consiga uma liminar. O time para amanhã terá o retorno do Rainer, cumpriu automática. Elton Leite, Rainer, o Jonathan Costa, o Douglas Mendes e o Formiga. Meio de campo do Vila Nova, o João Vieira, o Dudu e o Marquinhos Gabriel. E o ataque do Vila Nova com o Janderson, com o André Luiz e o Everton Galdino. A tendência é que seja esse time para poder jogar. 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Eu disse Madeiraço. Galera, vai participando. Você tem vez e voz conosco. Na sequência, vamos comentar o jogo de amanhã do Vila com o América Mineiro. Agora 9:59, hora certa. 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
2: Olha, agora 10:06, estamos ao vivo com o nosso apito esportivo. Vamos juntos até às 11 horas da noite. Mesa de áudio Zé do Norte. Na live o doutor Renato Mafra. É agora, olha, já 36 minutos primeiro tempo. Independente Del Valle tem 1, Flamengo tem 0. Flamengo não tá jogando nada. Teve só uma chance até agora. Com Bruno Henrique, hein, Luiz Duarte?
3: É, tá mal o Flamengo, ele tá sendo dominado no Maracanã, tá perdendo pelo placar de 1-0, né? E o jogo pode se complicar mais ainda se o Independente Del Valle fizer mais um, né? Porque aí tem que ir nos pênaltis, então o Flamengo tem que abrir biloca, mestre.
2: Beleza, então, esse o nosso Luiz Duarte. Deixa eu dar moral aqui pra galera, Luizinho. Vamos lá.
3: Só pra mim finalizar, pra mim matar uma cobra aqui, você falou do Pagnussati. Pagnussati já ajudou muito o Vila, mas ultimamente ele tava atrapalhando. E a suspensão dele não vai influenciar em nada na equipe do Vila, não. Pra mim a zaga tá boa lá com Bruno, com Douglas Mendes, com Costa. Enfim, para mim a zaga do Vila Nova tá bem com a participação desses dois jogadores aí. Tá ajustadinho o time. Enfim, o Pagnussati nesse momento ele não está fazendo falta pro Vila Nova. Ah, ele ajudou? Ajudou. Mas tudo tem seu tempo, né, nego velho?
2: Valeu, então, opinião aí do Luiz Duarte. O Vila ganha amanhã, Luizinho?
3: Ah, vai, tem que ganhar, né? Aquilo que eu falei no começo, tem que ter responsabilidade, seriedade, profissionalismo e respeito acima de tudo. Ah, é o América, não vamos atropelar. Não é bem assim, não. Lá, do outro lado tem 11 jogadores lá. E eu entendo se o Vila fizer o que eu tô falando, responsabilidade, respeito e jogar com intensidade, é presa fácil. Mas se der mole, pode dançar também.
2: Beleza, então, Luiz Duarte, Alencar Câmbios, a mais completa e especializada em revisão e conserto de câmbio automático para carro de passeio, caminhonete utilitário em Goiânia. 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Vamos lá, a galera tá participando aqui. Vamos lá. Rapaz, deixa eu pegar aqui. O Edivaldo José Teixeira. Boa noite, Nilton. Como um péssimo ex-comentarista, como Cid Ramos tem coragem de ir na TV falar tanta merda usando o nome de um time que hoje é referência em comando de diretoria. O Edivaldo tá falando do Cid Ramos com o André Isaac lá na PUC. O Cid foi lá e falou que o Vila vai melar as cuecas aí, não vai dar conta.
3: Não, é porque estorce demais. Aí
2: o
3: vai lá.
2: Cid Ramos,
3: fala com o coração.
2: Ele é Vila Novense.
3: Né? É, doente. É isso que eu tô falando, hein? Ele é Vila Novense, aí torce demais, vai lá e fala bobagem. Mas é um cara bom, gente boa. É gente da melhor qualidade.
2: Grande Cid, aliás, um dos.
3: O Cid é irmão do João Campos, que é o JC, né?
2: Exatamente, grande João Campos.
3: Que dupla boa, hein, velho?
2: É, o Cid fez dupla com o saudoso Adolfo Campos, lá na equipe de esportes da Anhanguera. Divaldo, calma, o Cid é pessoa boníssima e tem ponto de vista, opinião dele, né? Cabe o Vila aí fazer a parte dele, o Degmar Biju, tchê, Panetone só conhece a série C, tchê. O Edivaldo, esse péssimo, esse aqui eu acho que eu já falei, repetiu aqui, como é que é? Não, é o outro, é o Edivaldo tá falando aqui, esse péssimo ex-comentarista só dava bola fora, voltou a falar e mostrou que continua o mesmo bola murcha com as palavras. O Degmar Biju já tem casca de manga nas feiras de Goiânia, igual a Panetone vai escorregar nesta final. O Kleber Rocha, Nilton Matusalém, sem terra prometida. O Kleber, eu ainda vou ver você falar aqui da chegada do Vila na terra prometida. Ele tá falando aqui, cuidado com o América. É claro, é igual o Atlético amanhã, cuidado também com o São Bernardo, é isso mesmo, né? O Atlético joga amanhã, São Bernardo.
3: São Bernardo.
2: É claro, o Kleber, você tem que tomar cuidado. É claro, para quem quer chegar lá, é igual o Goiás na segunda ou no domingo. Tem que tomar cuidado aí com a equipe do Avaí também. Enfim, galera vai participando aqui, participando conosco, deixando o seu like, enfim. Vamos lá. Agora são exatamente 10h12. 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Agora tem mais torcedor aqui, o Ojoara, tô ligado aqui, parabéns pelo programa, sou fã do Apito Esportivo, abraço Apito Esportivo, abraço Nilton e Duarte. O Serginho Perito, Nilton, parabéns para você, você é um incansável trabalhador esportivo, desde o café com bola até a tarde, na noite, estou na sua audiência, obrigado, grande Serginho Perito, ouvinte aqui da Bandeirantes e também do Apito Esportivo. É aquele detalhe, Sérgio, eu me divirto fazendo o que eu mais gosto, que é fazer comunicação, e ainda recebo por isso, então segue o fluxo, né, Duarte?
3: Só alegria, né, nego velho?
2: Só
3: não, mas é gostoso, alegria. Trabalhar no futebol é gostoso. Duas coisas que é bom trabalhar, bola e viola. Essa profissão também de cantores é uma profissão muito boa, gratificante, né? Só alegria. Futebol também, a gente passa umas raivas por aí, mas também ganha muita alegria, prestígio e profissionalismo acima de tudo.
2: Como diz, de manhã a gente vai pra rua, pega a pasta, vai no carro e vamos garimpar aí a cidade, visitar e buscar patrocinador, né, Luiz? E nos horários adequados nós estamos por aqui. Um abraço, Serginho Perito, Ojoara, o Degmar Biju, essa galera boa que está sempre conosco, Kleber Rocha, um abraço, Kleber, o Vila tem que tomar cuidado, né? Agora tem que ganhar, se não ganhar aqui em Goiânia, aí a vaca vai atolar, mas nosso futebol, nós necessitamos e precisamos de ter times disputando a elite do futebol brasileiro. 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Galera, vai participando conosco, 10h15. Luiz Duarte, o Vila ganha amanhã, o Vila é favorito para esse jogo com o América?
3: É obrigação, né? Ganhar em casa, porque o Vila tem aí essas decisões pela frente, 10 decisões, e essa decisão aí passa pela essa vitória amanhã contra o América Mineiro. Antes da bola rolar, é claro que não tem como você chegar aqui e falar, o Vila já ganhou, a bola tem que rolar, o Vila tem que jogar, o Vila tem que ter personalidade, tem que ir pra cima, né, intensidade acima de tudo e profissionalismo, isso o Vila tem. Agora o Vila tem uma situação, Nilton, que ninguém tem, é o torcedor, são 10 mil pessoas gritando Vila Nova e secando o adversário. A torcida do Vila Nova tem um fator preponderante aí nessa pegada que tá o Vila Nova ganhando de todo mundo em casa, só perdeu o jogo graças ao apoio desse torcedor, todo jogo é 10 mil pessoas.
2: É, exatamente. 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A galera vai participando aqui, o Rogério Botelho. Nilton, o Vila vai fazer 12 pontos nos próximos 15 disputados. Beleza, então.
3: Ele tá descartando uma derrota aí no caso, né?
2: Eu não sei se ele se refere só aos jogos do Vila lá no estádio Onésio Brasileiro Alvarenga.
3: É, só no Alvarenga, porque fora
2: não, mas aí contar, não. Fora o Vila faz 18, né?
3: Pode.
2: Lá dentro o Vila tem 6 jogos, dá 18 pontos. Ele tá falando aqui, o Vila vai fazer 12 pontos nos próximos 15 disputados. Eu acho que ele tá incluindo jogos fora também. O Degmar Biju, embora você, Nilton, seja panetone, admiro o seu trabalho, meu amigo. Um dia vou aí te conhecer. E o Luiz Duarte e o Richard, um abraço para vocês. Um abraço grande, Degmar Biju conosco. Nilton, tamo juntos, meu amigo. Um abraço para você. Valeu, então, Degmar. Sucesso, liderança. Agora 10h18. Luiz Duarte, amanhã o Atlético pega aí o São Bernardo no ABC Paulista, na Grande São Paulo. São Bernardo acho que tem 2 vitórias só, é o pior mandante. O Atlético necessitando e precisando de ganhar. Você acredita que o Atlético vence amanhã?
3: Eu acredito que o Atlético ganha o jogo, mas não vai ser mamão com mel não, cara. Não vai ser, o Atlético não tá jogando com um cachorro morto não. O São Bernardo é um time do eixo Rio-São Paulo, ali em São Paulo, ali os times são fortes, né? Arbitragem são tendenciosas, principalmente para as equipes São Paulo, paulistas. Então, eu entendo que o Atlético vai ganhar o jogo, mas tem que jogar bola. Se for lá pensando que já ganhou, é só no quais-quais, não traz a vitória, porque é primeira coisa, jogo fora de casa. E os times goianos têm aí uma tendência de não se dar bem em jogos fora de casa. Mas eu acredito no Atlético, porque o time do Atlético tá redondinho, né? Que vem a vitória, que o Atlético jogue como deve jogar. Intensidade a todo tempo e sem pipocar.
2: Beleza, então, opinião do Luiz Duarte. 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Vamos pro nosso pit stop? Olha só, terminou o primeiro tempo no Maracanã. Flamengo vai perdendo para o Independente Del Valle por 1-0. Se tomar o segundo, decisão nos pênaltis. Primeiro jogo, o Flamengo venceu pelo placar de 2-0. 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Agora 10:22.
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11: Olha agora, 10h26 ao vivo, apito esportivo aqui com Zé do Norte, com Renato Mafra e a galera participando conosco. Tô abraçando aqui os taxistas, Uber, você que tá lá no terminal rodoviário, porteiro de prédio, guarda-noite, sabe? Galera, tem muita gente, cidade não para, né? Lá no aeroporto de Goiânia, um abraço, obrigado aí, você que tá em casa, conectado e acompanhando as últimas do esporte aqui na Bandeirantes, no apito esportivo. Vamos lá, a galera vai participando conosco. Duarte, em relação ao Atlético, o Cristiano deve ser o titular, o Leandro Vilela tá fora. No mais aí, tem uma possibilidade também do Guilherme Marques começar jogando no lugar do Bruno Henrique. Você faria essa alteração ou manteria a equipe que jogou, com exceção do Leandro Vilela, que tá fora?
12: Até o máximo que puder manter, tem que manter, né, Nilton? O Guilherme Marques, sempre quando entra, ele faz gol, dá assistência, é um baita jogador. O time do Atlético tá arrumadinho, qualquer um que entrar agora vai se dar bem, porque o time do Atlético tá um time organizado, né? Você tem aí o Daniel Peixoto, tem o Netinho, tem o Marrom. O Marrom tá fora, tá com problema de contusão, né?
11: Pubis.
12: Hã?
11: Tá com problema no pubis.
12: O pubis é complicado.
11: Você já teve quando jogava bola?
12: Eu tive problema de pubis, fiquei um ano sem jogar.
11: O que faz? Dá isso?
12: Dá dor aqui.
11: Pois é, mas muito exercício, você força
12: muito. Aí você tem que fazer reforço muscular e tratamento na fisioterapia também. Tem dois tratamentos. O principal é o reforço muscular. Você tem que trabalhar bem o reforço muscular para você recuperar. Mas é coisa... Como a medicina hoje está muito avançada... É mais rápida a recuperação. E o Marrone é um baita jogador. A ausência dele, claro que o time sente, né? Porque é um jogador que, além de fazer jogadas no meio campo, pensar o jogo no meio campo, ele dá assistências, ele faz gol, é um jogador que o Atlético jamais poderia perder na reta de chegada, né? Então tem que... O departamento médico do Atlético tem que trabalhar bem para recuperar ele rápido. Esse sim, Marrone, é um jogador que faz falta na meiuca do Atlético.
11: Beleza, então. 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Vai participando conosco aqui no Apito Esportivo. Degmar, vou buscar a minha esposa Benedita na feira lá no Borges Landeiro. 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Bora! Só coisa boa, né, Duarte? tapioca e macarrão ao molho. O Leandro Nunes. É, o programa tá top, Milton. Leandro da farmácia do Jardim Tiradentes. Leandro, tivemos lá ontem, aliás, hoje, tive lá com ele de manhã.
12: Gente nós boa, vamos gente da melhor fazer, qualidade.
11: O Leandro é gente finíssima e estará conosco. Dia 27 desse mês vai ter a final do Campeonato Municipal da cidade de Aparecida de Goiânia e nós estaremos transmitindo aqui na Bandeirantes, no Apito Esportivo, essa finalíssima. E o Leandro, lá da Drogaria Atlântica, aliás, perdão, da Drogaria Central. O Tim é da Atlântica, no Jardim Vila Boa. O nosso Leandro é da Drogaria Central, está lá em Aparecida de Goiânia.
12: Lá na região do Jardim Tiradentes. Ibirapuera, né?
11: Não, ele fica ali, é no Jardim
12: Tiradentes. Aquela região ali, Tiradentes,
11: Ibirapuera.
12: Rapaz, como cresceu aquela região,
11: hein, Nilo? Lá é uma cidade, né?
12: Leandro é uma freguesia, nota 10 ali, tá nadando de braçada, né?
11: Eu de vez em quando vou lá. Preciso tomar uma injeção
12: lá uma vez, aquela vez, você lembra?
11: É, de vez em quando eu vou lá. É parceiro, gente finíssima, ouvinte cativo aqui da nossa Rádio Bandeirantes, um abraço, obrigado pelo carinho. Portanto, dia 27 tem a final do Campeonato Municipal de Futebol Amador e nós estaremos transmitindo aqui na Bandeirantes a grande final e o Leandro lá da Drogaria Central estará participando conosco desse grande evento. Aliás, acho que é a primeira vez que uma rádio do porte da Bandeirantes

0: Wesley Vieira, Nilton, boa noite. Seguimos fortes ao lado do nosso Tigrão. Amanhã estaremos empurrando para mais uma vitória. Vila, o Albeni, Albenian, como é que é isso aqui? Albeniana, Albion, Albion, Araújo, deixa eu ver aqui, motorista, ele é motorista de aplicativo, sempre ligado na programação de inteirinho. Nilton, manda um abraço aí pro meu amigo Carlos, torcedor do Vila. Ele é Vila, mas é meu amigo. Um abraço, Carlos. Um abraço aí para esse Vila Novense que está conectado. Wesley Vieira, já falei aqui, o Degmar Biju. Wesley, boa noite, meu amigo. Boa noite, Degmar, tudo bem? O Nilivaldo, boa noite, Deus abençoe vocês, meus amigos do futebol. Estou em Caturaí, na audiência. O Nilivaldo, ele é comentarista esportivo lá em Caturaí. Duarte, já fez jogo lá no estádio municipal?
1: Itaberaí?
0: Caturaí.
1: Não, jogo não, só participei lá, já tive na cidade.
0: Já transmiti jogo lá. Já transmiti. Bela cidade, belo estádio. Galera, um abraço aí. Obrigado pelo carinho de todos que nos acompanham. Agora 10h34. Luiz, Goiás vai jogar. Goiás joga domingo, 16h na Serrinha, contra a equipe do Avaí. E o Goiás aí que precisa, Luiz, de vitória. Goiás ainda sonha. O Mozart ainda acredita que o Goiás ele vai estar no G6. O Goiás tem 30 pontos, Luiz Duarte.
1: Tem que ganhar de jogo a jogo, tem que começar ganhando de jogo a jogo, né, Nilton? Ganhar esse jogo aí do Avaí no domingo, 16h, lá no estádio da Serrinha, aí pensando em jogo a jogo. É uma decisão, cada jogo é uma decisão, então tem que ser uma decisão de cada vez, eu entendo assim. O time do Goiás não é ruim, deu uma vacilada. O time do Goiás é bom, o time do Goiás tem jogadores de qualidade, tava faltando aí um tchan a mais, um entrosamento maior, uma pegada melhor, uma intensidade maior e por aí vai. Bola para ganhar jogos o Goiás tem, basta querer. Tem que pegar e com muita responsabilidade e nunca menosprezar adversário nenhum no campo da Serrinha. O Goiás tem perdido alguns jogos na Serrinha que não poderia ter perdido.
0: Tá bom, então, opinião e a presença de público. O que é que você está esperando para esse jogão de bola nesse final de semana, grande Luiz Duarte? 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E aí, Duarte?
1: E aí?
0: Em relação a público.
1: Público?
0: Goiás e Avaí.
1: Claro, então, o torcedor tem que abraçar, quando a coisa tá ruim, o torcedor tem que abraçar, e o torcedor já abraçou, já largou. Agora tá na hora de abraçar de novo, porque o Goiás ganhou fora de casa, né? Ele ganhou o último jogo fora de casa. Agora a tendência é ganhar em casa também. Se o Goiás vencer três jogos consecutivos, ele já começa a aparecer bem próximo do G4, a do G6. Isso é importante. O torcedor do Goiás tem que fazer igual o torcedor do Vila, tem que prestigiar, independente de vitória ou não. O Vila outro dia foi golear de 6 fora de casa. No outro jogo já tinha 5, né? No outro jogo já tinha 10 mil pessoas lá aplaudindo o Vila. Então o torcedor do Goiás tem que tomar esse exemplo do Vila e ir pro jogo, meu irmão, ir pro jogo e prestigiar pro Goiás ganhar 3 pontos aqui agora, depois ganha mais 3, vai somando para ver se arruma uma pontuação para brigar lá em cima.
0: Beleza, então, esse Luiz Duarte, olha o Bruno, o Breno Praxedes, ACG, sobe ao Beni. Deixa eu ver aqui, cara. Subiu aqui, meu Deus do céu. Apareceu e sumiu aqui. Participe aí conosco. tá bom? O Breno Praxedes.

0: Mascarenhas, é o ACG sobe. Tá bom, então, tá aí, realmente o futebol goiano precisa aí que o Atlético esteja na primeira divisão do futebol brasileiro. E tomara que dê tudo certo, Dragão possa atingir o objetivo. Montou um time muito bom. 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Galera vai participando aqui conosco, Wesley Vieira, vamos precisar de dois favorzinhos do time da Fazenda Macambira, ganhar do Atlético e empatar com o Novo Horizontino. Luiz, em relação a esse final de semana, quem tem um jogo mais difícil, quem tem um jogo mais fácil?
1: Para mim, o jogo mais fácil é o do Vila Nova contra o América Mineiro em casa. O segundo jogo mais fácil do Goiás contra o Avaí. E um pouco mais difícil aqui é o Atlético contra o São Bernardo. Por quê? Primeiro que joga fora de casa. Esse fator de jogar fora de casa é complicado. Você não sabe como vai ser a arbitragem, não sabe como vai ser a recepção. O São Bernardo está perdendo para todo mundo, mas geralmente eles vêm para buscar a vitória. Então, para mim, o que tem um jogo um pouco mais complicado é o Atlético, pelo fator campo e torcida, e joga fora de casa contra o São Bernardo.
0: Então, para você, o jogo mais difícil é o
1: Atlético. É, porque o Vila amanhã com o América, para mim, ele ganha. O Goiás contra o Avaí, para mim, ele ganha. Aí, o último jogo do final de semana vai ser o Goiás contra o Avaí. Amanhã, o Atlético joga fora de casa contra o São Bernardo, e o Vila joga em casa com o América. Amanhã, a gente já sabe como vai ficar. O Atlético ganhando amanhã já melhora bastante dentro da tabela, né? Já vai melhorando mais. O Vila ganhando melhora mais ainda também. Então, tá em xeque aí o futuro do Vila Nova e também do Atlético nesses dois jogos de amanhã. Atlético ganhando, Vila Nova ganhando, é só alegria.
0: Beleza, então. Para você, dentro da normalidade, vamos ter três vitórias nesse final de semana?
1: Para mim dá para ter, viu, Nilton? Dá para ter. No final de semana agora tivemos duas vitórias e um empate, não foi? Agora pode repetir isso aí ou ser 9 pontos ganhos em 9 disputados.
0: 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Vai deixando o joinha, se inscrevendo, participando. 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Agora, 10h41, 5 minutos de bola rolando. Segundo tempo no Maracanã, Flamengo 0, Independente Del Valle tem 1, por enquanto o Flamengo está se classificando para semifinal, passando vai pegar o Estudiantes da Argentina. Outra semifinal teremos Fluminense e Palmeiras da Libertadores. 10h42.
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1: Olha, agora faltando 11 minutos para as 11 horas da noite, estamos ao vivo aqui com o nosso apito esportivo. Gilberto Almeida, Silva, Nilton, o Vila contratou o centroavante que estava anunciando aí ou não? Contratou.
2: Lincoln,
1: centroavante aí que surgiu no Flamengo. Ele foi campeão da Copa do Brasil, Duarte? Campeão da Libertadores?
2: Campeão da Libertadores, campeonato brasileiro.
1: Ah.
2: Brasileiro, Libertadores e Carioca.
1: Beleza então, Gilberto.
2: E é novo, é 25 anos, né?
1: Exatamente. Só que ele tá sem jogar desde abril. Tava no futebol.
2: Mas quem sabe andar de bicicleta, montou na nega e já sai andando.
1: Rapaz, você sabe que eu demorei a aprender, mas não esquece mais, viu, Luizinho? Eu sei andar de bicicleta.
2: E você sabe andar até hoje?
1: É, até hoje. Bom,
2: e jogar?
1: De boa. Pô, cara, eu parei, né? Eu não jogo mais futebol.
2: Você falta de treino, né?
1: Ah, faz tempo que eu aposentei, né, Luizinho? Quando eu jogava, eu fazia diferença. Mas
2: aí você destrenou, né? Ficou muito tempo parado e destrena.
1: É claro, ué. Só que, assim, é igual praticar. Você pega o microfone de uma potência igual a rádio aqui, eu toco de boa.
2: Vai
1: você
2: pro
1: sabe,
2: pau, né,
1: tem
2: mestre?
1: Gente que treme, né?
2: Tem gente que balança.
1: A batata treme. Aliás, a batata queima na mão. Então, assim, tudo é questão de
2: personalidade.
1: Você ter afinidade. Né? Quanto mais pratica, melhor vai ficando. Agora, 10h50, Luiz Duarte, quem é hoje disparado assim, o melhor jogador do futebol goiano?
2: Futebol goiano?
1: É.
2: Ei, rapaz, você me pegou. Uai, pra mim é o Geovane Soares, nesse momento.
1: Geovane Soares.
2: Tá fazendo diferença do Atlético. Não é de hoje, não. Tem desde pra trás aí, desde quando ele chegou no Atlético. Ah, ele vem numa regularidade aí, cada dia subindo mais.
1: No futebol goiano, ele é o melhor. Lá no Vila, quem que você fala assim, não, esse faz toda a diferença. Melhor jogador do Vila.
2: Eu vou falar dois. Eu vou falar o goleiro Elton Leite. E o André Luiz, que foi muito criticado lá atrás já, e agora é o cara do Vila Nova.
1: Ah.
2: Todo jogo, quando ele não dá uma assistência, ele faz gol. Então, no momento, o André Luiz, pra mim, é o cara do Vila Nova.
1: Ah, bom. 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No Goiás, melhor jogador.
2: Cadu Souza, artilheiro do time, e eu gosto muito desse menino. Lucas Rodrigues, é jogador de seleção brasileira, teve um problema de contusão, atrapalhou um pouquinho, né? Atrapalhou ele próprio e o Goiás, só que os planos dele não foram atrapalhados com relação à seleção brasileira. Treinador da seleção brasileira convocou ele novamente, ele tá na seleção, vai desfalcar o Vila, aliás, o Goiás em alguns jogos, principalmente no clássico contra o Atlético, mas Cadu Souza é o cara do Goiás Esporte Clube, ele manda prender e soltar hoje lá no Goiás.
1: Ah, bom, e o melhor técnico para BBC Contabilidade e Advocacia, serviços contábeis, causas tributárias, cíveis, inventário e recuperação de tributos. 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E aí, Duarte? melhor técnico do melhor futebol técnico. Goiano.
2: O Nitão, o melhor treinador pra mim, no momento, é o treinador do Vila Nova, o Guto Ferreira. Ah. O Guto Ferreira tá fazendo omelete sem ovos. Ele não tem lateral direito, aquele Natanzinho lá do lateral direito, aquilo é uma enganação total. Não joga de lateral, não joga de volante. E você fazer um Pagno Sato jogar bola, você tem que ser campeão. Você fazer um Formiga jogar bola, você tem que ser campeão também. Então tem alguns jogadores ali que é brincadeira, velho. E o Guto deu conta de fazer esses jogadores jogarem. Então, para mim, o Guto Ferreira é o treinador do momento aqui em Goiânia.
1: Beleza, então. E quem é o dirigente do ano no futebol goiano, Luiz Duarte?
2: O Atos, falar do Atos, é chovendo molhado, né? Mas o Guto Ferreira, aliás, Guto Ferreira, o Guto, presidente do, o Jorge Bravo, presidente do Vila, ele ganhou um destaque muito grande, né? Porque o Vila vivia só devendo todo mundo, não chegava em lugar nenhum. É dívida uma atrás da outra, ele conseguiu pagar todas as dívidas, o cara foi um herói lá no Vila Nova. Para mim, Hugo Jorge Bravo, no momento, é o melhor dirigente do futebol goiano, administrativamente falando.
1: Beleza, então, esse Luiz Duarte aqui no apito esportivo, agora são exatamente 10h55, participe conosco, seja bem-vindo, você tem vez e voz. 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Luiz Duarte, estamos chegando já à marca dos 18. Não, chegamos já a 20 minutos do segundo tempo. Flamengo continua perdendo 1-0 no Maracanã. O que está acontecendo com o Flamengo?
2: E o Jorginho, jogador do Flamengo, recebeu o segundo cartão amarelo e foi expulso agora. E o Flamengo vai perdendo de 1-0.
1: Flamengo pode ser eliminado, hein?
2: Mas pode, hein? Porque está perdendo de 1-0. Perde um jogador importante como o Jorginho, jogador que tem a pegada boa no meio campo. Deve cair de produção. Agora o treinador vai ter que mexer no meio campo, colocar um volante, tirar uma peça lá da frente para poder segurar a galera. Agora o Flamengo vai ter que pensar em segurar o resultado para não perder, para não empatar, para ir nos pênaltis. E se esse time vier para cima, empatar e virar, já era. É babar o Nicolai, o Flamengo vai embora.
1: Ah, bom, então. E se o Flamengo dançar, depois de muitos anos, teremos um time da América do Sul que não é brasileiro na final da Exatamente. Libertadores, né, Duarte?
2: É, e o Flamengo vinha liderando tudo aí, né? Vinha lambendo tudo de fora a fora.
1: Exatamente. Esse Luiz Duarte da Mota, para energia solar em Goiás, é Nacional Energia Solar. 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O Nilivaldo Gomes, ele fala que o João Vieira é o mais regular do futebol goiano. Duarte.
2: Ele é bom jogador, decide, mas cada um tem a sua convicção, né, Nilton? Para mim, o André Luiz tem sido decisivo. E o jogador que é decisivo, você tem que dar uma deferência especial para ele.
1: Perfeito. o Independente Del Valle ali quase empatou, quase fez o segundo, olha lá, quase.
2: Está em cima, meu, os gringos estão em cima.
1: Se
2: aí.
1: Se brincar, o Flamengo vai voar, Flamengo vai dançar. É isso aí. 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Luiz Duarte, seu destaque final.
2: Destaque final para o jogo do Vila amanhã, um jogo decisivo contra o América Mineiro. É em casa, o Vila tem que vencer o jogo. Eu não digo que é obrigado a vencer, porque ninguém é obrigado a fazer nada. Mas é um jogo que o Vila tem que ir para cima, conseguir o um resultado positivo, somar mais 3 pontos na tabela e ficar tranquilo esperando os próximos jogos. Porque o Vila está no caminho certo, está no caminho da Série A e não pode vacilar em qualquer tipo de jogo. E jogo do América é um jogo complicado, porque o América está aí, não deve nada a ninguém. Qualquer hora dessa, ele vai querer pregar peça em alguém aí. Esse alguém não poderá ser o Vila Nova. Amanhã é destaque especial para esse jogo, que eu diria que é vitorioso para a torcida vilanovense, que vai empurrar o time também para a nação vilanovense.
1: Beleza, então, esse Luiz Duarte, o comentarista nota 10. 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Lembrando, gente, que amanhã não teremos o Apito Esportivo. Amanhã tem um futebol Bandeirantes para Vila e América, para São Bernardo e Atlético Goianiense. O Apito Esportivo volta na segunda-feira, 9 da noite, aqui na Bandeirantes FM. Um abraço, obrigado. Lembrando que domingo, das 9 ao meio-dia, querendo Deus, estaremos por aqui no Apito Esportivo, edição de domingo. 11:02. Um abraço, fiquem todos com Deus.
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6: Olá, boa noite.
7: Boa noite para você que nos acompanha em todo o país.
6: Quinta-feira, 17 de setembro de 2026.
7: Vamos aos destaques do dia.
6: Ação contra o comércio de celulares irregulares.
7: Operação Última Chamada tem como alvo cerca de 200 estabelecimentos comerciais em 15 estados. Luana Karen.
8: 50 inquéritos policiais foram instaurados. Também foram realizadas prisões em flagrante. E 635 aparelhos celulares foram recuperados.
6: Semana Nacional de Trânsito traz como tema Desacelere, seu bem maior é a vida.
7: E especialistas discutem como a ciência pode atuar a serviço da vida nas ruas brasileiras. Cleide Lopes.
9: O objetivo é transformar conhecimento científico em prevenção.
6: ECA Digital completa um ano.
7: Estatuto trouxe novas regras para que as plataformas digitais garantam a proteção de crianças e adolescentes na internet.
6: Os principais avanços são destacados em entrevistas por IAG Miola, diretor da Agência Nacional de Proteção de Dados.
10: Uma mensagem central dessa legislação para as plataformas digitais, que a partir de agora elas têm o dever de atuar preventivamente para evitar que danos e riscos para crianças e adolescentes sejam consumados.
7: Hoje na apresentação da Voz do Brasil, eu, Mariana Jung, Mainaz
6: e
7: Brum.
6: E acompanhe a gente ao vivo, acesse radiogov.abc.com.br ou o canal Gov na sua TV aberta.
7: Uma operação em 15 estados para desarticular o comércio de celulares roubados.
6: Numa primeira fase, foram enviadas notificações a pessoas que compraram aparelhos com notificação de roubo no programa Celular Seguro.
7: Com base nessas informações, foi montada a Operação Última Chamada, com foco nos comerciantes que estavam vendendo esses aparelhos.
8: Pelo menos 200 estabelecimentos comerciais localizados em 15 estados foram alvo da segunda fase da Operação Última Chamada, voltada ao enfrentamento de irregularidades relacionadas à venda de aparelhos celulares. O ministro da Justiça e Segurança Pública, Wellington César Lima e Silva, destacou que a operação pretende quebrar a cadeia que envolve o roubo e o furto de celulares.
11: A única forma de combatermos o crime organizado, bem como outras modalidades de criminalidade comum, é exatamente através dessa atuação integrada de todos os órgãos.
8: Como resultado da ação desta quinta-feira, 50 inquéritos policiais foram instaurados. Também foram realizadas prisões em flagrante e 635 aparelhos celulares foram recuperados. Cerca de 280 policiais participaram diretamente da operação nos 15 estados. O secretário nacional da Receita Federal, Robson Barreirinhas, alertou que os consumidores devem consultar o e-mail do aparelho sempre que for comprar um aparelho celular por meio do site ou do aplicativo Celular Seguro. O e-mail é o número de identificação único e global, que funciona como o CPF de um telefone celular. Segundo Barreirinhas, essa consulta deve ser efetuada mesmo no caso da compra de celulares novos.
11: Esse cuidado tem que ser feito também na aquisição de celulares novos em lojas não tão conhecidas, porque em uma das ações aqui nós encontramos caixas de celular novo, caixa vazia. Para que serve isso? Muitas vezes para esquentar o celular roubado. Às vezes, mesmo com aparência de novo, é importante que o cidadão, quando não seja de uma loja conhecida, verifique o e-mail para ver se aquilo lá não é produto de roubo.
8: Já a recomendação para os cidadãos que tiveram o celular roubado é que indiquem os dados do aparelho na plataforma Celular Seguro. Na internet, o site Celular Seguro pode ser acessado pela conta gov.br. Já o aplicativo está disponível para baixar de graça nas lojas de aplicativo para celulares. Reportagem Luana Karen.
7: E as Forças Integradas de Combate ao Crime Organizado, as FICOS, divulgaram os resultados da Operação Força Integrada 4, de combate ao tráfico de drogas e de armas, à lavagem de dinheiro e a organizações criminosas violentas.
6: Foram cumpridos em 20 estados 173 mandados de busca e apreensão, além de 137 prisões.
7: Também foram apreendidos 18 veículos avaliados em R$1,5 milhão, além de 7 armas de fogo, 49 munições, 11 quilos de cocaína e 90 quilos de maconha. Os bens bloqueados somam R$510 milhões.
6: As FICOs estão presentes em todo o país, com 41 unidades que promovem o compartilhamento de informações de inteligência e atuação integrada.
7: Uma oportunidade para empresas privadas ou públicas que estão com pendências na Receita Federal.
6: Até o dia 10 de novembro, elas poderão ajustar os pagamentos de PIS, PASEP e COFINS sem a incidência de juros de ofício.
0: A regularização é destinada a empresas privadas, órgãos públicos e entidades sem fins lucrativos, que pagam PIS, PASEP e COFINS. A iniciativa faz parte da ação de regularização de créditos da Receita Federal e busca o ajustamento espontâneo das obrigações tributárias. De acordo com a Receita, existem inconsistências que somam R$1,3 bilhão. Os avisos para regularização foram enviados pelos Correios e para a Caixa Postal do Contribuinte no portal ECAC, o Centro Virtual de Atendimento. Para fazer a regularização, não é preciso comparecer às unidades da Receita, nem enviar comprovação das retificações. O prazo para que esses contribuintes façam os pagamentos sem a incidência de juros de ofício vai até o dia 10 de novembro. Após essa data, a Receita Federal vai realizar novas verificações e os contribuintes que não efetuarem os pagamentos serão fiscalizados. Na última edição dessa ação, foram regularizados R$900 milhões. Thaísa Vitória para a Voz do Brasil.
7: Há um ano, o Brasil dava um passo importante para garantir os direitos das crianças e adolescentes. Era sancionado o ECA Digital.
6: Inspirado no Estatuto da Criança e do Adolescente de 1990, que foi um marco para a proteção dos pequenos, o ECA Digital trata das obrigações das plataformas com a segurança deles, também no ambiente virtual.
7: Mais cedo, eu conversei com o diretor da Agência Nacional de Proteção de Dados, IAG Miola, sobre os avanços desse novo marco legal e as mudanças que estão sendo implementadas para uma navegação mais saudável nas mídias digitais. Acompanhe. Diretor, bem-vindo à Voz do Brasil para a gente falar desse marco que é a criação do ECA Digital, né? O que, que o senhor destaca como principais avanços trazidos por essa legislação ao longo desse período?
10: Acho que tem uma mensagem central dessa legislação para as plataformas digitais, que é que a partir de agora elas têm um dever de atuar preventivamente para evitar que danos e riscos para crianças e adolescentes sejam consumados, para que eles aconteçam nas plataformas digitais. Então é um dever de agir de maneira preventiva e proativa. As plataformas têm que, desde a concepção do produto que oferecem para crianças e adolescentes, durante toda a operação desse produto, tem que tomar conta, né? Tem que tomar medidas para que esse produto seja muito seguro para crianças e adolescentes. Isso se concretiza em uma série de obrigações que essa legislação cria para as plataformas digitais no Brasil. Então, por exemplo, as plataformas com o ECA Digital passam a ter um dever de adotar medidas que evitem que crianças e adolescentes sejam expostas a conteúdos ou práticas que podem colocar em risco a sua integridade física, como práticas conhecidas de incentivo ao suicídio ou automutilação. É uma outra obrigação muito concreta que o ECA Digital traz é o dever das plataformas digitais de prevenirem que o uso da plataforma ou do serviço digital seja compulsivo, excessivo por crianças e adolescentes. Então há um dever aqui de mudar, né, incentivos que as plataformas às vezes fazem para um uso para as crianças e adolescentes ficarem conectadas excessivamente, né, de maneira, ou seja, são medidas para evitar o vício nas plataformas digitais. Um outro exemplo são obrigações das plataformas garantirem que crianças e adolescentes tenham contato apenas com conteúdos que sejam adequados à sua idade. E para mencionar um último exemplo aqui de uma obrigação das plataformas digitais criadas pelo ECA Digital, está a obrigação de que as plataformas ofereçam mecanismos de supervisão parental. O que, que significa isso? Ferramentas para que os pais, as mães, os responsáveis por crianças e adolescentes consigam acompanhar o uso das redes sociais e das plataformas em geral por crianças e adolescentes e fazer escolhas para que esse uso seja o mais seguro para essa criança e para esse adolescente. Então, por exemplo, limitar, né, ferramentas que permitam ao pai ou à mãe limitar o contato da criança ou do adolescente com estranhos, ferramentas que permitam limitar o tempo de uso e assim por diante.
7: Grande parte dessas obrigações está ancorada na questão da aferição da idade, né? Para que essas políticas sejam implementadas, é preciso fazer a aferição da idade. E está correndo o prazo para as plataformas se adequarem a isso. O que elas precisam fazer até o início do ano que vem?
10: Para cumprir uma obrigação que eu mencionei aqui, de garantir que crianças e adolescentes tenham contatos com conteúdos que são adequados à sua idade, a plataforma precisa saber se o usuário é ou não uma criança ou um adolescente. Então precisa aferir a idade deste usuário. E o ECA Digital dá uma mensagem muito clara, principalmente para aqueles conteúdos, produtos e serviços que são considerados proibidos para crianças e adolescentes do ponto de vista da lei brasileira. Então, o álcool, o tabaco, as bets, né, os serviços de aposta, os conteúdos pornográficos, isso é considerado pela lei brasileira proibido para menores de 18 anos. Então, o que o ECA Digital, nesse caso, faz é proibir aquela autodeclaração. Então, o ECA Digital diz, ó, não funciona mais simplesmente ter aquela mensagenzinha de dizer eu tenho mais de 18 anos e poder acessar. Tem que ter um mecanismo que funcione de maneira adequada e efetiva. O que a NPD fez quando o ECA Digital entrou em vigor em março desse ano foi estabelecer um cronograma para que as plataformas consigam se adequar a essa obrigação, porque ela é uma obrigação também tecnicamente complexa, né? Então a NPD já em março desse ano publicou uma série de orientações para as empresas dizendo, ó, o que a gente espera desses mecanismos que vão ser adotados, que vocês devem adotar para aferir a idade, é que eles tenham algumas características, que eles sejam confiáveis, como diz a lei brasileira. O que significa isso? Eles têm que ter acurácia, ou seja, eles têm que acertar a idade do usuário, né? Então, eles têm que ter alguma confiabilidade de que eles vão analisar de maneira adequada qual é a idade daquele usuário. Outra característica que a NPD diz que é importante é eles têm que ter robustez. O que significa isso? Não pode ser fácil fraudar esse mecanismo, senão ele não vai ser efetivo. Então a gente viu alguns, né, sair na imprensa antes mesmo do ECA Digital entrar em vigor, exemplos de crianças ou adolescentes que simplesmente, por exemplo, no mecanismo de aferição de idade que faz o reconhecimento facial, pintam uma barba para se passar por uma pessoa adulta. Se o mecanismo de aferição de idade não consegue identificar que isso é uma fraude, esse é um mecanismo que ele não é confiável. E tem que ser mecanismo também, outra característica importante, que respeitem a privacidade, que protejam os dados dos usuários. Então a NPD começou orientando as plataformas sobre de que maneira elas devem adotar esses mecanismos. E o que a gente está fazendo desde março agora é detalhar esses requisitos técnicos para que as plataformas saibam exatamente o que a NPD, que é o órgão regulador responsável por fiscalizar essa obrigação, espera das plataformas. E a NPD também já começou a fiscalizar. Então a gente já começou uma fiscalização, que a gente chama de monitoramento, que é para saber em que medida as empresas estão se adequando a essas obrigações. Quando o detalhamento técnico do que a NPD espera em relação a essa obrigação de aferição de idade estiver pronto, e a gente espera que isso aconteça nas próximas semanas, a NPD vai entrar numa nova fase, que é uma fase de fiscalização, aí eu diria a todo vapor. E daí todo mundo sabe o que se espera, todas as plataformas sabem o que se espera dos mecanismos de aferição de idade, e aí a NPD vai começar a cobrar integralmente o cumprimento dessa obrigação. A gente já está monitorando, ou seja, já estamos acompanhando quem está adotando e estamos em diálogo com quem ainda não adotou e tem que adotar esse mecanismo de verificação de idade para entender como é que essas empresas estão planejando cumprir a lei, já que conforme o cronograma que a NPD divulgou, a partir de janeiro do ano que vem haverá uma cobrança muito intensa de que esses mecanismos estejam plenamente em funcionamento no nosso país.
7: E tem um outro prazo vencendo hoje também, que é o dos relatórios de transparência que eles têm que apresentar, né? Quais são as informações que têm que estar nesses relatórios?
10: Perfeito. Esses relatórios de transparência são algo também muito importante, uma obrigação nova que o ECA Digital trouxe para as plataformas. E é uma obrigação muito relevante, eu diria, porque é a maneira pela qual o ECA Digital obriga as empresas a prestarem contas de como é que elas estão atuando para cumprir todas as obrigações do ECA Digital. E hoje, como você muito bem ressalta, é o prazo que a NPD determinou para as empresas fazerem a publicação, pela primeira vez no Brasil, desse relatório de transparência. Quem é que tem que publicar esse relatório de transparência de acordo com a lei? Todas as empresas ou plataformas que tenham pelo menos 1 milhão de usuários, que sejam crianças e adolescentes. E tem a obrigação de publicar um relatório de transparência nos seus próprios sites, em português, para que todos os usuários no Brasil consigam compreender, contendo informações como Quais são os canais de denúncia disponíveis dentro dessa plataforma para receber denúncias e como é que essa plataforma processa eventuais denúncias, né, de violações que estejam acontecendo dentro da plataforma? Outra informação que precisa conter esse relatório de transparência. As empresas vão ter que mostrar dados sobre quantas denúncias recebem, como é que processam, né, essas denúncias, como é que moderam conteúdos, como é que fazem a moderação de contas, né, se decidem, por exemplo, bloquear determinados usuários por desrespeito às regras da plataforma ou às regras do ecodigital, como é que isso funciona. E um terceiro conjunto de informações também muito importante que deve constar nesse relatório de transparência diz respeito à avaliação de impacto das plataformas sobre os seus próprios serviços, ou seja, as plataformas vão ter que publicizar quais são os principais riscos que identificam nos seus produtos e serviços para crianças e adolescentes. Então, é um conjunto de informações muito importante para que a sociedade brasileira como um todo consiga acompanhar de que maneira as plataformas estão se adequando e cumprindo essas obrigações criadas pelo ECA Digital no Brasil.
7: Muito bem, nós conversamos com o IAG Miola, diretor da Agência Nacional de Proteção de Dados. Muito obrigada, diretor, pela sua entrevista à Voz do Brasil.
10: Obrigado.
6: Empresas de transporte que pagarem abaixo do peso mínimo do frete agora correm o risco de serem punidas?
7: A Agência Nacional de Transportes Terrestres, a ANTT, vai suspender o registro das transportadoras que descumprirem de forma recorrente o valor do frete.
12: A Agência Nacional de Transportes Terrestres, a ANTT, iniciou os procedimentos para suspender cautelarmente empresas que descumprem de forma reiterada o piso mínimo do frete rodoviário. A suspensão do Registro Nacional de Transportadores Rodoviários de Cargas, o RNTRC, vai ser publicada no Diário Oficial da União e terá efeito 72 horas depois. O prazo pode variar de 5 a 30 dias para empresas que acumularem mais de 4 autuações em datas diferentes, no período de 6 meses, quando houver risco de continuidade das irregularidades. A fiscalização foi reforçada por novas regras que ampliaram o controle das operações de transporte. A repetição das infrações também pode levar ao cancelamento do RNTRC por até 2 anos e a multa de até R$1 milhão. As medidas não se aplicam ao transportador autônomo de cargas que atua exclusivamente como contratado. Claudimário Carvalho, para a Voz do Brasil.
7: A Semana Nacional de Trânsito começa amanhã, 18 de setembro.
6: O tema é Desacelere, seu bem maior é a vida.
7: Este ano foi feito um debate de como colocar a ciência a serviço da vida no trânsito.
6: O objetivo é traçar novas estratégias para diminuir os acidentes de trânsito no país.
9: Os acidentes de trânsito causam cerca de 1.200.000 mortes por ano no mundo, segundo a Organização Mundial da Saúde. E o Brasil ocupa o segundo lugar no número de óbitos por esses sinistros. Durante a abertura da Semana Nacional de Trânsito, especialistas em trânsito e segurança viária nacionais e internacionais discutiram pela primeira vez como colocar a ciência a serviço da vida no trânsito. Os técnicos vão usar como ponto de partida dados do Centro Nacional de Estudos de Sinistros de Trânsito na investigação preventiva de acidentes graves. Criado em maio, o Sinest é inspirado no modelo do CENIPA, que investiga acidentes aeronáuticos. Para o ministro dos Transportes, Jorge Santoro, o objetivo é transformar conhecimento científico em prevenção.
13: O CENIPA é referência não só no Brasil, mas no mundo inteiro, e a gente foi beber dessa experiência para a gente poder avançar num novo ciclo de estudos em que a gente consiga produzir materiais fundamentais para a gente avaliar o que precisa ser feito para a gente poder ter uma agenda de correção. O trabalho nosso aqui é identificar as causas, buscar novos caminhos para resolver esses problemas e para a gente evitar novos acidentes.
9: A ideia é abrir um espaço de diálogo, cooperação e construção conjunta para aproximar experiências internacionais da realidade brasileira. Para o secretário nacional de trânsito, Adroaldo Catão, com o Centro Nacional de Estudos de Sinistros de Trânsito, trânsito, o Brasil inaugura um novo modelo de gestão de trânsito.
14: O debate tem que se dar sobre os dados e até que ponto aqueles dados podem ou não levar a iniciativas A, B, C e analisar as consequências, analisar os resultados. Isso é muito importante.
9: A Semana Nacional de Trânsito 2026 vai de 18 a 25 de setembro, período em que o país amplia a mobilização e a reflexão sobre a segurança viária e sobre a responsabilidade que cada um tem na construção de um trânsito mais seguro. O tema das ações de 2026 é Desacelere, seu bem maior é a vida. Reportagem Cleide Lopes.
7: Bom, como nós ouvimos aí na matéria da Cleide Lopes, o conhecimento científico pode contribuir em diversas áreas da nossa vida. É disso que a gente trata no quadro Ciência na Prática.
15: E hoje o assunto é sobre um inseto fundamental para o equilíbrio da natureza, a abelha.
7: Você sabia que existem milhares de espécies além daquela tradicional que produz mel e tem ferrão?
15: Uma pesquisa da Universidade de São Paulo se dedica a decifrar a evolução desse animal importante para a produção de frutos e reprodução de plantas.
16: Ciência na Prática.
17: Muito além dos zumbidos nos jardins, as abelhas guardam uma diversidade surpreendente de espécies nativas.
18: Eu sou Eduardo Almeida, sou biólogo, professor do Departamento de Biologia da Universidade de São Paulo. A pesquisa que nós desenvolvemos se baseia principalmente no entendimento da diversidade de abelhas. A pesquisa, ela teve, né, para diferentes grupos de abelhas que nós pesquisamos, e eu vou dar uma ênfase, às abelhas como um todo e às abelhas sem ferrão. Eu acho que nos últimos 30, 40 anos, nós pudemos entender a evolução das abelhas de uma forma como não havia um precedente anteriormente. Mais recentemente, nós tivemos avanços muito importantes da genética e até mesmo de comparações entre genomas de grupos de abelhas. Isso abriu uma janela para a compreensão das diferenças e das similaridades, que foi muito importante para o entendimento da evolução dos seres vivos.
17: Ao cruzarem dados de DNA com a anatomia detalhada dos insetos, cientistas da USP mapearam como as abelhas se transformaram ao longo de milhões de anos, um conhecimento crucial para proteger espécies e garantir a polinização nas lavouras.
18: As abelhas são conhecidas da toda a população, mas normalmente não se entende a quantidade de espécies que existem, as diferenças entre elas. Então foram duas pesquisas similares, né, que buscaram então entender a história evolutiva, produzindo então um avanço, fornecer um norte. E mais recentemente nós fizemos duas publicações que documentaram então as diferenças anatômicas e nos permitem então entender como a anatomia das abelhas evoluiu ao longo dessa história. Essa etapa então concluiu, né, um passo importante da pesquisa proposta, e os desenvolvimentos previstos para o futuro incluem o entendimento de questões específicas, né, a evolução de determinados comportamentos que tem consequências para entendimento da diversidade, as perspectivas para interações desses grupos de organismos com plantas e com outros organismos ao longo do tempo evolutivo.
17: Acompanhe a pesquisa na página da Universidade de São Paulo. E esse foi o Ciência na Prática, com produção de Warby Calil e edição de Edinaldo Júnior. E nosso encontro com o Saber Científico volta na próxima semana. Até lá.
7: O valor da produção agrícola brasileira alcançou mais de 920 bilhões de reais.
15: Os destaques foram para as culturas de soja e milho.
19: 927 bilhões e 200 milhões de reais. Esse foi o valor alcançado pela produção agrícola brasileira em 2025, segundo dados divulgados nesta quinta-feira pelo Instituto Brasileiro de Geografia e Estatística, o IBGE. O valor é 18,4% maior do que havia sido registrado em 2024. O avanço na produção brasileira foi impulsionado por culturas como a soja e o milho, que juntas responderam por quase 90% da produção de grãos do Brasil. Henrique Noronha, analista da pesquisa do IBGE, explica os fatores que influenciaram no resultado.
20: Questões climáticas que propiciaram uma melhor condição na condução das culturas nas principais regiões produtoras. Como as condições climáticas foram favoráveis, teve aumento de produtividade na maioria das lavouras, com exceção de algumas regiões no Rio Grande do Sul e Oeste Paranaense e áreas do Nordeste que sofreram com a seca.
19: O Centro-Oeste superou o Sudeste e a assumiu o primeiro lugar no ranking de valor da produção agrícola, com alta de quase 32%, totalizando 288 bilhões de reais. Somente o estado do Mato Grosso foi responsável por quase 18% de toda a produção nacional. Em todo o país, a área colhida foi de mais de 100 milhões de hectares, aumento de 4,2% em relação a 2024. Reportagem Gabriela Noronha.
1: Essas foram as notícias do governo federal.
15: Uma realização da Secretaria de Comunicação Social da Presidência da República.
1: Com produção da empresa Brasil de Comunicação.
15: Fique agora com as notícias do Poder Judiciário e do Congresso Nacional. Uma boa noite.
1: Boa noite e até amanhã.
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23: STF suspende decisão que determinava a execução de emendas parlamentares de 2025 em Teresina, Piauí.
24: Para o STJ, criptomoedas podem ser usadas para pagar obrigações contratuais e variação de valor não é justificativa para invalidar negócio.
23: Acordo de 193 milhões de reais beneficia quase 800 trabalhadores na Bahia.
24: Boa noite, eu sou o Arthur Filho.
23: E eu sou Walter Lima.
24: O Supremo Tribunal Federal suspendeu a decisão que determinava a execução de emendas parlamentares de 2025 em Teresina, no Piauí.
23: A decisão foi do presidente do STF, ministro Edson Fachin, que analisou um pedido de suspensão contra decisão do Tribunal de Justiça do Piauí, que havia atendido à solicitação de um vereador de Teresina para determinar o pagamento das emendas. Carolina Chaves.
25: No Supremo, a suspensão foi pedida pelo município de Teresina, que argumentou o risco de grave lesão à economia pública. O município alegou que o cumprimento da ordem exigiria anular despesas já programadas, podendo comprometer serviços nas áreas de saúde, educação e infraestrutura. Ao acolher o pedido do município, o ministro Edson Fachin verificou que as 9 emendas somam valores que não foram empenhados no ano passado, nem inscritos em restos a pagar. Por isso, a execução causaria uma mudança no orçamento deste ano. O presidente do Supremo ressaltou que, embora as emendas parlamentares individuais sejam de execução obrigatória, a implementação precisa seguir as normas legais de planejamento e execução das despesas.
24: É válida a cláusula de contrato que prevê o uso de criptomoedas na compra de bens entre particulares.
23: Para o STJ, o negócio é válido, mesmo que esses aditivos digitais não sejam considerados moeda de curso obrigatório no Brasil como o real. Fátima Uchoa.
26: A vendedora de um carro e de um imóvel ajuizou ação de rescisão contratual e nulidade de cláusulas contratuais que previa uma transferência de um tipo de criptomoeda como parte do pagamento. O Tribunal de Justiça de Santa Catarina determinou a rescisão do contrato de compra e venda do imóvel, mas manteve a validade quanto ao do veículo. No STJ, a relatora ministra Nancy Andrighi apontou que a lei assegurou que esses ativos digitais possuem valor e podem ser usados em pagamentos ou investimentos, e por sofrer variações no poder de compra, as partes devem avaliar os riscos antes de aceitar a criptomoeda como forma de pagamento.
24: Aplicativo e-título passa a enviar alertas com orientações para as eleições 2026.
23: As notificações reforçam informações sobre serviços da Justiça Eleitoral. Rimac Souto.
27: O Tribunal Superior Eleitoral iniciou o envio das notificações oficiais pelo aplicativo e-título. Os alertas orientam eleitoras e eleitores com informações dos serviços eleitorais, consulta aos locais de votação e contribui para o enfrentamento da desinformação. O aplicativo substitui o título eleitoral de papel para quem tem a biometria cadastrada e fotografia no aplicativo e pode ser utilizado como documento de identificação no momento da votação. O e-título está disponível gratuitamente nas lojas oficiais de aplicativos para Android e iOS. É importante manter o aplicativo atualizado e ficar atento aos comunicados oficiais emitidos pelo TSE ao longo do período eleitoral.
24: Acordo de 193 milhões de reais beneficia quase 800 trabalhadores na Bahia.
0: A ação faz parte da Semana Nacional da Execução Trabalhista, mutirão promovido para acelerar o pagamento de dívidas judiciais trabalhistas. Larissa Batista.
2: 761 trabalhadores fecharam por meio do Sindipetro um acordo de 193 milhões de reais com a Petrobras. A negociação

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1: Eu sou Humberto Pinheiro e estes são os destaques de hoje do Jornal do Senado, que começa agora. Lei do Redata cria incentivos fiscais para a instalação de data centers no Brasil. Novas regras da ANAC prevêem multa e suspensão para passageiros indisciplinados. Senado vai analisar marco legal para reduzir riscos e atividades com agentes biológicos. Boa noite. A presidência da República sancionou a lei do Redata que cria incentivos fiscais para instalação e ampliação de centros de processamento de dados, os data centers. A medida busca estimular investimentos no setor e fortalecer a infraestrutura digital do país. Em contrapartida aos benefícios fiscais, as empresas terão de cumprir regras e metas previstas na legislação. A nova lei também estabelece punições para os casos de descumprimento das exigências e dos compromissos assumidos pelos beneficiários. Repórter Douglas Castilho.
2: Com as novas regras, o Estado brasileiro abrirá mão já esse ano de arrecadar o equivalente a 5,2 bilhões de reais em troca de incentivar um setor considerado estratégico pelos parlamentares. As isenções de impostos serão concedidas na compra de produtos de tecnologia da informação e comunicação, além de componentes eletrônicos a serem utilizados nas novas infraestruturas. A líder do governo no Senado Federal, senadora Tereza Leitão, do PT de Pernambuco, manifestou otimismo com o texto.
3: O Brasil deve ser potência da economia digital, conciliando soberania tecnológica, desenvolvimento, sustentabilidade e segurança pública.
2: Durante a audiência pública no Senado, especialistas apresentaram preocupações com a sustentabilidade ambiental e social dos empreendimentos. Por isso, a lei traz mecanismos de contrapartida para que a empresa participe do Redata, como firmar o compromisso com energia limpa e eficiência hídrica. Caso os requisitos não sejam cumpridos, a empresa deverá pagar todos os tributos isentos com juros, além de multa de mora.
1: E as novas regras da ANAC para passageiros indisciplinados já estão em vigor. A resolução classifica as condutas de acordo com a gravidade e prevê punições que vão de orientações a multas de até R$ 17.500. Em casos mais graves, o passageiro pode ter o direito de voar suspenso por até 12 meses. Entre as condutas consideradas gravíssimas estão agressões físicas contra tripulantes, atentados contra a dignidade sexual e tentativas de acesso não autorizado à cabine de comando. A reportagem é de Luísa Melo.
4: As novas regras da Agência Nacional de Aviação Civil, a ANAC, para passageiros indisciplinados, começam a valer a partir desta semana. Os casos de má conduta devem ser classificados de acordo com a gravidade e as punições variam de instruções ao passageiro a multa de R$ 17,5 mil e suspensão temporária do direito de voar por até 12 meses para casos considerados como graves e gravíssimos. Entre os comportamentos julgados como gravíssimos estão incluídos violência física contra membro da tripulação e atentado contra a dignidade sexual de tripulante ou passageiro. Ricardo Mota, especialista em direito do consumidor, aponta que um dos maiores desafios das novas normas é a aplicação prática.
5: A régua ficou mais clara no papel. A régua real só vai aparecer quando os primeiros casos concretos forem discutidos, seja na justiça, seja nos canais de defesa do consumidor.
4: As regras são válidas para voos domésticos, incluindo trechos nacionais conectados a voos internacionais.
1: Para reduzir riscos de atividades com vírus, bactérias, toxinas e outros agentes biológicos, o senador astronauta Marcos Pontes, do PL de São Paulo, apresentou um projeto de lei que cria um marco legal da biossegurança e bioproteção. O texto apresenta diretrizes de produção, armazenamento, transporte e descarte de materiais biológicos para instituições que vão desde universidades e laboratórios de diagnóstico médico até grandes centros de pesquisa tecnológica sem engessar a liberdade científica. Repórter Márcio Maturana.
6: O avanço acelerado da biotecnologia traz oportunidades, mas também traz preocupação sobre segurança. Por isso, o senador astronauta Marcos Pontes, do PL de São Paulo, apresentou um projeto de lei que cria o marco legal da biossegurança e bioproteção,

0: com regras claras para qualquer atividade que envolva agentes biológicos, como vírus, bactérias, toxinas ou materiais genéticos. São diretrizes de produção, armazenamento, transporte e descarte que deverão ser seguidas por instituições que vão desde universidades e laboratórios de diagnóstico médico até grandes centros de pesquisa tecnológica, sem engessar a liberdade científica. O texto aguarda a definição das comissões por onde deverá ser discutido e votado. As medidas de biossegurança são ações práticas para evitar que um vírus, bactéria ou toxina escape por acidente ou contamine profissionais e o meio ambiente. Já as medidas de bioproteção são controles para impedir ações como roubo, sabotagem e uso indevido de informações. O projeto prevê também a criação de uma coordenação nacional permanente e um sistema integrado de informações para proteger dados de segurança nacional. Sobre tecnologia biológica com inteligência artificial e outras semelhantes, o projeto cria a categoria de pesquisa de uso duplo de preocupação. São considerados estudos com fins legítimos, mas que podem ser usados para causar dano. Neste caso, precisa passar por avaliação e supervisão adicionais. Na justificativa do projeto, o senador informa que, apesar de o Brasil já ter legislações importantes nessa área, existem lacunas que podem ser preenchidas de forma moderna, integrada e acessível.
1: Eleições 2026.
2: Neste ano, o eleitor irá votar em dois senadores. Mas atenção, são dois senadores diferentes. Um voto para cada candidato ou candidata. Primeiro, o eleitor escolherá um candidato e confirmará a escolha. Em seguida, registrará o outro voto. Se o eleitor repetir o mesmo número nas duas oportunidades, apenas o primeiro voto será considerado válido. O segundo será anulado automaticamente pela urna eletrônica. Também é importante lembrar que na votação para senador não é possível votar na legenda, ou seja, o eleitor não poderá digitar apenas o número do partido. Caso isso aconteça, o voto para senador será considerado nulo. No dia da eleição, é permitido levar os números dos candidatos anotados no papel. O primeiro turno da eleição ocorre no dia 4 de outubro e, para ajudar o cidadão a se informar melhor, o Senado Federal criou uma página especial para a cobertura das eleições. O site pode ser acessado por meio do endereço senado.leg.br/eleições. E foi sancionada a lei que cria a Política Nacional de Minerais Críticos Estratégicos. A medida busca estimular a pesquisa, a extração, o beneficiamento e a transformação desses materiais no Brasil, com incentivos de até 7 bilhões de reais para projetos do setor. Os minerais críticos e estratégicos são utilizados em tecnologias como carros elétricos, painéis solares, smartphones e equipamentos de alta tecnologia. Mais informações com o repórter Rodrigo Rezende.
3: Após a aprovação pelo Senado Federal, foi sancionada a lei que cria a Política Nacional de Minerais Críticos e Estratégicos. A nova legislação determina o foco no processamento destes minerais, também conhecidos como terras raras, no território nacional. A senadora Tereza Leitão, do PT de Pernambuco, afirma que a lei traz ainda responsabilidade ambiental.
4: Ele cria o certificado mineral de baixo carbono e o cadastro nacional de projetos de minerais críticos estratégicos. Nós não vamos produzir só para exportar, nós vamos produzir também para nossa utilização.
3: Estão previstos até 7 bilhões de reais em incentivos do Estado para projetos envolvendo os minerais. O senador astronauta Marcos Pontes, do PL de São Paulo, destaca que a medida pode transformar o futuro do país.
5: Nós temos condição de enriquecer terras raras aqui no Brasil, que são utilizadas por uma série de aplicações estratégicas para o país. Nós temos o material, temos os cientistas.
3: As terras raras são um grupo de 17 elementos químicos utilizados na fabricação de diversos tipos de eletrônicos, ímãs para turbinas de energia eólica e em equipamentos da indústria da defesa.
2: Com trabalhos técnicos Eliseu Caires, o Jornal do Senado fica por aqui. Acompanhe agora as notícias da Câmara dos Deputados. Boa noite e até amanhã.
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7: Projeto prevê incentivo à compra de livros com a criação do Pix da Leitura.
8: Avança a regulamentação da divulgação de imagens de crianças na internet.
7: Câmara define regra para nomear doença transmissível e evitar preconceito.
8: Boa noite. Os deputados aprovaram uma proposta que estabelece regras sobre a nomenclatura de doenças transmissíveis com o objetivo de evitar discriminações. A repórter Paula Bittar tem mais detalhes sobre a proposta.
9: A Comissão de Constituição e Justiça da Câmara aprovou um projeto que define regras para a nomenclatura de doenças transmissíveis no Brasil. O objetivo é evitar nomes que causem estigma ou preconceito contra países, etnias, pessoas ou animais e adequar a legislação brasileira às recomendações da Organização Mundial da Saúde. O texto aprovado determina que os nomes das doenças devem ser curtos, fáceis de pronunciar e baseados em características clínicas epidemiológicas ou no agente patogênico. Ficam proibidos termos que provoquem medo ou que tragam referências geográficas, nomes de pessoas, grupos étnicos, ocupações ou outros organismos que não o próprio patógeno. Segundo o autor da proposta, deputado Sérgio Souza, do MDB do Paraná, a mudança na legislação é urgente para evitar desinformação e violência. Ele citou como exemplo os ataques contra macacos ocorridos após a associação equivocada desses animais com o vírus monkeypox ou varíola dos macacos. A proposta que define regras para a nomenclatura de doenças transmissíveis no Brasil segue agora para análise do Senado. Da Rádio Câmara de Brasília, Paula Bittar.
6: Saúde.
7: Projeto de Zé Silva, do União de Minas Gerais, garante a aplicação domiciliar pelo SUS de vacinas e imunobiológicos previstos no Programa Nacional de Imunizações para pessoas com transtorno do espectro autista. Ele argumenta que o objetivo é reduzir o impacto dos deslocamentos.
10: O autismo, ele não é uma doença, ele é uma condição de vida, e essa condição de vida é preciso o mundo adaptar. Então, para que deslocar essa pessoa para a unidade de saúde, para a unidade básica de saúde? Por isso, é um projeto que parece muito simples, mas ele tem um alto impacto na vida das famílias e das pessoas autistas.
8: De acordo com Zé Silva, a proposta não gera impacto financeiro para o Estado porque utiliza a estrutura já existente das equipes de saúde da família. Ele acrescenta que a iniciativa faz parte de um conjunto de ações voltadas à inclusão.
7: A Câmara analisa projeto que institui o Programa Nacional de Atenção Integral à Obesidade no SUS. A proposta de Fausto Pinato, do União de São Paulo, estabelece uma linha de cuidado prioritária para pessoas com obesidade de alto grau e comorbidades, com atendimento nas unidades básicas de saúde.
8: Segundo Fausto Pinato, o tratamento deve combinar acompanhamento médico, nutricional, psicológico e atividade física. Ele reforça que o projeto prevê ainda o acesso a medicamentos já incorporados ao SUS com aplicação supervisionada nos postos de saúde.
7: Pinheirinho, do PP de Minas Gerais, apresentou projeto que garante o fornecimento gratuito e contínuo nas unidades básicas de saúde de medicamentos que combinam corticoide inalatório e broncodilatador para tratar a asma pelo SUS. Segundo o texto, a entrega será feita mediante receita médica e cadastro do paciente.
8: De acordo com Pinheirinho, esses remédios já são aprovados pelo SUS, mas hoje ficam concentrados em farmácias especializadas, o que dificulta o acesso. Para ele, descentralizar a distribuição ajuda a prevenir crises graves, evita internações e reduz mortes causadas pela asma.
7: É de autoria de Eduardo da Fonte, do PP de Pernambuco, projeto que obriga maternidades a orientar pais ou responsáveis sobre os cuidados essenciais com o recém-nascido antes da alta hospitalar. Ele aponta que a matéria prevê capacitação prática para prevenir acidentes como engasgos.
8: Eduardo da Fonte explica que o treinamento poderá incluir demonstração com simuladores anatômicos, além de orientações sobre alimentação, higiene e sono seguro. O deputado ressalta que a preparação dos cuidadores pode reduzir mortes evitáveis durante a primeira infância.
7: Gervásio Maia, do PCdoB da Paraíba, apoia a criação da Frente Parlamentar em Defesa da Política Nacional de Plantas Medicinais e Fitoterápicos. O deputado integra o grupo que assinou o pedido de registro do colegiado na Câmara em março deste ano.
8: Gervásio Maia ressalta que a medida também beneficia a agricultura familiar por incentivar o cultivo orgânico de plantas medicinais. Para ele, a iniciativa valoriza o conhecimento popular e a biodiversidade brasileira como instrumentos de saúde pública e soberania nacional.
6: Direitos humanos.
7: Os deputados estão discutindo um projeto que estabelece regras para a divulgação de imagens de crianças na internet. O texto já foi aprovado na Comissão de Comunicação, como informa a repórter Maria Neves.
11: A Comissão de Comunicação da Câmara dos Deputados aprovou o projeto que visa limitar a exposição de crianças e adolescentes na internet. A proposta obriga os sites a remover imagens, vídeos e dados pessoais que possam violar a privacidade, a dignidade ou o desenvolvimento de crianças e adolescentes. A medida vale mesmo quando o material for publicado ou autorizado por pais ou responsáveis. Ainda de acordo com o texto apresentado pela deputada Rogéria Santos, do Republicanos da Bahia, os provedores de internet também deverão promover a desindexação das páginas com material impróprio de crianças e adolescentes. O objetivo é evitar que o material seja republicado com alterações ou continue a aparecer em mecanismos de busca. O projeto estabelece ainda que, quando a publicação puder afetar direitos da personalidade, a criança ou o adolescente deverá ser ouvido, de acordo com a sua idade e com o grau de maturidade. O relator na Comissão de Comunicação, deputado Jadiel Alencar, do Republicanos do Piauí, ressalta que o objetivo não é restringir os direitos dos pais, mas proteger menores de 18 anos de abusos.
12: A proposta não proíbe a publicação familiar ordinária. O objetivo é prevenir abusos e assegurar que a autoridade parental seja exercida de acordo com o melhor interesse, a dignidade, a privacidade, a segurança e a autonomia progressiva da criança e do adolescente. Nesse sentido, o enunciado recentemente aprovado na 10ª Jornada de Direito Civil reforça a necessidade de considerar o melhor interesse a participação da criança conforme sua maturidade.
11: Quanto à exploração da imagem de crianças e adolescentes com finalidade de lucro, o texto determina que os responsáveis deverão adotar medidas reforçadas de proteção dos direitos da personalidade. Isso vale mesmo quando não houver remuneração direta, monetização pela plataforma ou pagamento em dinheiro. O projeto também estabelece que a divulgação de imagem, voz ou dados pessoais de crianças e adolescentes poderá gerar indenização por dano moral, ainda que não seja comprovado prejuízo. A reparação será devida quando a publicação ocorrer sem autorização exigida pela legislação ou provocar exposição indevida, abusiva, vexatória, discriminatória, degradante, exploratória ou incompatível com o melhor interesse da criança ou do adolescente. A mera autorização dos pais ou responsáveis não dispensa a responsabilidade das plataformas quando houver dano ao menor de 18 anos. O texto ressalva que as regras não se aplicam à aparição ocasional de crianças em conteúdos jornalísticos, educativos, culturais, científicos, institucionais ou relacionados à segurança pública, desde que não haja exploração ou exposição abusiva. O projeto que limita a exposição de crianças e adolescentes na internet ainda será analisado pelas comissões de Previdência, Assistência Social, Infância, Adolescência e Família e de Constituição e Justiça. Se aprovado, poderá seguir para o Senado. Da Rádio Câmara de Brasília, Maria Neves.
6: Ciência e Tecnologia.
8: Raimundo Santos, do PSD do Pará, apresentou uma proposta para criar a Política Nacional de Inclusão Digital da Juventude. A iniciativa reúne ações para ampliar o acesso de jovens à tecnologia, à qualificação profissional e ao empreendedorismo digital.
7: Raimundo Santos afirma que a política deve priorizar estudantes da rede pública inscritos no CadÚnico e jovens em situação de vulnerabilidade. Além disso, a matéria incentiva cursos gratuitos, doação de equipamentos e parcerias para ampliar a inclusão digital.
1: Educação.
8: Ampliar o acesso ao programa PEDMEIA para estudantes do ensino médio da rede pública é o objetivo de uma proposta de Renildo Calheiros, do PCdoB de Pernambuco. O texto prevê a inclusão gradual de todos os alunos inscritos no CadÚnico, inclusive da educação de jovens e adultos.
7: A expansão seria feita dentro dos limites orçamentários e daria prioridade às famílias de menor renda que ainda não receberam benefício. Renildo Calheiros afirma que a medida estimula a permanência dos estudantes na escola e ajuda a reduzir o abandono e a evasão escolar.
1: Cultura.
8: Avançou na Câmara dos Deputados o projeto que cria o Pix da Leitura. O repórter Luiz Cláudio Canuto traz mais informações sobre a proposta.
13: Está na Comissão de Cultura da Câmara projeto que cria o programa Pix da Leitura, um incentivo financeiro com créditos culturais a quem comprove o hábito de ler. No final de junho, a proposta foi aprovada pela Comissão da Amazônia e dos Povos Originários e Tradicionais. O benefício deve ser usado exclusivamente para a cultura, principalmente a compra de livros, mas também cursos, oficinas e eventos culturais. A proposta determina que o registro da leitura seja realizado de forma simples e não avaliativa. A comprovação seria feita, por exemplo, com resumo escrito, comentário livre ou registro em áudio, nunca por meio de provas escolares, avaliações de conteúdo, atribuição de notas ou juízo de valor sobre a leitura. A prioridade para a implementação do programa seriam moradores do Norte e do Nordeste e comunidades tradicionais e de regiões de fronteira. Segundo o autor do projeto, o deputado Duda Ramos, do Podemos de Roraima, a medida busca valorizar e recompensar a leitura e romper, assim, a imagem da leitura como obrigação escolar ou prática de elite. O relator, deputado Alexandre Lindenmaier, do PT do Rio Grande do Sul, defendeu na Comissão da Amazônia o mérito da iniciativa e disse que o programa tem potencial para ampliar o repertório cultural da população e fortalecer a economia criativa.
14: A leitura constitui um instrumento essencial para o desenvolvimento humano, para o fortalecimento da cidadania e para a ampliação das oportunidades educacionais e profissionais. Neste contexto, políticas públicas que estimulem a formação de leitores contribuem diretamente para o desenvolvimento social, econômico e democrático do Brasil. A concessão de crédito cultural cria um círculo virtuoso, no qual o incentivo à leitura também fortalece o mercado editorial, livrarias, cinemas, teatros, museus e demais agentes da economia criativa.
13: Segundo o relator, a proposta está de acordo com as diretrizes da Política Nacional do Livro e do Sistema Nacional de Cultura. Segundo pesquisa da Nielsen, publicada em fevereiro deste ano pela Câmara Brasileira do Livro, o mercado editorial brasileiro melhorou no ano passado, com 18% dos adultos afirmando que compraram pelo menos um livro nos 12 meses anteriores, 2% acima da pesquisa de 2024. São 3 milhões de novos consumidores. A proposta que cria o Pix da Leitura vai ser analisada ainda pelas comissões de Cultura, de Finanças e Tributação e de Constituição e Justiça, antes de seguir para o Senado. Da Rádio Câmara de Brasília, Luiz Cláudio Canuto.
1: Segurança Pública.
7: Bruno Ganem, do Podemos de São Paulo, destaca a aprovação de projeto que cria um protocolo de atuação em casos de acidentes aéreos. O congressista assinala que a proposta prevê um comitê coordenado pela ANAC para integrar instituições públicas e privadas na resposta a tragédias da aviação.
15: Esse protocolo busca repetir um quadro que acabou sendo positivo em meio à tragédia do acidente da Voipes. As instituições envolvidas, elas acabaram tendo uma sinergia muito boa, né? E isso favoreceu bastante o acolhimento aos familiares, né? Isso foi uma atuação diferenciada. É claro que é triste, né? A gente tem que encontrar algo positivo naquilo que é terrível, né? Que gera tanto sofrimento, mas o fato é que funcionou muito bem e garante que o que deu certo possa se repetir sempre que eventualmente ocorrer uma tragédia aérea.
8: Bruno Ganem afirma que a medida busca evitar que acidentes aéreos sejam tratados de forma desarticulada e burocrática. Ele explica que o texto transforma práticas de cooperação institucional em regra permanente para o acolhimento às famílias das vítimas.
7: Miguel Lombardi, do PL de São Paulo, quer criar regras mais rígidas para a concessão da saída temporária a condenados por crimes de violência doméstica contra a mulher. O benefício dependeria de uma avaliação obrigatória de risco e da manifestação do Ministério Público.
8: Miguel Lombardi também defende que a vítima seja ouvida de forma protegida e que o pedido seja negado quando houver risco à sua integridade. Nos casos excepcionais de concessão, o deputado propõe medidas como monitoramento eletrônico e proibição de contato com a vítima.
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1: Agricultura.
7: Avança na Câmara o projeto que facilita o trânsito de produtos artesanais pelo país. A repórter Silvia Munhato explica como deve funcionar.
17: A Comissão de Indústria, Comércio e Serviços da Câmara dos Deputados aprovou o projeto que permite a comercialização interestadual de produtos alimentícios artesanais fiscalizados por órgãos de saúde de estados e municípios. O deputado José Medeiros, do PL do Mato Grosso, autor do projeto, explica que a ideia é facilitar o trânsito desses produtos.
18: Nós temos produtos muito caros à nossa sociedade que são comercializados e muitas vezes apreendidos por filigranas das portarias e regulamentos, né? E nós temos uma preocupação porque boa parte da legislação que rege isso aí não é nem a que é aprovada no Congresso, né? São portarias, resoluções que vão sendo feitas e deixando essas pessoas totalmente à margem da legalidade.
17: O relator, deputado Daniel Agrobon, do PSD de Goiás, também buscou regulamentar a participação dos produtos alimentícios artesanais em eventos internacionais. O texto autoriza a saída desses produtos para participar de feiras, concursos ou provas, desde que haja autorização expressa do órgão federal responsável e sejam observadas as exigências sanitárias cabíveis. O projeto que regulamenta a comercialização interestadual de produtos alimentícios artesanais será analisada agora pelas comissões de Agricultura e de Constituição e Justiça. Da Rádio Câmara de Brasília, Silvia Munhato.
1: Consumidor.
8: Daniel Freitas, do PL de Santa Catarina, votou a favor de projeto que amplia a fiscalização do mercado de combustíveis. A proposta autoriza a ANP, a Agência Nacional do Petróleo, Gás Natural e Biocombustíveis, a acessar dados de notas fiscais eletrônicas dos agentes regulados.
7: O texto aprovado pela Câmara com apoio de Daniel Freitas permite o cruzamento das informações com os dados já reunidos pela agência para identificar irregularidades como adulteração de combustíveis e sonegação. A proposta seguiu para análise dos senadores.
8: Projeto de Áureo Ribeiro, do Solidariedade do Rio de Janeiro, dispensa a exigência do selo físico do Inmetro em capacetes comprados no exterior ou importados por pessoas físicas. O texto prevê que a medida só vale para marcas e modelos do produto que já tiverem certificado e registro no Instituto.
7: Áureo Ribeiro argumenta que a exigência do selo físico encarece os equipamentos e gera autuações desnecessárias a motociclistas que usam capacetes já seguros. O deputado reforça que a medida não altera as exigências de absorção de impacto.
8: Termina agora o Jornal Câmara dos Deputados, produzido pela Rádio Câmara, com trabalhos técnicos de Wellington Teles e a apresentação de Val Monteiro e Luciana Vieira. Uma boa noite para você.
7: A Voz do Brasil volta amanhã. Boa noite.
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19: E aqui em Jaguarão é patrimônio imaterial, né, do município. E com a senhora, né, que aprendeu lá desde pequena, tem toda uma história, por isso que é o prazer, o privilégio estar com a senhora para a gente contar essa história do jacar, da sua paixão pelo jacar, que é uma técnica em crochê, do crochê, né, que a senhora se apaixonou e nunca mais...
20: Eu sempre fui, desde pequena, tive relação com a lã, né? Abrindo lã e brincando com lã e fazendo boneca com lã. Mas aqui, quando eu cheguei com 18 anos em Jaguarão, uma amiga, a Carlota Gonçalves, ela disse, vamos fazer um poncho? Eu fiz um para o meu marido e ela fez para o marido dela. Um poncho de jacar. E uma senhora que era turca ensinou para ela. Olha. Mas a turca não ensinava para ninguém.
19: Mas para a Carlota, sim.
20: Para a Carlota, ela ensinou e aí eu aprendi. E desde isso eu me apaixonei, né?
19: A lã na sua vida, a senhora já nasceu rodeada, né? Pela,
20: ah, sim.
19: A avó fazia
20: costura. Eu nasci na campanha. É? Eu nasci em Pinheiro Machado, no município de Pinheiro Machado.
19: Sim.
20: Na casa da minha avó.
19: E já ajudava a separar?
20: Já ajudava a abrir a lã para a avó.
19: E a senhora fazia até os seus próprios brinquedos?
20: Eu fazia bonecas, porque naquela época não tinha boneca bonita assim, não tinha, não, não.
19: Mas a senhora se formou em contabilidade. O jacar e preferiu o jacar.
20: Aí eu trabalhava já com contabilista no Sinuelo, né? E eu digo, não, eu vou deixar, eu vou para fora, eu vou me dedicar ao jacar, lavar lã, sei fazer.
19: O presidente do Uruguai que ligou para a senhora.
20: Pois é, o presidente do Uruguai. Eu fiz, eu estava doente quando ele ligou, queria um pala. E aí eu tive que fazer, sair da cama, quando sentei nessa cadeira, eu já saí fazendo crochê.
19: E como é saber que tantas mulheres, a senhora pôde passar esse conhecimento e elas tiveram sustento das famílias, com esse trabalho, como é que é? Como que a senhora sente?
20: Ah, é isso, eu mesmo que eu me separei, né, com 50 anos, não estava aposentada ainda, né? E eu vivi sempre do trabalho do jacar. Uma vez uma amiga minha me perguntou, será que dá para viver de artesanato? E eu digo, dá sim, porque eu vivo.
19: E como foi esse trabalho da senhora ensinar tanta gente assim? Eu sei que a senhora ensinou tantas mulheres aqui.
20: Ensinei.
19: Não
20: e
19: só
20: todas as que estão trabalhando ainda... Só a Zizinha, que não fui eu que ensinei, mas as outras todas fui eu que ensinei.
19: E dessas todas que a senhora ensinou, tem alguma história assim que tocou seu coração?
20: Olha, me tocou o coração essa menina que trabalhou para se formar com o dinheiro do trabalho que fazia e vendia na faculdade, né?
19: E ela se formou em o quê?
20: Em odonto.
19: Odonto. E aí ela agradeceu a senhora?
20: Ela foi lá me levar o convite.
19: Da formatura?
20: Da formatura. Foi me levar o convite. Eu nem me lembrava mais dela que eu tinha ensinado.
19: Dona Nilza, e tem o caso também da sua neta, Ana Carolina. Conta pra gente.
20: Ah, Ana Carolina. Adora tudo que é artesanato. Se ela vai viajar, onde ela vai, ela traz alguma coisa, um brinco, uma pulseira, uma roupa.
19: E a senhora ensinou jacar pra ela?
20: Ah, ensinei, sim. A mana sabe fazer crochê, tricô, jacar.
19: Mas eu sei que ela fez desfiles de moda.
20: Ela fez quando estava tirando a faculdade de design de moda e na Católica, em Pelotas, ela fez dois desfiles. Ah, tava tão lindo, foi filmada e tudo.
21: Eu me formei em design de moda, eu participei de um concurso, né, quando eu estudava moda, e aí surgiu a ideia de fazer o desfile junto com a avó, de criar as peças junto com a avó. Eu cheguei, vó, vamos fazer essa coleção junto, e ela na hora topou, eu desenhei e ela me deu muitas ideias, então foi uma emoção muito, muito legal, assim, uma coisa muito genuína da nossa parte de pensar junto, criar junto e desenvolver, assim, porque é uma coisa que até o nome da coleção é ponto a ponto, geração em geração.
19: E a senhora foi nos desfiles?
20: Foi, eu, a Hélia, todos fomos.
19: O que, que a senhora sentiu quando viu lá o jacar na passarela?
20: Ah, eu achei assim, emocionante, porque eu nunca vi, a não ser aqui em Jaguarão.
21: A minha avó, ela é inspiração em vários pontos para mim. E esse é um dos maiores, tanto o que ela faz com as mãos, como o que ela representa.
19: A senhora é realmente um tesouro aqui de Jaguarão, do Rio Grande do Sul, do Brasil, do mundo.
20: É.
19: Merece todos os prêmios.
20: Mas eu acho que a gente está nesse mundo é para isso. O nosso dom temos que espalhar, porque não é nosso, né? É de Deus, a gente tem que espalhar.
19: O que a senhora deixa de legado, assim, para as outras gerações, né? Para quem vem agora depois da senhora e vai trabalhar e trabalha com jacar também. Qual o legado que a senhora deixa?
20: O que eu deixo de legado é a vontade de levar adiante o jacar, que é um reconhecimento, assim, um patrimônio da nossa cidade, isso, né? E em outra cidade não tem, então é um patrimônio que nós temos que levar adiante.
0: A técnica que a dona Nilza aprendeu quase não chegou até aqui. A mulher que sabia fazer não ensinava a ninguém. E o jacar só sobreviveu porque ela abriu uma exceção. Dona Nilza fez o contrário. Ensinou todo mundo que bateu na porta dela. Eu fui encontrar 3 dessas mulheres. Cada uma chegou ao jacar por um caminho e todas pela mesma porta.
4: Foi uma mestre que me passou e me passa até agora, né? Muita coisa. Não só no trabalhar do jacar, mas assim, valorizar a lã.
19: E hoje ele é a sua renda? O trabalho do jacar?
4: Ajuda bastante. Com esse dinheiro do meu artesanato, eu aplico lá no meu rebanho.
19: De onde vem a sua lã natural? O seu pai tem uma propriedade, né?
4: O meu pai tem uma propriedade onde eu crio.
19: Sim.
4: Né? E para ele, pai, se eu comprar umas ovelhinhas, o senhor deixa eu criar aqui, vamos criar em sociedade. E eu comecei o meu rebanho, comecei com 3 ovelhas.
19: Olha, e agora tem quantos?
4: Agora meu rebanho na base de 40 e poucos.
19: A ovelha, ela precisa da tosquia, né? Porque muita gente acha que é judiação, tá?
4: Mas não é, não.
19: Isso é um mito.
4: Sim.
19: Ela precisa
4: ela
19: ter.
4: Ela tem necessidade. Geralmente eu faço a tosquia, a pré-parto, que a gente diz, que é 40 dias, eu uso 40 dias antes da ovelha começar a parir, né?
19: Tá.
4: Porque já faz aí a limpeza higiênica, já retiro a lã, e essa lã vai ser uma lã 100%. Se eu deixar para esquilar depois do parto, ela vai passar pelo estresse do parto.
19: Nesse cenário belíssimo do museu, aqui em Jaguarão, eu tenho o prazer de conversar com a dona Nilma, queridíssima, também chamada carinhosamente pelas amigas de Miquica. Também aprendeu com a dona Nilza, né? Foi um pouquinho mais tarde, né?
22: Foi mais tarde. Então, eu aprendi o crochê com a minha mãe, mas o jacar eu aprendi com a Nilza.
19: Com a Nilza.
22: É.
19: Você observando a sua mãe fazer crochê, né? Você não pediu para ela te ensinar. Foi não. Só na observação aprendeu?
22: Só observando, porque a mãe era canhota, né? Eu sou destra e eu... Só para aprender mesmo, assim, ela me explicando, eu tinha que olhar do avesso. E fica mais difícil, né?
19: O crochê
22: é o crochê,
19: né?
22: É.
19: Sim.
22: Mas eu ficava olhando, foi aprendendo.
19: E tem alguma coisa que te tocou o coração, te deixou emocionada? De alguma peça que você tenha feito ou que fizeram?
22: Eu me emocionei porque... Quando eu aprendi, eu fiz o curso de fiação, eu tenho certificados, acho que uns 15, mais ou menos.
19: E que
22: aí o que me emocionou mais foi que eu fiz o curso em janeiro, com todo o calor, né, lavar a lã e trabalhar com lã. E em março teve uma exposição de ovinos aqui em Jaguarão e eu expus meus trabalhos. Eu tirei primeiro, segundo e terceiro lugar. Quando eu cheguei em casa, contei para o meu marido, ele disse, ué, então era só tu. Tu não concorreu com ninguém? Eu digo, não, tinha mais. Mas para mim foi uma surpresa, né?
19: E você fala que tecer, trabalhar, né, no crochê em jacar é um ritual. Por quê?
22: É bom porque a gente viaja com aquelas agulhas, eu mexo com as minhas agulhas, né? E digo para elas, o dia que eu ficar velha, vocês me coloquem no asilo, mas não preciso colocar, eu vou sozinho. Mas eu tenho que levar agulhas e linhas, porque senão não sou eu.
2: Eu fui professora há 30 anos e me aposentei. E fui fazer um curso de Senar, um curso de pintura em porongo. E conheci a dona Nilza, estava fazendo junto com a sobrinha dela, a Maria Isabel. E nós estávamos juntas ali, conversando e fazendo trabalho. E aí ela me disse, Joana, não faz crochê? Eu disse, ah, eu crochê, eu faço alguma coisa. Sim. E ali começou a história, quando eu comecei a fazer o jacar.
19: Com essa técnica.
2: É, e foi num inverno, eu acho que foi um dos invernos mais maravilhosos que eu tive.
19: O que que você pensou assim, ah, que bom, essa técnica deve ser interessante.
2: A primeira coisa foi assim, ó, a trama, né? A trama das duas cores, né? Quando tu faz um esboço, o desenho, tu não imagina que tu consiga passar. Tu ainda duvida, entendeu? Aquilo que tu vai passar pro crochê, pra lã, né? E quando tu vê que aquele trabalho saiu igual ou parecido, te surpreende.
19: Tem alguma história que marcou essa sua caminhada, né? A técnica do jacar trouxe para você. Tem alguma história que você possa contar?
2: Olha, eu acho assim que o maior orgulho assim, que me trouxe assim, foi quando a dona Nilza me disse assim, Joana, não tá certo, faz de novo. Não tem medo de desmanchar. E isso é muito importante. Isso a gente tem que trazer para a vida da gente. Deu errado, volta lá atrás, inicia de novo. E isso é a técnica do jacar. Deu errado, desmancha. Por que não pode desmanchar? Por que que a gente não pode voltar para o começo?
19: Isso. Tentar de novo.
2: Tentar de novo.
19: Você trouxe isso para sua vida.
2: Me trouxe isso para minha vida. Por que que eu não posso?
19: E é uma grande lição.
2: É.
0: O que essas mulheres fazem em casa, sozinhas, virou livro. E as fotos do livro viraram exposição no museu da cidade onde elas moram há uma vida inteira.
3: Pensando em fazer com que essas mulheres fossem reconhecidas, trazer, cultivar essa trama, esse saber fazer. Então a gente cria esse livro que foi feito a muitas mãos e com muito carinho, que é Tramas de Aguarão, a arte da lã em técnica de jacar, que elas então dão as entrevistas, né? São fotografadas sem perceber, e isso foi muito interessante, porque a gente conseguiu pegar aqueles momentos de emoção. E em seguida nós fizemos uma exposição dessas fotos, fizemos uma divulgação desse trabalho. E foi muito interessante porque essas senhoras, algumas não haviam ainda vindo ao museu. E vivem aqui por décadas e se emocionaram em apresentar o seu trabalho no nosso passadiço do museu, que é o lugar mais nobre que a gente tem dos eventos.
0: 260 quilômetros separam Jaguarão de Bagé. Aqui também se conta. Mas em vez de pontos num gráfico, contam-se tentos numa trança. Em vez da lã da ovelha, o couro cru do boi. E em vez das mãos das mulheres dentro de casa, as mãos de dois homens no galpão, Luiz Carlos e Rodrigo.
19: Nós chegamos aqui no ateliê do Luiz Carlos Oliveira, que é cuteleiro, guasqueiro. Para que o nosso público entenda melhor, e eu mesmo, né, a gente consiga entender melhor, o que é a cutelaria e a guasqueria?
5: Bom, cutelaria é a parte do metal, da faca, lâmina, um bom cabo bem apresentado, prataria, e a parte da corda, da indumentária do cavalo.
19: Aí é a guasqueria.
5: É a guasqueria. Meu pai trabalhava numa oficina de arma, eu podia mexer nas máquinas, mas não podia mexer na coisa. E aí, em 82, meu pai conseguiu uns pedaços de mango antigo e diz assim, tu ganhou do teu tio um sabre, eu vou fazer se tornar um profissional, vamos montar uma peça. E aí eu fiz a minha primeira faca. Eu tive que me desfazer dela por problema de saúde. Passado 20 não sei quantos anos, chego na loja de um amigo meu e olho assim, olhei a peça e conheci. E eu digo, pá, essa peça aí é uma Simpson, né? Bem assim eu falei para ela. Aí ele ficou me olhando, foi ali, puxou, como é que tu sabe? Aí eu contei a história e ele me deu de presente. Já tive várias ofertas, mas essas só vai sair do meu costado quando o dia que eu me for. Eu tenho ela aqui.
19: Em média, quanto tempo que você leva para fazer uma peça inteira?
5: Um preparo bem feito. Bem feito, um mês. Só trabalhando nele.
19: Como é que você fez quando você aprendeu todo o seu trabalho artesanal e leva um mês, você precisa colocar isso no preço? Como é que você fez? Teve alguma
5: coisa? Isso aí sim, foi através do Sebrae. E essa foi o que eu precisei. Porque antes eu trabalhava no achismo. Eu achava e dava o preço. Veio o consultor aqui, olhou o meu trabalho, fizemos um levantamento de tudo que eu usava e aí consegui ter um preço. Foi onde realmente eu consegui crescer, porque a partir dali eu consegui trabalhar com os pés no chão. Antes não. Geralmente assim, ó, tu passa o mês inteiro trabalhando, chegava no final do mês, tu entregava o serviço, já devia tudo aquilo. Era assim que funcionava.
19: Qual que foi a maior lição que você tirou?
5: Olha, eu acho que de lição tive muitas, mas uma delas é, primeiro, paciência. Porque hoje em dia as coisas evoluíram muito, então todo mundo só pensa no financeiro. E esse tipo de trabalho tu não pode pensar no financeiro. Tu tem que ter paciência. Um trabalho bem feito ali, tu fica ali enxergando aquilo ali, imaginando. E eu acho que a parte tu fica mais perto de Deus, assim, sabe?
19: O que fica de você numa faca que você fez? O que fica do Luiz?
5: Posso dizer assim, é a minha alma, sabe? Porque eu acho que ali tu expressa tudo que tu pode.
0: O ofício é o mesmo, mas nenhuma peça sai igual a do outro. Em Bagé, eu fui conhecer o segundo guasqueiro dessa história, o Rodrigo.
19: Rodrigo da Rosa, obrigada, querido, porque você vê a nossa equipe aqui com tanto carinho, nesse ambiente, o seu ateliê aqui, aconchegante, acendeu até a lareira, obrigada, viu? Você é um guasqueiro que já aprendeu com o pai, com o tio, né? O que é ser um guasqueiro?
9: O guasqueiro é um artesão, né? É tudo feito artesanalmente. Eu pego o couro no frigorífico, lonqueio a faca, tiro todo o pelo. Aí solvo ele, passo na máquina. Alguma peça de vestuário eu bato no macete. E é tudo feito à mão.
19: E de onde vem o couro que você usa?
9: Eu pego no frigorífico local aqui. E aí eu trago, lavo, bem lavado.
19: Aí então você faz todos os processos?
9: Tem que fazer todo o processo.
19: Então ele chega do frigorífico, aí que você faz? Lava?
9: Lavo, lonqueio, estaqueio, dependendo.
19: O que é lonquear?
9: Lonquear é tirar todo o pelo.
19: Ah, tirar o pelo.
9: Pra ele ficar, assim, lisinho.
19: E depois?
9: Depois tem que vai pro estaqueador.
19: Estaqueador
9: é? É um quadro que eu tenho ali, onde eu estaqueio, fica esticadinho para ele secar. E aí, dependendo do clima, leva 3 dias, 4 dias. Agora, em função do clima muito úmido, demora até mais.
19: Nossa!
9: Aí depois ele vai para a máquina para depois fazer uma peça.
19: Então, mas e a sova? Como é que vai fazer?
9: A sova eu coloco na máquina.
19: É na máquina?
9: Na máquina e alguma peça que... E é mais delicada assim, eu ainda solvo no macete.
19: E pra que fique bem fininho o fio, aí pra virar o tento, né?
9: Sim.
19: Aí tem os,
9: eu tenho...
19: a máquina tem os milímetros.
9: Isso. Certo. Antes era tudo tirado à mão, né? E o meu pai mesmo tirava à mão, assim, tirava um tento conversando, olhando pro lado.
19: Olha.
9: Agora tem as maquininhas, nas fieiras que chamam.
19: Sim.
9: Ficou bem mais prático.
19: Já vem fininho pra você.
9: Tira da medida que quiser ali, o milímetro que quiser.
19: E isso você aprendeu mesmo com seu pai? Como é que foi lá no início? Você aprendeu com ele? Ele já também tinha aprendido com o pai dele?
9: Meu pai aprendeu, ele trabalhava em estância, né? E sabia fazer algumas coisas grosseiras, assim. E aí depois ele se aperfeiçoou mais com o finado Cecílio Veloso. E eu aprendi no costado dele, né? E olhando, e de curioso, e ele, sai daqui, guri! E aí eu fui aprendendo.
19: E você lembra do primeiro trançado que você viu seu pai fazendo?
9: Lembro, tenho. Não, eu lembro do primeiro que eu fiz.
19: Lembra? É. A primeira peça, você
9: foi
19: lembra?
9: Foi uma bainhazinha de faca.
19: É? Você tem ela até hoje?
9: Tenho. Mas ali que eu dei o pontapé inicial.
19: E aqui na sua bancada você tem muitas ferramentas, né? Que a gente viu. Tem alguma ferramenta que você não venderia, não daria de jeito nenhum, que você guarda no coração?
9: É, as ferramentas que eu tenho aqui, quase todas foram feitas pelo meu pai. Essas, só se estragar que eu não puder usar, não tiver como restaurar. Essas eu não vendo. As ferramentas que eu uso aqui, quase todas são artesanais. Só o que não é as fieiras, algum cortador de tira, que agora tem muito pela internet, né? A gente compra. Mas o meu pai era tudo artesanal.
19: Ele que fazia?
9: Ele que fazia, desde dos pentes de furada, os cravadores que ele usava, até eu tenho até hoje tudo feito por ele.
19: E o que que o seu pai te ensinou da guasqueria que você traz até hoje?
9: É o capricho. Por simples que seja, tem que ter capricho. Tem que ter capricho. Pode ser uma peça simples, mas se ela for bem arrematada, for feita com capricho, é o que vale.
19: Se você pudesse deixar um recado, assim, pro, vamos dizer, um menino, assim, um jovem, que está começando na guasqueria, mas ele ainda está em dúvida.
9: Uma coisa que o meu pai me disse quando eu estava começando, meu filho, um tento que tu aprenda a tirar, tu já leva de conhecimento para a vida já.
19: Se você tivesse que fazer uma peça agora, sabe? É a última peça que você vai fazer na vida. Para quem que você daria essa peça?
9: Para minha filha.
19: É.
9: Para minha filha, para ela ficar de recordação minha.
19: E você não tem medo de que essa arte não continue, né? As pessoas não se interessem mais? Porque como é muito trabalhoso, né?
9: Sim.
19: Você não fica preocupado com a continuidade da arte?
9: Só que se depender de mim, de eu passar um pouco do conhecimento que eu tenho, não, essa arte não vai acabar.
19: Isso.
9: Chega alguém aqui, não tem prática, pede uma dica, eu não me nego. Eu não me nego de passar o conhecimento que eu tenho.

duas cidades, duas tradições. E o que elas têm em comum é o mesmo gesto de paciência. Em Jaguarão, a lã da ovelha, que aquece também, ela ganha desenhos lindos nas mãos das artesãs. Aqui em Bagé, o couro ganha forma, formas incríveis, nas mãos dos guasqueiros e acompanha o homem do campo pela vida inteira. Os dois ofícios são reconhecidos como patrimônio deste estado. E aqui, patrimônio não é peça de museu, é trabalho vivo, que sustenta a casa, que dá estudo, que enche de orgulho quem faz. O que mais me emocionou foi perceber que aqui ninguém guarda o seu saber só para si. A mestra senta com o aprendiz, o guasqueiro chama o filho, o vizinho, o curioso que bate na porta. É assim que uma tradição segue de pé, passando de mão em mão. E enquanto houver quem ensine com esse gosto, esse amor, e aqui há, esse fio não vai se romper. A gente fica por aqui, mas eu já te convido, é claro, para acompanhar a gente no próximo episódio do Descobrindo os Tesouros do Brasil.

0: começa?
1: Aqui reunindo todas as informações, porque daqui a pouquinho eu vou entrar ao vivo para trazer tudo para vocês.

0: Operação investiga a atuação do PCC no transporte público de São Paulo.
1: 12 das 22 empresas de ônibus da cidade são suspeitas de ter ligação com a facção criminosa. E você vai ver também.
0: Estudante morre esfaqueado ao tentar salvar amiga de roubo. Autor do crime tinha acabado de sair da prisão.
1: Ministros Gilmar Mendes e André Mendonça voltam a trocar farpas e o presidente do Supremo adia novo julgamento do caso Master.
0: Há 17 dias das eleições, governo anuncia aumento no Bolsa Família e adversários do presidente Lula contestam.
1: Cientistas alertam para novos casos de inteligência artificial que tentaram ocultar erros sozinhos.
0: O Hospital da Unicamp celebra 10 mil transplantes realizados em 42 anos. 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Boa noite.
1: Olá. Mesmo com medida protetiva, duas mulheres foram atacadas pelos ex-companheiros. Uma foi agredida dentro de casa, a outra foi baleada ao chegar ao trabalho e morreu.
2: Armado, Diego de Souza parte para cima de Thelma. Ele a arrasta pelo estacionamento, empurra a ex-companheira para o banco e assume a direção. Thelma ainda tenta escapar, abre a porta e sai do carro. Diego também desembarca, dá a volta no veículo e atira a queima-roupa. São vários disparos. A contadora, de 36 anos, cai no estacionamento da clínica onde trabalhava em Boa Vista, Roraima. Diego entra no carro dela e foge. A medida protetiva estava em vigor. Um dia antes do crime, a Patrulha Maria da Penha esteve com Thelma. Horas depois do feminicídio, Diego foi encontrado morto dentro do carro da vítima, no estacionamento de um supermercado. A suspeita é de que ele tenha tirado a própria vida, mas essa morte ainda será investigada pelo setor de homicídios. Thelma deixa um filho de 13 anos. Uma mulher de 38 anos foi atacada dentro de casa, em São Paulo. Segundo a polícia, o ex-companheiro de 37 anos deu 5 golpes de faca no rosto e no pescoço dela. Depois deixou o gás vazando e fugiu levando as 3 crianças. O ex foi preso na Avenida Aricanduva depois que motoristas viram as crianças gritando por socorro dentro do carro.
3: Põe a cabeça!
4: Sai do carro!
3: Vai, deita.
4: Tem 3, chefe.
3: Vem contigo.
2: As duas mulheres tinham medidas protetivas. Mesmo com mecanismos de proteção, o Brasil ainda registra cerca de 4 feminicídios por dia. O estado de São Paulo é o que concentra a maior parte dessas mortes.
5: Nunca negligencie qualquer ato de violência, certo? Qualquer tipo de violência não deve ser admitido, perdoado, porque o próximo passo, infelizmente, é esse.
1: A morte de um estudante de 16 anos, assassinado por um bandido em liberdade condicional, provocou protestos na Baixada Fluminense, Thaís.
0: Não poderia ser diferente, né? O jovem foi esfaqueado ao tentar defender a amiga de um assalto.
6: Passar na calçada, passar no meio da rua e saber que ninguém vai chegar e vai tentar te matar, vai te assediar.
7: Esse é o clamor de alunos do Colégio CIEP Professor Cláudio Gama, em São João de Meriti, na Baixada Fluminense. Na manhã dessa quinta, dezenas de estudantes se reuniram com cartazes pedindo justiça e homenagens ao adolescente Luiz Guilherme Assis de Vasconcelos, de 16 anos, que foi morto na porta do colégio na manhã dessa quarta.
8: Não é de agora que pais e alunos aqui do colégio pedem mais reforço na segurança no entorno. E para quem estuda na localidade, a morte de Luiz Guilherme podia ter sido evitada se houvesse mais atenção do poder público.
6: Quantas pessoas têm que morrer para poder ter uma viatura aqui?
9: Tem assédio, já teve tiroteio, os alunos não têm para onde correr.
7: Luiz Guilherme foi morto esfaqueado quando tentava defender a amiga de um assalto na porta do colégio.
10: Eu tenho meu filho com o meu orgulho e meu herói, e ele fez o que ele podia no momento.
7: O bandido que esfaqueou o adolescente foi preso momentos depois do crime. Fabrício Matheus da Silva, de 27 anos, estava solto após ganhar livramento condicional em junho. O acusado possui ficha criminal desde 2016. A região da Baixada Fluminense vem sofrendo com o aumento da violência. Na madrugada dessa quinta-feira, o cabo da Polícia Militar, Jefté dos Santos do Bonfim, de 36 anos, morreu após ser atropelado por 4 criminosos durante uma perseguição na Via Light, uma das principais vias de ligação entre a Baixada e a capital fluminense. Os bandidos foram presos pela PM.
1: A nossa solidariedade à família dessa vítima e à família de todas essas crianças.

0: Operação Tridente nesta quinta-feira para atingir a estrutura do terceiro comando puro que atua na região.
1: Policiais da Delegacia de Repressão a Entorpecentes da Baixada Fluminense saíram para cumprir 27 mandados de prisão. Entre os procurados está Álvaro Malaquias Santa Rosa, o Peixão, apontado como chefe da facção.
0: 5 criminosos foram presos. Peixão é a principal liderança da facção do terceiro comando puro e é um dos traficantes mais procurados do estado. Ele, que acumula 10 mandados de prisão, nunca foi preso. Investigação da Polícia Federal realizada no ano passado apontou que o traficante ainda mantinha um esquema de importação de armas e tecnologia para uso contra rivais e policiais.
2: 5 aviões de pequeno porte usados foram apreendidos em Goiás. As aeronaves eram usadas por uma quadrilha para levar grandes quantidades de cocaína da Bolívia para o Brasil. A investigação começou depois de uma grande apreensão no ano passado. 7 pessoas foram presas nos estados de Goiás, Minas Gerais, Pará e Maranhão.
3: O Ministério Público de São Paulo fez uma mega operação que investiga a infiltração do PCC no transporte público da maior cidade do país.
2: E olha, Felipe, as suspeitas pairam sobre 12 das 22 empresas de ônibus da capital paulista.
3: Um dos alvos é o ex-presidente da Câmara dos Vereadores, Milton Leite, que é considerado foragido.
4: Dezenas de armas foram apreendidas, são revólveres e até uma arma longa. Carros de luxo, dinheiro, relógios e equipamentos eletrônicos também foram apreendidos, além de documentos. São 16 mandados de prisão e 18 de busca e apreensão. Estas miniaturas de ônibus foram apreendidas na casa do ex-vice-prefeito de São Paulo, Milton Leite, que presidiu também a Câmara de Vereadores da capital paulista. Mandados de busca foram cumpridos em endereços ligados a ele, inclusive a mansão onde Milton Leite mora na região de Interlagos, na zona sul de São Paulo. Eu vou ligar para o Milton Leite para ver se ele tem interesse em dar a versão dele sobre as acusações que ele está sofrendo.
5: Nego veementemente qualquer relação com o PCC. Não conheço nenhum membro dessa organização. Vou me apresentar em 24 horas, ou seja, até amanhã vou me apresentar. Sem nenhum problema, vou responder na forma da lei.
4: A investigação aponta indícios de que, embora não apareça no papel, Milton Leite seria o dono de fato da Transwolf, empresa apontada por ligação com o PCC e que atualmente está sob intervenção da prefeitura.
6: Milton Leite não foi encontrado e é considerado foragido pela polícia. Entre os outros alvos da operação estão Levi dos Santos, ex-presidente da SP Trans, empresa responsável por administrar os ônibus na capital paulista, Paulo Cirqueira Corec Farias, empresário do ramo de transportes e presidente do Água Santa, time de futebol de Diadema, e Danilo Morgado, ex-candidato à prefeitura de Praia Grande, candidato a deputado estadual pelo PL, que teria tido a campanha financiada pelo PCC. Segundo a investigação. De acordo com o Ministério Público, 12 das 22 empresas de ônibus da capital paulista podem ser controladas direta ou indiretamente pelo PCC. O sistema de ônibus de São Paulo, com 13.700 veículos, transporta quase 7 milhões de passageiros e movimenta cerca de 15 milhões de reais por dia. Uma estrutura que, para o crime organizado, é uma possibilidade de lavagem de dinheiro.
7: Na hora que você fazer a manutenção, por exemplo, dos veículos, você... É difícil saber quantas rodas precisou, se precisou trocar óleo, não precisou trocar óleo. Então, para o crime organizado, é muito fácil você fazer essa troca do dinheiro sujo com o dinheiro limpo.
2: O presidente do Supremo adiou o julgamento sobre a atuação do ministro André Mendonça no caso Master. Por isso, vamos ao vivo agora a Brasília. Natália Paz está conosco, acompanhando e traz os detalhes. Boa noite, Natália.
8: Boa noite, Thaís. O despacho do presidente do Supremo não informa quando vai acontecer o julgamento sobre uma possível investigação contra o ministro André Mendonça. Edson Fachin afirma que ainda há discussões que estão pendentes, que têm impacto direto sobre o assunto, como, por exemplo, a definição sobre se processos relacionados ao caso devem tramitar juntos, além do questionamento que foi levantado sobre um possível novo relator. Enquanto o Mendonça aponta uma suposta relação do ministro Alexandre de Moraes Moraes com o banqueiro Daniel Vorcaro, Moraes acusa Mendonça de parcialidade nas investigações.

0: do caso Master. A sessão desta quinta também foi cancelada. Um dos motivos é o clima que voltou a esquentar com uma nova troca de farpas entre os ministros Gilmar Mendes e André Mendonça. O decano usou as redes sociais para defender o procurador-geral da República. Disse que Paulo Gonet teve a honra injustamente manchada pela quebra de sigilo que, segundo o ministro, não mostrou nada de ilícito. Afirmou que houve uma intenção de lucrar politicamente com a história e avaliou que quem age assim é boneco de campanha. Numa nota, Mendonça rebateu, dizendo que chama a atenção que a preocupação com a exposição alheia se manifeste de forma seletiva e disse que jamais transformou o plenário num palanque.
1: Agora, Natália, aproveitando, né, esse momento que você está atualizando, depois que os sigilos caíram, não param de surgir novidades desse caso. As últimas informações agora envolvem, de novo, ministros do Supremo. Detalha pra gente.
0: Isso, Thaís. Informações do celular de Daniel Vorcaro mostram que em abril de 2024, o desembargador Newton Ramos, do Tribunal Regional Federal da Primeira Região, pediu ao banqueiro hospedagens em Salvador e no Rio de Janeiro para Cássio Nunes Marques e familiares dele no período do carnaval do ano passado. Depois, o ministro do Supremo teria mudado de ideia e desistido da viagem à Bahia. A informação é do jornalista Reinaldo Azevedo. No Rio, o ministro e a família dele teriam ficado hospedados em uma casa alugada por Vorcaro por R$1.400.000. A experiência contou ainda com serviço gastronômico e outros luxos. Procurada, a assessoria do ministro ainda não se manifestou. Na mesma época, Vorcaro também teria se reunido com o ministro Gilmar Mendes para pedir que ele votasse a favor de uma causa envolvendo usinas do setor sucroalcooleiro que iriam beneficiar o Vorcaro. A informação é da colunista da Band News e também da Folha de São Paulo, Mônica Bergamo. A reunião foi articulada pelo ex-cunhado do ministro, mas Gilmar Mendes deu voto contrário aos interesses do banqueiro. É com vocês.
1: Natália Paz, direto de Brasília. Obrigada, Natália, pelas suas informações. A gente muda de assunto para falar da segurança da inteligência artificial, que agora voltou a ser discutida depois que uma das maiores empresas do setor revelou que os seus sistemas tentaram burlar regras e até ocultar erros de forma autônoma. A inteligência artificial está ficando mais poderosa, mais autônoma e também mais difícil de prever. A própria OpenAI, empresa responsável pelo chat GPT, acaba de revelar 6 novos casos em que seus modelos apresentaram comportamentos considerados preocupantes. Em um deles, um sistema inventou dados históricos para completar uma tarefa financeira. O modelo não tinha as informações necessárias, mas em vez de admitir que não sabia, criou números que pareciam razoáveis. Em outro episódio, um agente de IA tentou esconder do usuário erros e sinais de que estava descumprindo as regras. Também foram identificados casos em que modelos alteraram suas próprias instruções, ignoraram orientações dos desenvolvedores, compartilharam arquivos sem autorização e tentaram acessar informações que não deveriam estar disponíveis. As empresas tentam minimizar as polêmicas.
2: A OpenAI afirma que são episódios individuais, descobertos principalmente nos últimos 6 meses. Mas a empresa não divulgou com que frequência comportamentos semelhantes acontecem. E hoje, esse debate ganhou um alerta vindo de um lugar pouco habitual para o mundo da tecnologia. Na Escócia, o rei Charles III reuniu representantes de gigantes como OpenAI, Google e Anthropic. O monarca reconheceu o potencial da inteligência artificial para melhorar e até salvar vidas, principalmente na medicina. Mas reforçou que também existe uma urgência em discutir os riscos de sistemas que possam cair nas mãos erradas e produzir consequências catastróficas.
3: Aqueles que criaram essas tecnologias estão agora alertando cada vez mais que a IA corre o risco de desenvolver capacidades mais sombrias, talvez até mesmo a de tirar vidas. Certamente, então, precisamos de meios de controle suficientes antes que seja tarde demais.
4: O governo anunciou hoje, a 17 dias das eleições, um reajuste de 15% no Bolsa Família. O presidente Lula deve intensificar ataques diretos ao adversário Flávio Bolsonaro.
5: O anúncio foi feito em cerimônia no Palácio do Planalto. O presidente Lula participou, mas não discursou. O reajuste de 15% do Bolsa Família será aplicado a partir de 19 de outubro, às vésperas de um eventual segundo turno. A medida eleva o benefício mínimo de R$ 600 para R$ 691 por família. O impacto no orçamento, ainda em 2026, será de R$ 5 bilhões e 800 milhões de reais e de R$ 22 bilhões em 2027. O governo diz que o aumento repõe perdas pela inflação desde o último reajuste em 2023. A Advocacia Geral da União diz que a medida não viola a lei eleitoral por ser correção de valores de um programa permanente, sem aumento de beneficiários. Em 2024, o STF considerou inconstitucional parte de uma emenda do então governo de Jair Bolsonaro, que ampliou benefícios sociais em 2022, ano eleitoral. A emenda foi apresentada em razão do aumento do preço dos combustíveis e criava uma situação excepcional. O STF entendeu que usar essa exceção para criar benefícios em ano eleitoral não é constitucional. O crescimento de Flávio Bolsonaro nas pesquisas provocou uma mudança na estratégia petista, que agora aposta no confronto direto de Lula com o candidato do PL.
6: Todas as pessoas envolvidas com o Banco Master ou com o Vocaro, todas as pessoas que pegaram dinheiro direto ou indiretamente, todos terão que ser julgados e punidos. Se for inocente, serão inocentados. O jogo está começando. E o Flávio Bolsonaro sabe que não vai escapar. Ele sabe que ele está atolado até o pescoço em todas as falcatruas do Banco Master.
5: Lula defendeu mudanças no STF.
6: Na minha opinião, tem que ter mandato. Ninguém pode ficar 30 anos, 40 anos, sabe, na Suprema Corte. Quem quiser ser rico não pode ser ministro da Suprema Corte. Aquilo é um sacerdócio.
5: Lula iniciou hoje a terceira viagem a Minas Gerais desde o início da corrida eleitoral. À tarde, cumpriu a agenda oficial em Montes Claros, no norte do estado. Agora à noite, ele participou de um comício com o candidato do PT ao governo local, Patrus Ananias.
1: Flávio Bolsonaro classificou o anúncio de reajuste do Bolsa Família como ilegal.
4: Sobre a crise no Supremo, o candidato do PL passou a defender também a saída do ministro Flávio Dino.
7: O candidato do PL classificou o aumento de 15% do Bolsa Família como ilegal, por ser próximo às eleições. Acionar a Justiça Eleitoral chegou a ser uma medida cogitada, mas a equipe de campanha de Flávio Bolsonaro entendeu que isso poderia ter o efeito de um tiro no pé. Por isso, a crítica, pelo menos no momento, vai ser mantida apenas nos discursos.
8: E não caiam em mais uma falsa promessa da picanha, porque o Lula, num ato de desespero, acabou de fazer um decreto, mesmo sabendo que é ilegal e que é proibido durante as eleições. Fez uma coisa que não fez em 4 anos de governo. E faltando 17 dias para a eleição, ele acha que vai enganar alguém dando reajuste no Bolsa Família. Ele sabe que isso não pode. Mas é um desespero, porque ele sabe que já perdeu, porque o próximo presidente da República é Flávio Bolsonaro.
7: As declarações foram durante o comício em Vitória da Conquista, na Bahia. O candidato do PL também falou da crise no Supremo Tribunal Federal. Flávio defendeu os impeachments de Alexandre de Moraes e Flávio Dino.
8: O ex-ministro da Injustiça de Lula está lá para cumprir missão de proteger o governo, não é mais para respeitar a Constituição. São pessoas como esses dois que estão acabando com a credibilidade do judiciário. Eu, como presidente da República, vou proteger as instituições. Eu vou proteger o Supremo Tribunal Federal, que não é Alexandre de Moraes. A magistratura e os juízes desse país não são Flávio Dino.
7: Na reta final de campanha, o foco será direcionado também ao Sudeste. O plano é tentar aumentar a vantagem que alguns institutos de pesquisa têm revelado, e com atenção especial a Minas Gerais, que está no roteiro de viagens da próxima semana. O estado é considerado estratégico para se vencer uma disputa à presidência. Bom, gente, agora à noite, Flávio Bolsonaro fez uma live em seu canal do YouTube. O candidato voltou a criticar a crise no STF e o reajuste no Bolsa Família. Flávio também prometeu, se eleito, melhorar a economia do país e ampliar os investimentos em tecnologia.
4: Outros candidatos também criticaram o reajuste no Bolsa Família às vésperas das eleições. Em caravana pelo sul do país, Renan Santos, do Missão, chamou a medida de irresponsável.
9: Fez um aumento expressivo com impacto muito pesado nas contas públicas, jogando o peso da irresponsabilidade econômica dele no colo de quem trabalha e produz, que vai pagar através de impostos, ou do aumento de preços, ou de juros, a irresponsabilidade gerada pelo Lula.
4: Ronaldo Caiado visitou a 25 de março em São Paulo, onde se reuniu com empresários. Numa rede social, o candidato do PSD defendeu o Bolsa Família, mas disse que o reajuste há tão pouco tempo do primeiro turno escancara o uso eleitoreiro do programa. Para Caiado, o governo rifa o futuro do Brasil sem o menor pudor. Também em São Paulo, Augusto Cury defendeu uma auditoria nos sistemas de distribuição de conteúdos de redes sociais. Para ele, os algoritmos são responsáveis pelo radicalismo político no país.
1: Felipe, saíram duas novas pesquisas da corrida ao Palácio do Planalto e a gente começa com os números da Atlas Intel. No cenário de primeiro turno, Lula lidera com 44,1%. Flávio Bolsonaro tem 41,7%. Renan Santos aparece em terceiro com 5,1%, seguido por Augusto Cury com 3,5%, Ronaldo Caiado com 1,7%, Romeu Zema com 1,1% e Samara Martins com 0,7%. Na simulação de segundo turno, Lula e Flávio aparecem tecnicamente empatados dentro da margem de erro de 1 ponto percentual. Flávio com 47,2% e Lula com 46,8%. O levantamento completo está disponível no site band.com.br.
4: Confira agora os números do Datafolha. O presidente Lula aparece à frente com 39%, seguido de Flávio Bolsonaro com 36%. Empate técnico dentro da margem de erro, que é de 2 pontos percentuais. Na sequência, aparecem Augusto Cury com 6, Ronaldo Caiado com 4, Renan Santos com 3 e Romeu Zema com 2%. Num eventual segundo turno, Lula tem 46% contra 44% de Flávio Bolsonaro. Mais um empate técnico dentro da margem de erro.
1: As novas pesquisas e a repercussão da tumultuada sessão do Supremo. Veja no comentário de Fernando Mitre.
10: Os novos números do Datafolha repetem a situação que havia sido mostrada na última pesquisa. Agora com Lula parando de recuar e Flávio parando de crescer, ali na margem de erro. E tendo captado 2 dias sob o impacto da chocante sessão do Supremo, que empurrou para depois a decisão de investigar ou não Alexandre de Moraes. Daí o duelo de narrativas de agora. Flávio empurra a imagem de Lula para Alexandre de Moraes. E Lula empurra a imagem de Flávio para Vorcarlo, valendo-se daquela gravação em que ele pede o dinheiro para o filme do pai. Isso vai até o fim da campanha. O recuo de Lula nas pesquisas anteriores, que deu nesse empate técnico mantido agora no Datafolha, com vantagem de 2 pontos para Lula, vem mexendo com a campanha do presidente, que busca melhorar o quadro. E aí vem esse aumento do Bolsa Família, a 17 dias da eleição, uma cartada eleitoral. Lula tem 53% contra 28% de Flávio entre os que recebem o Bolsa Família. Nessa reta final da campanha, Lula está de olho naqueles 28% de Flávio, com óbvias, mas cuidadosas críticas dos adversários. Thaís, Felipe.
4: Obrigado, Mitre. O ministro André Mendonça, do Tribunal Superior Eleitoral, rejeitou uma ação que questionava o reajuste do Bolsa Família. Vamos novamente ao vivo a Brasília com a Natália Paz. Natália, qual a situação a partir de agora?
0: Então, Felipe, o ministro André Mendonça, que foi sorteado como relator da ação no Tribunal Superior Eleitoral, nem chegou a analisar a legalidade do aumento. Ele concluiu que o deputado federal Zé Trovão, do PL de Santa Catarina, que pediu a suspensão do aumento de 15% do benefício, alegando crime em ano eleitoral, não pode apresentar uma representação contra um candidato à presidência. E que para a ação ter validade, tem que ser apresentada por um adversário direto, que concorra ao mesmo cargo, como, por exemplo, Flávio Bolsonaro. O candidato do PL não deverá questionar o benefício, que subirá de 600 para 691 a partir de outubro. A ideia de recorrer chegou a ser analisada, mas a campanha levou em consideração o cálculo político. Questionar um pagamento que atende eleitores de baixa renda pode causar desgaste eleitoral. No Tribunal de Contas da União, o questionamento partiu do próprio Ministério Público. O subprocurador-geral Lucas Rocha Furtado pediu uma medida cautelar para suspender o reajuste. O MP questiona se há previsão orçamentária para o aumento. O governo diz que não está criando um novo benefício, mas apenas corrigindo os valores pela inflação acumulada desde março de 2023. Mais cedo, Lula também anunciou que a chamada caneta emagrecedora vai ser oferecida gratuitamente pelo SUS. O foco será pacientes que estão atualmente na fila para a cirurgia bariátrica. Ele cobrou que haja responsabilidade na distribuição do medicamento. É com vocês.
4: Chuvas torrenciais deixaram um rastro de destruição na Espanha. Um homem de 48 anos morreu depois de ter o carro arrastado pela enxurrada. As tempestades provocaram alagamentos em vários pontos da Catalunha e de Valência. Estradas ficaram interditadas e voos foram cancelados. Em Barcelona, um hospital ficou parcialmente alagado. A agência meteorológica emitiu alerta vermelho. Veja a seguir no Jornal da Noite. Comitê apresenta propostas para regulamentar redes sociais no Brasil.
1: E você vai ver ainda, o Hospital da Unicamp celebra 10 mil transplantes realizados.
4: Exposição homenageia Chorão, do Charlie Brown Jr.
1: Golden Retriever faz festa para invasor de casa nos Estados Unidos.
4: Cliente indignado despeja 200 quilos de linguiça estragada em supermercado.
1: E o Flamengo confirma o favoritismo e o Brasil terá 3 representantes na semifinal da Libertadores. Já já tem esporte por aqui no Jornal da Noite. Fernandinho Fernandes já está na área. Fica por aí.
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1: O Comitê Gestor da Internet no Brasil divulgou propostas para a regulação das redes sociais.
25: Um dos focos, ainda bem, é a proteção de crianças e adolescentes.
29: Jogos e desafios que podem levar à automutilação e até à morte. Aliciamento de menores, assédio, discurso de ódio e crimes cibernéticos. Esses são alguns dos perigos encontrados nas redes sociais. O documento aborda questões como transparência dos algoritmos, responsabilização das plataformas por conteúdos de terceiros, uso de inteligência artificial e coleta de dados pessoais. As recomendações foram separadas em 6 eixos: soberania e jurisdição nacional, transparência, economia e concorrência, direitos humanos, prevenção e responsabilidade, governança e regulação assimétrica. As diretrizes não têm efeito prático, porque o comitê é apenas um órgão consultivo, mas o documento pode servir de base para a elaboração de leis e decisões judiciais.
1: O Hospital das Clínicas de Campinas reuniu pacientes e funcionários para celebrar um marco histórico.
25: A realização de 10 mil transplantes de órgãos e tecidos ao longo de 4 décadas.
30: 25 de julho de 2026 é uma data que jamais será esquecida pela dona Antônia. Depois de 2 anos e 9 meses de hemodiálise e quase 2 anos na fila de espera, foi nesse dia que o transplante de rim dela aconteceu e mudou tudo.
31: Eu estava dializando quando ligaram para me vir para cá. Nossa, foi muito, muito importante.
30: A dona Antônia faz parte da lista dos pacientes que fizeram um transplante no Hospital de Clínicas da Unicamp. Ela foi homenageada em um evento no HC, que marca os 10 mil transplantes realizados desde 1984, quando a primeira cirurgia do tipo foi feita no hospital. Mas é preciso mais doadores, para mais cirurgias, porque ainda tem muita gente esperando na fila. Só no estado de São Paulo são 29.635 pacientes. Para o transplante de rins, 20.417. De córnea, 8.875. De fígado, 420. De coração, 249. E de pulmão, 119.
32: E de acordo com os especialistas, além da doação de órgãos, que é primordial para a realização dos transplantes, um outro ponto ajudaria muito a reduzir a fila de espera. É a realização dessas cirurgias em outros hospitais pelo país.
33: A gente tinha no passado, 1991, equipes de transplante de fígado, USP e Unicamp. Hoje, nós temos 90 centros atuantes no Brasil todo. Então, isso faz uma diferença e faz com que os transplantes aumentem.
25: Parabéns a todos que se envolvem nesta causa. Um
4: cliente, revoltado, jogou 200 quilos de linguiça estragada dentro de um supermercado no interior do Maranhão. Imagens mostram um homem em cima da carroceria de uma caminhonete. Depois de abrir os fardos e perceber que o produto estava impróprio para consumo, ele retornou para fazer a troca, o que não foi autorizado. E indignado, ele simplesmente jogou tudo no chão. Não vou tirar a razão dele não, viu, Fernando? Boa noite.
0: Boa noite. Deu um pepino
1: para linguiça. Aqui prejuízo, 200 quilos.
0: Mas como é que os caras não trocam? É uma loucura. No saco, tava... Meu, esse lance podia estar adulterada aí a data, ah, sei eu. Não. Bom, ainda bem que ele não vendeu, né?
4: Não.
0: Aí, o problema ia ser muito pior, né?
4: Também não.
0: Ia ser aquele choripã indigesto.
4: Fernandinho, futebol.
0: Rapaz, foi uma linguiça pro Flamengo hoje. Tava perdendo de 1-0, Jorginho expulso, mas o goleirão ajudou.
1: Aí, ó.
0: Faz tempo que eu não vi um frango desse tamanho, quer ver, ó? O gol do Arrascaeta, olha só.
1: Ei, garoto. Tava fácil, né? Se perdesse, que ia ser o problema.
0: Pelo amor de Deus, rapaz. O Flamengo, então, se classifica, já temos os quatro definidos aí. Fluminense e Palmeiras, Flamengo e Estudiantes. E a gente tá vendo aí, Palmeiras aí, Flamengo e Estudiantes classificados para a próxima.
4: Podemos ter Palmeiras e Flamengo, mas o certo é que teremos um brasileiro na final de novo.
0: Mais uma vez.
4: Mais uma vez.
0: Nos últimos anos só deu o Brasil. Sul-Americana também.
1: Isso é o que me interessa. Ah,
0: isso é bom. Boca Júnior e Vasco. Vasco vai jogar em casa, hein? E o Atlético Mineiro vai jogar primeiro em casa, depois vai jogar no Uruguai, em Montevidéu, contra o Montevidéu, City Torque. Lembrando que os jogos são 13, 14 do 10, vão definindo essas datas, e os jogos da volta dia 20, 21, também de outubro.
4: Somos todos Vasco.
0: E tudo isso e muito mais, já já no Esporte Total. Espero vocês. Valeu, minha gente. Até já, viu?
1: Valeu.
0: Que dê tudo certo, Thaís.
1: Essa é a torcida. Agora olha essa história. Cão de guarda? Que nada. Olha isso, em San Diego, nos Estados Unidos, Nash, um Golden Retriever de 40 quilos, foi flagrado tratando um invasor como amigo e tentando entregar brinquedos para ele. Essa imagem que você tá vendo, olha ele aí, felizão com essa cena. Os donos da casa viram tudo através de um aplicativo de segurança. O homem invadiu a casa, tirou a camisa, comeu e até dormiu no local. Na chegada da polícia, o cachorro também demonstrou toda a sua simpatia. O criminoso tentou fugir, mas acabou sendo capturado. Olha a polícia chegando aí, a animação dele.
4: Golden é maravilhoso, né? A seguir, obras jamais exibidas de Monet vão a leilão na França com lance mínimo de 176 milhões de reais.
1: Reino Unido lança também agora, e a gente vai contar para você esses detalhes, uma exposição para celebrar em moedas. Olha aí que você tá vendo. Ah, os 20 anos do musical Wicked.
4: E a exposição que mergulha na trajetória do saudoso líder da banda Charlie Brown Jr. A gente volta em instantes.
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0: começa?
1: Aqui reunindo todas as informações, porque daqui a pouquinho eu vou entrar ao vivo para trazer tudo para vocês.
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0: Obras inéditas de Claude Monet foram exibidas em Paris. As pinturas Íris e Salgueiro Chorão vão a leilão em outubro, com valor estimado em até 176 milhões de reais. Esta é a maior avaliação da história da França de uma obra antes de um leilão. As telas nunca foram reproduzidas em cores e estão intactas, exatamente como foram pintadas. O leilão também terá obras de outros artistas como Cézanne e Camille Claudel.
1: Dois filhotes de panda vermelho deram um verdadeiro show de fofura na China ao serem filmados abraçados. Um deles até se apoia nas costas do outro para descansar. A cena foi registrada no berçário de uma base de pesquisa. O local é referência na conservação e na reprodução de espécies ameaçadas de extinção. Além dos pandas vermelhos, a base também trabalha com a proteção dos pandas gigantes.
0: Quem é fã de Wicked é?
1: Eu sou.
0: É, maravilha. Agora pode ler pode ter um pedacinho de Oz na carteira, né? É o seguinte, ó, vai ter moeda. A Casa da Moeda Britânica lançou uma moeda de 50 centavos para comemorar os 20 anos do musical em Londres. O design reúne vários elementos da história, como o chapéu e a vassoura de... Como é o nome dela mesmo?
1: Elphaba.
0: Elphaba. A varinha e os sapatos de...
1: Glinda.
0: Além do livro de feitiços do Mágico de Oz. A moeda está à venda em diferentes versões, com preços a partir de 15 libras, equivalente a 100 reais.
1: Mas vamos voltar aqui para o Brasil também para falar dos nossos talentos, né? Por aqui, os fãs de Charlie Brown Jr. ganharam uma exposição sobre a vida e a carreira do líder da banda, Chorão.
2: Aqui nos transporta para a exposição imersiva sobre a trajetória do vocalista da banda Charlie Brown Jr. e a conexão do artista Alexandre Magno Abrão, o Chorão, com a cidade de Santos.
3: Livre pra poder sorrir, sim. Livre pra poder buscar o meu lugar ao sol.
4: Quarta da Bagunça, que eu carinhosamente chamo assim. Ele contém praticamente coleção de disco, coleção de DVD, coleção de roupa. Era onde ele tirava inspirações dele, é onde ele escreveu muita música. É a parte do Chorão que vocês não viram.
2: A exposição Chorão House vai até dia 27 de setembro. Inclui 4 salas sobre skate, música, cidade de Santos e poesia. Nesta, por exemplo, tem um ambiente em alusão a um estúdio de gravação com um microfone oficial do artista, para que os visitantes tirem fotos aqui.
5: Eu sou muito fã dele, eu gosto muito dele. Eu tava passando aqui no shopping, eu vi que tava quase abrindo, aí eu quis vir. Eu gosto muito de ouvir as músicas dele.
6: Na minha vida e tudo acontece, mas quanto mais a gente rala, mais a gente cresce.
7: As pessoas que vierem visitar, elas podem interagir e deixar uma mensagem. E tá sendo muito gratificante ver todas as mensagens que o pessoal está deixando. A parede já tá lotada de assinatura, de mensagem. É um sentimento assim que a gente fala, nossa, missão cumprida. Trouxemos uma exposição à altura do Chorão.
4: Eu gostaria que as pessoas viessem e sentissem isso. Aqui é literalmente a casa do Chorão.
3: Só os loucos sabem.
1: Aí eu adoro, vou conferir essa exposição, hein?
0: Saudades do Chorão e do Charlie Brown Jr. na formação original.
1: Agora a gente fica por aqui com o Jornal da Noite. Para rever as nossas reportagens, acesse band.com.br.
0: Você fica agora com Fernandinho Fernandes, o Esporte Total. Uma excelente sexta-feira para você.
1: Obrigada pela companhia. Tchau.

0: Tem que olhar os dois aspectos desse elemento, né, do Bolsa Família na economia, porque ele pesa tanto quando você pensa em gasto público e esse desafio do governo em melhorar a questão do equilíbrio fiscal, que é apontado hoje como uma grande emergência para a gente ter condições de baixar a inflação mais rapidamente, a taxa de juros e, com isso, o crescimento. Então, tem essa discussão fiscal, que se já está difícil, né, do jeito que está, quando você aumenta gasto sem cortar em outro lugar, por exemplo, se aumenta o desafio fiscal. E tem um aspecto do mercado de trabalho também, que é muito falado, que é o fato de que, quando o governo Bolsonaro aumentou o valor de R$ 400 para R$ 600, depois o presidente Lula, quando eleito, manteve esse valor, provocou uma redução na chamada taxa de participação, que é o número de pessoas que procuram trabalho. Então, isso acaba pressionando o mercado de trabalho, a oferta de mão de obra, e, obviamente, os salários e a inflação, né? Então, a gente tem que olhar sobre esses dois aspectos. Do ponto de vista fiscal, os relatórios que eu recebi e os especialistas em contas públicas dizem que, para esse ano, o aumento do gasto público, ele consegue ser colocado ali dentro da meta fiscal. Então, você tem ali algum espaço para encaixar esse aumento aí de gasto de R$ 5,8 bilhões nos últimos 3 meses do ano, outubro, novembro e dezembro. No entanto, para 2027, o desafio, que já é difícil de entregar o que o governo está prometendo, que é um superávit, pela primeira vez, para poder cumprir a meta das contas, o governo está prometendo um superávit, que é ficar com as contas no azul, né, gastar menos do que arrecadar, já é um desafio por si só. E aí você tem ainda esse desafio que aumenta, que é, a partir de 2027, um gasto de mais de R$ 23 bilhões no orçamento de 2027. Então, o que os analistas estão dizendo é que isso aqui coloca uma emergência ainda maior na proposta do novo governo em fazer reformas dos gastos. Então, assim, que gasto que vai diminuir para poder encaixar esse aumento de R$ 23 bilhões no orçamento de 2027 da ampliação do Bolsa Família. Então, enfim, por isso que tem esse estresse nesse momento, porque a percepção é que, politicamente, é muito difícil mexer no chamado gasto obrigatório. Então, o que, que politicamente vai ser viável para agora encaixar um aumento ainda maior de gasto para 2027? A gente tem questionado isso, né, Vitor, Paula, e os candidatos têm saído pela tangente. Há uma expectativa de que os governos consigam fazer algum ajuste, mas ainda não está claro qual é o grau de ajuste, inclusive num Congresso, né, que também nem sempre, né, apoia essas pautas de redução de gasto e ampliação de receita, por outro lado, na questão do subsídio tributário. Então, já é uma discussão complexa, né?
1: Na arte,
0: então,
1: tem o que vai mudar, né, Ju?
0: Isso aí, foi anunciado esse reajuste de 15% pela inflação, né, que pega a inflação de 2023 a 2026, então dá esse reajuste do Bolsa Família.
2: E ele é... Nossa, é difícil se conseguir um reajuste. Vai você tentar esse reajuste aí, né, acumulativo, de realmente, falando da inflação, é um reajuste alto.
1: E não estava previsto no orçamento, né, e juízo, não. Que chama atenção, dá toda uma coloração política para a coisa, a gente pode até falar com a Deise, né, depois, porque há 17 dias do primeiro turno, e algo que não estava previsto no orçamento, fica a sensação de que foi mesmo o governo partindo para o tudo ou nada, pior do presidente Lula nas pesquisas, né?
0: E exatamente essa discussão que a gente vem tendo aqui, é a mesma coisa da escala 6x1 e tudo mais, que são questões importantes da gente discutir. Uma renda mínima é importante, assim como as condições também de trabalho, de horas trabalhadas, mas uma discussão que não é feita, que ela vai sendo atropelada, onde o interesse eleitoral, ele está passando na frente de uma discussão que precisa ser feita. No caso do Bolsa Família, o que os especialistas em desigualdade, em proteção, redução de pobreza têm falado? Que a questão não é nem o valor em si, porque é importante ter um valor mínimo para poder tirar as pessoas da pobreza e garantir que ninguém trabalhe, ofereça, e não se ofereça um trabalho por menos de R$ 600, agora 690.
2: 691,
0: 691,
2: 771,
0: né? Exato. É. Então, o que, que os especialistas em pobreza falam muito? Por exemplo, a Laura Machado, junto com o Ricardo Paes de Barros, que são grandes especialistas nesse assunto, eles falam que a questão não é o valor em si, mas a questão é que tem muita gente que está recebendo hoje fora dos critérios que deveriam receber. Uhum. Então, o governo só está conseguindo verificar se aquela família, se aquela pessoa ela está dentro dos critérios, se ela está no mercado formal. Só que a maior parte da pobreza está no mercado informal. Então, o governo não consegue hoje averiguar se aquela pessoa, por exemplo, que acaba sendo a realidade, ela tem uma carrocinha de cachorro-quente, por exemplo, né? Ela tem um trabalho informal e ela recebe o Bolsa Família. Então, acaba, na prática, sendo um desincentivo ao mercado formal. Você pode conversar hoje com um empresário, que os empresários falam, as pessoas não querem que assine carteira. Então, a discussão que deveria passar antes do aumento é saber assim, ok, vamos aumentar, mas assim, quem realmente está precisando, ou as pessoas, no fundo, estão sendo incentivadas a ficar na informalidade, o que é muito ruim, né? Porque o que os especialistas falam, olha, essas pessoas deveriam ser incentivadas a irem para o mercado de trabalho. Então, assim, quem tem um benefício e consegue uma vaga, ele não deveria perder imediatamente o Bolsa Família, né? Os especialistas defendem uma transição aos poucos, para que a pessoa seja incentivada a ir para o mercado de trabalho e, com isso, aos poucos, ir diminuindo esse auxílio social. Então, assim, é uma discussão que você vê, né, que é relevante, que é importante, é um programa que, desde o Bolsa Escola, ele é visto como um programa que é eficiente do ponto de vista do desenho, de ampliar a redução, de diminuir a pobreza, né? Eu tenho vários estudos, até que eu citei no meu livro, do Instituto de Mobilidade Social, que mostra que filhos de famílias que receberam ao longo do tempo o Bolsa Família conseguiram não depender mais do programa, conseguiram trabalhar, mas a discussão hoje mais profunda que deveria estar sendo feita é se o desenho e a forma de averiguação e o estímulo à informalidade, ele não está distorcendo a forma como está sendo utilizado o Bolsa Família, né?
2: Vamos chamar a Deise Ciocari aqui, daqui a pouquinho a gente vai mostrar o ministro também, Durigan, falando a respeito disso, Deise, mas é porque sempre aqui nas participações da Ju, às vezes ela traz alguns números de redução, de inflação e tal, e é o que você sempre fala, né? Olha, se o brasileiro não está sentindo no bolso, esses números não ajudam ao governo na sua campanha de reeleição. Dessa vez você vai sentir no bolso, uma ajuda no seu bolso, né? De quase R$100, ou seja, passando de 600 para 691 e a média para 777. Há 17 dias da eleição. Essa ajuda a mais já chegando no mês da eleição, né? Ali depois do primeiro turno, mas já pertinho do segundo turno. Como é que você vê politicamente essa medida? E lembrando que algumas semanas o governo estava dizendo que esse reajuste não seria possível nem sequer no ano que vem, né?
3: Mas claro que não seria possível, né, Paula? Porque há 17 dias da eleição, ficaram 3 anos e meio sem fazer o reajuste. Aí há 17 dias da eleição você coloca ali 23 bi, né, Ju? São 23 bilhões.
1: No ano que vem, Esse ano vai custar uns 5,5, não é isso?
3: Exato.
1: No ano que vem, 23.
3: Aí você deixa 23 bilhões sem fonte permanente há 17 dias da eleição. Ou seja, próximo governo aí que repense isso daí. Obviamente, como o Vitor, a Ju, todo mundo falou aqui, a Paula, é uma medida eleitoreira, né? Não tem você tirar 23 bi da cartola, mas o que mais me incomoda no meio disso tudo é que esse governo, ele trata toda necessidade social como motivo para gastar. Tá, então, é uma autorização para um gasto a mais. Mas nunca considera, de forma urgente, rever os privilégios, reduzir o tamanho do Estado, cortar a própria máquina. Isso nem passa pela cabeça. E a gente fica à mercê desse Estado completamente ineficiente. Então, a conta, ela é sempre, toda vez, todo ano eleitoral, ela é empurrada para o orçamento seguinte, para estourar no próximo ano, para a dívida, e sempre acaba estourando no contribuinte. Então, é óbvio que agora as pessoas vão sentir esses R$100 a mais no Bolsa Família. Mas todos nós vamos sentir no ano que vem no orçamento. E aí, há 17 dias da eleição, 23 bi sem fonte permanente, são as coisas do Brasil. Brasil, sabe? E todo ano eleitoral a gente vê isso. Eu estou criticando aqui esse governo, né? Estou falando aqui do governo Lula, mas todo ano eleitoral a gente senta aqui e fala sobre essas medidas eleitoreiras. O que me incomoda mais é que esse governo do PT, ele tem essa sanha de qualquer coisa virar autorização para gastar, né? Então você entra nesse problema. E aí com a dívida pública acima de 80% do PIB, sabe? Aí, pô, juros ainda com mais de 13%, Juliana pode falar muito melhor do que eu, aí gastos sem contrapartida, você espera o quê do ano de 2027, né? É uma bomba fiscal e, obviamente, aí depois existe uma desconfiança fiscal do mercado em cima dos governos e os governos falam que o mercado é que é o inimigo.
1: E antes de te devolver a palavra, Ju, vamos só mostrar o que diz o ministro da Fazenda, Dario Durigan, porque o discurso do governo é de que isso vai sim caber no orçamento, que não é um ato de irresponsabilidade. Foi isso que disse o ministro. A Ju vai explicar para a gente se de fato tem espaço para essa medida. Vamos ver.
4: Fazendo isso de uma maneira muito responsável e muito diferente do que já se viu no país. Em outros tempos, se fez PEC kamikaze, se fez crédito extraordinário para além do que estava no orçamento previsto. E com o seu compromisso de dar previsibilidade, de garantir as regras às instituições do país, nós estamos fazendo o trabalho, o dever de casa, para incorporar no orçamento que já está previsto para esse ano, então não tem solavanco, não tem mudança de rumo, dentro do orçamento previsto desse ano, o impacto que vai ter para ajudar a retomar o poder de compra das pessoas, com compromisso de também para o ano que vem isso ser acomodado no orçamento ainda esse ano, de modo que a gente mantenha toda a nossa trajetória de meta, de resultado fiscal para o país, trazendo também uma outra contribuição para manter essa trajetória de inflação sob controle e o país crescendo acima das expectativas.
0: Preocupa muito o diagnóstico do governo, né? O presidente Lula está falando agora nesse momento sobre Bolsa Família e ele fala uma frase assim: não vou penalizar os pobres para beneficiar os ricos. Quando, na verdade, ele vai penalizar os pobres, porque é o que a Deise falou, vai colocar o dinheiro na conta agora, mês que vem, às vésperas das eleições do Bolsa Família, mas nesse momento o mercado financeiro já está diminuindo a chance de corte de juros. Não existe redução de pobreza sem crescimento, sem geração de emprego. É isso que faz as pessoas poderem sair da pobreza. Então, a discussão toda está muito em torno de medidas que não se sustentam. As pessoas não querem passar o resto da vida dependendo de programa social. As pessoas querem oportunidade de ter ganhos maiores de renda, né? De ganharem muito mais do que elas ganham. Então, de novo, claro que o Bolsa Família é fundamental para poder tirar as pessoas ali da situação de uma pobreza extrema e é importante ter uma renda mínima para evitar trabalho escravo e tudo mais. Então, o programa, ele é importante. A questão é como ele está sendo utilizado, trazendo efeitos a longo prazo que faz as pessoas não terem condições de sair do programa social, né? Porque quando ele é feito da forma como ele está sendo feito, você não consegue ter ganhos efetivos de condições de crescimento, de ganho de renda. É isso. Então, é um discurso muito populista e que tem jogado contra. E como você falou, Vitor, agora a gente tinha uma expectativa de que ainda pudesse ter corte de juros em novembro. Todo mundo, né, altamente endividado, empresas quebrando. E aí o juro pode ser mantido porque o risco de fiscal, ele acaba embutindo um elemento de juro alto no Brasil. Então, é um discurso falacioso, né, que está ajudando os pobres.
1: Tá com uma mão, tira com a outra.
2: Hoje de manhã, logo depois desse anúncio, eu vi que o dólar subiu, a bolsa caiu, né? Ou seja, a gente já teve uma movimentação do mercado financeiro por conta do anúncio.
1: Vamos atualizar. Chega quem é mais pobre, né? Não é uma coisa que fica atingindo uma casta. Não. Muito pelo contrário, o governo até às vezes faz esse discurso, mas não, é algo que chega para todos nós, né?
0: Agora está R$5,15, o dólar está ali no 0 a 0, mas chegou a 5,17. A bolsa agora está subindo 0,40, mas o que está realmente fazendo mais efeito é o que a gente tem falado aqui no mercado financeiro, são as pesquisas eleitorais, ou seja, cada vez que aparece uma chance maior da oposição vencer as eleições, aumenta o ambiente mais positivo diante de um governo também que reforça um discurso que não é de responsabilidade com as contas, né? O próprio presidente Lula, ele minimiza a necessidade de se fazer ajuste fiscal, ele fala que uma dívida de 82% do tamanho do PIB não é um problema, então não adianta o Dario Durigan, ministro da Fazenda e representante da agenda econômica, falar que tem responsabilidade, que vai ajustar as regras, quando o presidente Lula vem e faz um discurso minimizando, como se não houvesse um problema, né? Então, aí isso acaba trazendo elementos para se querer trocar, na esperança de que haja um ajuste na oposição, que também não está claro isso, né? Que tipo de ajuste eles vão conseguir fazer ali na prática politicamente.

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0: 17 dias das eleições, governo anuncia aumento de 15% no Bolsa Família e diz que reajuste é uma correção prevista em lei. Candidatos de oposição a Lula chamam medida de eleitoreira e falam em recorrer à justiça.
1: Ministro do Supremo Flávio Dino pede investigação de todos os magistrados com indícios de envolvimento no escândalo do Banco Master. Gilmar Mendes e André Mendonça voltam a trocar ataques. Sessão da semana que vem é adiada.
0: Operação contra a infiltração do PCC nas empresas de ônibus de São Paulo tenta prender 16 investigados. Um dos principais alvos é o...

0: do PCC em empresas de ônibus de São Paulo. Das 22 que atuam no transporte público, 12 teriam ligação com a facção criminosa. Um dos alvos foi o ex-presidente da Câmara de Vereadores, Milton Leite, que está foragido.
1: Pilhas de documentos, equipamentos eletrônicos e dezenas de armas. Tudo apreendido pela polícia durante a operação de hoje na capital paulista e outras 6 cidades do estado. A operação Vectura Corrupta mira...

0: estar em 24 horas, ou seja, até amanhã vou me apresento, sem nenhum problema, vou responder na forma da lei.
1: Segundo a investigação, Milton seria o verdadeiro dono da Transwolf, empresa que teria ligação com o PCC e está sob intervenção da prefeitura, desde uma operação feita em abril de 2024. Entre os outros alvos da operação estão Levi dos Santos, ex-presidente da SP Trans, empresa responsável por administrar os ônibus na capital paulista, Paulo Cirqueira Corec Farias, empresário do ramo de transportes e presidente do Água Santa, time de futebol de Diadema, e Danilo Morgado, ex-candidato à prefeitura de Praia Grande, candidato a deputado estadual pelo PL, que teria tido a campanha financiada pelo PCC, segundo a investigação. De acordo com o Ministério Público, 12 das 22 empresas de ônibus da capital paulista podem ser controladas, direta ou indiretamente, pelo PCC. O sistema de ônibus de São Paulo, com 13.700 veículos, transporta quase 7 milhões de passageiros e movimenta cerca de 15 milhões de reais por dia. Uma estrutura que, para o crime organizado, uma possibilidade de lavagem de dinheiro.
2: Na hora que você fazer a manutenção, por exemplo, dos veículos, você é difícil saber quantas rodas precisou, se precisou trocar óleo, não precisou trocar óleo. Então, para o crime organizado, é muito fácil você fazer essa troca do dinheiro sujo com o dinheiro limpo.
3: Uma casa de festas fechou em Porto Alegre, deixando clientes na mão às vésperas de casamentos e aniversários já pagos.
4: Anel no dedo, vestido comprado e data marcada. 23 de outubro é o dia do casamento da Jéssica com Eliezer. A festa custou mais de 20 mil reais. Está toda paga, mas do dia para a noite o local escolhido fechou e transformou o sonho em prejuízo.
5: A primeira sensação assim, que eu tive foi que o meu sonho tinha acabado, né? Que a gente não ia conseguir fazer o casamento.
4: A casa de festas Party Lounge de Porto Alegre emitiu um comunicado para os clientes alegando crise financeira e afirmando que o imóvel foi leiloado. A empresa reconhece as dívidas, mas não dá prazo para devolver o dinheiro.
6: Desde então, o espaço está fechado e o casal de proprietários parou de responder aos clientes. As redes sociais da empresa foram todas apagadas. A Polícia Civil já registrou mais de 25 boletins de ocorrência e apura o crime de estelionato.
7: As vítimas vão ser chamadas para prestarem esclarecimentos, cada uma delas apresentar o seu contrato, a relação jurídica que eles mantinham com essa casa de eventos, qual o montante do prejuízo, comprovante de pagamentos, e depois, oportunamente, os investigados serão ouvidos.
4: O prejuízo total é estimado em mais de 400 mil reais. 40 mil só da família da Rose. 10 pessoas se organizaram para dar uma festa de 15 anos para a neta. Todos foram pegos de surpresa com a notícia.
8: Tive um derrame no olho na hora, porque deu um pico de pressão. Eu paguei um pique semana passada com um áudio tem dela que ela ia fazer por mim um totem de fotos por R$300. E assim eu tenho vários piques extra.
4: A defesa da empresa diz que não se trata de estelionato e que a intenção dos donos é ressarcir as vítimas.
9: Um motociclista virou herói numa cidade perto de Belo Horizonte. Ele levou mais de 40 picadas ao salvar uma adolescente que estava sendo atacada por abelhas.
10: A inteligência artificial está ficando mais poderosa, mais autônoma.
9: Bom, na verdade, vocês viram que eu chamei uma reportagem sobre o ataque em Belo Horizonte. Entrou uma reportagem aí do Eduardo Barão. Daqui a pouquinho a gente vai trazer essa reportagem sobre a inteligência artificial. Já temos a reportagem sobre o ataque de abelhas em Belo Horizonte? Então vamos à próxima, por favor, do TP, por gentileza.

0: Uma mulher que tem medida protetiva foi esfaqueada pelo ex-marido ao chegar ao trabalho em São José do Rio Preto. Ele sobreviveu e está internada. O homem fugiu com a moto da vítima, mas acabou preso.
1: Bom, e o medo da criminalidade, ele está mudando a rotina das mulheres no Brasil. Saiu uma pesquisa que revela que a maioria alterou hábitos para evitar situações de risco.
2: Para fugir da violência, o mundo de muitas mulheres vai ficando menor.
3: Em festas, shows, até sair à noite, eu tenho medo.
4: Quando eu saio à noite, assim, eu sempre verifico, principalmente questão de estrada, se eu tô até num carro, tá? Evito estrada escura, essas coisas.
5: Quando a gente tá conhecendo uma pessoa também, a gente fica com medo de acontecer alguma coisa, a gente dizer não e a pessoa tentar atacar a gente à força.
2: Uma pesquisa recente de um instituto especializado mediu o quanto a violência afeta a vida das mulheres. De 10 entrevistadas, 6 responderam que já deixaram de fazer algo que gostavam por esse motivo. O levantamento revela ainda que 58% das entrevistadas deixaram de frequentar lugares para evitar situações de violência. E 56% já usaram transporte em deslocamentos que poderiam ter feito a pé.
6: Isso acaba por limitar, né, a circulação, né, e as opções das mulheres na sua vida cotidiana.
2: Para Luísa, o medo que ela já tinha aumentou depois que ela e outras 4 amigas foram vítimas de um sequestro.
7: Foram 9 horas de tensão com medo de violência sexual, que eu acho que isso é uma coisa que atravessa. Porque se eles quisessem, né, se eles estavam ali, né, no poder para isso. O que passou comigo poderia ter acontecido com homens. Só que o nível de medo e o nível de vulnerabilidade, ele é diferente.
2: As soluções precisam vir de várias frentes.
6: Aumentar os canais de denúncia. Em segundo lugar, melhorar a infraestrutura. Infraestrutura dos transportes, infraestrutura de iluminação das cidades. A conexão entre as políticas públicas, né, então a formação dos agentes, dos agentes de segurança pública é de suma importância.
0: É isso, e combater os agressores com todo rigor sempre, né? Agora sim, gente, a gente vai exibir aquela reportagem em que um motociclista acabou salvando uma adolescente que era atacada por abelhas. Vamos ver.
8: As imagens mostram a estudante de 12 anos paralisada, enquanto era atacada por um enxame de abelhas.
9: Vem cá.
8: O motociclista estava com uma câmera no capacete. Ele se aproxima e tenta espantar as abelhas com as próprias mãos. Usa até um desodorante que estava na mochila. A menina corre em desespero. Uma mulher ajuda com uma mangueira e joga água na garota. O episódio aconteceu perto de uma escola em Ibirité, na região metropolitana de Belo Horizonte.
10: Chamei ela várias vezes, como ela não respondeu, fui e puxei ela. Lembrei que eu tinha um desodorante, vim e comecei a tacar nela e levei ela pra frente até chegar na creche. E as moças da creche começaram a tacar a mangueira de água nela, aí que saiu as abelhas tudo.
8: A adolescente levou mais de 100 ferroadas, concentradas principalmente no rosto e no pescoço. O ataque acende o alerta para os cuidados que devem ser tomados diante de uma situação como essa.
11: O mais importante é sair rapidamente do local de risco. É muito importante também proteger as vias aéreas, seja com as mãos protegendo nariz e boca ou com a própria camisa e um pano, puxar e fazer a proteção dessa região.
8: A adolescente segue internada e o estado de saúde dela é estável. Vinícius, o motociclista que parou para ajudar, levou mais de 40 picadas. Ele virou herói na cidade. A recompensa veio de várias formas. Ganhou até uma moto e um carro doados por um grupo de influenciadores.
12: Obrigada, Deus!
10: A cena é coisa de outro mundo mesmo. Tô sentindo orgulhoso, né? Faria tudo de novo se fosse necessário.
0: Ainda hoje, o cerco mundial às redes sociais. No Brasil, o comitê lança plano para guiar a regulamentação das plataformas. Em meio à discussão sobre segurança da IA, OpenAI revela novos comportamentos preocupantes de seus modelos de inteligência artificial. Os detalhes, já já.
1: A disparada no preço do diesel provoca protestos de pescadores na França. O movimento ganha força e taxistas ameaçam greve.
13: Pescadores bloquearam portos e a estrada de acesso a um depósito de combustíveis no sul da França. Em Nice, barcos de manifestantes formaram uma barreira na entrada do porto. O movimento em protesto contra a alta do diesel chegou ao

0: terceiro dia. E também ocorreu em outros pontos do Mediterrâneo. Pescadores ameaçam impedir a passagem de embarcações comerciais e turísticas. O conflito entre os Estados Unidos e o Irã e a guerra da Ucrânia atingiram refinarias, fecharam acessos e reduziram a oferta mundial de petróleo. Na França, o preço do diesel chegou a 2,37 € por litro, aumento de 40% desde fevereiro. Postos já têm dificuldade para repor o estoque. Pressionado, o governo prorrogou as ajudas emergenciais para os setores da pesca, da agricultura e da construção. A preocupação já atinge outras categorias. Taxistas dizem que estão trabalhando no prejuízo e avaliam uma paralisação já na próxima semana.
1: Está tudo muito caro agora. Tudo subiu de preço. Mas fazer o quê? A gente trabalha só para pagar a gasolina e as contas do dia a dia.
0: Nesta sexta-feira, o presidente Emmanuel Macron se reúne com líderes políticos no Palácio do Eliseu para discutir a crise.
2: Está muito, muito caro. Trabalho com o veículo da empresa, mas nem todos têm essa chance. Ninguém aguenta mais. Está ficando difícil.
3: O Comitê Gestor da Internet no Brasil divulgou propostas para a regulação das redes sociais. Um dos objetivos é a proteção de crianças e adolescentes.
4: Jogos, desafios que provocam automutilação e até morte. Aliciamento de menores. Isso é parte do conteúdo que se vê hoje nas redes sociais.
5: A gente tem sentido cada vez mais essa sensação de como circula conteúdo nocivo, conteúdo danoso nas redes sociais. A gente precisa avançar na aprovação de uma regulação para redes sociais, para plataformas digitais de um modo geral, mais abrangente, para que não só crianças e adolescentes, mas para que adultos e outros públicos também possam ser protegidos de conteúdos nocivos no espaço digital.
6: Hoje, o Comitê Gestor da Internet no Brasil deu mais um passo na discussão sobre a regulação das redes sociais no país. O documento aborda questões dos algoritmos, responsabilização das plataformas por conteúdos de terceiros, uso de inteligência artificial e coleta dos dados pessoais.
4: As recomendações foram separadas em 6 eixos: soberania e jurisdição nacional, transparência, economia e concorrência, direitos humanos, prevenção e responsabilidade, governança e regulação assimétrica. As diretrizes não têm efeito na prática, porque o comitê é apenas um órgão consultivo, mas o documento pode auxiliar na elaboração de leis e decisões judiciais.
7: E que pode oferecer um caminho como ponto de partida para que legisladores, tomadores de decisão no âmbito do executivo que realizam, desenvolvem políticas públicas, ou até mesmo o judiciário, olharem para essas diretrizes como uma referência de como aplicar melhor instrumentos regulatórios para o ambiente digital.
8: A gente tem que também cobrar das empresas mais responsabilidade e mais investimento em criar condições para que os seus ambientes sejam saudáveis, seguros e adequados para as diferentes idades.
9: Hora do futebol, aqui no Jornal da Band, hora de conversar com a Lívia Nepomuceno. Boa noite, Lívia. Vem cá, você concorda com a ideia de que nem os melhores roteiristas teriam conseguido escrever alguma coisa parecida com o que a gente viu ontem com Libertadores e Sul-Americano?
10: Pode ter certeza, assina embaixo. Ontem os deuses estavam desalinhados, viu? Uma ótima noite para vocês, uma ótima noite para você que está em casa. É isso, gente. Nós vimos ontem uma daquelas noites que nós vamos demorar para esquecer. Seguindo nesse paralelo do cinema, foram histórias com muitas emoções e clímax no último momento. Vamos começar pelo capítulo 1. Atlético Mineiro e Santos, que tiveram protagonistas inesperados.
11: Um épico em preto e branco. Com personagens que parecem heróis, mas se tornam vilões. Com coadjuvantes que roubam a cena. Como um clássico do cinema antigo, Atlético Mineiro e Santos não economizaram na emoção. E um dos protagonistas, Neymar, nem esteve em campo, mas provocou. Motivado pela provocação, o time mineiro foi pra cima e conseguiu o 2-0 ainda no primeiro tempo. O Santos reagiu, mas o time da casa seguiu em cima, marcando. Conhecido por feitos heróicos contra o Atlético, Gabigol marcou o gol que ia classificando o Santos, mas viu o Atlético marcar de novo e levar a disputa para os pênaltis.
1: Nas penalidades, o herói santista virou vilão, perdendo sua cobrança contra o goleiro reserva do time mineiro. Descoberto por um vídeo no YouTube, Gabriel Delfim defendeu ainda mais duas cobranças e classificou o Galo. Uma doce vingança alvinegra paga com muitos memes. Muitos memes. Muitos mesmo.
12: Meu nome é Ilse, tenho 74 anos e o meu joelho é bem melhor do que o do Neymar. Não só meu joelho, o meu equilíbrio também, que eu não caio tanto igual a ele, não. Sou firme.
13: No capítulo 2, teve o drama do Palmeiras na Libertadores contra a LDU, que lembrou os filmes de super-herói. Parecia que tudo daria errado, mas um herói gigante e contestado acabou salvando o time.
14: Jogar na altitude de Quito contra a LDU não é fácil nem para os heróis alviverdes. Mas o Palmeiras se preparou e conseguiu ir bem. Saiu na frente e mesmo quando tomou o empate, parecia ter o controle da situação. No segundo tempo, ainda mais tranquilidade, quando Vitor Roque entra e deixa o time paulista na frente do placar. Mas sabe quando a história tem aquela virada no roteiro? Aconteceu. Em 2 minutos, já no fim do jogo, Bruno Fux e Barbosa falharam e a LDU virou. A decisão do jogo acabou indo para os pênaltis. Mas heróis não desistem. E às vezes, o destino escala até heróis improváveis, como Carlos Miguel. O goleiro que falhou repetidamente em alguns jogos recentes do Verdão, assumiu a bronca e foi gigante. Defendeu 2 cobranças do adversário e colocou o Palmeiras em mais uma semifinal de Libertadores.
13: Eu volto com mais drama daqui a pouco.
0: Até já, então.
15: Daqui a pouco, os desdobramentos da crise no Supremo. Depois do pedido de vista em caso sobre Alexandre de Moraes, Edson Fachin adia julgamento sobre a atuação de Mendonça em processo do Master. Ministros seguem trocando farpas até pelas redes sociais. A cobertura completa, já já.
16: Traficantes ligados à máfia italiana, acusados de enviar cocaína à Europa pelo porto de Paranaguá, no Paraná, foram alvo da Polícia Federal. 3 pessoas foram presas.
17: Os alvos principais da investigação são integrantes de grupos criminosos brasileiros e italianos, responsáveis pelo envio de cocaína da América do Sul para a Europa. O esquema continuou mesmo depois da prisão de 2 mafiosos em 2019.
18: Ele se conecta em qualquer lugar do mundo de forma imediata, se utilizando desses aplicativos com alto nível de criptografia e recursos de contra-inteligências que são desenvolvidos exclusivamente para a prática de crimes.
17: Segundo a Polícia Federal, a organização criminosa tem ligação com pelo menos 11 apreensões de cocaína feitas entre 2019 e 2020. Mais de 4,5 toneladas da droga, que tinham como destino Itália, Bélgica, Holanda, França e Portugal. A droga saía de São Paulo e seguia para o litoral paranaense, de onde ia para fora do país. Em fevereiro do ano passado, o Jornal da Band denunciou a rota do tráfico.
19: O esquema dos traficantes internacionais para o envio de toneladas de cocaína para a Europa tinha como principal ponto de saída da droga o porto de Paranaguá, aqui no Paraná. Em 4 anos, os acusados movimentaram cerca de R$2 bilhões usando sofisticados mecanismos de lavagem de dinheiro.
17: Foram apreendidos veículos e celulares. A justiça determinou o sequestro de imóveis, o bloqueio de bens, de contas bancárias e de aplicações financeiras.
16: Manaus amanheceu hoje coberta por uma nuvem de fumaça. Vamos conferir a imagem aqui no telão. Logo cedo, a fumaça e o cheiro forte tomaram conta da capital amazonense. Segundo a Prefeitura de Manaus, o motivo são as queimadas na região metropolitana, situação que se agravou com a estiagem. A qualidade do ar atingiu nível péssimo em várias regiões. A Defesa Civil orienta a população a reduzir a exposição à fumaça, evitar atividades ao ar livre e, claro, se hidratar bastante. E amanhã é a última sexta-feira do inverno, que vai terminando com contrastes no clima, viu? Alerta para temporais em boa parte do litoral da Bahia e do Amazonas. Já em partes da região sul, sudeste e também no centro-oeste, a chuva pode chegar forte em alguns momentos. No restante do país, tempo firme e umidade bem baixa, entre 12% aproximadamente, entre o Maranhão e o Piauí. Calorão em Cuiabá, 38 graus. Teresina e Boa Vista, 37. E aqui a gente vê o contraste no clima. Está bem mais ameno em Porto Alegre, 23. Apenas 15 em Curitiba. E no Rio de Janeiro, 25. Eu já adianto que na semana que vem, os temporais aumentam no sul e vão chegar com mais força ao centro-oeste e sudeste também. A capital paaulista faz no máximo 22 graus amanhã. O sol volta a aparecer, mas ainda bem discreto. Vamos a outras capitais, pancadas em Florianópolis com 21 graus, chuva forte também em Salvador, 28, mesma temperatura para Maceió também com chuva. Belo Horizonte, sol e máxima de 25. Daqui a pouco, o protagonista da eliminação do Corinthians na Libertadores, Memphis Depay, perdeu metade dos pênaltis que cobrou no time. A bronca da torcida, a repercussão, os memes.
20: Tá com cara de bravo, tá nervoso, tá?
16: Você vai ver já já.
9: O presidente do Supremo adiou o julgamento sobre a atuação do ministro André Mendonça no caso Master, que estava programado para acontecer na semana que vem.
16: A quebra de sigilo da investigação provocou um novo bate-boca entre os ministros Gilmar Mendes e André Mendonça, agora nas redes sociais.
21: Duas decisões para tentar acalmar os ânimos. O presidente do tribunal adiou o julgamento sobre a abertura de investigação contra André Mendonça, marcada para o dia 23, quarta-feira que vem. O pedido foi feito por Alexandre de Moraes, que alega a falta de parcialidade do colega na condução dos casos Master e do INSS. Edson Fachin também cancelou a sessão de hoje aqui do plenário. Um dos motivos, o clima voltou a esquentar com um novo embate entre os ministros André Mendonça e Gilmar Mendes. Primeiro, o decano do Supremo mandou um recado a Mendonça ao defender o Procurador-Geral da República. Gilmar disse que Paulo Gonet teve a honra injustamente manchada pela quebra de sigilo de conversas que nada de ilícito retratavam. Gonet aparece em relatório da Polícia Federal em mensagens comemorando charutos e uísque em um evento organizado em Londres por Daniel Vorcaro. Mendonça rebateu numa nota. Chama a atenção que a preocupação com a exposição alheia se manifeste de forma seletiva. Gilmar falou em intenção de lucrar politicamente com o episódio e completou: quem age assim não é magistrado imparcial, é boneco de campanha, um pichuleco eleitoral. Sem citar Gilmar, Mendonça disse que jamais transformou o plenário num palanque ou picadeiro, vociferando aos berros para tentar mascarar com truculência e lações vazias. E não parou por aí. Gilmar Mendes também questionou a condução de Luiz Fux, presidente da segunda turma aqui do Supremo, quando o diretor-geral da PF foi afastado do cargo. O decano acusou Fux de combinar com André Mendonça o voto contrário à permanência de Andrei Rodrigues no comando da PF. Fux não se manifestou. Ele já havia sido cobrado por Gilmar em mensagens na semana passada, quando o decano escreveu para o presidente da segunda turma: isto revela qualquer coisa menos postura institucional. Fux finalizou a conversa assim: cuide de não encher meu saco. O ministro Flávio Dino defendeu num documento a investigação de todos os magistrados citados no caso Master. Ele já tinha pedido a inclusão de uma suspeita contra Mendonça, a de que ele se encontrou com Vorcaro no dia em que uma ação sobre a privatização de cemitérios em São Paulo chegou ao Supremo. A suspeita é que o cunhado do banqueiro, Fabiano Zettel, fazia parte do conselho da concessionária investigada por supostas irregularidades na concessão dos serviços. Mendonça já tinha confirmado esse encontro com Vorcaro. Disse que o assunto tratado foi uma ação sobre precatórios e que ele decidiu no Supremo contra os interesses do Banco Master.
9: Um destaque internacional: Rússia e Ucrânia voltaram a trocar ataques que atingem áreas com população civil e instalações de energia.
22: A Europa tenta criar novas regras para uma guerra que muitas vezes nem parece guerra. Drones sobrevoando aeroportos e bases militares, ataques cibernéticos, sabotagens contra infraestruturas. A União Europeia diz que episódios assim deixaram de ser ameaças isoladas e quer uma resposta conjunta. Ursula von der Leyen, presidente da Comissão Europeia, propôs a criação de uma espécie de artigo 4 europeu, nos mesmos moldes da OTAN. Se um país se sentir seriamente ameaçado, poderá convocar imediatamente os outros governos para decidir uma reação. Não seria uma declaração de guerra. A ideia é justamente agir antes de chegar a esse ponto.
2: A chamada guerra híbrida explora justamente essa zona de dúvida. A estratégia da Rússia é causar dano e testar a capacidade de reação dos europeus, mas sem cruzar a linha que poderia provocar uma reação militar da OTAN.
22: Mas enquanto a Europa tenta atualizar as regras, a tecnologia também muda o campo de batalha. A empresa americana Anthropic descobriu que desenvolvedores baseados na Rússia usaram inteligência artificial do Ocidente para tentar criar enxames autônomos de drones kamikazes. Os equipamentos poderiam compartilhar informações, procurar e atacar alvos, além de continuar missões, mesmo depois da destruição de parte deles. A empresa não soube dizer se de fato o software foi desenvolvido. Mas há indícios, como nesse caso, no mês passado, em que um homem foi perseguido por um drone explosivo na Ucrânia, controlado por inteligência artificial. A troca de ataques entre ucranianos e russos continua. Kiev foi alvo de novos bombardeios nesta quinta-feira. Segundo o governo, quase 20 prédios foram destruídos, incluindo um condomínio residencial e uma escola. A Ucrânia devolveu na mesma moeda. Mísseis atingiram uma refinaria perto de Moscou.
16: Bom, vamos voltar para o esporte. A Lívia Nepomuceno falou que voltaria para falar de drama, então é claro que agora o assunto é Corinthians, né, Lívia?
13: Uma dose extra de crueldade, Adriana. Esse é o nosso assunto. Olha, fortes emoções. Uma história que envolve crise, dinheiro e futebol. Um verdadeiro drama que não terminou nada bem para o Corinthians e o seu protagonista, Memphis Depay.
14: Quando o filme termina assim, bicho, o drama foi grande. O Corinthians está acostumado a drama. E o jogo contra o Estudiantes não foi diferente. Para se classificar, o time paulista precisava vencer o duelo em casa. E Itaquera estava daquele jeito, lotada, pulsando. Mas time e torcida não estavam na mesma página. A equipe pouco ameaçou o adversário e viu o drama aumentar quando os argentinos abriram o placar já no final do jogo. Porém, o roteiro ainda guardava mais surpresas. Aos 46 do segundo tempo, pênalti pro Corinthians. Esperança.
3: Memphis partiu, bateu pra fora!
14: Mais de 100 milhões de reais desperdiçou a cobrança decisiva e o time acabou desclassificado. Um cenário que se repete. O holandês perdeu 3 das 6 penalidades que cobrou pelo clube paulista. Além do pênalti perdido, Memphis foi o protagonista de uma história caótica financeira do Corinthians nos últimos meses. O clube, mergulhado em dívidas, anunciou que não renovaria o contrato milionário com ele. Mas, por pressão da torcida, voltou atrás e deu mais 2 anos de contrato ao holandês. Só que o drama de uns...
5: Esse cara tá esse ano jogando nenhuma. São 21 jogos, um gol e ele é titular. E não sai.
14: Vira comédia dos outros.
20: O cara te bravo, tá nervoso, tá? Fica triste não. Fica triste não.
13: Alguém tem que dar risada. E ontem ainda tivemos um jogo atrasado do Campeonato Brasileiro. O Botafogo, que agora tem Tite como técnico, conseguiu uma importante vitória diante do Grêmio, de Renato Gaúcho e Filipão. Venceu por 3-2. E com polêmica, o time gaúcho chegou a empatar no último minuto, mas o gol foi anulado com o auxílio do impedimento semiautomático. O jogador do Grêmio estava 1 centímetro à frente do defensor do Botafogo. Alguém precisa ver essa regra, né? 1 centímetro não é vantagem, mas é o futebol. Até amanhã.
1: Valeu,
13: obrigada.
1: Até amanhã.
13: Tchau, tchau.
1: Um novo levantamento do Datafolha foi divulgado agora há pouco com intenção de votos para presidente. Vamos ver.
4: O presidente Lula aparece à frente com 39%, seguido de Flávio Bolsonaro com 36%. Empate técnico dentro da margem de erro, que é de 2 pontos percentuais. Na sequência, aparecem Augusto Cury com 6%, Ronaldo Caiado com 4%, Renan Santos com 3% e Romeu Zema com 2%. Num eventual segundo turno, Lula tem 46% contra 44% de Flávio Bolsonaro. Mais um empate técnico dentro da margem de erro.
16: Agora veja os números de outra pesquisa presidencial divulgada hoje, a Atlas Intel.
15: No cenário de primeiro turno, Lula lidera com 44,1%. Flávio Bolsonaro tem 41,7%. Renan Santos aparece em terceiro com 5,1%, seguido por Augusto Cury com 3,5%, Ronaldo Caiado com 1,7%, Romeu Zema com 1,1% e Samara Martins com 0,7%. Na simulação de segundo turno, Lula e Flávio aparecem tecnicamente empatados dentro da margem de erro de 1 ponto percentual. Flávio com 47,2% e Lula com 46,8%. O levantamento completo está disponível no portal band.com.br.
9: E o governo anunciou hoje, há 17 dias da eleição, um reajuste de 15%. No Bolsa Família. O presidente Lula deve intensificar ataques diretos ao adversário Flávio Bolsonaro.
6: O anúncio foi feito em cerimônia no Palácio do Planalto. O presidente Lula participou, mas não discursou. O reajuste de 15% do Bolsa Família será aplicado a partir de 19 de outubro, às vésperas de um eventual segundo turno. A medida eleva o benefício mínimo de R$ 600 para R$ 691 por família. O impacto no orçamento, ainda em 2026, será de R$ 5,8 bilhões e de R$ 22 bilhões em 2027. O governo diz que o aumento repõe perdas pela inflação desde o último reajuste em 2023. A Advocacia Geral da União diz que a medida não viola a lei eleitoral por ser correção de valores de um programa permanente, sem aumento de beneficiários. Em 2024, o STF considerou inconstitucional parte de uma emenda do então governo de Jair Bolsonaro, que ampliou benefícios sociais em 2022, ano eleitoral. A emenda foi apresentada em razão do aumento do preço dos combustíveis e criava uma situação excepcional. O STF entendeu que usar essa exceção para criar benefícios em ano eleitoral não é constitucional. O crescimento de Flávio Bolsonaro nas pesquisas provocou uma mudança na estratégia petista, que agora aposta no confronto direto de Lula com o candidato do PL.
7: Todas as pessoas envolvidas com o Banco Master ou com o Vocaro, todas as pessoas que pegaram dinheiro direto ou indiretamente, todos terão que ser julgados e punidos. Se for inocente, serão inocentados. O jogo está começando. E o Flávio Bolsonaro sabe que não vai escapar. Ele sabe que ele está atolado até o pescoço em todas as falcatruas do Banco Master.
6: Lula defendeu mudanças no STF.
7: Na minha opinião, tem que ter mandato. Ninguém pode ficar 30 anos, 40 anos, sabe, na Suprema Corte. Quem quiser ser rico não pode ser ministro da Suprema Corte. Aquilo é um sacerdócio.
6: Lula iniciou hoje a terceira viagem a Minas Gerais desde o início da corrida eleitoral. À tarde cumpriu a agenda oficial em Montes Claros, no norte do estado. Agora à noite, ele participa de um comício com o candidato do PT ao governo local, Patrus Ananias.
16: O candidato do PL, Flávio Bolsonaro, classificou o anúncio de reajuste do Bolsa Família às vésperas da eleição como ilegal. Sobre a crise no STF, Flávio passou a defender também a queda do ministro Flávio Dino, além de Alexandre de Moraes.
23: O candidato do PL classificou o aumento de 15% do Bolsa Família como ilegal, por ser próximo às eleições. Acionar a Justiça Eleitoral chegou a ser uma medida cogitada, mas a equipe de campanha de Flávio Bolsonaro entendeu que isso poderia ter o efeito de um tiro no pé. Por isso, a crítica, pelo menos no momento, vai ser mantida apenas nos discursos.
24: E não caiam em mais uma falsa promessa da picanha, porque o Lula
8: num ato de desespero, acabou de fazer um decreto, mesmo sabendo que é ilegal e que é proibido durante as eleições. Fez uma coisa que não fez em 4 anos de governo. E faltando 17 dias para a eleição, ele acha que vai enganar alguém dando reajuste no Bolsa Família. Ele sabe que isso não pode. Mas é o desespero, porque ele sabe que já perdeu, porque o próximo presidente da República é Flávio Bolsonaro.
23: As declarações foram durante comício em Vitória da Conquista, na Bahia. O candidato do PL também falou da crise no Supremo Tribunal Federal. Flávio defendeu os impeachments de Alexandre de Moraes e Flávio Dino.
8: O ex-ministro da Injustiça de Lula está lá para cumprir missão de proteger o governo, não é mais para respeitar a Constituição. São pessoas como esses dois que estão acabando com a credibilidade do judiciário. Eu, como presidente da República, vou proteger as instituições. Eu vou proteger o Supremo Tribunal Federal, que não é Alexandre de Moraes. A magistratura e os juízes desse país não são Flávio Dino.
23: Na reta final de campanha, o foco será direcionado também ao Sudeste. O plano é tentar aumentar a vantagem que alguns institutos de pesquisa têm revelado, e com atenção especial a Minas Gerais, que está no roteiro de viagens da próxima semana. O estado é considerado estratégico para se vencer uma disputa à presidência.
9: Outros candidatos à presidência também criticaram o reajuste anunciado pelo governo no Bolsa Família às vésperas da eleição.
10: Em caravana pelo sul do país, Renan Santos, do Missão, disse que vai acionar o Tribunal Superior Eleitoral contra o aumento do Bolsa Família anunciado pelo governo.
11: Lula hoje, por conta da sua queda nas pesquisas, resolveu adotar a política populista em período eleitoral de aumentar o benefício social, no caso Bolsa Família, e fez um aumento expressivo com impacto muito pesado nas contas públicas, jogando o peso da irresponsabilidade econômica dele no colo de quem trabalha e produz, que vai pagar através de impostos ou do aumento de preços ou de juros a irresponsabilidade gerada pelo Lula.
10: Ronaldo Caiado visitou a 25 de março em São Paulo, maior centro de comércio popular do país, onde se reuniu com empresários. Em uma rede social, o candidato do PSD defendeu o Bolsa Família, mas disse que o reajuste a 17 dias do primeiro turno escancara o uso eleitoreiro do programa. Para Caiado, o governo rifa o futuro do país sem o menor pudor. Em São Paulo, Augusto Cury defendeu uma auditoria nos sistemas de distribuição de conteúdos de redes sociais. Para ele, os algoritmos são responsáveis pela polarização e radicalismo político no país.
12: A gente muda de assunto agora. Veja só, o Rio de Janeiro lidera o ranking nacional de postos de combustíveis com nota zero na avaliação da ANP. A reportagem é do Adson Ramos.
24: 10 autuações e nota zero da Agência Nacional do Petróleo. Mesmo assim, esse posto continua abastecendo. O gerente explica que o local chegou a ser fechado, mas reabriu há menos de um mês.
25: Nova direção. Já estava fechado.
24: Aí vocês abriram agora tem 20 dias.
25: 20 dias.
24: E aí já mudou tudo? É de uma
25: bandeira? Tudo.
24: Mudou a bandeira também?
25: Mudou a bandeira também, mudou tudo.
24: No Rio existem 634 postos. Desses, 58 receberam nota zero da Agência Nacional do Petróleo. O cálculo leva em conta o histórico recente de infrações e a quantidade de amostras de combustíveis irregulares coletadas pela agência.
26: E daí você tem uma, diversas situações de miliciantes que começaram a trabalhar comprando, adquirindo postos. Tá? E daí, dentro dessa situação, identificando a oportunidade de lesar o consumidor.
24: Dos 58 postos, 11 estão interditados de forma parcial ou total. O restante regularizou a situação junto à ANP e voltou a funcionar. Mas o histórico negativo do estabelecimento permanece. O estado com o maior número de postos com nota zero é o Rio. São Paulo tem mais que o dobro de unidades e 40 estão nessa situação. Já Brasília tem um. Os motoristas criam estratégias na hora de abastecer.
27: É, eu sempre costumo ir num posto de bandeira.
28: Procuro abastecer sempre no mesmo posto para não acabar colocando gasolina ruim, né?
24: Agora, eles ganharam um aliado. Por meio do aplicativo ANP e Você, é possível acompanhar a classificação dos postos.
26: Em breve, acreditamos que com a unificação, né, das informações do Inmetro, do IPEM e da ANP, né, teremos informações de qualidade e quantidade, e com isso, Né? Provavelmente o estado do Rio de Janeiro vão ter informações muito pior do que essas que foram apontadas agora.
9: E ainda no Rio de Janeiro, um assassino que saiu em liberdade condicional matou de novo. Agora, um estudante de 16 anos esfaqueado durante um assalto perto da escola.
0: O crime aconteceu quando a vítima estava a caminho da aula com uma amiga em São João do Meriti, na Baixada Fluminense. A poucos metros da escola, eles foram abordados por um criminoso armado com uma faca que anunciou o assalto. Essa imagem mostra o assassino entrando na rua onde atacou a vítima. Logo depois, a câmera registra uma correria. Luiz Guilherme Vasconcelos tentou proteger a colega e foi esfaqueado. O jovem foi socorrido, mas não resistiu.
2: Ele fez o que ele pôde, ele fez o que ele achava necessário e justo, como eu sempre expliquei para ele ser. Justo, leal e fiel aos princípios dele. Graças a Deus a menina está bem. Eu tenho meu filho com o meu orgulho e meu herói. E ele fez o que ele podia no momento.
0: O homem fugiu sem levar nada. Fabrício Matheus da Silva, de 26 anos, foi preso. Ele tinha saído da cadeia há 3 meses.
3: O assassino é um velho conhecido do sistema prisional. Apreendido pela primeira vez em 2016, quando era menor de idade, voltou a cometer crimes quando atingiu a maioridade. E acabou preso em 2018 por tentativa de roubo. Fugiu da cadeia em 2020, mas foi recapturado. Em 2023, foi para o regime semiaberto e ganhou o direito à saidinha temporária. Foi aí que ele voltou a roubar. Foi preso novamente em 2024. Mesmo com todo esse histórico, esse ano, a justiça concedeu sua liberdade.
0: Na decisão que garantiu a liberdade condicional ao criminoso, a juíza Beatriz de Oliveira Monteiro Marques considerou que ele tinha cumprido 7 dos 10 anos de condenação. Além disso, não havia cometido falta nenhuma disciplinar grave no último ano. O preso não passou pelo exame criminológico, nem foi avaliado por um psicólogo especialista.
5: A inexistência de um registro de falta grave na ficha disciplinar daquele preso pode significar, por um lado, que ele está tendo um bom comportamento, ou pode também significar que não houve ali uma capacidade material da Polícia Penal, do sistema carcerário como um todo, de fazer um acompanhamento adequado e de verificar situações que se enquadrariam em uma falta grave.
0: Pais, professores e alunos do colégio onde Luiz estudava se reuniram hoje em protesto.
17: A gente está pedindo o que é direito nosso. Direito nosso, segurança. Está na Constituição. A gente não quer vagabundear, a gente quer estudar. A gente quer estudar, a gente quer poder entrar e sair da escola. Gente, nós somos futuros professores. A gente é o futuro do país. Estão matando a gente.
16: Que lição, hein? A seguir, ministro do Tribunal Superior Eleitoral, André Mendonça, rejeita recurso contra reajuste do Bolsa Família anunciado hoje.
9: Dona do ChatGPT informa novos casos de inteligência artificial saindo do controle e tomando decisões fora das regras. Daqui a pouco aqui, no seu Jornal da Band.
16: É já.
18: Band News TV no Encontro de Portos, comigo, Carlos Frederico de Ângeles, que é o sócio fundador da Ato Technology. Carlos, a questão climática acaba interferindo também na chegada das cargas ao país. De que forma que acontece essa interferência e quais soluções estão sendo criadas para minimizar todos esses impactos?
19: A questão climática, ela impacta as operações, né, de carga e descarga do navio como um todo, não só de navios, mas outras operações de logística em geral. Mas especificamente nos navios, quando você vai fazer a carga ou a descarga do navio, você precisa saber com antecedência o momento que vai chover para você fechar o porão e não comprometer aquela carga. Então isso é um fator muito crítico e hoje nós não temos ferramenta que nos dá com exatidão o momento exato que a chuva vai chegar no local de interesse. E aí a gente fica ou horas parada, porque tem ameaça de chuva e as operações paradas, e isso causa muita ineficiência em todo o processo, além de prejuízos financeiros.
18: E soluções estão sendo criadas para minimizar esse impacto?
19: Sim, sim. A gente trabalha na busca de soluções, né? E uma das soluções que hoje tem disponível é a utilização de um radar meteorológico que possa identificar o momento da chuva, de início da chuva, acompanhar a trajetória dessa chuva e emitir um alerta com tempestividade, com antecedência, para que o comandante do navio autorize o fechamento ou a abertura do porão.
18: Perfeito, obrigada pelas informações. Band News TV no Encontro de Portos.
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16: A segurança da inteligência artificial voltou a ser discutida depois que uma das maiores empresas do setor revelou que seus sistemas tentaram burlar regras e ocultar erros de forma autônoma.
4: A inteligência artificial está ficando mais poderosa, mais autônoma e também mais difícil de prever. A própria OpenAI, empresa responsável pelo ChatGPT, acaba de revelar 6 novos casos em que seus modelos apresentaram comportamentos considerados preocupantes. Em um deles, um sistema inventou dados históricos para completar uma tarefa financeira. O modelo não tinha as informações necessárias, mas, em vez de admitir que não sabia, criou números que pareciam razoáveis. Em outro episódio, um agente de IA tentou esconder do usuário erros e sinais de que estava descumprindo as regras. Também foram identificados casos em que modelos alteraram suas próprias instruções, ignoraram orientações dos desenvolvedores e compartilharam arquivos sem autorização, ou tentaram acessar informações que não deveriam estar disponíveis. E há um detalhe especialmente importante. Em um dos experimentos, um modelo chegou a produzir instruções para que uma versão futura de si mesmo escondesse que havia burlado determinadas regras. A OpenAI afirma que são episódios individuais, descobertos principalmente nos últimos 6 meses. Mas a empresa não divulgou com que frequência comportamentos semelhantes acontecem. E hoje, esse debate ganhou um alerta vindo de um lugar pouco habitual para o mundo da tecnologia. Na Escócia, o rei Charles III reuniu representantes de gigantes como OpenAI, Google e Anthropic. O monarca reconheceu o potencial da inteligência artificial para melhorar e até salvar vidas, principalmente na medicina. Mas reforçou que também existe uma urgência em discutir os riscos de sistemas que possam cair nas mãos erradas e produzir consequências catastróficas.
7: Aqueles que criaram essas tecnologias estão agora alertando cada vez mais que a IA corre o risco de desenvolver capacidades mais sombrias, talvez até mesmo a de tirar vidas. Certamente, então, precisamos de meios de controle suficientes antes que seja tarde demais.
13: De volta ao Brasil, o ministro André Mendonça, do Tribunal Superior Eleitoral, rejeitou uma ação que questionava o reajuste do Bolsa Família que foi anunciado hoje. A gente deu aqui a notícia. Os detalhes ao vivo com Pedro Teixeira, que está conversando com a gente direto ali de Brasília. Pedro.
14: Tudo bem, Oneg? Boa noite para você e para todo mundo que nos acompanha no Jornal da Band. No Tribunal Superior Eleitoral, o deputado federal Zé Trovão, do PL de Santa Catarina, tinha pedido a suspensão do aumento de 15% do benefício. O reajuste eleva o valor mínimo de R$ 600 para R$ 691. O ministro André Mendonça, relator do pedido no TSE, no entanto, rejeitou a solicitação do parlamentar. Mendonça entendeu que Zé Trovão não tem legitimidade para ação porque não é candidato à presidência da República. A alegação era de que o aumento a poucos dias do primeiro turno poderia ferir a lei eleitoral. No Tribunal de Contas da União, o reajuste é questionado pelo Ministério Público do TCU. O subprocurador-geral do MP do TCU, Lucas Rocha Furtado, pediu uma medida cautelar para suspender o aumento, questionando se há previsão orçamentária para que isso aconteça. O governo justifica dizendo que não está criando um novo benefício, mas apenas corrigindo os valores pela inflação acumulada desde março de 2023. Segundo o Ministério do Planejamento, o impacto será de R$ 5,8 bilhões em 2026 e de aproximadamente R$ 22 bilhões em 2027. Volto aos estúdios.
13: Obrigado, Pedro. A seguir, aumenta a apreensão de fuzis no Rio de Janeiro. Média já passa de 2 por dia desde o começo do ano.
16: Grandes clubes de futebol lançam um manifesto em defesa das bets contra a possibilidade do governo proibir os jogos online. Os detalhes daqui a pouco aqui no Jornal da Band.
13: Fica com a gente.

0: nessa?
1: Aqui reunindo todas as informações, porque daqui a pouquinho eu vou entrar ao vivo para trazer tudo para vocês.
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13: Grandes clubes divulgaram hoje um manifesto em defesa das bets legalizadas. O Thiago Carvalho tem os detalhes direto do Rio de Janeiro. Thiago.
14: Boa noite, Oneg, Adriana, boa noite a todos ligados aqui no Jornal da Band. Bom, diversos clubes, entre eles Flamengo, Vasco, Fluminense, Botafogo, São Paulo, Palmeiras e Santos, em colaboração com a Federação de Futebol do Estado do Rio de Janeiro e de São Paulo, publicaram essa nota a favor das casas de aposta regulamentadas. O governo federal estuda publicar até a próxima terça-feira uma medida provisória que proíbe os jogos online. Segundo os clubes, essa medida tem o poder, inclusive, de acabar com o futebol brasileiro. Hoje, mais de 1 bilhão é aportado em forma de publicidade em times que disputam a Série A do Campeonato Brasileiro pelas casas de aposta legalizadas. Bom, essa medida, inclusive, os clubes afirmam que se elas forem acontecendo nos próximos dias, que elas podem, inclusive, não deixar de existir, mas apenas migrar os apostadores para o mercado ilegal. Eu volto ao estúdio.
15: Obrigada, Thiago. Fontes do Itamaraty confirmaram detalhes de um documento dos Estados Unidos com a primeira tentativa de acordo sobre o tarifaço de outubro do ano passado. O governo Trump fez 21 exigências, entre elas uma demanda específica para que dissidentes políticos não fossem presos ou impedidos de disputar as eleições no Brasil. Esse detalhe do texto não prosperou nas negociações. Na sequência, os presidentes Lula e Trump se encontraram na Malásia e a lista de exceções ao tarifaço foi ampliada. Ontem, os Estados Unidos divulgaram um relatório dizendo que o Brasil falhou no combate ao PCC e ao Comando Vermelho e cobrou medidas enérgicas contra facções criminosas que passaram a ser classificadas como terroristas pelos americanos. O documento afirma que facções brasileiras são uma ameaça à segurança mundial e que transformaram o Brasil num ponto central para o fluxo global de cocaína. O governo brasileiro negou qualquer falha ou omissão no combate ao crime organizado. E a gente segue falando de segurança porque aumentou a apreensão de fuzis no Rio de Janeiro. 557 fuzis já foram apreendidos só este ano no estado. Um aumento de 15% em relação ao mesmo período do ano passado, quando foram apreendidas 484 armas desse tipo. O balanço foi divulgado hoje pela Polícia Militar. E só hoje, 5 fuzis, esses aí, foram apreendidos em Magé, Baixada Fluminense. A polícia impediu a invasão de uma comunidade por traficantes rivais. 4 suspeitos foram presos. E também na Baixada Fluminense, um drone da polícia flagrou, veja só, um criminoso com um fuzil abordando crianças que saíam da escola em Nova Iguaçu. Um dos estudantes ainda arruma uma barricada de pneus na comunidade Buraco do Boi. 5 pessoas foram presas, mas o alvo-chefe da facção TCP não foi encontrado. E a seguir, ladrão invade casa e o Golden Retriever da família tenta brincar com o bandido nos Estados Unidos.
13: E o crack Haaland dita moda e venda de cenoura dispara na Noruega. Daqui a pouco aqui no seu Jornal da Band.
15: Fica com a gente.
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15: As vendas de cenouras dispararam na Noruega e o motivo é esse que vai aparecer aqui no nosso telão: Haaland, um dos astros da Copa do Mundo que inspirou muita gente com seu hábito saudável. Vamos ver.
16: Um dos principais atacantes do mundo, o norueguês Erling Haaland, conseguiu mais um feito em seu país natal: convencer as crianças a comer cenouras. Transformado em celebridade, o jogador estrelou comerciais na TV norueguesa para um distribuidor de vegetais e viralizou nas redes com vídeos exaltando uma alimentação saudável. A campanha contagiou as crianças e fez da hortaliça um símbolo máximo de sucesso esportivo. Resultado, as vendas dispararam no país. Esse assessor da Agência Norueguesa de Agricultura vê na tendência um efeito Haaland.
17: As vendas de cenouras norueguesas têm sido muito boas. Observamos um volume maior de 100 toneladas do que o registrado no ano passado.
16: Essa norueguesa também veste a camisa na hora de falar da nova paixão nacional.
18: A Copa do Mundo foi um grande sucesso e as cenouras norueguesas são deliciosas.
16: Cristiane Ramalho, correspondente da Deutsche Welle de Berlim, para o Jornal da Band.
13: Helicópteros, motos aquáticas, ambulâncias, forças de resgate ocuparam hoje a praia do Porto da Barra, em Salvador. Era uma simulação de acidente aéreo. 400 pessoas foram mobilizadas e o objetivo foi treinar equipes de resgate de vítimas no caso de uma eventual queda de avião no mar.
15: Um criminoso invadiu uma casa nos Estados Unidos e foi recebido com festa pelo cachorro da família. Moradores assistiram ao crime pelas câmeras de segurança. O ladrão usou uma escada para entrar. E o Golden Retriever, Nash, gostou da companhia, levou até a bolinha para o invasor, que não deu atenção para o cachorro. Bem à vontade, o bandido tirou a camisa, até assaltou a geladeira. Os donos, que estavam viajando, chamaram a polícia. O criminoso acabou se rendendo. Quando os agentes entraram na casa, também foram recebidos com festa por Nash. É o Mr. Simpatia, né? Obrigada pela sua companhia. O Jornal da Band está de volta amanhã.
13: Boa noite. E amanhã tem mais.
15: Tchau, tchau. Obrigada.
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0: Olá, começa agora mais um Viver Melhor. No programa de hoje vamos falar sobre depressão e ansiedade. E para tirar todas as nossas dúvidas, recebo o Dr. Gabriel Okuda, que é psiquiatra do Hospital Alemão Oswaldo Cruz, aqui em São Paulo, e o professor Wagner Gattaz, que é professor titular sênior de psiquiatria da Faculdade de Medicina da USP e membro da Academia Brasileira de Ciências. Mas antes, vamos assistir uma matéria sobre esse tema. Vamos lá.
1: A luta contra a depressão é constante. Com a ajuda de profissionais especializados e uma forcinha do Muay Thai, Fabiano conseguiu superar uma fase difícil da doença.
2: Eu acho que o maior problema de hoje, do homem principalmente, é ter vergonha de falar. Porque, infelizmente, a sociedade ela julga muito a pessoa que está com depressão. Ah, mas a pessoa que está com depressão é fraca, a pessoa que está com depressão é fresca, e não é. Hoje eu sei que depressão é uma doença.
1: A proporção de mulheres que recebem o diagnóstico de depressão é maior que a dos homens, mas a taxa masculina de suicídios supera e muito a feminina. Parece uma contradição, mas os especialistas explicam que isso mostra justamente a dificuldade dos homens em buscar ajuda e tratamento para controlar a doença e evitar um quadro mais grave.
3: Os homens, eles têm mais dificuldade em expressão de emoções, de sentimentos, de mostrar a sua vulnerabilidade. O medo em relação à reputação, o medo em como vai ser visto, justamente por essa questão do estigma social. Então, eu não vou demonstrar, porque é uma fraqueza e não uma doença.
1: A depressão altera a química no cérebro, a troca de substâncias entre um neurônio e outro. A doença reduz os níveis de neurotransmissores que regulam o humor e a sensação de prazer, como a serotonina e a dopamina. As áreas mais afetadas são o córtex pré-frontal, responsável pelo planejamento e tomada de decisões, a amígdala, que processa as emoções, e o hipocampo, ligado à memória e concentração. Os sintomas variam. Nas mulheres é mais comum a tristeza, o choro e os pensamentos negativos. Entre homens, aparece mais a irritação, cansaço e abuso de álcool e drogas. É importante oferecer ajuda a quem precisa.
3: Não interessa se você acha que ela está certa ou não. O que interessa é o que ela está sentindo. E aí você valida este sentimento. Entendi que você está sofrendo. Entendi que você está triste. Como é que eu posso te ajudar?
0: Wagner, a gente viu aí que a depressão não obrigatoriamente é aquela característica que

0: faz com que um indivíduo fique de cama, totalmente prostrado, sem vontade, inclusive, de se levantar, se alimentar, se higienizar num banho. Aí vem a pergunta: quando eu consigo diferenciar no outro polo, mas também em depressão, uma pessoa que tem apenas uma tristeza reacional, reacional a um luto, reacional a uma perda de um emprego ou do desfazimento de uma relação?
1: Jean, tristeza não é doença, tristeza faz parte da vida. É muito mais grave na depressão, não é a tristeza, mas a perda da dificuldade de sentir. A pessoa não consegue mais sentir prazer e a própria tristeza que ela sente, ela diz, é uma tristeza diferente da tristeza normal que eu sentia antes. É o que se chama de anedonia, dificuldade na capacidade de sentir prazer. Mas esse é apenas um dos sintomas. A depressão, como foi muito bem dito aqui, é uma doença. Uma doença do cérebro, o cérebro manda no corpo e na mente. Por isso que a depressão também, além de ser acompanhada de outros sintomas, digamos, psicológicos, como diminuição da concentração, diminuição da capacidade de foco, não só tristeza, mas também sentimentos de culpa, baixa autoestima. Então, estes são os sintomas mentais da depressão, mas ela é acompanhada de sintomas físicos também, de esgotamento, falta de energia, distúrbios do sono, distúrbios do apetite. Então, tudo isso junto faz o que nós chamamos de depressão, que é uma doença, diferente de uma tristeza que faz parte da vida.
0: Agora, Gabriel, a gente acaba vendo principalmente questões de depressão em mulheres, como foi muito bem colocado. Agora, de que forma nós podemos ter essa atenção para todos ao nosso entorno, independente do gênero, para nós identificarmos essas pessoas que muitas vezes se recolhem nos seus sentimentos e que precisariam serem ajudadas? Como que eu identifico, não só no meu ambiente de trabalho, mas no ambiente familiar e, quando eu digo isso, a própria casa?
2: Muito interessante a pergunta, porque um pouco da situação envolve o fato da gente, a maioria das pessoas acharem que a depressão, ela envolve só aquele quadro mais grave, como você descreveu, daquele indivíduo que ele não levanta da cama, que ele não se alimenta, que ele não fala, que ele não toma banho. A gente sabe que esse, muitas vezes, é o quadro mais grave. A gente tem outros quadros e a gente fala muitas vezes que não existe... O paciente, ele pode ser funcional, ele estar presente ali no meio, estar trabalhando, vivendo em família e mesmo assim apresentar um quadro depressivo. Então, como que a gente acaba conseguindo identificar isso de alguma forma? Através de alterações comportamentais, na maioria das vezes. Então, é aquele indivíduo que o chefe de família ali, que muitas vezes acaba se tornando mais irritadiço, acaba brigando mais com a família, ou dentro do trabalho, por exemplo, ele acaba não entregando muitas vezes a tarefa do jeito que ele entregava antes, os colegas de trabalho começam a perceber algum tipo de alteração comportamental. Ou a gente pode pensar também do lado das mulheres, ou das crianças, dos adolescentes, que também vão apresentar algum tipo de alteração comportamental. Seja desde alteração relacionada à parte de humor, tristeza, irritação, impaciência, nervosismo, até alterações, como o professor Wagner também comentou, a respeito de perda de vontade, perda de prazer nas atividades. O paciente, ele passa a apresentar alguma alteração de sono, então não dorme tão bem à noite, passa noites acordadas e durante o dia acaba permanecendo muitas vezes com uma hipersonia diurna, sentindo muito sono e muito cansaço durante o dia. Então, no fim, acaba que algum tipo de alteração comportamental ele acaba apresentando, seja nos homens ou nas mulheres. A gente tem essa porcentagem de diferença entre os homens e as mulheres. Uma das questões envolvidas é porque as mulheres, muitas vezes, como a matéria mesmo descreveu ali, os homens têm uma vergonha maior, né? Existe um estigma maior para que os homens busquem essa atenção, esse cuidado, e as mulheres acabam buscando mais, e muitas vezes elas acabam sendo mais diagnosticadas por conta disso.
0: Ou seja, elas se expressam mais do que o próprio homem.
2: Se expressam mais.
0: Agora, Wagner, o Gabriel fez uma colocação de adolescentes. A gente vive hoje numa condição de mídias sociais, das várias plataformas que fazem com que as pessoas acabem se fixando tanto em modelos, em observações comparativas, do tipo, olha, ele viajando, está em festas, olha, ele pode, eu não posso. Mas, por outro lado, a internet, ela traz um cenário em que as pessoas se manifestam de uma forma muito, muitas vezes muito rude, muito hostil com algumas pessoas. Como hoje esse adolescente acaba vivendo e como ele deve se comportar perante essas mídias sociais?
1: Ah, essa é uma questão muito atual, não é, Jean? Uma questão que está sendo discutida agora, até que ponto é maléfico esse uso excessivo das telas. Eu teria dificuldades em dizer que a internet causa doenças, causa depressão, por exemplo. O que ela pode fazer, sim, é mudar a forma dessa depressão se manifestar. A internet, alguns programas da internet, a internet negra, eles podem até ensinam como suicidar. Então, eles não desencadeiam a doença, mas eles podem mudar a forma como ela se manifesta. É assim que eu vejo.
0: Agora, Gabriel, como que nós podemos orientar esses pais? A gente vê que muitos pais trabalham o dia inteiro, esses adolescentes ou ficam sozinhos, ou ficam com funcionários da casa, ou até mesmo com avós, que se sentem relativamente tranquilos de tê-los no quarto. Ah, ele não está na rua, então eu estou tranquilo que ele está no quarto mexendo e fazendo seus trabalhinhos no computador, quando na verdade não obrigatoriamente isso possa estar acontecendo. Como que esses jovens devem ser orientados? Eu tenho que ter tempo de telas também para eles? De que forma avaliar aquilo que está sendo visto durante essas suas incursões, durante a sua navegação?
2: Ótimo. Acho que existe uma questão assim, importante a gente não demonizar a internet, né? Como o professor Wagner trouxe, assim, acho que a ideia de ser um aparato importante para ensino, para pesquisa como um todo, é algo interessante para todos os seres humanos. Mas falando sobre os adolescentes, a gente precisa lembrar que são indivíduos que eles estão em formação. E o cérebro também está em formação deles. Então a gente sabe que a formação cerebral ela vai até os 25 anos praticamente. E é justamente nesse momento em que está se formando o córtex pré-frontal, que é responsável por impulsividade, por controle de humor. Então, é mais propício e tendencioso ali que o jovem ele tenha impulsos maiores e muitas vezes não consiga controlar o acesso ali à internet. Então, ele vai passar mais tempo dentro das telas ou buscando coisas ali de uma forma impulsiva que talvez ele não tenha tanto controle. A gente precisa tentar tomar um cuidado específico justamente por conta disso, assim. A gente tem que ter talvez um controle um pouco maior mesmo. A ideia do indivíduo estar em casa, dentro do quarto, não significa que ele esteja seguro, né? A gente tem uma série de relatos a respeito disso, inclusive o Discord atualmente falando sobre isso, que a gente sabe que existem coisas que acontecem dentro da internet que se os pais, as famílias não tiverem cuidado com isso, então desde reduzir tempo de tela, até o contato com a tela mesmo, né? Tem se falado sobre acesso a celulares, por exemplo, após 13, 15 anos de idade, a gente acaba tendo um uso errado da internet, da tecnologia. Então acho que esse é um cuidado que a gente precisa ter. Mas do outro lado, a gente não pode também acabar demonizando o acesso, né? A gente sabe que falar assim, ter ligações diretas, falar, poxa, a internet ou a tela acaba causando a depressão. Não, isso não é verdade. A gente sabe que a depressão tem um contexto biopsicossocial. Então tem uma questão genética, existe uma questão ali do funcionamento biológico do cérebro, existe uma questão do contexto social daquele indivíduo, existe a personalidade ali dele, né? Como ele se desenvolve frente à parte genética, biológica e à parte social. A gente não pode separar essas coisas. É importante a gente somar tudo isso e entender que não necessariamente a questão da internet por si só adoece.
0: Possa ser causadora.
2: A causadora, né?
0: Agora, você falou uma coisa muito interessante, que é a questão genética. Qual é o percentual de transmissão genética, ou seja, de geração para geração da depressão? Ou não obrigatoriamente todos os casos têm um componente genético associado?
1: Olha, ela ocorre mais frequentemente na família de quem tem uma depressão. E os melhores estudos da genética ainda são os estudos de gêmeos idênticos. É, quando um dos gêmeos tem uma depressão, em cerca de 40% a 50% dos casos, o outro vai ter também. Se você comparar isso com uma prevalência na população, que é por volta de 6%, então você vai ver que em gêmeos é 10 vezes maior o risco. Mas são exatamente os estudos genéticos que provam que a genética não é tudo. Porque se a genética fosse tudo, a concordância entre gêmeos idênticos seria 100%.
0: Agora, o tratamento da depressão. Depressão tem tratamento ou não?
1: Tem tratamentos e tratamentos muito eficazes. Né? Um tratamento global, Gabriel falou aqui, um tratamento biopsicossocial, tanto a característica da doença como também do seu tratamento. É, se fosse para escolher apenas um tratamento, quer dizer, qual é o tratamento que é mais eficaz em menos tempo, que é capaz de restituir a saúde da pessoa, é o tratamento medicamentoso, que progrediu bastante nas últimas décadas. Nós temos hoje medicamentos antidepressivos que são, por um lado, eficazes e, por outro lado, bem tolerados, com poucos efeitos colaterais. Mas só isso é muito pouco. A depressão pode se beneficiar também de uma psicoterapia. E aqui entra um tipo de psicoterapia que é chamada terapia cognitivo-comportamental. É uma terapia mais focada em problemas atuais, problemas que em parte foram gerados pela própria depressão, e focada então no aqui, no agora e no futuro, e sem ser aquela terapia de base psicoanalítica que nós conhecemos.
0: Como foi o relacionamento com teu pai na infância?
1: Exatamente. Nada. Isso na depressão não tem uma eficácia comprovada pela evidência. E claro, tem outras medidas de ajuste para a pessoa, ela não se torna uma inválida, mas muitas vezes a depressão não foi causada, mas desencadeada por conflitos, por fatores no trabalho. Então, um ajuste, quando possível, nestas áreas, dá então esse enfoque, como o Gabriel falou, biopsicossocial, não só da doença, mas do seu tratamento também.
0: Agora, um indivíduo, quando usa, Gabriel, começa a usar uma medicação, ele vai precisar usar essa medicação por toda a vida ou ele pode parar essa medicação em algum momento?
2: Esse é um dos estigmas dentro da psiquiatria, né? As pessoas, elas acham que todas as medicações vão acabar viciando de alguma forma, que ela vai precisar tomar a vida inteira. E a gente sabe que isso não é verdade. É, os antidepressivos, por exemplo, eles não causam dependência, né? Eles não são tarjados como preto ali, as caixas. Então a gente sabe que são remédios que eles não causam essa dependência. Porém, a gente está falando sobre um tratamento tanto de ansiedade quanto de depressão, a gente visa muitas vezes a remissão do quadro do paciente, então ele não ter mais sintomas. Não tendo sintomas, a gente passa a contar de 8 meses a 1 ano de estabilidade do quadro na maioria dos quadros. É claro que tem as suas exceções, mas dentro da maioria dos quadros, o paciente, ele ficando estável em remissão dos sintomas, não apresentando nenhuma piora dos sintomas de 8 meses a 1 ano, a gente está autorizado a tentar fazer a redução, o desmame da medicação e tentar permanecer sem a medicação. É claro que, de novo, existem individualidades. É, o paciente que muitas vezes ele está com um quadro remitido ali com sintomas depressivos, aquilo está controlado, mas ele está passando por um momento difícil de vida, a gente vai discutir com ele se de fato esse é o momento para retirada da medicação ou se vale a gente esperar mais um pouco para mais para frente a gente tentar fazer essa retirada, né? E é sempre muito importante a gente lembrar que o tratamento, como o professor Wagner falou, nunca é só farmacológico. A gente envolve a psicoterapia, a gente envolve as mudanças de estilo de vida. Porque também tem um pouco desse estigma dentro da psiquiatria. As pessoas, elas acham que, ah, eu vou no psiquiatra e ele só vai querer me dar o remédio ali. É, ele só vai querer que eu tome o remédio, vai querer me dopar, vai querer que eu só fique tomando remédio o resto da vida. A gente sabe que não é verdade. A maioria dos pacientes, eles vão precisar de mudanças de estilo de vida para melhorarem os quadros de ansiedade e depressão.
0: E o esporte, por exemplo, a gente viu no caso da reportagem, o esporte, ele ajuda? Ele é um
2: Com certeza. Ele é um dos tratamentos não farmacológicos para depressão e ansiedade. A gente já sabe, tem comprovação científica de que atividade física, ela aumenta os níveis de serotonina, noradrenalina e dopamina no cérebro, que são justamente os neurotransmissores que as medicações acabam mexendo, né?
0: Para a Sala Digital, que é uma parceria do Grupo Bandeirantes e da Google. E vamos saber o que os internautas têm pesquisado sobre esse assunto. Vamos lá.
3: Olá, Dr. Jean, Sala Digital chegando por aqui e hoje a gente vai falar sobre depressão, que é um assunto que ainda hoje gera muitas dúvidas, principalmente porque nem sempre é fácil a gente conseguir perceber quando o que a pessoa está sentindo deixou de ser só uma fase ruim e pode, de fato, ter se tornado um problema de saúde, né? E segundo a Organização Mundial da Saúde, a depressão é diferente dessas oscilações normais de humor que a gente pode ter frequentemente no nosso dia a dia e pode trazer sintomas reais aí, como perda de interesse, alterações no sono, no apetite, cansaço e até dificuldade de concentração que acaba afetando bastante o nosso trabalho, né? E entre as dúvidas que mais aparecem aí no Google, porque as pessoas vão até o Google para saber mais sobre os sintomas e sobre a doença, aqui estão as perguntas mais feitas por eles no Google. O que é depressão? O que causa depressão? Quais os sintomas da depressão, o que é depressão e ansiedade e o que é depressão silenciosa, mas sobre isso a gente vai falar um pouquinho mais pra frente. E quando as pessoas vão ali no Google pra, né, pesquisar sobre depressão, outra coisa que elas pesquisam bastante é sobre os antidepressivos. Então vem aqui comigo dar uma olhada o que elas estão buscando. Qual o melhor antidepressivo? Se antidepressivo engorda? Quem toma antidepressivo pode beber? E, inclusive, se quem toma antidepressivo pode doar sangue? Bom, o Ministério da Saúde reforça que o tratamento pode envolver medicamentos, psicoterapia, tudo definido aí caso a caso entre o médico e o paciente que está sendo assistido, né? Mas existe um ponto importante quando a gente fala de depressão, porque nem sempre quem está enfrentando uma depressão demonstra que não está bem. A pessoa pode continuar trabalhando, estudando, saindo, mantendo aí uma rotina e ainda assim estar passando por um quadro depressivo. E isso ajuda a explicar por que reconhecer os sinais é tão importante. Então, doutor Jean, eu separei aqui duas perguntas que as pessoas mais digitam ali na barrinha de pesquisa do Google para ajudar, né, o povo de casa a entender um pouco mais sobre essa doença. O que a depressão pode causar no corpo? E outra que a gente até trouxe aqui um pouquinho mais cedo, é o que é depressão silenciosa e como ela acaba afetando aí a rotina das pessoas. Volto com vocês aí no estúdio.
0: Muito bem. Catás, essas questões vão para você. O que é uma depressão silenciosa e o que a depressão pode causar no organismo, no corpo daquele indivíduo?
1: Bom, depressão silenciosa se chama aquela depressão sem uma tristeza aparente. É o que foi dito aqui, né? A pessoa ela continua funcionando, só que ela sente que está muito mais difícil funcionar. Ela sente que é muito mais difícil estar com outras pessoas, mas ela não demonstra isso. Ela acaba demonstrando na perda de produtividade, no isolamento social. Então, uma depressão na qual a pessoa não se queixa de tristeza. Pode se queixar de cansaço, pode se queixar de queixas orgânicas. É muito frequente a pessoa ir no ortopedista com dores de tensão nos músculos da nuca, com crises de enxaqueca. E isso é o que a depressão pode causar no corpo, além de agravar também outras doenças. Nós sabemos que a depressão, ela agrava o diabetes. Ela agrava por quê? Porque quem tem depressão não vai ter energia para ter atividade física, ela vai ter distúrbios alimentares, que vai tornar difícil se manter na dieta. Da mesma forma, a depressão aumenta o risco para doenças cardiovasculares e aumenta o risco para o câncer também. Existem estudos de associação da depressão aumentando o risco de câncer e de que pacientes com câncer, mesmo antes de saberem que têm o câncer, começam a apresentar sintomas depressivos.
0: Agora, Gabriel, a gente falou de depressão, existe o outro polo que é a ansiedade. Primeiro, o que é ansiedade? Porque a gente fala assim, ah, eu tô em época de prova, eu tô véspera do casamento, tô muito ansioso. Isso é ansiedade Ou ansiedade também, assim como depressão, é uma doença?
2: A gente precisa separar a ansiedade como sentimento e o transtorno de ansiedade, que seria de fato uma patologia, algo que precisa de fato, que merece atenção e precisa ser tratado.
0: Portanto, uma doença.
2: Uma doença. A ansiedade, ela é um sentimento natural do ser humano. Todos nós sentimos ansiedade, seja na hora de uma apresentação, seja na hora de algum evento ali mais importante. A gente tem ansiedades antecipatórias, por exemplo, que não necessariamente tem relação com a patologia em si. A gente passa a pensar sobre patologia quando aquela ansiedade, aquela angústia, aquela inquietude, ela passa a se tornar algo que atrapalha aquele indivíduo. Então aquilo acaba trazendo uma limitação para ele de alguma forma, traz um sofrimento mais importante, acaba gerando algum tipo ali de impacto negativo no funcionamento da rotina dele, ou traz sintomas físicos mais importantes, por exemplo. A ansiedade, ela é muito comum de trazer sintomas físicos, que são gerais, né? Desde dor de cabeça, tremor, queimação no estômago, náusea, tontura, tremores, enfim, sensação de palpitação, sensação de falta de ar,
0: no peito,
2: a
0: né?
2: famosa batedeira ou taquicardia ou palpitação que os pacientes descrevem. Então a ansiedade, ela é responsável muitas vezes por diversos sintomas físicos mesmo. E aí acontece muitas vezes do paciente ele buscar algum outro profissional, alguma outra especialidade ou até um clínico geral a respeito para tentar buscar o que tem acontecido, porque é o corpo falando sobre aquilo, a ansiedade se traduzindo ali através do corpo, e muitas vezes acaba não se encontrando alguma causa orgânica específica e o paciente é encaminhado para a psiquiatria, justamente para tentar avaliar um pouco do quadro de ansiedade mesmo, né?
0: Agora, quando a gente fala de ansiedade, ela começa de repente... Ela já vem mostrando alguns sinais, algum estigma que a gente fala, olha, eu acho que aqui tem um distúrbio de ansiedade e não apenas um quadro de ansioso.
1: É muito frequente, já na infância, a criança apresentar alguns sintomas de ansiedade, uma irritabilidade maior ou mesmo um medo excessivo. Isso retrospectivamente, quem tem ansiedade diz, eu sempre fui ansioso. Agora, a ansiedade, algumas vezes, ela antecede também uma depressão. Tanto que a ansiedade, com frequência, é um sintoma da depressão. A pessoa tem, por exemplo, na juventude, na adolescência, o transtorno do pânico. São essas crises de medo, de palpitações, de falta de ar, de calafrios. E mais tarde a pessoa vai desenvolver um quadro depressivo. Então, existe também um parentesco entre os transtornos de ansiedade, a irritabilidade na infância e na adolescência e mais tarde quadros depressivos.
0: O Viver Melhor vai terminando. E lembrando que todos os episódios do programa estão disponíveis no canal Band Jornalismo no YouTube. Nos vemos na semana que vem, sempre com muita informação sobre saúde e bem-estar. Eu quero agradecer pela companhia e te aguardo na próxima semana. Beijo.

0: Vamos nessa?
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0: A crise no Supremo ganhou mais um capítulo. O presidente da corte, Edson Fachin, adiou o julgamento sobre a atuação do ministro André Mendonça no caso Master, que estava previsto para a próxima semana.
1: E a divulgação das pesquisas e informações da investigação provocou um novo embate dentro do tribunal. Gilmar Mendes e André Mendonça voltaram a trocar acusações.
0: São assuntos quentes que a gente vai tratar, entre eles os bate-bocas no plenário, troca de acusações entre ministros, decisões conflitantes, um Supremo dividido e exposto. A crise reabriu um debate que há anos passa pelo Congresso e pelo meio jurídico. É hora de mudar a Suprema Corte Brasileira, as regras do STF, mandatos com tempo definido para os ministros, novas regras para as indicações e mudanças na composição da corte estão entre as propostas em debate, Brusca.
1: É, Felipe, e a corrida pelo Palácio do Planalto, as pesquisas mais recentes mostram como está a disputa presidencial nessa reta final da campanha. Nós vamos comparar os números e entender o que mudou nas últimas rodadas.
0: Para analisar a crise no Supremo, as propostas de mudança na corte, o cenário político e principalmente as pesquisas, conosco Fernando Mitre e Murilo Hidalgo do Paraná Pesquisas, Verusca.
1: Boa noite, Mitre. Boa noite, Murilo.
2: Bom, boa noite, prazer estar aqui.
1: A gente teve duas pesquisas, e aí eu quero começar para a gente chamar os números, né? Porque a gente, eu sei que vocês têm os números aí na ponta da língua, mas só para nossa audiência ficar situada também com a gente. Bom, esse novo levantamento do Datafolha foi divulgado nesta quinta-feira, no início da noite, com intenções de voto para presidente. Vamos ver.
3: O presidente Lula aparece à frente com 39%, seguido de Flávio Bolsonaro com 36%. Empate técnico dentro da margem de erro, que é de 2 pontos percentuais. Na sequência, aparecem Augusto Cury com 6%, Ronaldo Caiado com 4%, Renan Santos com 3% e Romeu Zema com 2%. Num eventual segundo turno, Lula tem 46% contra 44% de Flávio Bolsonaro. Mais um empate técnico dentro da margem de erro.
0: Outros cenários de segundo turno. Lula, 46%, Ronaldo Caiado, 42%.
1: Outro cenário que a gente vai trazer para vocês, depois de você olhar esse que a gente trouxe, é Lula e Romeu Zema. Lula do PT tem 49% aí na sua tela e Romeu Zema tem 39%.
0: Mais um cenário agora entre Lula e Renan Santos do Missão. O presidente Lula aparece com 47%, Renan Santos com 38%. Esses são os números do Datafolha divulgados no final da tarde desta quinta-feira. Mas tem mais pesquisa.
1: É, tem uma pesquisa do Instituto Atlas Intel, em parceria com a Bloomberg, e que mostra o cenário para o primeiro turno das eleições presidenciais. O presidente Lula lidera as intenções de voto seguido de Flávio Bolsonaro.
0: O levantamento aponta que o presidente tem 44,1% da preferência dos eleitores. Flávio Bolsonaro aparece na sequência com 41,7%.
1: Renan Santos, do Partido Missão, tem 5,1%. O escritor Augusto Cury, do Avante, 3,5%. Ronaldo Caiado teve 1,7% e Zema, 1,1%.
0: No telão, constam apenas os candidatos com ao menos um ponto. Brancos, nulos e indecisos somam 2,1%.
1: Agora vamos para os cenários aí de segundo turno. Flávio Bolsonaro tem 47,2%, portanto, à frente numericamente contra 46,8% do presidente Lula. Os dois estão com empate técnico.
0: A margem de erro é de 1 ponto percentual no Atlas Intel para mais ou para menos. Os brancos, nulos e indecisos somam 6%.
1: Vamos conferir também os outros cenários. Contra Romeu Zema, Lula aparece na frente com 46,3% das intenções de voto, contra 43,7% do outro candidato.
0: A diferença percentual entre eles é de 2,6 pontos. Os votos em brancos, nulos e os eleitores que ainda não se decidiram representam 10,1% total nesse cenário.
1: Vamos ver mais uma tela. o presidente Lula e o ex-governador de Goiás, Ronaldo Caiado. O presidente atinge 46% das intenções de voto. Ronaldo Caiado fica com 41,7%. A vantagem do petista neste levantamento é de 4,3 pontos percentuais. Votos nulos, brancos ou indecisos chegam a 12,3%.
0: E um outro cenário coloca o presidente Lula contra o escritor Augusto Cury. De acordo com os números, o presidente lidera a disputa com 45,6% dos votos. Augusto Cury aparece na segunda colocação com 37,8% das escolhas. A distância que separa os dois candidatos é de 7,8 pontos percentuais. Os eleitores que optam pelo voto em branco, nulo ou estão indecisos somam 16,6%.
1: Agora mais uma tela, por último aí, um embate direto entre Lula e Renan Santos. O petista registra 46,1%. Renan Santos alcança 29,7%. A diferença é de 16,4 pontos percentuais. Votos brancos, nulos e os eleitores que ainda não se decidiram representam 24,2% do total.
0: Bom, agora tem duas figuras que sabem tudo desses números para analisar para a gente, para os nossos assinantes, o que está acontecendo nesse momento. E eu acho que nenhum dos dois está assustado, assim, porque eles têm falado muito nas últimas semanas a respeito dessa paridade Flávio Bolsonaro e Luiz Inácio Lula da Silva. Murilo Hidalgo, qual é a tua avaliação desse momento das pesquisas, principalmente as divulgadas hoje?
4: Boa noite, primeiramente. As duas pesquisas mostram o encurtamento no primeiro turno. Já no Datafolha, 3 pontos. No Atlas Intel, 2 pontos. 2,1. Então, esse encurtamento já mostra como a eleição ela apertou, tanto no primeiro quanto no segundo turno. Certo? Aí você vê no primeiro turno, no Datafolha, os demais candidatos fazendo em torno de 14, 15%. E na Atlas, 10, 11%. O que mostra que na realidade de hoje a gente teria segundo turno. Certo? Agora também não tenho dúvida. Se a eleição fosse domingo agora, há de diminuir uns 4, 5 pontos. Vai ter um enxugamento desses demais candidatos, infelizmente, pelo voto útil. Certo? O que mostra que no primeiro turno, os dois vão chegar muito, muito próximos, já chegariam muito próximos no primeiro turno, o que mostra que o segundo turno vai ser, assim, um segundo turno, mas muito, muito equilibrado.
1: Mitre, você estava anotando aí que eu vi.
2: Uma questão fundamental, e vamos pedir ao nosso oráculo aqui para nos explicar, que é o seguinte, o começo do segundo turno é muito importante. Quem está com a bola na saída, no segundo turno, tem uma diferença significativa em relação ao que não está com a bola. A minha pergunta é, eu passei muitos anos cobrindo a eleição e ouvindo assim, o segundo turno é uma outra eleição. Eu nunca achei que fosse uma outra eleição, porque o segundo turno tem toda a história do primeiro, então não pode ser outra. Mas alguma coisa recomeça. E aí eu pergunto ao Murilo, essa diferença que haverá entre um ou entre outro no segundo turno, vai marcar esse embate final?
4: Eu vejo assim, para a campanha do Flávio virar na frente seria uma grande vitória, certo? Porque arrancou atrás, não tinha assim, no início, a menor expectativa que o Flávio pudesse virar na frente, caso isso aconteça. E para o Lula virar na frente também é um fato importante. Significa que ele começou na frente, terminou na frente e o segundo turno começaria muito equilibrado. Eu vejo se o Flávio conseguir virar na frente, ele vai arrancar com uma vantagem no segundo turno. Isso já muda psicologicamente muito a campanha do Lula. Certo, que teria que correr atrás, né? Mas, Mitre, mas no segundo turno vai acontecer uma coisa diferente. Eles vão ter que vir para o debate, eles vão debater, os problemas do Brasil vão aparecer, vão discutir os problemas do Brasil, que não é possível que o segundo turno fique como ficou o primeiro, que ninguém falou nada, só o problema dos outros, só denúncias, certo? No segundo turno vai ter que ter essa discussão. Aí o povo brasileiro vai poder observar se o Flávio está preparado, Lula está preparado, Lula merece permanecer, não merece permanecer, qual é o preparo do Flávio? Isso, ao meu ver, no segundo turno vai ficar muito claro e isso vai ajudar essa pequena parcela de eleitor que vai sobrar de indeciso ainda para o segundo turno, decidir essa eleição.
2: Quer dizer, o confronto de competências, que seria o sentido maior de uma campanha eleitoral, não aconteceu ainda. no segundo turno é inevitável que aconteça.
4: Exatamente. Eu não vejo espaço ainda, Mitre, para no primeiro turno isso acontecer.
2: Não tem mais jeito.
4: Do jeito que está a agenda, eu não vejo a problema.
2: Não sobra espaço para discutir o que interessa.
5: A gente não está falando de economia, a gente não está falando de saúde, não está falando de educação, não está falando de segurança, que era uma das prioridades. A gente só fala do Supremo, senhores.
2: Impressionante. Agora você olha as pesquisas, a segurança está lá, em primeiro lugar. Na última pesquisa que fez essa pergunta, 31%. Qual o maior problema do país? Segurança. Mas os candidatos não estão discutindo isso.
4: A gente tem feito pesquisas qualitativas. Eu acho que isso é uma coisa muito importante. É, em cima do que eu sempre falei para vocês, pesquisa-se em cima do eleitor indeciso. Porque o eleitor, tanto de Lula quanto de Flávio, é muito difícil mudar o voto. Está enraizado.
2: Não muda.
4: Virou a torcida organizada, não muda mais.
2: Não muda.
4: Certo? E o que, que esse eleitor tem dito? Olha que dureza. Eu te diria que metade hoje não teria vontade de comparecer às urnas.
2: É.
4: Tamanho é a desilusão.
2: Eu sempre digo, aqueles independentes da pesquisa Quest, na verdade, seriam os desinteressados. Isso. Porque não tem animação.
4: Exatamente.
2: Não tem isso, que sempre teve. Né?
4: Exatamente.
2: Mas dessa vez...
4: E o que no final vai pesar para essa turma decidir o voto? É, felizmente ou infelizmente para os candidatos, a economia, o bolso.
1: Agora, eu queria trazer um outro dado, e Murilo, queria que você comentasse, se o Mitre quiser também, mas principalmente para você, Murilo, porque a gente teve hoje o governo federal anunciando um aumento do Bolsa Família, 15,04% o aumento, e o Datafolha traz um recorte, dizendo que o presidente Lula tem 53% de aprovação, de intenção de voto entre os beneficiários do Bolsa Família. E o Flávio Bolsonaro, entre os beneficiários do Bolsa Família, tem aprovação de 28% das intenções de voto. Então, é bom a gente lembrar também para a nossa audiência, que não está acostumado com pesquisa como a gente está, que os próprios candidatos fazem pesquisas internas também, pesquisas para eles. Então, em algum momento, o Lula teve acesso, ou a campanha, a esses números, e hoje saiu com esses 15,04%. Dá para afirmar isso, Murilo?
4: Olha, com certeza, ele tomou essa decisão. Esse pagamento pelas informações que a gente teve hoje vai acontecer na segunda quinzena de outubro, já quase na boca do segundo turno, certo? Tende a causar um impacto.
2: Dia 19, parece.
4: Parece que é dia 19, quase a 7 dias, das 7, 8 dias da eleição do segundo turno. Então, o que eu vejo? Vai causar um impacto? Vai. Negativo não vai ser, certo? Tende a ser um impacto positivo. Numa eleição apertada do jeito que está, pode ser decisivo também, porque essa eleição vai ser 51-49, 49-51, não pergunte para quem, pela realidade de hoje. Então, qualquer movimento pode ser positivo para decidir as eleições.
2: E aí tem uma questão, o Lula tem 53% entre os beneficiários do Bolsa Família, o Flávio tem 28%. É evidente que o Lula está de olho nesses 28% aí.
4: Exatamente.
2: E ele vai tirar coisa, vai tirar alguma coisa de lá.
4: Com certeza.
2: Vai.
1: Numa eleição no alvo, né?
4: No alvo.
2: Não tem
5: pagamento, o pagamento se dá entre o primeiro e o segundo turno, no dia 19 de outubro.
2: Dia 19, é um dia estratégico.
4: Exatamente.
5: Ali já está rareando o dinheiro que o pessoal recebeu dia 5.
2: Né? Isso aí. Isso aí eu chamo de cartada eleitoral, mas com efeito positivo garantido. É impossível não ser bom para o Lula isso. Vai ser.
1: E tira ele esse gosto.
2: Ele vai tirar algum resultado positivo disso. Desses 28, alguma coisa vai sobrar para o Lula.
4: Com certeza, perder não vai.
1: E vai tirar esse gosto amargo, né, Murilo, que você estava falando agora há pouco, da pessoa, da família chegar lá na boca do caixa do supermercado e falar, acabou o dinheiro. Né?
4: E hoje ele sinalizou...
1: Aí já tira isso, né, essa percepção ruim da economia.
4: Ele sinalizou isso, que com certeza é uma medida positiva, e ao meu ver vai tentar mais medidas positivas, porque ele sabe que hoje o grande problema que pode fazer ele abrir diferença em relação ao Flávio novamente é o bolso do eleitor. Certo? É aliviar supermercado, aliviar as dívidas, certo? Essa é a grande preocupação, junto com segurança. Então, esses são os três pontos que vai pegar. Tem as bets também que estão dizendo que vão tomar algumas medidas.
2: Ele vai tomar alguma coisa.
1: Anunciaram hoje, proibir propaganda de bets em clubes esportivos.
5: E o pessoal
1: E os clubes já soltaram nota reclamando.
2: É, o governo está
1: de olho. Foi anunciado agora há pouco.
2: Ainda vem coisas aí. Não há dúvida sobre isso.
4: Essa é uma vantagem de quem disputa no governo.
2: Agora, tem uma questão. O incumbente, historicamente, desde o início dessa série de eleições democráticas, o incumbente cresce nesse período.
4: Agora, Mitre, a grande preocupação para a campanha de Lula, que todas as pesquisas são unânimes disso, a cada pesquisa a popularidade do presidente está caindo, certo? A popularidade do presidente está caindo, todas as pesquisas, certo? O aprova ou desaprova dele vem caindo, dia a dia, certo? E essa medida dele vai ter um impacto muito mais para frente.
2: Ele tem dúvida.
4: Não tem?
2: Agora, o Datafolha dessa vez, o Lula, a aprovação do Lula até subiu um ponto. Era 47, agora é 48. E a desaprovação é 50.
4: Exatamente.
2: Então ele continua negativo aí.
4: Continua negativo. Então, o que eu vejo, se isso vai estancar ou não. O Lula precisa estancar esse movimento, que a curva dele nesse momento de aprovação não é boa. Ele precisa estancar isso com uma medida rápida. E essa medida daqui 30 dias, certo?
2: Agora,
4: na boca da eleição.
2: Agora, o Murilo, você olhando os segmentos do eleitorado e tal, a reação de cada um, os jovens... É uma perda muito grande para o Lula.
4: Nossa.
2: Porque o jovem e o PT sempre se identificaram. Historicamente, o PT caminhou tendo os jovens com ele. E os jovens caminharam com o PT. Agora não. O PT não representa mais para os jovens aquela oportunidade de contestação. Ficou diferente. E esse é um prejuízo grande. Você pega qualquer pesquisa, você encontra lá uma perda grande entre 16 e 34 anos.
4: Exatamente. Ele perdeu essa camada eleitoral. Não há uma renovação no PT de jovens também, né? Que se comunique.
2: Tem mais isso.
4: Que se comunique com essa...
2: Você não tem lideranças jovens inspirando a juventude lá.
4: Exatamente.
2: Devia ter.
4: Exatamente.
5: E essa situação, uma situação assim, parece que... Há alguns anos, lá na década de 1980, quando a gente começou a acompanhar exatamente a formação dos partidos, PT e outros partidos apontavam o dedo e diziam, fulano é corrupto, ciclano, vamos lá, Quércia, Maluf, eles apontavam o dedo. Por quê? Porque eles não tinham passado ainda por esses cargos executivos. Quando chegam ao executivo, também tem corrupção. E as pessoas começam a olhar assim, bom, é todo mundo igual. Não, essa diferença, esse discurso, o PT e a esquerda perderam. Não, porque...
2: não, esse todo mundo igual está em todas as pesquisas.
5: Exato.
2: Você nota,
5: então,
2: isso,
5: então,
2: né, Murilo?
5: E isso a juventude gosta. A juventude gosta dessa contestação. E essa contestação não se dá mais. Está todo mundo igual.
4: E o que é um risco para essa eleição, quando vocês dizem que é todos iguais, isso nas qualitativas é muito claro, que infelizmente o judiciário entrou nisso agora.
2: Claro.
4: É tudo igual, porque antigamente existia uma separação. Né?
5: Isso que eu ia te perguntar antes, então. Então deixa eu te fazer a pergunta que eu queria ter feito lá atrás. Quando a gente falou que segurança, o Mitre pegou e disse, olha, a segurança continua aparecendo nas pesquisas. Nas qualitativas, vocês colocam o maior problema do Brasil, segurança, educação, saúde, o Supremo... Coloca assim, como é que aparece o Supremo nas qualitativas? Porque eu imagino que o Supremo tenha crescido muito como problema nas últimas semanas, nos últimos meses.
1: Hoje... Eu queria só complementar, Murilo, porque o Datafolha prometeu trazer a opinião do eleitor sobre a crise do Supremo. Talvez traga amanhã, né? Porque eles fatiam a pesquisa, né? Nessa pesquisa de hoje não veio só voto para presidente.
4: Com certeza. Respondendo, Felipe, na verdade, hoje o eleitor, junto com o problema econômico e segurança e saúde, a corrupção está igual. O maior problema do eleitor hoje é a corrupção. Só que a corrupção, infelizmente, nenhum candidato tem como falar sobre isso.
2: É isso.
4: Como é que ele vai chegar? Quer dizer, ele tem dificuldade.
2: Neutraliza.
4: De falar. Neutraliza. Então a corrupção neutralizou, porque era um assunto que não vai entrar no debate.
2: Se você pegar na Quest, a última Quest, a corrupção, a última não, as últimas, pegando a última também, o item corrupção como maior problema do país cresceu de 7 para 14, de 14 para 20, de 20 para 24.
4: É um dos grandes problemas. 24
2: é muita coisa, mas é o que o Murilo falou.
5: E aí
2: distribuído
5: iguala,
2: entre os candidatos.
5: E aí iguala Dark Horse, INSS, Supremo, tudo. Entra todo mundo no mesmo balaio.
4: Está todo mundo igual.
5: Tá todo
2: e aí
5: mundo
2: tem uma questão importante. Essa crise, essa última crise, essa última não é a crise continua.
5: A mais recente.
2: O último episódio. da crise do Supremo, foi mais radical, ele provocou um duelo de narrativas, que está hoje no dia a dia dos candidatos. Entendeu? O Lula tentando julgar a imagem do Flávio para o Vorcaro. E o Flávio tentando julgar a imagem do Lula para o Alexandre Moraes. Você pode ver. O Lula se baseia naquele áudio do me dá o dinheiro para o filme do meu pai, etc. E o Flávio, evidentemente, inspirado no vexame de da reunião de terça-feira. Isso vai até o último dia da eleição.
4: Com certeza, eu acho que hoje não tem como no primeiro turno o Supremo sair dessa pauta.
2: Sai.
4: Pode ser que no segundo venha outros assuntos e saia. Mas não tenho dúvida que o Supremo vai fazer parte do primeiro turno das eleições, como um dos itens que pode ser decisivo para o candidato Lula ou para o candidato Flávio. E com mais um detalhe, beneficiando demais os candidatos ao Senado que defendiam impeachment de ministro.
2: Isso.
1: Para isso que o Murilo está falando, a Quest trouxe, ó, entre os candidatos à presidência, Lula não é considerado um candidato honesto por 49% dos brasileiros, enquanto 42% dizem o mesmo sobre Flávio Bolsonaro.
5: Os dados são da pesquisa Quest, o levantamento questionou também a percepção de honestidade sobre os candidatos. Lula marcou 28% e Flávio 23%. O Instituto também fez as mesmas perguntas sobre outros 6 candidatos à presidência.
1: Para 6%, Augusto Cury não é honesto. Ronaldo Caiado marca 9%, Romeu Zema tem 10% e Renan Santos tem 8%. Já para honestidade, Felipe?
5: Cury marcou 17%, Caiado 14%, Zema 13% e Renan Santos 6%. A pesquisa Quest ouviu 2.004 eleitores entre os dias 10 e 13 de setembro. A margem de erro é de 2 pontos percentuais para mais ou para menos. Nível de confiança 95%.
2: Aí vai muito também o índice de conhecimento dos candidatos.
4: Mas aí você vê como o eleitor no Brasil, ele é complexo também, né? Você vê que os candidatos que têm os índices maiores de corrupção são os que lideram as pesquisas.
2: Claro. Porque são mais conhecidos.
4: Mas é uma coisa que chama atenção. Na verdade.
2: Podemos ter certeza de uma coisa. Isso vai marcar a campanha, está aí, está impactando a discussão, o ambiente, tudo isso é óbvio. Agora, na hora de decidir, aquele grupo pequeno que vai decidir quem será o presidente do Brasil, o que vai pesar mais vai ser a vida de cada um desses eleitores. É o supermercado, é o hospital público, se atendeu o filho dele que teve um problema de respiração no inverno. É isso aí que vai Mitri, decidir.
4: Eu vou um pouquinho mais longe, só no que o Mitri falou. Eu vejo no segundo turno, Mitri, eu vejo eles vindo na Band no debate.
2: Ah, não tem dúvida.
4: E o que acontece? E vai ficar muito claro aqui quem que está melhor e quem que não está tão preparado. Pode ser que um vá muito bem e o outro ali vai ser decisivo. Porque ali vai formar uma opinião numa eleição muito apertada e muito curta.
2: Nós já vimos exatamente debates decisivos aqui na Band.
4: Exatamente, porque eu acho muito pouco provável que não apareçam aqui no segundo turno.
5: Não, eu tenho convicção que eles virão os dois, mas na pergunta de honestidade, ela é contaminada pela ideologia? O sujeito vota no Lula. E aí pergunta assim, o Flávio Bolsonaro é honesto? Não, é corrupto. O sujeito vota no Flávio Bolsonaro. Automaticamente ele diz que o Lula é corrupto. Está contaminado?
4: Com certeza.
2: Claro.
4: Porque você olha, é muito interessante isso. Hoje em torno de 90% de quem vota no Flávio, automaticamente rejeita o Lula. Isso. E de quem vota no Lula, automaticamente rejeita o Flávio. Isso significa que esse eleitor não muda mais o voto.
2: Não muda mais.
4: Não muda mais. Certo? Então, e automaticamente é isso que você falou. Você pergunta para o eleitor do Flávio, não, o outro não é honesto. O eleitor do outro também não é honesto. Virou...
2: Em tudo isso você tem um empate, claro. Em tudo isso, está tudo empatado.
4: Agora,
2: a rejeição, vamos ver a rejeição. Você viu que deu o Datafolha?
1: Os dois empatam.
2: O Datafolha deu 47% de rejeição. No Quest, na pesquisa Quest, era 53% de rejeição para o Lula, 55% para o Flávio. Quer dizer, rejeição absurda, mas é igual, é tudo igual.
4: Mas, Mitri, isso mostra que eles não têm mais muito espaço para crescer.
2: Não tem.
4: Porque você pensa assim, 47 não vota, 47 não vota, sobrou quanto para mudar?
2: É claro.
4: É por quer isso dizer, vai dizendo, ser milimétrico.
2: Cada candidato agora está espertamente olhando o que pode tirar do outro. O que não é fácil, porque o voto já está cristalizado. Exato. Mas no caso do Bolsa Família, esses 28% aí...
4: Pode mudar.
2: O Lula tem chance de pegar alguma coisa aí.
1: Agora, o governo tentou mudar um pouco o discurso hoje, trazendo novamente um assunto que o Mitri gosta, que é a questão da soberania, né? O Itamaraty.
2: A soberania, ela foi muito importante para o Lula naquele momento, foi quando ele começou a levantar, porque ele estava indo muito mal, aí ganhou aquele presente da soberania, usou aquilo e cresceu nas pesquisas. Depois desapareceu. Agora, com esse ataque americano, esse último...
1: Do PCC-CV e dissidentes, né? Os dissidentes.
2: Não, mas esse de agora. Tem várias exigências. Tem uma interferência clara naquele documento dos Estados Unidos.
1: Que foi apresentado ao Congresso Nacional.
2: É, esse de agora.
1: Sim, tudo. Sim.
2: o Lula vai fazer uso disso de novo. Agora, se vai funcionar como funcionou antes, eu não sei.
1: Só para
2: nossa
1: audiência...
2: Porque, na verdade, para o eleitor, a soberania não enche barriga. Né?
4: É um assunto favorável ao Lula e, como eu volto a repetir, numa eleição como está, qualquer movimento a favor ou contra vai ser decisivo.
2: É isso.
1: Tem dois assuntos para quem está ouvindo a gente poder entender em relação ao Trump, que aconteceu hoje e ontem. A questão, a Casa Branca entregou ao Congresso Nacional Norte-Americano um documento em que diz que o Brasil tem falhado no combate ao CV, Comando Vermelho, e ao PCC, que chama de organizações terroristas. O Brasil rebateu, diz que não é verdade. E tem uma outra questão que hoje o Palácio do Itamaraty trouxe, que na época da negociação do tarifaço no ano passado, a Casa Branca trouxe como motivo para discutir o tarifaço que dissidentes da política no Brasil pudessem concorrer às eleições este ano. E o Itamaraty diz que Trump e a Casa Branca não falaram sobre nomes. Quem seriam esses dissidentes? Mas por conta de toda a carta que o Trump mandou para o Brasil, dizendo que o ex-presidente Jair Bolsonaro estava sendo perseguido, imagina-se que o dissidente seja Jair Bolsonaro. Então a gente tem esses dois assuntos que hoje o governo tentou trazer novamente à tona. O Itamaraty divulgou essa conversa que teria tido com a Casa Branca, 12 dissidentes, a Casa Branca ainda não disse nada, fez silêncio, mas é uma tentativa do governo de mudar o foco hoje que está no Supremo.
2: Tentativa do governo?
1: De mudar o foco hoje que está no Supremo. É tentar chamar o brasileiro novamente, escuta, olha, estão tentando interferir nas nossas eleições.
2: Sim, mas
1: então vote em mim,
2: Lula,
1: porque eu sou o cara que defende o Brasil.
2: Sim, é o que eu disse, rolar a bola de novo para o Lula. É evidente que ele vai pegar essa bandeira da soberania outra vez. Agora, eu duvido que isso tenha
1: isso
2: o efeito
1: a bolha,
2: que teve.
4: Tem menos força e já está um pouco precificado também.
2: Já está, é. Já não,
1: então não tem esse... poder, né, de mudar o foco e a discussão. Dino tentou trazer esse assunto também no dia da sessão do Supremo.
2: Mas esse assunto de soberania, ele não tem mais a força que tinha.
4: A não ser que o Trump tome alguma medida muito radical.
2: Que ajude mais. Aí pode ser.
1: Sim, aí sim.
5: Que é o que o Dino falava, né? Que ouviu o noticiário durante o recesso ali do meio-dia. E no noticiário que ele tinha acompanhado, tinham várias informações, inclusive a possibilidade de Magnitsky voltar.
1: Mas eu tenho dúvida.
5: E aí tem essa situação.
1: Se o Trump decretar novamente a Magnitsky contra os ministros do STF, se o brasileiro vai se doer disso.
2: Não, mas não é, a questão é o conjunto, é interferir como.
5: Agora,
2: é isso, entende? Quando mete um tarifaço, isso está mexendo com a vida do país. Então é mais fácil, a bandeira da soberania fica mais viável eleitoralmente.
5: E tem uma situação, o Trump tem que cuidar do quintal dele, né? Os republicanos estão levando um baile lá.
2: E, aliás, ele precisa.
5: Podem perder as duas casas, pode virar um, como eles dizem, um pato manco nos dois últimos anos de governo dele.
2: Isso mesmo.
5: Ou ele cuida da eleição de meio de turno dele lá e para de cuidar do resto do mundo.
2: Concordo plenamente com você. Ele está com um tremendo de um problema lá.
5: Ele está com...
2: Isso aí não tem dúvida. Agora tem um ponto aí que você levantou, que a gente precisa ver direitinho. A pesquisa Datafolha, que eu estudei um pouco mais, você não vê ali vestígios da crise do Supremo, desses últimos dias. Pegou dois dias desse ambiente, mas isso não interferiu, porque os números são praticamente os mesmos.
4: É que, na verdade, muito francamente para vocês, isso a gente sente nas pesquisas também, ela chegou na população como um todo, mas isso não mexe na vida das pessoas.
2: Não mexe.
4: O que mexe na vida das pessoas é o custo de vida, é a economia, é a segurança. Quer dizer, isso é um assunto também muito da bolha, certo? Está efervescendo no país, mas é quem fomenta muito é a bolha bolsonarista e a bolha lulista, certo? Agora, o dia a dia do cotidiano das pessoas, da grande massa das pessoas brasileiras, não é o STF também. É um problema do Brasil? Mas não é o maior problema.
5: A gente observou aqui na terça-feira...
2: Um bom marqueteiro hoje, né, Murilo? Um bom marqueteiro chamaria o candidato e falaria: escuta, vamos prestar atenção na vida do eleitor, principalmente desse que vai decidir se você vai ser presidente ou não. Está faltando isso.
5: A gente dizia na terça-feira aqui o seguinte, que entre nós, jornalistas, classe média alta, estava todo mundo olhando o Supremo. Mas o povão, você entrava em qualquer lugar, estava todo mundo cuidando da vida deles. Não sabe, cada um cuidando da sua vida. Tem isso.
1: No dia da sessão do Supremo, eu entrei num carro de aplicativo ouvindo a TV Justiça.

0: ministro André Mendonça no caso Master e que iria acontecer na semana que vem.
1: A quebra do sigilo da investigação provocou um novo bate-boca entre os ministros Gilmar Mendes e André Mendonça, agora nas redes sociais.
2: Duas decisões para tentar acalmar os ânimos. O presidente do tribunal adiou o julgamento sobre a abertura de investigação contra André Mendonça, marcada para o dia 23, quarta-feira que vem. O pedido foi feito por Alexandre de Moraes, que alega a falta de parcialidade do colega na condução dos casos Master e do INSS. O clima voltou a esquentar com um novo embate entre os ministros André Mendonça e Gilmar Mendes. Primeiro, o decano do Supremo mandou um recado a Mendonça ao defender o Procurador-Geral da República. Gilmar disse que Paulo Gonet teve a honra injustamente manchada pela quebra de sigilo de conversas que nada de ilícito retratavam. Gonet aparece em relatório da Polícia Federal em mensagens comemorando charutos e uísque em um evento organizado em Londres por Daniel Vorcaro. Mendonça rebateu numa nota. Chama a atenção que a preocupação com a exposição alheia se manifeste de forma seletiva. Gilmar falou em intenção de lucrar politicamente com o episódio e completou: quem age assim não é magistrado imparcial, é boneco de campanha, um pichuleco eleitoral. Sem citar Gilmar, Mendonça disse que jamais transformou o plenário num palanque ou picadeiro, vociferando aos berros para tentar mascarar com truculência ilações vazias. E não parou por aí. Gilmar Mendes também questionou a condução de Luiz Fux, presidente da segunda turma aqui do Supremo, quando o diretor-geral da PF foi afastado do cargo. O decano acusou Fux de combinar com André Mendonça o voto contrário à permanência de Andrei Rodrigues no comando da PF. Fux não se manifestou. Ele já havia sido cobrado por Gilmar em mensagens na semana passada, quando o decano escreveu para o presidente da segunda turma: isto revela qualquer coisa menos postura institucional. Fux finalizou a conversa assim: cuide de não encher meu saco. O ministro Flávio Dino defendeu num documento a investigação de todos os magistrados citados no caso Master. Ele já tinha pedido a inclusão de uma suspeita contra Mendonça, a de que ele se encontrou com Vorcaro no dia em que uma ação sobre a privatização de cemitérios em São Paulo chegou ao Supremo. A suspeita é que o cunhado do banqueiro, Fabiano Zettel, fazia parte do conselho da concessionária investigada por supostas irregularidades na concessão dos serviços. Mendonça já tinha confirmado esse encontro com Vorcaro. Disse que o assunto tratado foi uma ação sobre precatórios e que ele decidiu no Supremo contra os interesses do Banco Master.
1: Cuida de não mexer o saco. Cara, não, cuida de não mexer o saco não é linguagem.
0: Não é republicano, né?
1: Não. Perfeito. Não é republicano. São ministros. Eu
3: pelo menos dizer, Vossa Excelência não me enche o saco.
1: E não me enche o saco.
0: Data vênia, senhor.
1: Meu Deus.
0: Excelência.
1: Não, e depois tem os outros, né? As outras brigas entre eles. Quer dizer, é uma várzea, né? Não tem outra.
3: É inacreditável.
1: Me perdoe a várzea, que eu fui jogador de várzea. Fui bom.
3: Na várzea, o nível na várzea é muito bom. Eu fui jogador de várzea também.
1: É, muito melhor que isso aí.
0: Vamos trazer o dia dos candidatos, então? O governo anunciou nesta quinta-feira, a 17 dias das eleições, um reajuste de 15% no Bolsa Família.
1: O presidente Lula deve intensificar ataques diretos ao adversário Flávio Bolsonaro.
4: É isso.
5: O anúncio foi feito em cerimônia no Palácio do Planalto. O presidente Lula participou, mas não discursou. O reajuste de 15% do Bolsa Família será aplicado a partir de 19 de outubro, às vésperas de um eventual segundo turno. A medida eleva o benefício mínimo de R$ 600 para R$ 691 por família. O impacto no orçamento, ainda em 2026, será de R$ 5,8 bilhões e de R$ 22 bilhões em 2027. O governo diz que o aumento repõe perdas pela inflação desde o último reajuste em 2023. A Advocacia Geral da União diz que a medida não viola a lei eleitoral por ser correção de valores de um programa permanente, sem aumento de beneficiários. Em 2024, o STF considerou inconstitucional parte de uma emenda do então governo de Jair Bolsonaro, que ampliou benefícios sociais em 2022, ano eleitoral. A emenda foi apresentada em razão do aumento do preço dos combustíveis e criava uma situação excepcional. O STF entendeu que usar essa exceção para criar benefícios em ano eleitoral

0: eleitoral não é constitucional. O crescimento de Flávio Bolsonaro nas pesquisas provocou uma mudança na estratégia petista, que agora aposta no confronto direto de Lula com o candidato do PL.
1: Todas as pessoas envolvidas com o Banco Master ou com o Vocário, todas as pessoas que pegaram dinheiro direto ou indiretamente, todos terão que ser julgados e punidos. Se for inocente, serão inocentados. O jogo está começando. E o Flávio Bolsonaro sabe que não vai escapar. Ele sabe que ele está atolado até o pescoço em todas as falcatruas do Banco Master.
0: Lula defendeu mudanças no STF.
1: Na minha opinião, tem que ter mandato. Ninguém pode ficar 30 anos, 40 anos, sabe, na Suprema Corte. Quem quiser ser rico não pode ser ministro da Suprema Corte. Aquilo é um sacerdócio.
0: Lula iniciou a terceira viagem a Minas Gerais desde o início da corrida eleitoral. À tarde, cumpriu a agenda oficial em Montes Claros, no norte do estado. Agora à noite, ele participa de um comício com o candidato do PT ao governo local, Patrus Ananias.
2: E tem agenda do candidato do PL, Flávio Bolsonaro, que classificou o anúncio de reajuste do Bolsa Família às vésperas da eleição como ilegal.
3: Sobre a crise no Supremo, ele passou a defender também a queda do ministro Flávio Dino, além de Alexandre de Moraes.
4: O candidato do PL classificou o aumento de 15% do Bolsa Família como ilegal, por ser próximo às eleições. Acionar a Justiça Eleitoral chegou a ser uma medida cogitada, mas a equipe de campanha de Flávio Bolsonaro entendeu que isso poderia ter o efeito de um tiro no pé. Por isso, a crítica, pelo menos no momento, vai ser mantida apenas nos discursos.
5: E não caiam em mais uma falsa promessa da picanha, porque o Lula, num ato de desespero, acabou de fazer um decreto, mesmo sabendo que é ilegal e que é proibido durante as eleições. Fez uma coisa que não fez em 4 anos de governo. E faltando 17 dias para eleição, ele acha que vai enganar alguém pelo reajuste no Bolsa Família. Ele sabe que isso não pode. Mas é um desespero, porque ele sabe que já perdeu, porque o próximo presidente da República é Flávio Bolsonaro.
4: As declarações foram durante o comício em Vitória da Conquista, na Bahia. O candidato do PL também falou da crise no Supremo Tribunal Federal. Flávio defendeu os impeachments de Alexandre de Moraes e Flávio Dino.
5: O ex-ministro da Injustiça de Lula está lá para cumprir missão de proteger o governo, não é mais para respeitar a Constituição. São pessoas como esses dois que estão acabando com a credibilidade do judiciário. Eu, como presidente da República, vou proteger as instituições. Eu vou proteger o Supremo Tribunal Federal, que não é Alexandre de Moraes. A magistratura e os juízes desse país não são Flávio Dino.
4: Na reta final de campanha, o foco será direcionado também ao Sudeste. O plano é tentar aumentar a vantagem que alguns institutos de pesquisa têm revelado, e com atenção especial a Minas Gerais, que está no roteiro de viagens da próxima semana. O estado é considerado estratégico para se vencer uma disputa à presidência.
2: Bom, vamos mostrar agora os outros candidatos à presidência que também criticaram o reajuste anunciado pelo governo no Bolsa Família às vésperas das eleições.
6: Em caravana pelo sul do país, Renan Santos, do Missão, disse que vai acionar o Tribunal Superior Eleitoral contra o aumento do Bolsa Família anunciado pelo governo.
7: Fez um aumento expressivo com impacto muito pesado nas contas públicas, jogando peso da irresponsabilidade econômica dele no colo de quem trabalha e produz, que vai pagar através de impostos, ou do aumento de preços, ou de juros, a irresponsabilidade gerada pelo Lula.
6: Ronaldo Caiado visitou a 25 de março em São Paulo, maior centro de comércio popular do país, onde se reuniu com empresários. Em uma rede social, o candidato do PSD defendeu o Bolsa Família, mas disse que o reajuste a 17 dias do primeiro turno escancara o uso eleitoreiro do programa. Para Caiado, o governo rifa o futuro do país sem o menor pudor. Em São Paulo, Augusto Cury defendeu uma auditoria nos sistemas de distribuição de conteúdos de redes sociais. Para ele, os algoritmos são responsáveis pela polarização e radicalismo político no país.
3: Bom, vamos lá, senhores. Esse foi o dia dos presidenciáveis e o Supremo Tribunal Federal esteve presente neles, no dia deles, Mitri.
8: É isso, é o que nós estávamos discutindo. fortaleceu uma disputa de narrativas que já estava aí. Agora vai ser todo dia, isso vai até o último dia da campanha eleitoral. Né? O Lula hoje já falou de uma maneira muito mais agressiva. Os petistas, de um modo geral, estão começando a chegar mais na crítica ao Supremo, com mais objetividade do que estavam antes. Porque não tem jeito, não dá para ficar...
3: Querendo se desvincular.
8: É lógico, não tem como. Então, eles estão partindo para atacar, exigir punição, etc. E, enquanto isso, conjugam com o ataque ao Flávio, tentando vincular o Flávio ao Porcaro. Isso não tem dúvida, isso vai até o último dia da eleição. E, do outro lado, o Flávio vai insistir na colagem de imagens.
3: Mas, Mito, tem que calcular bem, tem que calibrar bem, porque se também se distanciar muito do Supremo, daqui a pouquinho precisa do Supremo para alguma coisa, a gente sabe que houve um consórcio. Boa parte das decisões do Supremo
8: ali... Ali é o problema deles, de sobrevivência deles. Do ponto de vista eleitoral, eu te digo, o Lula, isso que ele está começando a fazer, ele vai continuar assim, porque ele tem que tentar descolar, ele tem que fazer isso como candidato. E o Flávio tem a chance de tentar colá-lo o mais possível. Isso é a lógica dos dois candidatos. O que eu quero dizer é o seguinte, nós vamos conviver com isso até o último dia da eleição, não tem dúvida nenhuma. Agora, não é que isso vá decidir a eleição, não vai. O que vai decidir a eleição, como diz o Murilo, é o supermercado, é o salário, que se dura até o fim do mês ou não, porque a questão do emprego também é relativa. Você está empregado, é ótimo. O contrário é infernal. Mas empregado significa o quê? Que o seu salário dura até o fim do mês? Isso também conta.
9: E muito, e muito.
8: Conta e muito.
9: E o que mais chama atenção também, quando a gente vê a cobertura dos jornais, nas emissoras de TV, dos candidatos, eles não aproveitam para falar aquilo que o eleitor pode fazer mudar o voto. É a repetição já do noticiário. É o que mais chama atenção. Você não vê nenhuma proposta deles em cima de palanque, em cima de quando eles fazem os seus comícios, dos problemas que afligem a população.
8: Murilo, só uma pergunta ao Murilo, que é importante. Eu acho que essa eleição vai ser definida por um número pequeno de eleitores, e esses eleitores estão principalmente no Sudeste. Não sei se você concorda com isso. O Lula cresceu 6% no Sudeste em julho, foi um bom mês para o Lula. De lá para cá ele está perdendo. Então, nesse momento, ele não crescer no Sudeste está muito difícil para ele.
9: Olha, Mitty, na verdade, essa geografia da eleição é muito complexa de se fazer. Porque o que o Lula ganhou no Sudeste, ele perdeu no Nordeste.
8: É verdade.
9: Então, quer dizer, há uma balança aqui, certo? Então, a grande dúvida na eleição é o seguinte, o Flávio recupera aqui, certo? E o Lula recupera o Nordeste? Ele também volta a subir no Nordeste?
8: Essa medida do Bolsa Família...
9: É para o Nordeste. Essa é para o Nordeste.
8: Essa é para o Nordeste, tipo...
9: Norte e Nordeste, eu te diria. Que lá vai atingir mais. O Lula tende a crescer lá. E para cá, vai perder força? Não vai perder força? Outra coisa que vai ser fundamental no segundo turno, a geografia das eleições dos governadores do Estado.
8: Claro.
9: Aonde que vai se dar essas eleições? Em São Paulo a eleição termina no primeiro turno. No Rio de Janeiro termina no primeiro turno ou não termina no primeiro turno? Se não terminar no primeiro turno é bom para o Flávio. Se terminar no primeiro turno é muito bom para o Lula. Tem os principais 5 estados do Nordeste, aquilo que eu venho insistindo muito, que não teremos segundo turno. Mas quem vai ganhar as eleições nesses estados do Nordeste? São aliados do presidente ou contrários ao presidente? Isso, ao meu ver, vai ter um peso decisivo no segundo turno da eleição nacional.
3: E aqui tem um
2: Murilo,
3: dado.
2: Eu queria que você fizesse, já que você tocou na história do Bolsa Família, eu queria destrinchar isso, porque todos os candidatos hoje falaram que o governo estava fazendo manipulação eleitoral ao dar esse aumento do Bolsa Família, que em 2022 o ex-presidente Jair Bolsonaro fez a mesma coisa também. Mas todos eles evitaram falar mal do Bolsa Família, só da atitude do governo. E a campanha do Flávio Bolsonaro decidiu que não vai entrar na justiça, ele, Flávio Bolsonaro, contra esse aumento, porque vai ficar muito ruim. Então eu queria que você destrinchasse isso pra gente, que a gente está tentando falar sobre isso já desde o começo, você está trazendo em pílulas. Mas qual é esse público dentro das pesquisas, esse público do Bolsa Família? Extrato social, é mais homem, é mais mulher? Quais são as regiões?
9: Olha, em torno de 18% a 19% recebe o programa Bolsa Família. Pelo menos esses índices que
2: a gente... Um bolo de 100%, 19%, 18%?
9: Eu te diria de... de 17 a 20%. Isso que a gente capta nas pesquisas, entendeu? São pessoas que respondem, que recebem o Bolsa Família, mais norte e nordeste. Onde o Lula, nesse aspecto, ele vai, ao meu ver, se surtir efeito, ele volta a crescer no nordeste. Como imposto de renda, ele veio a crescer mais pro sudeste.
2: Ele estava estagnado no Nordeste.
9: Isso,
2: agora.
9: Exatamente. Nos resultados. Então, talvez com esse programa ele volte a crescer no Nordeste e possa ser decisivo para ele, certo?
2: Mais
9: possa...
2: homens, mais mulheres?
9: É, mais
2: porque
9: mulheres.
2: As mulheres ele também andou perdendo terreno.
9: Mais mulheres de baixa escolaridade.
8: É só para entender a dimensão da presença do Lula no Nordeste. Nesse momento, tendo perdido, como o Murilo diz, ele tem 60 contra 28. Então ele tem muita coisa lá. Quer dizer, ele podendo recuperar alguma coisa, ele pode fazer a diferença.
9: Olha, e hoje no Nordeste, a eleição passada, ele ganhou em torno de 69,5%, 70% a 30% dos votos válidos.
8: É.
9: Hoje está dando em torno de 64% a 65%. Ele perdeu bastante no Nordeste.
8: Perdeu bastante.
9: Essa medida dele, não tenho dúvida nenhuma, que foi mirando o Nordeste.
8: É. Agora, um ponto importante, que eu queria que o Murilo comentasse, é o seguinte. Historicamente, não sei esse ano, historicamente, quando há... definição da eleição nos estados no primeiro turno, a votação no segundo turno nesse estado perde 2% do eleitorado. Então, se você considerar 5, 6, 7, 8 estados, você tem aí menos 16%.
9: Só que essa eleição nós vamos ter um caso diferente. Nós vamos ter São Paulo, o grande colégio eleitoral do Brasil, sem segundo turno. Ganha,
8: segundo turno.
9: Hoje provavelmente ganha o Tarcísio, mas só tem dois. Ou ganha o Tarcísio ou ganha o Haddad. Não...
8: Isso.
9: Quer dizer, você...
2: Talvez o Rio também.
9: Ou talvez o Rio. Você tem os cinco estados do Nordeste, os maiores estados, Ceará, Bahia, Pernambuco, Alagoas e Piauí sem segundo turno. Provavelmente o Pará, que é o grande estado do Norte, sem segundo turno. Certo? Nós vamos ter os maiores colégios eleitorais do Brasil, Paraná pode ser que não tenha segundo turno, Santa Catarina não terá segundo turno, então quer dizer, os grandes colégios eleitorais do Brasil não terão segundo turno. E quem será o grande prejudicado ou beneficiado? Vamos saber provavelmente no dia da eleição, o que vai deixar a eleição ainda mais aberta.
8: É, mas ainda tem uma outra dúvida, qual será o empenho do candidato eleito no segundo turno?
9: Essa é outra pergunta que ninguém sabe responder, né, Mitri?
8: Claro, mas isso é decisivo.
9: Mas você sabe como que se define isso, Mitri? Infelizmente...
8: Eu acho que é só no dia.
9: Não, isso ajuda a definir, que essa eleição não vai definir, que é o arranque das primeiras pesquisas de segundo turno. Porque o candidato a governador, olha assim, o Mitri já ganhou.
8: Quer
9: dizer, então eu não vou entrar na campanha do outro, que eu vou ter
8: um
9: problema com outro. Como vai arrancar, provavelmente empatado, Mitri, vai ter mais dificuldades do governador de tomar decisão.
2: Para não ficar mal.
9: Porque ele também não pode errar. Ele também não pode ficar mal com o próximo
2: federal.
10: Vai ter muita gente do Centrão eleita, né?
9: Exato.
10: Aí tá. Como não vai ser ideologicamente colado no Flávio, nem colado no Lula, tem o pessoal do Centrão que fica assim: deixa eles resolverem, porque eu vou precisar de quem vai estar lá, e aí eu vou ficar aqui quietinho, depois eu me resolvo com o futuro presidente.
8: A verdade é o seguinte, nós estamos com um empate, está empatada essa eleição, com todos os seus enigmas, porque vem junto uma porção de dúvida, que nós vamos resolvendo ao longo da campanha.
10: Eu tinha uma dúvida quando vocês dois nas últimas semanas insistiram muito nisso, que ia ser uma eleição muito apertada. Vocês repetiram muitas vezes isso na participação de vocês dois aqui. E um muito apertado é 51 a 49. Pode ser 50, alguma coisa, 49, alguma coisa? Pode ser tão apertada assim no decimal?
9: Se fosse hoje, seria. Se fosse hoje, seria no decimal. Seria assim. Vamos conhecer o presidente com 97, 98% dos votos apurados.
8: 1% é muito, atualmente. Então, do jeito que está, é incrível. E essa pesquisa Datafolha, para mim, ela surpreendeu um pouco, porque ela estagnou aquele processo que vinha e que estava provocando as reações até
10: agora,
8: temerosas da parte
10: do ponto de vista de 4 anos atrás, Lula não conseguiu agregar, portanto, novos eleitores. Ele não, como ele governou muito para a bolha, e se fala muito na bolha, não, ele não conseguiu agregar, não conseguiu dizer assim: bom, olha aqui, gente, fiz esse governo aqui, tirei esse pessoal aqui que é bolsonarista, trouxe de volta para o PT. Não teve uma migração de eleitores nesses 4 anos.
8: Eu acho que teve, mas depois o Murilo vai falar. Eu acho que teve. Quando o Bolsonaro ganhou a eleição, ele conseguiu pegar o eleitorado que normalmente estaria ali no centro e levou para ele. Isso é uma migração de votos.
10: Tá.
8: O Lula, em 2022, conseguiu isso.
10: Não,
8: a questão é que agora...
10: Ele não conseguiu ampliar. Essa é a minha pergunta. Ele não consegue ampliar nesses 4 anos de governo, porque continua...
8: Não, ampliar não. O país, eu te digo até não. Que é mais grave a situação. Não. Porque o presidente que assumir, vai assumir com metade do país contra e com um desafio político enorme, que seria um entendimento político necessário, mas cada vez mais difícil.
10: E um fiscal horroroso, né?
8: Não,
10: os números são
8: enormes. Os desafios são enormes.
9: A eleição...
8: Agora vai precisar de apoio. Vai ter esse apoio? Não sei.
9: A eleição tem tudo para não terminar de novo. Terminar, que eu estou falando, e continuar a
8: disputa
9: dia seguinte. E com um problema maior. Ainda com uma crise no judiciário.
8: Essa polarização é a pior coisa que existe.
2: Mitri, você falou sobre os jovens. A pesquisa Datafolha hoje trouxe uma diferença. Ó. No dia 11 de setembro, 36% dos jovens entre 16 e 24 anos votavam no Lula. No Flávio Bolsonaro, 34%. Hoje, uma semana depois, Lula chega a 39%, de 36% para 39%. Jovens de 16 a 24, aumentou. E o Flávio caiu, de 34% para 29%.
8: Não, se você pegar, eu estou me referindo a esse histórico de pesquisa desde julho. O Lula, em julho, estava muito melhor do que ele está hoje com os jovens.
9: E quando você olha esses extratos por faixa etária, para o telespectador nos entender, a margem de erro é muito maior.
8: É?
9: Eu diria que
2: aqui são 6 pontos percentuais de margem de erro.
8: Mas agora assim, o Lula está bem entre os mais velhos.
9: Com certeza, o Lula, hoje o melhor faixa do eleitorado por faixa etária são as pessoas com mais de 60 anos.
8: É.
9: Há essa perda entre os jovens, que é clara, que na eleição passada ele ganhava com uma margem quase de 3-1 em cima do Bolsonaro, e hoje é um empate técnico nessa margem. Também a gente coloca isso nas pesquisas qualitativas por causa do celular. O jovem está hoje muito mais tecnológico, e principalmente os artistas que apoiam o Lula, toda aquela faixa etária que eles atingem, ele também não atinge mais tanto os jovens.
8: Mas isso
9: é outra geração.
8: Mas isso que você falou é muito importante. E o Lula tem essa preocupação, porque ele está preparando um grande evento com os artistas. Vamos ver o tamanho disso.
10: Por que muda a margem de erro dentro da faixa etária?
9: Não, para você entender tecnicamente, você faz 2.000 entrevistas, por exemplo. Você tem uma margem de erro de 2%.
10: Certo.
9: Quando você analisa por faixa etária... De 16 a 24 anos, se não me engano, é 12% do eleitorado. Então é feita dessas 200 entrevistas. Então você tem uma margem de erro maior entre 200 entrevistas do que entre 2.000,
10: claro,
9: que é o resultado geral.
10: Entendi.
2: Agora, tem uma campanha... Bom, acabei de ver aqui na internet, há 3 horas, a Janja publicou um vídeo com vários artistas. Bora Lula.
8: Sim.
2: São vários atores, atrizes, cantores. Tem a Fernanda Abreu, tem vários, inclusive mais jovens. Caetano, Gil. É uma tentativa do governo de capturar esse eleitor pelos artistas?
8: Não, tentativa não, porque isso está na tradição do PT desde 89.
10: Mas Lula,
2: Caetano, Gilberto Gil.
8: Djavan, velho assim, companheiro do Lula desde 89.
9: Agora,
8: Chico,
2: Malu Mader, Gil, Paulinho todos, da Viola, Zezé Polessa.
8: Em 89, o Gil e o Chico, eles dançaram na campanha do Lula. Então isso faz parte.
9: Agora, esse
8: é a continuação, é o esperado.
9: Agora, precisa ver quais artistas que atingem esse público mais jovem.
8: Isso aí. Precisa ver quais artistas
9: ao qual você falou, é para um público mais de 60.
2: Você tem o Xamã, por exemplo, ele é um...
8: Quem?
2: Ele toca rap, né? Xamã. É um...
8: Ah, sim. Aí depois a gente tem que ver o conjunto.
9: O conjunto.
2: Que a gurizada gosta.
8: Tem que ver o perfil do conjunto.
2: Mas tem artistas aqui que estão em novelas hoje, que a garotada gosta, né?
8: O Mano Brown tem chamado muita atenção do PT desde a outra eleição. É que o PT, ele precisa...
9: Renovar, né?
8: Precisa se empenhar para apresentar alguma coisa de novo para os jovens. Entendeu?
10: É interessante, essa crítica hoje voltou com força.
8: Voltou com força hoje.
2: Tem uma outra questão que eu queria conversar com vocês aqui, que o Mitri já falou, o Murilo também, mas eu queria falar de novo, porque se manteve o apoio das mulheres. Há uma semana, Lula tinha 41%, continua com 41% uma semana depois. Mas o Flávio cresceu 2 pontos percentuais em uma semana. 30% dos votos femininos, hoje ele está com 32%. Ainda é abaixo do Lula, bem abaixo, mas ele cresceu. Por que isso,
8: Murilo? Na Quest ele está melhor ainda. Na Quest,
2: deixa eu ver.
8: Flávio está 41 a 38%. na Quest.
2: Mas por que
8: então,
2: isso?
8: É praticamente empatado. Que as mulheres estão começando a olhar para o Flávio. Né?
9: São duas coisas, ao meu ver. Quando a gente analisa por extrato, certo? Tem a margem de erro que é muito maior. Então, quando você diz que é 2%, eu não diria, nem subiu nem caiu. Está na margem. Agora, o fato da Lula estar perdendo as mulheres tem uma resposta nas pesquisas qualitativas, supermercado. Certo? Porque...
2: 3 pontos percentuais.
9: Exatamente. Eu acho que a crise econômica também pesa muito sobre as mulheres. E principalmente, que o Flávio também ganha um pouco de espaço, é quanto à segurança pública, as propostas de segurança. Eu acho que ali o Flávio, nesse aspecto, tem uma vantagem sobre o Lula na pauta de segurança, de discurso, certo?
2: E aí captura as mães, principalmente, né?
9: Exatamente.
2: Bom, é isso. Não. Mais alguma coisa, meninos, antes da gente encerrar?
10: Bom... Silêncio falou alto aí, vamos lá, Mitre.
8: Não, nós teremos um outro programa do mesmo tamanho desse para fazer e depois mais outro e outro.
10: antes
8: não para.
10: Antes a gente
8: agora,
10: entrar
8: por hoje
10: aqui,
8: podemos.
10: Faltam 3.
2: Hoje tá bom.
10: São 2 domingos para as pessoas se reunirem com as famílias, daqui o terceiro domingo, votação. E aí o Murilo já me diz assim: olha, o negócio está tão certo que nós temos que olhar para o sexto domingo daqui para frente.
9: Exatamente.
8: Agora, a expectativa de quem sai na frente do segundo turno, já para quem entende de campanha eleitoral, e esse é o peso, essa é a questão, entendeu?
9: Nós poderemos já no domingo ter um grande vitorioso e um grande derrotado, psicologicamente, para o eleitor, né?
8: Podemos.
9: Por exemplo, se for bem apertar, quer dizer, tem que ver a diferença de como vira.
2: É. E a transferência de votos dos outros candidatos para o...
8: Mas isso aí você já pode começar a ver, porque nessa pesquisa, o segundo turno reúne os votos de todos. E eu não estou vendo ali aquela soma pura e simples dos candidatos ditos de direita, mas...
2: Indo tudo para um candidato de direita.
8: Não dá uma diferença.
2: Tá bom, meninas, precisamos encerrar para ir chamar para o intervalo.
10: Até quinta que vem, Murilo. Mitre, até a próxima terça-feira.
2: Com seus números, sua caneta, seu papel.
10: Sempre, todas as anotações ali. E vai voltar com todas as pesquisas daqui até terça-feira.
2: Na cabeça.
10: Tenha certeza.
2: A gente volta daqui a pouquinho com mais Supremo e também mais comentaristas na edição da noite. É rápido.
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0: Vamos nessa?
1: Aqui reunindo todas as informações, porque daqui a pouquinho eu vou entrar ao vivo para trazer tudo para vocês.
2: Voltamos com a edição da noite e os destaques da hora. A Polícia Federal agenda novo depoimento de Daniel Borcari e do pai dele nas investigações sobre Banco Master. BF vai ouvir os dois no dia 30 de setembro.
3: O governo federal anuncia reajuste de 15% nos pagamentos do Bolsa Família. Piso do programa social sobe de 600 para R$ 691,00, mas os opositores do governo já reagiram. O deputado Zé Trovão, do PL de Santa Catarina, vai ao TSE contra o reajuste, mas tem pedido rejeitado por André Mendonça.
2: Ex-chefe da Câmara Municipal de São Paulo é alvo de mandado de prisão em operação contra o PCC. Milton Leite não foi encontrado até agora, mas prometeu, em entrevista exclusiva ao Grupo Bandeirantes de Comunicação, se entregar até amanhã.
3: Comitê Gestor da Internet apresenta propostas para a regulação das redes sociais no país. Um dos principais focos é proteger crianças e adolescentes.
2: O ministro André Mendonça, do Tribunal Superior Eleitoral, rejeitou uma ação que questionava o reajuste do Bolsa Família, anunciado hoje pelo governo Lula.
3: Direto de Brasília, quem traz as últimas atualizações para a gente é a Natália Pazzi sobre esse assunto. Natália.
4: Boa noite a vocês e a todo mundo. O ministro André Mendonça, que foi o ministro sorteado como relator nessa ação no Tribunal Superior Eleitoral, no TSE, ele nem chegou a analisar a legalidade do aumento, o mérito, então, desse aumento dessa ação. Isso porque ele concluiu que o deputado federal, o Zé Trovão, do PL de Santa Catarina, como você disse há pouco, pediu essa suspensão do aumento de 15% do benefício, alegando possível crime em ano eleitoral, ele não pode apresentar uma representação contra um candidato à presidência. Daí o Mendonça, ele diz ali que para a ação ela ter validade realmente, é que ela possa ser analisada no TSE, ela tem que ser apresentada por um adversário direto, que concorra ao mesmo cargo, como por exemplo o Flávio Bolsonaro, porque também concorre à presidência contra o presidente Lula, que tenta a reeleição. Só que o candidato do PL, a gente estava conversando com aliados mais cedo, ele não deverá questionar esse benefício que a gente lembra subiu de 600 para 691 e vai começar a valer a partir de outubro. Isso porque a ideia de recorrer até chegou a ser analisada pela campanha, mas a campanha levou em consideração o cálculo, o impacto político disso, porque questionar um pagamento, um benefício que atende ali eleitores de baixa renda, pode causar um grande desgaste eleitoral para o Flávio Bolsonaro nesse momento. Ele até fez uma transmissão ao vivo agora há pouco nas redes sociais e disse que nem foi perguntado ali, questionado pelo Zé Trovão se ele poderia entrar com essa ação no TSE. E o Flávio disse que em momento algum conversou com o Zé Trovão sobre isso, mas o Flávio que veio ao longo do dia dizendo que esse benefício, o aumento do benefício, era um desespero por parte do governo eleitoral, mas ele não vai questionar isso no TSE, pelo menos neste momento. A avaliação da campanha é que poderia ser algo negativo para o Flávio daqui para frente. Esse assunto ele também foi parar no Tribunal de Contas da União, porque o questionamento ele partiu do próprio Ministério Público. O subprocurador, o Lucas Furtado, ele pediu ali uma medida cautelar para suspender o reajuste, só que é um outro questionamento que o MP está fazendo. Ele está focando ali no questionamento, na dúvida se há uma previsão orçamentária, então, para esse aumento por parte do governo, que está dizendo que não está criando um novo benefício, mas está apenas ali corrigindo os valores pela inflação acumulada desde março de 2023. E atualizando esse assunto, voltando a falar sobre o TSE, agora há pouco a gente recebeu a informação por parte da campanha do candidato Renan Santos, que apresentou uma ação no TSE questionando o aumento do benefício por parte do governo Lula. E essa ação do Renan, que é candidato à presidência, então pode diretamente apresentar então esse tipo de representação no TSE, também vai ter a relatoria do ministro André Mendonça. Então nos próximos dias a gente deve ter novidades em relação a esse assunto no TSE por parte de Mendonça.
2: E de tédio a gente tem certeza, não vamos morrer nos próximos dias, porque muita ação vai acontecer no Tribunal Superior Eleitoral, no Supremo Tribunal Federal, mesmo com o cancelamento das sessões, se acontecerem novas sessões antes das eleições. Vamos ver, vamos aguardar o que vai acontecer. Obrigado a você, Natália.
4: Até mais, pessoal.
3: Até mais, Natália. Obrigada.
2: Posso falar um negócio?
3: Claro, por favor.
2: Você Nós vamos reproduzir agora um trecho de uma reportagem, de uma entrevista da Rádio Bandeirantes. E nos próximos dias, quem vai estar na Rádio Bandeirantes? Quem? Me diga.
3: Está falando de mim?
2: Quem?
3: Eu estarei na Rádio Bandeirantes.
2: Parabéns à Rádio Bandeirantes.
3: No Bandeirantes acontece das 3 da tarde às 5 da tarde. Obrigada, Felipe, pela
2: sucesso.
3: Lembrança.
2: Quero dizer a você o seguinte, 3 às 5, a gente aconselha aqui a ouvir a Bandeirantes das 8 às 10, a ouvir a Bandeirantes das 9h30 às 10h30 da noite, porque
3: agora
2: nós
3: é o dia
2: estamos...
3: todo.
2: Agora a Verusca das 3 às 5 da tarde, o Sabino das 10 ao meio-dia com a Paula Valdez e o Lupato agora com o Danilo Gobato, né? Mais o seguinte, ó, então, mais essa conexão que não vai se dar ao vivo, o tempo todo, né, integrado, mas o Verusca vai trazer muitas informações do Bandeirantes. Acontece.
3: Eu espero, né?
2: Das 3 às 5 da tarde. Sucesso lá.
3: Muito obrigado.
2: Gostou do gancho? Então vamos falar do Jornal Gente. Senador Alessandro Vieira, do MDB de Sergipe, foi entrevistado no Jornal Gente.
3: Ele analisou a sessão do STF sobre a relação do ministro Alexandre de Moraes com o banqueiro Daniel Vorcaro. Acompanhe um trecho.
0: Senador, só para ver se eu entendi, assim, falando com todas as letras, o senhor diz que hoje senadores têm medo do Supremo Tribunal Federal e por isso não fazem nada? É isso?
5: Vários deles têm receio, outros têm uma relação de compadria e amizade, isso é notório. Então, não sou a primeira, nem seria a última autoridade no parlamento a reportar esse tipo de situação. Isso... Novamente, recebi ontem o pedido da lista daqueles que subscreveram um novo pedido de CPI e um novo pedido de impeachment do ministro Alexandre Moraes. A CPI, 41 assinaturas, quer dizer, maioria. E o pedido de impeachment parece que 28, 29 assinaturas até o último momento que eu contei. As pessoas não querem falar de fatos, não. Elas querem conhecer os nomes dos subscritores para poder, em cima deles, fazer um trabalho de pressão.
6: O senhor, se eu não me engano, foi delegado de polícia, né, antes de ser senador da República. O senhor vê algum tipo de ilegalidade nesses documentos da Polícia Federal que foram citados na sessão do Supremo? Há alguma coisa aí fora do eixo, algum abuso de autoridade? Ou nós temos fatos graves de ligação de um ministro com um banqueiro que é acusado de fraude que precisam ser investigados?
5: Nós temos dados que surgiram ao longo de investigações policiais autorizadas pela Justiça, com acompanhamento do Ministério Público, e que comprovaram uma relação entre o ministro Alexandre e a família do ministro Alexandre com o Daniel Vorcaro e o seu grupo. Essa relação tinha como base, como sustentáculo, um contrato milionário, 130 milhões de reais, por serviço de advocacia, que não justificam essa monta, aparentemente não justificam esse valor, e ao mesmo tempo um conjunto de troca de mensagens que revelam uma proximidade incompatível com a magistratura. É preciso avançar um pouco mais para que você possa configurar a parte criminal, ou seja, teve corrupção, teve tráfico de influência, teve algum tipo de ato de ofício, essas coisas todas têm que ser mais provadas. Mas, do ponto de vista da conduta moral, que é objeto de avaliação, por exemplo, no crime de responsabilidade, ele está mais que configurado. Foi por isso que eu propus lá no relatório da CPI do crime organizado o indiciamento. Os indícios de cometimento de crime de responsabilidade por parte do ministro Alexandre de Moraes, por parte do ministro Dias Toffoli, pelas mesmas razões, são muito evidentes. E propus também o indiciamento do ministro Gilmar Mendes pela evidente atuação dele e proteção desse sistema.
2: Bom, teremos, portanto, uma ação de Alessandro Vieira logo após as eleições contra Gilmar Mendes. Vai ser interessante acompanhar também, porque o senador deixou muito claro nessa entrevista o seguinte: uma situação são os parlamentares e o direito deles de falarem, né, e é quaisquer assuntos no âmbito do parlamento, na situação que eles vivem. Outra questão são juízes, magistrados se pronunciarem, a forma como se pronunciam. Então vai ser bem interessante essa ação, pode não dar em nada, mas vamos acompanhar o anúncio de Alessandro Vieira com relação a essa ação que ele vai ingressar, segundo ele, depois das eleições contra Gilmar Mendes.
3: Vai mexer num vespeiro, né?
2: Vai ser interessante.
3: Vamos lá. Bom, e já que os escândalos estão em todos os níveis da sociedade, por que a corrupção não poderia chegar no Supremo Tribunal Federal?
2: Essa é a análise de hoje do nosso colunista, filósofo Luiz Felipe Pondé, na conversa que teve com Thaís Dias e Verusca Donato.
7: Comum hoje em dia a gente, pessoas, falarem quando vem, por exemplo, um segmento do mercado crescendo muito no bairro ou na cidade, dizer, deve estar lavando dinheiro. Quer dizer, a ideia de que, de alguma forma, o crime organizado está tão dentro da sociedade, do mercado e do Estado, que é muito possível que a hipótese, deve estar lavando dinheiro, seja de alguma forma razoável, né? A gente já viu N escândalos ao longo dos anos e décadas, envolvendo parlamentares, envolvendo poder executivo, né? Suspeitas de vendas de sentenças aqui e ali, ganhos acima do teto mesmo dentro do poder judiciário, penduricalhos, auxílio X, auxílio Y, né? Muitas suspeitas, às vezes, de corrupção nas corporações policiais. Por que, afinal de contas, seria tão estranho que a corrupção chegasse em algum grau no Supremo Tribunal Federal? Isso não significa achar desejável, não significa não estar chocado, preocupado, nada disso. A pergunta é, de certa forma, anterior. Se montou-se uma quadrilha envolvendo pessoas da máquina do Estado, ou mesmo fora dela, mas de alguma forma próxima de elementos dela, para fraudar a aposentadoria de brasileiros idosos que já ganham uma miséria, certo? E que é completamente desrespeitado na sociedade, tratado como lixo. E aí, uns caras montam uma quadrilha para fraudar e roubar essas pessoas. De novo, corrupção. São escândalos em todos os níveis. Por que alguém acharia que isso não chegaria ao nível do Supremo Tribunal? É claro que nenhum de nós imaginava, esperava no sentido de expectativa, ou mesmo pensava, não, tudo bem se chegar. Não. Olhando como se fosse um processo de uma certa inundação. O tecido social, o Estado brasileiro, profissionais liberais, o crime organizado está em toda parte. Ou seja, há uma inundação de atividade corrupta na interação entre Estado e mercado, como é o caso, por exemplo, do escândalo do Banco Master. Como eu já me perguntei aqui, quer dizer, como o Vorcaro chegou tão longe? Como ele conseguiu acessar tantas pessoas, tantas instituições? Por que nesse processo não chegaria a vez do Supremo Tribunal? Porque a gente imaginava que as pessoas que estão lá, devido à sua capacidade, devido à sua linguagem, à sua toga, ao sua postura super poderosa, ritualística, que elas estariam fora do escopo da possibilidade de corrupção, infelizmente, não. E isso é, evidentemente, um fato para a gente ficar triste e preocupado. Mas é evidente que num país onde a corrupção funciona como uma espécie de azeite para azeitar as relações, por que que isso não chegaria no núcleo maior do poder? Principalmente uma vez que nos últimos anos o Supremo Tribunal, alguns elementos, melhor dizendo, dentro dele, se tornaram verdadeiros donos do país. Como a corrupção não ia chegar lá? A corrupção sempre avança quando a máquina já está corrupta.
2: Luiz Felipe Pondé no Panorama com Verusca Donato e Thaís Dias.
3: Vamos falar de polícia, porque traficantes ligados à máfia italiana acusados de enviar cocaína à Europa pelo porto de Paranaguá, no Paraná, foram alvo da Polícia Federal.
2: 3 pessoas foram presas.
8: Os alvos principais da investigação são integrantes de grupos criminosos brasileiros e italianos, responsáveis pelo envio de cocaína da América do Sul para a Europa. O esquema continuou mesmo depois da prisão de 2 mafiosos em 2019.
9: Eles se conectam em qualquer lugar do mundo de forma imediata, se utilizando desses aplicativos com alto nível de criptografia e recursos de contra-inteligências que são desenvolvidos exclusivamente para a prática de crimes.
8: Segundo a Polícia Federal, a organização criminosa tem ligação com pelo menos 11 apreensões de cocaína feitas entre 2019 e 2020. Mais de 4,5 toneladas da droga, que tinham como destino Itália, Bélgica, Holanda, França e Portugal. A droga saía de São Paulo e seguia para o litoral paranaense, de onde ia para fora do país. Em fevereiro do ano passado, o Jornal da Band denunciou a rota do tráfico.
10: O esquema dos traficantes internacionais para o envio de toneladas de cocaína para a Europa tinha como principal ponto de saída da droga o porto de Paranaguá, aqui no Paraná. Em 4 anos, os acusados movimentaram cerca de R$2 bilhões usando sofisticados mecanismos de lavagem de dinheiro.
8: Foram apreendidos veículos e celulares. A justiça determinou o sequestro de imóveis, o bloqueio de bens, de contas bancárias e de aplicações financeiras.
3: E olha essa história, Felipe, é revoltante. No Rio de Janeiro, um assassino que saiu em liberdade condicional matou de novo.
2: A vítima foi uma estudante de 16 anos, esfaqueada durante um assalto perto da escola.
11: O crime aconteceu quando a vítima estava a caminho da aula com uma amiga em São João do Meriti, na Baixada Fluminense. A poucos metros da escola, eles foram abordados por um criminoso armado com uma faca que anunciou o assalto. Essa imagem mostra o assassino entrando na rua onde atacou a vítima. Logo depois, a câmera registra uma correria. Luiz Guilherme Vasconcelos tentou proteger a colega e foi esfaqueado. O jovem foi socorrido, mas não resistiu.
12: Ele fez o que ele pôde, ele fez o que ele achava necessário e justo, como eu sempre expliquei para ele ser. Justo, leal e fiel aos princípios dele. Graças a Deus a menina está bem. Eu tenho meu filho com o meu orgulho e meu herói. E ele fez o que ele podia no momento.
11: O homem fugiu sem levar nada. Fabrício Matheus da Silva, de 26 anos, foi preso. Ele tinha saído da cadeia há 3 meses.
13: O assassino é um velho conhecido do sistema prisional. Apreendido pela primeira vez em 2016, quando era menor de idade, voltou a cometer crimes quando atingiu a maioridade. E acabou preso em 2018 por tentativa de roubo. Fugiu da cadeia em 2020, mas foi recapturado. Em 2023, foi para o regime semiaberto e ganhou o direito à saidinha temporária. Foi aí que ele voltou a roubar. Foi preso novamente em 2024. Mesmo com todo esse histórico, esse ano, a justiça concedeu sua liberdade.
11: Na decisão que garantiu a liberdade condicional ao criminoso, a juíza Beatriz de Oliveira Monteiro Marques considerou que ele tinha cumprido 7 dos 10 anos de condenação. Além disso, não havia cometido falta nenhuma disciplinar grave no último ano. O preso não passou pelo exame criminológico, nem foi avaliado por um psicólogo especialista.
14: A inexistência de um registro de falta grave na ficha disciplinar daquele preso pode significar, por um lado, que ele está tendo um bom comportamento, ou pode também significar que não houve ali uma capacidade material da Polícia Penal, do sistema carcerário como um todo, de fazer um acompanhamento adequado e de verificar situações que se enquadrariam em uma falta grave.
15: A gente está pedindo o que é direito nosso. Direito nosso à segurança. Está na Constituição. A gente não quer vagabundear, a gente quer estudar. A gente quer estudar, a gente quer poder entrar e sair da escola. Gente, nós somos futuros professores. A gente é o futuro do país. Estão matando a gente.
2: Nossa senhora.
3: É, uma adolescente muito forte, né? O que ela
2: não,
3: diz.
2: Eu tô...
3: Tá chorando?
2: Tô, é, mas é o seguinte. Em primeiro lugar, toda a força para esse pai. O pai mostrou uma força, assim, ser uma fortaleza, porque ele educou o filho para o bem. Eu não sei o que aconteceria, e eu fico pensando o assinante do outro lado, uma tragédia dessas dentro da família, perder uma criança, perder um filho em uma situação como essa. Mas o pai mostra ali, da forma dele, que ele preparou o filho dele para o bem, e o filho dele praticou o bem. Colocou a vida dele em risco para salvar a vida da menina. É algo que toca a todos nós, choca a todos nós essa violência, ainda mais quando o Estado foi incompetente, a lei brasileira foi incompetente. Temos que falar sobre isso, porque afinal de contas não pode um sujeito com tantas passagens assim estar nessa situação que estava. E a outra questão é, a fala dessa menina é muito forte para os políticos todos que estão em campanha nesse momento olharem para o que está acontecendo e abraçarem essa causa. É um absurdo o que a gente tem de medo quando sai às ruas em... Não é nas grandes cidades brasileiras, é em qualquer lugar do país. Então, ouçam essa menina.
3: Bom, e o medo da criminalidade está mudando a rotina das mulheres no Brasil.
2: Uma pesquisa revela que a maioria alterou hábitos para evitar situações de perigo.
16: Para fugir da violência, o mundo de muitas mulheres vai ficando menor.
17: Em festas, shows, até sair à noite, eu tenho medo.
18: Quando eu saio à noite, assim, eu sempre verifico, principalmente questão de estrada, se eu tô até num carro, tá? Evito estrada escura, essas coisas.
19: Quando a gente tá conhecendo uma pessoa também, a gente fica com medo de acontecer alguma coisa, a gente dizer não e a pessoa tentar atacar a gente à força.
16: Uma pesquisa recente de um instituto especializado mediu o quanto a violência afeta a vida das mulheres. De 10 entrevistadas, 6 responderam que já deixaram de fazer algo que gostavam por esse motivo. O levantamento revela ainda que 58% das entrevistadas deixaram de frequentar lugares para evitar situações de violência. E 56% já usaram transporte em deslocamentos que poderiam ter feito a pé.
20: Isso acaba por limitar, né, a circulação, né, e as opções das mulheres na sua vida cotidiana.
16: Para Luísa, o medo que ela já tinha aumentou depois que ela e outras 4 amigas foram vítimas de um sequestro.
21: Foram 9 horas de tensão com medo de violência sexual, que eu acho que isso é uma coisa que atravessa... Porque se eles quisessem, né, se eles estavam ali, né, no poder para isso, o que passou comigo poderia ter acontecido com homens. Só que o nível de medo e o nível de vulnerabilidade, ele é diferente.
16: As soluções precisam vir de várias frentes.
20: Aumentar os canais de denúncia. Em segundo lugar, melhorar a infraestrutura. Infraestrutura dos transportes, infraestrutura de iluminação das cidades. A conexão entre as políticas públicas, né, então a formação dos agentes... dos agentes de segurança pública é de suma importância.
3: Mais de 500 mulheres vítimas de violência doméstica são protegidas atualmente pelo Botão do Pânico no Rio de Janeiro.
2: A ferramenta é oferecida pelo governo estadual e serve para auxiliar na fiscalização das medidas protetivas.
3: Apenas em 2026, perdão, Felipe.
2: Foi eu.
3: Apenas em 2026, o mecanismo de emergência já precisou ser acionado 67 vezes pelas vítimas.
2: O aplicativo permite que a mulher peça socorro de forma rápida e silenciosa sempre que houver ameaça por parte do bandido, agressor. E olha, tem que ser rápido e eficiente mesmo. A tecnologia é integrada diretamente às forças de segurança para acelerar o envio de viaturas policiais ao local exato da ocorrência a tempo de salvar as vítimas. Olha, o vírus, esse é outro negócio que eu não sei, assim, qual é a situação do que a gente tem visto nos últimos tempos. Não sei se é porque a gente passou a tratar especificamente o caso, se criou uma situação de feminicídio, e aí a gente tem uma característica diferente, né, enquadramento diferente, mas é uma situação que cada vez mais me assusta. O nível, a gente vai falando e os agressores continuam, as pessoas continuam tendo, como os homens acreditando que tem posse sobre as mulheres. É um absurdo esses casos todos que a gente relata, sabe? Porque é crescente o número. Claro que a imprensa hoje colocou uma lupa sobre essa questão, mas é assustador, e isso passa pela educação desde casa, mas pelas escolas. Tem que se ter em nível nacional, e a Band tem essa campanha da Band a respeito do assunto, mas tem que se ter em nível nacional um tratamento para se saber que feminicídio é violência contra a mulher é algo inaceitável, desde a primeira infância até as pessoas com 60, 70, 80, 90 anos, não interessa. Ao longo da vida é um crime, é uma barbaridade que se comete.
3: Zé, bom, a gente segue falando de criminalidade porque o governo federal estuda proibir a presença de betes no futebol brasileiro.
2: Essa medida já gerou uma série de manifestações contrárias. Quem tem as informações é o Thiago Carvalho. Boa noite, Thiago.
1: Boa noite a todos. Diversos clubes brasileiros fizeram uma publicação na noite dessa quinta-feira, entre eles Flamengo, Vasco, Fluminense, Botafogo, São Paulo, Palmeiras e Santos, em colaboração com as federações de futebol do estado do Rio de Janeiro e de São Paulo, defendendo as casas de aposta regulamentadas. Bom, o governo federal estuda publicar até a próxima terça-feira uma medida provisória que proíbe os jogos online. Segundo os clubes, essa medida tem o poder de, inclusive, acabar com o futebol brasileiro. A gente lembra que hoje clubes da Série A do Campeonato Brasileiro recebem mais de R$1 bilhão em forma de patrocínio vindo de casas de aposta. E eles alegam que caso as casas de apostas regulamentadas deixem de existir, que a prática de apostar nos jogos não vai deixar de acontecer. Ela apenas vai migrar para o mercado irregular.
3: Bom, o que o Thiago disse aí, os clubes publicaram uma nota, está nas redes sociais, são no Instagram, pelo menos, são 3 posts ali em carrossel e com a rede Paulistão. Então, estão marcados outros 3 clubes, Palmeiras, Santos e o São Paulo Futebol Clube. E aí o comentário dos internautas é de espanto que os clubes estejam defendendo as bets dessa forma.
2: É, mas é um espanto, mas tem uma outra situação nisso, né? É bom lembrar que quem criou, quem regulamentou as bets foi o governo Lula, para tapar um buraco fiscal, arrecadou muito com as bets. E que o governo tem as suas loterias online. Então vão acabar todas as loterias online? Todas vão acabar? É o que os clubes falam numa situação de ir para a clandestinidade. A gente vê o seguinte: o jogo do bicho segue no Brasil. Ainda existe jogo do bicho no Brasil. É clandestino, as pessoas acreditam, as pessoas apostam, as pessoas confiam no jogo do bicho. Confiam mais, muitas vezes, que no próprio governo. E o governo agora entra nessa situação de, após o governo Lula ter regulamentado as bets, o governo pega e quer tomar medidas diferentes. Depois de que milhões de reais dessas bets foram parar nos clubes, salvando os clubes, é verdade, e em outros eventos. Então é interessante, é um debate que tem que se dar, eu acho que tem que debater. Mas vai debater, é só as bets ou todos os jogos?
3: As apostas online não vão desaparecer, não é algo do Brasil. Nos Estados Unidos tem muitas famílias, muitas pessoas endividadas por causa de jogos e apostas online. É que aqui no Brasil a situação ela é pior, porque são pessoas que não têm uma condição financeira para sustentar seus lares e jogar com bets e ficarem endividados, não ter dinheiro para pagar as contas no final do mês. Nos Estados Unidos, como a renda ali é mais alta, eles dão mais conta. Mas esse é um fenômeno que a gente pode dizer que é mundial. E também não adianta tampar o sol com a peneira. É preciso regulamentar. O governo fez a regulamentação por um ponto, que é o que o Felipe trouxe aqui.
2: Interesse,
3: pra arrecadar.
2: É um cinismo.
3: Mas não fez o outro lado.
2: A educação.
3: Que educar as pessoas, né? E agora cria uma regra de colocar ali que apostar não é investimento, apostar é arriscado. Você acha que isso vai fazer a pessoa parar para pensar, nossa, o governo está avisando ali que apostar não é investimento, que eu vou ficar endividado. Ah, então eu vou jogar. É claro que não. Precisa ter outras frentes de investimento.
2: E eu vou parar de jogar na Mega Sena. Ah, mas aí é do governo. Não, mas é isso, entendeu? É um negócio assim, é cinismo demais, cara. É cinismo mesmo. Nessa hora, depois que arrecadaram tudo que arrecadaram, porque é uma questão eleitoral agora, querem botar esse freio de arrumação? Assim não, né?
3: Não pode ser feito de forma assodada, como foi na época. Precisa ter uma discussão ampla que envolva, inclusive, o SUS com maior atendimento, uma rede maior do SUS, para poder atender essas pessoas com esse vício em jogos que chama ludopatia. E a educação que começa com as crianças nas escolas sobre o que é o vício em jogo. É isso.
2: Band News TV, na velocidade da notícia, a gente vai e volta.

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0: Estamos de volta com uma edição da noite. Dito isso, vamos lá.
1: A polícia e o Ministério Público fizeram uma grande operação contra a atuação do PCC em empresas de ônibus aqui de São Paulo.
0: Das 22 que atuam no transporte público, 12 teriam ligação com a facção criminosa.
1: Um dos alvos foi o ex-presidente da Câmara de Vereadores, Milton Leite, que está foragido.
2: Pilhas de documentos, equipamentos eletrônicos e dezenas de armas. Tudo apreendido pela polícia na capital paulista e outras 6 cidades do estado. A operação Vectura Corrupta mira a infiltração do PCC no sistema de transporte público de São Paulo. Ao todo foram expedidos 18 mandados de busca e apreensão e 16 de prisão. Um dos principais alvos é o político Milton Leite, um dos mais influentes da cidade. Milton foi vereador da Câmara Municipal durante quase 30 anos e ocupou a presidência da casa 4 vezes. Em 2024, desistiu de concorrer à reeleição, mas continuou ativo na política. Passou a presidir o Diretório Municipal do seu partido, União Brasil. No último pleito que disputou, foi o segundo vereador mais votado do país. Milton não foi encontrado e é considerado foragido pela polícia. Em entrevista ao repórter Lucas Martins, disse que vai se entregar.
3: Nego veementemente qualquer relação com o PCC. Não conheço nenhum membro dessa organização. Vou me apresentar em 24 horas, ou seja, até amanhã vou me apresentar. Sem nenhum problema, vou responder na forma da lei.
2: Segundo a investigação, Milton seria o verdadeiro dono da Transwolf, empresa que teria ligação com o PCC e está sob intervenção da prefeitura, desde uma operação feita em abril de 2024. Entre os outros alvos da operação estão Levi dos Santos, ex-presidente da SP Trans, empresa responsável por administrar os ônibus na capital paulista, Paulo Cirqueira Corec Farias, empresário do ramo de transportes e presidente do Água Santa, time de futebol de Diadema, e Danilo Morgado, ex-candidato à prefeitura de Praia Grande, candidato a deputado estadual pelo PL, que teria tido a campanha financiada pelo PCC, segundo a investigação. De acordo com o Ministério Público, 12 das 22 empresas de ônibus da capital paulista podem ser controladas, direta ou indiretamente, pelo PCC. O sistema de ônibus de São Paulo, com 13.700 veículos, transporta quase 7 milhões de passageiros e movimenta cerca de 15 milhões de reais por dia. Uma estrutura que, para o crime organizado, é uma possibilidade de lavagem de dinheiro.
4: Na hora que você fazer a manutenção, por exemplo, dos veículos, você é difícil saber quantas rodas precisou, se precisou trocar óleo, não precisou trocar óleo. Então, para o crime organizado, é muito fácil você fazer essa troca do dinheiro sujo com o dinheiro limpo.

0: O Supremo virou palco de novo confronto entre os ministros Gilmar Mendes e... Gilmar Mendes voltou a insultar colegas e tomou uma rebordosa de André Mendonça.
1: Rebordosa é Cláudio Humberto, com certeza.
0: Com certeza.
1: Para comentar esse novo capítulo da crise no Supremo, Cláudio Humberto.
2: Sobre a declaração do presidente Lula, né? O que interfere na eleição é aumentar a Bolsa Família faltando 2 semanas para o pleito, né? Isso sim é que é manipulação eleitoral e não a atuação da justiça no combate a desmandos, a roubalheira de uma maneira geral. A gente não sabe direito...

o que tanto teme o presidente da República em relação a essas investigações, né? Se for somente o temor dessas investigações não pegarem seus aliados, enfim, é razoável, mas é preciso que isso fique mais claro, né? Porque afinal de contas o tempo da justiça não pode ser o tempo eleitoral. O tempo eleitoral é outro. O da justiça segue o seu próprio curso, né? Independentemente de interesse eleitoral. É muito ruim a declaração do presidente, né? Ele faz aquela pose de que está magnânimo, etc. e tal, mas é a mesma declaração. No mesmo dia que ele faz isso, ele comete esse desatino de simplesmente meter a mão no dinheiro do Tesouro Nacional, do dinheiro do pagador de impostos, para tentar, segundo seus opositores, comprar votos com o aumento do Bolsa Família às vésperas da eleição. Isso é que pode influir, de fato, nos resultados. O ministro Gilmar Mendes me parece um pouco hiperativo, né? É para dizer o mínimo. Uma semana como essa, uma semana complicadíssima, né? Em que ele protagonizou um espetáculo degradante. No dia seguinte, o que mais se falava aqui em Brasília eram das articulações exatamente do ministro Gilmar Mendes para fazer o Congresso, conseguir que o Congresso aprove o aumento da idade limite de aposentadoria para ministro do Supremo Tribunal Federal. Passaria de 75 atualmente, o que já é uma idade, né, preocupante, para 80 anos. É a chamada PEC do andador, que é como a turma aqui começou a chamar, né? Eram 70 anos, a idade limite era de 70 anos, aí eles inventaram a PEC da bengala, que aumentou para 75 anos. E agora, eles querem aumentar para 80. Se isso acontecer, eu acho que não tem a menor condição política de acontecer uma coisa como essa. Mas se eventualmente ocorrer, porque afinal de contas ele é influente junto ao presidente da República. Imagina se o presidente faz uma bancada que lhe dê mais conforto. Hoje ele quase não tem votos na Câmara, tem cerca de 100 votos em 513, né? Mas pode ser que o resultado da eleição seja melhor para o presidente e ele possa sonhar aprovar alguma coisa importante no Congresso Nacional. Mas, por enquanto, é improvável que isso aconteça. Mas há uma articulação no sentido de aumentar para 80 anos. Se isso acontecer, o próximo presidente, seja quem for, não vai mais poder ou não mais nomearia 4 ministros com as aposentadorias que estão previstas. São 3 aposentadorias previstas, né? Ele nomearia o próximo presidente apenas um, que é exatamente essa vaga que ainda persiste, que foi aberta com a aposentadoria de Luiz Roberto Barroso. Os 3 ministros que estão prestes a se aposentar, né, se aposentarão nos próximos tempos aí, que já quando alcançarão os 75 anos, são exatamente a ministra Carmen Lúcia, o ministro Luiz Fux e o ministro Gilmar Mendes, exatamente aquele a quem se atribui a articulação, prolongar a permanência desses ministros na ativa no Supremo Tribunal Federal. Vamos aguardar para ver. A polêmica se deu por conta de, mais uma vez, o ministro Gilmar se manifestar sobre o processo que transcorre no Supremo Tribunal Federal, se manifestar fora dos autos, pelas redes sociais, dando declarações, fazendo afirmações agressivas novamente contra os seus colegas de corte e, inclusive, duvidando ou tentando desmerecer votos e posições de ministros. Isso tudo é proibido pelo regimento interno e pela lei orgânica da magistratura. Mas ele faz, mesmo assim ele faz, né? E isso acabou que hoje, o principal, um dos alvos desses ataques de hoje, que foi o ministro André Mendonça, resolveu dar uma resposta, deu uma resposta bastante contundente, uma resposta muito forte mesmo, dizendo, entre outras coisas, que o ministro Gilmar, ele não cita nomes, mas ele afirma claramente que o ministro Gilmar, essa tropa de choque, acabou transformando o plenário do Supremo Tribunal Federal em palanque ou picadeiro de circo.

0: Cláudio Humberto terminou falando de picadeiro de circo. Segundo o Oireg, a palhaçada no Supremo continua agora nas redes sociais.
1: Esse é o destaque do âncora do Jornal da Band, Eduardo Oireg.
2: Para quem acha que o espetáculo circense do Supremo tinha acabado na terça-feira, ele continua. E numa espécie de circo invertido, onde os ministros fazem a palhaçada e entregam para a gente o nariz vermelho. Eles acham que estão fazendo graça, mas estão colocando a gente na posição de idiota, porque, no mínimo, estão brincando de stand-up, sei lá, na hora do serviço, quando deveriam estar trabalhando sério. Flávio Dino tem 58 anos, foi juiz, foi deputado federal, governador de estado, ministro da Justiça, foi parar no Supremo na vaga de Rosa Weber. Gilmar Mendes tem 70 anos, advogado-geral da União, está no Supremo há 23 anos. Os dois são crescidinhos o bastante para saber o que é comportamento adequado e inadequado. E mesmo assim, continua a provocar, agora pelas redes sociais. Hoje, Gilmar continuou a acusar André Mendonça de usar o levantamento de sigilo para lucrar politicamente, manchar a reputação, agir como o que ele chamou de boneco de campanha, pichuleco eleitoral. E Gilmar fez isso pelo perfil dele no X, vê se tem cabimento. Mendonça respondeu em nota, disse que Gilmar viola a lei ao comentar processo pendente, escolhe que reputações ele defende e transforma o plenário em picadeiro. E Mendonça fez um pedido que até faria sentido se a gente vivesse num ambiente normal, mas que nesse ambiente conflagrado não faz sentido algum e não vai sair nunca, que é o tal código de ética para o Supremo que o presidente Edson Fachin tinha prometido quando tomou posse. Você consegue imaginar os ministros se reunindo para discutir o que eles podem e o que eles não podem fazer? Mais do que isso, você acha que precisa mesmo de um código de ética para dizer que os ministros do Supremo não podem trabalhar como conselheiros de empresários privados? Nem podem ser relatores de uma ação envolvendo uma empresa que comprou um hotel da família, como o ministro do Taiaiá. E Flávio Dino também entrou na dança. Ele publicou texto nas redes sociais, divulgou a íntegra da questão de ordem para reunir, na proposta que foi levada a Gilmar Mendes, todos os magistrados citados no Master em um ofício no qual acusa o presidente Fachin de avocar processos ilegalmente. Disse que isso não ocorre nem no, não ocorreu nem no AI-5 e disse que entregou a questão de ordem para Gilmar Mendes para repassar ao decano a missão de restabelecer a ordem. Escreveu isso em nome da transparência, disse ele, mas o efeito prático real é apenas dar mais uma demonstração de que ele não reconhece a autoridade do presidente da casa. E a gente segue assim, com uma tropa de choque no ataque, um ministro alvo dos ataques, André Mendonça, um presidente acuado, que é o Fachin, e um tribunal que deixou os processos de lado para abraçar a troca de agressões e insultos. Num tribunal onde ministros não conseguem se comportar à altura do cargo que eles ocupam, com que autoridades eles vão exigir que o país respeite as decisões sérias que eles tomam? Quando tomam, né?
0: Eduardo Oireg, todos os dias, ao meio-dia e também às 8:30 da noite aqui na Band News TV. E agora vem aquele assunto que eu amo e temo, né?
1: Você mais teme do que
0: não,
1: ama.
0: É, morro de medo, né?
1: Inteligência artificial, pois é.
0: A segurança da IA voltou a ser debatida depois que uma das maiores empresas do setor revelou que seus sistemas tentaram o quê?
1: Burlar regras e ocultar erros de forma autônoma.
3: A inteligência artificial está ficando mais poderosa, mais autônoma e também mais difícil de prever. A própria OpenAI, empresa responsável pelo ChatGPT, acaba de revelar 6 novos casos em que seus modelos apresentaram comportamentos considerados preocupantes. Em um deles, um sistema inventou dados históricos para completar uma tarefa financeira. O modelo não tinha as informações necessárias, mas, em vez de admitir que não sabia, criou números que pareciam razoáveis. Em outro episódio, um agente de IA tentou esconder do usuário erros e sinais de que estava descumprindo as regras. Também foram identificados casos em que modelos alteraram suas próprias instruções, ignoraram orientações dos desenvolvedores e compartilharam arquivos sem autorização, ou tentaram acessar informações que não deveriam estar disponíveis. E há um detalhe especialmente importante. Em um dos experimentos, um modelo chegou a produzir instruções para que uma versão futura de si mesmo escondesse que havia burlado determinadas regras. A OpenAI afirma que são episódios individuais, descobertos principalmente nos últimos 6 meses. Mas a empresa não divulgou com que frequência comportamentos semelhantes acontecem. E hoje, esse debate ganhou um alerta vindo de um lugar pouco habitual para o mundo da tecnologia. Na Escócia, o rei Charles III reuniu representantes de gigantes como OpenAI, Google e Anthropic. O monarca reconheceu o potencial da inteligência artificial para melhorar e até salvar vidas, principalmente na medicina. Mas reforçou que também existe uma urgência em discutir os riscos de sistemas que possam cair nas mãos erradas e produzir consequências catastróficas.
4: Aqueles que criaram essas tecnologias estão agora alertando cada vez mais que a IA corre o risco de desenvolver capacidades mais sombrias, talvez até mesmo a de tirar vidas. Certamente, então, precisamos de meios de controle suficientes antes que seja tarde demais.
0: Antes que seja tarde demais.
1: A realeza se preocupando com a inteligência artificial.
0: É. Dale Charles III. Tô contigo. Fechado com o Charles.
1: E a presidente da Comissão Europeia, Ursula von der Leyen, apresentou hoje planos abrangentes para proteger crianças no ambiente online.
0: Vamos a Berlim, a correspondente da nossa parceira Deutsche Welle, Cristiane Ramalho, tem mais informações.
5: A ideia dessa proposta é aumentar a segurança de crianças e adolescentes que fazem uso de plataformas como o TikTok, o YouTube, o Instagram. E essas novas regras, elas vão proibir o uso de crianças, o uso dessas mídias sociais por crianças de até 13 anos. E entre os 13 e os 15 anos, só pode ser feito sob a supervisão dos pais. Há também restrições ao uso de inteligência artificial e ao dos chamados chatbots, né, os robôs de conversação, para jovens até os 18 anos. A União Europeia está apresentando essa proposta com base em estudos apresentados por especialistas. Ela ainda vai ter que ser discutida pelos 27 países do bloco e pelo próprio Parlamento Europeu. Mas vários países aqui na Europa, inclusive aqui na Alemanha, já vêm discutindo medidas semelhantes para limitar o uso dessas crianças e jovens às redes sociais. Isso porque também vários estudos vêm demonstrando os efeitos negativos que esse uso, especialmente, né, indiscriminado, pode gerar, esses impactos negativos sobre a saúde mental e física dessas crianças e adolescentes. Instituições aqui, organizações que defendem os direitos das crianças, elas acharam bem-vinda essa proposta, consideraram uma boa proposta. Já as empresas do setor de tecnologia, elas criticaram, elas que poderão estar sujeitas a multas bastante pesadas caso elas venham a descumprir essas regras.
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0: Paulo, bom dia Brasil, Folhinha virando na alvorada do inverno, sexta-feira, dia 18 de setembro de 2026, 15 graus em São Paulo, o tempo está nublado. Stephanie Toso, conta pra gente como é que vai ficar sexta-feira, Stephanie Toso.
1: O dia ainda começa cheio de nuvens na cidade de São Paulo e até com a possibilidade para chuvisco entre a região metropolitana e o litoral. Com o passar das horas, o tempo abre e o sol volta a aparecer ainda em poucas aberturas no céu. A expectativa hoje é de mais um dia com temperatura baixa e a sensação de frio segue alta, com máxima que não deve passar dos 22 graus na cidade ao longo da tarde. Entre os períodos da tarde e da noite, o tempo volta a ficar firme. No interior, dia mais ensolarado. Áreas do centro, norte e oeste de São Paulo voltam a registrar temperaturas próximas a 25 até 26 graus ao longo do dia e não chove. No final de semana, a aproximação de uma nova frente fria deve trazer o retorno de pancadas irregulares ao estado de São Paulo. Na capital, amanhã a temperatura sobe até os 26 graus, fazendo um pouco de calor pela condição de pré-frontal. No domingo, o céu já volta a encher de nuvens e a chuva retorna, com pancadas mal distribuídas. A temperatura ao longo do domingo não deve passar dos 24 graus na capital paulista.
0: Hoje é aniversário de alguns municípios aí pelo Brasil: Diamantino, no Mato Grosso, Aimorés e Espera Feliz, em Minas Gerais, Feira de Santana, na Bahia. Grande cidade, Feira de Santana, quase 700 mil habitantes. Boa Ventura de São Roque, no Paraná, parabéns aos municípios aniversariantes. Há 80 anos, em 1946, promulgação da 4ª Constituição Brasileira, que corrigiu excessos da Constituição de 34. Ampliaram-se as conquistas trabalhistas do Estado Novo e a Justiça do Trabalho foi incorporada ao Poder Judiciário. Então, hoje, 80 anos da promulgação da 4ª Constituição da história do Brasil. Há 50 anos, em 1900, ou melhor, há 76 anos, em 1950, a TV Tupi de São Paulo, pioneira no Brasil, começou a transmitir imagens próprias. É o Dia Nacional da Televisão, por isso, e daqui a pouquinho eu vou falar sobre o nosso grande companheiro Elmo Frankfort, que nos trouxe aqui já algumas informações sobre um evento no Dia Nacional da Televisão, a exposição que comemora 76 anos da TV no Brasil, a exposição A História da Radiodifusão Paulista, que está desembarcando na Universidade Anhembi Morumbi. No dia 18 de setembro, né? Hoje é o Dia Nacional da Televisão. Em 1950 foi inaugurada em São Paulo a primeira emissora de TV da América do Sul, a extinta PRF3 TV Tupi Difusora, canal 3 paulistano. E ali na mostra, painéis contam a história do rádio, da televisão, com uma linguagem acessível, no estilo história em quadrinhos. Mais que modernizada a forma de contar nossa história em quadrinhos, está deixada ali a exposição do público, televisores e até fotos de artistas em tamanho real, para que você possa tirar sua foto ao lado do seu ídolo, de todos os canais. A mostra é uma iniciativa do Museu Brasileiro do Rádio e Televisão e da AESP, Associação das Emissoras do Estado de São Paulo, com apoio e parceria da Universidade Anhembi Morumbi, que passa a partir de agora a fortalecer o seu núcleo existente desde 2017 com a participação de alunos da universidade. A curadoria é dele, Elmo Frankfort, e também aluno egresso e professor da instituição. Então a exposição vai de hoje até o dia 1º de outubro, de segunda a sexta, das 8 da manhã às 8 da noite. A entrada é grátis. Aí em Bimorumbi, você sabe onde fica, né? Na Casa do Ator, número 294, na Vila Olímpia. Então não percam aí, e parabéns ao Elmo pela história que preserva do rádio e também da televisão do Brasil. 56 anos da despedida de um ícone da guitarra.

americano, tocado por Jimi Hendrix, que nasceu em 27/11/42 e morreu exatamente no 18 de setembro de 1970. Tem mais som aqui do Jimi Hendrix pra você.

0: Homenagem a quem merece aqui no Pulo do Gato, Jimi Hendrix, hein? E a sua guitarra é inseparável, para muitos o melhor de todos os tempos na guitarra. Lua nova, muda para crescente hoje às 5:44. O sol vai nascer às 6 horas e vai se pôr às 6:01 nessa sexta-feira. A gente tem muita coisa pra gente conversar. O Brasil tá pegando fogo, a crise não dá trégua no Supremo Tribunal Federal, não tem sessão, mas os ministros estão numa briga pública em nota. Foi o que aconteceu ontem, eu vou contar para você ao longo do Pulo do Gato de hoje. Gilmar Mendes e André Mendonça, com participação de Flávio Dino. É, o Supremo Tribunal Federal ainda não achou o seu caminho, a sua retomada para a tranquilidade e a segurança jurídica necessária para o país. Hoje também eu vou mandar um grande abraço para um craque do futebol brasileiro, Ronaldo Fenômeno. É aniversário do Ronaldo hoje.
1: Ricardinho,
2: roubou de novo, vem correr.

0: Ronaldo Luiz Nazário de Lima nasceu em Itaguaí, 18 de setembro de 1976. Não precisa nem fazer muita conta. Cinquentou hoje, cinquentão. Ronaldo Fenômeno, ou Ronaldo. Hoje é empresário, ex-jogador de futebol, centroavante, um dos melhores da nossa história. Ganhou o melhor jogador da FIFA em 96, 97, 2002. Encerrou a carreira e tornou-se empresário, né? E aí passou por vários clubes como empresário. E jogou no Corinthians também, né? O Ronaldo teve aqui, passagem memorável, memorável. Tenta lembrar aqui, ó, Cruzeiro, PSV, Barcelona, Real Madrid, Milan, Corinthians, esqueci, Internacional de Milão, né? Passou pelo Internacional de Milão.
1: Cruzeiro, PSV, Barcelona, Inter de Milão, Real Madrid, Milan e Corinthians.
0: Isso, então, não, faltou. É, isso aí. Isso aí. Então foi antes do Real Madrid. Tá vendo? A memória não tá tão ruim. Aí ele aí, ó.
2: Todo o time do Corinthians vai pro campo de ataque. O Palmeiras volta pra sua defesa. Bateu o escanteio, Douglas, desceu o Ronaldo, é gol!
0: E saudade do Ronaldo Fenômeno jogando bola, hein? Tanto no Brasil quanto no Corinthians. O Corinthians já tava mais no fim da carreira ali, mas fazia bonito. Tem aquele gol do Fábio Costa, lembra? Que golaço! 5 e 12 da manhã, pelo amor de Deus, Ailton, paga break nesse programa aí, senão não vai dar tempo hoje.
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1: Bandeirantes. 5:15 da manhã, Flamengo passou, Diogo Braga, bom dia.
2: Bom dia, Pedro, bom dia aos ouvintes. Pois é, não foi fácil, como muita gente imaginava, e eu imaginava que ia ser bem mais fácil. O Del Valle abriu o placar aos 30 minutos do primeiro tempo e ficou com esse placar até os 38 do segundo tempo, quando a Arrascaeta fez o gol de empate, que terminou assim, 1-1, lá no Maracanã. O jogo no Maracanã, o resultado da ida tinha sido 2-0, e com isso o Flamengo se classificou para a semifinal e deu 3 brasileiros nas semifinais da Libertadores. O único que acabou ficando fora foi o Corinthians, então aí ficou Fluminense e Palmeiras, podendo dar na final Palmeiras e Flamengo, reprise da final do ano passado, e um Fla-Flu, imagina só, um Fla-Flu na história, o primeiro da história na final da Libertadores. E do outro lado ficou justamente Flamengo e Estudiantes. Os jogos acontecem logo depois desta data FIFA, na segunda semana e na terceira de outubro. O mando primeiro é do Estudiantes e depois o Flamengo joga em casa o segundo jogo. O Fluminense joga o primeiro jogo em casa e depois o Palmeiras joga em casa. Provavelmente os jogos serão nos dias 13 ou 14 e depois nos dias 20 ou 21 de outubro. Então aí todos os olhos para a Libertadores. Falando em competição sul-americana, o MVD City Torque venceu por 3-0 o Cienciano, tirou a vantagem de 2-0 do Cienciano e se classificou e vai enfrentar o Atlético Mineiro. De um lado, MVD City Torque e Atlético Mineiro, do outro, Vasco e Boca Juniors, o Boca que eliminou São Paulo. Esses os confrontos das semifinais da Copa Sul-Americana. Bom, amanhã já tem rodada do Campeonato Brasileiro, mais uma acontecendo, não para os jogos aqui, virando a chavinha. Atlético Mineiro e Chapecoense às 4, Mirassol e Botafogo às 5, às 6:30 com transmissão da Bandeirantes, Remo e Santos, jogo lá no Pará, 8:30 Vasco e Coritiba, às 9 horas da noite, aqui no Morumbi, também com transmissão da Bandeirantes, São Paulo e Internacional. No domingo, 11 horas da manhã, não falei errado não, 11 da manhã, Grêmio e Palmeiras, estreia de Renato Gaúcho no comando do Grêmio, e o Palmeiras vai até Porto Alegre enfrentar o Grêmio com transmissão da Bandeirantes. Às 4 horas da tarde, também com transmissão da Bandeirantes, Corinthians e Fluminense. No mesmo horário, Vitória e Cruzeiro. Às 6:30, Flamengo e Bragantino. Às 7:30 da noite, Atlético Paranaense e Bahia. Mudando de esporte rapidinho, a seleção brasileira masculina de vôlei venceu a terceira seguida do sul-americano, venceu ontem a Colômbia por 3-0 e joga amanhã, 11 da manhã, contra a Venezuela. Lembrando que nesse torneio, que é o sul-americano, quem é campeão tem vaga garantida na Olimpíada de 2028 em Los Angeles. E o João Fonseca entra em quadra hoje para abrir o confronto entre Brasil e Suíça pela Copa Davis. O duelo acontece contra o suíço Dominique Stricker, no Rio de Janeiro, e está marcado para as 3 horas da tarde. Pedro Campos.
1: Valeu, Diogo Braga, trazendo o destaque do esporte, 5:18 da manhã, aqui no Pulo do Gato.
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3: Um abraço para nossa audiência. Tem um ouvinte participando conosco aqui do Pulo do Gato.
4: Bom dia, Pedro Campos. Aqui é o Gilson Modesto, de Campo Limpo Paulista. Pedro, fala para nós o nível dos mananciais. Quem sabe eles mudam a maneira que estamos hoje de amarela para vermelha por falta de água. Um abraço a todos da Rádio Bandeirantes.
5: Respondendo ao ouvinte sobre os mananciais, o Sistema Integrado Metropolitano chegou a 54,1%, cresceu 0,3% da quarta-feira para quinta-feira, lembrando que esses dados foram atualizados às 9 da manhã de ontem, a nova atualização acontece no mesmo horário hoje, então o balanço é desta quinta-feira. Alto Tietê subiu 0,4% com 52%. Cantareira está batendo quase os 40%, 39,9%. Sistema Cotia, 78%. E o Guarapiranga, olha só, 94% do volume total do sistema. O Sistema Rio Claro, 52%. Sistema Rio Grande, 92%. E o Sistema São Lourenço, 93% do total desses reservatórios e sistemas. Pedro.
3: Márcio Leschner, do bairro do Campo Limpo, ouvinte assíduo. 40 anos, hoje é aniversário dele, 52 anos, miado caprichado aí, valeu pela audiência, parabéns pelo aniversário. Ariovaldo Lourenço de Souza, Santa Cruz de Navegantes, grande ouvinte também aqui das manhãs na Bandeirantes, obrigado pela sua mensagem, viu? E o Kleber Mazelli, de Bragança Paulista, também tá aqui.
6: Bom dia, Pedro Campos, Ailton Dias, Diogo Braga, seu Ronaldo descansando, é o Kleber Mazelli de Bragança Paulista, Ronaldo, hein? Quantas lembranças boas no Corinthians, aí sigo, tem um quadro aqui na minha área aqui, que ele merece, não tem mais, acabou esse jogador, acabou, não tem mais ninguém, infelizmente, tá muito ruim o futebol, mas a gente é corintiano, a gente torce, né, mas ídolo igual esses daí, acho que vai ser difícil chegar, viu, quem viu Pelé, quem viu Garrincha, eu não cheguei a ver, mas, pelo amor de Deus, vamos lá, e graças a Deus, escutar um bom jornal, que aí não tem fake news, só tem sabedoria, parabéns Pedro Campos, obrigado por tudo, e tenha um bom final de semana aí, gratidão a todos, e vamos embora, esses ministros aí, Deus me livre e guarde, hein, Pedro Campos, parabéns pelo seu trabalho lá. E colocam Deus no meio, Deus não tem nada a ver com esse negócio aí, não. Eles vão ver o chicote estalar, pá, tudo quanto é lado. Eles vão ver. Fica com Deus a todos aí e eu respeito a opinião de todo mundo. Kleber Mazelli, de Bragança Paulista.
7: Bom dia, aqui é Fabrício de Santos. Queria fazer uma reclamação, porque pra variar Ecovias, tem essa palhaçada de tráfego de cargas especiais, tá mantendo imigrantes fechada para subida. São 5:10 da manhã já, estão mantendo imigrantes fechada para subida, só a Anchieta para subir. É difícil, tem que trabalhar em São Paulo, tem horário para chegar, e ficar preso a esses atrasos de horário por tráfego de cargas especiais. Obrigado aí para todos e um bom dia.
3: Essas concessionárias precisam acordar mais cedo, né? A população tá precisando subir, descer a serra. Então essa história, né, de, olha, é 5 horas da manhã, vamos fazer. 5 horas da manhã tem muita gente na rua, gente. Vocês acordam mais tarde, 9, 10 horas da manhã, né? Vamos pro escritório lá com ar-condicionado. As pessoas estão na rua essa hora. Estão ouvindo o Pulo do Gato. Pulo do Gato começa às 5 da manhã porque tem uma audiência para isso. Senão não ia começar às 5 da manhã. Né? Olha só quanta gente que é prejudicada, todo dia tem mensagem aqui, tem problema, estrada fechada. A estrada tem que ficar fechada durante a madrugada, 5 horas da manhã não é mais madrugada. Agora, quem decide isso não acorda esse horário, né? Só pode ser.
8: Bom dia, Pedro, aqui é o Alexander Lincoln de Brasília, Distrito Federal. O negócio é o seguinte, hoje estou completando 43 anos. Sou um ouvinte relativamente novo, que eu fico vendo aí que tem galera aí de quase 100 anos aí que fala que escuta a rádio desde quando ela foi fundada. Enfim, manda meada pra mim, né, mano? Valeu!
3: Valeu, seja bem-vindo aí, nossa audiência no Distrito Federal. A Bandeirantes opera pela frequência 89.9 FM em Brasília. Um abração para toda a audiência de Brasília, hein? Você tá nos ouvindo aí de Brasília? Manda mensagem para cá. 5:24.
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3: onde está o Felipe Campbell, na Bandeirantes Brasília. Tudo bem, Felipe? Qual é a sua notícia hoje? Bom dia.
9: Bom dia, Pedro. Estava escutando você falando agora há pouco sobre a questão do Supremo Tribunal Federal, e o caso Master segue se desenvolvendo em outras regiões também. Aqui em Brasília, a gente tem mais capítulos envolvendo o caso Master, porque a governadora e a candidata à reeleição, Celina Leão, afirma que está em contato com bancos internacionais para reforçar o caixa do BRB, que é o Banco Regional de Brasília. A declaração ocorreu na manhã desta quinta-feira, durante uma coletiva de imprensa, e na tarde do mesmo dia ela se reuniu com um banco dos Emirados Árabes, mas o conteúdo do encontro não foi divulgado, como a própria governadora informou pela manhã que tinha sigilo, né, nos assuntos dessa reunião. A confirmação dessa nova estratégia ocorre depois de um confronto entre Celina e o presidente Lula. Isso porque, durante um comício em Ceilândia, uma cidade administrativa aqui próximo da região central de Brasília, em que Lula apoiava o candidato do PT ao governo do DF, Leandro Graz, e o presidente afirmou que a União não vai emprestar dinheiro para resolver a situação do Banco de Brasília. A governadora Celina Leão rebateu as declarações e afirmou que o presidente Lula quer quebrar o BRB. Celina acusou o Lula de agir de forma partidária, chamou o presidente de cabo eleitoral e criticou a falta de aval para o empréstimo solicitado pelo GDF. O governo do Distrito Federal tenta viabilizar um empréstimo de 6 bilhões e 600 milhões de reais junto ao FGC como garantia para reforçar o caixa do BRB. A operação está relacionada, né, às perdas causadas pelos ativos para ativos adquiridos do Banco Master pelo Banco Público aqui do Distrito Federal. Volto com você.
3: Obrigado ao Felipe Campbell, direto de Brasília, 5h26 da manhã. Daqui a pouquinho eu vou falar para vocês, tem um novo gato no pedaço, você sabia? Aqui no Pulo do Gato, você sabe antes dessa notícia.
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0: Nova descoberta de felino. Primeira descoberta em um século, achada por um brasileiro. É o gato do mato pequeno. Gato do mato pequeno, que vive nas montanhas da Bolívia. Espécie tem parentes no Brasil e faz parte de grupo de felinos com história complexa de cruzamentos. Utilizando a análise de DNA, uma equipe liderada por um pesquisador brasileiro identificou uma nova espécie de um misterioso gato selvagem que vive nas florestas montanhosas da Bolívia. Se os autores do estudo estiverem corretos, trata-se da primeira nova espécie de felino a ser descrita pela ciência em um século. É o que escreve aqui o Reinaldo José Lopes, jornalista da Folha de São Paulo. O bicho mede 45 centímetros de comprimento, mas tem uma cauda de 25 centímetros. É conhecido popularmente pelos moradores da região como Tio Caio, tendo recebido, portanto, o nome científico de Leopardus Tio Caio, na publicação especializada em que foi descrito. Para quem quiser formar a imagem na cabeça, imagina aí uma onça menorzinha com cara de gato. É mais ou menos isso. Malhadinho. Primeira parte da designação em latim, é claro, não se trata de um leopardo, né? Felino não existe nas Américas, mas é membro do grupo do gato do mato pequeno, dentre os quais há espécies nativas no Brasil. É justamente a semelhança e a proximidade de parentesco entre os diferentes felinos desse subgrupo formado, aí o que se costuma chamar de complexo de espécies, né? Que deixa especialistas confusos até na hora de classificá-los. Então, esses animais vivem na Bolívia e tem registro, né, de parentes, ou seja, de animais parecidos no Brasil. É um felino parecido que vive na Mata Atlântica, em regiões mais montanhosas aí, e todos os bichos aí, como os parentes em países vizinhos, em geral derivam de uma espécie dos gatos tigres. No século XIX, alguns pesquisadores tentaram sugerir separação com outras espécies. E nesse caso aqui, eles confirmam que se trata então de uma nova espécie, e está sendo estudado agora o cruzamento, entender de onde vem então esse gato do mato pequeno. Mas tem um brasileiro envolvido nessa história aí, é o que conta o Reinaldo José Lopes, que é autor do blog Darwin e Deus, sobre ciência e religião, especialista também em história do catolicismo, mas que estuda bastante essa questão animal. Fica o registro aí, para quem ouve, o pulo do gato.
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Um abraço aí pro Daniel Mesquita, que acaba de chegar do Peru e da Bolívia aqui, ó. Ele tava falando do gato, olha só. Obrigado, hein, Daniel Mesquita, que vai lá pro nosso suíte. Aliás, o Daniel Mesquita tá treinando aqui, porque a partir de segunda-feira tem pulo do gato no YouTube esse horário. Quem acorda cedo vai poder acompanhar toda a nossa transmissão, hein? Meus amigos, a gente falou que hoje é o dia da televisão brasileira. Vamos ouvir o hino da TV brasileira?

0: curiosidade resgatada aí pelo nosso companheiro Paulo Marcelo Mamone, que também tem guardado o primeiro programa da América Latina sendo anunciado por Yara Lins.
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0: História no Pulo do Gato, 5h40 da manhã, na sequência tem as notícias e, claro, sempre a participação dos nossos ouvintes.
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0: combater os efeitos do El Niño. Repórter Guilherme Faria.
1: A reunião virtual entre prefeitos de 9 cidades da América do Sul, realizada nesta quinta-feira, teve como objetivo debater os problemas causados pelo fenômeno El Niño e as soluções adotadas por cada gestão para enfrentar os efeitos das mudanças climáticas. O encontro aconteceu no contexto do C40 Cities, rede global composta por 97 das maiores metrópoles do mundo. Entre os participantes esteve o prefeito do Rio, Eduardo Cavalieri. Segundo a organização, o encontro buscava alinhar soluções conjuntas de gestão pública, sistemas de alerta precoce

0: cobrança por financiamento verde para adaptação urbana. São Paulo registra o maior número de mortes de motociclistas entre janeiro e agosto de 2026, desde o início da série histórica. Olha o perigo aí, gente. E ainda se fala em mototáxi aqui em São Paulo. Olha esse perigo. Conta pra gente os números novos aí, Matheus Jung.
1: A cidade de São Paulo bate recorde no número de mortes de motociclistas em 2026. Entre janeiro e agosto são 334 casos, uma alta de 6,4% em relação ao mesmo período do ano passado. O recorde anterior foi em 2021, quando houve 321 registros. Os dados são do chamado InfoSiga, o sistema mantido pelo governo de São Paulo.
0: Mega operação cumpre 100 mandados no Ceará contra a organização carioca envolvida em homicídios, tráfico e extorsão. É o crime espalhado pelo Brasil, Leonice Ascioli.
2: Uma mega operação contra integrantes de uma organização criminosa de origem carioca cumpre 100 mandados de prisão nesta quinta-feira em 14 municípios do Ceará. A operação Impacto X mobilizou 350 policiais civis e mira suspeitos de envolvimento em homicídios, extorsões, roubos e tráfico de drogas. Dos 100 alvos, 61 já estavam presos e 39 estavam em liberdade. A ação também bloqueou R$73 milhões em bens e contas dos investigados, segundo a Polícia Civil.
0: 7 pessoas são presas por tráfico internacional de drogas e aliança com máfia italiana. Cleverson Bravo.
3: Foram cumpridos 7 mandados de prisão preventiva contra integrantes de uma quadrilha investigada por tráfico internacional de drogas e aliança com integrantes da máfia italiana. Entre os presos nesta quinta-feira estão operadores financeiros da organização e um advogado. O delegado Eduardo Verza diz que a ação é um desdobramento de uma operação realizada em 2019, quando 2 mafiosos italianos foram presos em Praia Grande, no litoral de São Paulo.
4: Mas é possível afirmar que o volume e o fluxo de dinheiro era extremamente alto, através justamente dessa operação, por isso a importância do operador financeiro, né? Porque não há uma ação de narcotráfico internacional, principalmente através desse modal, sem a atuação do doleiro.
0: Polícia Civil investiga roubo à joalheria no interior de São Paulo. Onde foi, Arthur Coelho?
5: A Polícia Civil faz buscas para tentar prender um homem ainda não identificado que roubou uma joalheria na região central de Araçatuba, no interior de São Paulo. O crime aconteceu na última terça-feira. Segundo o registro da PM, o homem entrou no comércio pedindo informações sobre objetos e, posteriormente, anunciou o assalto, ameaçando funcionários e clientes da loja. Ele ordenou que as vítimas ficassem no banheiro do estabelecimento. Foram levados mais de 1,5 kg de joias. As investigações prosseguem para identificar o autor.
0: Humberto Ferretti, conta pra gente como é que tá o nível de resíduos de água no Rio Tietê.
6: A carga de poluição transportada pelo Rio Tietê diminui quase 30% em 2 anos. Dados da Companhia Ambiental do Estado de São Paulo indicam que em 2024 eram 218 toneladas de resíduos por dia. Nos últimos meses, o número caiu para 154 toneladas. O volume de resíduos que deixou de ser transportado pelo Tietê é equivalente a 25 piscinas olímpicas por dia. Entre os motivos apontados pelo Estado para a melhoria da qualidade da água estão a ampliação da coleta e do tratamento de esgoto e o reforço nas ações de desassoreamento.
0: São Paulo recebe neste fim de semana um evento que mistura lazer para os pets e jazz para os tutores. Matheus Jung.
1: Acontece neste fim de semana a 9ª edição do Music in the Park, um evento que combina shows de jazz e música instrumental com atividade ao ar livre. A novidade deste ano é a combinação da musicalidade com a área da saúde. Além dos shows, a edição de 2026 contará com corrida, spinning, yoga, treinamento funcional e alongamento. Com entrada gratuita, o Music in the Park acontece no Parque do Povo, na zona sul da capital paulista. Nos 2 dias, o evento começa às 7 horas da manhã e vai até às 6 horas da noite.
0: Casos de síndrome respiratória grave estão em queda no país, mas 6 estados ainda apresentam sinais de crescimento. Maria Eduarda Vieira.
7: Os casos de síndrome respiratória aguda grave estão em queda em cenário nacional. A informação é do boletim Infogripe divulgado pela Fiocruz nesta quinta-feira. Segundo o relatório, apesar disso, 6 estados apresentaram nas últimas 2 semanas incidência da síndrome em nível de alerta, risco ou alto risco com sinais de crescimento. São eles Maranhão, Pará, Sergipe, Mato Grosso do Sul, Goiás e Rio Grande do Sul. Outros 4 estados, Amazonas, Mato Grosso, Roraima e Santa Catarina, também registraram incidência em níveis que exigem atenção, mas sem sinal de crescimento na tendência a longo prazo. O boletim também indica que a sazonalidade do vírus sincicial respiratório já se encerrou, ou que os casos graves estão em queda.
8: Pedro Campos, tem problema na linha 12 Safira. Os trens não estão circulando entre as estações São Miguel Paulista e Comendador Ermelino por conta de pessoas na via. E segundo a apuração aqui do grupo Bandeirantes Comunicação, por volta das 5 da manhã, pessoas ainda não identificadas invadiram a faixa de domínio da CPTM e colocaram fogo em objetos sobre a via entre as estações São Miguel Paulista e Comendador Ermelino. E isso aconteceu a mesma coisa ontem, entre 7h30 e 7h50, pessoas não identificadas colocaram fogos em galhos sobre a via também entre as estações Engenheiro Goulart, mas essa vez Tatuapé, no sentido Brás, na mesma linha, linha 12 Safira. Então, se você pega ela, escolha outra alternativa, porque os trens não estão circulando entre São Miguel Paulista e Comendador Ermelino.
0: Obrigado, Diogo Braga. Olha a hora certa pra você. Acerta o seu relógio aí. 5h50 da manhã. E tudo isso já, tá vendo? Sexta-feira aí, fica enrolando em casa. Daqui a pouco você se atrasa pros compromissos. Por isso que eu aviso a hora certa sempre. Já, já, tem mais destaques aqui no Pulo do Gato pra você.
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0: 5h51, pesquisadores da Universidade Federal do Ceará desenvolvem um jogo que ajuda idosos a prevenir queda. Leonice Ascioli.
1: Pesquisadores da Universidade Federal do Ceará desenvolveram um jogo de realidade virtual para ajudar idosos a melhorar o equilíbrio e prevenir acidentes domésticos. A ferramenta foi criada com a participação do próprio público-alvo e alcançou mais de 91% de aprovação. Atualmente, o jogo é utilizado em ações de educação e promoção da saúde, realizadas pela UFC com grupos comunitários de idosos.
0: Um menino de 11 anos morreu depois de uma trave sem fixação cair sobre a cabeça dele durante uma brincadeira numa escola no Rio Grande do Sul. Que tragédia é essa, Henrique Tanger?
2: Um estudante de 11 anos morreu após uma trave cair sobre ele em uma escola de Caxias do Sul, na Serra Gaúcha. Fabian Alexander Zerpa Bermudes chegou a ser socorrido depois de sofrer o acidente na escola, mas não resistiu aos ferimentos e morreu no hospital. Segundo a Polícia Militar, a criança brincava na quadra quando a trave, que não estava fixada no chão, virou e caiu sobre a cabeça dele. A escola decretou luto e suspendeu as atividades.
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4: Hoje nosso assunto com o Dr. Evaldo é saúde do coração.
5: Mulheres, atenção, o risco de doença cardíaca por aterosclerose, o acúmulo de gordura nas artérias em geral e nas coronárias em particular, aumenta de maneira acelerada após o início da menopausa e perimenopausa, ao redor dos 40 anos de idade. Entre os 60 e 70 anos, nada menos que quase 92% das mulheres apresentam placas de colesterol nas artérias carótidas e ou femorais e ou coronárias. Porém, em idades mais jovens, frequentemente encontramos placas em artérias periféricas, habitualmente nas carótidas, o que é um marcador precoce do futuro comprometimento das coronárias, concomitante em 82% das mulheres que tinham a placa periférica. Ou seja, um achado de uma placa periférica, por exemplo, na carótida ou femoral, em uma mulher mais jovem, não é somente um achado, e sim um alerta para o futuro e o risco de uma doença cardíaca mais adiante em sua vida. É o sinal para intensificar ou iniciar o controle dos fatores de risco, sobretudo baixando o colesterol, controlando o açúcar no sangue, mantendo um peso saudável, saindo do sedentarismo e não fumando. Fique bem. E até a próxima.
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0: Hoje é sexta-feira, dia 18 de setembro de 2026. É o dia da televisão. Parabéns aí a todos que estão envolvidos no nosso veículo de comunicação com o irmão aí. Dia da inauguração da TV Tupi, a primeira emissora de TV da América Latina. Por isso que é o dia da televisão. Já falamos mais cedo, mas sempre bom registrar aqui. Também é o dia que lembramos a morte de Jimi Hendrix. Rei das guitarras, né? Os acordes das guitarras. São algumas das lembranças aí do dia, mas vamos trazer notícia para quem acorda cedo para ouvir o Pulo do Gato. Termina hoje o prazo para estudantes fora da rede estadual de ensino de São Paulo se matricularem nas escolas do estado. O cadastro pode ser feito pelo site sede.educação.sp.gov.br. Sede, que é SED, ponto educação.sp.gov.br. Ou presencialmente, nas unidades do Poupa Tempo ou nas próprias escolas. 3 milhões de alunos que já estão na rede estadual têm vaga garantida para o ano que vem e não precisam se matricular novamente. Presidente do Supremo Tribunal Federal, ministro Edson Fachin, suspende o julgamento da atuação do ministro André Mendonça no caso do Banco Master. Leandro Aislan.
1: O presidente do Supremo Tribunal Federal, ministro Edson Fachin, ainda vai marcar uma data para que o plenário da corte analise a atuação do ministro André Mendonça nos processos que tratam do caso do Banco Master. Por causa do clima tenso envolvendo o próprio Mendonça e o ministro Alexandre de Moraes, Fachin decidiu cancelar a sessão do plenário marcada para a próxima terça-feira. Fachin alegou que existem discussões pendentes que têm impacto direto sobre o julgamento de Mendonça e que, por isso, uma nova data será marcada para a discussão. Em meio à crise envolvendo o Supremo, Fachin também decidiu cancelar a sessão extraordinária desta quinta-feira, que estava marcada para o plenário. A reunião iria analisar a atuação de Mendonça nos processos que tratam das investigações do Banco Master.
0: Ex-banqueiro Daniel Vorcaro se reuniu com o ministro do Supremo, Gilmar Mendes, em abril de 2024, para pedir que ele votasse a favor de uma causa milionária envolvendo usinas do setor sucro-alcooleiro. A informação é da jornalista Mônica Bergamo. Na época do encontro, o ex-banqueiro mantinha um contrato de R$500 mil mensais com o empresário Chiquinho Feitosa, então cunhado de Gilmar. No entanto, o ministro votou contra a tese de Vorcaro em julgamentos de casos concretos. O ministro do Supremo, Gilmar Mendes, defende o procurador-geral da República, Paulo Gonet, e critica o colega André Mendonça mais uma vez, Afonso Marangoni.
2: O decano do Supremo, Gilmar Mendes, usa as redes sociais nesta quinta-feira para sair em defesa do Procurador-Geral da República. Paulo Gonet é citado em um relatório feito a pedido de André Mendonça, com base no conteúdo do celular do dono do Banco Master, Daniel Vorcaro. Gilmar disse que o PGR teve a honra injustamente manchada pelo levantamento do sigilo de conversas que nada de ilícito retratavam. Mendonça divulgou uma nota dizendo que a preocupação do colega com a exposição alheia é seletiva.
0: Polícia Federal vai apurar se o encontro entre Daniel Vorcaro e André Mendonça pode ter beneficiado empresas do setor funerário em São Paulo. Augusto Vale.
3: O ministro Flávio Dino do Supremo Tribunal Federal determina que a Polícia Federal investigue operações envolvendo Banco Master e concessionárias de cemitério de São Paulo, mas proíbe que a apuração avance diretamente sobre o ministro André Mendonça. A investigação mira relações financeiras e societárias entre o banco de Daniel Vorcaro, empresas do setor funerário e eventuais agentes públicos. O caso envolve R$78 milhões em financiamentos concedidos pelo Master a cemitérios e crematórios de São Paulo. A apuração ganhou dimensão no Supremo porque Daniel Vorcaro se reuniu com Mendonça no dia 14 de março de 2025, no mesmo dia em que o plenário virtual começou a analisar medidas sobre preços e fiscalização dos serviços funerários em São Paulo. No dia seguinte ao encontro, Mendonça pediu vista e suspendeu o julgamento. Quando devolveu o processo, abriu divergências contra medidas adotadas por Flávio Dino.
0: Essa briga pública entre ministros do Supremo Tribunal Federal é muito ruim. Já não basta o bate-boca que nós tivemos na sessão de terça-feira numa verdadeira briga de rua, num local onde nós devemos prezar pela segurança jurídica, onde nós devemos ter ali um pouco, né, de sensatez, de educação. E ontem o ministro Gilmar Mendes, por nota, partiu para cima novamente do André Mendonça, que se defendeu das acusações feitas por Gilmar Mendes, que acha que está acima de Deus e de todos, né? Ele tem certeza que pode fazer o que bem entende, inclusive falar absurdos, como falou na sessão de terça-feira, e que nada vai acontecer em relação a ele. O senador Alessandro Vieira, do MDB de Sergipe, concedeu uma entrevista para nós ontem e disse o seguinte:
4: vários deles têm receio, outros têm uma relação de compadria e amizade, isso é notório. Então, não sou a primeira, nem seria a última autoridade no parlamento a reportar esse tipo de situação. Isso, novamente, recebi ontem o pedido da lista daqueles que subscreveram um novo pedido de CPI e um novo pedido de impeachment do ministro Alexandre Moraes. A CPI, 41 assinaturas, quer dizer, maioria. E o pedido de impeachment parece que 28, 29 assinaturas até o momento que eu contei. As pessoas não querem falar de fatos, não. Elas querem conhecer os nomes dos subscritores para poder, em cima deles, fazer um trabalho de pressão.
0: O Supremo Tribunal Federal não quer saber quais são os fatos que podem levar ao impeachment. Ele quer saber quem são os senadores que estão assinando. Por quê? Que daí eles ligam lá pro senador e falam assim: ah, sabe aquele caso que tá aqui na minha gaveta? O senhor vai assinar mesmo o pedido de impeachment? Olha, presta atenção, hein? Posso colocar isso aqui em julgamento. E aí, os senadores, que também, aqueles que têm alguma coisa a temer, ficam com medo e não assinam o pedido de impeachment. Então, nós estamos ali numa encruzilhada, né? É difícil desatar esse nó dessa forma com que agem os ministros do Supremo Tribunal Federal. É, meus amigos, falam-se de máfia, né? Parece que é tutti buona gente. 6:07, Ailton, vamos falar de eleição. Faltam 16 dias para o primeiro turno da eleição. Já parou para pensar nisso? E olha, nem estamos discutindo o Brasil. Essa crise no Supremo dominou o assunto, né? O presidente Lula, que tá mal aí nas pesquisas, tá caindo nas pesquisas em relação ao adversário, anunciou ontem um aumento de 15% no Bolsa Família. Agora vai, hein, Lula? Josiele Lemos.
5: O Bolsa Família terá aumento de 15% a partir de outubro. O valor mínimo passa de R$ 600 para R$ 691. Já o benefício médio sobe de R$ 675 para R$ 777. O reajuste foi anunciado hoje pelo governo Lula, 17 dias antes do primeiro turno das eleições. Segundo o governo, a correção acompanha a inflação acumulada desde junho de 2023. O impacto para os cofres públicos será de R$ 5 bilhões e 800 milhões de reais neste ano. Para 2027, a estimativa chega a 22 bilhões.
0: Ministro do Tribunal Superior Eleitoral André Mendonça será o relator da ação apresentada pelo candidato à presidência Renan Santos do Missão contra reajuste do Bolsa Família. A legenda pede suspensão dos novos valores até a posse dos eleitos e argumenta que a conduta é vedada pela legislação eleitoral. Em caravana pelo sul do país, Renan Santos do Missão comentou a decisão.
6: Lula hoje, por conta da sua queda nas pesquisas, resolveu adotar a política populista em período eleitoral de aumentar o benefício social, no caso Bolsa Família, e fez um aumento expressivo com impacto muito pesado nas contas públicas, jogando o peso da irresponsabilidade econômica dele no colo de quem trabalha e produz, que vai pagar através de impostos, ou do aumento de preços, ou de juros, a irresponsabilidade gerada pelo Lula.
0: Depois do crescimento de Flávio Bolsonaro nas últimas pesquisas, Lula passou a apostar no confronto direto com o adversário.
7: Todas as pessoas envolvidas com o Banco Master ou com o Vocário, todas as pessoas que pegaram dinheiro direto ou indiretamente, todos terão que ser julgados e punidos. Se for inocente, serão inocentados. O jogo está começando. 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Ele sabe que ele está atolado até o pescoço em todas as falcatruas do Banco Master.
0: O foco de Flávio Bolsonaro está direcionado ao Sudeste. Na reta final da campanha, o plano é tentar aumentar a vantagem apontada por pesquisas na região. O candidato do PL classificou o aumento de 15% do Bolsa Família como ilegal por ser próximo às eleições.
8: E não caiam em mais uma falsa promessa da picanha, porque o Lula, num ato de desespero, acabou de fazer um decreto, mesmo sabendo que é ilegal e que é proibido durante as eleições. Fez uma coisa que não fez em 4 anos de governo. E faltando 17 dias para a eleição, ele acha que vai enganar alguém pelo reajuste no Bolsa Família. Ele sabe que isso não pode. Mas é um desespero, porque ele sabe que já perdeu, porque o próximo presidente da República reforma o Bolsonaro.
0: Ronaldo Caiado visitou ontem a região da 25 de março em São Paulo, o maior centro de comércio popular do país, onde se reuniu com empresários. Em uma rede social, o candidato do PSD defendeu o Bolsa Família, mas disse que o reajuste, a poucos dias do primeiro turno, escancara o uso eleitoreiro do programa. Também em São Paulo, Augusto Cury do Avante defendeu uma auditoria nos sistemas de distribuição de conteúdos de redes sociais. Para ele, os algoritmos são responsáveis pela polarização no país. 6:12 da manhã.
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0: Betes, postos de gasolina, hotéis e pensões no centro de São Paulo. Não é mais tráfico de drogas só não. Nós estamos acompanhando aí essa diversificação de investimentos do crime organizado. E o que mais preocupa, sabe o que é? A ligação com a política. Porque na hora que o crime organizado dominar a política, aí pode esquecer, meus amigos. Eles estão tentando fazer bancada. Tem uns e outros aí que são verdadeiros representantes do crime organizado. E também nas instituições. Outro dia barraram uma estagiária lá no Ministério Público que era ligada ao PCC. Tiraram uma delegada de polícia que tinha sido... O governador tinha até entregue o distintivo para ela, de delegada de polícia. Companheira de um bandidaço do crime organizado aí. Tá grave a situação. Tem que ficar de olho para não deixar o crime comandar o poder. Porque nós estamos caminhando para isso. Se não houver medidas para barrar essa situação, daqui a um tempo o crime vai deixar tudo dominado, como eles falam na música. 6:23, já já tem a previsão do tempo, tem o esporte, tem muita coisa para você que acorda cedo para nos ouvir aqui no Pulo do Gato.
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1: Ouvintes conosco, tem acidente na marginal do Pinheiros.
2: Bom dia, Pedro Campos. Bom dia, pulo do gato. Bom dia, ouvintes. Acidente aqui na marginal Pinheiros, depois da ponte do Jaguaré, já chegando aqui na entroncamento do Cebolão. Não cheguei lá ainda, mas já tá parado aqui. Estão falando ainda de 6 minutos aqui o GPS. Marcos Eduardo de Diadema.
3: Bom dia, Clóvis da Aclimação. Nessa sua lista aí que você falou do crime organizado, acrescenta academias. É, tem muita rede de academia aí que tá também nessa mira aí. É só investigar. Um abraço e um bom dia a todos.
1: 6:27 da manhã, vamos falar da previsão do tempo?
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1: Aline Araújo conosco para contar como é que vai ficar o tempo na sexta-feira, no sábado e no domingo. Tudo bem, Aline? Bom dia para você.
4: Olá, muito bom dia, Pedro. Bom dia a todos que nos acompanham. Vamos começar a ter uma pequena melhora aí nas condições de tempo. Para hoje, ainda podem ocorrer garoas isoladas nesse período da manhã aqui na cidade de São Paulo. Mas no período da tarde, a previsão é que o tempo já fique predominantemente firme. O sol vai tentar voltar a aparecer na tarde dessa sexta-feira. A máxima não sobe muito, mas já começa a se elevar em relação aos últimos dias. Teremos máxima hoje de apenas 22 graus, mas para amanhã, no sábado, a gente entra aí no fim de semana com sol entre muitas nuvens, mas ele já tentando aparecer aí de uma forma abrangendo mais ao longo do dia, aparecendo mais ao longo do dia. A máxima chega aos 24 graus, mas aí a partir do domingo já voltamos a ter maiores instabilidades por causa de um novo sistema que vai se aproximar aqui da nossa região. No domingo a previsão é de chuvas no período da tarde com volumes ainda baixos, mas essa chuva pode vir acompanhada de temporais, mas a máxima já é de 26 graus, desculpa, é no sábado. No domingo a máxima fica um pouquinho mais elevada, 27, 28, e aí a partir da segunda e da terça-feira essa instabilidade continua ganhando intensidade e as chuvas voltam a acontecer em forma de temporais, principalmente no fim de tarde. Inclusive a terça-feira deve ser um dia bastante abafado e aí as temperaturas se elevando e bastante umidade e instabilidade devem formar temporais um pouco mais intensos ao longo da terça-feira. Então já fico alerta aí para o início da próxima semana, vamos voltar a ter chuvas um pouquinho mais intensas aqui na capital, porém com volumes mais baixos em relação aos últimos dias também. Pedro?
1: Muito bem, Aline Araújo conosco aqui contando da previsão do tempo para hoje e também para o fim de semana. Aline, bom fim de semana para você então, semana que vem a gente fala novamente nesse horário aqui no Pulo do Gato, hein?
4: Para você também, até semana que vem, bom fim de semana.
1: Valeu. 6:30 marcou o quinto sinal da Bandeirantes, Diogo Braga e os acidentes pelo caminho dos motoristas que estão saindo de casa para trabalhar na sexta-feira.
5: É isso, Pedro, começando pela 23 de maio, sentido Parque Ibirapuera, ali na altura do viaduto Jacareí, tem uma ocorrência causando trânsito bem complicado na região. Onde são os outros pontos também, estão com muito trânsito lento. Marginal Pinheiro, sentido Castelo Branco, ali na altura da estação Ceasa. Regis Bittencourt, sentido São Paulo, altura do quilômetro 278, bem ali na entrada para o Rodoanel. Raposo Tavares, sentido São Paulo, altura de Cotia. E na Anchieta, quilômetro 18, sentido litoral, teve a queda de um motociclista. O Corpo de Bombeiros já está no local para socorrer a vítima. Isso lá na região de São Bernardo do Campo, Pedro Campos.
1: Polícia investiga as circunstâncias de uma briga entre caminhoneiros na Zona Sul de São Paulo. Matheus Jung.
6: Vai passar por perícia as facas usadas durante uma briga de trânsito na rua Silva Bueno, no Sacomã, na zona sul da capital paulista. Ontem, um caminhoneiro foi esfaqueado por outro motorista. O autor alega que agiu em legítima defesa, já que foi agredido antes por um pedaço de madeira. A vítima foi encaminhada a uma unidade de pronto atendimento e liberada na sequência. O caso foi registrado como uma infração leve e o agressor não foi preso, mas terá que comparecer ao fórum pelos próximos meses.
1: Defesa de diarista que matou casal de idosos em BH, Belo Horizonte, Minas Gerais, é contrariada pelo resultado do exame de insanidade. Pedro Gelinek.
7: A diarista Paola Stephanie Neto Cirino, que confessou ter matado o casal de idosos no bairro São Pedro, região centro-sul de Belo Horizonte, em junho deste ano, não teve constatada doença ou perturbação da saúde mental. O exame de insanidade mental também apontou que ela não sofreu delírios, alucinações ou alterações graves do humor quando cometeu o crime. A realização do exame foi determinada em agosto, após o Tribunal de Justiça de Minas acolher o requerimento de instauração de incidente de insanidade mental. O caso aconteceu no dia 29 de junho, no apartamento das vítimas. O casal Maria Clotilde Moreira, Maciel Atala Inácio, de 76 anos, e Cláudio Atala Inácio, de 75, foi morto a facadas e objetos da residência foram roubados. A diarista foi presa em um hotel em Itabira, na região central do estado, no dia 1º de julho. Ela confessou os assassinatos, mas afirmou que agiu durante um surto psicótico.
1: Surto psicótico, né? É a explicação de alguns. E a vida dos idosos? Quem que vai trazer de volta? Diogo Braga, motorista bêbado, mata homem na zona norte de São Paulo, mais uma vez.
5: Pois é, Pedro, aconteceu no bairro do Limão ontem pela manhã, na Avenida Deputado Emílio Carlos. Segundo informações das autoridades, o motorista tinha no sangue uma quantidade de álcool equivalente ao consumo de cerca de 5 latas de cerveja e foi preso em flagrante. Ele tinha 48 anos e para a polícia militar admitiu ter bebido. A vítima, Francisco de Assis, havia passado por um bar e seguia para casa para comemorar o aniversário. Quando ela foi atravessar a rua, foi atingida pelo condutor do veículo, que estava bêbado.
1: Era aniversário do...
5: Para comemorar o aniversário da vítima, exatamente.
1: Nossa, que triste isso aí.
5: Exatamente. Teria desviado de um caminhão de gás antes de atingir o pedestre. Francisco de Assis, a vítima, foi arrastada por 100 metros até outro ponto da via. Foi socorrido, levado ao pronto-socorro, mas não resistiu aos ferimentos. A ocorrência foi registrada como homicídio doloso, sob a alegação de que o condutor teria assumido o risco de matar alguém ao dirigir depois de beber. Pedro.
1: É muito triste, né, essa notícia, mais uma vez. Bom, o motorista está preso, resta saber até quando, e resta saber até quando que a gente vai noticiar casos como esse, né, de quem tem essa atitude de pegar o volante depois de ingerir bebida alcoólica. 6:34.
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1: 6:35 da manhã, Pedro Coen trazendo as informações do esporte aqui no Pulo do Gato. Flamengo passou. Será que nós vamos ter um Fla-Flu no fim da Libertadores? O Diogo Braga antecipou essa possibilidade aqui no Pulo do Gato mais cedo. Bom dia, Pedro.
8: Bom dia, Pedro. Tudo bem? Bom dia a você, a todos que nos acompanham. Pois é, o Fla-Flu fica cada vez mais real agora, cada vez mais palpável, né? Afinal, faltam apenas 4 jogos para que isso aconteça. 2 de um lado da chave, 2 do outro. Até porque agora já sabemos quais são as semifinais da Copa Libertadores da América. Ontem já sabíamos que Fluminense e Palmeiras vão se enfrentar nas próximas semanas, ali na semana do dia 13, 14 de outubro. E ontem à noite tivemos a confirmação de que o Flamengo também está na semifinal da Copa Libertadores. Foi com mais emoção, foi com mais dificuldade do que a torcida do rubro-negro esperava, mas no final das contas deu tudo certo. Ontem o Independiente Del Valle chegou a dar um susto, né? Abriu o placar, fez 1-0 no Flamengo dentro do Maracanã, conseguiu fazer o segundo gol anulado por impedimento. No finzinho da partida, ali por volta dos 38 minutos da segunda etapa, numa falha do goleiro do Independiente Del Valle, Jorge André Arrascaeta deixou tudo igual. Assim acabou o jogo. 1-1. Com a vitória do Flamengo na semana passada por 2-0 na altitude do Equador, o rubro-negro está na semifinal da Copa Libertadores da América mais uma vez e vai enfrentar a equipe do Estudiantes de La Plata, que eliminou o Corinthians ainda nesta semana. Flamengo, que já é tetracampeão da Copa Libertadores, é o brasileiro com mais títulos, né? Passou as outras equipes que tem três, São Paulo, Santos, Palmeiras e Grêmio, deixou para trás esses times e quer buscar o pentacampeonato. O Estudiantes também é um tetracampeão. Do outro lado da chave, o Fluminense tem um título em 2023 e a equipe do Palmeiras é tricampeã da América. Então, uma semifinal de muito peso a partir de agora nessa Libertadores de 2026. Final será no dia 28 de outubro, ou melhor, no dia 28 de novembro, no finzinho do mês 11 do ano, né? E será disputada no Estádio Centenário em Montevidéu, no Uruguai. Uma semana antes, dia 21, teremos a final da Copa Sul-Americana, que ontem também teve a semifinal definida, né? Com a passagem do Montevideo City Torque para cima do Cienciano, que agora enfrenta a equipe do Atlético Mineiro. Do outro lado da chave, nós já sabíamos, Boca Juniors e Vasco da Gama se enfrentam. Também, ali por volta da semana do dia 13 de outubro, 14, 12, né? A Conmebol ainda não divulgou as datas certinhas, mas é nessa semana. Essa é a data base. Jogos de ida dia 13, jogos de volta no dia 21, uma semana depois. Antes de eu devolver aqui, pessoal, ontem os clubes de futebol brasileiro, né? Os principais clubes do futebol brasileiro publicaram uma manifestação nas suas redes sociais que diz o fim do futebol brasileiro, entre aspas. Isso é uma reação à possibilidade do governo federal publicar uma medida provisória que proibiria os jogos de cassino online. Os clubes publicam essa nota e dentro da nota está escrito que o investimento dessas empresas tornou-se uma das grandes fontes de renda da classe esportiva. E é verdade, nesse momento, por exemplo, 12 times têm patrocínio de casas de aposta, né? Apenas Grêmio, Internacional, Vasco da Gama, Santos e algumas outras equipes não têm estampado na sua camisa jogos de cassino ou casas de aposta. E também dizem que esse tipo de investimento, né, esse tipo de aposta, não vai deixar de existir, vão apenas empurrar as pessoas para o mercado ilegal. Por isso, esses clubes defendem que o importante neste momento é lutar pela regulamentação, contra a ilegalidade, contra o vício, contra a patologia que esse tipo de aposta pode causar, mas que não, as casas

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5: 6h45 da manhã, o Tribunal Superior Eleitoral começa a enviar mensagens oficiais aos eleitores por meio do aplicativo e-título. Os comunicados trazem orientação sobre o primeiro turno de votação marcado para dia 4 de outubro. Os avisos incluem a confirmação do local de votação, zona, seção eleitoral de cada cidadão cadastrado. A Justiça Eleitoral reforça que as notificações são gratuitas e servem para combater a disseminação de informação falsa. Uma nova fase da operação da Receita Federal contra a venda ilegal de celulares, mirando a ação de quadrilhas em 8 estados do país. Repórter Eliseu Júnior.
6: A Receita Federal e as Forças de Segurança deflagraram nesta quinta-feira a segunda fase da Operação Última Chamada, que combate a cadeia de roubo, receptação e venda irregular de celulares. A ação, coordenada pelo Ministério da Justiça e Segurança Pública, ocorreu em 8 estados. Ao todo, 72 estabelecimentos comerciais foram fiscalizados, com a participação de 67 servidores da Receita Federal. Em Minas foram 7 alvos, segundo a Receita Federal. Todos os mandados previstos foram cumpridos. Além da busca por celulares roubados ou furtados, os fiscais verificaram mercadorias sem documentação, principalmente produtos importados irregularmente.
5: Polícia Federal cumpre mandados contra a importação ilegal de eletrônicos no Rio de Janeiro. Maria Eduarda Vieira.
7: Uma quadrilha responsável pela entrada de milhares de aparelhos eletrônicos no país, sem o recolhimento de impostos, movimentou cerca de 60 milhões de reais nos últimos anos. O grupo foi alvo de uma operação da Polícia Federal deflagrada nesta quinta-feira. Os agentes cumpriram 6 mandados de busca e apreensão na Barra da Tijuca, Recreio dos Bandeirantes, Copacabana, Bangu e Guaratiba, na capital fluminense, e também em Maricá, na região metropolitana. De acordo com a PF, as investigações começaram a partir de denúncia recebida pelo canal para comunicação online de crimes de atribuição da Polícia Federal. Ao todo, foram 346 celulares apreendidos, além de relógios de luxo, 3 veículos blindados e 140 mil reais em espécie. Além disso, um policial militar que não era alvo da ação foi preso em flagrante com quase 900 caixas de remédio para emagrecimento, avaliadas em 525 mil reais.
5: 6h48 da manhã.
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1: São 6h49. A Sociedade Paulista de Reumatologia e a Sociedade Brasileira de Reumatologia realizam em São Paulo uma campanha nacional de conscientização sobre doenças reumatológicas. A ação acontece mais uma vez no Parque da Aclimação, das 9h às 14h, com presença de médicos para orientar a população e esclarecer dúvidas. O reumatologista Fábio Janins, da Sociedade de Reumatologia, da Sociedade Paulista de Reumatologia, explica pra gente esta ação.
2: Dor articular, rigidez e edema que persistem não podem ser encarados simplesmente como sendo algo da idade ou passageiro. Esses sintomas podem ser por conta de doenças reumáticas, em que o diagnóstico precoce vai determinar todo o sucesso do tratamento da doença. No dia 20 de setembro, domingo, a Sociedade Paulista de Reumatologia, junto com a Sociedade Brasileira de Reumatologia, estarão realizando uma ação para conscientizar a população sobre essas doenças e como o reumatologista tem um papel fundamental no diagnóstico e no tratamento de todas essas doenças reumáticas.
1: Obrigado, Dr. Fábio Janins, da Sociedade Paulista de Reumatologia, falando sobre esse evento que acontece então no domingo, no Parque da Aclimação, das 9h às 14h. 6h51.
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2: A nossa ouvinte Rita Santos está nos avisando aqui que um grupo de 30 pessoas com deficiências diversas vai estar amanhã, sábado, a partir das 9 da manhã, no Banco de Sangue do AC Camargo, que fica na rua Castro Alves, número 131, na Aclimação, para um gesto de solidariedade e conscientização, doação de sangue. Além de auxiliar na reposição dos estoques do banco, que baixaram muito quando o tempo frio e a chuva chegaram, o grupo busca conscientizar a população de que pessoas com deficiência também podem fazer esse gesto solidário. Eles convidam a todos a fazer, então, esta atitude de amor, que é doar sangue. Iniciativa organizada pela ONG Adote um Cidadão, que faz parte da campanha Gotas Eficientes. Parabéns pela iniciativa, hein? Então, amanhã, doação de sangue lá no AC Camargo a partir das 9 horas da manhã, rua Castro Alves, 131, na Aclimação. 6h54.
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7: Tem 8 minutos, histórias, Diogo Braga, histórias aí dos bastidores. É, hoje é o dia da televisão, parabéns aí aos nossos colegas que trabalham nesse importante veículo de comunicação também.

0: Isso é o hino da televisão, cantado por Lolita Rodrigues. Não foi cantado por Hebe Camargo por um motivo aí que um dia vocês vão saber, né? Um dia alguém vai contar. A Hebe tinha um outro compromisso, segundo ela, naquele momento. E não teve o mesmo prazer que a Lolita teve. Passar pra história como a cantora do hino da televisão.
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0: Vem aí o horário eleitoral gratuito no rádio. Você nos acompanha pela internet, no Primeira Hora, no youtube.com/Rádio Bandeirantes Oficial, com o ícone da televisão brasileira, que é o Nelson Gomes. E a Ana Paula Rodrigues também ao lado. 40 anos aí. Parabéns, hein, Nelson, pelo dia da televisão. Quinto sinal marcando, 7 da manhã.
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8: Muito bom dia, Goiânia, bom dia, Brasil, bom dia, mundo, bom dia, galáxias. Eu sou Roseval Ferreira, jornalista brasileiro como você, que paga a mais absurda, injusta e mal aplicada carga de impostos do planeta. Eu e minha equipe não temos rabo preso com ninguém e falamos as verdades que você, ouvinte, gostaria de falar e saber. Hoje é sexta-feira, Dia Internacional da Birita. Nada me torra, nada me irrita. Mas isso não me impede de fazer um desabafo. Vacil e Altair, por que que jornalista tem, quase todos eles têm diabetes e pressão alta? É raro um que não tenha. E os jornalistas, todos eles vão a óbito com diversas enfermidades inerentes do estresse. Mas sinceramente, Altair, você ser obrigado a ouvir por profissão, uma pessoa que, a guisa de ganhar voto, desmoraliza toda uma corporação que está fazendo um grande trabalho, desmoraliza o estado de Goiás, que está sendo admirado no Brasil inteiro, desmoraliza o Ministério Público, desmoraliza a Polícia Civil na parte investigativa de homicídio, desmoraliza todo mundo, e você ser obrigado a ouvir aquela bobagem a seu lado, dizendo não, a Polícia Militar de Goiás mata indiscriminadamente, desmoralizando todo mundo, a guisa de quê? Para ganhar voto? Sinceramente, meu, você, para não vomitar em cima do entrevistado, você tem que ter muita força de vontade. Porque a minha vontade, às vezes, quando eu vejo um negócio desse, me dá ânsia de vômito. Eu vejo a hora de eu ter que sair do estúdio para não vomitar na cara de quem fala essas bobagens perto de mim. Por isso que eu sempre evitei aqui, ao máximo, trazer convidados da ala política, porque eu sou obrigado a manter a calma, manter a minha serenidade. Mas, candidatos, tenham pelo menos o prurido de não acusar pais de família que estão numa verdadeira guerra contra o crime. E acho o quê? Que numa guerra contra o crime, na guerra morrem pessoas. Então, quer acabar com a guerra no país, acaba com as quadrilhas. Mas não acaba com quem está combatendo as quadrilhas, não. É ganhar voto a qualquer custo. É um negócio horroroso. Mas, o que eu posso falar? Eu posso falar, gente, vergonha na cara é uma coisa que falta a muita gente. Paciência faz parte do jogo da democracia, mas para mim, me enoja bastante certas coisas. Como me enoja? Dito isso, bom dia, Altair Tavares. Com a sua, Altair, eu não tenho adjetivos mais para dizer a sua voz. A sua voz é tão melodiosa no rádio que você deveria fazer uma música só com a sua voz. Você não precisa nem ter palavras, nem coisa. A sua voz, falando uma coisa, para mim é uma melodia dos anjos.
4: Bom dia, Ozenval e Vasseu e ouvintes. Eu vou usar aquela expressão daquele cachorrinho que a gente usa no WhatsApp e manda a imagem para as pessoas. Sei. Com C cedilha.
8: Ah, é um aquela... sei legal.
4: Sei. Oh, beleza, Rosel, beleza, obrigado. Daqui a pouco eu vou destacar, no ponto crítico, uma preocupação sobre os indecisos há poucos dias das eleições e como isso pode mexer com o quadro eleitoral para presidente e especificamente, né, de dados que nós levantamos para presidente da República.
8: Perfeitamente, é muita gente tucano, né? Você sabe o que é essa expressão, né, Vacil? Ela ficou cunhada, eu não sei por quê, que tucanar é ficar em cima do muro.
4: Mas o indeciso não é o que está em cima do muro.
8: Não
4: é
8: não?
4: Ele só está indeciso.
8: O
4: tucano é aquele que não pende nem para um lado nem para o outro, fica ali no meio, né?
8: No meio, assim.
4: Mas o indeciso é o que ainda pode escolher para um lado, pode escolher para o outro. Ele vai escolher.
8: Olha, né? Aí.
4: Ele vai escolher uma posição.
8: Uhum.
4: Na verdade, assim, não é uma questão de tucanagem, né? Mas é indecisão mesmo.
8: Indecisão mesmo.
4: De como isso pode impactar a eleição.
8: Muito bacana essa observação todos os analistas sérios com os quais eu converso diz que essa parcela do eleitorado numa eleição muito acirrada é que vai decidir a eleição. É gente que está olhando e tem que olhar mesmo. Vacil, muito bom dia a você, Vacil.
9: Oi, Roseval, bom dia Altair.
4: Bom dia.
9: Muito bom dia para você, ouvinte, sexta-feira, que bom estar aqui.
8: Perfeitamente. Ontem.
9: Daqui a pouco, só para complementar, daqui a pouco vamos falar sobre o debate de ontem. Na minha coluna, vou passar algumas coisas que eu fui anotando ao longo do debate, fui vendo, tava ali, tava tranquilo.
4: Não tinha nada para fazer ontem?
9: Tinha que fazer o debate. Tá certo que eu perdi, eu podia ter visto alguns capítulos novos da série que eu tô vendo, né? Mas tudo bem.
8: O debate
9: foi bom também.
8: Eu desenvolvi uma técnica interessante, porque as mulheres é que são capazes de fazer isso com muita facilidade, Vacil, sem treinar. Os homens precisam treinar. Eu consigo, por exemplo, eu tô numa série muito interessante agora também, mas eu consigo fazer uma coisa na televisão, ver a coisa na televisão, e no tablet eu vou vendo outra. Então, eu fiquei ali, tipo assim, vendo aqui e ouvindo ali, entendeu? Porque eu digo para você que você vai falar sobre debate. Debate é, a gente, por força da profissão, tem que ver muita coisa. E analisar e etc e tal.
9: Esse negócio de ver duas, três telas é a geração nova.
8: É nova.
9: O meu filho caçula, ele faz isso.
8: É.
9: Ele abre três, quatro. Do Altair também, eu sei que é.
8: Faz isso.
9: Dessa geração. Então, eles veem e trabalham, veem as coisas, conversam, estão ali conectados.
8: E eu consigo fazer agora com duas, mas é três, aí já eu tive que treinar bastante.
9: Uma geração nova.
8: Mas você veja bem, o pessoal para voto nessa coisa, é um desespero tão grande que a pessoa fala coisas que nem pensa assim. O que eu falei no passado? Por exemplo, o Lula. Ele prometeu um negócio ontem, Vacil, que eu falei assim, o voto do Vacil agora balançou-se, já não estava acertado com Lula, mas balançou.
9: Por quê? Você sabe meu voto? Você conhece
8: não.
9: meu voto?
8: Não conheço, não, estou dizendo, se não estava acertado, né? Pode ter balançado e balançou o meu. Você acredita, Vacil?
9: É.
8: Sabe por quê? Você sabe quanto que custa as canetinhas que a gente tem que usar para diabetes, não é? É paulada, come assim 40-50% da minha aposentadoria. E o Lula ontem prometeu canetinhas de graça para todo mundo no SUS. Eu falei, uau! E sabe o que eu fui ver? Eu fiquei com raiva do Lula no passado, muito recente, tipo assim, algumas semanas atrás, se quiser eu põe no ar, acho que nem precisa, mas ele estava falando o seguinte: não pode tocar uma sociedade onde canetas emagrecedoras seja troféu de preguiçoso, alguma coisa nesse gênero, tem aqui a palavra certa, mas ele disse que quem usava a caneta era preguiçoso, não queria alimentar bem, não queria fazer seu dever de casa.
4: Mas é mesmo.
8: Mas você tem que ver os diabéticos, você não é diabético.
4: Ele está criticando as pessoas que não procuram emagrecer para manter a saúde, ao invés de ir para a academia, manter a atividade física e tal. Para esse, ele está certo.
9: É mais fácil
4: na caneta do que ir para academia.
9: Isso foi quando ele falou da caneta.
4: É uma alegoria interessante.
9: Ele falou que não adiantava só a caneta.

0: mil, 50 mil para as pessoas. Eu já flagrei. Eu posso mostrar a palavra isso com bastante direção, de experiência que vejo, porque eu sou cadastrado para uma pessoa que não tem capacidade de deslocamento para ir no Juarez Barbosa pegar o medicamento para uma pessoa.
1: Sim, mas isso
0: que ela me pediu, você pode fazer isso para mim? Posso. Vai lá? Vou. Como é que faz? É só botar seu nome. Eu vou lá e pego para ela. É um medicamento simples. Mas lá eu encontrei o Padre César, que já morreu, que você conhece muito bem, lembra? O Padre César, né?
1: Sim, meu amigo.
0: Ele estava lá, já morreu. E só, o senhor tá aí, eu venho aqui todo mês, meu medicamento de 15 mil reais. Ele sobrevivia por causa desse medicamento. Então tá certo. O Estado tem que fornecer mesmo. É obrigação do Estado subsidiar essa necessidade do cidadão.
1: Não, se é obrigação do Estado, me parece que seja, está tudo certo, tá aí, porque o Estado, ele vem aqui, ele pega todo o dinheiro, voraz, ele tinha que fazer alguma coisa. Agora, eu digo para você o seguinte...
0: Então, você é contra, então, o Estado cumprir a sua função social fazer o atendimento universal aos cidadãos. Você
1: não,
0: é contra, então?
1: Não, eu sou contra, tá aí. E muito contra, é quando chegar...
0: Então você é contra o SUS também?
1: Não sou contra o SUS.
0: Isso
1: você
0: é o SUS, hein?
1: Não, você está fazendo uma análise que não é a minha. Então eu vou te explicar, vou desenhar para você.
0: Se o SUS não pode fornecer a caneta, você é contra o SUS atender o cidadão.
1: Não, eu vou desenhar para você. Durante todo o tempo que o Lula esteve no poder, e são muitos anos, nunca prestou atenção nisso.
0: Ele criou agora, farmácia popular, isso não é prestar atenção na saúde?
1: Não, presta atenção no seguinte, uma coisa que ele estava condenando e agora, nas vésperas da eleição, ele vem achando que a gente é besta, que vai fazer
0: mas
1: o trem
0: em
1: certo.
0: Em eleição, todo candidato promete absurdos. Todos os candidatos prometem absurdos. Qual é a novidade? Eu só quero saber qual é a novidade.
1: A novidade é que tem gente como eu que acha isso... continua achando que certas coisas não deviam acontecer.
0: Mas que os candidatos façam promessa?
1: Não, que os candidatos façam promessa. Eu acho que os candidatos tinham que fazer promessas e têm que fazer promessas, mas quando a pessoa está no poder, eu não posso falar, tá aí, chegar aqui no programa e dizer assim, eu daqui para frente, porque agora eu sou candidato a representante da emissora, eu vou fazer minha coisa certa. Agora, quando eu estou no poder, por que não fez isso antes? Por que tem que ser 17, 15 dias, um mês antes da eleição? Isso aí é demagogia com dinheiro nosso. Eu estou prometendo com o quê? Com dinheiro de vocês. Então, eu penso que está errado. Se aumenta a Bolsa Família...
0: Qual candidato não faz demagogia?
1: Então, na sua tese é o seguinte...
0: Todos os candidatos fazem demagogia.
1: Na sua tese é o seguinte...
0: Não estou fazendo tese,
1: como todo mundo
0: questionando.
1: Mas todo mundo faz uma coisa, então vamos vida que segue.
0: Então, assim, o problema é...
1: Vida que segue.
0: Qual é? O eleitor é inteligente, o eleitor sabe julgar... Bom, o que é realizável, o que não é realizável. O eleitor é muito mais inteligente do que a gente pensa.
2: Muito mais uma constatação de uma realidade. A realidade é, olha, acontece isso, independente do político, independente de cor partidária, de ideologia, os políticos fazem isso. Na época da eleição, se a gente for pegar aqui exemplo da eleição de 2018, da eleição de 2022, os candidatos fizeram, as acusações eram as mesmas, quem estava no poder foi acusado de aumentar a Bolsa Família na véspera da eleição, de aumentar recursos que foram distribuídos. As acusações são as mesmas. Essa é a constatação. Concordar ou não é uma outra realidade. Aí é a sua decisão de voto. Você tem o privilégio do microfone. Então, com o microfone, você está externando e verbalizando. O que nós estamos ponderando é o seguinte. Olha, isso acontece sempre. O eleitor é que tem que tomar a providência dele. É ele que tem que decidir em quem votar.
0: Inclusive, você acredita.
2: Porque se for para poder decidir, para ver, o Lula prometeu isso e agora é véspera de eleição, o Bolsonaro prometeu aquilo, véspera de eleição, não sobra ninguém. Os dois fizeram a mesma coisa.
1: Bom, considerando que isso é uma grande verdade, considerando ainda que eu mesmo assim não concordo com isso, eu mantenho a minha crítica. Porque é o seguinte, eu não posso concordar, não, isso é coisa do capitalismo, então tudo bem. Isso aqui é coisa de todos os políticos, tudo bem. Eu deixo aqui a minha crítica a isso.
2: Só para reforçar, eu também sou contra.
1: Perfeitamente, então...
2: Mas acontece.
1: Acontece, Aí eu acho que é uma coisa interessante, mas hoje é sexta-feira de Internacional da Birita.
3: Tampa um novo empate técnico no primeiro e no segundo turno das eleições, segundo pesquisa Datafolha.
4: No primeiro turno, o candidato à reeleição pelo PT tem

0: 39% contra 36% de Flávio.
1: Lula também lidera numericamente no segundo turno, com vantagem de 46% contra 44% do candidato do PL.
0: A margem de erro é de 2 pontos percentuais. Por isso, há empate técnico em ambos os cenários.
1: O Instituto também mediu outro empate. Tanto Flávio quanto Lula são rejeitados por 47% da população.
0: Em situações de primeiro turno, nenhum outro presidenciável marca 10% de intenção de voto.
1: Augusto Cury, do Avante, está na terceira posição, com 6%. Na sequência, Ronaldo Caiado, do PSD, tem 4% e Renan Santos, do Missão, tem 3%.
0: Romeu Zema, do Novo, tem 2% e Samara Martins, da UP, e Rui Costa Pimenta, do PCO, tem 1% das intenções de voto.
1: 6% declararam votar em branco ou nulo. Indecisos representam 3%.
0: Em cenários de segundo turno, Lula e Cury empatariam com 44% para cada candidato.
1: O atual presidente empata na margem de erro com Ronaldo Caiado. 46% para Lula e 42% para Caiado.
0: Contra Renan Santos, Lula venceria por 47% a 38%.
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0: O manifesto assinado por grandes clubes defende a existência das bets legalizadas que estão na mira do governo federal, que discute medidas contra as casas de apostas.
1: O Palácio do Planalto estuda publicar até a próxima terça-feira uma medida provisória proibindo os jogos online no país.
0: Segundo os clubes, essa decisão pode, no entanto, acabar com o futebol brasileiro.
1: Hoje, só os clubes que disputam a Série A do Brasileirão recebem mais de R$1 bilhão em patrocínios de bets legalizadas.
0: O manifesto divulgado ontem tem o apoio de clubes como Flamengo, Vasco, Fluminense, Botafogo, Palmeiras, São Paulo e Santos.
1: Além das federações de futebol do estado do Rio de Janeiro e de São Paulo.
0: Os clubes sustentam que, se as bets forem extintas, as apostas não deixarão de existir, apenas vão migrar para o mercado ilegal.
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0: Estamos de volta com Opinião em Debate dessa sexta-feira. Hoje é sexta-feira, Dia Internacional da Birita. Nada me torra, nada me irrita. Vamos lembrar quem patrocina esse tipo de programa maravilhoso. Ok, ó, vamos falar com o Sensei Valério Lima e o Laboratório Duque. 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
0: E está mesmo, Sensei Valério. Eu fiz um exame lá que eu era para pegar o resultado só daqui 9 dias em qualquer laboratório, e ele saiu ontem. 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Olha, o Vacil e Altair, as pessoas acham que um CEO de uma grande empresa é um executivo de alto nível, responsável por milhares de empregos, vive uma vida light, né? Tem dinheiro? Tem. Mas eu vou dizer uma coisa para você. Você sabe até que horas que o pessoal da área executiva da Cristal Alimentos estava trabalhando ontem, Altair Tavares?
2: Não sei.
0: Qual? Eu vou te contar. Era 5 para meia-noite... Quando eu alavanquei uma estratégia, uma coisa para poder a empresa ficar sobrevivendo, porque cada vez mais as empresas estão tendo menos capacidade de lucro pelo que fazem. Então tem que quem tem que pular miudinho. Inclusive, Altair Tavares, ontem você falou uma coisa, a princípio eu falei, puxa, Altair Tavares gosta de provocar, porque eu me sensibiliza muito quando fala que a culpa é do empresário, porque eu acho que o governo tem responsabilidade de não deixar as empresas quebrarem. Não, é do capitalismo, deixa quebrar. É do capitalismo, deixa quebrar. Tem muitos governantes que olham muito para esse lado e tem que olhar, né, proteger a indústria nacional e vai por aí. Mas, por outro lado, você não está totalmente errado, não. Por exemplo, enquanto muitas empresas de varejo estão fechando, a Ravan continua faturando e continua abrindo outras empresas. Por quê? Qual o segredo do velho da Ravan? É ter personalidade. O segredo dele é ele representa a empresa dele. Pessoas trabalham com pessoas, não trabalham com coisas que não são concretas. Então, tudo tem. O Altair tem que se virar? Tem. Agora, que fica mais difícil? Evidentemente que fica mais difícil trabalhar, sobreviver num país como o nosso. E eu lamento que muitos empregos sejam perdidos. Eu não me conformo muito com isso, não. Porque eu vejo que tem países capitalistas que têm uma administração mais adequada àquele capitalismo ali para poder... E eu não conheço nenhum outro regime que seja capaz de fazer com que a pessoa possa subir de vida, etc. Tal. Eu vejo o comunismo implantado no mundo inteiro e é uma merda. Inclusive, eu não sei se você esteve lá, que viaja muito, vai ver Berlim Oriental e Berlim Ocidental. Porque eu estive lá, tanto quando tinha o Muro de Berlim, quanto depois. Aí eu vi a diferença. O que estrago que faz o comunismo numa nação com o mesmo povo, com a mesma capacidade, no mesmo território. Vocês podem ter certeza disso. Toda vez que o comunismo entra, ele rebenta com o país. Então, eu não posso abraçar uma ideia comunista.
2: Exceto na China, né?
0: Exceto na China.
2: Isso.
0: Então, porque
2: exceto
0: na China. Por quê? Na China, o que eles fizeram? Obedece quem manda. Como é o negócio? Obedece quem pode. Fala, ajuda aí, tá aí. Fala, como é que é? Manda quem pode, obedece quem tem juízo. Entendeu? E sabe o que eles fazem? Aí lá, sim. Se o sujeito fizer uma coisa errada, tem uma bala na testa.
2: Entendeu? A China comunista,
0: José Paulo? É, não. A China
2: eu citei uma exceção e ela também não serve de exceção.
0: Também não serve de exceção. Então, resultado, para mim, que já visitei o mundo inteiro, Altair, o povo falava uma coisa. Você sabe aquele livro A Ilha? Você leu, o Vacil? Aí, e Fernando Reis. Eu digo para você, porque tem certas coisas, ontem eu não quis ir fundo aqui, porque quando você entrevista um cidadão, que o sujeito fala assim para você, ó, eu recebia tanto, o fulano tirava tanto do meu salário, eu passava necessidade em casa porque tirava parte do meu salário, eu reclamava, não acontecia nada. Aí ele me mostrava lá os tudo, assim, detalhe por detalhe. E a pessoa falar que isso não aconteceu é duro. Mas é impressionante que você vê as coisas. O livro A Ilha é um livro...
2: Você está falando da rachadinha do Bolsonaro?
0: Não, do Bolsonaro não. Eu estou falando da rachadinha da Isaura Lemos.
2: Ah, tá. Então, tá?
0: Agora,
2: rachadinha é rachadinha, né?
0: É, tem rachadinha e rachadinha. Ah,
2: entendi.
0: Entendeu? Eu condeno a rachadinha tanto de um quanto o outro. Mas uma tática muito interessante da esquerda e dos que gostam da esquerda, é sempre dizer que tem, mas espera um pouquinho, se meu filho é bandido, mas e o fulano de tal não é bandido também não? Quem disse que eu aprovo a do Bolsonaro ao criticar a nossa rachadinha aqui? Não, uma coisa tem nada a ver com outra, eu estou criticando a rachadinha que veio aqui no programa. Agora, se o filho do Bolsonaro vir aqui, eu também vou falar com ele.
2: Flávio Bolsonaro teve provas invalidadas e, objetivamente, a ex-deputada Isaura foi julgada na justiça inocentada.
0: Exatamente. E aí você acha que ela está certa?
2: Não, aí você insiste em condená-la.
0: Eu não estou condenando.
2: Ela foi inocentada na justiça, mas para o tribunal do Rosenval, uhum. E esse é um tribunal diferente.
0: É, o meu tribunal...
2: Esse tribunal as pessoas não têm direito de defesa, no tribunal do Rosenval ele condena sempre.
0: É, no meu tribunal eu condeno sempre. E você absolve sempre.
2: Você estava falando da Cristal.
0: É, não, você absolve sempre, então tudo bem. Eu quando eu faço uma matéria...
2: Eu absolvo os fatos. Tanto é que Flávio teve processo parado por causa das provas que foram indevidamente... desqualificadas.
0: E por que que você tem essa obsessão de sempre colocar o Flávio, não coloca
2: não,
0: outro?
2: Eu não tenho obsessão, eu só coloquei, eu citei o Flávio aqui nesse programa essa semana uma vez, hoje.
0: Não, mas eu tô dizendo o seguinte, toda vez que uma pessoa, que eu cito alguma coisa errada com a esquerda, eles têm que citar uma coisa errada com a direita.
3: Não, mas por esse raciocínio nós podemos dizer que você só cita coisa errada da esquerda, nunca se atém, nunca fala das coisas erradas da direita. Isso é da opinião de cada um, da avaliação de cada um.
0: Claro.
3: Você expõe as suas e a gente tenta fazer aqui o contraponto mostrando que não existe lados. Por exemplo, corrupção não tem lado.
0: Não tem.
3: Não tem ideologia.
0: Não tem.
3: Então, para não ficar parecendo que só um lado tem, é que a gente pondera.
0: Não,
3: então, tem rachadinha de um lado, tá, mas tem rachadinha de outro.
0: Tudo
3: então,
0: bem.
3: Vamos condenar a rachadinha ou vamos condenar o lado? Se for para condenar a rachadinha, então vamos falar de todo mundo.
0: Sim, não, mas espera um pouquinho. Se eu for fazer isso aqui pontualmente, eu estou dizendo sobre uma entrevista que aconteceu aqui. Se eu for fazer isso pontualmente, eu não falo nada.
2: A deputada não está aqui com direito de defesa.
0: Não, a deputada esteve aqui com direito de defesa.
2: Tá, mas aí você faz a versão, eu estou botando a versão da deputada que foi inocentada pelo Superior Tribunal de Justiça.
3: E que foi apresentada aqui ontem, nós estamos ponderando os fatos, você voltou a tocar na questão da rachadinha e nós estamos falando, olha, essa daqui é a versão dela, é o equilíbrio.
0: Tá tudo tranquilo, gente, ó, não tem problema.
2: Não é que tá tranquilo, é o fato.
0: Então, certo, tudo bem. 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E eu gostaria muito que vocês também ponderassem, às vezes, porque coisas absurdas como desclassificar a Polícia Militar do Estado de Goiás, eu não sei se tem tanta defesa assim, mas deve ter. Porque tudo está tendo defesa, eu acho uma beleza. Eu louvo isso, inclusive, ontem, Altair Tavares, você sabe que aqui, lembra que daquela propaganda, planta que o João garante? Você lembra disso?
3: Sim.
0: Você lembra disso?
3: Da ditadura.
0: É planta.
3: Na época da ditadura.
0: Na época da Revolução. Aí começa.
3: Bom, aí é uma visão.
0: Aí, tá vendo?
3: Você vê como revolução. Para mim era ditadura.
0: Eu concordo com você que houve uma ditadura. Estou falando isso à guisa das nossas, nas nossas teses intelectuais aqui. Mas o ponto que eu quero chegar é o seguinte. Isso aqui, gente, é que deve acontecer. A pessoa pondera, você fala com veemência, o outro vai lá e fala, não, senhor, fica no seu lugar. Mas o João, que falou planta que o João garante, ontem o João falou para mim, Ataí, que nós dois somos a emoção, a bilis e tal. E
2: João?
0: Agora, para quem?
2: Joãozão.
0: O Joãozão, senhor. Ah, Joãozão. Ah, não, Joãozão, que você, se tirar uma foto da orelha do Joãozão, aparece lá você acariciando a orelha dele, Ataí.
2: Isso, e dos bargos dele aparece você.
0: É verdade. Eu, quando puxo saco, eu puxo no lugar certo. Você até para se puxar saco, você, quando você piada, é desastrado.
2: Aqui é o seguinte, quando a piada funciona. Quando a piada funciona, a primeira risada que a gente ouve é do Luthor, ali na salinha dele. A piada funciona.
0: Então, eu puxo o saco no lugar certo. Mas é o seguinte.
2: E na orelha não vai tirar nada.
0: Não vai tirar nada. Então,
3: mas o Luthor é o cara que trabalha se divertindo, né?
0: Claro.
3: Eu admiro isso, eu acho fantástico.
0: Mas ele disse o seguinte, que. O Vacil é a voz da razão. O Vacil, você está lá para pôr razão nos dois meninos. Então,
2: ele é o mestre dos magos, lá da Caverna do Dragão.
0: A parte, assim, deliciosa disso, Altair Tavares, e que eu fui para casa só pensando nessa frase. O João falou isso, e eu, à noite, né, eu cansado, cara, 00h20, eu ainda estudando lá e lendo, falei, mas o João falou isso. Porque ele falou assim, ele é que põe ordem nos meninos. Aí ele me chamou de menino. Ah, foi, ganhou meu coração.
3: Sabe por que o João falou pra nós, assim, que foi fantástico?
0: É.
3: Fala que o João garante.
0: Exatamente, eu tô falando aqui, fala
3: pronto,
0: que o João garante.
3: Estamos falando.
0: Aqui nós garantimos tudo, garantimos inclusive um almoço, um jantar no El Argentino, que vocês dois vamos comigo, eu porque tô prestes a viajar, porque é a melhor carne de Goiânia, não.
3: Por isso,
0: ninguém.
3: É que você vai sentir saudade de nós, né? Você tá fazendo isso pra poder...
2: Não, eu dispenso o convite.
0: Não,
2: eu dispenso o convite.
0: Você dispensa, né?
2: Eu já almocei ontem lá no El Argentino com o Joãozão.
3: Não, eu não almocei,
2: com
3: não.
2: A Thaís e com o Bruno Nascimento, nosso
3: grande Bruno, abraço pro Bruno Nascimento.
2: Então, meu estoque da semana do Argentino já foi ocupado.
3: Pois é, eu tô com inveja então.
0: Falando-se em puxar a orelha, que é o Thay faz, ele é imbatível, né? Você vê, nós estamos aqui, ele já tava lá almoçando com o chefe. Ué, o que eu posso fazer? Mas eu ontem imaginei o seguinte, já que hoje é sexta-feira de Internacional da Birita, nada me torra, nada me irrita, eu pensei o seguinte, já pensou eu lá em Quebec, num daqueles restaurantes à la francesa, tomando um vinho bom, com um preço razoável, né? E o que vai me vir à minha cabeça com a minha...
3: Você vai lembrar de nós, com certeza.
0: Não, não, de você não, mas do Altair, eu me vejo chorando na mesa. Altair, você poderia estar aqui comigo, com a sua voz, falando assim, garçom. Já pensou ele, garçom, s'il vous plaît. Então, meu Deus do céu. Aí eu vou chorar, tá? Eu vou chorar como uma criança.
3: A Mel e o Gabriel vão ficar sentidos, porque eles não foram citados na conversa, não serão lembrados.
0: Não, o Gabriel não entra nessas bobagens.
3: É.
0: Olha, vamos lá que... Aqui, ó, tá aí. Eu não posso deixar de você fazer aqui a propaganda, porque o dono da empresa quer que você faça. Vamos lá.
2: O terceiro?
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0: Que beleza. Vamos aqui à participação dos nossos pitaquistas? Não. Nossos especialistas, Joyce Bispo, especialista em vendas online e marketing. Edmundo Dias de Oliveira, delegado de polícia veterano, um dos maiores especialistas em quadrilhas e crime organizado. E são só esses mesmo, não é isso? E esse aí, e o Cláudio Mariano Peixoto Dias, advogado especialista em direito do trabalho. Vamos lá.
4: Bom dia, Opinião em Debate. Gente, tem empresário cobrando comercial todos os dias. Tem que vender mais, tem que prospectar mais, tem que bater meta, cobrança em cima de cobrança. Mas eu quero deixar um pitaco importante hoje. E se o problema não estiver no seu vendedor, na sua equipe comercial? Antes de cobrar mais de vendas, olhe para sua marca. O seu marketing, ele gera um desejo? O cliente, ele entende que ele deveria comprar de você? A sua empresa está atraindo o público certo? Existe um processo de transformar esse interesse em venda? Olha quantas perguntas. Porque quando o vendedor ele precisa de 30, 40 minutos tentando ali convencer um cliente de que o produto vale o preço, a marca vale a pena, talvez ele esteja tentando resolver tudo sozinho. Um problema que começou muito antes. Marca, marketing e comercial, eles não podem trabalhar separados. A marca, ela posiciona, mas o marketing, ele desperta o desejo. O comercial transforma o desejo em vendas, em faturamento. Por isso, hoje, no meu pitaco do dia, eu te pergunto, será que o seu marketing está fazendo um trabalho onde a sua marca vira um desejo e pessoas convencidas a comprar de você estão te chamando aí no WhatsApp? Estão te chamando no direct do Instagram? Repense, porque o posicionamento do marketing pode fazer toda a diferença nas suas vendas diariamente. Beijo!
5: Olá, meus amigos da Rádio Bandeirantes, meu amigo Rosenval Ferreira. O meu pitaco de hoje traz e se reporta ao célebre dia 15 de setembro, sessão do Supremo Tribunal Federal. Quando de repente uma voz entoou naquele ambiente tão solene. O silêncio, lembrando a Ornetta, que é uma máfia, é o segredo, é o silêncio, é a cumplicidade da máfia italiana. Ora, vocês têm que manter o silêncio, a compactuação da vergonha e da degradação institucional. Por isso nós estamos aqui diante do símbolo da justiça. Olha o que diz aqui, olha o que diz aqui. A tênis simboliza o sentimento da verdade e da equidade e deve estar sempre acima das paixões humanas e o mais próximo de Deus. Roseval, onde nós chegamos? A olhar para o Supremo e ter uma referência da degradação institucional no Brasil.
6: Bom dia, amigos da Rádio Bandeirantes 98.7, que nos ouvem pelo rádio, que nos assistem pelo YouTube, ou que estão em alguma parte do mundo também, nos ouvindo pelos aplicativos disponíveis. Meu pitaco de hoje diz respeito a o que vai virar o Brasil. Nós temos visto que os arranjos, muitas vezes, de Brasília, que parecem ser combinados e tem tudo para dar certo, muitas vezes podem não dar certo. Vorkaro esperava uma resposta de seu amigo ministro. Ela não veio. Gilmar Mendes participa da sessão de julgamento e esperava que tudo sairia como ele fazia no passado. Ou seja, ele falava e os outros costumavam seguir. Também não deu certo. E as eleições se avizinham. E parece também que a estratégia de quem está no poder parece também não dar certo. Eu espero muito bem que você que nos ouve e nos assiste tire suas conclusões, mas não perca a esperança. O Brasil vai ser passado a limpo, tenha certeza disso. Não tem nada que está encoberto que uma hora ou um dia não venha aparecer. Eu sou Cláudio Dias, seu amigo, e quero deixar esse abraço aqui na Rádio Bandeirantes 98.7.
0: Perfeitamente, um grande companheiro, o doutor Cláudio Dias, um grande advogado de uma empresa respeitadíssima na América Latina inteira, quiçá no mundo. Vamos para o intervalo comercial, voltamos já já.
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8: Olha, não se esqueçam que hoje é sexta-feira, Dia Internacional da Birita. Nada me torra, nada me irrita. 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Agora a colina do vacil, as entrelinhas do jogo do poder dessa sexta-feira, com vacil que sabe, como poucos, analisar o tabuleiro de xadrez que é a política. E ele não é fácil. A cada movimento você provoca ondas que vão triplicando e quadriplicando, como o raciocínio do xadrez. É contigo, Vacil.
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9: Pois é, ontem teve mais debate. Era para ter mais e ficou um período longo aí sem qualquer embate entre os candidatos. Embate direto. Ontem aconteceu. Diferente do debate anterior, da PUC, que Daniel foi melhor naquele, ontem, para mim, não teve vencedor. Foi todo mundo nivelado na média. Ninguém se destacou, também ninguém fez algo que possa ter prejudicado a imagem. Foi um debate morno, não por conta da organização. A organização fez um bom trabalho. Foi um debate bom para quem gosta de política, mas foi um debate morno porque não produziu nada de especial. Se alguém estava querendo melhorar, ganhar voto ontem, isso provavelmente não vai acontecer. Agora, alguns pontos que chamam a atenção do debate. Daniel só pediu voto para Caiado, como candidato a presidente, nas considerações finais. Durante o debate, não houve menção. Quem fez mais menções ao seu candidato a presidente foi Luiz César Bueno, usou o nome de Lula acho que 3-4 vezes ao longo do debate, e depois disso o Wilder Moraes, que ele citou mais no início do debate, no meio do debate e na despedida, como o Daniel também fez, citou do Caiado só na despedida. Então, por essa ordem, Luiz César citou mais o candidato dele, Lula, até porque a campanha dele é feita muito em cima da imagem de Lula, depois Flávio Bolsonaro e então Daniel Vilela nas considerações finais, citando Caiado como candidato a presidente. O tema bem discutido ontem, bem falado, bastante citado, foi saúde. O Wilder Moraes várias vezes repetiu, chamou para essa discussão em relação à saúde. E tem um método nisso daí. As pesquisas Qualis do início do ano mostravam como um ponto negativo do governo a área da saúde. Pontos positivos eram e são ainda segurança e educação. O ponto negativo na área de saúde era onde tinha algum ruído. O que o Wilder aproveitou ontem foi justamente para colocar esse assunto na baila e fez isso repetidamente. O Daniel Vilela falou uma vez, depois voltou ao assunto também, mas não dando tanta ênfase, até porque ele citou apenas as obras realizadas. Em determinado momento, Marconi Perillo fez uma pergunta sobre o tema, mas trazendo para as construções das policlínicas, para mostrar que ele tinha deixado essas policlínicas, ou a grande maioria delas, esqueletada, deixada para poder terminar, e O que o governo Caiado hoje vende como uma ação dele, como policlínica, foi iniciado no governo dele, Marconi. Esse foi o debate entre os dois e uma forma também que o assunto voltou. Além disso, a assessoria de Daniel ontem mostrou de novo agilidade. Por quê? No meio do debate, eu já comecei a ver em grupos de WhatsApp memes, recortes do debate negativos para Marconi e para o Wilder. Então, já pipocando no WhatsApp material, mostrando atos falhos, pedaços da entrevistas que eram ruins para esses outros candidatos. Isso é trabalho de assessoria, com certeza. E nada aparecia em relação a Daniel ou o Wilder. Isso aconteceu no debate da PUC. A agilidade da assessoria do marketing, da assessoria de imprensa e tudo mais, de redes sociais, dos outros candidatos, de Daniel Vilela, muito superior ao dos outros candidatos. Um ponto do primeiro bloco, que era candidato perguntando para candidato, é que os assuntos tratados, e um deles foi saúde, mas foram bem genéricos, foram assuntos de interesse muito indireto da população. Saúde, dívida do Estado, terra rara, isso está muito distante do dia a dia da população. E as declarações dos candidatos foram muito ensaiadas, estava todo mundo preparado para esse tema. Ninguém saiu do tom, ninguém saiu do script, todo mundo tinha uma resposta ali alinhadinha, mas ninguém falou direto com o eleitor. Foram falas, eles respondendo a eles, eles conversando com eles mesmo, para poder mostrar que estava preparado, que estava bem alinhado. Não teve nada de destaque. As respostas eram ensaiadas. Isso se repetiu no segundo bloco, que o assunto saúde voltou a ser discutido. E foi mostrando também, nesse debate, segundo bloco, um Wilder bem mais preparado do que no debate anterior. E mais preparado do que na pré-campanha. O Wilder já tinha alguns assuntos na ponta da língua, alguns números, já estava mais à vontade para tratar de alguns temas. Uma curiosidade do terceiro bloco é que Marconi caiu de novo na armadilha que ele caiu no debate anterior. A dinâmica do debate tem um momento que ela pergunta para candidatos, os candidatos se perguntando. Então, que é? Você pergunta, responde, réplica e tréplica. Então, a última palavra é de quem responde. E sempre é a que fica. Marconi tinha a oportunidade de perguntar, perguntou para Daniel, fez a pergunta e ele tinha caído nessa armadilha. A última palavra ficou com Daniel. Ou seja, Marconi não jogou com a regra, não foi orientado pela assessoria, ou foi e não seguiu a orientação. O fato é que esse foi o bloco, foi o ponto negativo para Marconi. Daniel teve a oportunidade de dar a última palavra e ficou com a última palavra. E foi nesse momento, só para dizer, que já no terceiro bloco, portanto, que os memes começaram a pipocar. Ou seja, dois blocos, no terceiro, os memes. Só para pontuar a agilidade da assessoria do governador Daniel Vilela. Na resposta de Wilder sobre as câmeras dos policiais, algo que deu desgaste para ele durante a semana, ele acabou cometendo um ato falho. Em vez de dizer sou contra as câmeras nos policiais, corrigindo a fala, dizendo para dizer, e depois ele pontuou, falou: olha, o que eu quis dizer é que se os policiais quiserem, eu serei a favor, mas eu sou contra. Quando ele foi dizer isso, na verdade ele disse: eu sou a favor das câmeras, sim. Essa frase já está recortada e já está na internet. Ele diz, errou de novo. Ou seja, cometeu o mesmo tipo de erro, num ato falho que seja, mas está lá, tem o recorte, tem ele dizendo de novo, e agora em claro e bom som: sou contra as câmeras. E isso, naturalmente, está sendo utilizado pelos adversários. No último bloco, foi mais uma discussão acalorada ali entre entre... não teve uma discussão acalorada entre os candidatos, mas teve um momento curioso. O Wilder teve um momento na conversa com, nas respostas aos questionamentos, ele fez uma interação com Daniel Vilela e foi questionado por Daniel porque, por não ter feito nada no Senado, inclusive para a saúde, mandado recurso para a saúde em favor do estado de Goiás. E o Wilder não conseguiu responder direito. Marconi, então, neste momento, falou: olha, você tem aqui a oportunidade de responder, a oportunidade, sendo que o Daniel não teve, e aí fez, chamou a Daniel de prepotente e tal, o que deu direito de resposta a Daniel depois, falou: você tem a oportunidade aqui para dizer o que você quiser. Foi quando, então, o Wilder aproveitou e deu a resposta, falando que trouxe recurso e tal. Esse foi um momento curioso do debate final. E aí, as considerações finais, todo mundo ensaiadinho, bonitinho, organizadinho, aquela coisa que você prepara, passa horas durante o dia preparando, e aí vai o candidato lá, ainda erra, ainda fala umas frases fora de hora, de ordem. Mas foi bom o debate, parabéns para o pessoal que organizou.
8: Quem que organizou?
9: Isso, eu ia falar aqui, o Mais Goiás, a Rádio Interativa, o Portal 6 de Anápolis,
8: Mais Goiás.
9: Isso. Eles aqui organizaram, então o Portal 6 participou também da cobertura. E participação especial da Rádio Bandeirantes, Altair, eu e Rosenval acompanhando o debate.
8: Perfeito.
9: Porque nós estamos atentos a tudo que acontece.
0: Para a equipe, um bom dia então para o Francisco Costa, né? Que também.
9: Isso, participou. Francisco.
0: Francisco, que é inclusive presidente do Sindicato dos Jornalistas de Goiás.
9: O Francisco, cada vez mais um repórter de televisão. Daqui a pouco abandona. Mais um que vai do
0: impresso. Mais um rostinho bonito na televisão.
9: Que vai pra televisão. Esse foi o Entre Linhas do Jogo do Poder. E eu sou Vassil Oliveira.
8: Olha, é bom destacar, porque o debate, que foi muito bem organizado, sob o ponto de vista estrutural, né, foi produzido e organizado pelo empresário Altair Tavares, que é o capo de Tuticap do jornal que organizou o debate. Meus parabéns a este belo empresário.
0: Da organização, né? Mas a organização mesmo maior é da PUC, né?
8: Então, é da
0: a gente
8: PUC?
0: Nós fomos co-participantes.
8: Mas na PUC, esse foi da PUC também?
9: Não, da PUC.
0: O outro foi da
9: PUC.
0: Esse foi do Mais Goiás.
8: Mais Goiás.
9: Mais Goiás,
8: que é o seu jornal.
0: Não.
8: Não, desculpa.
0: Criado pelo Altemar, né? Hoje está conduzido pelo Enzo, filho do
9: Altemar. Altemar.
8: Não. Eu estou fazendo uma confusão aqui, desculpa, Altair.
9: Altemar, que era de rádio também.
8: Altemar era de rádio, eu conheço ele. Mas assim, bom, uma coisa ali que me chamou a atenção, é o seguinte, fala assim, quem perdeu, quem ganhou o debate? Eu não sei se você concorda com essa tese minha, é o seguinte, quando você precisa de votos, e precisa muito, se você participa de um debate e você empata, você perdeu o debate, porque senão não alcançou o objetivo de sair do patamar que você queria, que é o patamar
0: todo candidato ganha ou perde.
8: Sim.
0: Essa história do Vassil de que empata, eu não sou muito a favor dela. Porque é o seguinte, você tem o antes, o durante e o depois.
8: Depois,
0: Se Daniel Vilela não teve algo que tenha destruído a imagem dele, que tenha criado uma situação adversa, por ser o líder das pesquisas, então ele ganha.
8: Ele ganha.
0: Marconi Perillo, como está ali na segunda e terceira posição, se não criou algo que alavancasse a situação dele, ele não ganhou. Se teve algo que fez ele perder, aí ele perdeu. No caso, nem tanto. Ele e o Wilder fizeram até dobradinha no final. Marconi cedendo o tempo para o Wilder usar um direito de resposta. Aliás, um fato inédito. Primeira vez um candidato dá tempo ao outro para fazer um direito de resposta que foi negado. Então, foi uma dobradinha.
8: Dobradinha.
0: Wilder Moraes, do mesmo modo. Se o Wilder sai de um patamar e foi para outro, o Vassil disse que ele foi de um patamar para o outro, em termos de informações. A início ele ganhou, só que derrapou por causa do negócio das fardas. Então aí perdeu.
8: Perdeu.
9: Mas olha, todo individualmente, todos tiveram pontos positivos e negativos numa proporção igual. Então, quem se destacou? Quem foi melhor no ambiente do debate ali? Para mim, não houve destaque de nenhum deles. Nem positivo, nem negativo. As escorregadelas também são normais. Agora, debate tem um detalhe, que aí é o... Você falou quem ganhou e quem perdeu. Eu brinco com isso porque, na verdade, esse conceito de quem ganhou e quem perdeu...
0: Muito julgamento.
8: É vago.
9: É. Eu digo, a minha visão é o seguinte, olha, ficou elas por elas.
8: Tá
9: ninguém
8: tudo,
9: ganhou.
8: Tá tudo igual.
9: Acho que o Daniel se aproveitou melhor porque ele continua fazendo uma coisa que é de debate. O que que é? Você controlar a narrativa. Ele editar o material negativo para os adversários e colocar isso na rede,
8: com
9: isso
8: rapidez.
9: É positivo para ele. Que é o que eu destaquei aqui. Ele acaba saindo do outro ponto. Agora, na prática, quem ganha e quem perde debate, essa é uma visão da população. E eu tenho experiência suficiente para dizer o seguinte: cada um interpreta de uma maneira que sempre é surpreendente.
0: Tem parâmetros diferentes. Por exemplo, se você for usar a teoria dos debates sobre confrontos, né, e metodologias e estratégias, as refutações e os confrontos diretos que o Daniel fez em relação a outros, mostrou um candidato mais preparado dentro das teorias do debate.
9: Ontem, Daniel estava mais nervoso, estava mais tenso.
0: Exatamente, porque fez essas confrontações, deu essa impressão, porque num dado momento chamou um candidato de mentiroso.
9: Foi um tempero, né? E foi um ponto negativo para Marconi.
8: Eu acho.
9: Falar fora do microfone sempre passa a ideia de alguém instável.
8: Que não obedece regras.
9: Então, você não seguir o tempo, não obedecer o tempo, fica falando, o tempo, o microfone é cortado, você continua falando, isso é negativo.
8: E é
9: o que Marconi fez ontem. E falar o outro, chamar o outro de algo negativo, xingar ou adjetivar de forma negativa, também
0: é um
9: depois encontra.
0: Muito duro.
9: Foi tudo. As duas coisas o Marconi fez. Isso foi negativo.
8: Mas vocês sabem quem é o marqueteiro que o Marconi tá fazendo?
0: Marcelo Celestino.
8: De cor da mão. Você sabe como é que é o nome dele?
0: Marcelo Celestino.
8: O Lula?
0: Não.
9: Não.
0: Você perguntou do Marconi.
8: Não, eu estou te dizendo uma coisa, então, que vocês não estão informados.
9: Do Marconi não, é o Lula.
8: É o Lula. É um cara chamado Lula. Ele contratou um cara que chama-se Lula.
9: É um jornalista, experiente, fez campanha do João Dória.
8: João Dória.
9: Tem outras campanhas que ele fez também.
8: Diz que é muito bom. Chama-se Lula.
9: É muito respeitado.
0: Eu confundi, Marcelo Celestino está com o Hilda. Ele estava com o Marconi.
9: Não é Celestino, não. Vitorino.
0: Eu estou retificando. Vitorino. Marcelo Vitorino estava com o Marconi e agora passou para o Hilda.
8: Olha, você vai ter que trabalhar de madrugada, porque você não sabia que o cara chamava-se Lula. Peguei você.
0: Todo Luiz é apelidado de Lula.
8: Ah, é?
0: Eu conheço. Por isso muito. Que é Lula.
8: Cadê o menino da Nossa Senhora, da Lasco.
0: Lula Vieira, lembra do publicitário Lula Vieira? Ele era Luiz.
8: O Luiz da Lasco Contabilidade, você está no sal, agora o seu apelido tem que ser Lula, porque
0: no Nordeste,
8: que todo mundo que chama-se Lula, Luiz é
0: apelidado de Lula. Esse é um apelido do Nordeste, Nordeste.
8: Só no Nordeste. Então, todo nordestino que chama Luiz agora é Lula.
0: É comum atribuir esse apelido a quem tem o nome de Luiz, nem todos, né, tem um apelido, mas é comum atribuir esse apelido.
8: Você veja como é perigoso falar, por isso que a gente não pode julgar muito, porque se pegar aí a sua fala, você falou todo Luiz é chamado de Lula. Você não quis dizer todo, mas você disse. Então, os recortes, vindo aqui para o Vacil, os recortes são fatais. Se você pegar um recorte meu, do Altair ou seu aqui, nós estamos perdidos. Você pega um recorte.
0: Você fica dando ideia, coisa, né? daqui a pouco as pessoas fazem isso.
8: Não, mas vai pôr famoso. Thaís, você sabe um negócio que eu não importei nunca na minha vida? Nunca vou me importar. Hoje é sexta-feira, Dia Internacional da Birita, nada me torra, nada me irrita. Meu, o que falarem de mim, nunca importei aqui em Goiânia, nunca, zero. Eu zero de importância. Quando começou a me criticar muito aqui em Goiânia, eu peguei uma Kombi cor-de-rosa, comprei uma Kombi, mandei pintá-la de cor de rosa, fiz um bar dentro dela e eu saía por Goiânia com um capacete da Segunda Guerra Mundial, uma roupa da Segunda Guerra Mundial e ia fazer o programa assim. Falei, cara, fala que eu sou bizarro, fala o que eu quiser, põe meu nome na praça. Agora, tem uma coisa, isso não pode ser atrelado a nenhuma coisa que seja desonesta. Você tem que ser capaz de chegar no microfone e dizer o seguinte, o que eu vou dizer aqui para arrematar. Se alguém souber de alguma falcatrua, e se eu estiver devendo para alguém aqui em Goiânia, pega seu carro urgente. E se não tiver dinheiro, pega um Uber. Eu pago o Uber e vem aqui que eu te pago na hora. Porque eu nunca deixei de pagar ninguém.
0: Mas o que, que isso tem a ver com o debate?
8: Eu estou dizendo, eu estou dizendo o seguinte, que você pode ser bizarro, pode falar mal de você, fazer recorte e tudo mais, mas se você não tiver o rabo preso, não cola. Pode falar, ó, tá ele, que eu vejo o cara falar, ó, tá ele, é isso aqui. Não, senhor. A vida dele é uma vida qualificada.
0: Vou falar nisso. Bom dia pra Rayane, que Rayane sempre acompanha a gente, jornalista.
8: A Rayane?
0: Oi, Rayane, bom dia.
8: Olha que chique. Então, vamos lá, acompanha.
0: E também o Delivan, que é da empresa Advisor Segurança, que faz monitoramento, câmeras de segurança, portaria remota. O Delivan também gosta de umas polêmicas, viu? A empresa fala-se Advisor, né? É em inglês, mas escreve-se Advisor, né?
8: Advisor. Isso. Mas, olha, Altair, as mulheres veem esse programa agora é por conta dos solteirões cobiçados. Você não é um solteirão cobiçado porque não é casado. O Vacil, sim. Fala assim, eu quero ver o Vacil no ar. Ele, olha, gente, o Vacil é um dos solteirões mais cobiçados de Goiás. Aqui tinha o Major Victor Hugo, que era tido como solteirão mais cobiçado do programa. Agora tem o Vacil. Olha que coisa linda. Até você, Altair Tavares, se fosse mulher, cobiçaria o Vacil, tá? Você não gosta que fala isso, não.
0: Irrespondível.
9: Se alguém...
8: Calei, Altair Tavares.
9: Se tiver a imagem minha agora, todos vão ver que eu estou fazendo cara de paisagem.
8: Isso.
0: Aí, aquela do cachorrinho, né?
8: E nós estamos com uma pessoa, um técnico aqui. Altair, como é que é o nome dele, nosso querido?
0: Esse é o Julinho.
8: Julinho.
0: Júlio Bezinho,
8: ele é especialista em mandar o som limpo do...
0: Ele é engenheiro de sistemas de som e rádio, o engenheiro mais qualificado aqui da nossa região e um dos melhores do Brasil.
8: Que legal. Voltamos já já.
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12: Estamos de volta com a Opinião e Debate. Lembrando que hoje é sexta-feira, dia internacional da Birita. Nada me torra, nada me irrita. Entrevistando aqui agora. O seu nome se pronuncia Ehler.
13: Ehler.
12: Ehler. Seria Ehler, mas é Ehler, né?
13: Ehler.
12: É com H, esse Ehler Leão, vereador. É, sobre um novo projeto para criar um banco de rações e apoio a protetores independentes de animais em Goiânia. O projeto institui o PAP Goiânia, Programa Municipal de Apoio a Protetores Independentes. Que nome legal. Para integrar e transformar o apoio à causa animal em uma política pública organizada, transparente e permanente na capital. Uma necessidade premente. A proposta também institui o selo Empresa Amiga dos Animais, o que é uma boa ideia também. O objetivo é transformar a rede de proteção que já existe na cidade em uma política pública permanente e organizada, com tantos animais abandonados nas ruas. É um horror. Eu lá no meu setor, eu fico até triste, cara. São dezenas de gatos, cachorros jogados na rua, porque eles acham que a periferia não quer e joga lá na periferia. Muito bom dia ao nosso nobre vereador Ehler Leão, que eu conheço pela primeira vez. É interessante que eu sabia do nome dele, mas nunca tinha trombado com ele em nenhuma entrevista, em nada. Mas qual o seu partido mesmo?
13: Bom dia, Rosenval, bom dia, Vacio, Altair, todos os ouvintes aí da Rádio Bandeirantes. Meu partido é o PP, Progressista,
12: Rosenval. Partido é o PP.
13: Isso.
12: Legal. Eu não sabia qual era o seu partido, por isso que eu estou perguntando. Mas

0: condições. Mas pode falar mais um pouquinho sobre o seu projeto, em linhas gerais?
1: Azeval, bom, eu sou um protetor aí, sempre fui, no anonimato. E muitos são, né? E muitas pessoas, às vezes, querem ajudar. E eu vejo muitos empresários, médicos, aí, pessoas que, às vezes, não têm tempo, mas, na maioria das vezes, querem dar essa contribuição. E protetores de várias formas, outros não têm, às vezes, recursos, mas alguns têm disposição de tempo. Então, nós estamos, através desse projeto que é o PAP, idealizado agora, mas já tem outras cidades que estão implementando. Quero até agradecer a doutora Raquel, que é uma das pessoas aí que nos ajudam muito e que também ajudou a formatar essa proposta. É isso, é organizar quem realmente já tem essa pegada e ajudar os animais e organizar para que a prefeitura centralize essa estrutura. O PAP é um programa de apoio aos protetores independentes. As pessoas vão cadastrarem ali, vão cadastrar e vão ter acesso a todos os recursos. E acredito eu que a AMA que vai fazer esse trabalho, a Zilma criou lá o programa permanente do bem-estar animal, e vamos juntar essas informações para que aquelas pessoas que têm tempo, gostam dos animais, tenha condições ali, tenha recursos para buscar a castração, buscar um medicamento, buscar através do banco de rações, ter a ração. Claro, tem alguns critérios para ele cadastrar, não é aleatoriamente. Ele não pode criar animais assim com finalidade para ter algum recurso com isso, venda, comercializar animais. Ele tem que ter acima de 18 anos e provar que gosta de animais e que sabe, já tem esse trabalho, que saiba cuidar. Então, são requisitos aí para ser cadastrados no PAP.
0: Vou passar para você, Altair, mas tranquilo. Mas antes disso, só uma coisa que eu tenho umas quatro pessoas que eu conheço nessa área, e vai lá, a pessoa quer adotar um animal, fala assim: não, você não vai adotar esse animal, o animal tem que ter a cara do dono, né? Exatamente. Eu falar isso, né? Eu pergunto você, antes de passar para o Altair Tavares, se você tivesse num lugar que tivesse muitos animais, que tipo de cão seria adequado para a cara do Altair Tavares? Você olhando para ele assim. Eu tenho uma ideia aqui, vamos ver você.
1: Mas tem que ser um bonzinho, né?
0: É, bonzinho?
1: O Altair tem cara de bonzinho.
0: De que tipo de animal?
2: Exatamente, traduziu bem.
0: Um luluzinho,
1: Luluzinho da Pomerânia, né? Luluzinho da Pomerânia.
0: Luluzinho da Pomerânia. Dócil,
2: esperto, né? Bonitinho.
0: Eu acho que você seria como eu, um vira-lata lhe cai muito bem. mas não tem problema. E o Vacil, rapidinho aí.
1: O Vacil também é na mesma pegada.
0: Eu já acho que o Vacil tem...
1: É um cachorro de ficar mais próximo ali no sofá.
0: Eu acho que tem. O Vacil tem cara de pitbull.
1: É
0: porque, sabe, um jeito com o Vacil, quando ele fica irritado, ele é um pitbull. Entendeu? O pitbull tá carado, mas fala, vai na veia, pula no pescoço. Então, eu daria pra ele um pitbull. Mas, tudo bem, não é o assunto, né? Aqui, né? O Altair Tavares, como diz ele assim, vamos ao que importa. Eu gosto quando ele fala para mim, vamos ao que importa.
2: O que interessa é a informação. Vereador Eiler Leão, o seu projeto, então, ele procura dar um apoio aos cuidadores, aos grupos de cuidadores de animais. E qual é a sustentação do projeto? Na busca de rações, medicamentos, tratamento de saúde, né? Como é que ele vai ser sustentado?
1: Altair, é o seguinte, são três situações dentro desse projeto. Igual eu disse, o PAP é a questão do cadastro. Cadastrar para saber quem tem condições aí de fazer esse trabalho, que já faz na realidade. Ele vai ter acesso ao que não tinha. Enquanto o selo da empresa amiga é um outro braço que isso vai existir, que já muitos fazem. Alguns aí nem são empresas, são pessoas físicas. Mas o selo também da empresa amiga vai contribuir para dar essa sustentação. A pessoa ou a empresa lá vai cadastra, vai fazer independente de valores, não tem uma obrigação de valores, vai fazer de forma aí voluntária mesmo, e ela vai receber esse selo. Eu acredito que essa empresa vai, que já gosta de fazer, a maioria fazem sem ter nenhum tipo de retorno, e nem também não está pensando em nenhum tipo de retorno, que quem gosta de animais faz por conta própria. Mas esse selo, ele vai ser mais um título honorífico mesmo, mas eu particularmente, se uma empresa está ajudando,

0: não, eu vou comprar dela, não é?
1: Sim.
0: Então é um ciclo aí que vai potencializar e vai dar essa sustentabilidade que a gente está falando. Além do banco de rações, que é independente de ser empresa ou não, a prefeitura, acredito que seja a AMA também, vai ter alguns pontos, até mesmo vou conversar com a presidente da AMA, a Zilma, que tem essa pegada muito forte aí na proteção dos animais, para que criem pontos ou através de recolhimento, recolham esses rações, para que crie esse banco aí e fique à disposição para esse pessoal independente também.
2: Só tem o projeto, né? Ele está em que etapa e, como é, o projeto depois tem a regulamentação, né? Ou seja, a regulamentação é por conta da prefeitura, né? Uhum. Ela que vai dizer se o prefeito sancionar, né? Como é que está a etapa do projeto?
0: A etapa está bem do início, né? Foi para a procuradoria da Comissão de Constituição e Justiça, mas acredito eu que vai sancionar, não cria despesa para o município, faz um ajuste mesmo de informações e que canalize aí o máximo possível para quem quer doar, quem quer fazer seu papel aí, que gosta dos animais, simplificar, porque na maioria das vezes as pessoas querem fazer esse tipo de doação, mas fica com medo de doar errado e não ir aquela doação para a finalidade exata.
1: Olha, nós desculpa, passo para você. Nós temos um comércio muito grande nessa área. Se você tem uma ideia, você deve saber disso mais do que eu, mas os planos de saúde para animais em Goiânia cresceram a 200%. 200%. Cerca de 200%. Nós temos, inclusive, iniciativas, porque no Brasil tem milhões de animais, é um dos maiores negócios. Depois de farmácia, a coisa que mais abriu em Goiânia foi venda de coisas para animais. Você sabe disso. E uma surpresa muito grande, Vacil, passa para você. Você sabia, você já viu as roupas que você põe o animal como se fosse um canguru?
3: Sim.
1: Assim? Você sabe que aquilo virou uma coqueluche que agora está esgotado. Você não acha para comprar na internet, em nenhum lugar ainda, porque está esgotado. Entendeu? Para a pessoa pôr o animal ali. Olha o tanto que é o desdobramento de coisas. Festas de aniversário para animal estão crescendo e agora em Goiânia tem um pessoal que está fazendo, vai vir aí com o primeiro cemitério para animais. Então você veja que é uma área, você está falando, não é só isso aí, é muita coisa envolvida. E no mundo inteiro as empresas pet friendly, não é? Amigas dos animais, elas estão, quando tem esse selo, há uma aprovação muito grande das pessoas a essas empresas. Então, é um projeto que me parece muito interessante. Passo para você.
4: Tem um conceito aqui muito interessante. Você já falou sobre o assunto, mas eu acho que ele tem um ponto bonito, que é valorizar o trabalho de quem resgata aquilo. Porque quem se dispõe a resgatar, cuidar, tratar, achar talvez quem receba, tem um valor muito grande, né?
0: Sem dúvida.
4: E nessa preocupação, quem você acha que público é esse de Goiânia que se preocupa e que vai atrás?
0: Eu acho que não tem um público específico, igual eu disse, né? Independente de classe social, todo mundo hoje é muito atento, principalmente essas gerações agora. Cultura mudou, né? Antigamente mudou. O pessoal, o cachorro ficava muito fora ali, gostava de animais, mas ficava muito distante. Hoje cada vez está aproximando mais. E nesse mundo pós-moderno, hoje você vê a necessidade e o cachorro acaba sendo um suporte emocional. Você já prestou atenção? Tanto que está desse jeito. Então cada vez essa necessidade de ter um animal, de ter esse ser humanozinho ali próximo, é extremamente importante.
4: É uma coisa de adulto, não é mais. Há muito tempo já deixou de ser uma coisa de criança ter um animal.
0: Exatamente.
1: Inclusive, as pessoas estão ficando muito solteiras e o animal é uma grande companhia. Isso mudou, inclusive, a face do país em diversos aspectos. Por exemplo, antes tinha prédio que não aceitava animal. Hoje não existe isso mais.
0: Não existe.
1: Antes, olha, falo pro meu prédio. Antes tinha prédio que falava, não, tem o animal é um elevador de serviço. Hoje já tem prédio, não, o animal é membro da família. Lá no meu prédio, eu como síndico lá, a primeira coisa que eu fiz foi deixar o animal sair pela porta normal. Ela tinha que sair por uma porta dos fundos. Porque é um membro da família, é muito bem cuidado, porque manda dar banho toda semana, o pessoal cuida pra caramba quem pode, não é? E quem não pode, joga na rua, que esse é o problema, que às vezes tem uma ninhada lá de seis animais que não são rentáveis como venda, a pessoa fala que não quero essa despesa para mim, não. Porque um animal dá tanto despesa quanto uma criança se for bem tratado. Ou mais. É ou não é?
0: Você tem uma ideia, eu moro em chácara, na região noroeste, o pessoal fica indignado.
1: Eu também. Na
0: curva que eu entro pra lá para casa, o pessoal joga caixas direto. Lá em casa tem tantos bichinhos, a gente vai tentando dar esse amparo, mas a gente fica preocupado, porque tem muita gente que tem disposição de tempo, igual eu disse, e não tem condição, porque na medida que você pega um cachorro de rua, você tem que entender que você passa a ter responsabilidade sobre ele. E só pra você dar um check-up nele, carrapato, vermífugo e coisa, R$1.000, R$2.000, quem tem condições de fazer isso? É difícil. E eu quero, nesse mandato aí, dar essa parcela de contribuição. Minha filha, Sofia, me chamou a atenção esses dias, ela tem quase um ano atrás, falou: que você já fez para os animais? Olha a pegada aí, tanto que a turma nova tá
1: antenada, aí, né?
0: Eu destinei R$600.000 nesse primeiro ano, que vai ser pago aí nos próximos meses, vão ser 5 edições, mais de 1.200 castrações, e só assim esse controle populacional para a gente dar uma organizada, atingir na raiz. E a gente vai, dentro do mandato aí, entendendo as políticas efetivas, porque projeto de lei tem demais, a gente precisa é o quê? É simplificar e fazer algo efetivo que entrega resultados.
2: Mas a UPA VET da prefeitura já não está fazendo esse serviço?
0: Vai sim, mas lá é um pronto atendimento, e conversando com a Zilma, ela quer sim ampliar isso, conversar com o prefeito. Lá é um pronto atendimento que tem alguns critérios para ser atendido. Ajuda muito? Muito. Mas nós precisamos descentralizar e atingir outras regiões, porque é uma situação que cada vez está crescendo demais e o suporte precisa ser ampliado.
1: Olha, eu tinha uma debatedora aqui, que depois não pôde vir mais, a Jo Almeida, que é uma jornalista. Ela me levou em contato com essas pessoas que são voluntárias, pessoas que dão, às vezes são pessoas que dão pouco salário que recebem para salvar animais. E eu fiquei tão sensibilizado que todos os meus animais peguei lá, ela tem gato também, né? Não é só cachorro. E eu, durante muito tempo, parei, porque as coisas vão apertando para todo mundo, né? Eu dava lá pelo menos 2 sacos grandes de ração todo mês. E tem muitos vereadores que fazem isso com essas pessoas sérias, né? Mas o Vacil, não sei se você tem essa verve assim de ler, ver coisas espiritualistas. O maior médium da história da humanidade, que é brasileiro, que foi brasileiro, para alguns, para mim ele é ainda, que é o Chico Xavier. O Chico Xavier dizia o seguinte: um cão, ele é mais do que um animal de estimação. Ele é capaz de, sob o ponto de vista quântico e espiritual, ele captar as coisas negativas que estão com você, que são lançadas pra gente. Eu não gosto de fulano, não gosto de ciclano. Às vezes até uma brincadeira no ar aqui que a gente faz, o cara tem lado, começa a torcer. O cão, ele tira aquele magnetismo negativo da residência, e às vezes ele é capaz de ficar até doente no lugar do dono. Isso é coisa do Chico Xavier, tá aí nas redes para quem quiser ver. Então, o animal tem essa força espiritual dentro da residência, não é? Você deve saber disso, né?
0: Os antigos falavam isso, meu pai falava muito isso também, o animal acaba absorvendo essa negatividade. Interessante, né?
1: Ué, o Altair, ele adotou um cachorrinho, o cachorrinho morreu em 72 horas de tanta coisa negativa que tinha lá com ele. Mentira.
0: Era muita.
1: Por que você não faz igual o Marcona? Mentiroso. Eu estou brincando com o Altair. Você tem cão, gato, Altair?
2: Não.
1: Não tem. Eu não acho que você...
0: Vamos arrumar um para ele.
2: Tem gato comunitário, né? No meu condomínio. Tem 3 gatos lá que são de todo mundo.
1: Eu nunca vi esse pessoal da esquerda gostar de tanta coisa comunitária. Até gato comunitário eles arrumaram para mim. Meu Deus do céu. E você, Vacil, tem cão, gato, não?
4: Não, não tem.
1: Não tem também, não. Por assim, quê, Vacil?
4: Já tive.
1: Já teve?
4: Não,
1: mas,
4: não tenho.
2: Você fez uma coisa deselegante aí.
1: Foi? Não. Foi não. Pra
2: você ver. Eu nunca vi esse pessoal da esquerda, eu não disse nada disso, e uma coisa não tem nada a ver com a outra.
1: Sim.
2: Eu queria que você, por gentileza, revisasse e retificasse essa questão.
1: Então, vou retificar a minha questão. O pessoal que gosta, assim, de distribuir responsabilidades, tem até gato coletivo.
2: E aí, vereador, na técnica do debate, chama-se refutação direta. O senhor já estudou debate? Técnica de debate do Schopenhauer?
0: Schopenhauer, mas eu não aprofundei, não.
2: Mas isso chama-se refutação direta imediata.
0: Então, toma lá da cá.
2: Lá na Câmara de Goiânia, a refutação é intensa, ou não é?
1: Não, mas você lembra, Thaí, do bateu, levou? Quem que é que falava isso? Bateu, levou?
2: Bateu, levou
1: era quem?
2: É outra história. Não, não sei.
1: Cê, não, tem uma pessoa
0: toma
1: aí.
0: Toma lá da cá.
1: Famosa, eu acho que foi aquele debatedor que está ali na telinha ali. Como é que chama ele? O Cláudio Humberto. O Cláudio Humberto que falava que...
4: Do Collor.
1: Do Collor, ele era bateu, levou, né?
2: Na Câmara, a causa animal, ela é muito sensível, né? Muita gente apoia. Na Câmara de Goiânia, o senhor tem mais apoio para esse projeto ou mais contestação?
0: Eu acredito que mais, porque hoje, igual, é uma questão aí que todo mundo entende a necessidade e ninguém vai contra, né? Todo mundo tem pet em casa, todo mundo tem essa proximidade aí e todo mundo coloca isso como prioridade. Então, eu não vejo dificuldade nenhuma hoje na Câmara Municipal. Igual eu disse, tem muita coisa para encher linguiça, muita... pegada aí para a questão de capitanear politicamente falando, mas tem gente que quer mesmo fazer a defesa aí, independente de resultados políticos.
1: Olha, eu vou dar uma dica aqui nessa área, que é uma área que eu acabei conhecendo razoavelmente bem. Tem uma pessoa muito séria, uma moça até muito bonita, que vai sempre ali para a feira do Cerrado, ali perto do fórum ali, sim, né? Sim. E ela tem, eu fui na chácara dela, estive lá com ela, inclusive, ela dedica várias horas da vida dela, ela e o companheiro dela, numa chácara, gasta muito dinheiro, e ela, se levar um animal para ela lá, eu encontrei isso aqui, dá um jeito, ela leva lá para a Feira do Cerrado para você poder adotar. E são, ela faz um trabalho lindo, ela é veterinária, sabe? E sofre muito com isso, ela vai achar muito bom, porque ela sempre fala, cara, as pessoas não têm ideia do quanto custa para alimentar animal, custa caro a ração hoje. Olha, um saco de ração hoje, que dá para um mês para um animal, é uma coisa que leva despesa. Animal tem problema dentário, animal tem problema de pele, animal tem depressão, se levar no coisa, como se fosse uma criança. É a mesma coisa, cara. Você tem que cuidar de um ente vivo ali. E isso custa muito, muito dinheiro, né?
0: Vou dar um exemplo. Ontem eu tive que levar o meu cachorrinho de 14 anos, Bolt, fazer uma ressonância, R$950, mais caro que de um adulto.
1: Mas você tem que ter um plano de saúde?
0: Eu não tenho, mas eu tô falando assim, tanto que é caro. E 950 mais R$600 de um raio-x, mas enfim... É um negócio pesado, então tem muitas pessoas que têm condição. Eu quero até parabenizar dois companheiros, um inclusive é primo meu, ele gasta todo mês empresário e ele se dispõe mesmo, o Luciano, ele ali no Jardim Curitiba, ele tem uma empresa ali, mas todo mês ele pega cachorro, ajuda, esses dias ele estava até meio depressivo, porque o cachorro morre e às vezes não consegue salvar, ele... E apega mesmo, Rosenval, o negócio apega. Com animais, mas eu parabenizo a Joyce, a doutora Gabriela, que é médica também, todo mundo contribuindo, esses parceiros nossos de forma anonimata aí, estão ajudando demais. Então, parabéns a todos, em nome deles, eu parabenizo todos esses que dispõem de tempo ou de recursos para ajudar nessa causa.
1: Olha, eu tenho que terminar aqui para fazer suas considerações finais, mas eu vou só pedir para você mudar um termo aí, ele não gasta, ele investe. Porque quem investe naqueles que não podem se cuidar está fazendo um investimento para a sua espiritualidade. Eu pelo menos enxergo assim. Mas eu tenho que terminar aqui.
4: Pode? Tem uma perguntinha final.
1: Então vamos lá.
4: Enquanto nós estamos conversando aqui, a eleição está correndo solta, está sendo disputada a eleição da mesa diretora lá. Quem é que ganha?
2: Só vai votar em quem?
4: Mesa diretora da Câmara de Goiânia.
2: Sendo mais direto, só vai votar em quem?
4: Vota para presidente? Em quem?
0: Não, ainda está em construção, né? Vocês acompanham a política há muito tempo aí, sabe como é complexo a eleição da presidência. E tem muita coisa para acontecer, acredito que vai passar aí pelo presidente Romário Policarpo, prefeito. E a gente que é da base, nós vamos tentar aí conversar mais, aprofundar.
4: Quem que é o candidato da base?
0: Não, eu acho que ainda não tem propriamente, mas tem Alice, o Ronilson, o Tchalo, devem aparecer outros nomes aí também. Mas acredito que vai ser um consenso.
4: São os nomes.
0: Eu acho que vai ter um consenso aí. O presidente Romário Policarpo, muito inteligente, sabe articular muito bem, juntamente com o prefeito Sandro. é um presidente aí que deixa a Câmara mais forte, que ajude a gestão. Então, vamos acreditar nisso e acredito que no máximo aí, depois da eleição, a gente vá discutir isso com mais propriedade, com mais afinco e com certeza vai sair um nome bacana aí.
1: Olha, tá, depois da eleição tá sendo desculpa até para marido que não dá no couro. Mulher não. Depois da eleição a gente conversa. Porque eu nunca vi esperar depois da eleição tanto que se espera. Enquanto isso, no Brasil varonil, quem acusa Alexandre de Moraes vira réu. É interessante, o homem é forte para mais de 1,5 metros. Vamos pro intervalo, voltamos já já.
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11: Olha, estamos de volta com Opinião em Debate. Lembrando que hoje é sexta-feira, dia internacional da birita. Nada me torra, nada me irrita. Na coluna Ponto Crítico dessa sexta-feira. E aliás, que eu vou lançar o concurso aqui antes disso. Eu quero saber que tipo de voz que eu vou falar que o Altair Tavares tem, qual é o adjetivo na rica língua portuguesa que mais define a voz do Altair Tavares. Eu estou tentando encontrá-lo e nem com o grande escritor Vacil consegui ainda, nem com o Dezinho, nem com a coisa. A Mel tem uma ideia, mas eu quero saber o ouvinte. E o Altair Tavares?
12: Feira.
11: Ela está com cara de sexta-feira?
12: Ah.
11: É melhor do que o Altair, que tem cara de quarta-feira. Pronto. meu Deus do céu, uma hora ele vai explodir. Na coluna Ponto Crítico dessa sexta-feira, Altair Tavares analisa o risco dos indecisos em 2006. Olha o risco, hein?
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13: Bandeirantes, ao vivo com o Ponto Crítico, um fato, análise e uma pergunta a você. Você realmente já decidiu em quem votar para presidente? Ou você é da lista dos que estão indecisos? Marcos Coimbra, diretor do Vox Populi, empresa que já foi bastante presente na área eleitoral, lançou aí um questionamento esta semana e eu vou desdobrar em torno desse questionamento. Por que que há tantos indecisos nesta eleição para presidente da República, considerando alguns dados das pesquisas eleitorais? A pesquisa Quest essa semana apontou 41% de indecisos na espontânea. Essa eleição para presidente está tão conturbada e tão contaminada, de certa forma, com essas questões de simulação estimulada de cenários, que a gente se esquece de observar que a decisão mesmo está na espontânea. É ela que vale a partir de agora para analisar o cenário. Em diversos momentos eleitorais, a espontânea se encontra com a estimulada, não é? Só que agora tá, há fenômenos aí identificando que há uma demora maior neste encontro. Leva a eleição para uma decisão mais por últimas horas. Em dados dessa semana, a CNTMDA, do dia 15/9, apontou 20,9% dos indecisos na espontânea. Então, revisando o número, 41% na Quest, 20,9% na CNTMDA. Aí, pegando dados antigos, já que esta semana o Vassi Oliveira inventou de pegar dados antigos, fomos na mesma esteira. Em 2018, o Datafolha punha em 19 de setembro 37% de indecisos. A CNTMDA, 31,3% de indecisos. Em 2002, em 9 de setembro, Datafolha, 17%. Ou seja, a eleição de 2002, com o acirramento que teve Lula e Bolsonaro, fez reduzir esse volume de indecisos. É a hipótese tratada. A Quest, naquela época, apontava 29%. Em 2022, MDA 17,5%. Agora, em 2026, Datafolha de 11 de novembro, de setembro, 23%, a Quest 41%, CNTMDA 20,9%. Considerando a média desses números, o Luther põe para a gente aqui uma referência média. Observe para o nosso ouvinte que acompanha a transmissão pelo YouTube e que vai acompanhar depois. Na média, em 2026, nós temos 31% de indecisos, considerando essas pesquisas que eu citei. Eram 17,3% em 2022. Eram 26,2% em 2018. E, além disso, em 2014, eram 22,4%. Então, considerando os dados dessas pesquisas, temos mais indecisos nesta eleição do que nas eleições anteriores. É a média que está aí. Na espontânea, isso pode indiciar o quê? Pode indiciar que teremos surpresas na reta final dessa campanha. Anote o que eu estou dizendo. Olhando no seu...

0: Isso vai causar surpresas. Que surpresa pode ser? Não sei. Pode ser uma vitória de primeiro turno de Lula. Pode ser uma vitória de primeiro turno de Flávio Bolsonaro. Pode ser que a abstenção e a presença no eleitorado nessa eleição seja a maior da história de todas essas eleições anteriores. A abstenção e o número de votos válidos cair bastante. Então pode acontecer um fenômeno, não sabemos qual, né? Mas temos um indício de que realmente temos um fato bastante crítico para essa eleição. Mas indicie uma coisa: quem levar mais dos seus próprios eleitores pode ser bem sucedido nessa eleição. É o que vamos acompanhar. Eu sou Altair Tavares, esse é o Ponto Crítico, pegando pesquisas eleitorais, fazendo médias e dando informações para você, analisando os fatos.
1: Perfeitamente, você ouviu aí Altair Tavares, mas eu pergunto aqui ao Augusto Almeida, superintendente da Associação Goiana de Supermercados. O assunto principal da nossa conversa hoje é a realização do Superagos, o qual eu participo há décadas, muito efetivamente, porque tenho clientes que participam da Superagos. O evento é a maior feira de negócios e relacionamento do varejo alimentar do Centro-Oeste. A feira também é o principal ponto de encontro do setor supermercadista em toda a nossa região. Augusto Almeida vai explicar aqui para nós, oxalá, a importância desse evento e as principais novidades para os empresários do setor. Mas Augusto Almeida, dentro da minha pesquisa aqui, se fosse para você adjetivar com seu conhecimento a voz do Altair Tavares, você a classificaria como? Qual adjetivo que você daria para a voz do Altair Tavares?
2: A voz do sábio.
1: A voz de um sábio.
2: A voz da sabedoria.
0: Nossa, que adoro, gentileza.
2: Adoro.
0: Cara, que gentileza, gente.
1: Você é um puxa-orelha bom demais, viu?
0: Por isso que Augusto é um nome realmente lindo.
1: Lindo,
0: né?
1: É verdade.
0: Augusto.
1: Augusto, eu fiquei impressionado.
0: É a pessoa que está superior, acima de todas as coisas.
2: Eu adoro ouvir, Rosenvol, as análises de vocês, aliás, dos três aqui. Eu estou muito honrado hoje de participar do programa. E você, como tem uma contribuição muito grande para a feira, que nós vamos falar agora, né, ao longo de data, se a Superagro chegou onde está, você tem uma contribuição muito grande para isso. O Altair também é um outro grande amigo da nossa entidade. Ele sempre faz as análises, né, repercute as questões econômicas, um segmento tão importante para a sociedade, né, como supermercado.
1: Bom, eu começo aqui perguntando uma coisa interessante. É claro que a Superagos você tem todas as informações, é muito bacana participar, você vê as empresas produtivas do estado de Goiás mostrando a evolução e a sobrevivência, que não é fácil. Mas eu pergunto o seguinte: esse momento, talvez, na minha análise, é o pior momento da rede de supermercados na história dessa bela instituição, porque nós estamos aí no apagão de mão de obra, não acha mão de obra, nós estamos num processo onde vários fornecedores e vários produtos importantíssimos para o faturamento estão sendo comprados mais na internet do que nos supermercados, ou seja, é uma competição desleal com o supermercado, que precisa deixar aberto com ar-condicionado, etc e tal. E um processo onde a margem de lucro dos próprios fornecedores abaixou no seu ponto mais crítico. Tem grandes empresas e grandes empresas que estão trabalhando no prejuízo. E tem gente que fala assim: ah, como que você trabalha no prejuízo? Acredite, tem muita empresa que pega a gordurinha dela para não fechar e trabalha, não é? Eu pergunto você, esse momento, que é um momento de maior dificuldade, eu estou vendo ali, inclusive, o Marcelo, presidente do executivo da Cristal Alimentos, falando ali,
2: sim,
1: com vocês.
2: Sim, grande
1: parceiro. Esse momento, qual é a análise que se faz ali? Quer dizer, qual a solução? Porque supermercado não é uma coisa que você pode ali automatizar, que é uma saída, né? Então, nesse contexto, como é que se insere a Agos hoje?
2: Oswald, você foi extremamente preciso aí nessa análise do contexto atual do varejo alimentar. Além de questões econômicas, né? Nós estamos vivendo assim uma série de incertezas, como o Altair acabou de falar aqui, né? O maior índice histórico de indecisos para a eleição, tem muita coisa que está mexendo com a cabeça das pessoas. O mercado está diferente, não obstante a questão do apagão de mão de obra, né? Da rentabilidade do supermercado ter baixado cada vez mais, existe uma mudança de comportamento do consumidor. Nós tivemos, você falou do Marcelo, né, Cristal Alimentos, é um grande parceiro. Estávamos conversando alguns dias atrás o quanto a população no geral deixou de consumir carboidrato, né, arroz, macarrão, esse açúcar. A queda disso foi assim incrível, em função de canetas emagrecedoras. A população está migrando, está mudando o seu perfil de consumo, e o supermercadista precisa ficar atento sobre isso. Algumas grandes redes, né, de supermercado já estão dando um exemplo, já estão mudando a relação com o consumidor. Os produtos, por exemplo, produtos saudáveis têm conquistado um grande espaço nas gôndolas do supermercado, com o objetivo de mudar, né, de tentar acompanhar esse...
3: É importante destacar, quantas empresas existem hoje? Perto de 27 mil, né, supermercadistas?
2: Algo em torno de 28 mil ativas.
3: E quantas pessoas trabalham em supermercados?
2: Nós temos, assim, de empregos, de carteira assinada, mais de 61 mil pessoas. Mas a gente, Altair, a gente considera aquelas empresas direta, que são criadas, né, para atender o supermercado, e envolve mais de 120 mil pessoas.
3: Ou seja, você tem uma demanda importante de empregos, né, isso é fato. Há um ano, acompanhei a divulgação de 6 mil vagas disponíveis na área de supermercados há um ano. Hoje, qual é a realidade?
2: Continua da mesma maneira. Porque nós temos, com essa dificuldade de mão de obra, as empresas não têm aberto outras lojas, não têm expandido. Não só por causa da questão de mão de obra também, mas por causa dos juros. É muito difícil. Hoje, a pessoa investir dinheiro para abrir uma loja nova, né, muito melhor é deixar aplicado lá no CDB, que dá muito mais.
1: Você acha que essa recente decisão, que eu não sei de quem é, veio aqui até aqui no programa, não sei se vocês me ajudam aí, por favor, de permitir que farmácias se instalem em supermercados, que eu acho que é uma coisa inteligente. Você vai em outros países, ali você vai, chega no supermercado, você também tem uma farmácia, que o consumo de farmácia é um negócio assim assombroso. Isso pode dar um refresco para os mercadistas?
2: Pode dar um refresco, mas não é a realidade nossa no estado de Goiás. Essa foi um projeto de lei, inclusive o relator foi um deputado federal goiano, né, o doutor Zacarias Calil.
1: É o Zacarias Calil,
3: ele é o autor, você, né?
2: Ele foi o relator. Uhum. Ele foi o relator, eu não me lembro agora quem foi o autor aqui de cabeça. Mas o seguinte, em São Paulo já estão abrindo. Eu conversei com Belmiro Gomes, que é o CEO do Açaí. Ele disse o seguinte para mim, ele falou assim: Augusto, o consumidor, a pessoa, quando chega dentro do supermercado, ele quer resolver tudo ali. Ele faz as compras e quer sair. Se você tiver uma farmácia fora, né, da área de compra ali, ele já faz as compras e vai embora. Quando a gente trouxe a farmácia para dentro, né, e eu vou fazer uma ressalva aqui, Rosimbal, que não é a pessoa chega lá e vai
1: pegar o remédio,
2: do
1: não,
2: jeito, não. Absolutamente. Tem farmacêutico, talvez ele seja mais fiscalizado que as farmácias comuns, né? Por causa da resistência que as farmácias tiveram.
1: É uma farmácia dentro
2: do supermercado. É uma farmácia dentro do supermercado. Mas isso muda a relação do consumidor com aquela área de vendas, porque ele passa mais tempo lá. Uhum. Ele consegue resolver todos os problemas. Então, assim, no estado de Goiás, nós ainda não temos notícia de alguém que está investindo nisso. Mas a gente acredita que é uma tendência, né? Porque a população está migrando para hábitos mais saudáveis, né? E é bom você... O supermercado já, por excelência, é o principal fonte de saúde, né, para as pessoas, onde a gente fornece alimentos.
1: E antes de passar para o Vacio aqui, as pessoas estão erroneamente deixando de consumir carboidrato, sendo que todos os nutrólogos do planeta estão provando que a melhor dieta que existe é arroz, feijão, uma proteína e um vegetal, não é? Olha, o arroz e feijão é imbatível. Isso não é porque nós brasileiros consumimos isso, não. Isso são nutrólogos alemães, canadenses, americanos, que estão falando isso.
2: Antes do Vacil falar, até para ajudar ele, outros hábitos, por exemplo, a Ambev, ela mudou o mix de produtos dela, tá saindo de cerveja, de álcool, por causa dessa nova perfil de consumo. As pessoas estão deixando de beber, de consumir cerveja, estão migrando para outras coisas.
4: Pois o povo está ficando estranho, né?
1: Você está com medo, né? Vai ter quando a pessoa fala para mim que não bebe nada, não bebo nada, aí eu fico pensando, olha que sacanagem. Porque eles dizem que o perfil do serial killer, né? A maioria dos serial killers, porcentagem, né? Quando descobriu que o sujeito era um serial killer, falava, cara, eu não bebia, não fazia nada errado, não era. Então, quando o sujeito fala que não toma nenhum tipo de álcool, eu falo, ó, o candidato.
2: Eu também desconfio.
1: O candidato a serial killer. É uma brincadeira.
4: Eu penso outra coisa. Ah. Eu penso assim, coitado, deve estar tomando remédio controlado.
1: Você vê que cada um defende o seu lado. Mas apesar, a sua pergunta, Vacil.
3: Apesar dessa situação, como a Superagos pode impulsionar o mercado?
2: Altair, a Superagos, ela funciona como um catalisador dessas tendências. Então, por exemplo, no ano passado nós levamos lá mais de 22 mil pessoas. Tinham 7.500 CNPJs lá dentro. É, aquela menor vendinha lá da zona rural de Minaçu, e as maiores, eles frequentam lá. E a gente leva, são essas novas tendências, possibilidades para você fazer frente a essas dificuldades que o mercado está impondo. Você falou sobre automatização. É, hoje é uma realidade o supermercado. A gente faz uma curadoria da feira da NRF, lá em Nova York, que é a maior feira do varejo no mundo. E a gente já trouxe tendências que já estão sendo aplicadas aqui.
1: Tem coisas incríveis lá, né?
2: É. Uhum. Então, assim, até pela escassez de mão de obra, né? As pessoas estão enfrentando dificuldade de contratar pessoas, trabalharem aos domingos, né, aos feriados, que também é uma outra polêmica muito grande no setor, no segmento. A feira funciona como isso, Altair, para justamente isso, mostrar alternativas, mostrar novos produtos, novas soluções, tecnologia, inovação, né? Por exemplo, agora nós vamos ter lá uma empresa que trabalha com retail media, que é a sua área, né, Rosenval? O retail media é o seguinte, você coloca propagandas de LED dentro do seu estabelecimento, nas gôndolas, para a indústria, para impulsionar a indústria paga, né? Mais recurso.
1: Mais um recurso.
2: Mais um recurso para o supermercadista.
1: Perfeitamente. Agora, se o Altair deixar, Vacil, pode falar, porque eu passo para o Vacil, mas o Altair fala,
3: Qual é a realidade dos supermercados diante da eleição?
1: Não,
3: porque
1: aí.
3: Os candidatos não falam sobre eleição e proposta para o supermercado. Depois eu respondo.
1: Ele roubou de novo a sua coisa. Vacil, corrige isso aí, viu? Você depois conversa com ele. Vamos lá,
4: Vacil. Eu estou acostumado com o Altair, não tem problema. Não tem problema. Eu e a Silvia já seguramos essa onda aí, já tem um bom tempo.
1: Quem que é Silvia?
4: A esposa dele.
1: Ah, a esposa do Altair. É. Ah, ele tem esposa?
3: Mas você conhece aí.
1: Você viu aí? Você viu aí a
3: nossa. Você conhece?
4: Não é o Altair e a Silvia. E a mulher, é a Silvia e o Altair.
1: Que, aliás, a mulher vai pro céu assim, voando. Mas brincadeiras à parte, Vacil.
3: As suas ex-esposas foram pro céu depois que te largaram.
1: Não, elas estão no céu, elas estão no céu depois que me largaram. Elas não foram, Vacil. Elas estão. Vamos lá, Vacil.
4: Tem um outro comportamento aí também, aproveitar, ver se você pode falar sobre isso. Teve uma época que explodiram os hipermercados, supermercados, aquela coisa, e foram diminuindo aquele mercadinho de bairro, né? Parece que eles quase extinguiram eu ainda sou da cultura da venda. Lembra da venda?
2: Sim,
4: que era claro, o mercadinho, né? Parece que tá voltando agora.
2: Está voltando, Vacil.
1: Com
2: tá
1: tudo.
2: Voltando com tudo. É verdade. Inclusive, a gente está levando lá para Superagos, um dos palestrantes vai ser o Rafael Cortez. Uhum. Ele vai falar sobre singularidade, né? Ele vai falar sobre autenticidade. Quando houve esse movimento que você mencionou, da ampliação dos hipermercados, dos atacarejos, isso foi um golpe terrível nas nossas vendinhas. Muitos desses estabelecimentos tiveram que fechar, foram absorvidos, eles pegaram o consumidor daquela vendinha ali e levar para os grandes espaços. O que a gente sempre trabalhou para fazer frente a essa questão é você ser singular, é você ser aquela pessoa específica, naquele ambiente que você trabalha, naquela comunidade, você conhecer as pessoas, você oferecer coisas que só você sabe que aquela população ali precisa, porque você está inserido no meio.
4: Você chegar e ser de casa, né?
2: Você chegar e de casa. E essa é uma tendência, a gente tem falado isso, inclusive da Associação Brasileira de Supermercados, há 3 anos atrás, um dos temas do congresso que existe, né? Todo ano a gente participa, era justamente falando sobre isso. E a gente já está vendo que é um movimento que está voltando, porque as pessoas cansam, né, Rosenvald? Chega num lugar, assético, um lugar assim que ele não se identifica com absolutamente nada, né? Um lugar que é feito para atender todo mundo, né? Não estou dizendo que seja ruim, nós temos muitos associados que são que têm estabelecido lojas gigantescas, né? Mas a gente também defende os outros 83% do CNPJ, desses 28 mil né, estabelecimentos que existem, que são pequenos, né, que estão aí na média do microempreendedor, que não fatura até 680 mil reais. Né? Então, assim, é um pessoal que precisa e que está voltando esse movimento, Marcelo.
1: E tem um estudo muito interessante, você sabe disso, né? Esse próprio debatedor que vai falar sobre isso. O porquê que está acontecendo isso? Há uma consciência internacional, um desejo, Vacil, de que volte o que eles chamam de armazém de caderneta. O que que é? As pessoas cansaram de serem pessoais. Quando você entra num supermercado, você é impessoal, ninguém ali, você tá ali, não tem o dono, não tem uma pessoa ali. O que que o ser humano quer? Ele quer ser pessoal. Eu chego lá no armazém do Cerrado, no lado do meu setor, eu chego lá em outros mercados, só tem mais um, tem esqueci o nome do outro agora. Mas é o seguinte, o dono está lá com a esposa e os três filhos. Isso. Aí ele chega, senhor Rosenvaldo, tudo bem? Entendeu? Hoje tem o queijo que o senhor gosta e que é fresquinho. Exatamente. Não é isso? Então, e além disso, a pessoa tá querendo agora ser pessoal. Chega lá, menino, vai lá, pega o negócio, fala pro fulano de tal, que daqui um pouco amanhã o papai passa para pagar. Exatamente. Então, há uma tendência internacional, e isso é no mundo todo, de voltar a ter personalidade. E com isso, as lojas pequenas estão tendo faturamentos componentes a isso e mais. Estão driblando a falta do apagão de mão de obra, porque ele pega ali as pessoas que ele conhece, com 5, 6, 8 pessoas, ele faz um negócio que, sob o ponto de vista de faturamento no que é investido, é até mais rentável.
2: Exatamente.
1: Altair Tavares, é contigo.
3: Então, fiz a pergunta sobre a eleição. Por que que os candidatos não falam sobre o setor supermercadista, ou o setor não fala com os candidatos a presidente, governador, ou falam?
2: Falam sim. Por exemplo, no âmbito da política nacional, nós temos a Associação Brasileira de Supermercados, que teve uma atuação muito importante na reforma tributária. Eu estou vendo aí a propaganda do candidato dizendo que vai zerar a tributação dos itens da cesta básica, isso é uma proposta da Associação Brasileira dos Supermercados, foi uma luta que nós fizemos. Uhum. A gente, por exemplo, nós conseguimos, viemos aqui, fomos no gabinete do Dr. Zacarias Calil, falando, Dr. Zacarias Calil, é importante que o senhor pegue essa relatoria sobre essa proposta, porque isso vai ajudar, né, o supermercado, a questão das farmácias, né? Ele nos atendeu. A gente tem uma interlocução aqui, no estado, muito próximo, principalmente esse último governo do Ronaldo Caiado, agora com Daniel Vilela, a gente tem uma aproximação, a gente conversa muito, a gente faz propostas de políticas públicas, nós recebemos candidatos. Agora, em relação a candidatos, nós recebemos candidatos lá na Argos, onde a gente pede para eles assinarem um documento de compromissos com o segmento. Né? E quais são esses compromissos? É desburocratização, né? uma fiscalização mais orientativa, falamos sobre a livre iniciativa, a questão da mão de obra, como o poder público, né, os legisladores podem criar políticas públicas para a gente driblar essa dificuldade. E a gente sabe que a realidade, por exemplo, voltando aqui à questão da mão de obra, não é simplesmente porque o povo deixou de querer trabalhar, é porque existe muita oferta de trabalho.
1: Muita.
2: Existe muita oferta de trabalho. Então as pessoas hoje escolhem aonde querem trabalhar. E a gente precisa de política, por isso que é uma questão muito mais
1: estrutural,
2: estrutural, do que simplesmente dizer pôr a culpa nisso.
3: Algumas pessoas dizem, eu acho que eu estou querendo apontar nesse sentido, de que as pessoas não querem trabalhar porque tem Bolsa Família. Esse tipo de argumentação, ela é sustentável?
2: Olha, em uma pequena parte até talvez seja. Existe um entendimento errôneo das pessoas, eles acham o seguinte: quando você recebe um benefício social do governo, você não pode assinar carteira. Isso é errado. Existe a possibilidade de você também assinar carteira. Nós encontramos com outras entidades, né, do segmento supermercadista, organizado pela Abra, tivemos um mês atrás com o ministro Luiz Marinho, e uma das pautas era justamente essa. Pô, nós precisamos mudar a lei, a gente tem que inverter isso, como por exemplo em Portugal, você ganha lá um seguro-desemprego, você precisa em tanto tempo, em X meses ali, provar que você procurou uma carteira assinada. Então, nós não somos contra deixar de colocar esses benefícios, não. Achamos até importante, porque boa parte desses benefícios são usados justamente para comprar alimentos, né, nos nossos supermercados. Então, o que a gente quer que o governo mude é o seguinte: a obrigação, se a pessoa não tem um problema de saúde, né, não é impedido por qualquer questão de idade, né, ela precisa trabalhar. Ela pode continuar ganhando, mas ela precisa mostrar para o poder público que ela se esforçou para ter uma carteira assinada. E aí, nesse sentido, Altair, eu acho que a gente pode melhorar muito, né?
1: A regra geral, o que está acontecendo é o sujeito que sai de um emprego e ele tem o seguro-desemprego, ele normalmente recebe o seguro-desemprego, como o empregador agora tem mais oferta de trabalho do que de trabalhadores, ele vai lá e fala: não, eu trabalho para você, mas você ignora que eu tô recebendo
3: fraude
1: no seguro-desemprego. Nós mesmos, empresários, nós todos que trabalhamos, às vezes contribuímos para isso, porque aceitamos essa correlação.
2: Você sabe que no nosso segmento isso é muito comum, as pessoas, e a orientação da associação é assim: não empreguem, não façam isso. Nós somos muito fiscalizados. Eu acho que não existe um ambiente, talvez assim para a população, um ambiente mais público do que supermercado, né? Eu acho que todos nós temos uma relação com aquele supermercado que a gente frequenta como se fosse uma extensão da casa da gente. Então, se a gente pega qualquer coisinha errada lá, a gente tenta falar, reclamar, levar aos órgãos reguladores. E é por isso que a gente não pode admitir esse tipo, né, ajudar, incentivar esse tipo de fraude nos nossos estabelecimentos. A quantidade de pessoas que chegam lá falam assim: não, eu tô vindo aqui por causa dessas vagas de emprego, mas eu não quero que assine a minha carteira, é muito grande, né?
1: Aí, você veja, o supermercado é um ensaio que você é capaz de reconhecer a sociedade ali e as mudanças da sociedade. Eu vou dar alguns exemplos e passo para você. É o seguinte: você pegava há 10 anos atrás, você ia num supermercado aqui, ouvia que tipo de música? Só música sertaneja. Era isso. Punha lá música sertaneja e achava lá tocando. Hoje, vai num supermercado e presta atenção na música. O que está acontecendo? Você já encontra supermercados tocando blues, jazz, MPB, bossa nova, não é? E um pouco de sertanejo. Então, ali você mostra a mudança na música. Segunda coisa, ir ao supermercado. É interessante como as mulheres gostam de ir bem arrumadas no supermercado. O que que você vê hoje no supermercado? Você vê muitas mulheres no horário da compra, que é onde elas podem fazer compra, depois das academias, vestindo o quê? Roupas de academia. O que que isso fez no setor de roupas? Inclusive aqui tem uma Trudy Lu, que é uma pessoa que tem uma coisa, fizeram com que a indústria passasse de roupas de ginástica, de musculação, fizessem modelos que sejam para malhar e para fazer compra no supermercado, não é verdade? Quase todos os supermercados têm aquele carrinho de pôr o cachorrinho.
2: Exato.
1: Porque a pessoa quer entrar com o cachorrinho. Então, se você prestar atenção, ficar 3 horas no supermercado, você aprende muito sobre a sociedade, é ou não é?
2: É verdade, José. Você sabe que por dia entram 1.200.000 pessoas nos supermercados. Aliás, entram mais, né? Eu estou falando 1.200.000 tickets fiscais, cupons fiscais que são emitidos. Então, tá aí, por exemplo, se você vai lá com sua esposa, você vai, né? Então é um universo muito maior, é uma quantidade muito grande. Você falou, hoje existem empresas especializadas justamente até para música, para criar um ambiente mais agradável, dependendo do horário que é frequentado por um tipo de segmento, por outro, e a gente tenta adequar as lojas, né, deixar o mais confortável possível para esse segmento específico, para ter uma experiência melhor.
1: Inclusive, Altair, eu passo para você agora uma coisa que muita gente não sabe. Eu estou falando coisas que eu sou obrigado a saber, né? Por exemplo, você, sob o ponto de vista de cor, a cor dos produtos que eram vendidos há pouco mais de 15 anos, que em termos de sociedade é muito pouco, né? Eram de uma muito colorido, muito, muito impactual. Hoje, as cores são mais sóbrias. As cores lembram o quê? Lembram produtos importados que, na verdade, não precisava de ter nenhum tipo de embalagem. Bastava saber que era do outro país, né? E o que é a tendência das embalagens agora? Não precisa ser muito chamativo, não. Ela precisa passar a sensação de que é um produto nobre. Então isso mudou o quê? A estratégia das agências.
3: Eu fico irritado quando o supermercado muda o lugar das coisas. Pela madrugada.
1: Técnica.
3: Isso para quem é metódico, né? É. Quem quer as coisas no devido lugar. Que desespero. Por que que mudam o café do lugar do café?
2: Altair, eu sou exatamente como você. Esses dias eu cheguei no supermercado que eu frequento, o pessoal mudou lá de lugar e eu quase tive, eu falei, mas que eu vou fazer agora? Colapso. Agora, assim, isso não é muito comum, assim, não é prático, as pessoas, aliás, evitam fazer isso. Mas eventualmente você precisa fazer um layout diferente, né, para mudar uma gôndola, acrescentar uma outra. Você pode ficar tranquilo.
3: Ah, mas não, não muda me desagradando, por favor.
2: Mas muda uma vez a cada, sei lá, anos, né? Isso não é uma prática muito
3: agora, saudável. Agora, citou da concorrência, eu vi um anúncio aí recente de um supermercado que está abrindo aí para venda online. Certo. Houve um movimento e agora está voltando, porque durante a pandemia as pessoas também passaram a comprar mais produtos online. Tem gente que compra pacote de papel higiênico na Amazon porque acha que é mais interessante. Voltando a essa questão, então, dessa competição com o e-commerce. O e-commerce adaptado também pelas empresas agora atuais não tem muito sentido?
2: Não, total sentido. Eu acho que a gente tem que trabalhar todos os canais, né? O Rosival falou no começo sobre essa questão. O que a gente é contra é a concorrência desleal. Esses dias eu estava numa reunião lá da Associação Mineira de Supermercados, lá em Belo Horizonte, e o presidente, o Alexandre Poni, que é dono da rede Verdes Mares, ele estava questionando, levou uma denúncia às autoridades o seguinte: a pessoa comprou produtos de limpeza numa dessas plataformas e a empresa que vendeu, ela é exatamente na fronteira do Paraguai. Não estou dizendo que o Paraguai seja, mas é o seguinte, ele sabia que é descaminho, né? Depois ele fez a triagem, ele próprio pegou, não tinha nota fiscal. Esse produto entrou no Brasil sem pagar imposto e foi vendido. Isso é uma concorrência desleal. O canal da entrega, né, delivery, várias empresas estão fazendo isso. Você chega aqui pertinho da gente mesmo, no Pão de Açúcar ali, as pessoas compram, né, pelo aplicativo e tem uma cadeia de entrega. Várias redes menores estão usando isso. Isso é um outro canal que precisa ser explorado, né? Existem as pessoas que querem ir presencialmente, ter experiência lá no lugar, mas tem muita gente que precisa dessa praticidade que surgiu aí durante a pandemia. A gente é contra esses descaminhos. Várias plataformas, várias empresas que estão nessas plataformas são empresas de má fé.
1: Perfeitamente. E falar em má fé, desconfie quando tem algum produto vendendo barato demais. Porque tem um supermercado aqui, eu não vou dizer o nome, Jesuí, Vuzavu, Elison, vocês vão saber quem que é, que é pródigo em fazer isso. Na maionese, que custa R$10 por R$2, vamos supor. Aí eu chego lá, um dia estava na gôndola lá, o sujeito estava levando, falei, escuta, vocês comem muito maionese na sua casa assim? Não, eu levo, que eu sempre uso. Falei, você está olhando quanto vai vencer? Vence daqui uma semana. Então você compra um negócio que praticamente está vencido. Então não adianta você comprar muito. Então, quando o produto é barato demais, regra geral, tem alguma coisa, porque não tem mágica nesse setor. O repórter Tiago Humberto detalha ao vivo o início da Semana Nacional de Trânsito em Goiânia, que promove ações educativas para pedestres no Terminal Isidória. Vamos lá, Tiago Humberto.
5: Bom dia para você, para todo mundo ligado na programação da Bandeirantes. Eu estou no Terminal Isidória, no setor Pedro, aqui na capital, acompanhando a Semana Nacional de Trânsito. As ações que são realizadas pela Prefeitura da capital, especificamente pela Secretaria de Engenharia de Trânsito aqui do município. Para falar desse assunto, eu converso agora com o André de Souza, que é coordenador de Educação para o Trânsito da SETE, para falar dessa semana, que é importante, sobretudo para orientar os motoristas e os pedestres sobre como se comportar nas ruas e avenidas da nossa capital. André, bom dia, obrigado por falar com a Bandeirantes. Qual a principal mote, a principal pauta dessa semana de trânsito aqui na nossa capital?
6: Bom dia a todos. O tema da campanha desse ano, da Semana Nacional de Trânsito, que se inicia hoje, é enxergar o outro e salvar vidas. Nessa tônica de enxergar, a gente trouxe aqui uma dinâmica de simulação de embriaguez e de sono, com óculos que simulam essa situação. Nós trouxemos uns fones, que eles têm isolante acústico, para que a pessoa também simule a distração que acontece muitas vezes no sono. O que que essas simulações, elas refletem? A questão da pressa e a questão de você estar no trânsito distraído. Por exemplo, em volta desse terminal nós temos 3 faixas de direita livre. Consiste em locais onde há faixa de pedestre, mas o fluxo do veículo que vai vir

0: importante para avisar, preconizar para esses motoristas, né?
1: Sim, na verdade essa simulação é um trabalho que a Educação para o Trânsito ela já faz ao longo do ano. Vários, a gente participa de eventos, a gente faz blitz educativas, onde os condutores são abordados e é feito, né, essa dinâmica com eles para que eles tenham noção. O que é que acontece? A pessoa que faz o teste aqui agora, ela geralmente está sóbria. E aí dá diferença uma pessoa sóbria, nossa, mas que visão é essa? A pessoa que está embriagada, além de estar com a visão ruim, o cérebro também está intoxicado e a percepção de risco fica comprometida. E ela acha que está tudo bem. E aí que vira notícia que aparece no outro dia que aconteceu um acidente, fez coisas que elas não se lembram. Então a gente traz esse alerta ao longo do ano e hoje também na Semana Nacional de Trânsito, que se inicia hoje, vai até sexta que vem, a gente vai fazer esse trabalho em 5 terminais de Goiânia.
0: Tá certo, Rosenval. Começando no terminal Isidória, aqui na capital, nessa sexta-feira, dia 18, vai até o dia 25, como o André bem explicou, e com várias atividades ao longo da semana em vários pontos da capital, sempre com esse intento de orientar o pedestre, os motoristas da nossa capital, para a gente mitigar, evitar o máximo que acidentes aconteçam. E a gente lembra, falando com o André, acabei lembrando daquela tragédia que aconteceu aqui na capital, de um adolescente suspeito de estar embriagado e atropelando um casal em uma motocicleta, infelizmente causando a morte desse casal. Então tem que ter a consciência do trânsito, não beber, respeitar a faixa de pedestre, prestar atenção nessa novidade que é a direita livre, embora já está há alguns meses funcionando em vários pontos de Goiânia, mas sempre prestar atenção, dar prioridade para o pedestre tem que estar sempre ligado se vem carro, porque o André estava falando, ininterruptamente aquele sinal está aberto para o pedestre, mas ele não pode simplesmente passar sem antes olhar se um carro está passando. Da mesma forma, o motorista tem que estar bastante ligado para saber se tem um pedestre passando nessa direita livre que está crescendo muito o número de acessos aqui da nossa capital. Eu volto daqui a pouquinho com algumas simulações, inclusive, Rosenval, no terminal Isidória, e para quem está chegando, acompanhando a gente, que vai passar pelo terminal, está esse trabalho da Secretaria de Engenharia de Trânsito com a equipe realizando essas simulações e orientações para os pedestres da nossa capital. Eu volto com você no estúdio.
2: É o grande Tiago Humberto, o Flecha Certeira, sempre com informações preciosas. Mas antes aqui do Repórter Bandeirantes, eu quero dizer que sim, é um horror a cleptocracia que se instalou no país de cima para baixo, porque 20% das perdas dos mercados são de roubos de toda a natureza. Depois a gente fala sobre isso. Vamos para o Repórter Bandeirantes.
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4: Agora 9h45 aqui no Repórter Bandeirantes, informação para todo o Brasil pela Rede Bandeirantes de Rádio e direto da Bandeirantes Brasília, o repórter Rodrigo Vilela é quem está chegando por aqui. Bom dia, Vilela.
5: Bom dia, Thaís. Bom dia a todos. O presidente Lula deve aproveitar o discurso de abertura na Assembleia Geral da ONU na próxima terça-feira para defender a soberania dos países e fazer uma referência indireta aos Estados Unidos. A expectativa é que Lula evite citar diretamente o governo americano, mas faça críticas a medidas que, na avaliação do governo brasileiro, representam interferência externa. O discurso ocorre em meio ao aumento das tensões entre Brasil e Estados Unidos e será o último de Lula na ONU antes das eleições presidenciais de 2026. Lula também deve abordar o combate ao crime organizado e defender maior cooperação internacional. A equipe presidencial trabalha para que o discurso tenha tom político, mas sem transformar a participação brasileira na Assembleia Geral em um confronto direto com o Washington. Thaís.
4: Muito obrigada, o repórter Rodrigo Vilela, direto da Bandeirantes Brasília, aqui no Repórter Bandeirantes, agora 9h46.
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1: Bom,
0: 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Estamos aqui entrevistando o grande Augusto Almeida, superintendente da Associação Goiana de Supermercados. Muito rapidamente, nós estamos nos nossos minutinhos finais, mas o roubo em supermercado aqui, cerca de 20%, 20%.
2: Furto, né?
0: É furto. Aí o que que acontece? Tem que passar para o consumidor, como é que coisa. Então, isso aí parece que é uma praga que países duros como os Estados Unidos, algumas cidades como Nova York, Miami e Los Angeles também estão sofrendo com isso, a despeito deles tratarem isso com muito rigor. Quando pega a pessoa, aqui é difícil, né?
22: Muito difícil, Alter. Rosenvaldo, como você falou, integra, né? Um custo muito alto para os donos do supermercado. 20% de todas as perdas. Você tem aquele, os produtos que perdem o prazo de validade, né? De alguma forma quebram, são extraviados. Agora, desse total, 20% é furto dentro. Roubo, graças a Deus, acabou, né? Antigamente era muito comum você ser assaltado. Eu tenho um tio que era supermercadista, ele foi assaltado com a mão armada 8 vezes.
0: Nossa.
22: Né? Então desistiu. Agora, hoje isso não acontece, mas é incrível, a gente pega nas câmeras, né? No monitoramento, pessoas que jamais você desconfiaria, né? Não estamos falando de gente em situação de rua, não. É gente bacana mesmo, que vai, pega uma coisinha ali, picanha, né? Carne, uísque, chinela havaiana, é um absurdo.
0: Isso é muito difícil de conter, não é?
22: É difícil. A gente está, nós estamos aprimorando, a maior parte agora dos estabelecimentos tem um monitoramento, a gente tem câmeras lá, fica olhando, mas ainda tem uma dificuldade, assim, quando a gente leva aquele caso às autoridades policiais, é uma burocracia muito grande. Muitas vezes o gerente do estabelecimento, que tem que ir lá como testemunha, ele passa o resto do dia lá, ele perde um dia de trabalho para poder cuidar disso. Muitas vezes, há vários relatos, né, de associados nossos que diziam que o autor do crime saía antes da vítima, né? Então a gente já levou isso para as autoridades, é uma bandeira, né? Em termos de políticas públicas, a gente precisa modificar isso, porque isso continua estimulando a impunidade. Né? Nós precisamos ser duros aqui.
2: E quem não é supermercadista e quer ir na Argos, está pensando em montar uma vendinha? Né? Augusto, como é que pode fazer? Como é, que, é um foco também?
22: É um foco também. A gente tem franqueado lá a entrada, né? O credenciamento, as pessoas podem entrar lá que são do ramo. Tem um CNPJ, né? Um dos quinais desse varejo alimentar. Isso é gratuito. Mas ela, em termos geral, ela é aberta, né? Ao público, e lógico, a gente precisa desse foco, né? Nas pessoas do comércio, varejo alimentar, mas fazer o credenciamento no www.superagos.com.br e você consegue ver como entrar lá na nossa feira.
0: Ok. Olha, muito obrigado ao grande Augusto Almeida pela sua presença aqui. Dou uma ideia para você passar para os seus pares, que é feita no Michigan. Quando há roubo em supermercado, que no Michigan não é tanto assim, acredito, não era, né? Mas o problema é resolvido pela viatura policial. O gerente, as pessoas não vão na delegacia, a viatura policial lavra aquilo ali e ao lavrar aquilo ali já toma todas as informações e aí leva o quê? O ladrão, porque é ladrão e está roubando a sociedade, isso faz um estrago tremendo no preço do varejo, ele vai com a viatura e o gerente e a pessoa que é testemunha já fez ali na viatura. Talvez seja uma forma de aprimorar.
22: Incrível, seria perfeito, seria o ideal.
0: Vocês podem reivindicar isso. E muito obrigado pela sua presença, mas fica aqui no estúdio. Ficar aqui no estúdio é um deleite.
22: Não, com certeza, eu estou vendo a conversa de vocês aqui. Os bastidores. Já sextou, né? Estou até esquecendo que tem uma feira para a gente concluir.
0: Hoje é sexta-feira, Dia Internacional da Birita, nada me torra, nada me irrita. E o repórter Thiago Humberto volta ao vivo, Flecha Certeira, para trazer um pouco mais sobre a Semana Nacional do Trânsito, com simulações feitas no terminal Isidória, em Goiânia. Vamos lá, Thiago Humberto, novamente.
23: Oi, Rosenval, de volta aqui do Terminal Isidória, no setor Pedro Ludovico. Como eu estava falando agora há pouco, nessa semana do trânsito de 18 ao dia 25. Para fazer agora uma simulação com o nosso colega aqui da Bandeirantes, o Lucas Freitas, a gente da Sete Oliveira vai explicar, fazer essa simulação de um motorista que está embriagado, que está sob efeito de álcool e também os efeitos de tudo isso para o trânsito. A gente Oliveira vai explicar pra gente, o Lucas pode começar agora. Que nesse momento é a faixa de pedestre, né,
3: vai
23: gente?
3: Vai passar pela faixa como se estivesse andando na rua normal. Vai fazer o desvio do obstáculo, foi explicado para ele. Aí, pelas distrações no trânsito, a pessoa perde totalmente essa visão de um obstáculo na via, de um barulho da outra pessoa orientando.
23: Quase caiu. Olha a importância disso, né, Olivia?
3: Então, assim, o óculos e o fone vai mostrar as duas distrações. Por quê? É a visão. Uma, você tá com um aparelho, com um panfleto na mão, qualquer coisa que distrai a visão, e o barulho. Então, as duas coisas, ela faz o pedestre perder o foco. Então, pro pedestre também é importante ele estar atento no trânsito, para ele ajudar com que evite acidentes, né?
23: Tá certo. Tá vendo aí, Rosenval, as imagens que você vai acompanhando do Lucas Freitas, a importância de estar sempre atento no trânsito, porque, olha só, é uma simulação que a pessoa acaba perdendo totalmente o equilíbrio, a visão. Lucas, é uma simulação de um motorista que estaria embriagado, perde completamente a noção do que está fazendo, né?
4: Detalhe que eu estava olhando antes e mesmo assim eu tropecei acho que umas 4 vezes, mais ou menos.
23: Mais de 4 vezes, eu contei 6 vezes.
4: 6 vezes? 4 para 10, faltou 4 só para 10. Agora pensa quem realmente está ou usando entorpecentes ou bebida alcoólica em excesso, né? É loucura, ainda mais com música. Eu ando com fone de ouvido na rua quando eu vou pra academia, né? Tipo assim, a gente sabe uma coisa, agora imagina quem tá embriagado e com fone de ouvido.
23: É um problema muito sério, tá vendo?
4: O fone é ruim, mas embriaguez é loucura.
23: Tá certo, tá vendo, Rosenval? Tem que prestar muita atenção para o trânsito, o pedestre, os motoristas, jamais ingerir bebida alcoólica, jamais ir para o trânsito, dirigir, ou mesmo você como pedestre, ficar sem noção e ficar desatento para o que está acontecendo nas ruas e avenidas. Atenção redobrada para evitar acidentes, para evitar mortes, inclusive. Eu volto com você e vamos fazer uma outra simulação com o Lucas Freitas aqui na nossa, dessa semana de trânsito e a Bandeirantes acompanhando tudo.
0: Olha, certa feita fui parado aqui na Javel Cílio, estava vindo do restaurante e o guarda me parou e para fazer o bafômetro, eu falei assim, invasivo, eu não quero nem saber, eu tô bêbado, não tem problema, eu tenho fé em Deus. E falei como se estivesse bêbado, quer fazer isso, tem logo. Aí ó, o cara fez, eu peguei, respirei fundo, falei assim, o senhor é meu pastor e nada me faltará. E soprei lá, não deu nada. Porque eu não tava bêbado, não tava coisíssimo nenhum.
2: Bom dia.
0: O cara riu pra caramba.
2: Bom dia, Sargento Novandia. Uhum. Porque o Felipe Cecílio fez o que prometeu. Tirou o material do Sargento Novandia lá da 136 cometendo crime eleitoral. Bom dia.
0: Bom dia. 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Quem está lá no Bom Preço é o repórter Igor Adorno, que traz mais informações. Um bom dia para você, Igor, para fechar o programa dessa sexta-feira. Hoje é sexta-feira de Internacional da Birita. Nada me torra, nada me irrita.
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0: Olha, nada melhor que gente com bom preço e bom serviço. Até segunda-feira, se Deus quiser, porque hoje é sexta-feira, Dia Internacional da Birita. Nada me torra, nada me irrita. Bye, bye.
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0: É hora de ser feliz. 10:09. Bom dia!
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0: Prazer poder te chamar de amigo. Seja muito bem-vindo, bem-vinda. Sextou. Hoje, dia 18 de setembro de 2026, está começando pelos 98.7 FM no seu rádio, pelo YouTube, Rádios Net, Band Play aplicativo, mais um Nossa Área. E a partir de agora, o que é notícia no seu time do coração, você acompanha aqui com análise e o comentário de quem entende. Ele é simplesmente o maior craque da opinião, nosso querido Cláudio Rabelo de Castro Cacau. Reportagens de Divino Lucena, que agora de manhã teve coletiva lá no Verdão. O técnico Mozart falou e o Divino Lucena vai te contar tudo. Dandara Reis te fala sobre o Vila. Tigrão entra em campo hoje contra o América. E você vai acompanhar tudo aqui na Rádio Bandeirantes. E no Atlético, hein? Dragão também em campo hoje, a partir das 9 da noite. Igor Adorno é quem te conta tudo sobre o Dragão do Brasil. O nosso área que tem na mesa de áudio, comandando a nave, ele, o Andrezinho Villanova. Na central de vídeo, ele é fenômeno. 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Acerte a hora, 10:11 no relógio da Bandeirante, está na hora de sabermos o que é destaque no seu time do coração.
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0: Sobe o som, Andrezinho, porque a torcida

0: Atenção, nação colorada, hoje tem Tigrão em campo, com as primeiras informações do Vila, ela tá chegando, Dandara Reis, bom dia!
1: Bom dia, Danilo, grande abraço para você, para os companheiros de trabalho aqui no estúdio, e é claro, um abraço especial também para todos que nos acompanham aqui na Bandeirantes Goiânia. Vila Nova volta a campo nesta sexta-feira, equipe colorada recebe o América Mineiro às 7:30 da noite, no estádio Onésio Brasileiro Alvarenga, partida válida pela 29ª rodada da Série B do Campeonato Brasileiro. É um confronto de opostos, enquanto o Vila briga pelo acesso, o América Mineiro tenta escapar do rebaixamento. Para essa partida, Guto Ferreira tem jogadores no departamento médico, mas conta com retorno do lateral direito, Rainer, ele que cumpriu suspensão automática na última rodada e volta a ficar à disposição da comissão técnica colorada. Por outro lado, ele ganhou um desfalque surpresa. O zagueiro Thiago Pagnussá foi julgado e condenado pelo STJD por conta da expulsão no jogo contra o Atlético. Ele acabou sofrendo aí uma punição de 4 partidas de suspensão por agressão física. O departamento jurídico do Vila Nova já protocolou um pedido de efeito suspensivo e aguarda para saber se esse efeito suspensivo vai ser aceito a tempo dele ficar à disposição para esse jogo contra o América Mineiro.
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0: Esse é o hino do Coelho, o América Mineiro. O América Mineiro que quer estragar a festa do Tigrão hoje. Como vem, Dandara Reis? O América, o técnico já não é mais o Lozer, né? O Humberto Lozer foi demitido. Quem tá no comando lá em Dandara Reis? As informações do América com você.
1: O América Mineiro está completamente desesperado para se salvar do rebaixamento. E hoje será comandado pelo técnico Douglas Leite. Ele não era o treinador no primeiro turno, quando o Vila Nova enfrentou a equipe do América em Belo Horizonte. E o Douglas Leite não vai poder contar com Gustavo Barreto. Ele foi suspenso pelo terceiro cartão amarelo, volante da equipe do América Mineiro. Então, hoje, Jorge Jimenez deve ser o titular escolhido aí pelo técnico Douglas Leite. E o América Mineiro briga contra o rebaixamento, mas precisa de um verdadeiro milagre para se salvar da Série C. Ele está na 19ª colocação na tabela, com apenas 17 pontos somados e precisa somar 27 dos 30 pontos que ainda estão em disputa na Série B do Campeonato Brasileiro para conseguir chegar aí aos 44 pontos e tentar terminar a competição fora do Z4. Na última rodada, o América Mineiro acabou sendo derrotado pelo São Bernardo por 2-0 e hoje tenta reencontrar o caminho das vitórias diante do Vila Nova.
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0: E é isso que o torcedor rubro-negro espera nessa sexta-feira. Que essa mania de dar alegria pro seu coração que continue. Continue, porque hoje também tem Dragão do Brasil em campo. Atlético joga às 21h. E quem chega com as informações rubro-negras é ele, Igor Adorno. Bom dia!
1: Da Bandeirantes e a grande audiência do Nossa Área. Hoje é dia de Dragão, hoje tem Atlético em campo, daqui a pouco 21h a bola rola no ABC Paulista São Bernardo do Campo. O Atlético enfrenta a equipe do São Bernardo no estádio 1º de maio e olhando para cima, o Atlético que se manteve no G6 ao encerrar da última rodada e agora pensa em vencer para colar nos líderes do campeonato. O Dragão, para esse jogo que vem com modificações importantes na sua escalação, conta com alguns desfalques e também alguns retornos. Vamos ouvir o Cristiano, que falou com a gente hoje, diretamente de São Bernardo do Campo. Eu te conto isso e muito mais, te trago tudo sobre o Dragão a partir de agora, aqui no Nossa Área.
0: Valeu, valeu, Igor Adorno. 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

0: Esse é o hino do São Bernardo. O Tigre que entra em campo hoje contra o Dragão do Brasil. Joga em casa. São Bernardo vai jogar nos seus domínios. E como vem o time do ABC Paulista, Igor Adorno?
1: Beleza, Danilo. De volta para falar do São Bernardo, adversário do Dragão hoje ali no ABC Paulista, estádio 1º de maio. O São Bernardo que vem de um bom momento, numa crescente na competição. Dos últimos 9 pontos, conquistou 6. No último jogo, venceu o América Mineiro fora de casa por 2-0. Apesar disso, o São Bernardo não costuma ser um bom mandante. É o segundo pior mandante da competição, tendo um aproveitamento superior apenas a da Ponte Preta. O São Bernardo ganhou só 2 jogos no seu estádio 1º de maio. São Bernardo, que é comandado pelo Vinícius Bergantin, que tem aí como opções também o Elder, suspenso pelo terceiro cartão amarelo, tem aí um desfalque importante para esse jogo. Já no nossa área eu volto trazendo mais informações, mais destaques e o provável time do São Bernardo hoje, adversário da casa ali no 1º de maio contra a equipe do Atlético, Danilo.
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0: Com as primeiras informações esmeraldinas, ele está chegando. Ô Divino Lucena, torcedor do Goiás, quer te ouvir. Bom dia!
1: Um bom dia para você, Danilo. Um abraço para o amigo ligado aqui no Nossa Área desta sexta-feira. Técnico Moser concedeu entrevista coletiva hoje pela manhã aqui no CT, antes de iniciar o penúltimo trabalho, visando um compromisso de domingo, 16h na Serrinha, contra a equipe do Avaí. Ele adiantou algumas situações interessantes em relação à formação inicial do time esmeraldino. Ele que não vai contar com o Felipe Machado, o volante que terá que cumprir suspensão automática, e já deixou aí uma deixa em relação a quem será o seu provável substituto. Daqui a pouquinho ele fala em coletiva aqui no Nossa Área. Em relação aos jogadores que estão entregues ao departamento médico, a possibilidade de Rodrigo Soares e Nicolas, os dois laterais, estarem relacionados para este confronto de domingo contra a equipe do Avaí. Na coletiva também ele falou situações de estar trabalhando o psicológico dele junto ao grupo de jogadores em relação a essa situação momentânea difícil que o Verdão atravessa também fora de campo, e que ele está trabalhando mentalmente o elenco esmeraldino. Tudo isso daqui a pouquinho, a fala do técnico Moser em relação a esses assuntos aqui no Nossa Área.
0: Valeu, valeu, Divino Lucena. 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Tá na hora de opinião, tá na hora de análise, tá na hora dele, do maior craque da opinião. Querido Cacau, bom dia. Tá tudo bem, Cacau?
2: Tá tudo bem, tudo certo, tudo maravilhoso. É, só não pude te encontrar agora. Você chegou aos 49 do segundo tempo.
0: Ah, não, eu cheguei aí, tinha uma conversa ali com João Batista Joãozão.
2: Ei, então foi pesado. Aliás, deve ter saído muita coisa boa dessa conversa.
0: Com certeza, com certeza.
2: Tem uns projetos, né? O andamento dos programas. Aliás, você tá plantando a cana, colhendo e chupando a cama ao mesmo tempo. Para bom entendedor, meia palavra basta, né?
0: Hoje vamos até às 11 da noite com a ajuda de Deus, Cacau.
2: É, quem tem capacidade, né? Quem tem condições para trabalhar assim como você, tem que ser explorado mesmo. Explorado no bom sentido. Explorado claro, no sentido de que quem tem capacidade tem que trabalhar, né? E nós temos capacidade, estamos aí fazendo cada um sua parte. E eu estou aqui comentando aqui na Nossa Área, acompanhando a você, ao Lucena, ao Igor, a Tandara, ao Andrezinho Villanova, Luta e Sardinha. Enfim, a todos os homens e mulheres de bem, eu desejo muita luz e muito sucesso. O Flamengo passou ontem 1-1, né? Com o Jorginho. O Jorginho foi expulso.
0: O Jorginho foi expulso e a Arrascaeta marcou no finalzinho.
2: A Arrascaeta entrou e decidiu. Uma falha clamorosa do goleiro lá do Independente Del Valle, né? Mas o Flamengo tinha uma vantagem de 2 gols, poderia até ter perdido por 1-0, mas empatou, fez a alegria da sua torcida e passa a próxima fase e vai buscar o pentacampeonato. É o penta, né?
0: O Flamengo?
2: É. Depois você vê. Sim. Aí pra nós, você que tem os seus alfarrabes aí, e parece que o Flamengo tá ainda em busca do pentacampeonato. O Atlético vai jogar num frio lascado lá, hein? Lá em São Bernardo, deve estar fazendo hoje...
0: Cacau, isso mesmo, pentacampeonato.
2: Pentacampeonato, exatamente. Então, o Atlético vai enfrentar um frio danado lá em São Paulo. Deve ser mais ou menos de 18, 17, 18 graus. E à noite, o jogo é às 21 horas, né?
0: Exatamente.
2: Então, às 21 horas, o clima deve estar ali por volta dos 16 a 15 graus de temperatura. Então, tem que estar bem preparado, aquecer muito bem para não ter contusões logo no início do jogo. Né? E acho que os jogadores, como são técnicos, são muito experientes para fazer esse trabalho, para entrar 1000 por hora. Porque se entrar devagar, já viu. perde boa parte do jogo até se aquecer. De repente, o adversário que está bem mais adaptado pode levar vantagem.
0: 15 graus, Cacau.
2: Que a previsão?
0: É, a previsão.
2: Então, a previsão é porque eu joguei lá em São Paulo e por diversas vezes eu via no interior e jogava nessa temperatura. Então é realmente um complicador. Mas pode ser com todo o trabalho de prevenção, uhum, que o Atlético inicie a partida bem aquecido, a 1000 por hora, para não dar oportunidade de que as falhas aconteçam por estar nesse clima e até aquecer, né? Então tem que entrar ligado. O Vila entra em campo mais cedo, às 19h30, aqui no Oba, absolutamente favorito. E não tem essa do América. O América pode querer. Mas vencer 9 em 10 partidas, um time que não ganhou nada até agora, não vai conseguir. Isso aí, até com todo respeito à história do América, o América vai se preparar para disputar a Série C do Campeonato Brasileiro do ano que vem. Provável rebaixado mesmo, ou virtual rebaixado já, né? E deve perder mais uma hoje. O Vila não pode deixar escapar essa oportunidade, porque aí começa novamente a ficar naquela proximidade de sair do G6. Aí vem mais uma vez aquela conversa: será que o Vila vai chegar? Não pode tropeçar. Contra o América Mineiro, não. Contra o América Mineiro tem que ser. É um jogo de vitória. E o Goiás só joga no domingo. Então ainda tem um tempo para preparar. De repente pode ter o Nicolas de volta. E de repente pode ter até o Rodrigo Soares. Mas olha, eu já falei ontem e vou começar já a defender a posição do Luizão também, junto do técnico Moser, né? Porque quando ele colocou o Luizão, ele causou muita estranheza, causou perplexidade. Como é que é o nome? Perplexidade.
0: Isso mesmo.
2: Perplexidade em todo mundo. Porque era um cara fora da posição, ele estaria colocando o Giancarlo para fazer todo o corredor do lado direito, que eu achei que fosse, que era para ser apenas como um atacante. Não, ele teve que cobrir o lado direito todinho, então isso aí sacrificou o garoto, que é um atacante nato, que tem que ficar do meio para frente, da intermediária ofensiva para frente, com liberdade para atacar. Ele colocou ele para cuidar do lado direito todinho, junto do Luizão ali, como terceiro zagueiro. Então foi meio estranho, né? Contra a equipe do Fortaleza, perdeu o jogo. Depois o outro ele empatou, agora ele ganhou do Botafogo, e o Luizão em campo, e o Luizão foi melhorando. E esse jogo do Botafogo, o Luizão jogou bem, fez a função, por diversas vezes estava no campo de ataque também, já começando a ganhar confiança para ir um pouco mais à frente. E tem uma coisa que o Luizão tem que os outros não têm: condição física. Tá inteiro, tá correndo, tem velocidade. Então ele precisa mais essa coragem e se adaptar rapidamente à posição. Coisa que ele já mostrou que no último jogo ele tem capacidade para jogar. Agora, você vai apostar no Rodrigo Soares, parado, voltando de contusão? Ele já informa. Ele já não dava conta do recado direito, quanto mais agora parado. Vamos ver qual vai ser a escolha do Moser, mas o jogo é só domingo, ainda tem muito tempo para isso, para preparação. São 2 dias ainda até o jogo. Então o Goiás também, na minha visão, ainda que não convença todo mundo com o seu futebol, vai precisar ganhar 7 jogos dos 10. Um deles tem que ser esse contra a equipe do Avaí. A exemplo do Vila, não pode deixar passar a oportunidade de jeito nenhum contra a equipe do Avaí.
0: Perfeito, olha a hora no relógio da Bandeirantes, 10h29.
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9: Olha a hora, 10 horas 34 minutos no relógio da Bandeirantes. Agradecendo você, amigo ouvinte, pelo carinho da audiência, pela companhia, você que está aí no YouTube, pela conexão. Ó, e o Manhã Bandeirantes, nossa área a partir de hoje até 12:30, tá bom? Até 12:30, Nossa Área, devido ao horário eleitoral, a partir do meio-dia a gente continua apenas no YouTube. Após o horário eleitoral, após as eleições, tanto no YouTube quanto também no FM. 10 horas 35 minutos no relógio da Bandeirantes. 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
9: Valeu, valeu demais, Marcelo Gama. 0800 016 1111. 10h40, Igor Adorno tá chegando diretamente lá da Bom Preço Autopeças. 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Igor Adorno, bom dia, conte-me tudo, não me esconda nada.
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0: né? Eu acho que o Flamengo tem capacidade para passar a final e é favorito também se o Palmeiras passar. Os seus dois, para mim, os que vão chegar na final são Palmeiras e Flamengo. E não tem novidade nenhuma nisso, porque as duas equipes são as que têm maior orçamento, maior estabilidade e maior elenco dentre todas aqui no futebol sul-americano. Hoje estão bem acima, bem distantes da maioria, e o Palmeiras deve passar pelo Fluminense. O Fluminense também tem um histórico também de competições, de mata-mata, né? Tem bom time também, mas o favorito é o Palmeiras. Se passar o Fluminense, vamos ter o Fla-Flu. Se passar o Palmeiras, vamos ter o confronto das duas melhores equipes do futebol brasileiro no momento, viu, Danilo?
1: Perfeito. Cacau, e pelo Brasileirão da Série A, esse final de semana nós teremos três estreias de técnicos. Tite no Botafogo, amanhã às 17h contra o Mirassol. Amanhã às 18h30, Carpini lá no Remo contra o Santos. E no domingo, lá na Arena do Grêmio, às 11h, Renato Gaúcho vai estrear contra nada mais, nada menos do que o Palmeiras, Cacau.
0: É, que estreia, hein? Mas é o tal negócio, quanto maior adversário, maior a glória.
1: Exatamente.
0: Não é? Então, um grande desafio. Mas o Renato já estava já ajudando nesse último jogo, que o Filipão estava lá no banco, mas o Renato trabalhou junto com ele, né? Vai ser a estreia dele diante da torcida, o que deve dar uma motivação maior. O Renato tem uma história maravilhosa com o Grêmio, campeão do mundo, campeão de, assim, ele tem uma estátua do Renato Gaúcho lá no Grêmio, pra você ter uma ideia. A reverência, ele só não tem aquilo que o Maradona teve lá na Argentina, que foi uma religião, né?
1: É.
0: Maradonismo. É coisa de louco, né? É coisa de louco. Os maradonistas.
1: É exatamente isso,
0: viu, então ele não é. Lá no Rio Grande do Sul, eles não têm o renatismo, mas que ele é reverenciado como um dos maiores jogadores de todos os tempos, sim, claro. Ele vestiu a camisa do Grêmio como ninguém. E todas as vezes que ele vai pra lá, ele motiva demais. E só a presença dele deve dar uma motivação maior para a equipe do Grêmio. Só que vai enfrentar o Palmeiras. Isso é só esse detalhe, né? O Remo tá caindo. Bateu lá na Série A, fez sua graça, mas daqui a pouco deve estar voltando para a Série B. Tá trazendo o Carpini aí para ver se salva a lavoura, mas muito difícil de acontecer. E o Tite vai mais uma vez tentar mostrar que não está ultrapassado, tentar mostrar que é um homem direito, que pelas ações dele não deixou saudade, não. Eu não vou nem entrar nos assuntos para não dar polêmica, viu, Danilo?
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4: Hora certa, faltando 9 minutos para as 11 da manhã. Abraçando você, amigo ouvinte, que está no YouTube da Rádio Bandeirantes Goiânia, participando junto com a gente, deixando aqui o seu like, o seu joinha, também o seu gostei, é claro, o seu comentário e a sua opinião. O Bruno Dias está por aqui, o Isaías Vitorino, também o Lázaro Jesus, o Ivan Campos, Vilmar Lima, Rony Silva, Luiz Dias, o João Mendes. Cacau, o João Mendes está deixando aqui uma pergunta para o senhor, ó, no YouTube da Rádio Bandeirantes Goiânia. Cacau, será que o Luizão vai ser como o Zé Teodoro? Começou em uma posição e se constituiu em um dos maiores laterais do Brasil?
5: Foi legal ele lembrar do Zé Teodoro. Zé Teodoro foi um dos maiores laterais que vestiram a camisa do Goiás. Mas antes ele era volante. Na base, ele era volante. Assim como eu era centroavante. Eu joguei praticamente toda a base e só me tornei jogador de lado, ponta, quando eu já estava no profissional, estreiei como camisa 9, mas tinham 3 centroavantes na época, Marco Antônio, Éber e Ramon. Marco Antônio tinha vindo do Santos, o Ramon do Vasco. O Éber, depois todo mundo viu onde é que ele foi, foi parar no Grêmio, grande jogador. Um dos maiores cabeceadores que o futebol goiano já teve. Então, era difícil realmente um garoto de 18 anos assumir uma condição no lugar desses 3 grandes jogadores que o Goiás tinha para a posição. Então, eu acabei jogando como ponta e dali fui para a seleção brasileira e depois não parei mais. Quer dizer, virou o rótulo, né? Eu jogava nas duas pontas, assim como o Zé Teodoro. Ele acabou jogando na lateral direita, porque o tamanho dele também, o biotipo dele, não dava para jogar em outra posição. E ele se adaptou muito bem ali na lateral, e ele, como tinha um pulmão maior que todos, uma vontade, um coração do tamanho de um gigante, ele acabou fazendo muito sucesso. Agora, o Luizão, ele tem físico, ele tem resistência, tem velocidade. Agora, tem que ter cabeça. Ele está tendo a oportunidade. De repente, ele pode até agora ser substituído pelo Rodrigo Soares. Vamos ver o que o Moser vai fazer, se o Rodrigo tiver condição de jogar. Mas pela evolução, e eu estou até tentando entender o Moser nessa situação. Ele está colocando quem está 100%, quem está em condição de jogar. Pelo menos naquela posição. Não foi o caso do Pedrinho, por exemplo, que ele colocou meia boca. Né? E deu no que deu. Uma péssima atuação do Pedrinho nesse último jogo.
4: Faltando 6 minutos para as 11 da manhã. 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
6: Beleza, Danilo. No momento BYD Vitória Motors de hoje, a gente vai ouvir mais um trecho da entrevista coletiva do goleiro Elton Leite. Ele conversou com a imprensa ontem, antes do último treinamento comandado pelo técnico Guto Ferreira, para a partida contra o América Mineiro, que é hoje às 19h30. E ele foi questionado, né, sobre essa busca pelo acesso à Série A do Campeonato Brasileiro, a equipe colorada, que hoje está na terceira colocação com 48 pontos. Vamos ouvir o que ele falou sobre essa luta do Vila Nova nessa temporada de 2026.
7: Sabemos que temos 10 decisões pela frente, né? E agora o campeonato cada vez mais vai funilando, né? Os jogos vão valendo, né? Por mais que valham 3 pontos todos os jogos, mas todos os times estão disputando alguma coisa, então a gente sabe da dificuldade, né, que cada partida vai trazer. Bom, nós queremos subir, né? Nosso objetivo é de acesso, né? Então nós queremos subir da maneira mais rápida possível, da melhor maneira possível, mas o objetivo do clube é subir. Então não tentamos não olhar para a tabela, nós queremos olhar jogo a jogo, ganhar muitos jogos, né, e alcançar o acesso tão sonhado e desejado por todos.
8: Queria que você falasse um pouco do adversário do jogo de amanhã. Está na zona de rebaixamento, não vive um bom momento. Como é que vocês encaram essa partida contra o América?
7: Bom dia. Decisão. Respeitamos muito o time do América, né? É um time que realmente na pontuação, né, não tem muitos pontos, né, e vem fazendo um campeonato, né, onde vem tendo dificuldades, mas nós sabemos as qualidades deles, né, aquilo que eles têm ofensivamente. É, né, um time que, pela pontuação, pode parecer que é um time frágil, mas não é. É um time que tem bons jogadores, tem o William como bom jogador, tem o Paulo Vitor, tem o Paredes, tem jogadores que podem, né, e certamente vão trazer um desafio para a gente amanhã, principalmente do ponto de vista defensivo. Então, estamos preparados, né, para aquilo que eles vão trazer e vamos buscar desde o início 3 pontos na nossa casa.
6: Tá aí o goleiro Elton Leite destacando a expectativa para esse confronto contra o América Mineiro. As duas equipes se enfrentam hoje às 19h30 no estádio Onésio Brasileiro Varenga. Expectativa de casa cheia e é um confronto de opostos. Enquanto Vila Nova briga na parte de cima da tabela, o América Mineiro vive aí, tem pouca possibilidade de se salvar do rebaixamento para
4: a
6: Série C.
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9: Beleza, Danilo Santos, tô de volta aqui no momento BYD Vitória Motors do Atlético, trazendo informações do Dragão, o Atlético que entra em campo nessa noite, mas ontem o Atlético, através das suas redes sociais, postou uma nota em conjunto com diversos clubes do Brasil, clubes da Série A, também da Série B, uma nota contrária à medida provisória do governo federal que está prevista para entrar em vigor na próxima semana, medida essa que tiraria do ar aí as famosas bets, as casas de aposta. E nessa nota publicada pelo Atlético e também por demais clubes do Brasil, afirma situações contrárias a essa saída das bets, essa retirada das bets, tendo em vista que as bets se tornaram aí uma grande fonte de renda para os clubes, principalmente no que se diz respeito a patrocínio. O próprio Atlético Goianiense tem como patrocinador master a Blaze, uma dessas casas de aposta. Em manifesto publicado na noite dessa quinta-feira, alguns dos principais clubes se manifestaram contra esse movimento do governo federal. A nota afirma que o investimento das empresas de apostas autorizadas tornou-se uma das principais fontes de receita do esporte e que esses recursos também alcançam equipes de menor expressão, divisões de acesso e competições com menor exposição comercial. Então, o Atlético aí se posicionando contra a essa medida provisória que ainda há de ser aprovada, a tendência que seja aprovada na semana que vem pelo governo federal, retirando do ar as casas de apostas, as chamadas bets. Danilo?
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10: Bem, Danilo, vamos trazer aqui no nosso momento BYD desta sexta-feira o técnico Mose, que hoje pela manhã concedeu entrevista coletiva pré-jogo e falou, entre outros assuntos, a situação da provável escalação esmeraldina, não num todo, mas em relação aí à manutenção de zagueiros e atacantes, dá um sistema que ele vem utilizando nesses últimos jogos. Eu fiz uma colocação a ele justamente em relação a isso daí, né? Com a ausência de Felipe Machado, se ele manteria essa estrutura de 3 zagueiros e 3 atacantes. E ele respondeu assim, vamos ouvi-lo.
11: Olha, assim, eu vou começar a resposta do final, assim, eu não entendo que o Luiz seja, ele está exercendo a função de zagueiro, apesar de ser um zagueiro de formação no Novo Horizontino, ele chegou a cumprir essa função em alguns momentos, né? E aí, assim, tá tudo certo, eu acredito que ele está numa evolução importante, assim, o Luizão, inclusive no último jogo, aos 45 do segundo tempo, ele deu dois cruzamentos bem importantes para nós, quase saiu gol, né? Do Cadu Mineiro e do Danilo, né? Então, assim, eu vou manter o Luiz porque ele tá numa crescente e tá nos dando alternativas assim, importantes, porque inclusive eu consigo fazer uma saída de três com ele. Enfim, ele me dá bastante alternativas, né? Em relação ao substituto do Machado, a minha primeira opção seria o Baldoria, né? Inclusive nós treinamos com ele, mas eu tenho a possibilidade de trazer o Lourenço para trás e colocar o GG, colocar o Juninho. Eu tenho a possibilidade de jogar com dois centroavantes, né? Porque a gente tem feito uma saída de três, às vezes entrando com volante, às vezes com o próprio Luizão, então eu posso ter a possibilidade de jogar com dois centroavantes. Eu estou experimentando, tenho dois dias ainda, né? Então, aquilo que eu entender que dá um equilíbrio pro nosso time é a decisão que eu vou tomar.
10: Essa foi então a presença do técnico Moser falando aqui no nosso momento BYD. E é claro, a escalação só teremos acesso a ela uma hora antes do início do jogo no domingo, 16h contra a equipe do Avaí no estádio Alê Pinheiro na Serrinha. Uma sequência de dois jogos que o Goiás faz em casa agora, contra o Avaí no domingo e contra a equipe do Atlético no próximo sábado subsequente a esse. Mas podemos adiantar já aqui uma provável escalação esmeraldina em diante até da fala do técnico Moser. Tadeu no gol, Luizão, Luiz Felipe e Lucas Ribeiro, os três zagueiros, com o Djalma na lateral esquerda. Meio campo com Baldoria, Lucas Rodrigues, Lourenço e GG, Jean Carlos e Cadu Souza, uma provável, um esboço de escalação esmeraldina para o jogo de domingo contra o Avaí.
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5: Vai jogar no 4-4-2, né? O Luizão na lateral. Esse negócio de zagueiro com o Luizão, são os dois zagueiros, com o Luizão sendo o lateral. Ali é a função que ele já, inclusive, ele disse que já exerceu antes de vir aqui pro Goiás. Mas ele deixou bem claro, né, que ele vai manter o Luizão ali e vai também achar uma outra situação de jogo que não com o Baldoria. Não com o Baldoria. Eu não acredito que ele vá escalar o Baldoria de início. Mas ele pode colocar o GG. E aí, não sei, de repente entra com o Rato ou com o Lucas Lima. Vai fazer Lourenço, Luquinha, ou GG ou Juninho. E aí um dos dois, né? O Lucas Lima ou o Rato. A não ser que ele faça um 4-3-3. Mas ele citou aí que ele pode estar estudando colocar dois atacantes. Aí seriam o Cadu Mineiro e o Cadu Souza. São os dois atacantes. Ou Clemente. Clemente e Cadu Souza. Eles são jogadores, são centros, podem fazer essa dupla de atacantes. Então é mais uma vez o seguinte: o torcedor vai ter que esperar. Vai ter que esperar até a hora do jogo para saber da escalação, porque o Moser ainda tem muitas conjecturas a respeito da escalação.
4: Cacau. Oi. Pedrinho, é opção para esse jogo?
5: Não, Pedrinho não. Pedrinho, para, não vou nem falar, porque aí começa a sacrificar muito a imagem do garoto que teve. Teve alguns lampejos, né, que fizeram que ele se mantivesse até hoje aí no Goiás, mas não vejo o Pedrinho como uma grande solução, não.
4: Eu pergunto como ele foi titular, né, no jogo passado. E o Jean Carlos, acredito que também pode ser
5: o Jean Carlos, sim. Não, o Jean Carlos, sim. Desde que seja atacante, de fato. Desde que seja aproveitado como atacante para desequilibrar lá na frente. E não para ficar servindo ali de ajuda para zagueiro e para volante.
4: Olha a hora, 11:05 no relógio da Bandeirantes.
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8: Vila Nova recebe o América Mineiro hoje às 7:30 da noite no estádio Onésio Brasileiro Alvarenga, em partida válida pela 29ª rodada da Série B do Campeonato Brasileiro. Para essa partida, o técnico Guto Ferreira volta a contar com o lateral direito Rainer, ele que cumpriu suspensão automática na última rodada e deve reassumir a titularidade no time do Vila Nova. Vale ressaltar que essa deve ser a única alteração na equipe em relação ao time que enfrentou o América Mineiro na última segunda-feira. O Vila Nova deve ir a campo com Elton Leite no gol, Rainer na lateral direita, Douglas Mendes e Jonathan Costa na zaga e William Formiga na lateral esquerda. Meio campo com Dudu, João Vieira e Marquinhos Gabriel e ataque com Janderson, Everton Galdino e André Luiz.
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9: Pronto de logo mais às 9 horas da noite contra o São Bernardo no ABC Paulista, estádio 1º de maio. O Atlético deve ir a campo com Paulo Vitor no gol, Varley na lateral direita, Adriano Martins e Júnior Barreto, a dupla de zaga, e na esquerda o Guilherme Lopes. No meio de campo, o Leandro Vilela está fora, com isso Cristiano ganha a vaga ao lado do Daniel Peixoto e do Henrique Freitas, ou até mesmo o Guilherme Marques. No ataque pela direita, o Gustavo Maia, pela esquerda o Giovani Soares e centralizado o Gustavo Coutinho, camisa 9, é o provável dragão para o confronto de 9 horas da noite hoje contra o São Bernardo.
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10: Com mais dois treinamentos para estar fechando os trabalhos visando o compromisso de domingo, 16h, na Serrinha contra a equipe do Avaí, técnico Moser ainda comanda o trabalho agora pela manhã aqui no CT, onde ele tenta ajustar os times, a preocupar a situação em relação ao setor de meio campo, onde ele terá que achar um substituto para Felipe Machado, que vai ter que cumprir suspensão automática. O mais cotado é Baldoria, que entre ali no setor de meio campo no lugar do Felipe Machado. Ele ainda não oficialmente declarou essa situação, mas na coletiva citou o nome do garoto da base, que vem entrando de vez em quando no time esmeraldino. Entrou inclusive no último domingo, justamente no lugar do Felipe Machado. fechado. Ele ainda vai definir o esquema tático para este compromisso contra a equipe do Avaí, mas já declarou também em coletiva que Luizão será mantido. Então, o sistema defensivo já está praticamente escalado pelo técnico Moser, com os três zagueiros, Luizão, Lucas Ribeiro e Luiz Felipe, além de Djalma Silva, ali no setor de esquerda, no sistema defensivo do time esmeraldino.
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8: América Mineiro tem um desfalque para a partida contra o Vila Nova. O técnico Douglas Leite não conta com o volante Gustavo Barreto. Ele recebeu o terceiro cartão amarelo na última partida da Série B e vai cumprir suspensão automática. A tendência é que ele seja substituído pelo Jorge Jimenez. E a provável escalação do América Mineiro tem Bruno Brígido no gol, Fábio na lateral direita, Rafa Barcelos e Ricardo Silva na zaga e Oschega na lateral esquerda. Meio campo com Otávio, Jorge Jimenez e Júlio César. E no ataque, Paulo Vitor, William Bigode e o Guilherme Parede, que é ex-Vila Nova.
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9: Fazendo a provável escalação do São Bernardo, equipe adversária do Atlético, hoje às 9 horas da noite, no estádio 1º de maio, comandado pelo Vinícius Bergantin. O São Bernardo deve ir a campo com Alex Alves, Rodrigo Ferreira, Gemerson, Augusto e Pará. No meio de campo, Foguinho, Romisson e Dudu Miraíma. E no ataque, o Pedrinho, Felipe Garcia e o Pedro Vitor. É o provável São Bernardo para pegar o Dragão às 9 horas da noite no estádio 1º de maio.
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10: Outra situação que o técnico Moser vai ter que definir, além da escolha do substituto de Felipe Machado, a situação do esquema tático para este compromisso contra o Avaí. No meio campo seria 4 jogadores ou apenas 3 jogadores no meio campo, mantendo também os 3 jogadores de ataque, assim como ele fez na vitória sobre a equipe do Botafogo na última rodada. A tendência é que Baldori entra no lugar do Felipe Machado e aí ele vai definir a situação de se coloca mais 3 jogadores no setor de meio campo, teria que sacrificar um atacante ou se ele mantém também os 3 jogadores. Aí seria Baldória, Lucas Rodrigues e Lourenço no setor de meio campo. E a situação dos 3 atacantes também mantidas, com o Pedrinho, o Cadu Souza e o Jean Carlos. É uma provável tendência também para que o técnico Moser escolha para este confronto contra a equipe do Avaí.
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8: Vila Nova e América Mineiro se enfrentam hoje em confronto de opostos. Enquanto o Vila briga na parte de cima da tabela, o América Mineiro tenta se salvar do rebaixamento. E quem apita essa partida é o árbitro Fabiano Monteiro dos Santos, da Federação Paulista de Futebol. O assistente 1 é o Denis Matheus Afonso Ferreira, também da Federação Paulista de Futebol. E o assistente 2 é o Acácio Menezes Leão, da Federação Paraense de Futebol. O VAR vai estar a cargo de Rodrigo Batista Raposo, da Federação do Distrito Federal.
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9: Time São Bernardo, hoje às 9 horas da noite, pela Série B, no estádio 1º de maio. Quem comanda a arbitragem é o Alex Gomes Stefano, do Rio de Janeiro, auxiliado pelo Luiz Carlos de Franca Costa, do Rio Grande do Norte, e o auxiliar 2, a Tânia Lopes da Silva, do Pará. Já na sala do VAR, o árbitro de vídeo será o Emerson de Almeida Ferreira, de Minas Gerais.
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10: Em relação às ausências que o técnico Moser teria para este confronto contra a equipe do Avaí, já vinha tendo algumas ausências em relação às rodadas anteriores. Felipe Machado descartado, fora porque vai ter que cumprir suspensão automática. Em relação a dois jogadores que estavam entregues ao departamento médico esta semana já na transição, o Rodrigo Soares e o Nicolas são as grandes novidades em retorno do time esmeraldino, não para começarem jogando, mas certamente estarão relacionados já para o confronto de domingo contra a equipe do Avaí. Declarações do próprio técnico Moser em relação a esses dois jogadores. Em relação ao zagueiro Ramon Menezes e também ao próprio Marcos Vinícius, jogadores não estão disponíveis. Podem ser que fiquem liberados para retornarem no clássico contra a equipe do Atlético no próximo sábado, subsequente a este.
0: 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Fala que veio pela Bandeirantes e que quer participar da promoção da Kick Esportes. 11:22, tá na hora de girar o microfone da maior rádio do Brasil com ele, com o maior craque da opinião, Cacau. O Brasil quer te ouvir.
11: É, o Vila e o Goiás vão ter que ter 2 ataques efetivos, né? O Vila tem que bater a equipe do América Mineiro. O Janderson tá numa grande fase, Marquinhos Gabriel jogando muito, tem o André Luiz e o Galdino. Então é para pressionar, para tentar golear. A realidade é essa, é vencer o jogo. A mesma coisa do Goiás. Como é que ele vai agora? Ele vai apostar num jogador que está sem jogar como o Pedrinho? Não dá. Né? Então ele tem Jean Carlos, que já teve boa efetividade no último jogo. Foi o cara, né? Não pode ficar de fora numa oportunidade dessa agora que precisa fazer gols. O Cadu Souza da mesma coisa. Então eu acho que os dois jogadores estarão em campo. Agora, como que ele vai jogar? Se ele vai jogar com o Clemente, se ele vai jogar com três atacantes, se ele vai jogar com quatro do setor de meio campo. A gente não sabe. Vamos ficar em dúvida até porque ele mesmo coloca essas dúvidas, não sei, até para de repente ele entra com o Danilo. Ele já fez isso em outros jogos, é tentar surpreender, bota o Danilo lá do lado esquerdo como atacante. Aí põe o Cadu Souza como centroavante e entra com o Giancarlo também. Ele fica com os dois garotos nas pontas e o Cadu Souza, que está sendo o mais regular, o mais efetivo, como comandante de ataque. Já que os outros não fazem gols, já que os outros não dão conta de chutar uma bola no gol, põe o Cadu Souza lá. É ele mesmo que vai ser o homem referência, então, do comando de ataque. Pode ser, não sei. Já o Atlético, ele tem que privilegiar é a experiência, é tentar controlar o jogo. E para isso ele tem que ter um forte setor de meio campo. Já não tem o Marrone. Mas ele tem um bom ataque também, que se fizer a diferença, de repente pode aliviar uma pressão que pode acontecer do São Bernardo, que é um time inferior, mas joga em casa. E joga ainda, sonhando, ainda que distante, em chegar no G6. Mas o que o São Bernardo quer mesmo, sabe o que é, Danilo?
0: Que?
11: É ficar longe da zona do rebaixamento.
0: É verdade.
11: É isso aí.
0: 11:24, rápido intervalo. Daqui a pouco a gente volta com muito mais notícias sobre o seu time do coração aqui no nossa área na Bandeirantes Goiânia.
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8: Hora certa, 11:28, você está no Nossa Área, lembrando que o Nossa Área a partir de hoje, até 12:30, tá bom? Até 12:30, você vai acompanhando todas as notícias do seu time do coração, devido ao horário eleitoral. A nossa programação a partir do 12:30, ela continua apenas pelo YouTube, tá? E após as eleições, quando findar o horário eleitoral, também no FM. 11:29, Igor Adorno, você de volta lá da Bom Preço Autopeças. 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Bem-vindo de volta.
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9: 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Danilo, você continua rodando.
8: Valeu, valeu demais, Igor Adorno, um abraço pra todos aí da Bom Preço Autopeças, peça por peça, continue rodando. Vamos a todos os jogos dessa 29ª rodada do Campeonato Brasileiro da Série B. Hoje às 7:30 da noite tem Vila e América Mineiro, jogo esse no Oba, e você vai acompanhar aqui na Bandeirantes com o maior talento da narração esportiva do Brasil. Ele mesmo, Ronair Mendes, o maior talento da narração esportiva do Brasil. Reportagens da Tandara Reis, comentários do Nilton César Monamesa e também da Ivana Mamed. Às 8:30 no Castelão, o Ceará recebe o Novo Horizontino. Às 9:00 no 1º de maio, tem São Bernardo e Atlético. Você vai acompanhar aqui na Rádio Bandeirantes. Com a ajuda de Deus, estarei junto com você neste jogo do Dragão, junto com também o Igor Adorno, com o Motorzinho e o Richard de Oliveira nos comentários. Amanhã, às 4:30, na Ilha do Retiro, tem Esporte e Juventude. Às 6:30 da noite, Atletique e Botafogo na Arena Sicredi. No Moisés Lucarelli, domingo, 11:00 da manhã, Ponte Preta recebe o CRB. Domingo, 16h, na Serrinha, tem Goiás e Avaí. Na Bandeirantes, com ele, com o Ronair Mendes, o maior talento da narração esportiva do Brasil, com o Joãozão, com o Cacau, toda a equipe da Bandeirantes junto com você e as reportagens do Divino Lucena. Domingo, 18h30, Londrina e Fortaleza. Segunda, fechando a rodada, 19h30, Criciúma e Operário no Heriberto Ilz. E na Arena Pantanal, 21h30, Cuiabá e Náutico. 11h33. 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
8: 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No relógio da Bandeirantes, 11:38, marca o digital do relógio. Tandara Reis está chegando com mais informações sobre o Vila.
11: Vila Nova volta a campo hoje diante do América Mineiro, partida válida pela 29ª rodada da Série B do Campeonato Brasileiro. Equipe colorada que deve ir a campo com uma escalação bem parecida com aquela do time que enfrentou o Avaí na última segunda-feira, ficou no empate por 1-1. A única diferença é na lateral direita, Natan Camargo sai para a entrada do Rainer, que volta de suspensão. E o goleiro, Elton Leite, né, concedeu entrevista coletiva ontem pela manhã. Nós vamos acompanhar mais um trecho, então, da entrevista coletiva do goleiro do Vila Nova. Vamos ouvi-lo.
12: Já faltam 10 jogos para o fim da competição, 6 em casa, 4 fora. Vocês já trabalham com uma meta de pontos para alcançar o objetivo do acesso?
13: A questão de meta de pontos é muito relativo, né? Pode imaginar que no ano passado foi X, no outro ano Y, então a gente nunca consegue com precisão determinar, né? Que a gente sabe que próximo jogo nós temos que ganhar, né? E para a gente alcançar, né, o acesso, jogos em casa, nós temos que ser extremamente dominadores, né? Pontuar em todos os jogos, né? E fazer com que a nossa vida seja, que a gente possa facilitar essa questão de pontuação, né? E a gente possa fazer os pontos necessários para que a gente consiga esse acesso.
14: Elton, desde o começo da Série B, principalmente desde a chegada do Guto Ferreira, se fala muito nessa questão do acesso à Série A do Campeonato Brasileiro. Torcedor do Vila, você sabe que é um sujeito muito passional, né, enérgico, e está vivendo realmente essa reta final de Série B do Campeonato Brasileiro. Internamente, essa responsabilidade desse inédito acesso, ele contagia positivamente o elenco? E se me permite uma segunda pergunta, e eu quero que você não se esquive dessa, em caso de acesso à Série A do Campeonato Brasileiro, o Elton Leite deseja ficar para jogar uma primeira divisão com a camisa do Vila?
13: Oi, a primeira pergunta é sobre, né, o que eu acredito, né, e quando eu falo da torcida do Vila, eu acredito que a torcida do Vila que contagia a gente, né, principalmente nos jogos dentro do Oba, né, e queria realmente tirar esse momento, né, para elogiar, né, aquilo que tem sido comportamento. Sinceramente, dos 15 jogos que a gente fez fora de casa nesse momento, eu não vi nenhum estádio, né, que fosse inflamado, né, ou que tivesse a presença da torcida igual a gente vivencia no Oba. Então, né, tudo que eles têm feito tem sido fundamental, né, naquilo que é a construção do nosso campeonato. Né, e sabemos que amanhã também eles vão estar e vão nos apoiar do início até o fim, né, e queremos realmente buscar esse acesso, né, como objetivo nosso, mas também é algo que essa torcida merece, é algo que ela busca, né, e deseja e sonha há tanto tempo, e nós queremos realmente ter o privilégio, né, de ser esses agentes, né, de poder levar, né, e trazer essa felicidade para eles, né. Então, sobre a torcida do Vila, só tem elogio. Sobre a situação do Elton, no final do campeonato vai ser discutido, vai ser conversado, né? Realmente não vou fugir dessa questão, mas não é momento para falar do Elton, acho que é momento para falar do Vila Nova, né? E a gente reunir realmente todas as forças, né? Sejam elas da maneira que for, né? E concentrar todas as nossas energias, né, num único objetivo, né, que é o acesso do Vila Nova.
11: Aí a fala do Elton Leite, goleiro da equipe colorada que entra em campo hoje, abrindo a 29ª rodada da Série B do Campeonato Brasileiro, com uma escalação bem parecida com a do jogo anterior, somente a diferença na lateral direita, Natan Camargo sai para a entrada do Rainer, Vila Nova indo a campo com Elton Leite no gol, Rainer na lateral direita, Douglas Mendes, Jonathan Costa na zaga e William Formiga na lateral esquerda. Meio campo com Dudu, João Vieira e Marquinhos Gabriel. Ataque com André Luiz, Janderson e Everton Galdino.
8: É o que tem de melhor o Guto Ferreira para o jogo de hoje, Cacau?
15: Ah, não tenha dúvida. Não tenha dúvida. O Guto, ele tem controle praticamente de tudo. Ele só não tem controle da natureza, né? A natureza de cada indivíduo, a natureza do próprio esporte que exige e às vezes tira dele um jogador por contusão, né? Às vezes uma atitude como a do Pagno Sartre no outro jogo, que aí foge ao controle do técnico. Mas ele tem a

0: no ar e não teve nenhuma especulação a respeito da conduta dele ou da comissão técnica com os jogadores. Pelo contrário, superaram até uma derrota a cachapante 5-0, abafaram tudo e controlaram a situação para o Vila chegar na situação que está hoje, em condições de ir batendo o América Mineiro, e eu acho que vai melhorar ainda mais essa situação de ele precisar de 6 vitórias. Aí daqui a pouco ele precisa de 5, né? Daqui a pouco pode combinar resultados contra os grandes, vai chegar grandão. Contra os grandes vai chegar grandão. Com bastante pontuação, é bastante gordura para poder negociar, né? Se eu posso jogar mais fechado, posso esperar mais o adversário. Eu sempre digo isso. Quando o time tem gordura, ele tem condição de fazer o jogo que ele bem entende. Agora, quando está pressionado, aí não dá. Então o Guto segue firme, tem o controle, e só algumas coisas que fogem, né, o controle da mão dele, mas ele é um grande técnico que tem praticamente esse time, um time forte, um time bom, principalmente no ataque, né? Esse menino Jantos está jogando muito, está se esforçando, está correndo os 90, Marquinhos Gabriel também, é muito experiente, os jogadores respeitam, né? O André Luiz, artilheiro. Então o Vila tá com tudo mais uma vez para conseguir mais uma vitória.
1: Agora 11:45.
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5: Tá certa, 11:50, tá na hora de roubo negrar. Igor Adorno e as notícias no Dragão do Brasil.
6: Beleza, tô de volta trazendo o convidado no Atlético e eu trago o Cristiano, ele que conversou conosco diretamente do ABC Paulista, onde o Atlético se encontra desde ontem, já para o compromisso de hoje, daqui a pouco, contra o São Bernardo. Cristiano, que será titular nessa equipe, vamos ouvi-lo.
7: A gente sabe da importância que é esse jogo, né? A gente vem se preparando muito e a gente tem que aproveitar esse bom momento nosso na competição, no momento ideal. Então, a gente espera fazer uma boa partida hoje aqui. A gente sabe da dificuldade que é poder enfrentar o São Bernardo em casa no 1º de maio, mas a gente sabe também da nossa capacidade e a gente espera que possa fazer um bom jogo e poder sair com a vitória.
8: E o Atlético está fazendo um ótimo retorno de campeonato, uma sequência muito boa, né, dentro do Campeonato Brasileiro, e a gente fica sempre pensando nisso, né? Tem a confiança, tem o bom momento, mas não deixar isso se transformar, por exemplo, em desconcentração, uma linguagem até do futebol, nem salto alto, alguma coisa assim. Vocês estão com esse cuidado, tão vacinados em relação a isso, né, Cris?
7: Não, sim, o professor Roger até orientou muito a gente nesse pós-jogo que a gente fez em casa. A gente tem que tomar muito cuidado com isso, pensamento de euforia ou algo do tipo, acho que tem que nem passar pela nossa cabeça. Acho que a gente vai ficar focado mesmo, estar concentrado e não deixar escapar essa oportunidade que a gente está tendo de se firmar mesmo no G6, que a gente sabe da importância que é. E, como eu falei, a gente espera fazer um grande jogo, muito competitivo, que é o mais importante. A gente está sempre competitivo, tem que lutar por todas as bolas, né, que eu acredito que a gente está mais próximo da vitória.
8: E outra coisa, o tanto que foi difícil entrar nesse G6, né? Não vamos sair não, né, Cristiano? Vamos fazer de tudo para continuar. Né?
7: Demorou, foi luta, mas como eu falei, acho que foi no momento certo, né? No momento que Deus permitiu, e a gente tá muito concentrado, sabe? A gente tá muito concentrado no que a gente tem que fazer.
6: Tá, então o Cristiano falando com a Dragão TV sobre esse grande jogo, ele que entra na vaga do Leandro Vilela, que não viajou por dores musculares. Então o Cristiano ganhando uma oportunidade aí no 11 inicial do Roger Silva para o jogo de logo mais, Atlético São Bernardo, às 9 horas da noite, no estádio 1º de maio.
5: Cacau, Cristiano é um substituto à altura do Vilela?
9: O Cristiano já foi titular, né? Antes da chegada do Leandro Vilela, ganhou aí a simpatia de todo mundo. Mas o Cristiano é bom jogador, né? O Atlético não vai sentir tanto assim, mesmo porque os dois se equivalem. Ali é preferência, né? O Leandro Vilela tem a preferência, até do presidente, então fica mais complicado ali pro Cristiano seguir como titular. Mas ele é bom jogador e espero que ele faça um grande jogo, que o Atlético vai precisar muito dele ali no setor de meio campo, viu, Danilo?
5: Cacau, e o que muda das características dos dois? Seria o Cristiano aquele mais, antigamente se falava isso, né? Aquele pé de ferro, um jogador que mais desarma e de marcação, e o Cristiano teria uma melhor qualidade na saída de bola? Seria essa talvez a principal diferença entre os dois?
9: É o Vilela, né?
5: É o Vilela e o Cristiano, né?
9: É, o Vilela tem um poder de saída de bola mais técnico, é isso?
5: Não, o Cristiano às vezes mais técnico da saída de bola e o Vilela mais do desarme.
9: Isso, então, mas os dois são volantes.
5: Sim.
9: Os dois são volantes, né? Os dois já conhecem como que o Atlético joga. Os dois já foram titulares. Aliás, o Leandro Vilela hoje é titular, mas o Cristiano já foi titular. Então, eu acho que não vai ter tanto problema assim e nem espero que tenha algum tipo de problema. Eu acho que o Cristiano vai suprir bem a ausência do Leandro Vilela.
5: 11:54 no relógio da Bandeirantes. 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Vem aí um recado dos melhores anunciantes do rádio esportivo brasileiro e o horário eleitoral para você que tá no FM. Para você que tá no YouTube da Rádio Bandeirantes Goiânia, continua junto com a gente, tá? A gente vai juntos com você até o 12:30, até 12:30, o Nossa Área. E você que está aí no FM, vai lá, conecta com a gente no YouTube, segue junto com a gente. Na sequência, a gente traz as informações do Goiás, o Verdão que joga domingo em casa contra o Avaí. No relógio da Bandeirantes, 11:55.
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3: Meio-dia, um minuto, e a gente segue junto com você no YouTube Rádio Bandeirantes Goiânia. Obrigado pela sua conexão, agora desejando a você uma ótima tarde, uma excelente tarde de sexta-feira, que a sua sexta-feira, que o seu fim de semana seja bastante produtivo e bastante abençoado por Deus. Você que tá aí no YouTube, aproveita para você deixar o seu like, deixar o seu joinha, o seu gostei. E é claro, o seu comentário, a sua opinião, a sua pergunta também para o maior craque da opinião. Fica à vontade para você estar interagindo junto com a gente, YouTube Rádio Bandeirantes Goiânia. Meio-dia, 2 minutos, vai marcar agora o digital do relógio da Bandeirantes. Abraço para o Valdemir. O Valdemir está lá em Luiz Eduardo Magalhães, na Bahia. Valeu demais. O Fernando Abrão também participando junto com a gente. O Nilivaldo Gomes. Paulo Gomes. A Paulinha. Quem tem também, o do Reis Oliveira, o José Mauro Enio, o do Reis, Paulo Gomes, Thiago Mariano, toda esta galera que participou junto com a gente, o Sérgio Fernandes, Neilton Ferreira, Edivaldo, valeu demais, galera, pela conexão. Sargento Nunes também tá por aqui, ó. Meio-dia, 2 minutos, vamos lá com as informações do Verdão. Divino Lucena, chega mais.
4: E também nesses últimos tempos no time esmeraldino em relação à parte financeira. E tocando num assunto, o técnico Moza foi questionado em relação a estar trabalhando também o mental, se isso está sendo também para ele, de uma certa forma, estar trabalhando mentalmente junto ao elenco esmeraldino. Vamos ouvir a colocação da colega Natália Freitas, do Globo Esportes, em relação a esse assunto e a resposta do técnico Moza. Vamos ouvi-lo.
5: Logo no começo da coletiva, você disse que o Goiás está vivo no campeonato hoje pela dedicação dos atletas, uhum, né? Por tudo que o time está vivendo fora de campo. Nesses casos, o trabalho do treinador é maior? Você tem um trabalho maior por tudo que o Goiás vive fora de campo para isso não atingir dentro de campo?
6: Muito maior. Está sendo o maior desafio da minha carreira nesse sentido. Eu achava que o maior desafio tinha sido o Coritiba de 25, pelo fato de eu ser formado como atleta no Coritiba, formado como treinador. Sou nascido e criado em Curitiba, mas esse desafio está sendo maior, porque né, você motivá-los todos os dias, e tem Diego, sim, tem jogador, o jogador tem família, normalmente o jogador é o provedor da família, não da família, esposa, filhos, da família, pai, mãe, irmão, tio, que quando você se torna jogador, aparece parente de tudo quanto é lado, né? Até aqueles que você não conhecia, aparece. Então, assim, os jogadores têm problema. O jogador é um ser humano como qualquer outro, ele é um indivíduo, pô. Ele tá inserido na sociedade, ele não é um cara que fica numa redoma, numa bolha e não... Os mesmos problemas que uma pessoa comum tem, o jogador também tem. Então, eu como treinador tenho que ter essa habilidade, mas ao mesmo tempo esticar a corda para ele melhorar, porque a forma que eu trabalho é uma forma de evolução individual do jogador, eu acredito muito nisso, eu me dedico ao meu atleta, me dedico mesmo. Então, essa sensibilidade... Para mim está sendo muito positivo eu exercitar essa habilidade. Porque é uma coisa que nos últimos anos eu não vivenciei. 2 anos no Mirassol e 1 ano no Coritiba, com o Coritiba virando uma SAF. Então esses problemas eu não vivenciei. Então eu estou exercitando algumas habilidades que nem eu sabia que eu tinha. Então para mim está sendo nesse sentido muito positivo.
4: Tá aí o técnico Moser também fazendo aí a sua versão, falando a respeito que para ele está sendo um aprendizado também em relação aí a estar trabalhando essa situação toda fora de campo junto ao elenco de profissionais que querendo ou não reflete dentro do campo de jogo. Ainda em relação à situação financeira, a informação que temos de momento é de que o CT Coimbra Bueno lá em Aparecida de Goiânia foi avaliado, já está pronto a documentação para ser dado em garantia na operação financeira que a diretoria Esmeraldina vai estar concretizando na próxima semana. Esse assunto de vez certamente será resolvido para saldar a dívida junto aos jogadores e também a parte administrativa do clube. Voltando para o campo de jogo, uma provável escalação do Goiás para domingo: Tadeu no gol, os três zagueiros, Luizão, o Lucas Ribeiro e o Luiz Felipe e o Djalma Silva na lateral esquerda. O meio-campo provavelmente com Baldória, Lucas Rodrigues, Lourenço. Talvez a presença do GG fazendo a situação de quarto homem ali no setor de meio campo e sacrificando um atacante. E aí ficaria o Jean Carlos e o Cadu Souza no setor de ataque do time esmeraldino. Esta é a tendência. Com jogadores três no meio campo, Baldória, Lucas Rodrigues e Lourenço. E aí voltaria Pedrinho, Cadu Souza e Jean Carlos. A tendência nessas duas possibilidades de escalação esmeraldina para o confronto contra o Avaí.
3: Meio-dia, 6 minutos, tá aí, ouvimos Divino Lucena. Cacau, falou sobre essa questão da saúde, da questão mental dos jogadores, do emocional. Tem atrapalhado o Goiás, Cacau?
0: Atrapalha o homem mole, o homem que não tem amor ao futebol, né? Ele que diz que são pessoas comuns, pessoas iguais, até certo ponto, porque ele é um atleta. Ele é um atleta muito bem remunerado. Muito bem remunerado. E se às vezes lhe falta um ou outro mês ali de estabilidade financeira, ele tem que conviver com isso. O brasileiro está convivendo com isso. O brasileiro está convivendo com isso. Nós estamos convivendo com isso. 80% da população brasileira está endividada. Em qual país que ele acha que ele está vivendo? E os próprios jogadores? Qual a bolha que ele entende que tem que estar tudo perfeito para que os jogadores possam jogar futebol? Eles são privilegiados, cara. Eu já fui um privilegiado de estar dentro de campo, de exercer uma profissão que é prazerosa e que essa questão financeira deveria vir em segundo plano. Mas ele está colocando em primeiro plano, ele está colocando como a principal causa dos maus resultados. Ou eu tô entendendo errado?
3: Não, exatamente.
0: Ele colocou exatamente isso, que a parte financeira é responsável pelos maus resultados. Então, ele disse que ele tá fazendo o maior trabalho da vida dele, que é trazer os jogadores para dentro do campo, para motivá-los a jogar futebol. Pelo amor de Deus, cara. Até quando a gente vai ouvir esse cara falar bobagem desse jeito? Hã? São privilegiados. Privilegiados. Deveriam estar com amor à profissão em primeiro lugar. Amor em jogar futebol. O que eles não apresentam dentro de campo. Agora, discordando do Lucena, quando ele vai fazer a escalação, ele escala três zagueiros. Ô, Lucena, o Luizão tá indo de lateral direito. Senão o Goiás vai capenga. Nessa escalação ele vai capenga. É o Luizão, é lateral direito. Os dois zagueiros e o outro é o Djalma. São os quatro atrás. Depois vem os três homens do meio campo e três atacantes. E o que eu acho também é o seguinte: já estou concordando com ele que o Luizão é um homem mesmo. Já falei isso uma vez, vou repetir de novo. Vamos aguardar esse jogo de domingo para ver se ele vai efetivar ele como titular. Por enquanto ele ainda está ajustando o Luizão. E pelo que o Luizão jogou no último jogo, ele está aproveitando a oportunidade. E a vida é assim. Você tem a oportunidade. Se você é competente, você acaba se estabelecendo. E é o que já aconteceu com vários outros. Não aconteceu com o Cadu Souza?
3: Sim.
0: O Cadu Souza estava lá no ostracismo, ninguém acreditava nele. E eu, por diversas vezes, falava: gente, cadê aquele garoto do Anápolis? Cadê aquele garoto do Anápolis? E fui perguntando. E muita gente foi perguntando junto. E aí, de repente, ele sem jogar, estenderam o contrato dele. Ele teve a oportunidade, comprovou a eficiência, foi bem, tá bem nos jogos, se tornou titular e peça indispensável no time do Goiás. Então, a oportunidade é dada. Ela aparece. Agora, o cara tem que saber aproveitar. E assim como a oportunidade de muitos desses jogadores, tá a investir a camisa do Goiás. E eles, muitas vezes, estão dando importância ali para um atraso de pagamento, ou estão cedendo a isso e deixando a coisa acontecer lá dentro de campo. Por isso que eu falei por diversas vezes, tranca todo mundo dentro do quarto, você que é capitão, você que tem liderança, tranca todo mundo dentro do quarto. Se ainda existe a possibilidade, mesmo que seja de um milagre, se o milagre pode vir dessa vontade que está faltando por causa de dinheiro, segundo o Moser, ele diz que está justificando os resultados pela falta de pagamento. Mas vamos ver se eles têm pelo menos hombridade para terminar esse campeonato de cabeça erguida.
3: Olha a hora, 12:10. Cacau, ainda falando sobre essa questão, agora no Vila e no Atlético tem a questão da ansiedade. É o Vila, o Atlético continuar no G6, o Vila alcançaria as primeiras posições. Como controlar isso com os jogadores, não fazer com que essa ansiedade ela passe do limite e atrapalhe dentro de campo?
0: É a mesma situação de medo, né? Medo de perder, medo de não conquistar, medo de ter aí um fracasso, de decepcionar uma torcida imensa. Então essa questão não pode nem ser aventada. Os jogadores têm que continuar do mesmo jeito, cara. É com alegria, com vontade de vencer. Não tem que ficar ansioso. Ansioso com o quê? Hoje é um dos favoritos para o acesso. Agora é descer ladeira. Tem outros times que tem que subir assim, uma ladeira daquelas lá da Pampulha. Você sabe aquela ladeira lá da Pampulha?
3: Sim.
0: Aquela onde você acha que o carro tá subindo, mas na verdade ele tá descendo. Uma ilusão de ótica, né?
3: Sim.
0: Só que nesse caso aí, ó, é uma Estrada do Joá. Você já foi na Estrada do Joá?
3: Não.
0: É íngreme assim, ó. Você vai subindo que parece que o carro não vai ter força para subir. Mas agora o Vila tá descendo ladeira, meu amigo. Tá fácil. É só empurrar para baixo. Então não tem por que ficar nervoso, ansioso. Para que isso, cara? De onde estão tirando isso? Será que é de gente de fora? Tem gente de fora que eu já ouvi. Eu ouvi, inclusive, tem um colega nosso aí que tá borrando de medo. Ele não tá tremendo, não. Ele tá borrando de medo do Vila não subir. E tá com tudo, tá com a faca e o queijo na mão. Mas esporte, cara, futebol, e principalmente no futebol, agora daqui pra frente ter confiança e competência. Que a parte mais difícil já aconteceu.
3: Exatamente.
0: Agora é a reta de chegada. Você já correu, falando nisso, seguinte, você já correu pelo menos uns 5 quilômetros?
3: Já.
0: Já?
3: Quando era novo, a história era outra. Não, né,
0: quando
3: Cacau?
0: Você era novo, pelo amor de Deus. Quando você era um garotinho, porque novo você é, ué. Dá uma olhada aí pro seu lado, vê se o Luciano já correu 5 quilômetros na vida.
3: Não, o Luciano não tá aqui.
0: Ah, não tá aí, tá lá. Vê se o Andrezinho Vila Nova já correu 5 quilômetros.
3: É o Macedão, já correu 5 quilômetros? O Macedão já.
0: O Macedo que tá aí?
3: É.
0: Grande Macedão. Macedão tem certeza que não correu nem 2.
3: Né? Ele falou que ontem mesmo ele correu.
0: Ah, é?
3: Tá por fora com o Macedão, hein?
0: Pois é, quando você tá chegando no quilômetro final, você já olhou pra trás e você correu 4 quilômetros, rapaz.
3: Exatamente.
0: Agora a reta final de chegada fica muito mais tranquilo.
3: Olha a hora, 12:14, o relógio da Bandeirantes, juntos até o 12:30, até o 12:30, todos os dias, tá? A partir de hoje, todos os dias com você. Devido ao horário eleitoral, a partir do 12:00, a gente segue somente aqui no YouTube, mas ao fim do término, ao fim, do horário eleitoral, ao término das eleições, a gente segue no YouTube e também no FM. Cacau, e a melhor opção hoje para o Goiás na sua análise de meio de campo? Qual é a melhor opção? É Juninho? É Baldória? Luquinha de primeiro volante? Aí você entraria talvez com o GG e o Lucas Lima? Enfim, qual é a melhor opção para o Cacau?
0: Olha, eu vou fazer uma escalação aqui, que se o Moser pode ser doido, eu posso ser também. Cada um com a sua loucura. Não?
3: De médico e louco, todo mundo tem um pouco.
0: O Goiás precisa ganhar um jogo hoje, precisa dominar. né? E você tem que botar jogadores que tenham criatividade, tenham condição técnica para furar bloqueio. O Avaí não vem aqui para sair para cima jogando do tudo ou nada. Ele vai esperar para ver se ele tem condição de ganhar o jogo. Então, é para furar esse bloqueio. Eu botava o Luquinha ali no primeiro volante com o Lourenço, Lucas Lima e Rato, Cadu e Jean Carlos. Pra mim esse era o time que ia começar o jogo. Cadu Souza, né?
3: 4-4-2.
0: Era um 4-4-2 com dois jogadores com condição de entrar dentro da defesa.
3: Uhum.
0: Mas aí você vai falar, pô, Gagal, mas você já criticou esses dois, o Rato e o Lucas Lima. Critiquei, mas comigo ia ter que pisar dentro da grande área. Comigo ia ter o Rato, principalmente, ia ter que fazer velocidade lá nas costas, junto do Cadu e do Giancarlo. É a movimentação. Ah, cansou, então, pô, aí é outra situação. Mas enquanto tiver fôlego, é pra correr. E é em velocidade em direção ao ataque. Não ficar ali cozinhando o galo, porque muitas vezes o que me irrita, e que já irritou a torcida do Goiás, é quando os caras vêm pegar a bola do volante. Aí fica naquela lei do mínimo esforço, troca a bola, faz um lançamento de longa distância, e ao invés de acompanhar, fica trotando ali atrás, larga o companheiro lá na frente, ele que se vire. Muitas vezes o cara tem dois jogadores para passar, aí a hora que ele olha para trás, ele vê quem? Ele vê junto do volante, ele vê os dois, o Lucas Lima, e vê o Rato lá atrás. Aí não adianta. Mas eu tô falando na teoria.
3: Sim.
0: E o que tem que acontecer na prática? Na prática é velocidade para frente. É dar opção na frente. E deixa lá atrás. É Luquinho e o Lourenço que se virem com os quatro lá para bloquear. Você acha que o Goiás precisa mais de 6 jogadores para bloquear o time do Avaí?
3: Não.
0: Então é a mesma história que eu contei ontem. Chega pros caras e fala: vocês dão conta de jogar com a sobra? Ah, não dá conta não? Então vocês vão arrumar outra profissão, porque aqui vai jogar. Vai jogar quem dá conta. É assim. Se você não tiver essa ideia de jogo, essa movimentação, aí não adianta. Aí vai com o cabeçudo mesmo. Vai lá com o Baldoria. Aí põe um jogador que tem a limitação, né, pra atacar, que é o Baldoria. Aí você põe o Juninho mais uma vez, que fica correndo lá, mas tecnicamente não aproveita nada. Aí você tem lá o Lourenço. E o G, aí você põe Lourenço, GG, Juninho e Baldoria. Vamos ganhar do Avaí? Pode até ganhar, mas eu sei.
3: É, calma, e tenho que te perguntar, porque isso foi mencionado pelo Mozart. Ele disse até na possibilidade de GG de ponta, Cacau.
0: Ah, não, pelo amor de Deus. Pelo amor de Deus. O que que um atacante na ponta tem que ter? De assim,
3: velocidade.
0: O GG é veloz? Ele tem velocidade?
3: Uh-uh.
0: Ele corre com as pernas. Pô, é travadinho, cara. É jogador de toque de bola. Segurar a bola ali no final do meio de jogo. De vez em quando tem espaço aí, ele vai e joga. Mas né, ele não é de passar por ninguém, não. Ele não é de enfrentar adversário na velocidade e dar opção na frente, não é, não. Ó, eu tenho minha visão é que ele não dá conta de jogar ali.
3: Meio-dia, 18 minutos, falando do Vila. Tigrão, que entra em campo hoje às 7:30, Elton Leite destacou a torcida, Cacau. Diz que nenhum lugar por onde ele jogou, ele encontrou uma torcida que joga junto como o Vila, como a torcida colorada, como a torcida do Vila. Tem feito a diferença, né, Cacau? Apenas uma derrota em casa.
0: É, eu também tenho uma visão muito boa da torcida do Vila, você também, todos respeitam essa parceria que a torcida tem com o time. E o time tá ganhando, né? A torcida fica mais motivada ainda. Ele tem que respeitar isso. Agora, o Elton Leite falar que isso aí nunca tinha visto no futebol, e ele nunca passou por uma torcida tão, tão assim participativa igual a do Vila, aí ele quer conquistar a galera, é ou não é? Ele tá jogando pra galera. Ele, se ele tivesse falado, não, a torcida é maravilhosa, fantástica, tá junto com a gente, tá tudo certo. Tá tudo certo. Agora, ele falar que ao longo dos 35 anos que ele tem 35 por aí, 34, né?
3: É.
0: Todos os anos que ele jogou futebol, ele nunca teve uma torcida junto do time dele, igual a do Vila. Ele tá de brincadeira, né?
3: Ô, Tanara, como é que anda a questão da negociação com o Lincoln, né? Nessa semana, conversou aí com Vila Nova, tava negociando ali com o Lincoln. Lincoln foi jogador, inclusive, do Flamengo, todo mundo lembra, e aí tá sem contrato ainda pode registrar. A quanto andas essa negociação?
7: Ele está na fase final ali dos exames médicos, sendo aprovado pelo Departamento Médico do Vila Nova, né? Passando ali nos exames médicos, ele vai assinar o contrato provavelmente ainda hoje. Lincoln tem 25 anos, estava no futebol da Sérvia, né? O Vila Nova tem até esse final de semana para conseguir registrar os novos jogadores na Série B do Campeonato Brasileiro, então essa negociação deve, de fato, ser finalizada hoje. Lincoln é centroavante, foi revelado pelo Flamengo, fez parte daquele elenco de 2019, que foi campeão brasileiro e também da Libertadores da América, vice-campeão mundial, né? Acabou perdendo o título pro Liverpool, mas ele chega aí sem contrato com nenhum outro clube, estava na Sérvia, então pode assinar com o Vila Nova, está passando por exames médicos já em Goiânia, então hoje essa negociação deve ser finalizada. Ele chega para reforçar o setor ofensivo e tem carências muito por conta das lesões, tanto do Rafa Silva quanto do De La Torre. Existe a expectativa que eles retornem aos gramados aí até o fim da Série B do Campeonato Brasileiro, mas Vila Nova buscando aí mais uma opção para o técnico Guto Ferreira, que nesse momento o único centroavante de ofício que ele tem é o Gustavo Puskas, jogador das categorias de base do Vila Nova, que tem jogado na equipe profissional, mas não tem uma outra opção de ofício, né? O André Luiz tem jogado ali improvisado, jogando mais centralizado. Inclusive o André Luiz empatou na artilharia do Campeonato Brasileiro junto com o Janderson. Ambos agora têm 7 gols marcados, são os dois artilheiros do Vila Nova na Série B do Brasileirão.
3: Esse Flamengo de 2019, o Jorge Jesus ainda estava, né, no comando?
7: Foi o Flamengo do Jorge Jesus, né, que ganhou o bicampeonato da Libertadores da América. Jorge Jesus acabou saindo do Flamengo no ano seguinte, em 2020, mas foi aquele Flamengo que encantou todo mundo em 2019, que o Lincoln fazia parte. Ele era das categorias de base, subiu pro profissional, fez parte daquele elenco super campeão.
3: Cacau, e o Lincoln, campeão da Libertadores com o Flamengo, tem passagens também pelo Atlético Mineiro, Cruzeiro, além de outros clubes de menor expressão pelo mundo. Vem como uma realidade ou chega como uma aposta neste momento?
0: Bom, depende de qual Lincoln. Eu tô confuso saber qual é o Lincoln. É aquele que tava lá no Spartak?
3: Isso.
0: É o menino de 25 anos?
3: Esse, o próprio.
0: Tem muito futebol ainda pela frente. É jovem. Se tiver em forma, né? Com essa experiência toda, ele pode ajudar. Né? O Vila tem alguns problemas ali, do comando de ataque, e precisa, e aquilo que eu tava dizendo, a diretoria está tentando fazer o possível e o impossível para não faltar nada para o Guto, né? E certamente o Guto deve ter dado ok. Se o Guto deu ok, então nós vamos junto do Guto.
3: 11 horas, meio-dia, né? Perdão, meio-dia, 22 minutos. O Lincoln, que pelo menos tem no seu currículo, além da Taça Libertadores, ele tem 2 Brasileirão, tem Supercopa do Brasil, a Recopa Sul-Americana e também um Brasileirão, né, da Série B, além de uma liga japonesa. Nessa temporada ele fez apenas 6 jogos. Essa temporada foram apenas 6 jogos, 2 gols e 1 assistência. E o Atlético, Cacau, tem um adversário menos difícil? Não vou falar mais fácil, porque na Série B não existe essa palavra. Nesta rodada dos 3 goianos, o adversário menos difícil é o do Atlético, mesmo jogando fora de casa?
0: Não, é o mais difícil. É o mais difícil. O América tá batido, tá liquidado. Se o Vila tropeçar, vai tropeçar num time rebaixado. O Avaí tá no caminho do rebaixamento. Vem de derrota também o Avaí, né?
3: Uhum.
0: E já o São Bernardo tem alguns resultados aí que, né? E vai jogar em casa. Então o Atlético, sim.
3: Cacau, perdão, o Avaí vem de empate com o próprio Vila.
0: O Atlético vem de empate com o seu próprio Vila, exatamente. Então, é o seguinte, mas tá na zona do rebaixamento, né,
3: sim. Avaí? O Avaí é o 17º.
0: É, e o São Bernardo, não, o São Bernardo tá jogando em casa, né, precisa se distanciar dessa zona incômoda do rebaixamento. Eu acho que o adversário mais difícil dessa rodada é do Atlético, é o São Bernardo. Tá lá com 38 pontos, não é isso?
3: Isso, 38 na 13ª.
0: É, 38. Pô, ele tá 1 ponto do Goiás, rapaz. Time enjoado.
3: Tá bem,
0: e é time paulista, rapaz.
3: Bem embolado ali.
0: E é time paulista. E o São Bernardo vem de derrota, né? Perdeu pra quem, hein?
3: o São Bernardo na última rodada, ele perdeu, na verdade ele vem de Vitória.
0: Ele vem de Vitória? Ali é o contrário, a bolinha vermelha é do... É porque tem o seguinte, tem, a cada apresentação tem uma forma.
3: Isso, né? tem uns que é da esquerda para direita.
0: Tem uns que é da esquerda para direita, tem uns que é da direita para esquerda.
3: Perfeito.
0: Né? Então aí é da esquerda para direita.
3: É, essa daí é do nosso...
0: Então tem, vem de duas vitórias.
3: Isso, do nosso, essa daí é do nosso querido Lutra, então depende do dia.
0: É, tá 45% de aproveitamento. Então é isso aí, eu acho que o São Bernardo é um adversário mais difícil.
3: Querido Cacau, tchau e benção.
0: Valeu, grande Danilo, um abraço.
3: Agradecendo a Deus por mais esta oportunidade, agradecemos você, amigo ouvinte, pelo carinho da audiência, pela sua companhia. Fique com Deus, mesmo Deus que cuida de mim, ele cuida de você também. Na sequência vem o Esporte em Debate, vem o Gustavo Ramos, vem o João Batista Joãozão, Newton César Monamesa, Iago Vinícius, Wesley Souza, Motorzinho, toda a equipe da Rádio Bandeirantes continua junto com você no Esporte em Debate. Tanto no YouTube, quanto também no FM, a partir de agora. Lembrando que volto com a ajuda de Deus às 15h no Bandeirantes Acontece, junto com Mariana Rabelo, trazendo jornalismo para você nas suas tardes aqui na Rádio Bandeirantes. Você que sempre nos acompanha no esporte, nos dá também aí a honra da sua companhia, da sua audiência, também no Bandeirantes Acontece, todos os dias, né, das 15h às 17h. Lembrando que hoje tem rodada, tem Vila em campo, tem também o Atlético Dragão do Brasil em campo, e você acompanha tudo aqui na Rádio Bandeirantes. Fique com Deus, mesmo Deus que cuida de mim, ele cuida de você também. Aquele abraço e até a próxima, Deus assim nos permitindo.
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0: Goiânia, meio-dia e 32.
1: 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Gustavo
0: Ramos. Tudo bem? Ótima sexta-feira, boa tarde, bem-vindo, bem-vinda ao Esporte em Debate. Tá iniciando aqui na Bandeirantes Goiânia mais uma edição do melhor debate esportivo do seu rádio. Muito prazer, eu sou o Gustavo Ramos, o Guga. E até 3 da tarde vamos juntos trazendo os principais destaques, as principais opiniões de mais uma rodada de Série B do Campeonato Brasileiro. A 29ª rodada inicia hoje com 2 goianos em campo. E a Rádio Bandeirantes Goiânia transmite a partir das 5 da tarde aqui no Futebol na Bandeirantes, jornada dupla. Tem no Oba, 7:30 da noite, Vila Nova e América Mineiro. E um pouco mais tarde, às 9 da noite, lá no estádio 1º de maio, São Bernardo e o Atlético Goianiense. Vamos juntos hoje durante todo o dia na programação da Bandeirantes, até mesmo no Bandeirantes Acontece, os destaques esportivos para você que curte e acompanha a programação da Bandeirantes Goiânia em FM 98,7 e também nas demais plataformas digitais. 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Meio-dia e 34, aproveito para cumprimentar Antônio Macedo, Macedão hoje na mesa de áudio, e também o nosso Luther Fenômeno Cabeção na nossa central de vídeos. 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Meio-dia 35 para os destaques de opinião. Hoje eu começo com o Nilton César, mão na mesa, desejando um bom trabalho, uma boa jornada. Hoje um ótimo programa. Hoje só vai dar nós, hein, Nilton? Boa tarde.
2: Boa tarde, tudo bem?
0: Tudo bem, graças a Deus.
2: Um abraço, prazer. Um abraço aqui pro Iago, pro nosso motorzinho. Um abraço pro Macedão, pro Luther, pro ouvinte do Esporte e Debate. A partir das 5, uma grande transmissão esportiva, cara, impressionante quando o Vila Nova joga aqui em Goiânia. De cada 10 pessoas que eu visito, 10 só fala do Vila Nova. Impressionante. Olha que hoje eu estive em Aparecida de Goiânia. É impressionante como esse time movimenta a capital do estado de Goiás, cara. Eu fico imaginando o dia que o Vila chegar na primeira divisão do futebol brasileiro. Eu quero dar o destaque para a Nação Colorada. Hoje é final de Campeonato Brasileiro, lugar de Vila Novense, hoje em Goiânia, é no estádio Onésio Brasileiro Alvarenga, incentivando do início ao fim. Guga, o Vila vai fazer hoje o jogo mais importante da temporada 2026. É final de Campeonato Brasileiro para a equipe do Vila. E eu espero que a festa seja coroada com uma grande vitória. Daqui a pouco, com uma cobertura da Bandeirantes.
0: 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Meio-dia, 37 minutos. Deixa eu pegar o destaque, o alô dele, Wesley Souza, motorzinho. Fala aí, Wesley, tudo bem? Boa tarde.
3: Tudo bem, grande Gustavo Ramos, o cabelão diferente, rapaz. Esse povo é diferenciado. Ó, o Guga tá metendo uma selagem, fala assim, é?
0: Aproveitar enquanto tem cabelo ainda.
3: É, eu não tenho, cara. Meu sonho era fazer isso, sabia?
0: É.
3: Um dia eu falei pra minha mulher assim, eu falei, ó, eu vou pegar essa prótese capilar aí, vou fazer e tal, vou fazer um Chanel, vou colocar aqui, ó. Colocar aqui. Ela falou, se você fizer isso, eu separo você.
0: Melhor não, né?
3: Aí eu, não leva a sério não, mas não sabe brincar, não brinca, não.
0: Não sabe brincar, não desce pro play.
3: Não desce pro play, não deixa nem a gente aí falar um pouquinho, né, Luta? Então, foi a primeira vez que eu tentei ter um cabelo grande, mas tudo bem. Um abraço a você, Iago Vinícius. Nosso Newton César, mão na mesa, tá falado, hein? Ontem tava na Paranaíba, a Rádio Bandeirantes é conhecida. Você tava na Paranaíba ontem? Tava.
2: Eu não sei, eu
3: tava. Você tava na Paranaíba ontem.
2: Eu fui levar meu neto, o Adam Wilson, tava fazendo os exames ali perto da Paranaíba, com a Goiás. E eu tava lá.
3: Isso, e te viram.
2: Até estacionei meu carro lá na Avenida Paranaíba.
3: Foi lá mesmo.
2: Finalzinho da tarde.
3: O povo dá notícia de você, liderança. Tá na boca do povo, né? Abraçando a você, ao nosso João Batista chegando aí, ao Macedo Loto e a todos os ouvintes da Bandeirante. Cara, eu queria trazer na mesa aqui essa situação em que os clubes estão. Eu vejo o Atlético, eu vejo o Vila, não sei se eu vi o Goiás falando sobre o negócio das bets, né, cara?
0: Sim.
3: Você vê o povo já tão preocupado, né, se as bets sair, se não tiver mais aporte de bet, procurar uma solução, né? A gente precisa analisar essa situação. Depois que legalizou, penso que não tivemos mais problemas, né? Então, se tiver que fazer uma situação, não pode acabar com essa receita que os clubes têm, a minha opinião, senão os clubes irão ou já estão endividados, aí que terão mais dívida ainda, Nilton.
0: 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Meio-dia e 40. Destaque de opinião do Iago Vinícius. Chega mais, Iago. Boa tarde.
4: Boa tarde, Gustavo Ramos. Boa tarde ao Wesley, ao Nilton. Boa tarde ao Joãozão, ao Macedo e a todos os ouvintes da Rádio Bandeirantes. Cara, o meu destaque fica para a torcida do Vila, hein? Tá acabando os ingressos, já são menos de 600 ingressos disponíveis. Não deveremos ter ingressos comercializados na hora do jogo. Quem comprou, comprou, né? A qualquer momento, né, vai esgotar os ingressos. E mais uma noite de casa cheia para esse confronto contra o América Mineiro, né, nessa rodada interessante aí dos clubes goianos dentro da Série B. E fica o destaque aí para a torcida do Vila, que tá comprando a ideia. E mais um jogo, teremos o estádio lotado no Onésio Brasileiro Alvarenga.
0: 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Ótima tarde, fala João Batista Joãozão.
5: Fala, grande Gustavo Ramos. Ei, Gustavo.
0: Você começou a me irritar cedo hoje, hein, João?
5: Cedo não, você chegou atrasado?
0: Não cheguei atrasado, cheguei no horário.
5: Por quê, ué?
0: Não, é por quê?
5: Você nunca fez um exame de impedância?
0: Bioimpedância. Pelado, não.
5: Uai, as mulheres fazem.
0: Ah, as academia. Mulheres, né? Eu sou
5: só
0: mulher.
5: De biquíni. O problema é que quem vai fazer não usa cueca, meu irmão. E aí o menino tá desesperado. Ele tem que fazer um exame.
4: Ele que vai fazer.
0: Eu não preciso.
5: E assim, o motorista falou assim, ó. Aí o Iaco falou assim, ó, fulano, você vende cueca. Falei, mas ele não usa. Eu, no caso era eu. Mas eu não uso, como é que vai fazer? Aí o menino falou assim: não, então eu não vou nem estar aqui, não. Falei, calma, rapaz, que você nunca foi no vestiário de jogador de futebol? Não é jogador,
2: velho. Mas eu acho que ele não é dessa época.
5: Não é,
2: jogador, então. Ficava pelado lá na banheira.
5: Hoje em dia.
2: Você chegava ali e o cara tava lá. É normal e você entrava e entrevistava.
5: E hoje em dia será. Assim, os vestiários hoje são separados de jogadores de futebol, que antigamente todo mundo tomava banho.
3: Não, é tudo aberto.
5: É tudo aberto.
3: É tudo aberto. As banheiras
5: assim,
3: são.
5: É porque você não participou desse negócio. Jogador de futebol, isso é normal. Você não fica manjando nada dos outros.
6: Por
5: não,
6: isso
5: assim,
6: que hoje eu sou radialista.
5: Lá, vamos fazer o exame lá, como é que chama?
3: Bioimpedância.
5: Bioimpedância.
3: É isso.
5: Né? Entendeu, Nilton?
2: Como é que é esse exame?
5: É o motorzinho, que é o nosso médico aí, que é o nosso preparador físico, né? Conta pra ele, boa tarde, espera aí. Boa tarde a todos vocês, a todos os nossos ouvintes, obrigado pelo carinho, pela audiência. Fica assim não, viu, Guguinha, que vai dar tudo certo. Conta pra nós aí.
3: É uma avaliação, um exame, né, que a gente faz pra saber, né, o peso que começa e a sequência do trabalho.
6: Índice de
3: gordura,
6: massa corporal,
3: massa magra, IMC, né, o seu metabolismo basal, água no corpo, osso no corpo, tudo isso aí a gente pega nesse exame e vai trabalhando com essas, com o que a gente tem.
5: Tá vendo? Então,
2: mas você tem que estar peladinho?
3: É.
5: Peladinho sim.
3: Leve.
5: Porque no caso eu não uso cueca.
3: Porque
5: geralmente você pode estar de cueca. Você quer fazer o exame?
2: Não, tô perto.
5: Aí você pode ficar de cueca. Mas se você quiser ficar desnudo também,
3: pode, pode, pode, não.
6: Porque o João, ele quer fazer.
3: Então, já pensou, você pega aí, uma camisa dessa, ela pesa o quê? 100 gramas?
2: Não sei.
3: Por aí. 100 gramas da camisa, mais uns 200 do
5: seu Keds.
3: Aí faz diferença.
5: Porque o Newton usa Keds.
3: Que é isso, João?
5: Sapato, né?
3: Ah, do Keds.
2: Keds.
3: Não, tem que tirar o Keds, porque senão a balança não passa a...

0: 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Ô Marcelo Gama, boa tarde pra você. 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
0: 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Meio-dia, 49 minutos, sim, Milton.
2: Rasteiro, só pra matar aqui, em relação ao que o João tinha falado de estar nu fazendo,

0: Nós íamos de uma época de fazer reportagem com os caras pelados lá dentro. Era normal. Jogador normal. Famoso, não famoso, você chegava. Eu, na época, eu trabalhava, inclusive, nessa. Aqui na Bandeirantes, que era Rádio Jornal. Macedão já estava por lá. O Andrezinho Vila Nova. Rádio Jornal. O Zé do Norte. Nós tínhamos uma equipe de esportes. E aí tinha a Wanda Oliveira e a Xeni Juliette, eram repórteres, e elas entravam no vestiário e faziam matéria.
1: Normal.
0: A turma, todo mundo peladão lá. Xeni, acho que está na Europa. A Wanda Oliveira hoje ela é produtora da TV Record. Normal, entrava e fazia matéria.
2: Problema nenhum, Gu.
1: Os tempos são outros. Meio-dia, 50 minutos.
3: Discriminação é que eu não aguento.
1: 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Meio-dia e 51, Luther Fenômeno Cabeção, provável escalação do Vila na tela, o Tigrão da Vila Famosa, que hoje vai a campo para enfrentar a equipe do América Mineiro com Elton Leite, Rainer, Douglas Mendes, Jonathan Costa e William Formiga, Dudu, João Vieira e Marquinhos Gabriel. E de ontem para hoje temos uma mudança. Já não está mais o Galdino na posição de atacante pelo lado direito, e sim o Rian, André Luiz e Janderson. Essa provável escalação do Guto Ferreira para pegar o América Mineiro. O Nilton César, o Vila tem a obrigação de vencer o América Mineiro hoje?
0: Tem, além de ser favorito, é claro, ele pensa em subir, é essencial os três pontos de hoje, me agrada, hein? Eu espero que o Rian possa jogar, cara. O Guto tá dando oportunidade, nós estamos pedindo, o João já bateu nessa mesa, que é o Rian. Agora, o Rian, ele tem que querer, o Rian precisa jogar bola, tem que correr, tem que ter disposição. Ele tá parado, depois da contusão, o Rian não voltou com qualidade, mas assim, é o que tem para hoje, tá bem escalado, e o Vila tem que realmente sufocar o adversário hoje, juntamente com seu torcedor no estádio Onésio Brasileiro Alvarez.
3: Volta aqui, ô Luther, no Nilton, porque pro Antônio fazer o corte, porque o Nilton precisa aparecer. E se não dá. Agora fala, Nilton, porque dá audiência aqui. É o Nilton, fala agora,
0: não,
3: Nilton,
0: tudo. Mas ontem arrebentou a boca do balão aqui.
3: Mas a audiência é sua. Fala de novo pro Antônio Barão. Vai. Mas eles falaram, mas você que tá na boca do povo, faz seu comentário novamente, que agora nós
0: estamos vendo lá. O que eu citei, o Vila, ele tem obrigação, o Vila é favorito e o Vila precisa de fazer o dever de casa hoje. Olha, é o jogo mais importante do Vila Nova na temporada hoje, diante da equipe do América. Lugar de Vila Novense hoje em Goiânia é no Onésio Brasileiro Alvarenga. Não vale pessimista. Hoje o estádio Onésio Brasileiro Alvarenga é lugar só de otimista, de quem acredita no acesso do Vila Nova.
1: Setor A, inclusive, já está esgotado. Restam poucos lugares para o setor B no estádio Onésio Brasileiro
3: Alvarenga. Só um detalhe.
1: Pouquíssimos.
3: Colocaram ali
1: o Rian.
3: E eu acho que ele vai com o Galdino. Assim, a Tandara tá lá no dia a dia, ela é muito bem informada.
1: Inclusive, a Tandara citou na nossa área o Galdino,
3: né? Então, assim, ela tá lá todos os dias, bem informada, assim. E eu, entendendo um pouquinho da cabeça do Guto, eu penso que ele não vai mudar nesse momento, não.
1: O Guto é conservador, João?
3: Não é conservador, porque o Rian, apesar de gostar muito do Rian, antes da contusão dele, ele vinha sendo talvez o melhor atacante do Vila Nova, e o Vila sentiu muito, né, a sua falta, a sua ausência quando da sua contusão. Ele não voltou bem, né? E o Galdino está começando a cair na engrenagem, a entrar na engrenagem, começando a ajudar o Vila. Longe ainda, muito distante daquele potencial que nós sabemos que ele tem, daquilo que nós sabemos que ele pode oferecer, mas é um início, ele está começando, né? E o Rian, infelizmente, nas oportunidades que vem tendo, quando começou não foi bem, e quando vem entrando também está ainda muito longe daquele Rian que estava antes da contusão. Então, por isso que eu penso que ele será assim, ó, prático. Não vai mexer na estrutura do time. vai manter esse time que ganhou do Goiás, que empatou com o Avaí para o jogo contra o América.
1: É obrigado a ganhar o Vila hoje?
3: É obrigado. Depois do empate lá contra o Avaí, não pode dar mole em casa. Tem um negócio que o Vila joga bem, né, e faz por merecer geralmente o resultado de vitória, é em casa. Estádio lotado, torcida com uma atmosfera gigante. O Vila é muito favorito, eu já disse e volto a repetir, contra a América e contra Ponte Preta. Time que quer subir não pode tropeçar, senão não sobe. Senão os 3 pontos ou 2 pontos que você perder para esses times ficará muito caro. Então hoje é vencer ou vencer. É jogar com seriedade, é jogar com a sandália da humildade, mas sabendo que é obrigação a vitória. Sabendo que você precisa vencer de a qualquer preço, a qualquer custo. Né? E se você tratar o adversário com o mínimo de respeito, a vitória virá com absoluta naturalidade.
1: 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Torzinho, Vila Nova vai pegar o segundo pior mandante da Série B do Campeonato Brasileiro. Segundo pior visitante, que é o América Mineiro. Treinador aí é um funcionário do clube. O América não contrata mais treinador, não vai promover mais chegadas de jogadores. Mas você acredita que vai ser a postura desse América para enfrentar o Vila hoje?
2: Cara, o América pode ter certeza que tá preocupado. Está preocupado em jogar contra o Vila no Oba. Com certeza sabe que aqui é um caldeirão. Agora, para esse time do Vila, o técnico, cara, ele tem que ter algumas valências ali para ser um técnico completo, sabe? Aquele técnico que não se preocupa só com 11, se preocupa com o elenco. Essa situação do Rian é a pura situação de que o jogador, ele está tendo a oportunidade que ele precisa, no tempo que ele precisa, porque ajudou pra caramba lá atrás. A lesão dele não foi ele que quis.
3: Qual foi a lesão dele?
2: Joelho.
1: É, menisco.
2: E se o técnico não pegar no colo, literalmente, trazer pro lado dele, dar confiança, dar ritmo, ele acaba não resgatando aquele atleta que ajudou. Então eu vejo o Guto fazendo esse trabalho de psicologia que a gente fala. Rian, vem cá, você vai me ajudar. O jogador que sabe ter profundidade no 1 para 1, eu quero esse Rian. E para isso você tem a minha confiança. Vou te colocar para jogar e você vai continuar resolvendo o jogo para mim. Técnico faz muito isso quando ele quer ter todo mundo em unidade. É quando ele não quer ter um time em unidade, ele só cuida de 11. Ah, esses 11 aqui para mim me dá o resultado. O resto, o que fizer, tá feito. O Guto não. O Guto tá dando a mesma coerência na defesa. O Pagnussá vacilou, não vacilou? Tomou um gancho. Então já era esperado esse tipo de situação.
3: Muito provavelmente por isso que ele não tenha voltado contra o Avaí.
2: Exatamente.
3: Eles já estavam esperando exatamente isso.
2: E eu já do jurídico.
3: Doutor Paulo Pinheiro. Provavelmente não dá pra
2: lembrar. Não conta, né? Porque tá difícil a situação. Exatamente. Ou seja, irresponsabilidade, Nilton.
0: É, e essa só hora que agora, quando ele terminar aí, o Pagnussá agora já não volta.
2: Não, mais. Já não volta mais. O futebol é dinâmico.
1: Se ele for cumprir os 4 jogos, é muito difícil ele voltar.
2: O que pode acontecer? Se os caras derem a sequência, ele vai ser segunda ou terceira opção. Porque o Anderson Jesus, me parece que tá na relação, se não me engano.
3: O Moreno é o Jesus.
1: Hoje é Jonathan Costa e Douglas Mendes.
2: É o Douglas Mendes. O que faz o gol, que usa a trancinha lá.
3: Eu não continuo confiando nele.
2: Mas, João, é aquele negócio, contra ele tá dando Bahia, confiança.
3: Só tô falando assim, ó. Eu continuo não confiando nele, viu, Nilton? Assim.
2: É a oportunidade pro Douglas Mendes. Ele tem 4 jogos, ele já cumpriu 1, né?
0: É, contra o Goiás, ele mandou bem o Douglas.
2: Foi bem no clássico, cara.
3: Contra o Goiás não atacou o Vila. O Avaí, quando atacou, cara, teve 2 chances do Avaí, bola pelo meio ali, o Douglas, teve uma que ele perdeu o tempo de bola no meio campo, vocês vão se lembrar disso, né? E teve o lance que o cara sai cara a cara, é ele na cobertura, o bandeirinho dá até impedimento, que se faz o gol iria pra revisão, Cara, assim, não tô que ele complicou, não. Mas a confiança, entendeu?
2: Ele...
3: E contra o Goiás, cara, não dá pra tirar a base da defesa do Vila, porque o Goiás quase não atacou.
2: Sim, mas aí você tem uma... Qual foi o maior problema da defesa do Vila contra o Goiás? A saída de bola, a construção. O encaixe de marcação tava beleza, o Goiás não agredia, o Goiás não incomodava e o Vila tava bem postado. Só quando a bola está nos pés dos zagueiros, que aí um seu João Vieira aparece, um seu Dudu aparece, que aí a construção sai melhor. Não deixa com que esses zagueiros fiquem toda hora querendo armar o jogo, não. A dificuldade do Vila foi isso. Depois que no segundo tempo corrigiu, aí já melhorou e abriu 2 gols rapidamente. Essa defesa, se der uma sequência boa, aí o Pagnussá, meu irmão, infelizmente, meu parceiro, você responde pelos seus atos. Se você cometer um ato que venha te prejudicar lá na frente, você vai responder. Se os caras forem bem aí nessa situação, Pagnussá, infelizmente, perde a posição.
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3: Vênus, a Lua.
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1: 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Inclusive, reparei que o Nilton, após o Quincolite, pouco manifestou durante as madrugadas no nosso grupo, falando que tava orando pela gente. O sono tá bom, né, Nilton?
3: Tá gostoso. Observado.
2: Quando ele mandava uma mensagem, aliás, 3 da manhã, 3:30.
6: Não, eu vou voltar.
1: Vai voltar?
6: Já que os irmãos estão sentindo falta aí, nós... Mas mesmo assim, eu continuo orando por todos.
1: Outro dia, eu tava na madrugada e o Nilton tava orando pela gente. Eu pensei assim, é hora de eu voltar pra casa.
3: É, Nilton tá, ficou até tempo.
1: Nilton tá aqui um orando por nós.
2: Um na madrugada orando e outro no mundo brincando, né?
1: Pois é, aí nessa hora eu resolvi voltar pra
3: o
1: casa.
3: Nilton e o Geninho?
1: Não,
3: você também?
1: Então
3: você tem que orar
2: então
3: mais.
2: Então você precisa trazer isso aí.
3: Muitas ovelhas.
2: Traz isso pra nós.
1: 1h08. Iago.
3: O Geninho hoje postou um negócio 5 horas da manhã. Não sei se ele tava vindo tirar leite ou se tava chegando pra apartar as vacas.
6: Mas só tinha boi do lado dele, não tinha uma vaca.
3: Entendeu, então? Você fica na dúvida, depois vou perguntar pra ele.
1: Ele foi tocar o gado, gente. 1h08. Ô, Iago, quero saber também, né, da sua opinião quanto a esse jogo do Vila hoje contra o América Mineiro. Ontem um corte seu também gerou uma certa polêmica, né? E o João foi na mesma linha. Hoje, para time que quer brigar por acesso, não pode perder pontos pro América. Continua com o pensamento?
3: Diga-se de passagem, Iago, antes de você, eu não falo isso agora, não.
1: Já falou algum
3: tempo. Falo isso lá atrás. Como que você vai perder ponto para um time que tá rebaixado? O América tá rebaixado, cara. Ponte Preta tá rebaixado. Então, assim, era só para colocar isso. Eu não falei isso agora. Porque como eu falo com muita antecedência, talvez as pessoas não captei sua mensagem. Pois não...
6: Cara, continuo com o mesmo pensamento. A chance do Vila perder ou empatar com o América hoje é muito pequena. Previsão de ser uma goleada pra cima do América. Porque o América, cara, ó só, 3 meses de salário atrasado lá já, né? Os funcionários. Funcionário. Tá, cara, não tem como o Vila entrar em campo pensando que pode perder ou empatar com esse time do América. E se perder, não merece de jeito nenhum estar aí entre os 4 brigando pelo acesso. Porque, cara,
3: O Vila não divide, não tá doando ponto para ninguém jogando em casa, né? Não divide espaço com ninguém. A bola, o Vila não dá pro adversário jogando em casa, não dá espaço, sufoca. Então, cara, a previsão hoje é pro torcedor colorado de um grande jogo, mas pro torcedor do América é uma tragédia hoje, né? Se o Vila imprimir aquela pressão inicial nos primeiros minutos, que a gente sabe que o Vila vem fazendo e não vem respeitando camisa não, mas qualquer um que cai, os caras estão jogando da mesma forma, né? O Vila entrando em campo, jogando o que jogou com o Goiás, jogando o que jogou contra o Fortaleza aqui, amassando, a previsão, Gustavo, é de ir pro intervalo já com o jogo definido, principalmente pela fragilidade que vive o América, na situação que vive o América. Vai ser duas coisas, Gustavo. A vontade que o Vila Nova tá de se tornar líder nessa rodada, e talvez essa seja a rodada pro Vila assumir a liderança. Se o Vila perder essa oportunidade agora de ser líder, talvez seja muito difícil se tornar líder nas próximas duas rodadas. Então não pode perder a oportunidade, não. Tem que amassar e buscar o resultado.
2: Se não me engano, o América tá dentro de um transfer ban ainda.
3: Cara, tudo de ruim. O América tá pior do que o Goiás, na verdade é essa, porque o América já vem cultivando esses problemas financeiros. Esses problemas financeiros.
2: Eu tenho alguns amigos, três anos, lá, né? Joguei lá, subi pra Série A lá, 2010. Os irmãos que tomavam conta lá é que botavam dinheiro, os turcos lá. Os caras gostam muito do América.
1: Lá hoje é uma SAF, né?
2: Não, mas tem esse problema, não se tornou SAF ainda. O processo tá travado por conta de alguns conselheiros, né? Questão política. E aí o incentivo, a receita, ela não chega. E aí o América não tem aporte tão financeiro assim para se sustentar se não tiver receita. O América tem um clube, todo mundo sabe, um clubezinho lá em BH, um clube que gera uma receita, tem um estádio, né, que é dele. Esse estádio, nos fundos do estádio tem um shopping que gera uma receita não tão milionária, não tão grande pro futebol, mas dá para você ajudar. Tem dois CTs o América, um CT na Pampulha e o outro que agora é um, sim, acho que inauguraram o ano passado, um dos melhores CT do Brasil, Nilton. CT espetacular, só que sem aquela condição financeira, tá deixando se acabar. Uma coisa nova deixando se acabar. Então é uma crise no coelho que ninguém, o mais pessimista, esperava esse momento no América.
6: Agora é o seguinte, líder, foco, entendeu? O Vila tem que fazer seu melhor jogo, esquecer a situação do América, é como se fosse um adversário que tá brigando por acesso, eu bato na tecla, para mim os bastidores já estão em ação, mala. Eu acredito que a gente tá na frente aí, tropeço daqui, dali. Cara, eu tenho duas coisas em mente ao longo desses anos trabalhando e fazendo comunicação. Em termos de chegada, desses 10 jogos para frente agora, duas coisas que um time de futebol tem que ter: elenco e
1: dinheiro. Bastidor forte, influência.
6: Exatamente.
3: Isso é importantíssimo. E estar atento a tudo e a todos. Atento a tudo e a todos. Porque são nas pequenas pedras que você acaba tropeçando, né? As grandes pedras você desvia, né? Você está vendo, agora nas pequenas pedras você acaba tropeçando. Como que você tropeça nas pequenas pedras? Não dando bola para ela, achando que pode andar no cascalho de qualquer forma, não sabendo andar no cascalho de salto alto, né? Que naturalmente você vai tropeçar, você vai cair. Então, cara, é só respeitar o América. Respeitar o momento que tá o América e jogar o seu futebol. Jogando o seu futebol, respeitando o América, marcando gols, os três pontos estará na capanga do Vila Nova. Agora, essa questão que o Nilton levanta, de bastidor, disso, daquilo, outro, é bom estar atento, é bom sempre ficar policiando, é bom tomar cuidado com o coletivo da meia-noite, também é outra situação que eu falei pro Vila lá atrás, que tem muitos interesses envolvidos no acesso, né? Não só do Vila,
2: dentro
3: mas desse
2: qualquer coletivo
3: um.
2: Você falou, João, me perdoe, esse coletivo da meia-noite, quem que é o árbitro, o trio de arbitragem que vai?
3: Porque, assim, Paulista, o Google que precisa nos
2: gente,
3: trazer.
2: A gente precisa entender, porque, ó, vamos lá, os clubes interessados, Juventude, Novo Horizontino, Vila Nova, a Fortaleza, Atlético e quem é o outro que tá lá dentro é o...
1: Novo Horizontino.
3: Você tem Operário, você tem ainda tem o Sport.
2: Tem um dentro, é o Operário.
3: Fortaleza.
2: Não dá pra você fazer igual, nós já vimos aí, ó, eu acho que o Vila estava envolvido em um jogo, o trio de arbitragem era um trio do Sul. Olha o jogo do...
1: Atlético.
2: Aí, ó.
3: Mas assim,
2: a situação que ficou, um jogador expulso pro clássico, ficou fora. Não tô dizendo que os caras entram com a situação, mas
3: mereceu a expulsão.
2: Sim, merecido.
3: O Vila, nessa questão de arbitragem, precisa ficar atento, mas até agora não tem nada que reclamar. Né? Teve aquele lance do João Vieira, que ele pisou no jogador do Goiás, não foi expulso. E no jogo contra o Avaí, teve um pênalti cometido pelo
1: Formiga,
3: que o árbitro não marcou. Então, assim, mas tem
1: as faltas também, mas que ele precisava ter sido expulso.
3: Mas precisa ficar atento. Precisa ficar atento. Então, essa questão, ela ainda não. Nós não tivemos, assim, ainda nenhuma alteração, mas é bom ficar atento. Motorzinho, o que eu e o Newton nós estamos falando, eu acho que você também, é que a partir de agora são 10 jogos. A Série A, para a Série A começar, para qualquer um desses times que estão disputando agora, faltam 10 jogos e planejar o próximo. O próximo seria o 11º. Ou na Série A ou na Série B. Então, e vale 100 milhões de reais. Quando vale dinheiro, acabou a amizade. Acabou. O seu vizinho quer te matar, o vizinho da frente, o vizinho do lado, o vizinho dos fundos, o vizinho da outra quadra, o vizinho do outro estado, porque tá valendo dinheiro. Ninguém quer perder. E é um dinheiro que muda a vida de muita gente, de muitos clubes. Então, que o Vila abra os olhos e que os jogadores entendam definitivamente, né? São 10 decisões. E decisão, Guga, não se joga. Decisão ganha. Decisão, você precisa sair ao término dos 90 minutos com os 3 pontos. Esse é o lema, esse é o sentimento. Essa palavra que não precisa de dar espetáculo mais. O que o Vila fez no passado já está ótimo. O que precisa agora é ganhar os jogos necessários para subir. Se vai ganhar entregando suor, beleza. Se precisar entregar sangue, né, que eles entreguem. Se precisar entregar dor no outro dia, que eles entreguem, mas que eles entreguem no final dos 90 minutos 3 pontos na tabela de classificação. E para que tudo isso aconteça, Newton, você precisa ter o elenco, você precisa ter fora de campo tranquilidade, com a premiação boa, salários em dia, toda tranquilidade dentro do clube, a atenção dos dirigentes para que eles não venham a cometer os mesmos erros que cometeram, por exemplo, em 2003, se cercarem de tudo e de todos que possam contaminar o elenco, né? Então, assim, esse é o momento de pisar em ovos, mas foco, porque o Vila tem muitas condições no primeiro plano de brigar pelas primeira ou pela segunda colocação do Campeonato Brasileiro da Série B.
1: 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Só a título de informação, a arbitragem de hoje é paulista do Fabiano Monteiro dos Santos. Assistente 1 é o Denis Matheus Afonso Ferreira, também de São Paulo. Assistente 2 é o Acácio Menezes Leão, este é paraense. E o VAR é do Distrito Federal, o Rodrigo Batista Raposo. 1:18. Eu volto já com mais informações da Série B do Campeonato Brasileiro. Só respondendo meu amigo Paulo Gomes, o Parede é titular hoje contra a equipe do Vila. 1:18, eu volto já.
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5: Bora dar aquele giro por Goiânia? Hoje, para falar sobre segurança. Há um ano, Goiânia mudou o funcionamento das distribuidoras de bebidas na madrugada. Quais foram essas mudanças?
6: Desde julho do ano passado, as distribuidoras podem atender presencialmente das 5 da manhã até meia-noite. Da meia-noite até às 5, somente serviços de entrega, viu?
5: E por que que essa medida foi criada, Beto?
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23: Estamos de volta, 1:28. Este é o Esporte em Debate. Vamos juntos até 3 da tarde, trazendo os destaques de opinião, as informações, tudo acerca da rodada de número 29 da Série B do Campeonato Brasileiro. É hora de falar do Dragão do Brasil, que entra em campo um pouquinho mais tarde, após o jogo do Vila, às 9 da noite, no estádio 1º de Maio, em São Bernardo do Campo. São Bernardo e Atlético é o jogo da noite E a gente transmite aqui na Bandeirantes Goiânia, é claro, em FM 98,7, plataformas digitais. Antes o Nilton tá chegando aí, fala
0: não,
23: aí, Nilton.
0: Tô tranquilo.
23: E se aproximou do microfone?
0: Não, mas é porque eu tô aqui prestando atenção.
23: Atentamente, então. Ó, o Dragão não tem muito segredo, então, para enfrentar a equipe do São Bernardo pela 29ª rodada do Campeonato Brasileiro da Série B, com, né, trazendo aqui a escalação, Paulo Vitor, Varley, Adriano Martins, Júnior Barreto, Guilherme Lopes, Cristiano, Daniel Peixoto, Henrique Freitas, Giovani Soares, Coutinho, Gustavo Maia. Mantém, então, a formação do jogo contra o Criciúma, com exceção do Cristiano, que substitui o Guilherme, o Leandro Vilela, perdão, que tá suspenso, não enfrenta a equipe do São Bernardo. Motorzinho, bem escalado, acredita em sucesso do Atlético essa noite?
1: Acredito, cara, acredito. Eu acho que até me arrisco em falar um placar aqui, cara.
23: Qual?
1: 1-0, vitória do Atlético. Gol de Giovani Soares.
0: Rapaz.
1: Você vê o tanto que eu tô assim,
0: você
1: otimista.
0: Tá confiante?
1: Eu tava pessimista nas últimas semanas, que eu precisava ver. Eles tinham que me provar que entraram na competição com vontade realmente. O Atlético entrou na competição. Esse jogo contra o São Bernardo, Iago, vai por mim. É 1-0, vitória do Atlético.
0: Eu vou falar um negócio pra você. Apesar de tudo, né? A gente olha que o São Bernardo jogando em casa é irrelevante. Tô com um pressentimento que o Atlético, não sei, cara, esse jogo...
23: É.
0: Tô
23: com... Você quer falar que o Atlético vai perder?
0: Cara, eu tô pessimista quanto a esse jogo, né? Os últimos jogos eu ainda, né, falei, fui pra cima, né, achando que o Atlético conseguiria o resultado. Eu não tô muito confiante, não. Esse time do São Bernardo aí, eu acho que vai dar um calor danado no Atlético lá, viu?
23: Acredito que vai engrossar pelo cara... fator campo?
0: Cara, porque tá chegando numa fase agora que o São Bernardo precisa conseguir os pontos, principalmente dentro de casa, para se manter...
1: Precisa.
0: Pois é, mas para se afastar da zona de rebaixamento, né, cara? Nós estamos chegando na 29ª rodada e agora o campeonato começa a apertar. E o São Bernardo, ele não consegue buscar pontos fora de casa. Chegou o momento agora do São Bernardo se decidir dentro da competição. E eu acho que o Atlético vai ter... vou falar um negócio para você, Guga. Fico alerta aqui. Esse é o jogo mais difícil da rodada. Eu não acho que seja difícil o jogo do Goiás. Eu não acho que seja difícil o jogo do Vila. Para mim, o Vila... ganha com sobras, pra mim também o Goiás ganha, se eu errar tá tudo certo, mas o Atlético, se eu fosse pra escolher falar pra você assim, ó, o único goiano que tropeça nessa rodada é o Atlético Goianiense.
23: A distância do São Bernardo pra zona de rebaixamento é de 8 pontos. Eu vejo, ô Nilton, a condição do São Bernardo parecida com a do Vila do ano passado. Não quer mais nada com nada. Não
0: vai nessa.
1: Ele é o Nem.
23: É o Nem lá, Nem cá.
1: Nem lá, Nem cá.
0: São esses times aí que você chega ali por causa de R$1.000 pra cada um, R$2.000, o cara vai lá e corre.
2: Principalmente porque não tem mais nada. Eu acho que tem bastidor.
23: Tem bastidor lá também?
2: Eu acho.
23: Bastidor de quem? Do Novo Horizonte?
2: Eu não vou falar, né?
0: O rei do bastidor vai conhecer o que é um bastidor.
2: Eu entendo o seguinte, que o Atlético é favorito e que o Atlético tem obrigação de ganhar, é fato. Porque o Atlético não basta só ganhar no Ascioli, que ele só tem 4 jogos. O Atlético vai pegar o pior mandante.
23: É o segundo pior.
2: Pois é, ele ganhou só 2 vezes lá dentro.
23: Uma delas do Goiás.
2: E
23: da Ponte.
2: Então, assim, para quem pensa em chegar, o Atlético, ruim demais lá o empate. Mas eu penso como Wesley. Para mim, o Atlético ganha o jogo lá hoje.
23: 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Quero saber a sua opinião, João Batista, Joãozão. O que espera o Atlético nesta noite no ABC
3: jogo
23: Paulista?
3: Jogo duro, jogo difícil, mas tem que ganhar. O Atlético não pode. O Atlético sonhou muito com esse momento que está vivendo no campeonato, que era chegar ao G6, chegou e não pode ser bem me quer, mal me quer. Agora precisa permanecer no G6. Só tem um jeito de permanecer, ganhando. Mas não dá mais para negociar dentro do campeonato. Jogo difícil. O São Bernardo. São Bernardo é aquele time água de chuchu. Ô, chuchu. Já comeu chuchu, Nitão?
2: Eu adoro.
3: Qual que é o gosto do chuchu?
2: Cara, eu não sei.
0: Gosto de nada.
2: Eu como, mas eu
0: é gostoso,
2: como,
0: né?
2: Eu não como chuchu, só o chuchu. Eu gosto de comer o chuchu com abóbora.
3: É, porque o chuchu não tem gosto de nada. Chuchu não tem gosto de nada,
2: pimenta.
3: Né? Então, o chuchu não tem gosto de nada. Então, o São Bernardo é o gosto de nada, ele não vai subir e não vai cair, né? Mas jogando em casa é um time que pode complicar a situação do Atlético. Agora o Atlético, ele vai subir, pelo menos ele briga para subir, então não pode perder pontos. Ah, mas o jogo é fora de casa. Sim, é difícil, mas você não pode perder pontos, porque a permanência do Atlético no G6 trará de volta a confiança necessária para que o Atlético chegue na 38ª rodada preparado para um possível mata-mata.
0: Qual que é o tempero que você falou aí, Nilton, que coloca quando não tem graça, igual o chuchu? Qual que é o tempero?
2: Eu geralmente eu não como chuchu,
0: não,
2: chuchu.
0: Você falou um condimento aí que coloca, qual
2: pimenta.
0: Que é?
2: Pimenta.
0: São Bernardo vai colocar pimenta nesse
2: você
0: jogo.
2: Você precisa também temperar ali com sal, né?
0: Mas pimenta.
2: Pimenta.
23: É. E quem no São Bernardo te faz crer que esse time ele vai engrossar pra cima do Atlético hoje, hein?
0: Cara, nada. O time de São Bernardo realmente ele é limitado, né? Felipe, como é que é o nome daquele?
23: Felipe Garcia.
0: Felipe Garcia.
1: Tem mais um.
0: Marcão.
1: Tem uma coisa que queima e arde mais do que pimenta.
0: Fogo do dragão?
1: Pronto.
0: Obrigado
1: por responder.
0: Não quer abrir a boca, cuidar pra não tacar uma pimenta lá.
1: Cospe fogo, dragão.
23: Você tá secando
1: o
23: Atlético, Iago?
0: Não, tô secando. Rapaz, eu tô falando pra você, pressentimento. Dragão abre o olho com São Bernardo, senão vai voltar sem nenhum pontinho de lá.
23: O Nilton.
0: Abre o olho.
23: Você que tava...
2: Não, opinião...
0: Minha opinião, Iago. Eu não sou Deus pra cravar tudo as coisas, não, mas é a minha opinião.
2: Claro que assim, é jogo, bicho. A essa altura do campeonato, eu confesso a vocês que eu não vai ter jogo mamão com açúcar, por mais fácil que seja. E eu entendo assim, é um dos jogos que na minha visão o Atlético tem condições de bater lá fora, pelo que o Atlético tem conquistado jogando fora. O Atlético, os quatro jogos em Goiânia não são suficientes para poder dar uma classificação para ele. Ele vai precisar aí de buscar vitória. E aí vamos ver. É o que acontece. Eu, pra mim, é favorito. E penso que o Atlético, ele ganha.
1: E mesmo ele buscando uma recuperação fora de casa, tem 4 vitórias fora. Isso ainda não credibiliza a sustentação no G6.
2: Não, mas uma vitória lá hoje...
1: Não.
2: Ele fica numa situação boa.
1: As 4 vitórias que ele tem fora, você acabou de falar que ele precisa ganhar fora ainda.
2: O Atlético tá com 47, né?
1: Não.
2: 46. Um exemplo, o adversário dele aí que tá brigando pra entrar vai chegar a 48. Exato, é o CRB contra a Ponte Preta.
1: E o CRB pega um mamãozinho, se não me engano.
2: Ponte Preta.
1: É a Ponte Preta aí, ó. Obriga, por isso que eu estou otimista com a vitória que os caras vão encarar com uma maneira diferente.
3: Que a saída do Atlético fora de casa agora, nos 2 próximos jogos, ele precisa manter a média. E foi aquela média conquistada lá no Sul. De pelo menos quatro pontos.
1: Se
3: ele mantiver 4. Essa média de 4 pontos, ele estará vivíssimo e muito provavelmente no G6.
2: Depois pega o América aqui, João.
3: É quando eu falo, porque se você sai agora contra o São Bernardo e o clássico contra o Goiás. Se você mantém a média de 4 pontos fora de casa, eu penso que muito provavelmente o Atlético estará no G6 daqui 2 rodadas, ok? Agora, e depois jogará contra o América, vai ganhar, então vai permanecer no G6. Aí não sabemos em qual colocação, mas não sairá do G6. E assim você vai ganhando o quê? Força, vai ganhando ainda mais motivação e, acima de tudo, uma palavra que nesse momento ela é fundamental, confiança. O Atlético precisa ter essa confiança, porque a confiança, não, realmente nós somos capazes, nós somos fortes, porque quando você pega um time, presta atenção no que eu vou falar, às vezes você está oscilando ali no G6, você subiu e não tem mais margem de crescimento, você faz um campeonato estagnado. Na primeira, na segunda colocação ou na terceira, na quarta. Mas quando você pega um time que está subindo, né, que ainda tem margem de crescimento numa reta final, com esta palavrinha que é a chave tal da confiança, é difícil segurar.
23: 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O que pode mudar na equipe do Atlético, motorzinho, a entrada do Cristiano?
1: Cara, é a posse da bola. O Cristiano é um jogador que gosta de ter a bola. Ele distribui bem umas jogadas, uma construção. O Atlético precisa ter a bola. E a entrada do Cristiano, é lógico que o Netinho, ele fez por onde não ter essa oportunidade, porque vacilou. Então, com o Cristiano, eu penso que o Atlético terá posse e condições maiores ainda. Eu espero, a última apresentação, o torcedor atleticano tá assim, ó, em êxtase, tá achando bonito. Não é fácil você bater um Criciúma da maneira que foi. Então, você não espera menos que isso. Você não espera menos que isso. Não tô falando do resultado, tô falando da entrega, do querer, daqueles jogadores que estavam devendo, que era o caso do Coutinho, foi lá e voltou pro campeonato novamente. A confiança tá no Atlético, cara. Tá naquele momento que quem entra melhora o futebol atleticano. Então eu espero, por isso que eu estou otimista. As últimas apresentações que eu vi são apresentações de quem tá chegando.
3: Por que o Cristiano entra?
5: Vilela tá suspenso.
1: O Vilela tá suspenso.
3: Ele jogou barbaridade.
1: É, e aí, né? Ele não vai manter o... Ou vai trazer o Netinho,
3: não, tem que ser o Vilela, tem que ser o Cristiano.
1: Também,
3: o Netinho, aquela bobagem que ele fez aí, é assim, se o cara coloca a mão na bola pra tirar um gol, é o último jogador, faz uma falta. É, tudo bem, agora colocar dedo pra torcida, sabendo que existe em campo. Não, pra torcida, será pro companheiro, Você não sabe, mas você tá
5: vendo. Foi pro Zanocelo, do Ceará.
3: Mandou lá pra trás lá e pegou pro Zanocelo.
1: A intenção você não sabe, mas
0: o Netinho tava jogando barbaridade também.
3: Tava, mas
0: puniu o cara por causa disso. Mas aqui, vamos lá.
3: E outra coisa, ele é segundo homem. Quem perdeu o Atlético tá precisando amanhã. Hoje, né? Do primeiro homem. E o primeiro homem ou é Cristiano ou é Vilela.
0: É por isso, eu concordo.
3: Se fosse o 8, aí tudo bem.
1: Mas o 8 jogou pra
3: caramba. Jogou demais. Peixoto. Pois é, então não tem como mexer no time nesse momento. Qual a justificativa? Aí eu não sou um Wesley da vida, não, mas qual a justificativa pra você tirar o Peixoto e colocar o Netinho hoje, depois da irresponsabilidade que ele cometeu?
1: Mas o Wesley da vida, então, ele dá prioridade pra quem foi melhor.
3: Nem sei.
1: Se for o melhor. O Netinho hoje, cara, e olha que eu estava defendendo ele. As ações que ele fez, você acha que eu vou defender como? Eu não tenho argumento pra defendê-lo.
3: Você não tem como.
1: Eu só tenho como defender se ele tivesse feito aquele jogo perfeito que ele estava fazendo.
3: Ele procurou o problema pra ele.
1: Exatamente.
3: Cara, o Netinho com o futebol que ele vinha jogando, então, ele seria ele mais 10.
1: Tranquilamente.
3: Aí o cara vai e comete um ato de indisciplina, o outro entra no lugar dele, o time ganha de 4 e jogando bem.
1: Não tem como, não.
3: Mas ele vai ter oportunidade.
0: Não vai.
3: O cara errou. Ninguém vai pegar aqui. Ninguém vai pegar o cara aqui, condenar, pegar pra Cristo. Nós não vamos fazer isso, mas pra este jogo especificamente, não tem como ele voltar no time.
0: O futebol que ele tem no segundo tempo, se ele entrar, ele já garimpa.
1: O João falou um negócio aqui no intervalo de muro baixo, não falou? Aqui não é muro baixo, não, irmão. É lá a mesma coisa. Ah, pode vir aqui, dar o dedo, pode ser indisciplinado que vai jogar, aí você tá valorizando o erro. O cara que não é profissional.
3: No mínimo conivente.
1: Mínimo conivente com o erro. E você acha que o Atos vai deixar isso passar batido
0: assim? Não vai, mas a partir do momento que ele precisar, ele vê que ele vai prejudicar.
5: Se precisar.
3: Mas aí, Iago, é uma nova reconquista.
1: Aí ele vai mudar. Você acha que ele vai fazer de novo isso?
3: Porque todo mundo que erra, claro que merece uma nova oportunidade.
1: Ele é bom,
3: isso é óbvio. Eu erro, motorzinho.
1: Eu erro também.
3: Todo mundo erra, isso é normal. Mas você tem que reconquistar agora a confiança dos seus comandantes. Reconquistar a confiança dos seus companheiros, porque ali
1: ele deixou os caras na mão.
3: Ali ele poderia ter colocado.
1: Os caras tiveram que correr triplicado.
3: Você acha que um ato desse aí ele não é cobrado no vestiário? O capitão do time não vai cobrar o cara? Exatamente. Claro que vai. Um pedido de desculpas, beleza. O pedido de desculpas ele é aceito. Mas o que precisa ser aceito é a atitude.
1: Daqui pra frente.
3: Daqui de agora em diante, entendeu? É isso que precisa. E o Netinho é um cara experiente. Sabe do erro que ele cometeu e ninguém tá aqui crucificando ele. O único detalhe e importante detalhe é que não tem como ele voltar nesse jogo como titular.
5: E até penso que além dessa questão disciplinar, o Netinho, ele concorre também com um cara que tá resolvendo tudo pro Atlético, é o Peixoto.
1: E olha
5: o Peixoto, ele é mais homem de confiança do Roger do que o próprio Coutinho e o Giovanni Soares.
3: O Peixoto... Marrone volta?
5: Não volta.
1: Marrone, né? Não. A dúvida é Henrique Freitas ou Guilherme Marques.
3: Cara, o time é o mesmo.
1: Não
3: eu,
1: muda.
3: Eu manteria.
1: Não, também manteria.
3: Eu manteria, aliás, depois de ganhar de 4-0.
1: Vou mexer em quê, ué?
3: Só quem tá suspenso, que não pode jogar, que você mexe. O resto, cara, é o mesmo, fecha o olho das camisas e vambora.
1: De jeito nenhum, não, exatamente. Começou com o Henrique Freitas, não foi?
5: Foi.
1: Contra o Criciúma?
5: Contra o Criciúma.
1: Da sequência.
2: Sim. Cara, a realidade é o seguinte, o Atlético ali, pra volante, agora ele tem muitas opções.
1: Demais.
2: Ele tá tranquilo. Maria.
0: Sossegado.
5: O Atos é muito assertivo para volante.
3: Ele gosta muito de contratar volante.
2: Eu entendo que o Adson passou um bom período sem acertar. Agora que ele conseguiu arrumar uns volantes.
3: Tanto que tem 40 rodadas que não entrava no G6. Ano passado, G4, não entrou.
2: Não,
3: esse ano, mais 28 rodadas sem entrar.
2: Bons volantes que o Adson buscou. Marlon Freitas.
3: Baralhas.
1: E teve aquele outro do Náutico que veio.
2: Na primeira vez, quando
5: ele. Haldney.
1: Haldney
5: era bom.
2: Mas o Haldney tentou.
3: Até o Edson, quando veio, ele jogou bem.
1: Ele acertou em um aqui, mas saiu.
2: O William Maranhão, na primeira passagem no Atlético, ele jogou muito.
3: O Atlético teve grandes volantes. Teve o William Arão.
1: Acertou em um recentemente, mas deixou sair, que foi o Ronald.
3: O William Arão praticamente foi revelado aqui. Teve o Ronald.
1: Deixou o Ronald sair.
3: Teve. Assim, agora os grandes, os últimos grandes volantes, sem dúvida nenhuma, Marlon Freitas
1: e Baralhas.
3: Até o Edson jogava, cara.
5: Edson Fernando.
3: É o Edson que depois veio pro Goiás aqui. O Baralhas, esses foram os últimos. O Ronald, assim.
1: É recente.
3: Nesse time, ele nem seria titular no Marlon, no lugar do Marlon Freitas.
1: Do Marlon Freitas. Tudo bem.
3: Agora sim, dos últimos.
1: Tô falando então, nesse time agora.
3: Hoje o Ronald.
1: O Ronald tem vaga nesse time.
3: Hoje o Ronald, ele brigaria muito com o Netinho. É. Cara, o Netinho é bom jogador.
1: Ixi.
3: Ninguém tá tirando a categoria, a qualidade do Netinho. O problema do Netinho foi um ato de indisciplina, que se não corrigido, vira febre dentro do elenco e pode perder o elenco. Então, um time do tamanho do Atlético, da forma que é dirigido, não pode aceitar esse ato de disciplina, que já foi corrigido. Nós estamos falando que o negócio.

0: nessa situação, pela festa que está fazendo. Mais de 20 mil pessoas no estádio, todo jogo lotado. O esporte, a sua tradição, mas vive uma situação financeira difícil. Um dia que respira, aí aparece mais coisa. Aí vai indo, é bola de neve. Tem camisa? Tem. Tem tradição? Tem. Mas se não tiver com um ambiente resolvido, isso tudo aí não faz com que ele suba a Série A. O Operário é um clube que pode dar essa situação. Bateu na trave aí nesse último ano aí, buscando. Tô vendo uma reação do Operário. Não é fácil jogar como jogou contra o Náutico, buscar um placar adverso. Então, para mim, assim, nessa análise, o que pode trazer mais dificuldade para os times goianos é o CRB, cara. Para mim é o Galo da Pajuçara, porque tá com uma atmosfera muito favorável. O Vila jogando em casa tá praticamente ali um CRB nessa reta final jogando em casa. É casa cheia e olha que cabe mais gente do que o Honesto Brasileiro Alvarengue faz um caldeirão lá.
1: Falar em Operário, o Luizinho que tava para cair ganhou uma sobrevida, né, Nilton?
2: Foi contra o Vila, foi naquele jogo lá que ele vinha de 4 derrotas,
1: né? 4 nos últimos 5. Agora são 2 vitórias e 3 empates.
2: Pois é. Tá vivo aí. Tá com quantos pontos o Operário?
1: Operário hoje é o 8º colocado, 44 pontos.
2: Pois é, se bate o Criciúma, fica grandão aí de novo.
1: Vai 47.
2: Brigar. É.
1: Pega o próprio Criciúma ali.
2: Perfeito.
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0: Ó, 2h48. Eu falando aqui agora há pouco sobre o CRB lá em Maceió, o Rafael, ouvinte nosso, mora lá em Maceió, falou: motor, é isso mesmo que você falou. Aqui a galera tá imbuída aí pro acesso do CRB, né? Acesso do Galo da Pajuçara. Ele tá perguntando se eu morei lá ou não morei lá. Eu morei perto, morei ali no Recife, mas sempre eu estava indo ali conhecer Maragogi, né? Outras praias ali próximas ao Pernambuco.
2: É, o CRB vai chegar aos 48 aí, essa rodada.
1: 2h49 pra você, Iago. Quem que desses três aqui você acredita que pode vir a aprontar e mexer lá nas 6 primeiras posições? O CRB, o Operário ou o Sport?
3: Cara, eu tô sentindo uma pegada boa nesse CRB, hein? Eu acho que não vai bater na trave pro resto da vida, não, cara. Eu tô achando que esse CRB vai complicar a gente demais nessa reta final e vai surpreender. Inclusive, eu chego a falar um exagero aqui. Eu acho que o CRB ganha, passa até o Juventude.
1: Que isso,
3: Juventude. Tô te falando.
1: Juventude tem 50 pontos, calma, o CRB 45.
3: Pois falta 10, né? Hoje, se o CRB ganha, vai a 48, fica a 2. Porque o Juventude não vai ganhar hoje,
2: da
3: não,
2: ponte, né?
3: É, vai ganhar. Já tá, isso aí já é praticamente batido. E o Sport hoje vai aprontar pra cima do Juventude. Vai o quê? A segunda derrota do Juventude? Não, o Juventude
1: ganhou. Seria a segunda seguida.
2: Esse então, jogo é lá em Recife.
1: Quantas rodadas Recife falta? Amanhã, 4:30.
3: Quantas rodadas falta?
1: 10.
2: Depois dessa.
3: Conhecendo 9, os né? times do Andrino, é aí que a vaca começa a descer.
1: Então não é o Juventude, é o Andrino.
3: Também.
1: Também,
3: você vai entender. Não. Não poderia ser, porque tá me processando, mas. Não venha nisso.
2: Se entregou.
3: Eu tô falando conhecendo os trabalhos do Andrini e conhecendo.
1: Hoje, na Série B, o Juventude é o time que você mais tá mais secando.
3: É o que eu mais odeio.
0: Ei, fala isso não.
1: Que isso?
0: Tira esse rancor do. Ô, Nilton, fala pra ele liberar o perdão. Fala,
3: Nilton. Tá liberado.
1: Na verdade.
3: Dito isso, eu quero que o Juventude leve até.
1: Na verdade, quem tem que perdoar é o Andrino, né?
3: Processando.
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2: Ô, Guga, você tá por dentro, você trouxe a informação. Em relação, é porque eu estou preocupado que a situação financeira está péssima dos nossos times.
0: Sim.
2: Em relação ao negócio das bets, aqui lá já
0: procurar uma reportagem sobre
2: já
0: isso.
2: Já aprovou?
1: Não.
2: Em que pé está?
1: Não que foi aprovado.
2: Houve
1: ainda
2: um manifesto aí dos times. Publicaram uma carta.
0: Um monte de clube publicaram as cartas. E eu falei, ué, mas que é isso, é?
2: O negócio está entrando.
0: Ação em conjunto.
2: Porque
0: né?
2: Se tiver já aprovado. você pode ter certeza aí que vai.
3: Pois
2: vai,
3: é, mas vai. O que é? O que

0: O que, que é a chorada?
1: É o medo de acabar,
2: não,
1: ué.
2: Não, mas deixa eu te falar, já mais, acabou.
1: É o medo de acabar.
0: Não, mas... deixa eu te contar um negócio aqui. Vocês estão vendo algum clube aí com bet? É um aqui e outro ali.
2: Não, olha, o Vila tem.
3: Ainda tem.
2: O Atlético.
0: Mas é patrocínio pequeno.
3: Mas eles estão nos campeonatos.
0: O Flamengo não é pequeno, não. Mas o que que as bets estão entendendo? O que que as bets estão entendendo no futebol? Só compensa patrocínio. Ou você patrocina o campeonato em si... Ou você patrocina os grandes clubes. Tanto é que as bets vão sair, você vai ver. O Vila vai ter uma dificuldade danada pra renovar com essa bet. O Vila tem bet? Já
2: tem?
0: Tem.
2: Então, sempre teve aí.
0: Pois é.
1: O Atlético também.
0: Mas é porque é pequeno.
2: Aonde?
0: A do Vila é pequeno.
2: Não. É baixo. O que eu estou escutando é que vai ser até em time grande, em tudo.
3: Mas assim...
2: Vai ser proibido.
0: Vai ser pior pros time grande, porque as bets não vão querer mais patrocinar esses times aí de Série B, etc.
3: As casas legais de apostas esportivas, elas... compraram com o Ministério da Fazenda a licença, né? A outorga de operar até o ano de... Agora, se eu não estiver equivocado, 2029 ou 2030. Cada site, cada empresa dessa pagou mais de 30 milhões de reais. Se o governo voltar atrás da decisão e assinar junto, né, aos órgãos competentes o fim da operação dessas casas de apostas... Né, o governo estará rasgando um acordo que foi homologado no ano passado.
1: Mas teria que devolver dinheiro e multa, né?
2: O fator, gente, que eu acho é que não vai poder anunciar
3: em
2: time de futebol. Pode seguir.
3: Não pode anunciar em time de futebol, competição.
1: Publicidade, né?
3: Não pode nada. Não, nada, nada, nada, nada. E aí, isso afeta diretamente os clubes, porque hoje a injeção de dinheiro, em sua grande parte, é das casas de apostas.
2: Você sabe que tem um... Eu sei de todos os problemas que ocasiona, mas um exemplo, o governo, ele tem várias loterias que ele fatura rios.
1: E ninguém cobre, ninguém fiscaliza.
2: Loteria. Não, é do governo, cara. Envolve apostadores.
1: Jogo de azar,
2: ué. Lotéricas aí.
3: E sabe por que o governo tá fazendo isso?
2: Ah.
3: Porque os sites que estão operando, que não são estatais, estariam, né? Tirando uma enorme fatia da economia do país e sendo destinado somente para essas casas de apostas.
1: Tá tirando é da aposta da loteria. Oh,
3: tá tirando do governo.
2: O que eu entendo é o seguinte, para mim sair as bets, vai ter redução salarial.
3: Não,
2: eu não vou citar Flamengo, Palmeiras, tem muitos times aí que eu entendo o seguinte.
1: O Flamengo tá pulando alto, moço.
2: Vai chegar para os jogadores... redução salarial. E aí, para os empresários aí que gostam de morder, vão perder também. É só que aí... não tem como. Eu entendo o seguinte: tem time aí que depende. Você tirando esse patrocinador.
1: É master, aí, a situação, certos times é patrocinador master.
2: A não ser que a Caixa Econômica Federal e as loterias do governo
1: volte,
2: vão entrar aí.
1: Como antigamente, né?
3: Mas não vai voltar. Mas não vai voltar. A caixa não volta tão cedo.
1: Você lembra que teve toda época que tem um patrocinador grande, assim, gigante, o negócio cai. Você lembra do BMG?
2: Sim.
1: Mas todo
2: o BMG
1: mundo
2: ainda tá.
3: Ah, o próprio BRB recentemente.
2: Eu vi agora o BMG, acho que na camisa do São Paulo.
1: Não lembro.
2: Agora?
1: É?
2: Exatamente. Mas BMG tá bem... lá de Minas Gerais.
1: É de Minas. Júlio, grande Júlio Forte.
3: Aí eu percebi que após o manifesto dos clubes, assim, a maioria, assim, quase que massacrante dos torcedores discordaram veementemente dos clubes. Por conta do impacto que está gerando nas famílias as questões dos sites de apostas.
2: Sim, eu não tô, gente, eu só tô mostrando aqui que as loterias também são jogos.
3: Sim.
2: Você
1: e o povo
2: acha
1: pede dinheiro
2: não,
1: também, ué.
2: Tem várias loterias aí que pertencem, aliás, todas, né?
1: São todas, todas
2: pertencem ao governo, aí.
1: Grupo Caixa, ué.
2: Que eu acho o seguinte, já que vai mexer então, mexe em tudo.
1: Tudo.
2: Não é isso?
3: 2h55, vambora então. Tchau, Wesley.
1: Valeu, Google. Abraço. Eu volto daqui a pouco.
3: Já, Macedão vai pegar aqui o comando da nave, entregar daqui a pouquinho pro Danilo Santos e para a Mariana Rabelo. Tchau, Nilton. Até daqui a pouco.
2: Eu volto às 5 da tarde.
3: Estaremos juntos então. Oi, Iago, então, bom final de semana pra você.
0: Falou, meu irmão. Bom final de semana. Até segunda-feira.
3: Até segunda-feira. Abraço. Ouvinte, fique agora com o Bandeirantes Acontece. 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Fiquem todos com Deus. Tchau.
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9: Hora certa em Goiânia, 3:05.
29: Na capital mais bonita do Brasil, os termômetros marcam 34 graus com zero possibilidade de chuva, viu, Mariana?
9: Quim, quim, quim, quim.
29: Está no ar, o Bandeirantes Acontece.
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29: Esse sonzinho dela, depois.
9: Quim, quim, quim.
29: Esse aí me quebrou, viu?
9: Acabou qualquer ilusão, Danilo. Acabou, não existe acabou. Mais.
29: Esse é o sextou, minha gente.
9: Esse é o sextou.
29: Uma ótima tarde pra você.
9: Boa
29: Mariana,
9: tarde.
29: Tudo bem?
9: Boa tarde pra você, pro pessoal aí que está nos acompanhando. Danilo, e eu não sei se você percebeu, eu acordo 5h30, 5h35 da manhã pra poder ir treinar, né?
29: Certo.
9: E o dia está amanhecendo mais cedo, assim, clareando, no caso, sabe? E aí, das 7 horas da manhã, já tá um sol pra cada ser humano aqui nessa Goiânia. Tá muito quente. Então agora realmente não tem chances de chuvas mais, acabaram.
29: Talvez semana que vem, viu? Talvez semana que vem. Mas hoje a possibilidade é zero de chuva para a capital mais bonita do Brasil.
9: Infelizmente. Sigamos.
29: Uma ótima tarde também para você que está aí do outro lado do rádio, para você que nós temos um grande prazer em poder chamá-lo de amigo, de amiga. Seja muito bem-vindo. Bandeirantes Acontece, edição desta sexta-feira, dia 18 de setembro de 2026. E nós, como todos os dias, e hoje não diferente, queremos aqui você participando, você interagindo, mandando a sua mensagem de voz, até 40 segundos, falando o seu nome, de onde você está falando, dando a sua opinião, participando junto com a gente, mensagem de texto, YouTube, Rádio Bandeirantes Goiânia. Tem também a nossa enquete do dia, essa que a gente quer ouvir a sua opinião. E hoje vamos falar de um assunto, Mariana, que afeta todos nós.
9: Não tem uma pessoa que fica de fora.
29: Todos podem participar. Vamos falar sobre o custo dos alimentos. Cada vez que a gente vai ao supermercado e a gente vê aí a diferença, né? O custo dos alimentos dos supermercados no estado de Goiás, em todo o Brasil, continuam exercendo uma pressão enorme sobre o orçamento das famílias, especialmente quem vive de um salário mínimo. Para você ter uma ideia, um levantamento recente mostra que o valor da cesta básica aqui em Goiânia gira em torno de R$760 a R$790, que significa que mais da metade da renda líquida de um trabalhador que recebe o piso nacional precisa ser destinada exclusivamente para encher a despensa com o básico. Não estamos falando do básico, mas na prática, do dia a dia do goiano, quais são os grandes vilões dos carrinhos de compra? É o preço da carne, especialmente cortes de bovino e de frango. Historicamente, eles representam, né, um peso financeiro maior no valor total da cesta básica. Produtos que passam por fortes oscilações também, né, como feijão, arroz, que depende dos custos da safra, itens do hortifruti, enfim, nós queremos saber. O goiano vai ao supermercado, percebe que o carrinho encolheu, mas o valor no caixa só sobe. Para você que está nos acompanhando nessa tarde, qual é o produto que te faz pensar duas vezes antes de você colocar na cesta? A nossa pergunta para você nessa tarde, a nossa enquete, que nós queremos a sua participação, é: qual item está mais caro, que está pesando mais para você? No YouTube da Rádio Bandeirantes Goiânia, a Vitória Farias vai colocar aí para você uma enquete. Tá, para você estar lá votando. Tá lá a carne, tá lá hortifruti, também higiene, né? E os itens básicos como arroz, feijão, café. Então vota lá pra gente, participa, mande a sua opinião, é muito importante. No Bandeirantes Acontece dessa sexta-feira que só está começando, Mariana.
9: E no nosso WhatsApp também, mande o seu áudio de até 40 segundos, é só você falar o seu nome, onde você mora, e aí você responde a gente. Se quiser opinar sobre outros assuntos também, mande pra gente no 629-9847-6110, repetindo, 629-9847-6110.
29: Então tá aí a pergunta: nos supermercados em Goiás, qual item de alimentação está pesando mais no seu bolso atualmente? Carnes e frios, o básico como arroz, feijão, óleo e café, hortifruti ou produtos de limpeza e higiene? Nós queremos a sua participação, o seu voto. YouTube, Rádio Bandeirantes Goiânia.
9: 3:10 e a gente começa então com os destaques do Bandeirantes Acontece.
29: Crise global do diesel dispara preços e ameaça provocar paralisações na Europa.
9: O preço do diesel tornou-se o principal termômetro da instabilidade econômica mundial, acendendo alertas severos em diversos países, com ameaças de greve, inclusive.
29: E aqui no Brasil, Flávio, Renan, Caiado e Zema criticam o aumento do valor do Bolsa Família.
9: O presidente anunciou um aumento do piso do benefício, que sai de R$600 para R$691. Ministro do Planejamento e Orçamento afirmou que o reajuste corresponde à recomposição da inflação.
29: Prefeitura de Goiânia convoca 129 aprovados em concurso público.
9: Candidatos devem apresentar documentação em até 30 dias para nomeação e posse em cargos da administração municipal.
29: Datafolha, Lula tem 46 no segundo turno e Flávio Bolsonaro 44.
9: Cenário é idêntico ao da semana passada e representa empate técnico dentro da margem de erro de 2 pontos percentuais.
29: Em Brasília, defesa de Forcaro pede ao STF revogação da prisão preventiva.
9: O argumento é que prisões preventivas devem ser revistas em 90 dias.
29: Em Goiás, mais de 8 mil roupas e eletrônicos falsificados são apreendidos em ação aqui na capital.
9: A fiscalização de ação conjunta entre o Procon Goiás e a Decon identificou irregularidades em lojas nos setores Campinas e Residencial Santa Rita.
29: Operação investiga grupo empresarial por suposta fraude fiscal de 743,5 milhões de reais aqui em Goiás.
9: Investigação apura suspeitas de crimes tributários, falsidade ideológica, estelionato contra a administração pública e, claro, lavagem de dinheiro.
29: E quando você pensa que já viu ou ouviu de tudo, segura essa história que aconteceu bem aqui, ó, pertinho, em Anápolis, e acabou virando caso de justiça.
9: Já pensou você aí gastar a economia para fazer aquela festa, a festa dos sonhos, viajar na lua de mel, arrumar a casa e com apenas 29 dias de casados, o marido simplesmente pedir a separação e deixar a conta inteira nas costas da esposa? Pois é, foi exatamente isso que aconteceu, Danilo.
29: E virou caso de justiça e a justiça determinou quem tem que pagar essa conta, viu?
9: É, eu quero descobrir, eu quero é saber.
29: E daquelas perguntas que a gente não combina antes do programa, o que que você faria se fosse com você, Mariana?
9: Eu enforcava ele. Você tá maluco?
29: Simples assim.
9: Ah, te orienta? Cara, tem gente manso no mundo,
29: nossa,
9: né, Danilo?
29: Já pensou?
9: Tem gente folgado. Meu Deus, eu fico de cara.
29: Já pensou, Macedão? Se fosse o contrário, Macedão paga tudo lá com o dinheiro da Mega Sena que ele ganhou. 29 dias, Macedão. E tchau. Vai ter que dividir o prêmio.
9: Eu já ouvi uma história parecida por aí. Eu já ouvi. Depois eu te conto aqui no particular.
29: E no Bandeirantes acontece nessa sexta-feira. Prefeitura de Goiânia inicia a ação da Semana Nacional de Trânsito no Terminal Isidória.
9: É, e eu estive por lá hoje cedo também. Por meio da Secretaria Municipal de Engenharia de Trânsito, inicia hoje a programação da Semana Nacional de Trânsito, realizada de 18 a 25 de setembro.
29: Fiquei sabendo que lá tinha um simulador de trânsito, tinha mesmo?
9: Tinha, você um fez? Óculos fiz, Danilo. Um óculos, a sensação que eles falam é como se você estivesse bêbado, né? E aí eles colocam também um fone no seu ouvido para mostrar o quanto que isso atrapalha, tira, né, a nossa sensibilidade, a nossa percepção. E aí você vai atravessar a faixa, é claro, igual eles falaram assim, a gente estando ali sem nenhum tipo de bebida alcoólica, a gente acha muito, muita coisa ao mesmo tempo. Só que quem realmente está alcoolizado é aquela sensação que passa. Então assim, você perde total a noção do ambiente que você está vivendo, muito perigoso. Hoje eles estavam ensinando os pedestres que os pedestres também têm responsabilidade no trânsito e os pedestres também têm que ter os cuidados ali, os deveres para manter um trânsito melhor. Foi muito legal, foi muito bacana.
29: Que legal. Olha, exames iniciais confirmam que a ossada encontrada em Aparecida é do marceneiro desaparecido.
9: Tomografia comprovou que a arcada dentária é do marceneiro Jefferson de Oliveira. Exames complementares devem apontar agora qual foi, de fato, a causa da morte.
29: E olha essa situação, hein? Trabalhador passa mal e fica preso em andaime a 30 metros de altura. Isso aconteceu na Catedral de Lusiânia.
9: Equipes utilizaram técnicas de resgate vertical e sistema de ancoragem para retirar o trabalhador do local.
29: IBGE registra 14,4 milhões de PCDs e aponta desigualdades sociais.
9: Estado reúne dados sobre trabalho, renda, educação e moradia.
29: Carne bovina de Goiás fica entre a força do mercado global e as novas barreiras da União Europeia.
9: Estado é o terceiro maior produtor de carne bovina do país e acompanha com preocupações restrições sanitárias impostas pelo bloco europeu. Setor acredita em negociação, mas alerta para impactos econômicos e comerciais.
29: E sobre esse assunto, nessa edição do Bandeirantes Acontece, nós vamos conversar com o produtor rural, leiloeiro, Léo Lemes. Ele vai trazer todas as informações informações e os detalhes do mercado bovino, do mercado agrícola aqui no Bandeirantes Acontece. E ainda hoje, Aparecida de Goiânia terá vacinação antirrábica gratuita para cães e gatos em 61 postos amanhã.
9: Cães e gatos, a partir de 3 meses, poderão ser vacinados gratuitamente das 8:30 às 5 da tarde. Nesta edição do Bandeirantes Acontece, você vai conferir os locais e os horários para vacinar seu pet.
29: 3:16, está começando mais um Bandeirantes Acontece aqui na Bandeirantes Goiânia.
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7: Olha a hora, 3h21 e segue. Segue a nossa enquete no YouTube da Rádio Bandeirantes Goiânia. Nos supermercados em Goiás, qual item de alimentação está pesando mais no seu bolso? Carnes e frios, o básico, arroz, feijão, óleo, café, hortifruti ou produtos de limpeza e higiene? O que mais está pesando, hein? 80% das pessoas que estão votando no YouTube da Rádio Bandeirantes Goiânia estão dizendo que é carne e frios, e 20% hortifruti, frutas, legumes, verduras, tá pesando. Na verdade, se a gente pudesse, a gente colocava os quatro, né?
4: Tudo,
7: os quatro
4: estão
7: pesando. Então, por isso que a gente pergunta qual mais está pesando, porque todos estão pesando e realmente a gente sai com duas sacolinhas, se olha, R$200, R$250. Não é isso, Macedão? É uma verdade, é uma triste verdade, uma triste realidade do povo brasileiro.
4: 3h22 e a gente continua com as informações aqui no Bandeirantes Acontece, te contando que a crise global do diesel atingiu níveis críticos na Europa, impulsionada por uma combinação severa de conflitos geopolíticos, ataques a infraestruturas de refino e estoques historicamente baixos. O combustível atingiu preços recordes em todo o continente, acendendo alertas de inflação prolongada, desabastecimento e forte insatisfação social.
7: Sônia Blota explica como a crise global do diesel está pressionando os preços da Europa e pode afetar consumidores e setores da economia, não só lá no continente europeu, mas também aqui no Brasil. Vamos ouvi-la.
8: Hoje eu quero destacar o diesel, que virou um dos principais termômetros da crise internacional e tem acendido alerta em vários países do mundo, com ameaças de greve e paralisações. E o problema não termina na bomba de combustível. O diesel movimenta a economia mundial. Navios, caminhões, tratores, uma infinidade de máquinas. Quando o preço dispara, aumenta o custo do transporte, da produção e, no fim da cadeia, praticamente tudo fica mais caro. A crise atual tem duas frentes: os ataques da Ucrânia contra refinarias e instalações petrolíferas russas, que reduziram a capacidade de produção e levaram Moscou a suspender as exportações de diesel. Ao mesmo tempo, o conflito entre Estados Unidos e Irã, que atingiu refinarias, fechou rotas e reduziu drasticamente a passagem de petróleo e derivados pelo Estreito de Hormuz. Antes dessas interrupções, a Rússia e os países do Golfo respondiam juntos por quase 45% do comércio marítimo mundial de diesel e combustíveis semelhantes. Nesta sexta-feira, o petróleo recuou cerca de 2%, mas continua acima dos $100 o barril. E aqui, gente, existe uma diferença importante. Mesmo quando o petróleo cai, o diesel pode continuar caro. E isso acontece porque o problema não está apenas na quantidade de petróleo disponível, mas também na falta de refinarias capazes de transformá-lo em combustível. Nos Estados Unidos, o preço médio do diesel já ultrapassou $6 por galão, um recorde. Aqui na França, o litro do diesel chegou a €2,37, uma alta de 40% desde fevereiro. Alguns postos já enfrentam dificuldades para repor os estoques. A reação começou entre os profissionais que mais dependem do combustível. Pescadores bloquearam portos e incendiaram pneus na estrada de acesso a um depósito de combustíveis no sul aqui da França. Em Nice, barcos formaram uma barreira na entrada do porto. O movimento chegou ao terceiro dia e se espalhou por outros pontos do Mediterrâneo, com ameaças de impedir a passagem de embarcações comerciais e turísticas. Pressionado, o governo prorrogou até o fim do ano as ajudas emergenciais para a pesca, a agricultura e a construção civil. O auxílio aos pescadores poderá chegar a 35 centavos por litro e passará a acompanhar a variação do preço do combustível. Ou seja, poderá aumentar ou diminuir de acordo com as cotações. Mas, gente, o governo está socorrendo apenas os setores considerados mais vulneráveis. Não existe até agora uma ajuda geral para todos os trabalhadores franceses, motoristas de táxi, inclusive, porque a preocupação chegou a outras categorias. Os taxistas dizem que estão trabalhando no prejuízo e avaliam uma paralisação já na próxima semana. E nesta sexta-feira, o presidente Emmanuel Macron recebe aqui no Palácio do Eliseu líderes partidários e candidatos à presidência para discutir justamente a crise do diesel. A França sabe que o combustível pode funcionar como uma faísca. Foi justamente uma alta dos impostos sobre gasolina e diesel que desencadeou em 2018 o movimento dos coletes amarelos, que parou o país. E no Brasil? Bem, a crise também acendeu o alerta. O país depende de cerca de um quarto de sua demanda. A Petrobras reajustou o combustível em um real por litro, mas a alta foi anulada por um subsídio federal do mesmo valor, válido inicialmente por 30 dias. Por enquanto, portanto, o preço cobrado pela estatal às distribuidoras não mudou. A Agência Nacional do Petróleo afirma que não há risco de desabastecimento generalizado. Bem, a pressão sobre o diesel é global, começa nas refinarias atingidas, atravessa o Estreito de Hormuz, chega aos portos franceses e termina, como sempre, no bolso do consumidor.
7: Gosto muito de ditados populares, porque neles contém sabedoria dos antigos. E tem aquele ditado que diz assim, né? Quando a barba do vizinho começa a pegar fogo, coloca a sua de molho. Então, se lá na Europa você já vê que os preços dos combustíveis estão aumentando, pode esperar. Aqui no Brasil não vai demorar, não.
4: Demora a chegar aqui, não?
7: Não.
4: Eita, meu Deus. 3h28 e a gente continua com as informações aqui no Bandeirantes Acontece, te contando que o senador e candidato à presidência, Flávio Bolsonaro, aposta em um discurso de desespero e de promessas vazias do presidente Luiz Inácio Lula da Silva para reagir à ofensiva do petista na reta final do primeiro turno.
7: A estratégia de Flávio, portanto, é explorar anúncios feitos pelo petista nos últimos dias em áreas sensíveis ao eleitor, como custo de vida, renda e saúde.
2: E não caiam em mais uma falsa promessa na picanha, porque o Lula, num ato de desespero, acabou de fazer um decreto, mesmo sabendo que é ilegal e que é proibido durante as eleições. Fez uma coisa que não fez em 4 anos de governo, e faltando 17 dias para a eleição, ele acha que vai enganar alguém dando reajuste no Bolsa Família. Ele sabe que isso não pode. Mas é um desespero, porque ele sabe que já perdeu, porque o próximo presidente da República é Flávio Bolsonaro.
4: E o candidato à presidência pelo Missão, Renan Santos, também criticou o aumento do valor do Bolsa Família.
9: Lula hoje, por conta da sua queda nas pesquisas, resolveu adotar a política populista em período eleitoral de aumentar o benefício social, no caso Bolsa Família, e fez um aumento expressivo com impacto muito pesado nas contas públicas, jogando o peso da irresponsabilidade econômica dele no colo de quem trabalha e produz, que vai pagar através de impostos, ou do aumento de preços, ou de juros, a irresponsabilidade gerada pelo Lula.
7: O candidato à presidência da República, Romeu Zema, do Novo, disse que a nova medida do governo Lula de reajustar o valor do programa Bolsa Família às vésperas da eleição é oportunismo e propaganda do atual presidente.
4: O ex-governador de Minas Gerais defendeu o reajuste monetário no programa social, mas criticou o período que o governo escolheu para o aumento. Abre aspas, esse momento pré-eleitoral é um oportunismo, uma safadeza do Lula querendo ganhar voto. Fecha aspas, disse Zema em entrevista à Itatiaia.
7: Ronaldo Caiado associou o reajuste do Bolsa Família a uma tentativa de comprar voto por R$90.
4: Abre aspas, à véspera de uma eleição, você vê uma atitude populista como essa aí, de querer dizer, agora eu vou aumentar R$91 no Bolsa Família. Isso é brincar com a inteligência do brasileiro, desrespeitar a inteligência do brasileiro e achar que o cidadão, há 16 dias, pode mudar e comprar o voto por mais R$90. Fecha aspas.
7: Caiado fez a declaração em entrevista em vídeo transmitida pela Gazeta do Povo na manhã de hoje.
4: 3h31, mais uma rápida paradinha aqui no Bandeirantes Acontece. Não saia daí, na sequência tem muito mais informação para você.
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10: 83% dos internautas que estão participando, votando com a gente no YouTube da Rádio Bandeirantes Goiânia, a nossa enquete. Nos supermercados em Goiás, qual item da alimentação está pesando mais no seu bolso? 83% aponta o que? Carnes e frios, 17% hortifruti. Então tá aí, nós queremos muito saber a sua opinião, porque esse é um assunto que afeta todos nós. Então você que está acompanhando pelo rádio, mas pega aí o celular, vai lá no YouTube, tá no computador também, vai rapidinho lá no YouTube, digita lá no YouTube, Rádio Bandeirantes Goiânia, tá lá a nossa transmissão, e aí quando você abrir, automaticamente já vai estar lá a enquete para você votar. O pessoal tá votando, tá participando, e é isso que a gente quer, você participando junto com a gente. Você também pode mandar áudios de até 40 segundos, contando pra gente sobre essa situação, tá bom? Fala seu nome, seu setor, ou cidade de onde você tá conversando com a gente na tarde desta sexta-feira, e aí você fala a sua opinião. Áudio de até 40 segundos para dar tempo da gente rodar muitas participações aqui no Bandeirantes Acontece.
9: No 629-9847-6110. O Danilo não tá decorando o WhatsApp, não, mas eu falo aqui por ele, tá bom,
10: não,
9: Danilo?
10: Mas eu sei.
9: Fala aí então.
10: O WhatsApp que para você participar, para você votar, é o 629-9847-6110.
9: Isso aí, a gente continua aqui.
10: Gostou? Ficou deu certo?
9: Você viu aí em algum lugar?
10: 629-9847-6110.
9: Decorou então. Então tá tudo certo.
10: Tá
9: na próxima, quem vai falar é ele. Vamos ver. Vamos
10: tem participação aí, Macedão? Já colocou aí? Daqui a pouquinho, então, o Luan vai colocar ali. A gente tem uma participação, inclusive, de alguém que trabalha na área, né? De uma distribuidora e participou junto com a gente aqui. Participação muito importante daqui a pouquinho aqui no Bandeirantes Acontece.
9: E a gente continua com as informações, te contando que nova rodada da pesquisa Datafolha, divulgada ontem, quinta-feira, 17, mostra empate técnico entre o presidente Luiz Inácio Lula da Silva e Flávio Bolsonaro, tanto no primeiro quanto no segundo turno. A margem de erro é de 2 pontos percentuais para mais ou para menos.
10: Lula tem 39% das intenções de voto, mesmo índice registrado na semana passada, e Flávio aparece com 36%. O levantamento anterior, ele tinha 35.
9: Augusto Cury mantém os 6% registrados na pesquisa anterior. Ronaldo Caiado tem 4%. Renan Santos, 3%. E Romeu Zema, 2%. Os percentuais deles são os mesmos da semana passada. Também pontuaram Rui Costa Pimenta e Samara Martins, ambos com 1%.
10: O Datafolha ouviu 2.002 pessoas de 16 anos ou mais entre os dias 15 e 16 de setembro. A margem de erro é de 2 pontos percentuais para mais ou para menos. E o nível de confiança é de 95%. O número de registro no TSE é o 4.029/2026.
9: E agora a gente chama o Vacil Oliveira, que vai trazer mais informações sobre esse assunto pra gente. Oi, Vacil, boa tarde.
10: Boa tarde, Vacil, tudo bem? Tá sem retorno o Vacil, né? Até a gente ouviu aí a participação dele dizendo que ele não está nos ouvindo. Então daqui a pouquinho a gente volta com o Vacil Oliveira sobre este assunto, né? O assunto das pesquisas. Então a gente segue, daqui a pouco a gente volta com a opinião, a análise de Vacil Oliveira aqui no Bandeirantes Acontece.
9: E a defesa de Vorkaro pede ao STF revogação da prisão preventiva.
10: O argumento é que prisões preventivas devem ser revistas em 90 dias. Detalhes você acompanha agora com a repórter Priscila Mazenotti.
11: A defesa do ex-banqueiro Daniel Vorkaro pediu a revogação da prisão preventiva dele. Revogação ou substituição por prisão domiciliar. No documento encaminhado ao presidente do Supremo Tribunal Federal, Edson Fachin, a defesa argumenta que prisões preventivas devem ser revistas a cada 90 dias. No caso de Vorkaro, que está preso desde março na Papudinha, em Brasília, dois prazos de revisão já foram ultrapassados, um em junho e outro em agosto. A falta de razoabilidade da duração da prisão preventiva é patente, é o que diz o documento. Os advogados também afirmam que a apuração do Master segue indefinida no STF. Isso porque o caso estava sob a relatoria do ministro André Mendonça, mas agora está sob a responsabilidade de Edson Fachin, após o imbróglio no Supremo Tribunal Federal entre Mendonça e o ministro Alexandre de Moraes. E a defesa ainda toma como base o pedido de vista feito pelo ministro Flávio Dino na sessão da última terça-feira e que pode ficar até 90 dias com o processo, não podendo, portanto, permanecer preso indefinidamente à espera de definições que não dependem de Vorkaro. E mais, que os argumentos para a prisão de Daniel Vorkaro, como intimidação a outras pessoas, influência e conta bancária entre elas, não existem mais. O que se apresentou como novidade, segundo a petição, foi apenas uma leitura seletiva de conversas pretéritas, retiradas de contexto e desvinculadas dos fatos investigados. Por fim, a defesa alega que Daniel Vorkaro compareceu a todos os atos processuais, ficou à disposição da justiça e está afastado das atividades empresariais. O pedido de revogação da prisão é assinado por 4 advogados. Sérgio Rodrigues Leonardo, Engels Muniz, Daniel Bialski e Tiago de Carvalho.
9: 3h43 aqui no Bandeirantes Acontece.
10: 3h43, vamos lá então, participações de ouvintes, boa tarde. Daqui a pouquinho, então vamos para um rápido intervalo e aí na sequência a gente volta com os ouvintes e também com análise do Vacil Oliveira.
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5: 3h48, e este é o Bandeirantes Acontece, a gente pedindo a sua opinião. E aí, na hora que você vai lá fazer suas compras, o que é que tá pesando mais no seu bolso? O que é que você dá aquela parada, pensada, analisada, isso aqui eu levo ou não levo? Mande a sua resposta pra gente no 629-9847-6110. E também responda a nossa enquete no YouTube. Tá lá, é só procurar Bandeirantes Goiânia ao vivo e você responde a nossa enquete no YouTube. O Macedão vai rodar agora porque tem participante.
6: Boa tarde. Meu nome é Diogo. Eu fui representante comercial de uma grande distribuidora aqui em Goiânia. Então, praticamente toda semana que a gente saía para vender, né, nos mercados aí, tinha uma diferença de preço. E infelizmente quem paga é sempre o final, né? Que é a gente consumidor. E eu acho que isso tem muito a ver com o governo. Não sei nem se eu devo falar isso, mas eu vou falar. Questão aí de... A gente vê propaganda eleitoral aí de candidatos aí falando que vai colocar o salário acima da inflação e que isso já vem se prolongando há muito tempo. Então, assim, o governo é o pior e acho que carne e a parte de seca salgada, né, que é a mercearia em si, arroz, feijão, tudo impacta. E se você pegar aí, não é só os alimentos, né? Hoje você pega energia também, você pega água hoje, quão caro está, né? Fora as outras coisas essenciais como gasolina e etanol. Boa tarde, Diogo, tá rodando aqui pela Uber.
7: Valeu, Diogo, muito obrigado pela sua participação.
5: E a gente continua te trazendo notícias aqui, informações no Bandeirantes Acontece, e a gente te conta que uma operação deflagrada em Goiás investiga um grupo empresarial suspeito de irregularidades fiscais que teriam gerado um passivo tributário superior a 743 milhões e meio de reais. A operação Panda Reverso foi realizada nesta quinta-feira e apura suspeitas de crimes contra a ordem tributária, falsidade ideológica, estelionato contra a administração pública e lavagem de capitais.
7: Segundo o Comitê Interinstitucional de Recuperação de Ativos de Goiás, o valor investigado corresponde a impostos cobrados dos consumidores em operações comerciais realizadas pelo grupo. De acordo com a apuração, esses recursos deveriam ter sido repassados ao Estado, mas teriam sido incorporados ao patrimônio das pessoas.
5: Os investigadores também identificaram uma estrutura empresarial que, segundo o Cira Goiás, teria sido utilizada para movimentar e ocultar patrimônio, dificultando a localização de bens e a recuperação dos valores. A investigação aponta ainda que o grupo atua há mais de 20 anos em Goiás e já possui processos e condenações anteriores relacionados a irregularidades fiscais.
7: Entre as medidas adotadas está a chamada penhora na boca do caixa. É uma decisão judicial que determinou que parte do faturamento seja destinada diretamente ao pagamento da dívida, após uma ordem anterior de depósito de 10% do faturamento em juízo não ter sido cumprida. As investigações continuam para esclarecer a participação dos envolvidos e identificar os destinos dos recursos.
5: 3h52, roupas e eletrônicos falsificados em larga escala são apreendidos pelo Procon Goiás em Goiânia. Quem traz os detalhes pra gente é o repórter Marcos Linhares.
8: Boa tarde para vocês no estúdio, boa tarde para você, ouvinte da Bandeirantes. Mais de 8 mil produtos com indícios de falsificação foram apreendidos em Goiânia. A ação foi realizada pelo Procon Goiás e pela Delegacia Estadual

0: Estadual de Repressão a Crimes contra o Consumidor, a DECOM. A fiscalização ocorreu em dois estabelecimentos, nos setores Campinas e Residencial Santa Rita. Em uma loja de roupas, os agentes encontraram quase 3.500 peças. A maioria era de camisetas que utilizavam nomes e logotipos de marcas famosas, como Tommy, Farm e Coach. Segundo o PROCON, a proprietária não apresentou documentos que comprovassem autorização para o uso das marcas. Já em uma loja de eletrônicos, no setor Campinas, foram apreendidos aproximadamente 4.600 produtos. Entre eles estavam carregadores, adaptadores, cabos USB e fones de ouvido com indícios de falsificação. Os produtos utilizavam informações e logomarca da Apple, também sem comprovação de autorização. Os dois estabelecimentos foram autuados pelo PROCON Goiás por irregularidades, como publicidade enganosa, falta de informações claras e comercialização de produtos considerados impróprios para o consumo. Os responsáveis terão 20 dias para apresentar a defesa. Os produtos ficaram apreendidos pela DECOM, que também intimou os responsáveis e vai continuar as investigações. O PROCON orienta o consumidor a desconfiar de produtos vendidos por preços muito abaixo do mercado e verificar sempre a procedência e a fabricação dos itens. Marcos Linhares, para a Rádio Bandeirantes.
1: Obrigado, Marcos, pelas informações. E agora, meu amigo, minha amiga, quando você pensa que já ouviu, que você já viu de tudo, sempre tem algo para te surpreender. Um casamento durou apenas 29 dias, Macedão. 29 dias e terminou com uma conta de quase 19 mil reais para um homem de Anápolis. Ele foi condenado pela Justiça de Goiás a pagar R$ 13.658,60 à ex-esposa. Esse valor corresponde à metade das despesas que ela assumiu com o casamento, além de outros R$ 5.000 por danos morais. Para o magistrado, as provas mostraram que a mulher arcou com a maior parte dos custos, acreditando que ela seria ressarcida.
2: É, não é brinquedo, não. As despesas começaram antes do casamento e continuaram após a cerimônia. A mulher contou à justiça que pagou sozinha parte dos custos do casório, da lua de mel e gastos do casal, porque o até então marido não tinha crédito no mercado. De acordo com ela, ele prometeu devolver posteriormente metade dos valores, mas isso não aconteceu.
1: Na ação, a mulher também relatou ter enfrentado situações que classificou como abusivas durante o relacionamento. O prejuízo apresentado inicialmente no processo chegava a R$ 26.153,93.
2: E ela ainda alegou que o caso poderia ser caracterizado como estelionato sentimental, com o argumento de que a confiança construída entre os dois teria sido usada para obter vantagem financeira, Danilo.
1: E você aí do outro lado do rádio, em que você faria se essa situação tivesse ocorrido com você?
2: É.
1: Faltando 4 minutos para as 16h, Prefeitura de Goiânia convoca 129 aprovados em concurso público. Mais informações com a Vitória Farias. Boa tarde, Vitória.
3: Boa tarde, Mari, Danilo e você, ouvinte do Bandeirantes Acontece. A Prefeitura de Goiânia convocou 129 candidatos aprovados no concurso público para a apresentação de documentos necessários à nomeação e posse. O edital de convocação número 42 de 2026 foi publicado na edição desta quinta-feira do Diário Oficial do Município. Entre os convocados estão médico regulador, cirurgião dentista, farmacêutico, profissionais para o cargo de analista em cultura e desporto, educação física, 107 agentes comunitários de saúde e muitas outras funções. A relação contempla candidatos classificados pela ampla concorrência, reserva de vagas para pessoas negras e pessoas com deficiência. Os candidatos têm até 30 dias a contar da publicação do edital para comparecer à Central de Atendimento ao Cidadão Atende Fácil no Paço Municipal aqui na capital. O atendimento deve ser agendado previamente pelo site da Prefeitura de Goiânia, na opção Agendamento Atende Fácil, com a seleção do serviço SEMAD Posse. Para a etapa, os convocados deverão apresentar documento de identificação, CPF ou CNH, comprovante de endereço atualizado, certidões negativas das justiças estadual, federal e eleitoral, além das certidões negativas de contas emitidas pelo Tribunal de Contas da União, Tribunal de Contas do Estado de Goiás e Tribunal de Contas dos Municípios do Estado de Goiás. Também será exigida a declaração assinada de que o candidato não se enquadra nas vedações previstas no artigo 20A da Lei Orgânica do Município de Goiânia. As certidões emitidas por meio eletrônico devem ser entregues com a validação do respectivo órgão emissor. Nos casos de certidões positivas, o interessado deverá anexar a certidão narrativa das ações judiciais apontadas, além de documentação complementar. A nomeação poderá ser publicada após o encerramento do prazo de 30 dias, previsto para entrega dos documentos. Somente serão nomeados os candidatos que apresentarem integralmente a documentação solicitada e comprovarem não se enquadrar nas vedações legais. Após a publicação do decreto de nomeação no Diário Oficial do Município, os nomeados terão mais 30 dias para tomar posse. Nessa etapa, deverão apresentar os exames médicos e os demais documentos pertinentes ao respectivo cargo. Vitória Farias, eu volto com vocês aí do estúdio.
1: Obrigado, Vitória, pelas informações. Olha, vamos fazer um giro agora pelo mercado. Pelo mercado, para a gente saber como é que está a situação de ações, valores no mercado no decorrer dessa semana. Quem chega com as informações é o amigo Léo Lemes. Ô Léo, exportações de carne bovina recuaram, hein, no mês de agosto. Como que o mercado, principalmente o mercado goiano, tem reagido a esta situação? E qual o balanço que você faz das principais ações e valores do mercado nesta semana? Boa tarde, Léo Lemes.
2: Oi, oi, boa tarde, Léo.
4: Olá, boa tarde, Danilo Santos, meu conterrâneo, Mariana Rabelo e todos os ouvintes da rádio Bandeirantes Goiânia, ligados aqui no Bandeirantes Acontece dessa sexta-feira. Sextou com informações para você que é um pecuarista goiano. Eu sou Léo Lemes, leiloeiro rural, e agora vamos conferir as principais informações do mercado bovino. Como diz o Danilo, falando da queda das exportações, o recuo das exportações de carne bovinas no mês de agosto. Bom, agora a carne vai baixar? Bom, o mercado interno não mostrou uma reação de queda não, viu? Em Goiás, o que nós estamos vendo é um mercado firme. É isso mesmo. Claro que agora, os próximos dias, do dia 15 ao dia 30, sempre o mercado sofre um pouquinho. Por quê? Nós, como bons brasileiros, pegamos o dinheiro dos primeiros dias do mês, pagamos as contas, assamos carne, mas depois a coisa fica um pouco mais regrada e o consumo local nosso é um pouco menor. E isso, é claro, acaba atrapalhando um pouco das vendas locais e as exportações estão passando por esse problema assim. A União Europeia deixou de exportar, a China já bateu a cota ali, nós temos que ficar de olho nos Estados Unidos, que fez uma compra aí, abriu para comprar 300 mil toneladas, mas não só do Brasil, mas vamos morder uma boa fatia disso aí. Então, o que que nós temos que entender? O mercado é isso. Agora, mas e o mercado futuro? Sinalizando o quê? Para outubro, novembro, dezembro, como você mesmo disse. Bom, Danilo, o que que a gente tem aqui sobre esses valores? Que teve uma semana de preços elevados, preços que nós ainda não tínhamos visto nas cotações. Por exemplo, aqui o mercado de quinta-feira fechou setembro a 358, fechou outubro 379,55, novembro 385,50 e dezembro 386,60. São números que nós, pecuaristas, não estávamos acostumados a ver. Isso traz o quê? Esperança. E essa esperança pode se tornar um problema. É isso que eu quero deixar para você nessa sexta-feira, meu amigo pecuarista. Por que eu digo isso? A esperança de sempre vivermos momento de alta nos traz o quê? Vai aumentar um pouco mais. Vou esperar para bater o martelo e fechar o negócio depois. Atenção, pecuarista, não faça isso. Agora é hora de aproveitarmos do momento. Se a sua matemática para abater os seus animais já tá fechando no positivo, bate o martelo, faz o negócio. Não espere mais do que já está ganhando, porque isso pode ser um problema e a gente está à mercê de muitos fatores que podem mudar o cenário em instantes. Política, dólar e outros piores ainda. Bom, agradeço a participação, Danilo, Mariana e a todos os ouvintes da rádio Bandeirantes Goiânia. Um grande abraço para você, pecuarista. Bom negócio, bom final de semana e até a próxima.
2: É coisa boa, é nesse pique aí do sextou, hein, Danilo?
1: Muito obrigado, Léo Lemes, grande leiloeiro, agropecuarista, produtor e conhecedor, né? Profundo conhecedor do mercado, trazendo aí informações, compartilhando a sua experiência, a rotina, isso faz parte da rotina do Léo Lemes, e ele compartilhando, trazendo dicas importantes para você, amigo ouvinte, para você que acompanha aqui o Bandeirantes Acontece. Valeu, Léo Lemes, aquele abraço.
2: 4:02, uma rápida parada, vamos tomar uma aguinha, já a gente tá de volta.
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2: 4:07 dessa tarde de sexta-feira, ensolarada em Goiânia, Danilo.
1: 33 graus marcando os termômetros agora, mas tenho certeza que a sensação térmica é muito maior, viu?
2: Beirando os 40, né? Bora então esquentar ainda mais aqui?
1: Vem aí o nosso Giro Esportivo.
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1: Tá na hora de Vila Novar com as informações do Tigrão. Ela tá chegando. Tandara Reis, quais são as informações do Vila?
4: O Vila Nova volta a campo nesta sexta-feira diante do América Mineiro, partida válida pela 29ª rodada da Série B do Campeonato Brasileiro. Para essa partida, o técnico Guto Ferreira volta a contar com o lateral direito, Rainer. Ele cumpriu suspensão automática na última rodada e agora fica à disposição da comissão técnica colorada para reassumir a sua titularidade no time. A tendência é que essa seja a única mudança no Vila Nova em relação ao time que enfrentou o Avaí na última rodada da Série B. A expectativa é de casa cheia no Estádio Onésio Brasileiro Alvarenga e, é claro, você vai conferir todos os detalhes desse confronto aqui na Rádio Bandeirantes Goiânia. A provável escalação do Vila Nova tem Elton Leite no gol, Rainer na lateral direita, Jonathan Costa e Douglas Mendes na zaga e William Formiga na lateral esquerda. Meio campo com Dudu, João Vieira e Marquinhos Gabriel e ataque com André Luiz, Janderson e Everton Galdino. A bola rola às 7:30 da noite e a nossa transmissão já começa às 5 horas da tarde, trazendo todos os detalhes aqui na Bandeirantes Goiânia.
2: E agora é hora de trazer as informações do Atlético. O Dragão também entra em campo hoje. Tá voando baixo aí nessa reta final da Série B. Conta pra gente tudo, Igor Adorno.
21: Trazendo um provável Dragão para o confronto de logo mais às 9 horas da noite contra o São Bernardo no ABC Paulista, estádio 1º de maio. O Atlético deve ir a campo com Paulo Vitor no gol, Varley na lateral direita, Adriano Martins e Júnior Barreto, a dupla de zaga, e na esquerda o Guilherme Lopes. No meio de campo, o Leandro Vilela está fora, com isso Cristiano ganha a vaga ao lado do Daniel Peixoto e do Henrique Freitas, ou até mesmo Guilherme Marques. No ataque pela direita, o Gustavo Maia, pela esquerda o Giovani Soares e centralizado o Gustavo Coutinho. Camisa 9 é o provável Dragão para o confronto de 9 horas da noite hoje contra o São Bernardo.
1: Tá na hora de falar do Verdão, tá chegando Divino Lucena, quais são as informações do Goiás?
24: Um abraço para você, Danilo, um abraço para Mariana e para um amigo ligado aqui no Bandeirantes Acontece desta sexta-feira. Técnico Moser comandou agora pela manhã no CT aqui do Parque Anhanguera o penúltimo trabalho visando o confronto de domingo, 4 horas da tarde, contra a equipe do Avaí. Aliás, os ingressos já estão à venda desde a manhã de ontem, às 9 horas iniciou aí, foram abertas as vendas online para o torcedor esmeraldino, que vai pagar R$80 nas cadeiras, R$40 a meia. No espaço visitante, o mesmo valor, R$80 a inteira e R$40 a meia. No espaço família e no tobogã, R$40 a inteira e R$20 a meia. É importante a presença do torcedor para estar apoiando, para estar apoiando o time esmeraldino aí nessa reta final das 2 últimas 10 rodadas, 6 jogos serão em casa e precisa da força do torcedor. Dentro do campo de jogo, apenas uma alteração, a tendência vai ser essa em relação à entrada de Baldoria no lugar de Felipe Machado, que vai ter que cumprir suspensão automática. Uma provável escalação esmeraldina já para este confronto, apenas com a entrada do Baldoria, Tadeu no gol, os 3 zagueiros, Luizão, Lucas Ribeiro e Luiz Felipe, com o Djalma Silva na lateral esquerda. O meio campo com Baldoria, Lucas Rodrigues e Lourenço, Pedrinho, Cadu Souza e Jean Carlos, o provável 11 esmeraldino para começar jogando. Lembrando que estarão disponíveis, pelo menos no banco de reserva, jogadores liberados pelo departamento médico que treinaram, inclusive, hoje pela manhã no CT. O lateral direito, Rodrigo Soares, e o lateral esquerdo, Nicolas, voltando a serem relacionados depois de um bom tempo entregues ao departamento médico.
1: Obrigado, Divino Lucena, pelas informações, também a Tandara Reis e o Igor Adorno. E vamos direto lá no Oba?
2: É mesmo? Tem alguém por lá? Quem que tá por lá?
1: Mestre Piscuila já está por lá, porque você sabe que sem um Piscuila não tem transmissão.
2: Não existe. Por isso que eu amo Piscuila.
1: Sem Piscuila não tem transmissão, não tem jornada. Tá por lá o Mestre Piscuila. Joaquim Quirino, daqui a pouquinho, já deve estar chegando por lá, se ele já não estiver lá, né? Nosso grande Kim, o melhor dos melhores, Joaquim Quirino, e também o Newton César, mão na mesa, vai comentar esse jogo de hoje, do Vila contra o América, jogo importantíssimo pro Tigrão. Newton César, mão na mesa, e qual que é a expectativa para esse jogo? Boa tarde, Newton, tudo bem?
5: Boa tarde, querido Danilo, um abraço para você, um abraço para Mariana. 4:12, 4:13, rapaz, estou aqui na nossa cabine, olha, expectativa de casa cheia, eu tô olhando aqui, de verde aqui, só o gramado do Anésio Brasileiro Alvarenga, no mais é o vermelho e branco predominando, mas que gramado lindo, rapaz, parabéns à diretoria do Vila, porque realmente o gramado aqui é espetacular. É final de Copa do Mundo, é final de Brasileirão, todos os jogos do Vila são 6 aqui, 4 fora. Então aqui, cada jogo aqui é uma final do Brasileirão da Série B. Está completando, Danilo, 40 anos que o Vila não disputa a maior competição do futebol brasileiro, que é o Campeonato Brasileiro. A última vez em 86, Campeonato Nacional. Então, assim, está sendo muito aguardado pela nação colorada a possibilidade do Vila disputar a Série A a partir de janeiro do ano que vem. Aqui tudo organizado, os portões serão abertos acho que por volta das 5:30, 6 horas da tarde, o jogo está marcado para 7:30 da noite, certamente teremos aqui os 10.000 torcedores do Vila empurrando o Tigrão, Vila que pode ser líder do Brasileirão nessa noite, viu, Danilo e Mariana?
1: Valeu, valeu, Nilton, obrigado aí pela sua participação, já trazendo um esquenta para esse jogo, logo mais às 7:30 da noite, a narração vai ser do Ronair Mendes, o maior talento da narração esportiva do Brasil, comentários do Nilton, também da Ivana, reportagens da Tandara Reis. Nilton, e o placar para esse jogo, hein? Você arrisca um, Nilton?
5: Hã?
1: Arrisca um placar para esse jogo?
5: Cara, não tenho. Se for de 1-0, eu espero vitória do Vila, que seja de 1-0. Claro que se espera facilidade, eu não entendo assim, o futebol não é uma ciência exata, claro que o Vila hoje chega como favorito, tem obrigação de ganhar, mas não tem jogo fácil, mesmo porque eu entendo que a partir de agora também uma partida decisiva como essa não se ganha só dentro de campo, não. Você tem que ter um bastidor forte. Agora, eu espero uma vitória convincente da equipe do Vila, porque assim, em casa, eu tenho uma matemática que para mim o Vila vencendo 6 jogos, ele vai ser, na pior das hipóteses, vice-campeão brasileiro, chegaria a 66 pontos, sem falar dos 4 jogos fora. O que eu espero hoje, Danilo e Mariana, é que o Vila vença. Que vença de 1, se tiver possibilidade de fazer mais, aqui contra o Goiás, o Vila meteu 2. Contra a Ponte, o Vila meteu 5. O Vila só conhece uma derrota aqui no seu estádio, foi para a equipe do Sport Recife por 1-0.
1: Valeu, aquele abraço, Nilton. Até logo mais, às 5 da tarde, sim. Nilton já volta aqui juntamente com Gustavo Ramos, Ivana Mamede e também a Tandara Reis. Aquele abraço, Nilton.
5: Outro.
2: Tchau, um abraço, Nilton. Bom você. Trabalho aí pra você.
5: Valeu. Tô aguardando você. Mariana, você tem que mudar a camisa, viu?
2: Eu vou falar a mesma coisa pra você, Nilton. Você tá querendo jogar no ar, eu vou falar pra você
5: já,
2: também.
5: Já mudei. Eu mais do que nunca, eu sou colorado. O meu sonho de consumo é ver o Vila Nova na primeira divisão do futebol brasileiro. Mariana,
2: oi.
5: Aprenda uma coisa. Oh. Nós estamos vivendo um período de mudanças drásticas no mundo. E aí, eu penso que ainda há tempo de você vir pro lado de cá, viu?
2: Quem sabe? Meu coração é vermelho também, Nilton. Tá tudo certo.
5: Abraço, Mariana.
2: Beijo, tchau,
5: abraço,
2: tchau.
5: Danilo.
1: Valeu, Nilton. Olha a hora, 4:17.
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3: 4h21 e o Bandeirantes Acontece está de volta trazendo participação. Agora sim, né, Danilo?
4: Isso mesmo, vamos falar com o Vacil Oliveira. Vacil está aqui junto com a gente trazendo a sua análise sobre as pesquisas eleitorais mais uma vez, né? Mas hoje foi divulgado mais uma pesquisa Datafolha. E aí, Vacil, o que essas pesquisas estão mostrando e principalmente o que elas não estão mostrando? Boa tarde, Vacil.
5: Olá a todos, como é que tá aí? Sextou para vocês? Olha, todo mundo fica perguntando qual pesquisa acreditar, qual pesquisa que diz a verdade, em qual podemos confiar para saber o quadro real da eleição no Brasil. O melhor é prestar atenção em tudo que está acontecendo. E aí a realidade mostra, várias pesquisas mostram uma mesma coisa. Temos um quadro acirrado. Lula e Bolsonaro, Flávio Bolsonaro, estão disputando com uma proximidade muito grande de intenção de voto, de índices, e esse cenário é o que deve prevalecer agora até o final. Vai ser difícil alguma pesquisa acertar em cheio o resultado, porque as mudanças são pequenas, as alterações no quadro, elas são pontuais, os dois estão consolidados. O eleitor do Lula não quer saber de mudar de voto agora, o eleitor de Flávio Bolsonaro já definiu que quer o Flávio Bolsonaro, independente das denúncias que surgem contra um e contra outro. Essa é a realidade. Então a gente presta atenção, observa, vê para onde todas apontam, se ainda é uma leve vantagem para Lula, se começa a mudar isso e consolida a vantagem que algumas pesquisas já indicam para Flávio Bolsonaro, e aí você faz a sua leitura também do cenário em volta, sempre com a preocupação de não se perder nas bolhas, que são aqueles redutos onde você sabe que só tem gente que vota de um lado e não vai votar de outro de jeito nenhum. Aí o cenário é um pouco mascarado. Se você abre o olho, se você aumenta a capacidade de ouvir as pessoas, então você começa a ter esse cenário. As pesquisas nunca vão dizer, pode aguardar, pode tentar tirar delas, o que elas nunca vão dizer é qual o melhor candidato para você. Isso é você quem tem que dizer, essa é uma decisão sua, esse é o seu grande poder, é a definição do seu próprio voto. Então também não se preocupe com quem está na frente, decida o seu voto diante do que você entende ser melhor para a sociedade, melhor para a vida dos brasileiros, melhor para você também no seu dia a dia, na sua família. Aqui em Goiás vale a mesma coisa, para onde as pesquisas estão apontando? Neste momento elas apontam para uma liderança de Daniel Vilela e um segundo lugar para Marconi Perillo com Wilder Moraes começando a ter uma oscilação para cima. Pode ser que isso mude? Claro, pode ser. Não será novidade se o Wilder crescer mais pela força do bolsonarismo na reta final, se Marconi cair um pouco, se também caminhar para Daniel Vilela perder a intenção de voto. Essa mexida final, essa reta final, ela sempre traz surpresas. Mas neste momento, o quadro é esse posto e é esse que a gente deve observar. As mudanças é você quem vai também perceber no dia a dia e não decida o seu voto. Essa é a minha recomendação, minha sugestão. Não decida o seu voto achando que ele vai ser útil para dar a vitória ou para ajudar a derrotar este ou aquilo. O voto útil não é útil, na verdade, para a população, para você, para a família. ele só atende ali uma vontade de talvez vencer a eleição ou derrotar alguém, o que é muito pontual. Cuide bem de seu voto, você é quem está decidindo o futuro do Brasil. Uma boa sexta a todos, fiquem com Deus.
4: Obrigado, muito obrigado, Vancil, pela sua opinião, compartilhando aqui o seu comentário no Bandeirantes Acontece.
3: 4h26, continuando com as informações, os exames iniciais de imagem realizados pelo Instituto Médico Legal confirmaram que a ossada encontrada em zona de mata em Aparecida de Goiânia é mesmo do marceneiro Jefferson de Oliveira, de 43 anos. O homem estava desaparecido desde julho, após sofrer um acidente de trânsito na GO 070, no setor Vale do Sol.
4: A Polícia Científica do Estado de Goiás confirmou que uma tomografia e outros exames de imagem apontaram a compatibilidade entre a ossada e o arquivo de exames entregues pela família da vítima. Por meio de técnicas científicas, foi possível concluir que a arcada dentária é do homem desaparecido.
3: Agora, as equipes trabalham para descobrir a causa da morte do marceneiro. O laudo deve ser entregue no prazo de até 10 dias. Enquanto isso, a família aguarda pela liberação dos restos mortais para o sepultamento.
4: Familiares relataram que as circunstâncias da morte são o desfecho que buscam agora para o caso. No dia do acidente, populares gravaram imagens de Jefferson saindo do carro capotado, com ferimentos visíveis e aparentemente estar desorientado. No entanto, não foi possível e não foi prestado socorro ao marceneiro, que saiu andando sozinho para a região de mata, próximo onde ele desapareceu.
3: Jefferson desapareceu no dia 24 de julho, depois que seu carro bateu em um poste na GO 070. Segundo as testemunhas, ele saiu caminhando para uma região de mata próxima ao local do acidente e desde então nunca mais foi visto.
4: As buscas foram retomadas pelos bombeiros no dia 25 de agosto e somente nesta quarta-feira, dia 16, a ossada compatível foi localizada por cães farejadores em uma vala em região de mata fechada próximo ao local do acidente.
3: 4h28, mais uma paradinha aqui no Bandeirantes Acontece. Na sequência, muito mais informação para você.
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3: Estamos de volta nesta tarde de sexta-feira e a Prefeitura de Goiânia inicia ações da Semana Nacional de Trânsito no Terminal Isidória.
4: Por meio da Secretaria Municipal de Engenharia de Trânsito, inicia hoje a programação da Semana Nacional de Trânsito e vai até o dia 25 de setembro.
3: Sobre este assunto, vamos conversar agora com o Tiago Humberto, que traz mais detalhes pra gente. Oi, Tiago, como é que tá por aí?
4: Boa tarde, Tiago.
10: Oi, Rosenval, bom dia para você, para todo mundo ligado na programação da Bandeirantes. Eu estou no Terminal Isidória, no setor Pedro, aqui na capital, acompanhando a Semana Nacional de Trânsito. As ações que são realizadas pela Prefeitura da capital, especificamente pela Secretaria de Engenharia de Trânsito aqui do município. Para falar desse assunto, eu converso agora com o André de Souza, que é coordenador de Educação para o Trânsito da SETE, para falar dessa semana, que é importante, sobretudo, para orientar os motoristas e os pedestres sobre como se comportar nas ruas e avenidas da nossa capital. André, bom dia, obrigado por falar com a Bandeirantes. Qual a principal mote, a principal pauta dessa semana de trânsito aqui na nossa capital?
14: Bom dia a todos. O tema da campanha desse ano, da Semana Nacional de Trânsito, que se inicia hoje, é enxergar o outro e salvar vidas. Nessa tônica de enxergar, a gente trouxe aqui uma dinâmica de simulação de embriaguez e de sono, com óculos que simulam essa situação. Nós trouxemos uns fones, que eles têm isolante acústico, para que a pessoa também simule a distração que acontece muitas vezes no sono. O que que essas simulações, elas refletem? A questão da pressa e a questão de você estar no trânsito distraído. Por exemplo, em volta desse terminal nós temos 3 faixas de direita livre. Consiste em locais onde há faixa de pedestre, mas o fluxo do veículo que vai virar à direita, ele é permitido, independentemente do semáforo. Nesses casos, se não houver uma comunicação bem feita entre pedestre e condutor, há o risco de acidente. Então, nós temos o condutor que precisa enxergar o pedestre, precisa saber que, embora esteja escrito livre embaixo, às vezes a condição é de parar. E nós temos que ver o pedestre também se fazer visto. Então, nós orientamos o pedestre a sinalizar a intenção de atravessar. Então, nós estamos fazendo essa sinergia para a gente ter mais segurança viária.
10: André, você falava dessa simulação para quem está embriagado e dirigindo, que é um problema que todos os motoristas, todos não, mas boa parte dos motoristas brasileiros ainda, infelizmente, ingerem bebida alcoólica e vai dirigir. Então, essa simulação acaba sendo um despertar bastante importante para avisar, preconizar para esses motoristas, né?
14: Sim, na verdade essa simulação é um trabalho que a Educação para o Trânsito ela já faz ao longo do ano. A gente participa de eventos, a gente faz blitz educativas, onde os condutores são abordados e é feito, né, essa dinâmica com eles para que eles tenham noção. O que é que acontece? A pessoa que faz o teste aqui agora, ela geralmente está sóbria. E aí dá diferença uma pessoa sóbria, nossa, mas que visão é essa? A pessoa que está embriagada, além de estar com a visão ruim, o cérebro também está intoxicado e a percepção de risco fica comprometida. E ela acha que está tudo bem. E aí que vira notícia que aparece no outro dia que aconteceu um acidente, fez coisas que elas não se lembram. Então a gente traz esse alerta ao longo do ano e hoje também na Semana Nacional de Trânsito, que se inicia hoje, vai até a sexta que vem, a gente vai fazer esse trabalho em 5 terminais de Goiânia.
10: Tá certo, Rosenval. Começando no Terminal Isidória, aqui na capital, nessa sexta-feira, dia 18, vai até o dia 25, como o André bem explicou, e com várias atividades ao longo da semana em vários pontos da capital, sempre com esse intento de orientar o pedestre, os motoristas da nossa capital, para a gente mitigar, evitar o máximo que acidentes aconteçam. E a gente lembra, falando com o André, acabei lembrando daquela tragédia que aconteceu aqui na capital, de um adolescente suspeito de estar embriagado e atropelando um casal em uma motocicleta, infelizmente causando a morte desse casal. Então tem que ter a consciência do trânsito, não beber, respeitar a faixa de pedestre, prestar atenção nessa novidade que é a direita livre, embora já está há alguns meses funcionando em vários pontos de Goiânia, mas sempre prestar atenção, dar prioridade para o pedestre tem que estar sempre ligado. Se vem carro, porque o André estava falando, ininterruptamente aquele sinal está aberto para o pedestre, mas ele não pode simplesmente passar sem antes olhar se um carro está passando. Da mesma forma, o motorista tem que estar bastante ligado para saber se tem um pedestre passando nessa direita livre, que está crescendo muito o número de acessos aqui da nossa capital. Eu volto daqui a pouquinho com algumas simulações, inclusive, Rosinval, no terminal Isidória, e para quem está chegando, acompanhando a gente, que vai passar pelo terminal, está esse trabalho da Secretaria de Engenharia de Trânsito com a equipe realizando essas simulações e orientações para os pedestres da nossa capital. Eu volto com você.
3: Muito obrigada, Thiago, pela participação. 4h36 e tem mais participação aqui no Bandeirantes Acontece. O Altair Tavares está chegando. Oi, Altair, boa tarde para você. E eu já vou te perguntar logo de início, hein? Por que que o Judiciário deveria parar com a transmissão ao vivo das sessões? Conta pra gente, boa tarde.
15: Olá, Danilo, boa tarde. Mariana, ouvintes Bandeirantes, muito bom estarmos juntos mais uma vez. A resposta à pergunta, bastante objetiva, sim, a favor de suspender essa ideia de transmissão de sessões de tribunais superiores. E quais as razões para defender essa ideia? O que vimos esta semana no Supremo Tribunal Federal, STF, do julgamento lá das questões que envolviam a denúncia sobre Alexandre Moraes e, ao mesmo tempo, também a denúncia contra André Mendonça, esse julgamento que ainda está inconcluso, porque ficou para a próxima sessão, levou ao seguinte, a um espetáculo que, do ponto de vista midiático, pode até ser bonitinho, né? Pode até ser interessante para quem torce pela briga, certamente é algo que pode ser até mais agradável. No entanto, para a instituição e para o país, penso eu que isso foi um grande erro. Vimos ali um festival de agressões entre ministros, um festival de adjetivos inadequados, com uma condução da instituição, da presidência, também com muito duvidosa sobre a qualidade do trabalho que era feito ali. Então, as agressões feitas, né? Acusações de leviandade, acusações de mentiras, isso foi exposto como se fosse uma briga de rua, ou uma briga de boteco, é uma briga daquelas bem feias mesmo. Esse espetáculo vai ficar aí na nossa memória como algo muito ruim para a instituição Supremo Tribunal Federal. Antes do televisionamento, as sessões eram fechadas. Fechadas, mas públicas, né? Ou seja, os advogados, as partes, poderiam acompanhar. Ali era dado o valor ao princípio da publicidade, ou seja, o que valia era a decisão, mas a publicidade deu muito mais valor agora a um modo como os ministros se agridem. E um julgamento normalmente tem contestação, tem ponto de vista diferente, tem divergência. E isso, no julgamento, no diálogo, tem um lugar. No entanto, quando vai para a decisão, o que fica escrito, esse tipo de coisa não aparece. Mas no televisionamento aparece muito mais a briga, a contestação, do que a decisão em si. A instituição deveria, penso eu, suspender as sessões transmitidas ao vivo para garantir reserva, digamos, de espetáculo. E aí o que mais me preocupa, Danilo, as sessões do Supremo Tribunal Federal e de outros tribunais viraram lugar de espetáculo. A justiça não é lugar para isso. A justiça é lugar para análise técnica correta, análise independente dos magistrados, para que as decisões sejam levadas conforme a legislação. Por isso, faço parte do coro que defende o fim das sessões televisionadas do Poder Judiciário. Obrigado, Danilo. Obrigado, Mariana. Bom final de semana a todos e até segunda-feira.
4: Para você também, Altair. Obrigado, ótima tarde e bom final de semana. Olha, um trabalhador passou mal e ficou preso em um andaime a 30 metros de altura enquanto trabalhava na Catedral do Divino Espírito Santo, onde funciona a Cúria Diocesana de Lusiânia, no entorno do Distrito Federal. Isso aconteceu na tarde de ontem. Sem condições de descer sozinho, Mariana, ele precisou ser resgatado por militares do Corpo de Bombeiros.
3: É, Danilo, as equipes de salvamento e resgate do 5º Batalhão foram acionadas por volta das 2 da tarde. Ao chegarem ao local, os socorristas verificaram que seria necessário fazer o resgate pela própria estrutura, já que o trabalhador não conseguia descer com segurança.
4: Para chegar até ele, os bombeiros montaram um sistema de ancoragem. Depois de ser estabilizado, o homem foi retirado do andaime e levado até o solo de forma controlada.
3: Em seguida, ele recebeu os primeiros atendimentos e foi encaminhado para uma unidade de saúde, onde passou por avaliação médica. A identidade da vítima e as informações sobre o estado de saúde não foram divulgadas.
4: Olha a hora, 4h42. Aparecida terá vacinação antirrábica gratuita para cães e gatos em 61 postos. Isso amanhã.
3: Cães e gatos, a partir de 3 meses, poderão ser vacinados gratuitamente das 8h30 às 5 da tarde. Mais detalhes a partir de agora com Luan Alves.
16: Um grande abraço para você, Danilo, e também uma ótima tarde para nossa audiência que está ligada e sintonizada aqui no Bandeirantes Acontece. Os tutores de cães e gatos de Aparecida de Goiânia têm uma oportunidade para colocar a vacinação dos animais em dia. Amanhã, dia 19, sábado, a Prefeitura realiza o dia D da campanha de vacinação antirrábica canina e felina 2026. A vacinação será gratuita, das 8h30 da manhã às 5 da tarde, em 61 postos distribuídos por diferentes regiões do município. Podem receber a vacina cães e gatos a partir dos 3 meses de idade. A abertura oficial da mobilização será no Parque da Família, no Village Garavello, em frente ao Aparecida Shopping. Além do local, a vacinação será realizada em escolas municipais, unidades básicas de saúde, instituições comunitárias e no centro de zoonoses. No Vale do Sol, por exemplo, haverá atendimento na capela da comunidade São Pedro. A campanha tem como objetivo ampliar a cobertura vacinal e prevenir a circulação da raiva, uma doença que pode ser transmitida dos animais para os seres humanos e que apresenta alta letalidade depois do início dos sintomas. A Secretaria Municipal de Saúde orienta que os cães sejam levados preferencialmente com coleira e guia, para evitar fugas e acidentes durante o atendimento. Já os gatos devem ser transportados em caixas apropriadas. E quem não conseguir levar o animal neste sábado também pode procurar o Centro de Zoonoses durante o ano inteiro. A unidade funciona de segunda a sexta-feira, das 8 horas da manhã às 5 da tarde. E aos sábados, das 7 da manhã às 4 da tarde. O Centro de Zoonoses fica na Rua Reno, no Pontal Sul 2. Também existe a possibilidade de vacinação em casa, para tutores que tenham 5 ou mais cães e gatos ou que tenham dificuldade de locomoção. O serviço pode ser solicitado pelos telefones 3545-5921 ou 3545-5922. Luan Alves, para Bandeirantes, Goiânia.
4: Muito obrigado, Luan Alves, pelas informações. Está aí. Não deixe de levar o seu cãozinho, o seu gatinho, seu pet para se vacinar amanhã. Mais informações no site da Prefeitura. Se você não conseguiu pegar aí o horário ou o local, no site da Prefeitura você encontra, no site e nas redes sociais da Prefeitura de Aparecida de Goiânia, você encontra todas estas informações. Agora 4h45 e daqui a pouquinho a bola vai rolar no Onésio Brasileiro Alvarenga. Tem Vila Nova em campo contra o América às 9 da noite. Tem o Dragão do Brasil em campo e todos esses jogos você vai acompanhar aqui com a melhor equipe do rádio esportivo brasileiro. E daqui a pouquinho nós vamos começar com o Guga. É o Guga que vai comandar o Futebol Bandeirantes. Ele que comanda com maestria aqui o Futebol Bandeirantes. Sabendo o Guga, a expectativa para esses dois jogos.
3: Tanto
4: para o Vila quanto para o Dragão do Brasil, os dois goianos que estão aí no G6. Expectativa para que nós possamos ter aí os times goianos no ano que vem, representando o nosso estado de Goiás na elite do futebol brasileiro.
3: Danilo, e é hoje que você só vai amanhã?
4: É.
3: O Gustavo também, o Gustavo tá aqui, ó, felizão. Deu um sorrisão, Gustavo. É. O pessoal não pode acompanhar, mas tá feliz.
4: Vamos lá, repórter Bandeirantes.
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17: O relógio marca 4:46 e você acompanha o repórter Bandeirantes. O governo federal anunciou a intenção de disponibilizar canetas emagrecedoras pelo SUS para pacientes com obesidade, mas a medida ainda está em fase de estudos. A informação foi anunciada ontem pelo perfil nas redes sociais do presidente Lula. Mais informações com o repórter Márcio Rocha.
18: O ministro da Saúde, Alexandre Padilha, afirmou que 14 tipos de canetas emagrecedoras já estão registradas no Brasil e que, com isso, o custo do medicamento deve cair ainda mais nos próximos meses. A fala foi feita depois que o presidente Luiz Inácio Lula da Silva confirmou que esse tipo de remédio será incorporado ao Sistema Único de Saúde. Segundo Padilha, apesar da oferta, o medicamento será oferecido de forma responsável, com base em estudos e na definição de um protocolo clínico. As canetas emagrecedoras são medicamentos de aplicação injetável usados originalmente para tratar o diabetes tipo 2.
17: O governo do estado do Rio de Janeiro concluiu 30 auditorias em contratos que somaram

0: Altineu Cortes, também do PL. Em nota, a campanha de Douglas Juas disse que todos os procedimentos em questão devem ser apurados, que ele não cometeu nenhuma irregularidade.
1: Agora, 4 horas e 48 minutos e obrigada por acompanhar o repórter Bandeirantes.
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10: Estamos de volta com o último bloco aqui do Bandeirantes Acontece, 4h52 em ponto, Danilo.
11: E no YouTube da Rádio Bandeirantes Goiânia, na nossa enquete, nos supermercados em Goiás, na hora que vai fazer as compras, qual item de alimentação está pesando mais no seu bolso? 75%, carnes e frios, 12%, o básico como arroz, feijão e café, e 12% também no hortifruti. É o que está mais pesando, os nossos amigos internautas votando no YouTube da Rádio Bandeirantes Goiânia. Vamos lá, hora de pitaco, hora de Rosenval Ferreira.
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13: Era de se esperar. Nos bastidores, e é o que se falava sempre, Forcaro já sinalizou que, ó, eu já fiquei preso o tempo suficiente, não quero mais brincar, brincadeira tá muito ruim pra mim, e se vocês não derem um jeito, eu vou contar realmente tudo o que aconteceu com todo mundo que participou dessa orgia, com dinheiro, com dinheirama, que não, ninguém nem acreditava, rolando por aqui e por ali. Dizem em Brasília, abertamente, antes, meio velado,

0: abertamente que não vai sobrar quase ninguém. E que muita gente da política, senador, deputado federal, deputados estaduais, prefeituras, como nós temos aqui, a prefeitura de Aparecida, e vai por aí, pode ficar mais feio ainda. E que, por favor, dê um jeito de me tirar daqui. Por razões humanitárias, ele está pedindo. Ah, sim, razões humanitárias. Por razões humanitárias que se justificavam, a meu ver, Bolsonaro teve que suar bastante. Se invocaram com a saúde toda, jovem, bonito, gastador, precisa de razões humanitárias? Quem não vai precisar? Todo esteronatário, todo pilantra do país vai recorrer a isso. O problema é que quem está envolvido agora está fazendo uma campanha muito forte para ver se ele dá um jeito de sair com ele. Será que a nação aguenta mais estranco? Pois é. Dizem que aguenta. E que ele saindo da prisão, coitadinho, ele tem muito mais chance de cair da escada do que qualquer outra pessoa do planeta. Certo? Não é a tornozeleira eletrônica que vai salvar a vida dele. Sicário, lá no plano espiritual, que o diga. E é assim que funcionam as coisas. Vida que segue? Vida que segue. Mas é duro de engolir. Ora se é.
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2: Tá aí, 4h55. Temos participação aqui no estúdio, é?
3: Ah, ele mesmo, Gustavo Ramos Guga. E ele que vai chegar, tá chegando, né, pra comandar o Futebol Bandeirantes na sequência. Qual que é a expectativa para esses dois jogos, hein, Guga? Não poderia ser outro, né, se não for vitória. Boa tarde!
4: Boa tarde, Danilo, boa tarde, Mariana, amigo ouvinte aqui do Bandeirantes Acontece. Que honra, tá fazendo parte aqui dessa bancada, neste horário. Eu sempre tô na audiência hoje aqui participando para trazer os destaques do futebol na Bandeirantes. Daqui a pouquinho, em alguns minutinhos, como diz a Mariana.
2: Um minutinho e meio.
4: Um minutinho e meio. A gente volta pra jornada dupla. Hoje, a equipe quase que completa pra trazer aí as emoções. Tudo de Vila Nova e América Mineiro, São Bernardo e Atlético. E a expectativa não poderia ser outra, né, Danilo? A expectativa tá lá nas alturas. A gente espera, né? 6 pontos, 3 do Vila, 3 do Atlético, 3 do Atlético, 3 do Vila, e que ambos permaneçam até o final dessa 29ª rodada dentro do G6 do Campeonato Brasileiro. A gente tá aqui, né? Naquela alegria de sempre, naquela expectativa. Daqui a pouquinho a gente volta, comigo aqui na apresentação do Futebol na Bandeirantes, com Edinaldo Maurício na mesa de áudio, Thiago Oliveira na central de vídeos, com você, Danilo Santos, na narração do jogo.
3: Deus.
4: Do Dragão do Brasil, Ronair Mendes narrando o jogo do Tigrão e toda a primeira equipe do Rádio Esportivo em Goiás, em todo o Brasil, Danilão.
3: Valeu, valeu demais, Guga, até daqui a pouquinho.
2: Deixa eu perguntar aqui pra ele, antecipando o jogo de domingo, qual a expectativa pro jogo do Goiás?
4: Me perdoe os esmeraldinos, mas pra esse jogo a expectativa não é das maiores, não, mas eu também espero vitória do Goiás.
2: 9 pontos aí na rodada.
4: É, quem sabe, eu sou meio desconfiado com o Goiás, o Goiás 2026 me causa desconfiança, né, mas quem sabe, né, uma vitória. E teremos uma jornada super doce nesta noite.
2: É mesmo?
3: É. Boa tarde.
2: Alguém pode cortar pra câmera do Didi?
4: Não, aí. Aí, ó, a culpa vai cair em quem? No Edinaldo.
2: Pensa num doce gostoso que tá aqui na Rádio Bandeirante.
4: Doce,
2: gente,
4: de quem, Mariana?
2: Doce de banana.
4: E esse doce era de quem, Mariana?
2: Eu não sei, chegou aqui e ofereceram, aí a gente comeu. Eu não sei de quem que era, não.
5: Tá, uma rádio é doce.
2: Mas de bonzão, ó. Uma delícia.
3: Obrigado, viu?
4: E eu agradeço aqui a participação, né? Daqui a pouquinho eu volto com futebol na Bandeirantes. Fique aqui conosco, daqui a pouquinho aqui na Bandeirantes.
3: Já que a gente contou, né? Agradecer o bode, né? Que o bode que fez esse doce aí delicioso, agradecer o João por ter esquecido.
2: É só pensando em não estragar um doce divino desse, né? Não pode ficar aí guardado. Então, toda a equipe aqui, como se diz, comeu um pouquinho.
4: Comeu um pouquinho.
2: Foi toda a equipe.
4: Segunda-feira vai ter férias coletivas.
2: Só a Ivana que não comeu. Eu também não tava sabendo.
3: Gente, ó, obrigado pelo carinho, pela companhia. Fique com Deus, mesmo Deus que cuida de mim, ele cuida de você também. Na sequência, você fica com o Guga. Com o Guga e o Futebol Bandeirantes. Volta às 9 da noite. No jogo do Atlético Dragão do Brasil, desde assim nos permitindo. Mariana, bom final de semana.
2: Tchau, gente. Bom final de semana. Até comigo, né? Até segunda-feira, se Deus permitir, a partir das 3 da tarde. Muita coisa pra acontecer aqui com vocês e a Bandeirantes Goiânia.
3: Tchau, gente.
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0: Goiânia, 5:06.
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abraço, boa tarde, bem-vindo, bem-vinda ao Futebol na Bandeirantes, aqui na Bandeirantes Goiânia FM 98,7. No ar, mais uma edição do Futebol na Bandeirantes, Série B do Campeonato Brasileiro, 29ª rodada da segunda divisão, edição 2026. Hoje, nesta sexta-feira, de muito futebol na sua Bandeirantes Goiânia, jornada dupla. Estarei na condução, na apresentação do jogo do Tigrão Vila Nova, que entra em campo no Onésio Brasileiro Alvarenga às 7:30 da noite para enfrentar o time do América Mineiro. E um pouco mais tarde, 9 da noite, no ABC Paulista, tem São Bernardo e Atlético. 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

de amanhã, sábado, trazendo tudo do futebol na Bandeirantes para a Série B do Campeonato Brasileiro. Abertura da 29ª rodada. Hoje, 7:30 da noite, no Onésio Brasileiro Alvarenga, tem Vila Nova e América Mineiro. Trazendo os demais jogos, também hoje, 8:30 da noite, em Fortaleza, tem Ceará e Novo Horizontino. Hoje, às 9 da noite, a Bandeirantes transmite no 1º de maio, no ABC Paulista, São Bernardo e Atlético Goianiense. Amanhã, os demais jogos, Ilha do Retiro, 4:30 da tarde, tem Sport Juventude. Amanhã, 6:30 da noite, tem Atletique e Botafogo. No domingo, 11 da manhã, no Moisés Lucarelli, tem Ponte Preta e CRB. A Rádio Bandeirantes Goiânia transmite, 4 da tarde, estádio Aile Pinheiro em Goiânia, domingo, Goiás e Avaí. No VGD, 6:30 da noite, tem Londrina e Fortaleza. Na segunda-feira, tem Criciúma e Operário no Herberto Rilse. E na Arena Pantanal, em Cuiabá, tem Cuiabá e Náutico, às 9:30 da noite. Iniciando a semana que vem, ainda na 29ª rodada da Série B do Campeonato Brasileiro. E que tem o Novo Horizontino líder, 50 pontos. O Juventude é o vice-líder, 50 pontos. O Vila Nova é o terceiro colocado, 48 pontos. O Fortaleza é o quarto colocado, 48 pontos. O Criciúma é o quinto colocado, 47 pontos. E o Dragão Atlético Goianiense é o sexto colocado, 46 pontos. Fora da zona de classificação, CRB, sétimo colocado, 45 pontos. Operário, oitavo colocado, 44 pontos. Sport é o nono, 41 pontos. Atletique é o décimo, 40 pontos. Cuiabá, 11º, 40 pontos. Goiás, 12º colocado, 39 pontos. São Bernardo, 13º colocado, 38 pontos. O Náutico, 14º colocado, também 38 pontos. Na 15ª colocação, Ceará, 32 pontos. Botafogo de Ribeirão Preto é o 16º colocado, 31 pontos. Na zona de rebaixamento, Avaí, 17º colocado, 30 pontos. Londrina, 18º colocado, 28 pontos. América Mineiro, 19º colocado, 17 pontos. E na última posição, a Ponte Preta, com apenas 10 pontos somados.

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5:13, 5:13. 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Estamos iniciando os trabalhos agora, 5:14, 5:14. E vamos até as primeiras horas de amanhã, trazendo tudo de Vila Nova e América, São Bernardo e Atlético, e a equipe mais completa, mais competente do seu rádio está aqui na Bandeirantes Goiânia. E em falar em equipe esportiva, chegou a hora de escalar a seleção do seu rádio.

Palhar, ele é o maior talento da narração esportiva do Brasil. Nos comentários, ele

E ao lado do Newton César, ela chega com a sua sabedoria, sabe tudo do futebol goiano. Os trabalhos técnicos, na gerência técnica, o Joaquim Quirino. É na auxiliando, né? Operando o áudio da Rádio Bandeirantes Goiânia, o Anflísio Rodrigues Opisquila. As informações do Vila, reportagem, sabe tudo do Tigrão, é ela, Dandara Reis. A produção do futebol na Bandeirantes e a coordenação é do João Batista, o Joãozão. Trazendo as imagens, a galera na parte externa do estádio Onésio Brasileiro, Alvarenga.

0: Atlético. E quem chega para te emocionar, narrar o jogo, trazer tudo de São Bernardo e Atlético é ele, o melhor da nova geração. Nos comentários, dois dos grandes craques do futebol goiano. Um, ele foi ídolo rubro-negro. Foi um excelente defensor e hoje é um dos grandes comentaristas do Rádio Esportivo de Goiás. Richard Oliveira, a reportagem, as informações de São Bernardo e Atlético é com ele. Na mesa de áudio, Edinaldo Maurício. Na central de vídeos, o Thiago Oliveira.
1: Espetacular.
0: E na apresentação de Vila Nova e América, São Bernardo e Atlético é minha.
2: Gustavo Ramos.
0: 5 horas 17 minutos, senhoras e senhores do Brasil, vamos aos trabalhos.

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Alô, torcedor do Vila. Alô, nação colorada.

10 jogos, isso é o que resta. 10 capítulos para o fim de uma caminhada que pode, enfim, levar o Vila de volta ao lugar onde o torcedor quer ver o Tigrão. E hoje não é só mais uma partida, é o primeiro passo dos últimos 10. É hora de transformar o sonho do acesso à Série A do Campeonato Brasileiro em positividade, em energia, em apoio, em grito, em paixão. Pressão que leva o Vila a resultado, a somar pontos e ficar mais perto do que nunca da Série A do Campeonato Brasileiro. O resultado é um só, o acesso nada mais importa. E o Vila chega forte, chega entre os primeiros, chega batendo na porta da liderança. E agora não existe espaço para vacilo, não existe jogador sem foco. Hoje é na raça, hoje é na determinação, hoje é na luta pelo time que quer chegar, enfim, à Série A do Campeonato Brasileiro, porque cada ponto vale ouro, cada jogo é uma final, cada gol pode aproximar o Tigrão da elite. Do outro lado.

0: Campeonato Brasileiro e vai cair justamente no Oba, onde quem manda é o Tigre, quem manda é o Vila, aquele Vila que foi desacreditado, que duvidaram da sua história, da sua tradição e que já ouviu que nunca chegaria. E olha aí, ó, faltam só 10 jogos, tá muito perto de fazer a história. 45 minutos? Não. 90 minutos? Não. Aqui o torcedor, ele quer 90 minutos de raça, entrega e vontade, porque o acesso, ó, tá batendo na porta, dá pra sentir, dá pra tocar, e o Vila sabe, a hora é agora, é no Oba, é com o Tigrão, é pelo acesso, a reta final começa agora!
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fila, é assim que mais uma vez, eu e você, você e eu, e o Vila Nova nessa corrente, nessa energia,

0: em América. 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

Dourado vai mais uma vez alçar voos mais altos nessa Série B do Campeonato Brasileiro. E hoje o desafio é contra o São Bernardo. Então, ó, torcedor do Atlético, hoje não é o dia de comodismo, hoje não é o dia de esperar, hoje é dia de tomar a iniciativa, impor o ritmo e mostrar que o Dragão está vivo na briga. O time já reagiu e agora vai transformar essa reação em chegada em realidade. Olha o Dragão chegando na tabela, olha o Dragão chegando pertinho do gol, olha o Dragão conquistando vitória após vitória, ponto após ponto. E ó, tava lá embaixo, agora olha pra trás, ó, ó turma do G6, olha pra trás que o Dragão chegou. E cada jogada hoje pode mudar o caminho, e o caminho do Atlético tá pavimentado. É a Série A do Campeonato Brasileiro, e quando o Atlético entra em campo, o torcedor rubro-negro sabe, não é só jogo, é pressão, é entrega, é camisa tradicional de chegada, é camisa pesada no futebol do Brasil. O Dragão tá chegando, e hoje é pra cima deles, Dragão! Respeite as cores, vagabundo!

Que momento, Giovani Soares, Coutinho e companhia vivem com esse Atlético, com o Roger Silva que tá fazendo um trabalho espetacular. Esse é o dragão do segundo turno que tá chegando, que tá decidindo, que tá sendo uma camisa que tá assustando os adversários. 9 da noite, ABC Paulista, alô estádio 1º de maio, aqui na Bandeirantes tem São Bernardo e Atlético.

0: 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Minutos virando digital 5:30. Alô, Estacionécio Brasileiro Alvarenga, Alto do Leste Universitário, vem aí a primeira informação no Vila, a primeira informação no Tigrão, e quem tá chegando com as informações do Tigre da Vila Famosa é ela, Tandara Reis, para trazer o destaque colorado. Ótima tarde, bom trabalho, tudo bem, Tandara Reis?
1: Bom dia, boa tarde, né, Gustavo? Grande abraço para você, pros companheiros de trabalho aí no estúdio, e é claro, um abraço especial também para todos que nos acompanham aqui na Bandeirantes Goiânia. Falamos ao vivo aqui do Estádio Onésio Brasileiro Alvarenga, onde logo mais a bola rola para Vila Nova e América Mineiro, partida válida pela 29ª rodada da Série B do Campeonato Brasileiro. Vila Nova tentando voltar a vencer e se manter aí com essa boa campanha em casa. Expectativa de um grande público na partida de hoje, e a equipe colorada chega com um retorno, né? O Rainer, lateral direito, que acabou ficando fora do último confronto, cumpriu suspensão automática e hoje reassume a titularidade no meio-campo, aliás, na lateral do Vila Nova. Ele deve ser, inclusive, a única novidade na escalação. Vila Nova deve ter um time bem parecido com aquele que enfrentou a equipe do Avaí na última segunda-feira. Breno Bora segue no departamento médico, assim como o Igor Luiz. Então, William Formiga titular, mais uma vez, na lateral esquerda. Em fase de transição, Rafa Silva e De La Torre seguem fora. E o Anderson Jesus deve ser a novidade entre os relacionados para a partida de hoje. Vila Nova, que deve ir a campo com Elton Leite no gol, Rainer na lateral direita, Douglas Mendes e Jonathan Costa na zaga, e William Formiga na lateral esquerda, meio campo com Dudu, João Vieira e Marquinhos Gabriel, e no ataque Janderson, Everton Galdino e André Luiz. Essa provável escalação do Vila Nova, que teve um desfalque de última hora. O Thiago Pagnussá acabou sendo julgado pelo STJD por conta daquela expulsão do jogo contra o Atlético, que pegou 4 jogos de suspensão. O Vila Nova entrou com efeito suspensivo, mas o efeito suspensivo ainda não foi aceito. Então, pelo menos nesse momento, o Thiago Pagnussá é desfalque para a partida de hoje. Ele que provavelmente ficaria como opção no banco de reservas, Gustavo.
0: 5:32, a primeira informação no Vila com a Tandara Reis, que fica comigo. Chega mais para trazer a informação também no América Mineiro, para Laboratório Núcleo, cuidando de você. 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Este é o hino do América Mineiro, e quem chega com a informação do Mecão é a Tandara Reis. Chega mais, fala do Clube Mineiro aí, Tandara.
1: O América Mineiro chega desesperado para esse confronto contra o Vila Nova. A equipe mineira tem apenas 17 pontos somados, é o vice-lanterna da competição e precisa de um verdadeiro milagre para se salvar do rebaixamento para a Série C do Campeonato Brasileiro. Ou seja, precisa somar pelo menos 27 dos 30 pontos que ainda serão disputados na Série B do Campeonato Brasileiro para conseguir chegar aos 44 pontos e, quem sabe, se salvar do rebaixamento. A equipe comandada pelo técnico Douglas Leite perdeu na última rodada para o São Bernardo por 2-0 e hoje tem um desfalque. O volante Gustavo Barreto, por conta do acúmulo de cartões amarelos, vai cumprir suspensão automática e deve ser substituído pelo Jorge Jimenez. O América Mineiro, que deve ir a campo com Bruno Brígido no gol, Fábio na lateral direita, Rafa Barcelos e Ricardo Silva na zaga e Ortega na lateral esquerda. Meio campo com Otávio, Jorge Jimenez e Júlio César. O ataque com Paulo Vitor, William Bigode e Guilherme Parede, ex-Vila Nova. Essa aí é a provável escalação do América Mineiro, que está buscando um verdadeiro milagre nessa reta final da Série B, Gustavo.
0: Beleza, Tandara Reis, com as informações, os destaques de Vila e América aqui no Futebol na Bandeirantes. 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Chegou o momento, a hora dos destaques de opinião para Vila Nova e América. Vamos ao vivo novamente, estádio Onésio Brasileiro Alvarenga. O primeiro destaque da opinião dele, que leva a mão na mesa. Ótima noite!
2: Newton César!
0: Fala aí, Newton!
3: Boa noite! Forte abraço, grande Gustavo Ramos, para você, para a nação colorada. Que prazer poder estar de volta no Futebol Bandeirantes. Cara, um espetáculo, o gramado aqui do estádio Onésio Brasileiro Alvarenga. Tudo pronto para grande festa, final de Brasileirão Série B. O Vila daqui para frente tem 6 decisões e o Vila precisa de vencer os 6 jogos aqui para poder atingir o seu objetivo e chegar à primeira divisão do futebol brasileiro. O Vila certamente vai entrar com a faca nos dentes, sangue nos olhos, focado. Daqui a pouco começa a avermelhar, já com a presença do seu torcedor. De novo, casa cheia, e o que se espera é um grande jogo, uma grande festa com vitória do Vila Nova. Quem sabe nessa rodada reassumindo a primeira colocação da Série B nessa temporada 2026, Guga.
0: Falou e disse, Newton César, 5:36. 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Agora vou com a Ivana Mamed para trazer o destaque de opinião. Tudo do Tigrão antes da bola rolar. É com você, musa Ivana Mamed.
4: Uma ótima tarde para você, Gustavo Ramos. Mais uma vez, parabéns pela abertura. Foi sensacional. Ótima tarde também para o Newton César, mão na mesa, para Tandara e todos envolvidos nessa grande transmissão, principalmente aos nossos ouvintes aqui da Rádio Bandeirantes. Eu vou fazer das suas as minhas palavras, Guga. A reta final começa hoje, Guga, hoje. Um jogo importantíssimo para o Tigrão, onde só a vitória interessa. O Vila Nova é muito favorito, na minha opinião, para ganhar esse jogo. Só um acidente de percurso pode tirar esses 3 pontos do Vila Nova. Vai enfrentar o América, que já está virtualmente rebaixado. Tem 19 derrotas no campeonato. Isso aí, Guga, é um turno inteiro. Um turno inteiro. E dentro de casa, a gente sabe, o Vila Nova é o melhor mandante do campeonato. O Vila tem tudo para dormir nesta noite na liderança do Campeonato Brasileiro da Série B, Gustavo.
0: Cui 38, destaques de opinião da Ivana Mamed e do Newton César. 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Fala que veio pela Rádio Bandeirantes e que quer participar da promoção. 5:38. É hora dos destaques do jogo do São Bernardo com o Atlético. E com a informação rubro-negra, eu convido aqui pro futebol na Bandeirantes. Ele que cobre o Atlético como ninguém. Ótima tarde. Fala do Dragão aí, Igor Adorno.
5: E aí, Gustavo Ramos. Ramos, uma ótima tarde para você e a todos ligados no Futebol Bandeirantes. Hoje é dia de Dragão, hoje é dia de Atlético. Daqui a pouco, às 9 horas da noite, no ABC Paulista, estádio 1º de Maio, a bola vai rolar para Atlético e São Bernardo. Jogo importantíssimo para o Atlético. Dragão que se manteve no G6 ao finalizar da última rodada e, é claro, precisa ganhar para mirar nas cabeças da competição. O Atlético está somente a 4 pontos do líder da Série B e, é claro, busca uma vitória hoje contra o São Bernardo. O Dragão, que vem de uma ótima sequência invicta, já são 6 jogos sem perder nessa Série B. O treinador Roger Silva com quase 70% de aproveitamento em 12 jogos à frente do Atlético. A fase é muito boa e o Dragão espera perpetuar isso hoje ali no ABC Paulista, jogando fora de casa. Para esse jogo, 3 desfalques foram confirmados. O atacante Bruno José e o meia Marrone estão fora no departamento médico, porém já iniciaram o trabalho de transição. E o volante Leandro Vilela está fora por dores musculares, 3 nomes que não viajaram com o Dragão para o estado de São Paulo. Mas, em compensação, retornos importantes também do Netinho, que cumpriu a suspensão automática no último jogo, e também o lateral direito Everton. Esses 2 atletas estarão à disposição no banco de reservas. Sendo assim, um provável Dragão para daqui a pouco enfrentar o São Bernardo deve levar a campo o Paulo Vitor no gol, Varley na lateral direita, Adriano Martins e Júnior Barreto, e a dupla de zaga no lado esquerdo, o Guilherme Lopes. No meio de campo, Cristiano com Daniel Peixoto e Henrique Freitas, ou até mesmo o Guilherme Marques. E no ataque, pela direita, Giovani Soares, pela esquerda, Gustavo Maia, e centralizado, o artilheiro da equipe, que marcou 3 gols no último jogo, Gustavo Coutinho. Esse é o Dragão que vai a campo daqui a pouco contra o São Bernardo no estádio 1º de Maio, Guga.
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1: 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O hino do São Bernardo Futebol Clube. Quem tá chegando com a informação do Tigre do ABC é o Igor Adorno.
2: Beleza, Guga de volta aqui ao Futebol Bandeirantes para falar do São Bernardo, hoje adversário do Atlético, mandante ali no ABC Paulista, no estádio 1º de maio. O São Bernardo que vem numa pequena crescente na competição, já que dos últimos 9 jogos conquistou 6 pontos, mas não está numa posição tão favorável da tabela. Inclusive, o São Bernardo não faz valer tão assim o seu mando de campo, já que é o segundo pior mandante da competição, não estando atrás apenas da Ponte Preta, que é disparada a pior mandante da competição. O São Bernardo venceu só 2 jogos no estádio 1º de maio de 13 que disputou ali no ABC Paulista. Mas o técnico Vinícius Bergantin, que venceu o América por 2-0 na última rodada, usando um esquema de 3 zagueiros, não deve repetir essa mesma disposição, mesmo porque ele conta com a suspensão do Elder, um dos seus zagueiros. Sendo assim, o Vinícius Bergantin deve levar a campo um provável time com Alex Alves no gol, Rodrigo Ferreira, Gemerson, Augusto e Pará na primeira linha defensiva, e a partir do meio de campo, o Foguinho, o Romson e o Dudu Miraíma. E no ataque, o Pedrinho, Felipe Garcia e o Pedro Vitor. É o provável São Bernardo que joga em seus domínios hoje contra o Dragão, adversário do Atlético, daqui a pouco, às 9 horas da noite, estádio 1º de maio, Guga.
1: Beleza, Igor Adorno, 5:43. Os destaques das informações de Vila em América, São Bernardo e Atlético. E agora eu faço uma rápida parada. Na volta tem tudo de Vila em América aqui na Bandeirantes Goiânia FM 98,7.

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0: Estamos de volta, 5 horas 47 minutos, 5h47. Este é o Futebol na Bandeirantes. Às 7h30 da noite a bola rola. E quando ela rolar, ele chega pra chacoalhar. Ali é o maior talento da narração esportiva do Brasil.
1: O garotão que chacoalha.
0: 47, volta ao estádio Onésio Brasileiro Alvarenga com a Tandara Reis para saber como é que tá o movimento neste momento no estádio Onésio Brasileiro Alvarenga, expectativa para público hoje no Oba, como é que tá aí o ambiente, a diretoria do Vila, como é que tá, né, o otimismo do Colorado pro jogo de hoje contra o América, hein, Tandara?
2: Bom, Gustavo, por enquanto, poucos torcedores aqui no estádio Onésio Brasileiro Alvarenga. Os portões foram abertos agora há pouco. No entanto, a gente tem um número muito pequeno de torcedores aqui no estádio ainda, né? O jogo é somente às 7h30 da noite. A gente sabe que o torcedor colorado faz aquele esquenta do lado de fora do estádio para depois, de fato, entrar aqui no Oba. Mais de 7 mil ingressos foram emitidos antecipadamente. O setor A não tem ingresso disponíveis mais. E acredito que no setor B, poucos.

0: 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Expectativa de mais uma vez, carga máxima, casa cheia e aquela pressão do Oba que tem feito total diferença, né, Newton?
1: Olha, Guga, é o que se espera, né? Inclusive, nesse exato momento, o América, jogadores vão chegando aqui no vestiário e é o que se espera, é isso. É que o Vila, ele possa voltar novamente a vencer na competição. Dos seis jogos, hoje vai ser o primeiro contra a equipe do América. Na sexta-feira que vem tem a equipe do Londrina. Certamente o jogo de hoje, quanto também o jogo da próxima sexta, casa cheia. E aí passa pelo apoio da torcida, atmosfera, né? Os jogadores gostam, comissão técnica, diretoria, enfim. O que se espera hoje aqui é realmente um grande jogo e o Vila aí, mais do que nunca, precisando de poder vencer. Agora eu entendo o seguinte, cara, a essa altura do campeonato, todo jogo é complicado. Eu vejo bastidores, para mim não é só bola dentro de campo, não acha que vai ser mamão com açúcar, mesmo o Vila tendo favoritismo, há quem acha que é favoritaço, há quem acha que vai ser fácil. Para mim, meu irmão, nessa fase de campeonato que vale 100 milhões de reais para quem conseguir chegar uma primeira divisão, o que importa é vitória, mesmo que seja de 1-0, mas que consiga vencer. Isso não acontecendo vai ser um desastre gigantesco em relação à equipe do Vila. Mas como eu sou otimista, eu comentei muito mais vitória do que derrota. Eu espero vitória hoje do Vila diante do América aqui no Anésio Brasileiro Alvarenga.
0: Todos nós esperamos. 5:51 Ivana Mamede para Hidracom, a sua distribuidora de peças, freio, ar e embreagens. 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Vila terá hoje ao seu favor, mais uma vez como aliado, o Opa e a sua torcida. Hoje, pra gente colocar aqui em um percentual, quanto, né, que essa torcida do Vila, esse fator casa, tem contribuído com o sucesso do Vila até aqui na Série B, hein, Vana?
2: A torcida do Vila Nova, ela é diferenciada. Quando o Vila Nova joga em campo, é um jogador a mais que o Vila Nova tem. Ela sabe como ninguém empurrar seu time. É uma coisa assim, extraordinária. O Vila Nova, o clima no Oba, né? A gente não vê em nenhum outro estádio aqui no estado de Goiás. Na hora que entram os jogadores, aquela queima de fogos, Guga, é lindo demais. Nenhum outro estádio faz essa recepção para seus jogadores assim como a torcida, como o Vila Oba faz para seus jogadores. E o torcedor do Vila Nova comprou essa ideia, tá pronto. Prova disso, gente, que o maior patrocinador que tem, né, o Vila Nova, é o seu torcedor. Então, assim, contribuiu por demais, Guga, e tem contribuído. Em cada jogo a gente vê a torcida do Vila Nova fazendo toda a diferença, Gustavo.
0: 5:53
1: Ô, Guga.
0: 5:53 sim, Newton.
1: Passou aqui bem pertinho da cabine um jogador que marcou, pelo menos na sua primeira passagem aqui, o Guilherme Paredes, né? Tá aqui na equipe do América, é jogador que o Vila precisa de ter, assim, a preocupação em termos de marcação. Provavelmente se vai jogar pelo lado esquerdo, em cima ali tem o Rainer, né? Que é um apoiador. O Guilherme, ele marcou naquela primeira passagem, a segunda dele aqui, depois daquela contusão, ele não foi bem, mas entendo que é um jogador que merece uma marcação, tem que estar de olho. Ele tem velocidade, dribla, puxa, contra-ataque, é um jogador que para mim merece uma marcação à parte.
0: 5:54 sim, Vana.
2: Se ele desencantar aí contra o Vila Nova, afinal de contas, vai jogar contra o seu antigo time, porque no América ele não tem feito bons jogos. Você vê, ele já tem 12 jogos, só deu uma assistência até agora. Então é aquele Parede, né, que a gente viu jogar várias vezes aí no time do Vila Nova. Jogou bem demais em algumas partidas, mas teve outras que era um jogador totalmente

0: totalmente apagado. Vamos torcer, né, Nilton, para que ele esteja apagado hoje mais uma vez, como esteve quase todo o tempo aí no América.
1: Aproveitando que estamos falando do Guilherme Parede e essa fase que a Ivana nos trouxe, né, Nilton, uma fase apagada, acho que é difícil também olhar para o elenco do América e encontrar um destaque, aquele jogador que talvez possa fazer a diferença no jogo de hoje para a equipe mineira, né, Nilton?
2: Olha, assim, o América eu tenho como um dos times tradicionais em termos de futebol brasileiro. O América pode não viver um bom momento, como não está, mas é um time que tem história, tem trajetória, um time que revelou grandes jogadores para o futebol brasileiro. Fred, um dos maiores atacantes do Brasil, saiu de lá. O Gilberto Silva, campeão mundial, volante, também saiu de lá. Você vai buscar aí o Euler, o filho do vento. Cara, o América é um celeiro de grandes craques, time que já teve Libertadores da América, já foi campeão mineiro, enfim, é um time que não vive um bom momento, mas é um time que tem camisa. Me lembro de uma fase muito boa no estádio Serra Dourada, quando Tupanzinho jogava, numa manhã de domingo, eu estava lá, cara. Era o jogo do acesso do Vila e o América acabou vencendo. Não cabia de gente no estádio Serra Dourada. Enfim, a realidade é que Vila e América Mineiro já realizaram grandes duelos e penso que essa noite teremos uma grande decisão em termos pro Vila, porque eu acho que está muito complicado para a equipe do América conseguir se manter na Série B para a temporada vindoura. Mas, estou citando, pode não viver um grande momento. Ele tem um jogador que jogou aqui no Vila, além do Guilherme, o atacante.
1: William.
2: Me ajuda aí, o William Bigode. Quando veio do Atlético Paranaense aqui, esse cara foi um dos maiores atacantes do futebol brasileiro, vestindo a camisa da equipe do Palmeiras, do Atlético Paranaense. É claro, não é mais tudo aquilo que foi, mas entendo que é um grande nome e que é um jogador que merece também uma marcação por parte do sistema defensivo da equipe do Vila.
1: 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O Ivana Mamede. Talvez o que mais discutimos durante a semana nos programas aqui da Bandeirantes é o se o Vila tropeçar pro América, né? E a gente, né, às vezes a gente traz, né, que o se não entra em campo. Mas às vezes o se, ele acontece. Uma zebra americana hoje no estádio Onésio Brasileiro Alvarenga pode causar que impacto nesse trabalho do Vila nessa reta final de 10 jogos, hein, Vana?
0: Eu considero como uma tragédia, sabe? Porque o Vila Nova já vem, né? Já teve aí um tropeço contra o Atlético, né? Um de 5, né? Levou de 5 pro Atlético. Poderia ter vencido o Avaí, mas tudo bem, né? Era fora de casa, empatou. Mas dentro da sua casa, né? O Vila Nova tem o quê? 10 vitórias dentro de casa, só uma derrota. Só perder um jogo para o Sport e pegar um América do jeito que o América tá, bem dizer, desfacelado. Você tem ideia desse time que a Tandara trouxe do América? 3 jogadores titulares hoje são da base do América. O próprio treinador é da comissão técnica permanente, que é o Douglas Leite, né? Então, o Humberto Loser saiu e não contrataram outro treinador. Vão com o interino mesmo. Então, assim, para mim é inadmissível. Só o Vila Nova, só se tiver uma noite muito ruim para que isso acontecer. Para mim vai ser um estrago muito grande, viu, Guga? Para mim hoje só a vitória interessa, só a vitória. Até um empate para mim é muito ruim hoje no Onésio Brasileiro Alvarenga.
1: 5:59, 5:59. 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

0: Estamos de volta, 6:06, 6:06, ótima noite, muito obrigado pelo carinho da audiência, abraçando o Edilson, que tá aqui mandando um abraço para todos nós aqui da Rádio Bandeirantes Goiânia, ele que é de Barracão, no Paraná, abraçando o Elter Santos, que está em Palmas, no Tocantins, é torcedor do Vila, tá aqui comentando, ó, mas meu coração está no Obra, para sempre, eterno vilanovense, valeu Elter, obrigado pela sua participação. Abraçando aqui também, quem mais? O Santos, que tá perguntando que horas é o jogo do Vila. 19h30 no estádio Onésio Brasileiro Alvarenga. E quando a bola rolar, inclusive, ele chega para chacoalhar e ele traz, né, o melhor gol do seu rádio, ele é o melhor talento da narração esportiva do Brasil. 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Tandara Reis, chega mais. Traga o seu primeiro convidado aqui no Futebol da Bandeirantes.
1: Bom, Gustavo, nós vamos ouvir o goleiro Elton Leite. Ele concedeu entrevista coletiva ontem pela manhã, antes do último treino comandado pelo técnico Guto Ferreira, para essa partida diante do América Mineiro. E ele falou sobre essa busca do Vila Nova, uma busca pelo acesso, né? Essa busca pela essa vaga na Série A do Campeonato Brasileiro. Vamos ouvi-lo.
0: Em instantes, o Elton Leite, 6:08, destaque do Vila, do gol colorado, e que vem fazendo um ótimo Campeonato Brasileiro da Série B, e é o convidado da Tandara Reis a partir de agora.
2: Sabemos que temos 10 decisões pela frente, né, e agora o campeonato cada vez mais vai funilando, né, os jogos vão valendo, né, por mais que valham 3 pontos todos os jogos, mas todos os times estão disputando alguma coisa, então a gente sabe da dificuldade, né, que cada partida vai trazer. Bom, nós queremos subir, né? Nosso objetivo é de acesso, né? Então nós queremos subir da maneira mais rápida possível, da melhor maneira possível, mas o objetivo do clube é subir. Então, não tentamos não olhar para a tabela, nós queremos olhar jogo a jogo, ganhar muitos jogos, né? E alcançar o acesso tão sonhado e desejado por todos.
3: Queria que você falasse um pouco do adversário do jogo de amanhã. Está na zona de rebaixamento, não vive um bom momento. Como é que vocês encaram essa partida contra o América?
2: Bom dia. Decisão. Respeitamos muito o time do América. Né? É um time que realmente na pontuação, né, não tem muitos pontos, né, e vem fazendo um campeonato, né, onde vem tendo dificuldades, mas nós sabemos as qualidades deles, né, aquilo que eles têm ofensivamente. É, né, um time que pela pontuação pode parecer que é um time frágil, mas não é. É um time que tem bons jogadores, tem o William como bom jogador, tem o Paulo Vitor, tem o Parede, tem jogadores que podem, né, e certamente vão trazer um desafio para a gente amanhã, principalmente do ponto de vista defensivo. Então, estamos preparados, né, para aquilo que eles vão trazer e vamos buscar.
1: Já faltam 10 jogos para o fim da competição, 6 em casa, 4 fora. Vocês já trabalham com uma meta de pontos para alcançar o objetivo do acesso?
2: A questão de meta de pontos é muito relativo, né? Pode imaginar que no ano passado foi X, no outro ano Y, então a gente nunca consegue com precisão determinar, né? O que a gente sabe é que próximo jogo nós temos que ganhar, né? E para a gente alcançar, né, o acesso dos jogos em casa, nós temos que ser extremamente dominadores, né? Pontuar em todos os jogos, né? E fazer com que a nossa vida seja que a gente possa facilitar essa questão de pontuação, né? E a gente possa fazer os pontos necessários para que a gente consiga esse acesso.
4: Elton, desde o começo da Série B, principalmente desde a chegada do Guto Ferreira, se fala muito nessa questão do acesso à Série A do Campeonato Brasileiro. Torcedor do Vila, você sabe que é um sujeito muito passional, né, enérgico, e está vivendo realmente essa reta final de Série B do Campeonato Brasileiro. Internamente, essa responsabilidade desse inédito acesso, ele contagia positivamente o elenco? E se me permite uma segunda pergunta, e eu quero que você não se esquive dessa, em caso de acesso à Série A do Campeonato Brasileiro, o Elton Leite deseja ficar para jogar uma primeira divisão com a camisa do Vila?
2: Oi, a primeira pergunta é sobre, né, o que eu acredito, né, e quando eu falo da torcida do Vila, eu acredito que a torcida do Vila que contagia a gente, né, principalmente nos jogos dentro do Oba, né, e queria realmente tirar esse momento, né, para elogiar, né, aquilo que tem sido comportamento. Sinceramente, dos 15 jogos que a gente fez fora de casa nesse momento, eu não vi nenhum estádio, né, que fosse inflamado, né, ou que tivesse a presença da torcida igual a gente vivencia no Oba. Então, né, tudo que eles têm feito tem sido fundamental, né, naquilo que é a construção do nosso campeonato. Né, e sabemos que amanhã também eles vão estar e vão nos apoiar do início até o fim, né, e queremos realmente buscar esse acesso, né, como objetivo nosso, mas também é algo que essa torcida merece, é algo que ela busca, né, e deseja e sonha há tanto tempo, e nós queremos realmente ter o privilégio, né, de ser esses agentes, né, de poder levar, né, e trazer essa felicidade para eles, né. Então, sobre a torcida do Vila, só tem elogio. Sobre a situação do Elton, no final do campeonato vai ser discutido, vai ser conversado, né? Realmente não vou fugir dessa questão, mas não é momento para falar do Elton, acho que é momento para falar do Vila Nova, né? E a gente reunir realmente todas as forças, né? Sejam elas da maneira que for, né? E concentrar todas as nossas energias, né, num único objetivo, né, que é o acesso do Vila Nova.
1: Aí o goleiro Elton Leite falando sobre essa busca pelo acesso. Vila Nova, que tem 10 jogos até o fim da Série B, 6 em casa, 4 fora de casa. Equipe colorada é muito próxima de alcançar o seu objetivo, mas precisa vencer todos os jogos em casa e quem sabe buscar também pontos fora de casa. Lembrando que o Vila Nova nesse momento mira o G2 e não só o G6 da Série B do Campeonato Brasileiro. Gustavo.
0: Beleza, Tandara Reis trazendo o Elton Leite aqui na Bandeirantes Goiânia. 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Nilton César, Elton Leite falou aqui no Futebol na Bandeirantes. Acredito que, né, uma das chegadas mais importantes da temporada e que tem contribuído e bem para esse momento que o Vila vive em 2026, né, Nilton?
5: Aliás, ele realmente vive um grande momento, mostrando aí que é um grande goleiro, assim como o pai dele foi. Claro que o pai dele teve mais destaque, chegou à seleção brasileira, mas o Vila finalmente conseguiu, depois de um bom tempo, ter um grande goleiro. Falhou? Faz parte, como os grandes goleiros falham. Mas, assim, ele joga demais. Para mim, está entre os 3 melhores goleiros dos 20 times que estão disputando o Campeonato Brasileiro. E tem contrato até o final do ano. Uma boa pergunta, né? Agora eu fiquei aqui atento. Ele respondeu que eu não vi. Se ele vira chegasse à primeira divisão, não, ele gostaria de ficar aqui.
0: Ele falou que o momento não é hora de pensar no Elton, em si no Vila, Nilton.
5: Mas ele tem razão. É mesmo porque, assim, tudo depende do que o Vila vai conquistar. Então, eu entendo assim, ele é um jogador que ganha muitíssimo bem. O Vila conseguiu reduzir trouxe ele lá do Fortaleza, mostrou a que veio, transmite segurança. Até penso que o momento realmente não é de falar sobre a permanência ou não, é conquistar o objetivo. Depois as coisas, aí sim, você pode sentar e começar a traçar como é que vai ser o ano vindouro.
0: 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Essa altura da temporada e do campeonato talvez seja uma resposta protocolar, né, Ivana? Os atletas, a diretoria, treinadores, eles vão evitar em falar em renovação e falar somente no famoso jogo a jogo em busca do objetivo, né, Ivana?
6: Não, tá certo, né? Quando foi perguntado se ele ia continuar, ele falou que não era hora de falar, né, do Elton Leite. E sim, né, o momento era do Vila Nova e não do jogador, né? Agora, o que mais me chamou a atenção na fala dele, Gugu, é quando ele fala da torcida, né? Ele, quando ele se cita a torcida, ele diz que é a torcida que contagia os jogadores, né? E ele diz que dos 15 jogos que fez fora de casa, ele não viu uma torcida igual. Né, que a torcida do Vila Nova faz toda a diferença, e realmente a gente não vê esse movimento assim que a torcida do Vila Nova está fazendo, é uma coisa assim extraordinária. E ele levantou também, né, são 10 decisões pela frente, né, respeitando demais o América, não tem muitos pontos, mas merece todo o nosso respeito. Esse jogo eles vão tratar como uma decisão, você pode ter certeza, Guga.
0: 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Ô Nilton, no jogo anterior, no jogo lá da ressacada entre Avaí e Vila, eu ouvi, né, e percebi em algumas páginas de redes sociais que o Elton teria falhado no gol. Você acredita em falha do Elton?
5: Olha, ele estava adiantado, é fato. Geralmente, o goleiro, ele joga adiantado. O cara pegou fora da área o chute, né? Num vacilo para mim do Dudu, na oportunidade que o Janderson perdeu a bola lá no contra-ataque. Eu achei o seguinte, que ele estava adiantado. Agora, de onde ele estava, não conseguiria aquela defesa. Se ele estivesse mais atrás, certamente ele faria a defesa.
0: 6:19, acredita também, Ivana?
6: Ah, para mim, muitos vão também discordar de mim, mas para mim não só nesse, mas também contra o Sport, ele estava adiantado. Naquele gol que ele levou do Sport também, para mim ele estava adiantado. E nesse, né, foi o Jean Lucas que tocou para o Daniel Penha. Fez um golaço, né? Da onde ele chutou, pegou. Se ele tivesse, né, debaixo das traves ali mais bem posicionado, com certeza ele teria feito a defesa até pela qualidade que ele tem.
0: 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No programa de ontem, Esporte Debate, no programa de hoje também, da mesma edição, discutimos, né, uma possibilidade de entrada no Vila por conta de uma dúvida que ficou no lado direito de ataque da equipe colorada. O Nilton, inclusive, no seu comentário, ele disse preferir o Rian, ok, Nilton? É isso mesmo? Prefere o Rian ao invés do Galdino?
5: Agora eu disse que o Rian tem que jogar bola, porque depois que ele voltou daquele período de mais de um mês ausente, eu não vi ele jogar futebol, não. Mas ainda continuo dando crédito e acreditando no potencial. Quando ele machucou, ele era um jogador importantíssimo só que até agora ele não disse a que veio pós-contusão.
0: E para você, Ivana Mamed, Galdino, que vem sendo titular e nos últimos jogos mostrou uma evolução, ou o Rian, que fez uma primeira parte do campeonato muito bom, mas agora ele tá aí lutando para retomar aquela confiança, aquela potência que ele tem para atacar?
6: Não, ele tem qualidade, a gente viu isso, realmente, ele foi um dos jogadores mais importantes do Vila Nova, né, no ataque do Vila Nova ali, jogando pela direita, mas ele machucou e no retorno dele, ele não voltou aquele mesmo Rian, e é natural, isso é normal. E você vê, ele entrou jogando, né, contra o Goiás, e quando ele foi substituído pelo Galdino, né, o time foi outro. O Galdino entrou e deu outra movimentação. Aliás, para mim foi o melhor jogo, né, que ele fez, que o Galdino fez com a camisa do Vila Nova, foi contra o Goiás. E acho que ele ganhou a titularidade ali. Depois, contra o Avaí, né, também o Rian entrou, mas o Rian também não teve a mesma qualidade, mas essa é questão de sequência, mas acho que não é hora de dar sequência para o jogador. Acredito que o Vila Nova, fazendo um resultado, e um bom resultado, que tem condições de fazer, né, no primeiro tempo, já que estando ganhando de 3-0, quem sabe, e aí coloca o Rian para dar o quê? Minutagem, para que ele possa ir ganhando também confiança. Mas o Guto sabe fazer isso bem demais, viu, Guga?
0: 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Daqui a pouquinho, em 7 minutos, teremos o fim do mistério. O oficial do Vila é daqui a pouco, em instantes, aqui no Futebol da Bandeirantes. A Tandara Reis vai chamar o Vila Oficial. 6:30 da noite, porque às 7:30 a bola rola. E quando ela rolar, ele chega pra chacoalhar a galera. Ele é o maior talento da narração esportiva do Brasil.
7: O garotão que chacoalha.
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0: 6h29, boa noite, este é o Futebol na Bandeirantes. 6h30 virou digital, daqui a pouquinho vem as escalações oficiais de Vila Nova e América Mineiro. 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
1: Agora há pouco esgotaram os ingressos, lotação máxima no estádio Onésio Brasileiro Alvarenga, só tinha ingressos pro setor B e eles acabaram de esgotar. Vila Nova mais uma vez lotando o estádio Onésio Brasileiro Alvarenga em mais um jogo na Série B do Campeonato Brasileiro. Há pouco eu conversei com o Leandro Bittar, presidente do Conselho Deliberativo do Vila Nova, e ele disse que o efeito suspensivo do Thiago Pagnussar não saiu ainda, pode sair até o horário do início do jogo, mas nesse momento a tendência é que de fato não saia. Thiago Pagnussar então fora da partida contra a equipe do América Mineiro. Daqui a pouco eu trago as escalações oficiais, Gustavo.
0: Daqui a pouco então as escalações oficiais de Vila e América Mineiro. Duas informações então, Nilton César, ingressos esgotados e Pagnussar ainda suspenso para o jogo contra o América Mineiro, Nilton.
2: Olha, dentro da normalidade, o Vila, ele vai jogar até o seu último jogo aqui com casa lotada. E se tivesse um estádio que coubesse mais, também esgotaria os ingressos. Em relação ao Thiago Pagnussar, cara, perdeu a condição de titular. Ruim para ele aquela expulsão, né? Tomou de 5. E aí perdeu a condição de titular. A realidade é que ele vacilou. Tem hora na vida, ô Guga, você não pode errar. Se você errar, você pode colocar tudo a perder. Ele era protagonista, titular absoluto, fez o que não deveria, time perdeu feio, repercussão ruim e apenado agora em 4 jogos. A vaca foi pro brejo. Vai ter que esperar de novo, se é que vai ter uma outra oportunidade de se firmar, porque só restam 10 jogos, Guga, para acabar a temporada pro Vila.
0: 10 jogos. E o Vila Nova aí tendo, sempre que um jogador deixa ali o posto de titular, uma reposição que geralmente corresponde, né, Ivana?
3: O Guto tem tido, eu não vou falar sorte não, competência, eu prefiro tratar isso como uma competência muito grande. Você vê todas as peças dele que ele perdeu em algum momento. Quem era o titular dele no meio campo, ali no primeiro volante? Era o Maranhão. Era titular dele absoluto, até o motorzinho, né, defende o Maranhão, porque sempre que o Maranhão estava em campo, o Vila Nova ganhava. Entrou o Dudu, né, o Dudu, olha só o trabalho que o Dudu está fazendo, o futebol que ele está entregando. A mesma coisa como no centroavante, né, você vê, primeiro foi o De La Torre, depois veio o Rafa Silva, correspondeu, o Rafa Silva machucou e agora o André Luiz está correspondendo. E a mesma coisa na zaga, né, o Breno Bora, você vê, machucou, né, nossa, quanto, Anderson Silva também, e agora Pagnussar com esse efeito suspensivo. E esses dois zagueiros, tanto Douglas Mendes contra o Jonathan Costa, tem correspondido. Então, assim, o Vila Nova, parece que tudo tá concorrendo a favor do Vila Nova, parece que tudo tá dando certo, né, Guga? Que dê certo mais hoje, né?
0: 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Ô Nilton, esta é mais uma daquelas rodadas em que o Vila pode-se dizer que terá aí um caminho fácil para retomar a liderança do Brasileirão da Série B, Nilton?
2: Não, eu analiso o seguinte: nada é fácil daqui para frente. Nada é fácil. Agora é uma possibilidade que o Vila terá nesses 2 jogos aqui dentro do Onésio Brasileiro Alvarenga. Até penso que o Vila estará na primeira posição. Não sei se hoje ou na próxima rodada, mas eu tenho essa convicção que, vencendo os 2 jogos, provavelmente o Vila vai reassumir a ponta do Brasileirão.
0: 6h34.
1: Oficial.
0: O Vila é oficial, tá escalado. Como joga o Tigre da Vila Famosa?
1: Vila Nova com uma novidade na lateral esquerda. Igor Luiz, depois de ficar 3 jogos fora da Série B do Campeonato Brasileiro, agora retorna e reassume a titularidade na lateral esquerda. O William Formiga fica como opção no banco de reservas. Vila Nova vem a campo com Elton Leite no gol. Rainer voltando de suspensão na lateral direita. Zaga com Jonathan Costa e Douglas Mendes. Igor Luiz na lateral esquerda. Meio campo com Dudu, João Vieira e Marquinhos Gabriel. E ataque com Everton Galdino, Janderson e André Luiz. Essa é a escalação do técnico Guto Ferreira.
0: Tá de volta o Igor Newton César. Boa notícia então pro Guto Ferreira, que tem, né, como um dos maiores trunfos e armas secretas neste campeonato a dobradinha Igor e Janderson, né, Newton?
2: É, finalmente esse garoto ganhou a condição de titular. E aí volta recuperado, saiu no jogo contra a equipe do Atlético lá em São João, viajou com a delegação, sentiu no aquecimento e está voltando. Ele é muito bom, é um dos bons valores dos últimos anos que o Vila conseguiu revelar. E aí o seguinte, caiu na graça, né? Uma das boas coisas, Guga, que tem na vida é quando você cai na graça do seu patrão. Aí pronto, o cara gosta do futebol, deu moral pro menino e ele realmente sabe jogar, tem personalidade. O Igor, para mim, é um dos bons laterais da Série B dessa temporada.
0: Quando você tem moral com o patrão, é tudo lindo, né? Ivana Mamede, o Igor volta a ser titular no Vila.
3: Tudo sensacional, não é mesmo? Você vê mais um grande reforço aí que o Vila Nova ganhou para esse jogo contra o América. Mais uma vez, eu volto a falar, só a vitória interessa. E o Vila Nova é bem forte para esse jogo. E o que mais também chamou atenção é que ele permaneceu com o Galdino, né, Guga? Tá lá o Galdino, né, como atacante, né, pela direita. E o Galdino, que no jogo contra o Goiás, ele foi bem demais. E essa surpresa aí do Igor, a gente esperava o Formiga, né? E veio o Igor. E tem o Formigão ainda, né, no banco de reserva. Mas que bom que o Igor possa continuar desempenhando grande futebol.
0: Olhando aqui para o banco de reservas, trazendo inclusive aqui Dalberson, Maranhão, Puskas, Rian, Formiga, Igor Cariús, Enzo, Natan Camargo, Igor Meritão, Dodô, Bruno Xavier e Emerson Urso. Vila Nova sem nenhum zagueiro de origem no banco de reservas, hein, Newton?
2: É, de repente, pelo jeito aí, a tendência é que o Pagno Sá não venha para o jogo de hoje, né? E tomara que não surja nenhum problema de contusão, né? Vila tem aí muitos zagueiros, o Anderson Silva, o Pagno Sá, o Bora, buscou aí o Jonathan Costa, ainda bem que o Vila conseguiu contratar, e esse aí para mim se firmou definitivamente como titular.
0: 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Detalhe aí para, né, a informação que o Vila hoje não trabalha no seu banco de reservas com nenhum zagueiro de origem, mas está lá o Formiga, que se precisar tá pronto para o jogo para fazer essa função, Ivana.
3: É o que eu ia te falar, né? Tem o Formiga, que ele já foi acionado e desempenhou muito bem essa função de zagueiro. E chama atenção, né? O Samuel perdeu também a moral, né? Perdeu a moral aí com o Guto, porque eu tô vendo que ele nem foi relacionado, né, no jogo contra o Avaí, nem no jogo contra o Vila Nova. Então, ele só conta mesmo é com o Formigão aí, né? Que se precisar de zagueiro, né, tá lá o Formiga.
0: 6h39, Tandara Reis. Há pouco você esteve em contato com o pessoal da diretoria do Vila E aí o torcedor colorado, alguns, né, me perguntam sobre a situação do atacante Lincoln, noticiado aqui pela Rádio Bandeirantes como novo reforço do Vila Nova para a sequência da temporada. O que que a diretoria, né, em conversa com você aí no campo de jogo, falou sobre a chegada desse jogador? Ele, né, deverá ser apresentado em breve, não deverá? Qual que é a atual e real situação do Lincoln chegando agora para o Vila Nova, hein, Tandara?
1: Bom, Gustavo, o Lincoln está em Goiânia. Hoje pela manhã ele estava passando ainda por exames médicos, mas ele ainda não assinou o seu contrato com Vila Nova por conta de questões de documentos, né? Ele estava, o último clube dele foi da Sérvia, né? O Sparta da Sérvia. Então, uma questão de documentação junto à FIFA tem atrasado aí a assinatura desse contrato. Ele, de fato, foi contratado pelo Vila Nova, mas ainda não assinou o contrato, portanto, não foi anunciado oficialmente, tampouco foi apresentado, né? A tendência é que essa situação se resolva aí nos próximos dias e aí o Vila Nova, de fato, apresente o Lincoln de forma oficial como novo reforço. Ele, que é centroavante, chega para reforçar o setor ofensivo, já que o Rafa Silva e o De La Torre ainda não se recuperaram, né? Eles estavam em fase final de transição, mas sentiram dores, voltaram a sentir dores e retornaram para o departamento médico. Até falando sobre essa situação de zagueiros, o Anderson Jesus está em fase final de transição. Existia a expectativa que ele fosse relacionado para a partida de hoje, mas isso não aconteceu. Ele acabou ficando de fora da lista de relacionados, ainda não está pronto fisicamente para voltar aos gramados. E o Thiago Pagnussá concentrou normalmente com o elenco, mas como efeito suspensivo não foi, não saiu, né? O STJD não aceitou ainda esse efeito suspensivo que o departamento jurídico do Vila Nova solicitou, portanto ele se concentrou, mas não foi relacionado, não entra no campo de jogo. Vila Nova sem nenhum zagueiro no banco de reservas nessa partida de hoje, somente o William Formiga, que pode jogar improvisado ali como zagueiro em caso de alguma necessidade. Em relação ao Lincoln, é isso, a gente está esperando, né, essas atualizações do Vila Nova em relação à documentação dele. Caso essa documentação seja devidamente adquirida, né, pelo Vila Nova, esses documentos cheguem junto à FIFA, aí sim ele será anunciado oficialmente, assinará o seu contrato e, portanto, apresentado como novo reforço do Vila Nova.
0: E aproveitando...
2: Ô, Guga.
0: Sim, Newton.
2: Não, dentro da informação aí da Tandara, cara, impressionante como os zagueiros do Vila machucam, né? Se você pegar essa zaga do Vila do começo até hoje, o Vila já teve várias formações. Você vê quantas vezes o Anderson Jesus foi para o departamento médico. O Bora, que vinha, para mim, uma das melhores contratações do Vila, cara, chegou fazendo boas apresentações, machucou. O Pagnussá também teve várias vezes. O Douglas Mendes, assim que chegou, pouco tempo depois, também. Aí você olha lá no Atlético, você não tem problema, né, com os três zagueiros do Atlético. É o Júnior Barreto, o Adriano Martins e o Tito na reserva. Antes era o Júnior Barreto, o Tito e o Adriano Martins na reserva. O povo lá no machuca, agora aqui no Tigrão é impressionante, Guga.
0: 6:43, 6:43. E aproveitando, a Tandara trouxe, né, a situação do Anderson Jesus, que teria iniciado aí o trabalho de transição, e as situações do De La Torre e do Rafa Silva, hein, Tandara?
1: Então, o De La Torre e Rafa Silva estavam em fase final de transição, pelo menos foi o que disse o médico do Vila Nova quando concedeu a entrevista coletiva logo após aquela lesão do zagueiro Breno Bora, né? Ele destacou a situação de todos os jogadores que estavam entregues ao departamento médico e existia a expectativa que esses jogadores já pudessem voltar a ficar à disposição da comissão técnica colorada já nesta rodada. Isso não aconteceu porque eles voltaram a sentir dores, né? O Rafa Silva passou por uma artroscopia no joelho, já tem mais de um turno que ele não entra em campo, mas ele passa pela fase ali de transição e volta a sentir dores, aí ele retorna para o departamento médico. O De La Torre também retornou para o departamento médico. O caso dele é uma lesão muscular que ele sentiu no primeiro tempo da partida contra a Ponte Preta, aqui no Estádio Anésio Brasileiro Alvarenga. Ele foi para a fase de transição, voltou a sentir dores, retornou para o departamento médico. Então, nesse momento, a gente não tem uma previsão de quando esses jogadores vão voltar a ficar à disposição da comissão técnica colorada. Por isso, o departamento de futebol do Vila Nova agiu rápido, já trouxe aí o Lincoln, está esperando só essa documentação chegar para que ele, de fato, assine o contrato com o clube para poder reforçar esse sistema ofensivo, já que centroavante de ofício nesse momento somente o Gustavo Puskas, jogador das categorias de base. André Luiz tem jogado nessa posição, improvisado, tem dado certo, é o artilheiro do Vila Nova na Série B do Campeonato Brasileiro com 7 gols marcados, mas de fato não é a posição de ofício dele. Vila Nova então reforçando o sistema ofensivo justamente por conta das situações do De La Torre e do Rafa Silva. Lembrando que o Vila Nova pode registrar o Lincoln até o dia 8 de outubro, é a data limite para registrar jogadores na Série B do Campeonato Brasileiro, jogadores sem contrato com outro clube, como é o caso do Lincoln, já que a janela de transferências fechou no último dia 11, Gustavo.
0: 6:45. Rafa Silva e De La Torre hoje fazem falta ao Vila Nova, Newton?
2: Cara, claro que sim. Numa reta de chegada seria importantíssimo se pelo menos eles estivessem no banco, né? O Rafa, ele quando conquistou a titularidade, vinha fazendo os gols, machucou. Eu penso que ele não joga mais esse ano. Em relação ao De La Torre, também é outro. Como fica no banco, aliás, no departamento médico, cara? Eu tava observando, o ano passado, o Maurício Koslinski, você era setorista aqui, ele vivia no departamento médico. Sarava o dedo da mão, ele dava problema no dedo do pé. Sarava o dedo do pé, dava distensão na coxa. Sarava a coxa, tinha um problema estomacal. Ele só vivia no departamento médico. Veio para jogar e não jogou. Esse ano ele joga todos os jogos na equipe do Londrina. Tem coisas que só acontecem aqui no Tigrão.
0: Ô Newton, sabe de quem que eu lembrei?
2: Quem?
0: Do Eric Davis. Ele ficou aqui 2 anos. Saiu do Vila e jogou a Copa do Mundo, Newton.
2: Exatamente, isso aí. Eu vi ele na Copa, falei, cara, no Vila, esse moço marcou um gol de falta e depois só departamento médico. É igual o De La Torre, tem cabimento? O custo-benefício fica caro, porque o De La Torre agora, ele fica no departamento médico. E quando estava jogando, ele não marcava gols.
0: 6:46. Oi, Ivana Mamed. Ainda sobre o assunto, o Vila Nova encara, né? Tem encarado aí problemas de ordem física e médica nos últimos jogos, nas últimas rodadas. Natural, os clubes passam por isso. E o Newton trouxe aí essa, né, esse dado, essa estatística. O porquê a gente ainda não consegue entender. Mas vendo pelo copo meio cheio. Hoje o Vila não é aquele time que cansa no segundo tempo, é um time que aguenta os 90 minutos mais acréscimos até o final. Ótimo trabalho da preparação física do Vila, né, Ivana?
3: Com certeza, né? E o Vila a gente não pode nem reclamar muito, sim, devido a essas contusões na zaga, porque sempre tá tendo peças de reposição e sendo, né, assim, as reposições estão sendo à altura. Você vê, o De La Torre, antes dele machucar, né? Ele resolvia todo o problema do Vila Nova, era até o artilheiro da competição, até então. Depois não voltou da mesma forma e sempre tá machucando. O Newton trouxe um dado aí muito interessante com relação a isso mesmo, né? Porque tem zagueiros de outros times, próprio Atlético aqui, que não machucam, né? São a mesma posição já há quantos jogos, né? Não tem esse tanto de contusões, já que no Vila Nova a gente está vendo aí direto acontecendo. É realmente pra gente questionar, até também nessa questão dos centroavantes, muitos se machucando, né? Você vê, machucou o De La Torre depois e agora o Rafa Silva. Então é uma questão que tem que olhar, mas uma coisa você trouxe, não é a questão da preparação física. A gente tem um baita preparador físico no time do Vila Nova e o Vila Nova tá aguentando sim os dois tempos, viu, Guga?
0: 6:48, 6:48, 7:30 da noite, a bola rola para Vila e América Mineiro. Um pouco mais tarde, 9 da noite, no estádio 1º de maio, tem São Bernardo e Atlético. E quem tá voltando aqui no Futebol da Bandeirantes é o Igor Adorno. Tá trazendo convidado especial no Dragão. Fala aí, Igor Adorno.
4: Beleza, tô de volta trazendo convidado no Atlético e eu trago o Cristiano, ele que conversou conosco diretamente do ABC Paulista, onde o Atlético se encontra desde ontem, já para o compromisso de hoje, daqui a pouco, contra o São Bernardo. Cristiano, que será titular nessa equipe. Vamos ouvi-lo.
5: A gente sabe da importância que é esse jogo, né? A gente vem se preparando muito e a gente tem que aproveitar esse bom momento nosso.

0: focado mesmo, estar concentrado e não deixar escapar essa oportunidade que a gente está tendo de se firmar mesmo no G6, que a gente sabe da importância que é. E, como eu falei, a gente espera fazer um grande jogo muito competitivo, que é o mais importante. A gente está sempre competitivo, tem que lutar por todas as bolas, né, que eu acredito que a gente está mais próximo da vitória.
1: E outra coisa, o tanto que foi difícil entrar nesse G6, né? Não vamos sair não, né, Cristiano? Vamos fazer de tudo para continuar. Né?
0: Demorou, foi luta, mas como eu falei, acho que foi no momento certo, né, no momento que Deus permitiu, e a gente tá muito concentrado, sabe? A gente tá muito concentrado no que a gente tem que fazer.
2: Tá aí, então, Cristiano falando com a Dragão TV sobre esse grande jogo, ele que entra na vaga do Leandro Vilela, que não viajou por dores musculares. Então, Cristiano ganhando uma oportunidade aí no 11 inicial do Roger Silva para o jogo de logo mais, Atlético São Bernardo, às 9 horas da noite, no estádio 1º de maio.
3: 6h51, valeu Igor Adorno, trazendo o Cristiano, tá voltando ao time titular do Atlético, estará no 11 inicial do Roger Silva, 9 da noite, quando a bola rolar no 1º de maio, para São Bernardo e Atlético, daqui a pouquinho, 7h30, no estádio Onésio Brasileiro Alvarenga, quando a bola rolar, ele vai chegar e chacoalhar o seu rádio, ele é o maior talento da narração esportiva do Brasil.
4: O garotão que chacoalha.
3: 6h51 em Goiânia.
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7: De volta, 6:58, 6:58, ao vivo, futebol na Bandeirantes, Estádio Onésio Brasileiro, Alvarenga, 7:30 da noite, a bola rola para Vila Nova e América Mineiro, e quando a bola rolar, você não vai perder nada, pois ele chega para trazer a emoção do jogo, ele é o maior talento da narração esportiva do Brasil. Passa nada, garotinho, 6:59. Ô, Fernando Rosa, parte externa, Estádio Onésio Brasileiro, Alvarenga, me fala aí, como é que tá a chegada do torcedor do Vila, a expectativa do torcedor colorado, boa noite, Fernando!
8: Boa noite, Guga, arredores do Estádio Onésio Brasileiro, Alvarenga, acompanhando aqui o clima e o movimento para a partida de logo mais contra o América Mineiro. Estamos aqui com o ouvinte da Rádio Bandeirantes, meu irmão. Fala seu nome pra gente e fala um pouquinho como é que tá a expectativa pro jogo de hoje.
9: Fala, Guga, boa noite a todos vocês da Rádio Bandeirantes. Meu nome é Jasminor Sobrinho. Expectativa lá em cima com a vitória do Tigrão. Creio que esse ano não tem como escapar, não. Em 2027 o Vila vai disputar a Série A do Brasileirão.
8: Jasminor, agora é uma pergunta talvez um pouco ambiciosa. Último jogo que o Vila pegou um time aqui no Oba, que estava numa situação de zona de rebaixamento, uma situação complicada, foi o jogo contra a Ponte Preta. O jogo, você deve se lembrar, o 6-0 sonoro do Tigrão aqui no estádio. A expectativa está nesse mesmo nível? Espera uma outra goleada aqui dentro hoje?
9: Olha, 1-0 é goleada para nós, né? Claro que se vier um futebol diferenciado e fizer mais gols, a alegria vai ser maior ainda, né? Eu queria deixar uma música aqui pro Iago. Pode ser?
8: Fica à vontade.
9: Todos os torcedores do Goiás, um abraço pra vocês aí, viu? Fica Tite, não. A música é o seguinte:
10: Vila, porque você matou o meu sapinho? Eu estou nervoso, eu estou nervoso.
9: Olha, não fica deprê, não, viu? Fica triste, não, porque nós vamos ter um representante do estado de Goiás, aliás, de Goiânia, né? Na Série A do ano que vem. Abraço aí, viu?
8: Então tá aí, Guga. Expectativa pro jogo alta, 1-0 é goleada, e fica aí também a zoação com o rival Goiás.
7: Obrigado. Beleza, Fernando Rosa trazendo aí o torcedor do Vila Nova, dando aquela zoada na torcida do Goiás, no Iago. Ele zoou o Iago, mas de tabela aí pegou toda a torcida esmeraldina, com certeza. 7:01. 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E a escalação do Coelho, o América Mineiro. Vamos conhecer como é que vem o Mecão para enfrentar o Vila. Como é que joga o time americano, hein, Tandara?
0: O América Mineiro vem a campo com Bruno Brígido no gol, Fábio na lateral direita, Rafa Barcelos e Lucas Sousa na zaga e Tobias Ortega na lateral esquerda. Meio campo com Otávio, Felipe Amaral e Júlio. E no ataque, Guilherme Parede, ex-Vila Nova, Paulo Vitor e William Bigode. Essa é a escalação do América Mineiro para a partida de logo mais.
7: Tá definido e escalado o Mecão, Nilton César. Alguns nomes conhecidos, outros nem tanto. Eu destaco até aqui a presença do Fábio na lateral direita do América, colocando o Alex Silva, que teve passagens por Vila e Goiás, no banco de reservas, Nilton.
11: É, o Fábio passou no Goiás, jogou no Anápolis e é lateral direito, né? Eu vejo aqui também o Guilherme Parede, atacante, o Valdir. Cara, esse atacante, ele mudou de nome, não mudou, Gustavo?
7: William. Era
11: Bigode.
7: Só o William.
11: Aí não, depois... mas antes era o William Bigode, aí ficou do Bigode.
7: É.
11: Tô vendo aqui até escrita diferente, deve ser aquele processo de mudar letra, de nome. O povo tem isso aí, que altera e tal. Então ele mudou, porque ele era conhecido William Bigode. Agora ficou o William do Bigode. Aí vida que segue.
7: Eu sinto um pouco da sua revolta, Nilton, e a minha também. Eu não entendo, sinceramente.
11: Não, o que eu estou citando é que essa altura do campeonato, o cara muda de nome, ele viveu uma fase, a melhor fase dele como William Bigode, que ele usava um bigodinho e aí pegou. E agora eu vejo aqui a escalação, é o William do Bigode, ele mudou até as escritas aqui, o líder.
7: Pois é, 7:04, Ivana Mamede, tá aí a escalação do América Mineiro, quero saber... O time americano pode vir a oferecer algum tipo de perigo? Olho em quem nessa escalação inicial aí, hein, Vana?
12: Eu acredito que o ataque, né? Mas assim, como a gente trouxe, eu trouxe a informação, o Guilherme Paredes tem 12 jogos no América, só tem uma assistência. Agora, o William e o do Bigode. O William Bigode, ele tem, né, 5 gols e 2 assistências. Assim, o que tem mais ali é 5 gols, Guga. Que o caso do Paulo Vitor também, né? O Paulo Vitor também tem 5 gols e 3 assistências. Então, é esse ataque que tem que ter mais um maior cuidado. Agora, tem muitos meninos da base. O Rafael Barcelos mesmo, né? O zagueiro, ele é da base. O Otávio, né? O primeiro volante também é da base do América. O próprio Júlio também, que vai entrar como meia, né? É da base. Então, assim, é um time que, para mim, ele não leva perigo para o time do Vila Nova, a não ser que aconteça algo assim extraordinário. A gente vê isso acontecer de vez em quando no futebol, né, Guga? Mas é muito de vez em quando e não vai ser hoje, não. Hoje, a vitória do Vila Nova, o Vila Nova está muito bem escalado, vem com o que tem de melhor, vem forte, vai jogar em casa. A gente sabe a força do Vila Nova em casa. E o América é uma presa para mim que, assim, o Vila Nova, para mim, vai atropelar, vai passar por cima.
7: 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Assunto levantado pelo Wesley Souza aqui no nosso Esporte em Debate. Agora eu quero saber do Nilton César. Arbitragem. Daqui a pouquinho a Tandara Reis vai trazer toda a ficha técnica, mas eu adianto aqui o árbitro do jogo de hoje. É o árbitro e o primeiro assistente da Federação Paulista de Futebol, Fabiano Monteiro dos Santos e o Denis Matheus Afonso Ferreira, ambos de São Paulo. O Acácio Menezes Leão é do Pará e o Nuvar tem um árbitro do Distrito Federal. Você acredita que começou o bastidor para as 10 últimas rodadas da Série B do Campeonato Brasileiro e começou com essa escala de arbitragem, ô Nilton?
11: Cara, em relação a esse árbitro aí, eu não me lembro de algum erro grotesco dele, alguma falha. A Ivana, ela é mais aplicada, mais estudiosa do que propriamente eu. Talvez ela saiba de algo. Que tem bastidor é fato. A partir de agora, Para mim não tem jogo mais fácil. Tem interesse de times que estão brigando, queira sim ou não, uma vaga na Série A hoje provavelmente gira em torno aí de 100 milhões de reais, e você tem que estar atento em todas as áreas, viu, Guga?
7: O último jogo dele, do árbitro da partida de hoje, o Fabiano Monteiro dos Santos, foi pela Série B do Campeonato Brasileiro. Ele foi quarto árbitro na partida Botafogo 2, América Mineiro 1. Como árbitro de campo, na Série B ele apitou apenas um jogo, São Bernardo 3, Ponte Preta 0. Ele é da própria Federação Paulista, então ele pôde, né, apitar o jogo, né, dos paulistas, São Bernardo e Ponte Preta. Então é só o segundo jogo dele em disputa da Série B do Campeonato Brasileiro. Ivana Mamede.
12: Vamos torcer para fazer uma grande arbitragem, né, Guga? Tem tudo para isso, né? Tá tendo mais uma oportunidade. Então, assim, acredito que ele não vai se complicar. Vamos torcer para que isso não aconteça. Agora, se tem uma coisa que o Vila Nova não pode reclamar de arbitragem, né, Guga? Porque contra o Goiás, para mim, o Daronco ali, né, deu uma vacilada ali, mas né, poderia ter, era caso de expulsão, não expulsou. Teve um lance também contra o Avaí, né, parece que teve um pênalti contra, parece que o Formiga contra o Avaí também, que não foi dado. Então, se tem uma coisa que o Vila Nova não pode reclamar nesse momento, é de arbitragem. Agora, eu tenho, assim, visto as arbitragens da Série B, tão sido boas, de média para boas, Guga. A gente não está vendo grandes erros, a gente não está vendo como a gente costuma ver todos os anos. Dessa vez está sendo mais moderado. Vamos torcer para que ele faça uma grande arbitragem essa noite.
7: E olhando para os jogos do Vila, a Ivana trouxe essas situações do jogo do Goiás e do jogo do Avaí, mas geralmente o Vila tem passado quase que ileso, né? Tanto, né, quanto a polêmicas a favor, quanto a polêmicas contra de arbitragem nessa Série B, né, Newton?
11: Não, mais a favor, né? Teve o jogo no clássico com o Goiás, que o João poderia ter sido expulso, não foi, e um pênalti no jogo com o Avaí, do Formiga. Então, por enquanto, para mim, as coisas estão acontecendo a favor, e tomara que continue assim.
7: 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O Tandara Reis, factual, que acontece nesse momento no campo de jogo do Oba. 19:10, 7:10, Newton César, como é que tá o movimento aí da chegada do torcedor colorado na parte interna do Oba?
11: Olha, muito bom, muito bom. Só tem um espaço, por enquanto, reservado para a equipe, para os torcedores do América, que fica próximo aqui aos camarotes. Lá não tem ninguém, somente policiamento. Será que não vamos ter ninguém de torcedor do América? Por enquanto não. No mais, a torcida vai chegando, torcedor entra aqui em cima, mas realmente muita gente, faltando ainda 20 minutos, como a Tandara já informou, todos os ingressos foram vendidos. Público realmente muito bom. Vamos ver se vai ter aquela festa, né? Apagar as luzes, acender os celulares. Teve também naquele jogo passado algumas escritas dentro do campo. Enfim, vamos aguardar aqui mesmo, porque os jogadores do Vila seguem o aquecimento no gramado. Já o América encerrou e os jogadores foram para o vestiário. Público muito bom, Guga!
7: Público bom! Casa cheia, público máximo hoje é Oba 10K. E daqui a pouquinho, na Bandeirantes Goiânia, você acompanha tudo desse jogão de bola entre Vila Nova e América Mineiro, Série B do Campeonato Brasileiro, 29ª rodada. E que tem o jogo do Vila abrindo esta rodada da competição. Eu trago os demais jogos da Série B do Campeonato Brasileiro. Ainda hoje, no estádio Castelão, em Fortaleza, tem Ceará e Novo Horizontino, e no ABC Paulista, São Bernardo e Atlético. Amanhã, 4:30, tem Sport e Juventude na Ilha do Retiro. Na Arena Sicredi, amanhã, 6:30 da noite, tem Atlético e Botafogo. Domingo de manhã, 11:00, tem Ponte Preta e CRB no Moisés Lucarelli. A Bandeirantes Goiânia transmite no próximo domingo, 4:00 PM, Goiás e Avaí. No VGD em Londrina, interior do Paraná, tem Londrina e Fortaleza também no domingo. Já na segunda-feira, dois jogos fecham a rodada. Heriberto Rilse, Criciúma e Operário na segunda, 7:30 da noite, e na Arena Pantanal em Cuiabá, fechando a rodada, 9:30 da noite da próxima segunda, tem Cuiabá e Náutico. 7:12, agora sim, Tandara Reis, o que acontece nesse momento no campo de jogo do Oba.
0: Jogadores do Vila Nova terminaram o trabalho de aquecimento nesse momento e se encaminharam para os vestiários logo mais às 7:30 da noite. A bola rola aqui no estádio Onésio Brasileiro Alvarenga e o público dentro do Oba já é bem grande, ainda muitos torcedores entrando, mas a gente já vê aí praticamente todas as arquibancadas lotadas aqui no Oba, Gustavo.
7: 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Newton, você que ao vivo acompanhou no Oba este trabalho antes da bola rolar, como é que você percebeu a movimentação dos atletas neste trabalho de aquecimento, hein, Newton?
11: Olha, dentro da normalidade, como é de praxe, né? O Vila geralmente aquece no Gol Norte aqui, fica ao lado dos camarotes. Para mim, tudo normal. Olhando aqui a distância, agora neste exato momento, as tigretes adentram aqui o gramado na lateral, bem próximo aqui à cabine. Enfim, para mim tudo normal, tudo como antes, meu querido Guga.
7: 7:14, deixa eu chamar ele aqui pro futebol na Bandeirantes, com certeza já com a voz aquecida, já com todo o trabalho ali preparado antes da bola rolar, a ficha técnica, as escalações, os abraços. E eu quero deixar um grande abraço para ele, um dos maiores comunicadores do rádio esportivo do Brasil. E aí, talento? Ótima noite, bem-vindo ao Futebol na Bandeirantes. Quero saber a sua expectativa para esse Vila Nova e América. Boa noite, Ronair Mendes.
13: Boa noite, abraço para você, Gustavo Ramos, o nosso Guga, brilhando na apresentação do Futebol Bandeirantes. Estamos aqui, ó, coração batendo forte, astral lá em cima, né? Graças a Deus, coisa boa demais estar junto com a galera. O jogo do Vila, atmosfera perfeita aqui no estádio Onésio Brasileiro Alvarenga. O estádio vai ficando cheio, né? Daqui a pouquinho estará completamente lotado e lugar de torcedor do Vila nessa noite de sexta-feira é aqui no Oba, no Onésio Brasileiro Alvarenga. Lugar de alegria, de alto astral, porque o Vila briga lá em cima na tabela do Brasileirão da Série B. É o sonho da Série A, chegando cada vez mais perto, né? Cada vez mais palpável. E a onda agora é Vila Novar, porque Vila Novar é preciso, e eu já tô vilanovando, viu, Guga? Daqui a pouco, microfone aberto em definitivo. Nesse momento, as luzes aqui do Oba são apagadas, né? Porque tem aquela entrada tradicional, aquela entrada triunfal dos jogadores do Vila, sendo recepcionados pela galera, aquele show pirotécnico muito bacana, né? Que dá um tom super especial na entrada do Vila Nova em campo. 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Eu já peço like pra galera, dá um like pra nós, aperte o joinha, se inscreva no nosso canal, que a gente tá aqui, ó, concentrado, garganta afiada, né? Tão tudo preparado. Hoje eu falei pro meu filho, ele falou: papai, hoje o Vila joga com quem? Eu falei: com o América Mineiro. Eu falei: eu acho que eu vou narrar uns 3 gols hoje, viu, Arthur? Arthur, que é o nome do meu filho. Arthur, que é o nome do seu filho também, Guga.
7: Dois lindões. Um abraço pro Arthurzinho, filho do Ronair Mendes. Um abraço pro meu, Arthurzinho. Arthur Ramos, Miquelete, que é dodóizinho. Tá com sinusite. tá no DM. 7:16, ô Ronair Mendes.
13: Sim.
7: Chegou aquela hora. Vamos apostar?
13: Bora.
7: E aí, nesse 11 do Vila, quem deverá ser o craque ao final dos 90 minutos aqui da Bandeirantes?
13: Rapaz, eu vou apostar assim numa figura diferente, né? Porque normalmente a gente aposta nos atacantes, né? No meia, no goleiro quando o jogo é mais complicado, mas eu vou apostar hoje no Dudu. Eu acho talvez a bola parada, o chute de fora da área, pode. Ele é bom de cabeça também, eu vou apostar no Dudu, volante.
7: Ronair, então tá, Ronair Mendes, o voto dele é no Dudu. Milton César, mão na mesa, e o seu palpite, Milton César.
11: Marquinhos Gabriel.
7: Marquinhos Gabriel, 10 do Vila. Ivana Mamed, o seu voto, hein, Ivana?
14: André Luiz.
7: André Luiz. Quero ir na Tandara Reis, quero saber da Tandara também. Eu ainda não perguntei a Tandara em nenhuma edição do Futebol na Bandeirantes o palpite dela, vamos ver se ela é boa de chute. Fala aí, Tandara Reis.
15: Vou apostar no João Vieira.
7: João Vieira. Eu vou de Janderson, então. Sobrou ele, o Janderson, que pra mim, Nilton, é o nome do Vila na Série B do Campeonato Brasileiro, tirando o Guto Ferreira. E pra você, Nilton?
11: Olha, principalmente você fala do Jandeco.
7: Sim.
11: Aqui no Anésio Brasileiro Alvarenga, que ele joga muito, cara. Realmente ele tá fazendo a diferença, ele tem confiança, vai pra cima. Eu também concordo contigo, na atualidade pra mim é o grande jogador do Vila.
7: 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Ivana Mamed, né? Fizemos aqui os nossos palpites e eu emendei, trouxe a minha opinião que o Janderson hoje é o nome do Vila na Série B do Campeonato Brasileiro. Nilton concordou. E você, hein, Ivana?
14: Eu concordo também, Janderson, mas tem outro jogador também que tá arrebentando, João Vieira. João Vieira tem feito toda a diferença. Para mim, os dois têm assim, se destacado demais. Aliás, todo o time do Vila Nova, principalmente quando joga em casa, mas esses dois têm feito a diferença.
7: 7:17, na parte externa do Oba, tá lotado. Uma fila enorme, gigantesca, para acessar ali as entradas das, né, catracas do setor B. Ali no leste universitário, ali a principal entrada do estádio Anésio Brasileiro Alvarenga, tomada de torcedores do Vila, casa cheia, toda a nação colorada entrando com essa energia, com este alto astral, em busca, na torcida, na confiança por mais uma vitória do Tigrão. 7:19, é hora de conhecer as equipes que vão a campo, o Vila Nova, o América Mineiro, o time de arbitragem, toda a ficha técnica. Agora 7:19, Tandara Reis traz a escalação oficial do Vila Nova Futebol Clube. Vamos jogar!
15: O Vila Nova vem a campo com 1, Elton Leite no gol. Na lateral direita, 22, Rainer. Na zaga, 23, Jonathan Costa. E 4, Douglas Mendes. Na lateral esquerda, 6, Igor Luiz. Meio campo com 15, Dudu. 5, João Vieira. E 10, Marquinhos Gabriel. No ataque, 17, Everton Galdino. 99, Janderson. E 7, André Luiz. Esse é o time do técnico Guto Ferreira.
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7: 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A escalação 11 titular do América Mineiro. Vamos jogar!
15: O América Mineiro vem a campo com 91, Bruno Brígido no gol. Na lateral direita, 31, Fábio. Na zaga, 4, Rafa Barcelos. E 3, Lucas Sousa. Na lateral esquerda, 25, Tobias Ortega. No meio campo, 55, Otávio. 8, Felipe Amaral. E 37, Júlio. No ataque, 7, Guilherme Parede. 20, Paulo Vitor. E 9, William Bigode. Esse é o time do técnico Douglas Leite.
7: 7:21, 7:21. 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
15: No banco de reservas, o América Mineiro tem à sua disposição 1, Gustavo, 15, Alex Silva, 13, Heitor, 71, Christian, 30, Luigi, 93, Jimenez, 5, Elizari, 70, Kaique Zizero, 77, Segovinha e 99, Massola.
7: 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Time de arbitragem, quem apita, quem auxilia, quem está na cabine de VAR, a ficha técnica de quem comanda o jogo, Vila Nova e América Mineiro, Tandara.
15: Quem apita o jogo de hoje é o árbitro Fabiano Monteiro dos Santos, da Federação Paulista de Futebol. O assistente 1 é o Denis Matheus Afonso Ferreira, também da Federação Paulista de Futebol. O assistente 2, Acácio Menezes Leão, da Federação Paraense de Futebol. E o VAR vai estar a cargo de Rodrigo Batista Raposo, árbitro do Distrito Federal.
7: 7:23, tá escalado Vila, tá escalado América Mineiro, o time de arbitragem, Nilton César, o Vila Nova já em campo, Nilton.
11: É verdade, com o seu uniforme tradicional, o América também, acender os refletores, uma festa bonita, muita fumaça, vai ser executado o hino nacional brasileiro, Guga.
7: Essa energia, essa atmosfera que cria o Vila Nova antes da bola rolar, com certeza deve contagiar os 11 em campo e até quem tá no banco, né, Ivana?
14: Ah, contagia até quem tá aqui no estúdio, imagina, uma festa linda demais, linda de ver. Então, oba lotado, uma festa linda dessa, que venha mais uma vitória aí para alegrar, para dar alegria para toda essa torcida colorada.
7: 7:24, Série B do Campeonato Brasileiro é a abertura da rodada 29, que tem o Novo Horizontino líder 50 pontos, o Juventude vice-líder 50 pontos, o Vila Nova terceiro colocado 48 pontos, o Fortaleza é o quarto colocado 48 pontos, Criciúma 47 pontos é o quinto colocado, na sexta posição o Atlético Goianiense 46 pontos. Na sétima posição, CRB 45. O Operário, o oitavo colocado, 44. O Sport é o nono, 41. Atlético, décimo lugar, 40 pontos somados. Na décima primeira posição, Cuiabá, 40 pontos. O Goiás é o 12º, 39. O São Bernardo é o 13º colocado, 38. Também 38, Náutico, com na 14ª colocação. O Ceará é o 15º, 32 pontos. O Botafogo de Ribeirão é o 16º, 31. Nas zona vermelha, na zona dos desesperados, o Avaí, 17º colocado, 30 pontos, o Londrina é o 18º colocado, 28 pontos, América Mineiro, 19º, 17 e Ponte Preta na última colocação, com 10 pontos somados, equipes perfiladas, hino nacional do Brasil sendo executado, e à frente o Vila Nova tem como capitão Marquinhos Gabriel. É um ótimo nome, é um importante personagem, justifica a faixa de capitão no braço do Marquinhos Gabriel, Nilton.
11: Claro que sim, hoje é um dos melhores meia da competição, um dos melhores meias. porque temos mais jogadores também, mas o Marquinhos, em termos de fila hoje, em termos de futebol goiano no Brasileirão, ele é disparado o melhor 10.
7: 7:26, vai começar a festa! Vem aí, no seu rádio, a emoção do jogo, a descrição bem feita, a narração marcante dele, que é um dos maiores comunicadores do estado, um dos maiores narradores esportivos do Brasil. Vem aí, o maior talento da narração esportiva do Brasil.
13: Que coisa linda! Olá, torcedor, não me esqueço nunca de você. E onde você estiver, não se esqueça de mim. Aquele abraço, comunidade esportiva goiana. Alô, galera do Tigrão. Alô, meu povão colorado. Alô, galera do Aquele abraço, vamos junto a partir de agora, com o microfone aberto em definitivo do estádio Onésio Brasileiro, Alvarenga, da Casa do Tigrão, temperatura lá em cima, astral lá em cima pra Vila e América Mineiro, 29ª rodada Brasileirão da Série B. Estamos juntos a partir de agora, porque a bola vai rolar, o Tigrão vai jogar e a rede vai chacoalhar. Obrigado, Guga. Nosso Gustavo Ramos que volta depois na continuação, no intervalo inteligente, na continuação do nosso futebol Bandeirantes, que hoje tem programação dupla, porque às 9 da noite tem Dragão, tem Atlético, tem São Bernardo e Atlético, e quando a bola rolar, a narração vai ser dele, o melhor da nova geração. Vila Nova e América Mineiro, Tigrão de camisa vermelha, calção branco, meia vermelha, e no primeiro tempo vai atacar pro gol da direita do seu rádio, para o gol da torcida Esquadrão, para o gol da Avenida Universitária, aqui no estádio Onésio Brasileiro Farengo. América de Minas, o Coelho Mineiro, camisa branca, calção preto, meia branca com pequenos detalhes em verde. No primeiro tempo, o América ataca pro gol da esquerda do seu rádio, para o gol da concentração colorada, aqui no Onésio o Brasileiro Alvarenga. 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Vila e América! É o Tigrão brigando lá em cima e o árbitro Fabiano Monteiro dos Santos de São Paulo vai apitar. Saída pertence ao time do América, o William Bigode vai tocar na bola. O William Bigode, que foi jogador do Vila, cara. William Bigode, que está de volta aqui, o Onésio Brasileiro Alvarenga, onde ele jogou bastante no começo da carreira, quando ele foi emprestado pelo Corinthians, né? O William Bigode está aí de volta, né? Espero que você tenha muita sorte, viu, Bigode? A partir do próximo jogo. A partir do próximo jogo, que você seja muito feliz, viu? No seu futebol e tal, e coisa e coisa e tal. Mas hoje é Vila, hoje é Tigrão. Vila e América Mineiro, em nome dos grandes anunciantes do rádio esportivo em Goiás e no Brasil. Vila Nova e América Mineiro, a bola vai rolar. É o Vila brigando lá em cima. É o Vila buscando a elite do futebol do Brasil em 2027. O povão vem, a torcida vem, a massa colorada vem, e vem com tudo, vem com força, vem com jeito, vem com toda a sua energia e toda a sua paixão. Atenção, torcedor do Brasil, aqui no Oba, a bola rolou e é nela que eu vou. Alô, galera do Tigrão, larga tudo e vem comigo. É isso aí, amigo, é aqui comigo que eu quero ver. Rola o time do América aqui com Tobias. Chega aqui pelo setor de esquerda, toca a bola pelo meio no William Bigode, dá o combate, Dudu, falta em cima do William Bigode, eixo da intermediária aqui pelo setor de esquerda, favorecendo o time do América nos primeiros movimentos de bola aqui no estádio Onésio Brasileiro Varega. E a primeira vez que eu narro um jogo com a arbitragem do Fabiano Monteiro do Santos de São Paulo. Imagino nervosismo que ele deve estar, né? De apitar pela primeira vez no jogo comigo, né? Pois é, cara. Quase um minuto do primeiro tempo, 0-0 é o placar. A gente tem que divertir, né, cara? A gente tem que viver no alto astral, né? Que a vida já tem tantos obstáculos, né? Tantas dificuldades, tantas lutas. Então a gente tem que dar risada, a gente tem que sorrir. Levantamento pela ponta esquerda, com que o time do América entra bem pra fazer o corte. Jonathan Costa pra tirar. Zagueirão do time do Vila afasta, meteu pra linha de lado na ponta esquerda, lateral favorecendo o time do América. Passamos de um minuto, é o primeiro tempo, duas bolas em campo. Com uma bola já não tá fácil, imagina com duas. 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William Bigode levanta pra área, Jonathan Costa mergulha na cabeçada, bola desviou, o Bigode vai saindo pra linha de lado, se atrapalhou, o Host chega, Tobias Host chega, lateral canhoto do time do América, bola saiu pra linha de lado, manual pro time do Vila Cobrada aqui pela direita no campo de defesa.
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13: Lucas Sousa, zagueirão do time do América, recua a bola pro goleiro Bruno Brígido, de pé canhoto, bate pra frente, subiu, Douglas Mendes na cabeçada para tirar para o Igor Luiz, recua com Elton Leite, goleiro do time do Vila, que recebe no pé direito, de primeiro ele já bate pra frente, levanta na metade do gramado, entra Sousa pra cortar na cabeçada pro time do América, Douglas Mendes responde, deixa a bola sair pra linha de lado, ali o Guilherme Paredes, que é outro que está de volta, né, cara? Tem muita história aqui com a torcida do Vila, Guilherme Parede, hoje vestindo a camisa do América. Dois minutos só, tá começando a emoção de Vila Nova e América Mineiro aqui nas ondas da Rádio Bandeirantes. Everton Galdino aqui pela lateral direita, chegou, brigou, dá o combate, o Host chega, bola pra linha de lado, lateral favorecendo o time do América. 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Ataca o time do América, bola cruzada, chegou Fábio de frente pro gol, ajeitou, bateu, espalma Elton Leite, já começa o jogo trabalhando o goleiro do Vila, Fábio, ex-zagueiro do Anápolis, ex-zagueiro do Vila também, recebeu ali pela direita e bateu prensado, a bola desviou, Elton Leite no canto esquerdo, espalmou pra linha de fundo, escanteio para o América, 3 minutos 0-0, tem que tirar essa bola daí, levantamento no primeiro pau, desvio pro segundo pau, olha o América com perigo, chegou atrasado ali, o William Bigode, também o Paulo Vitor, a bola vai direto pra linha de fundo, comecinho de jogo, perigo contra o Tigrão. Alô, Tandara Reis, boa noite pra você.
15: Boa noite, Jonaí. Perigo para a equipe do Tigrão, jogada pelo lado esquerdo do ataque da equipe do América Mineiro. Fábio teve a oportunidade muito perto do gol, chutou forte, o Elton Leite fez a defesa, a bola fez para escanteio, na cobrança por pouco o William Bigode também não chuta pro gol, segue 0-0 aqui no UBA.
13: Trabalha o time do Vila na saída de jogo, Rainer recolheu pela lateral direita, pé direito na bola, mandou para André Luiz, girou, meteu, João Vieira correu, velocidade Tigrão, ponta direita, João Vieira desceu, Oste chega, lateral do América, meteu de carrinho pra linha de lado, tem lateral do Vila pra cobrar aqui no campo de ataque, comecinho de jogo 0-0, é um placar, 4 minutos do primeiro tempo, a Rádio Bandeirantes Goiânia vai comandando as emoções e as batidas do coração da galera, tem lateral na ponta direita, a galera vem junto, e o Vila ataca, bola pra área, passou por todo mundo ali, no lateral o Rainer cobrou, na direção do André Luiz, teve um desvio, o time do Vila pede escanteio, a arbitragem tá dando tiro de meta a favor sendo o América, chegou o plano e plano em Goiânia, construindo relações de valor. 0-0 é o placar, 4 minutos e meio, daqui a pouco, 9 da noite tem Dragão, tem Atlético, São Bernardo e Atlético, jogo do Dragão daqui a pouco com a narração do Danilo Santos. Sai pro jogo lentamente o time do América com Rafa Barcelos tocando bola pela direita, levantamento no ataque, bola do Fábio esticada, buscando o jogo com Paulo Vitor, chegou bem para dar o combate ali o Jonathan Costa, bola para linha de lado, houve desvio no jogador do América, Igor Luiz, vai recuar a bola em circulação, favorecendo o time do Vila em arremesso lateral, na marca de 5 minutos do primeiro tempo, 0-0 é o placar, e o Jonathan Costa parece que ficou sentindo ali um pisão, tá agachado ali, diz aí, Tandara Reis.
15: Exatamente, né? Ele acabou sendo pisado ali pelo jogador da equipe do América Mineiro, ficou sentindo, ele agacha, levanta, tá mancando, mas levantou, tudo certo com ele, segue 0-0 no UPA.
13: Lateral pro time do Vila, Marquinhos, Gabriel, Pecanhoto mandou pra frente, André Luiz dividiu, Rafa Barcelos cortou na cabeçada para o Felipe Amaral ali pelo meio para o time do América, trabalhando a intermediária, o Coelho Mineiro, 5 minutos e meio, é bola trabalhada aqui pela esquerda de defesa, Lucas Sousa para Rafa Barcelos, solta a bola para Fábio, buscou, recolheu o pé direito na bola, trabalha pela lateral, amaciona o terreno, rola na entrada da grande área aqui, começando com Rafa Barcelos, toca pela esquerda com Sousa, Osti chega, pede aqui pela lateral esquerda, chuta a bola na direção do parede, Kinder dá o combate, chega bem na sobra, Douglas Mendes para recuperar, e vem o zagueirão do Vila trabalhando pelo meio, seguido de perto ali pelo Vila Bigode, bate recuado, a bola para Jonathan Costa, Dudu se apresenta pela direita, bola tocada para Igor Luiz, trabalha o time do Vila, Pecanhoto na bola do Igor Luiz, se apresentou, recebeu Janderson, parte com a bola dominada pelo meio, faz o break, arruma, a pé direito, toca a bola buscando Douglas Mendes na intermediária colorada, lentamente o Vila troca passes, com paciência o Tigrão vai cortando a bola, Jonathan Costa, zagueirão do time do Vila, tem espaço ali adiante, invade o campo de ataque, erra o chute, chegou para corrigir o Dudu, cabeçada do Felipe Amaral pelo meio, olha o João Vieira, ganhou, vai em direção à grande área, desce o time do Vila, abertura vem com o Rainer, tá com ela, pé direito na bola, a chama pro jogo pelo meio, trabalhando, limpando, o João Vieira carregou, meteu para Everton Galdino de costas pro gol, rolou, Dudu preparou, pode até bater, atira uma bomba em cima da marcação, falta a bola, Dudu conserta pro time do Vila, recupera, posse de bola para o Tigrão, Marquinhos Gabriel tabelou com Jonathan Costa, Marquinhos Gabriel levantou, buscou o André Luiz na ponta direita, a bola vai correndo, evita a saída e ganhou o lateral, o André Luiz explorando a chegada do lateral, você chega, trabalha o time do Vila, arremessou o lateral, já cobrado, é Rainer da Mancio no terreno ali pelo setor de meia direita, chama pro jogo, Douglas Mendes está com ela pelo setor de meia direita, é o Vila trabalhando a bola no campo de ataque, vem para receber, para armar, para tocar o Everton Galdino, Douglas Mendes, Everton Galdino, meteu lá na ponta esquerda e que lançamentaço pro Igor Luiz, estava impedido, o Igor Luiz até mandou a bola para frente, não tinha ninguém do time do Vila, né? Mas já subiu a bandeira marcando impedimento do ataque do Tigrão.
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13: Placar de 0-0, Vila Nova e América Mineiro aqui no Oba, aqui na Rádio Bandeirantes, a emoção é muito maior e daqui a pouco tem análise, opinião, comentário, Newton César, mão na mesa, Ivana Mamede, a nossa musa, já, opinião, comentário do jogo, minuciosamente o que está acontecendo, 0-0 é o placar, 8 minutos do primeiro tempo. 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Igor Luiz para cobrar arremesso lateral para o time do Vila, lá pelo setor de esquerda. Pede bola o Marquinhos Gabriel, marca forte ali pelo setor de meio campo, dá pouco espaço o time do América. Felipe Amaral cabeceou pelo meio. O João Vieira parou na sobra, toca a bola para Douglas Mendes, meteu 3 dedos na bola, mandou rasteiro queimando a grama aqui pela direita. Rainer parte com a bola dominada, invade o campo de ataque. Velocidade, carregou para entrada da área, limpou, balança o corpo. Rainer abriu na direita, Galdino levou pro pé, canhoto, bico da grande área, meteu na entrada da área, recebeu de costas pro gol, Marquinhos Gabriel tocou para Jonathan Costa, é o time do Vila tentando apertar, buscando a primeira chance de gol, Douglas Mendes com ela pela direita, levantou no ataque, a bola vai passando, ponta esquerda, Janderson recolheu na linha de fundo, tocou o Igor Luiz, Janderson pediu, carregou, buscou uma finta, foi pro jogador pessoal, foi desarmado pelo Fábio, na dividida, a bola vai pela linha de fundo, escanteio, escanteio vermelho, escanteio pro Vila lá pelo setor de esquerda.
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13: Alô, galera do Tigrão, vamos lá. Tá na hora de chacoalhar. 9 minutos do primeiro tempo, 0-0. Escanteio para o Tigrão. Escanteio pro Vila. João Vieira para a cobrança, vai levantar na pequena área. Tumulto, disputa de espaço. Preparou, levantou, fechado na boca do gol. Fácil para o goleiro Bruno Brígido subir e fazer a defesa. 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Aperte o joinha pra nós. 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Enfiada de bola no ataque pro time do América, corta bem no meio do caminho ali de cabeça, o Rainer atrasando, recomeçando com o goleiro Elton Leite. Na virada dos ponteiros, a marca do tempo. A Alô, galera, o que passou já era na marca de 10 minutos de futebol em Goiânia. Onésio Brasileiro, Varanga, jogo do Vila, Tigrão na 29ª rodada, Brasileirão da Série B, a Rádio Bandeirantes, Goiânia chacoalhando o coração da galera. E no placar, Seba, o melhor da construção, Vila 0, América Mineiro 0. Hora certa, 7:40 da noite.
20: Com esse resultado, empate parcial do Vila em 0-0 com o América Mineiro, o Tigrão vai ficando na terceira posição, 49 pontos somados. Ainda hoje, 8:30 da noite, no Castelão, tem Ceará e Novo Horizontino. O garotão que chacoalha
13: a galera por aí, né? Para transmitir alegria e emoção e muita felicidade. Alô, galera do Vila, aquele abraço. 0-0 é o placar, quase 11 minutos do primeiro tempo. Vem aí o Mão na Mesa, o Newton César. 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Newton, como é o jogo pro Vila e como está o Tigrão nesse começo? Abração, boa noite para você.
11: Boa noite, maior talento da narração esportiva do Brasil, Ronair Mendes. Rona, eu esperava um Vila mais vibrante, alucinante, aquele time que começa a mil. Vila tá longe de ser aquilo. Os caras têm que vir pro jogo, tem que comprar a ideia. O Vila não está jogando da forma que ele geralmente joga aqui. Tá, tem mais posse de bola, até acho que tá melhor, mas longe de ser aquele Vila dos jogos aqui. Eu achei que ia começar para matar o jogo no início da partida e não está.
13: Caminhamos para 12 minutos do primeiro tempo. Placar de 0-0 aqui no Oba. 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Bola para frente. Levantamento pro Vila na direção do Galdino. João Vieira subiu, dividiu na cabeçada. Subiu André Luiz, não achou nada. Tira a zaga. William Bigode escorou no peito. Trabalhou Otávio. Recolhida intermediária na saída de jogo americana. Levantamento no ataque. Corta bem, Jonathan Costa. Olha o Janderson. Contra a favor do Vila. Avançou o esquerda, Janderson fez o break, olhou pra área, preparou, prendeu, recolheu, tocou pra Marquinhos Gabriel, ponta esquerda, cruzou, fechado, afasta a zaga, mandou pra linha de fundo, lateral canhoto, Osti chega, deu escanteio pro time do Vila, pressionou bem o Tigrão, escanteio colorado na direita.
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13: Quase 13 minutos do primeiro tempo, a galera vai gritando, vai batendo palmas, vai mandando energia, vai fazendo barulho, a galera do Tigrão aqui no Oba, e o Marquinhos Gabriel vai cobrar escanteio, vai mandar a bola na área. Olha o Tigrão aí, olha o Vila aí, chacoalha Tigrão, chacoalha que é bom. Lá vai Marquinhos Gabriel, ergueu fechado na boca do gol, cabeçadas a zaga pra cortar pra linha de fundo. É mais um escanteio pro Vila.
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13: Placar de 0-0, Rádio Bandeirantes, Goiânia, a emoção maior do futebol é jogo do Vila, escanteio pro Tigrão. Chacoalha Tigrão, chacoalha Tigrão, lá vai Marquinhos Gabriel, pé canhoto, ergueu no segundo pau, a zaga cortou e a bola vai se perdendo em lateral pro time do Vila. Cobrar lá pelo setor de ponta esquerda, vem aí a Ivana Mamede para comentar. 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Igor Luiz para cobrar, arremesso lateral lá pela ponta esquerda, é o Vila que prende a bola no ataque, pressiona o time do América, bola pra área, a zaga cortou mal, André Luiz atirou, chacoalha

0: Bruno Brígido. 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
2: Estrela do artilheiro colorado, cobrança de lateral, Igor Luiz cobra lateral e o André Luiz mata no peito, faz o giro e coloca a bola no fundo das redes. Oitavo gol dele na Série B do Campeonato Brasileiro, artilheiro isolado do Vila Nova na competição nacional. Agora o Vila Nova tem um e o América tem zero.
0: Na marca de 16 minutos do primeiro tempo, tá ficando tudo do jeito que a galera gosta, tudo do jeito que a galera quer. 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Ivana Mamede brilha, estrela de André Luiz, o Vila tá na frente. Boa noite pra você, beijo no coração, Ivana.
3: Boa noite, Ronaí, Ronaí, um beijo pra você também. Olha só, falei André Luiz, o craque do jogo, vamos esperar pra ver, tem mais por aí. O América até começou bem, né, Rona? Obrigando até o Elton Leite fazer uma defesa aí com o chute do Fábio, mas logo o Vila Nova já dominou as ações e o gol era questão de tempo, né? Uma bola, cobrança de lateral, né, do Igor Luiz, e o André Luiz dominou do peito e fez um golaço, Ronaí.
0: Coisa linda, o gol do André Luiz, 17 minutos do primeiro tempo, Tigrão 1-0. 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Daqui a pouco, 9 da noite, tem mais, tem Atlético, tem Dragão, tem super transmissão da Rádio Bandeirantes Goiânia. E a narração será dele, o melhor da nova geração. 17 minutos, a jogada é cá do Vila. Olha o William Bigode de frente pro gol, carregou pra entrada da grande área. Chegou Dudu pra dar o combate. A bola vem pra Fábio da direita, cruzou no segundo pau. A bola vai passando por todo mundo e vai pra linha de fundo. Não pode vacilar na saída de bola. O Vila tá vencendo, mas agora vacilou, hein, Tandara Reis?
2: Vacilou bastante, o William Bigode conseguiu driblar todo mundo, ainda tocou pro Fábio, ele finaliza, a bola sai pra fora, segue 1-0 pro Vila Nova aqui no UPA.
0: Caminhamos para 18 minutos do primeiro tempo na Rádio Bandeirantes, onde a emoção acontece. 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Jonathan Costa manda a bola pela esquerda, Igor Luiz partiu com a bola dominada, já trabalha no campo de ataque, parou, prendeu, pisou, tocou na cabeça da roda gigante Douglas Mendes. João Vieira recebe, distribui, jogou para Kainer em cima da linha que divide o campo, se apresenta para o jogo aqui pela direita, recebeu bem colocado Everton Galdino, bate recuado sem pressa, o time do Vila trabalha na troca de passes. Jonathan Costa recebeu do Douglas Mendes, devolveu para o Douglas Mendes, 18 minutos e meio, Kainer vem buscando, recolhe aqui pelo setor de meia direita, vai arriscar o lançamento longo, meteu lá na ponta esquerda, olha o Janderson, jogada, centro na área, bateu cruzado em cima da zaga, rebate vem para João Vieira, pressão do time do Vila, ponta esquerda, João Vieira pode cruzar, ajeitou, tocou na área, tabelou Marquinhos Gabriel, João Vieira chutou contra a marcação do Felipe Amaral, que vem para recuperar. O lançamento do Rainer foi sensacional e a jogada do Janderson, cara, ele meteu uma chaleira e deu um chapéu no Fábio, que coisa linda, Tandara Reis.
2: Foi muito bonito mesmo e foi bem aqui na minha frente. Ele recebe a bola com drible, né? Acaba fazendo essa chaleira aí, passa a bola por cima da cabeça do jogador da equipe do América Mineiro. Levantou o torcedor colorado aqui no estádio Onésio Brasileiro Alvarenga.
0: Que jogada do Janderson, que jogada. 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Gustavo Ramos daqui a pouco vai falar para que posição o Vila Nova está indo nesse momento na tabela de classificação. André Luiz marcou aos 14, 1-0 para o Tigrão sobre o América Mineiro aqui no estádio Onésio Brasileiro Alvarenga. 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Sai pro jogo Douglas Mendes, pediu Kainer, recolhe aqui pela direita, a trabalho levou por dentro, marcado, cercado pelo parede, toca a bola Everton Galdino, Kainer pode recuar, não, ele foi tocado por trás pelo parede, é falta. Na

0: O Vila, ele não imprime um ritmo daquela forma que ele geralmente aplica no início do jogo aqui. Mas tem o domínio da bola, está chegando com perigo e vence o jogo por 1-0. Aproveitou bem. Agora tem que tomar cuidado nas descidas da equipe do América. Não pode deixar no mano a mano. O América está usando muita bola na área do Vila.
1: Pois é, olha o William Bigode, ajeitou da entrada da área, bateu rasteiro, bateu fraco, encaixou. O goleiro é Elton Leite. 1-0 para o Tigrão, 22 minutos e meio do primeiro tempo aqui em Goiânia. 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Ivana Mamed vem aí para comentar. Jonathan Costa, zagueiro do time do Vila, sai jogando. Mete bola pela meia. Janderson dominou, girou para cima do Felipe Amaral. Falta nele, marca o árbitro. Falta pro Vila. No meio campo.
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1: Placar de 1-0 pro Vila, 23 do primeiro tempo. Ivana Mamed, o Vila tá com o jogo dominado, pra dizer assim, ó, tá dominado, tá tudo dominado, Ivana.
4: Não, o Vila tem que controlar mais o jogo, precisa encaixar mais a marcação, está dando muito espaço para esse time do América e não está fazendo aquela pressão na saída de bola do América, mas o importante é que já saiu na frente. Já tá 1-0 pro Tigrão, isso é que importa, mas tem que controlar mais esse jogo, viu, Ranaíra?
1: É, tem que ter pé no chão, concentração, né, cara? Tem que futebol, é futebol. 23 minutos e 40, 1-0 pro Vila. Rainer vai cobrar, arremessou lateral aqui pela direita do campo de ataque. Tigrão ataca pro gol da direita, pro gol da esquadra. O André Luiz recebe em profundidade na ponta direita. Oste chega, lateral do América. Toma, levanta a bola pelo meio, dá o combate. Douglas Mendes, ali pra cima do Paulo Vitor, o árbitro. O Fabiano Monteiro dos Santos de São Paulo está marcando falta intermediária, campo de defesa, falta para o time do América.
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1: 24 minutos passados do primeiro tempo, 1-0 pro Vila. 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Toca a bola, o time do América no campo de defesa, quase 25. 1-0 pro Vila, levantamento do zagueiro Sousa, meteu lá na ponta direita. Igor Luiz subiu na cabeçada, tentou escorar pro Elton Leite, a bola se perdeu para a linha de fundo. O Vila dá de graça, escanteio para o time do América cobrar lá pela direita. 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Júlio para fazer a cobrança de escanteio lá na ponta direita para o time do América. Levantamento no segundo pau. Elton Leite saiu, tira de soco. Bola se perdeu para a linha de fundo. Do outro lado é novo escanteio para o América cobrar.
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1: 25 minutos e meio, primeiro tempo aqui no Anésio Brasileiro. Varenga aqui na casa do Tigrão. O Vila vai vencendo por 1-0. Vem escanteio para o América. Guilherme Parede ergueu, fechado na boca do gol. Pegou Elton Leite, encaixou quando a bola bateu ali no Paulo Vitor, tocou no jogador do América. Perigo contra o Vila. O Elton Leite encaixou na hora H. 25 minutos e 50 do primeiro tempo. 1-0 pro Vila. Elton Leite vai mandar a bola para frente. Ele fatiou aqui pela direita na direção do Everton Galdino. Cortou mal o parede. Vem Everton Galdino, escora de cabeça. Rainer domina, toca tabela curta pelo meio. Rolou para Dudu. Dudu levanta a bola buscando Marquinhos. Gabriel escorou, tentou com João Vieira, forte demais, cortou. Zagueiro Souza mete a bola na ponta esquerda para o parede. Entra Douglas Mendes, pega a mão na bola, mas dá certo. Lance ainda Everton Galdino, ajeitou pro Rainer. Vira mal o Rainer, deu de graça, pegou de frente. Ali o atacante do time do América vem descendo. O Júlio carregou para a entrada da grande área. Sofreu a falta, virada de jogo do Rainer, errou tudo e deu um contra-ataque para o time do América, Tandara.
6: Erro do Rainer ali do lado direito da defesa colorada, ele acabou errando o passe, o América dominou, a bola saiu em contra-ataque rápido. No entanto, o Júlio acabou sendo derrubado pela marcação do Vila Nova, cobrança de falta para a equipe do América Mineiro, praticamente frontal, bola perigosa para a equipe mineira.
1: É, ainda bem que é de longa distância, né? Ainda bem que não foi lá perto, bem pertinho da área.

0: mas a virada do Rainer realmente deu um frio no espinhaço da galera. 27 minutos, primeiro tempo, 1-0 pro Vila, meu povão colorado. 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Tomando posição, Guilherme Parede. Tomara que não aconteça a lei do ex aqui hoje, hein? É falta de longa distância para o time do América, de longe, longe, muito longe. Parede, camisa número 7, diz que vai mandar direto, atira uma bomba, a bola toca na zaga, voltou Júlio, entrada da grande área, bateu pro gol, a bola explodiu na zaga, bateu no Jonathan Costa, rasgou Everton Galdino, para pelo meio, Guilherme Parede, é pro time do América, mandou aqui na esquerda, ajeitou para Tobias Oste, chega, bate o recuado com Fábio pelo círculo central, distribui, jogo na direita, abertura feita para o trabalho do time do América, carregando lá pela direita, insiste o time do América, tentou Paulo Vitor, a bola vem para o William Bigode, bate o recuado com Fábio, troca passes pela direita, o time do América, 28 minutos, primeiro tempo, 1-0 pro Vila, Bigode para Júlio, Júlio para Bigode, recebeu ali o William Bigode, recebeu uma chegada mais forte do Dudu, a bola passa pelo meio campo, trabalha Lucas Sousa, tocando a bola para o trabalho do jogador Rafa Barcelos, que recolhe, deixou para Otávio, levantou na ponta esquerda com liberdade, desceu, você chega, dominou para cruzar na grande área, mandou no segundo pau com perigo o time do América, falhou Igor Luiz, a bola para trás, batida pelo Otávio, mergulha para cortar ali o jogador Jonathan Costa, a bola ficou viva na área, afasta outra vez Jonathan Costa para tirar para o time do Vila, começa a dar susto na galera, a defesa do Tigrão, insiste o time do América, vai ganhando espaço aqui pela esquerda, o Sissenga preparou o levantamento, mandou, ajeitou de peito, William Bigode bateu parede, rebate vem, Otávio de frente pro gol, chuta em cima da zaga, Júlio corre, carrega, Júlio tá na área, marcado, cercado pelo Marquinhos Gabriel, foi marcado a posição irregular do ataque do América, pro Vila dar uma respirada em Tandara.
1: Pressão da equipe do América Mineiro, time Vila Nova recuado ali, sem conseguir recuperar a posse de bola, mas no entanto, a arbitragem marcou aí tiro de meta para a equipe colorada, respira aliviado o time e a torcida nas arquibancadas.
0: 1-0 pro Vila, Newton César, mão na mesa, 29 do primeiro tempo, um festival de pichotada da defesa do Vila, hein, Newton?
2: Ô Rona, o Vila tem que acordar, Vila tá achando que vai ganhar na hora que quer. O Vila tem que acordar, cara. 1-0 é um placar magro. O Vila não joga como antes aqui. Tá dando espaço. Tá aceitando o América chegar com facilidade. Ali, ó. Não pode perder. A jogada horrorosa que o Rainer fez. Enfim. Houve a falta ali agora em cima do André Luiz. Cara, o Vila tem que jogar com seriedade. Vila tá achando que pode ganhar na hora que quiser. E não é assim, Ronan.
0: Pois é, cara. Falta em cima de André Luiz ali pela meia esquerda. Falta pro Tigrão no ataque. Até merecia um amarelo o zagueiro do América, hein, galera? Na virada dos ponteiros, a marca do tempo. Alô, galera. O que passou já era. Meia hora, 30 minutos de jogo em Goiânia, primeiro tempo no Oba, 29ª rodada Brasileirão da Série B, é jogo do Tigrão, meu povão colorado, na Rádio Bandeirantes, a emoção é muito maior, no placar Seba, o melhor da construção, 1 pro Vila, 0 para o América. Hora certa, Goiânia, 8 da noite, em ponto, tem falta o Tigrão, João Vieira para cobrança, vai Silveira na grande área, deixou para Marquinhos, Gabriel Pecanhoto, rolou pro André Luiz, escorada a bola com João Vieira, errou no lance, olha o contra-ataque, olha o América, Paulo Vitor pôs na frente, deu combate, André Luiz, Marquinhos Gabriel dividiu, ganhou, recuperou, atrasou pro Belton Leite, que de pé direito bate pra frente, e veja o que é o futebol, né, de um lance de perigo a favor do Vila, uma falta, proporcionou um contra-ataque do time do América, numa jogada mal ensaiada, e de repente o América quase complica a situação para o Tigrão. 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Vem aí a Ivana Mamete para comentar aqui na Rádio Bandeirantes, no Sonzão do Futebol. 31 minutos e meio do primeiro tempo, Vila 1, América 0. A galera empurra, vai dando aquela força, mas o Vila de vez em quando passa uns apertos, hein, Ivana?
3: Muitos apertos, né? O América, depois que levou o gol, ele cresceu no jogo. No momento, o América é melhor na partida. Já finalizou. finalizou 9 vezes, Manair. Então, assim, o que o Vila Nova precisa é acalmar, parece que está perdido em campo, se organizar dentro de campo, porque senão pode levar o gol de empate.
0: É, e não deu pro Parede. O Parede, ex-jogador do Vila, Guilherme Parede, vazou do jogo em Tandaraguês.
1: Exatamente, foi substituído o camisa 7 pelo camisa 77, Segovia. E o detalhe é para insatisfação do Guilherme Parede. Ele foi pro banco de reservas chutando ali as caixas de isopor, muito insatisfeito por ter saído da partida.
0: Ah, então ele não machucou, não. O babado é forte, então, hein? Eu achei que ele tinha saído, porque ele sentiu a coxa, a panturrilha posterior, alguma coisa. Não, é porque o treinador não gostou dele no jogo mesmo, não, hein? Ah, então tá explicado. Então esse é o babado. Anaí, 32 minutos e 40. Oi, Ivana Mamed, 1-0
3: pro Vila. Fazia isso muito aqui com o Luizinho Lopes, né? Acho que é Luizinho, né?
0: Quando é o Luizinho, só que ser substituído com meia hora de jogo, né? Primeiro, né? Não é muito normal, não. O Parede, de repente, será que o treinador pensou, ah, o Parede jogou muito tempo aqui no Vila, ele gosta demais do Vila, ele tá facilitando pro Vila, mas não é isso não, claro, brincadeira da gente. Ataca o Tigrão, Rainer na ponta direita, passou, Galdino, linha de fundo, tocou, pintou o gol, Marquinhos Gabriel chuta, forte, Fábio salvou! Fábio salva o time do América, Marquinhos Gabriel numa jogada construída, numa jogada bem trabalhada de pé em pé, a bola sobrou na marca penal pro chutaço do Marquinhos Gabriel. O Fábio se jogou na bola para salvar o Coelho Tandaraguês.
1: Jogada pelo lado esquerdo, ou melhor, pelo lado direito do ataque colorado. Rainer chega ali próximo à linha de fundo, toca para trás, próximo à marca penal. Marquinhos Gabriel chuta de primeira, muito forte, mas o lateral direito da equipe do América salva a equipe do América, 1-0 pro Vila Nova. E parece que o Guilherme Parede realmente sentiu, ele tá recebendo atendimento médico ali no banco de reservas, mas ele ainda assim ficou insatisfeito com a substituição. É,
0: eu, se eu fosse ele, eu saía com a mão na perna, mesmo que tivesse bom. Uma mão na perna, outra na cabeça. Ó, tomei duas pancadas. Por isso que eu tô saindo. 34 minutos. É, ué. Não, Dinaldo. Tem que valorizar o trabalho. 34 minutos do primeiro tempo. Vila vai vencendo o América pelo placar de 1-0 aqui no Oba. Tem falta pela intermediária. Falta aqui próximo do meio-campo, favorecendo o time do América que ataca pro gol da esquerda do seu rádio. Camisa branca, calção preto, meia branca. É falta para o time americano cobrar. 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Daqui a pouco Nilton César, mão na mesa, vem pra comentar também. Daqui a pouco tem jogo do Dragão, 9 da noite, tem São Bernardo e Atlético. Danilo Santos vai narrar tudo pra torcida do Dragão daqui a pouco. A Segovinha pra cobrança de falta, levantamento no ataque, o América, liga de passe, cabeçada, pintou o gol na trave! Subiu a bandeira marcando impedimento, mas a torcida do Vila agora chega, gelou. A torcida do Vila agora chega, gelou o botão da camisa, porque foi perigo demais o ataque do América. A bola beijou o travessão, Tandaraguês.
1: Muito perigoso o ataque do América Mineiro. O América Mineiro pressionando a equipe colorada. Na finalização, a bola beijou a trave, como você bem disse, mas o lance já estava parado. Impedimento do jogador do América Mineiro. Segue 1-0 pro Vila Nova.
0: Já pensou se a pessoa morrer do coração num lance desse? Aí depois, quando ela chegar lá no céu, ele fica sabendo, não, foi impedimento. Não teve gol, não. Você morreu, você perdeu o trabalho, como diria Geraldinho Nogueira. 35 minutos e 40. Primeiro tempo, Vila vai batendo o América por 1-0, mas o jogo tá. Pensa num jogo que tá canseira. Pensa numa embira. É bola trabalhada pelo banco. Jonathan Costa pro time do Vila. Igor Luiz recebe pela canhota, esticou, ponta canhota. Marquinhos Gabriel domina, leva por dentro, ajeitou o Dudu. Tentou na esquerda o passe rasteiro. Seria para o Janderson, Fábio entrou para cortar. Segovinha leva pelo meio, sofre falta. Falta em cima do Segovinha. Segovinha é aquele que era do Botafogo, que fizeram música para ele. Segovinha, Segovinha, 36 do primeiro tempo, 1-0 pro Vila. Nilton César, mão na mesa, tá doidinho para falar, tá doidinho para comentar. Então comenta, Nilton.
2: É um jogo perigoso para a equipe do Vila, cara. O Vila aceita o América. Olha aí, o América, ele joga em cima da zaga do Vila. O Vila tinha que fazer o que ele sempre faz, é adiantar as linhas e pressionar a saída de bola. Tá dando espaço para a equipe do América. Esse Segovinha aí, ele tem velocidade, já meteu bola na trave o América. É um Deus nos acuda quando o time mineiro manda bola na área. Eu tô achando assim, o Vila muito parado e aceitando o América jogar. E aí não pode. Até o torcedor do Vila tá calado aqui dentro.
0: 37 minutos passados do primeiro tempo. André Luiz marcou aos 14. O Vila vai batendo o América Mineiro por 1-0. Douglas Mendes chuta contra o William Bigode. Voltou pro Douglas Mendes. Atrasou de primeira. Bate pra frente o goleiro Elton Leite. André Luiz vai dividir. A bola passou, sobrou pro Tobias Oste, chega lateral canhoto do América, toca a bola pelo meio, recolhe, trabalha Júlio, vem tocando para Otávio, abriu com Segovinha, limpou o lance, Segovinha, pé canhoto na bola, Fábio disparou lá pela ponta direita, bola nas costas do Igor Luiz, levou pro fundo, Fábio ajeitou, ponta direita, cruzou na boca do gol, olha a cabeçada para fora, olha o perigo, cabeçada do Paulo Vitor no contrapé do Elton Leite. O Vila vai passar, passando momentos desagradáveis no jogo, América vai tentando, vai chegando muito perto, o Tigrão vai flertando com uma emoção, Tandara Reis.
1: Perigo para a equipe colorada, né? Mais uma jogada rápida da equipe do América Mineiro. Paulo Vitor faz a finalização, a bola percorre toda a extensão do gol, mas não entra de fato. Segue 1-0 para o Vila Nova, mas a pressão do América está incomodando a defesa colorada.
0: E como tá? 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Levantamento de bola no ataque do Vila. André Luiz subiu, perdeu. Aparou o Otávio. Toca a bola para Júlio. Arma o time do América Mineiro na troca de passes pelo setor de meio campo, levantamento buscando o Segovinha de primeira, escorou para William Bigode, tocou para Segovinha, disparou na ponta direita, boa antecipação Jonathan Costa. Cara, esse zagueirão do Vila, Jonathan Costa, é uma personalidade, uma segurança, né, velho? Ele é o xerifão, ele impõe, velho, ele não tem esse negócio de apavorar nos lances, não. Pensa num cara que tá marcando território ali na zaga do Vila. 39 minutos do primeiro tempo. 1-0 pro Vila. Ivana Mamede vem aí para comentar. O Tigrão vai flertando com o perigo, mas tá vencendo, Ivana.
3: É, tá vencendo, mas o América é melhor no jogo. E quem diria, hein, Ronaí, que o América iria pressionar o Vila Nova dentro da sua casa. O Vila não está conseguindo jogar. O América é muito mais organizado dentro de campo e toma conta das ações no momento.
0: Eu tô fazendo um comparativo aqui com o Flamengo e Del Valle ontem. O pessoal achou que o jogo ia ser fácil, menino velho. Esse Del Valle deu uma canseira que a torcida do Mengão cortou a agulha o jogo inteirinho. Você tá doido? E o Vila fez 1-0, mas o povo tá cortando a agulha aqui também. Não é brinquedo, não. Na virada dos ponteiros, a marca do tempo. Alô, galera, o que passou já era, na marca de 40 minutos, primeiro tempo em Goiânia, Brasileirão da Série B, 29ª rodada, é jogo do Tigrão, é jogo do Vila e a emoção é muito maior na Rádio Bandeirantes Goiânia, no placar Seba, o melhor da construção, André Luiz marcou, chacoalhou Vila 1-0. Hora certa, 8:10 da noite.
4: Pelo Campeonato Brasileiro da Série B, 8:30 da noite, a bola rola no estádio Castelão. A torcida do Vila e a torcida do Atlético fica de olho em Ceará e Novo Horizontino.
0: Eu, você, o futebol, meu rádio, alô, doutor Eugênio Lourenço Dias, em Anápolis, abraço, meu amigo, beijo no coração, alô, João Piqui, em Iporá, galera curtindo o somzão da Rádio Bandeirantes pra tudo quanto é lugar, alô Tarcezinho do táxi, abração pra você, alô meu amigo Ender Coimbra, chega o time do América, olha o Fábio, bateu, pegou o chute, Elton Leite caiu pra defender, aí subiu a placa, aliás, subiu a bandeira depois pra marcar o impedimento, mas depois que o Vila já tinha levado um susto por ali, deixa eu abraçar também, cara, deixa eu abraçar aqui, ó, o tio do Ender Coimbra, o senhor Joaquim Nery Santana, lá em Anápolis, ouvindo a Cádio Bandeirantes e torcendo pro Vila, ele é tigrão de coração, né, seu Joaquim? Abraço. 41 minutos passados do primeiro tempo, Vila 1, América 0. O Nilton César mão na mesa, eu tô percebendo que faz tempo que o Vila não vai lá dar um trabalho pro goleiro do América, cara.
2: Você tem razão. Uma partida ruim, Vila Nova, se não. Ô, Rona, já era pro América estar vencendo o jogo aqui. Vila tem que agradecer se terminar esse primeiro tempo com 1-0. O Vila, resumindo, só fez o gol e toma pressão só da América aqui. O Vila tem que acordar. Se bem que tem que ir. O Guto, para arrumar o time do Vila, vai ter que ir pro intervalo. Mas assim, o América, ele domina plenamente o jogo.
0: Para Flu, o líquido de gladiador número 1 do Brasil. 42 minutos, reta final de primeiro tempo. Tá sabendo? O Vila tá vencendo. Tá sofrendo, mas tá vencendo. 1-0 para o Tigrão. João Vieira para cobrar a foto e ninguém se aproxima, cara. Aí é custoso, né, velho? A bola com o Jonathan Costa, abriu lá pela esquerda. Quem sabe um bom momento do Vila. Reta final de primeiro tempo. Quem sabe o segundo gol para dar aquela tranquilizada. Depois de muitos sustos, vem Janderson pelo meio. Tocou para João Vieira. Janderson na tabelinha. Passeia pelo círculo central. Ótima enfiada na ponta direita. Rainer acionado. Preparou. Cruzou. Rainer na boca do gol. Marquinhos Gabriel vai chegar. Afasta a zaga. Corre atrás da bola. Segovinha. A bola escapou ali do Segovinha. E vai para a linha de lado. Tem lateral pela ponta esquerda. Do Vila tem pressa, Igor Luiz executou em cima de Janderson, foi pra cima do Felipe Amaral, ainda Janderson carregou, partiu, passou pela Segovinha ali de fundo, Marquinhos Gabriel ajeitou, girou pra fazer mais um, bate forte em cima da zaga, brigou, dividiu Igor Luiz, a bola vem na recuperação para o América. Segovinha meteu de três dedos, rasga Jonathan Costa, tirou pra evitar o contra-ataque ali na frente do William Bigode, meteu pra linha de lado lateral para o América, cobraram aos 43 minutos do primeiro tempo. 1-0 pro Vila aqui no Oba. 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Vamos para 44 do primeiro tempo. O Vila vai batendo o América Mineiro por 1-0. Trabalha o América. Otávio no eixo da intermediária. Recolhe pé direito na bola. Se apresenta pro jogo. Fábio a troca passes ali pelo setor de meio-campo. O Vila fica esperando na marcação. Otávio, marcado, observando ali a média distância pelo Marquinhos Gabriel, roda a bola, Lucas Sousa para Rafa Barcelos, o Vila observa, marca do meio campo para trás, vencendo para 1-0, 44 minutos do primeiro tempo. A Sousa mete bola pela meia, Júlio de primeira, abriu para Oste, chega, ajeitou, levantou a bola para Paulo Vitor, deu combate Jonathan Costa e a falta marcada para o time do América. O árbitro deu vantagem. Deu vantagem, né? Porque aí bateu pro gol ali o jogador Júnior. Ele meteu pra cima, caiu ali na marcação do Jonathan Costa, o atacante do time do América, o Paulo Vitor. Era uma falta na entrada da área e ficou bom pro time do Vila, né? Porque o árbitro deu a lei da vantagem e o Júlio meteu de pé, canhoto pra cima, tiro de meta pro Vila Nova cobrar.
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0: Quase 45. Errou a arbitragem ali naquele lance, Nilton?
2: Errou, claríssimo. O back do Vila ali, ele meteu, abraçou, o braço, né? Puxou, segurou. América foi prejudicado. Olha o Vila.
0: É, mas o árbitro quis dizer o seguinte: não, dei vantagem, vocês continuaram a chutar pro gol, então deixa pra lá. 45, esgotado regulamentar do primeiro tempo aqui no Anésio Brasileiro, Alvarenga, aqui na casa do Tigrão. O Vila vai vencendo o América por 1-0 e tem falta pela meia direita, o Vila Nova para cobrar. É de longa distância, obrigado Tantana Reis. Vamos até 48 aqui no estádio Anésio Brasileiro, Alvarenga. 1-0 pro Vila, gol do André Luiz. Daqui a pouco, 9 da noite, tem mais. É a Rádio Bandeirantes que vai despejando emoção, uma pedrada de audiência, Rádio Bandeirantes, jogo do Dragão, daqui a pouco, 9 da noite, São Bernardo e Atlético. E quando a bola colar a marcação gostosa, vai ser dele, o melhor da nova geração. Falta pro time do Vila, ataca pro gol da direita, pro gol da Avenida Universitária. João Vieira na bola, Marquinhos Gabriel também, dificilmente vai ter uma cobrança direta, tá? É de longe, então os jogadores vão se perfilando ali na entrada da grande área. Pode pintar uma jogada ensaiada, a bola bateu na marcação, não deu certo, precisa de mais ensaio. Marquinhos Gabriel no rebote, Rainer pelo meio, levantou Janderson aqui na ponta direita, dominou bonito, pintou o bico da grande área, insistiu Janderson, rolou pelo meio, João Vieira tocou, Marquinhos Gabriel tá na área, invadiu o pé, canhoto, tentou enfiada de bola, bate no bloqueio, sobrou de novo para Marquinhos Gabriel, mas ajeitou, Galdino cruzou, fechado, a zaga tirou, Marquinhos Gabriel no rebote, atirou, pintou, salva a zaga do América, afasta a zaga do América para evitar o gol do Vila. Até que enfim o Vila voltou a pressionar, até que enfim o o Vila voltou a dar trabalho para o América e chama a galera para o jogo e acende o povão colorado aqui no Oba. Faz barulho a torcida do Vila, escanteio. Alô, galera do Tigrão, vamos lá. Tá na hora de chacoalhar, então chacoalha, Tigrão. Galdino levantou no segundo pau, a zaga cortou mal, a bola ficou na entrada da grande área, afastou ali, Júlio ajeitando, fintou, dividiu, Igor Luiz, é tiro de meta para o América Mineiro. Quarenta e sete minutos, faltando um para terminar o primeiro tempo, André Luiz marcou o gol que vai dando a vitória ao Tigrão. Vila Nova, 1-0 para o time da... Ei, Edinaldo Maurício, fica abrindo microfone para esse torcedor assim não, rapaz. Não pode desse jeito não, aí. 47 minutos e meio. Galera do Vila tá querendo que acabe mesmo, que passou uns apertos no jogo aqui, viu, velho? Tá ganhando de 1-0 e tal, mas o América criou umas 3 chances de gol aqui, que eu vou contar um trem pra você. Que foi de arrepiar o chão da barbearia. A bola vem pela canhota, Lucas Sousa meteu em profundidade lá na ponta direita, dominou mal, Segovinho. Bola deu uma beliscada, uma ferroadinha na canelinha do Segovinha e foi pra linha de lado. Lateral para o Vila Nova fazer a cobrança. 48, apita o árbitro, termina o primeiro tempo. Pro Guto Ferreira corrigir tudo que precisa corrigir no time do Vila e puxar a orelha de quem tiver que puxar. 1 pro Vila, 0 para o América. Jogo complicado no primeiro tempo, adversário difícil e intervalo inteligente vem aí na comunicação gostosa do Gustavo Ramos, o nosso Guga. 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
4: Intervalo inteligente, primeiro tempo se foi, vem aí a etapa final de jogo, final 1-0 para o Vila Nova, volta ao campo de jogo com a Tandara Reis, para saber como é que tá saindo a saída do Vila Nova, e tá vencendo, mas vencendo com ressalvas, Tandara Reis.
1: Jogadores do Vila Nova deixam o campo de jogo aqui no estádio Onésio Brasileiro Alvarenga. E eu diria que o semblante dos jogadores é de alívio, porque esse primeiro tempo acabou. A equipe colorada fez por 1-0, mas passou um verdadeiro sufoco. A equipe do América Mineiro pressionou muito, não conseguiu marcar o gol. Vila Nova segue vencendo por 1-0 no segundo tempo. A expectativa é que o Vila Nova possa confirmar essa vitória no UBA.
4: 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E esse primeiro tempo do Vila, que sai do campo vencedor por 1-0.
2: Rapaz, essa vinheta que o Didi coloca aí, ela serviu. Acaba, pelo amor de Deus. Primeiro tempo aqui, o Vila tem...
0: Newton, e esse torcedor aí é aquele que faz yoga, faz meditação transcendental, aquele que faz...
2: Você imagina quem tá aqui.
0: Faz terapia 2 vezes por semana, é aquele.
2: Olha, Vila tem que colocar as mãos pro céu por ter vencido o primeiro tempo. Meu Deus do céu. O time do Vila tá parecendo que comeu uma feijoada. Quando começou a bola, eu já vi, Vila hoje está diferente. Pô, o América mandou no jogo, o Vila fez um gol e teve umas 3 boas oportunidades com o Marquinhos Gabriel. Só que na hora de finalizar, a bola tocou no zagueiro. O Guto vai ter que arrumar, porque da forma que tá, se o Vila continuar assim, ele não ganha esse jogo.
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3: Pois é, e o América já começou pressionando, né? Você lembra que logo aos 3 minutos o Fábio obrigou o Tom Leite a fazer uma grande defesa. Mas logo depois o time do Vila Nova comandou as ações, chegou ao seu gol aos 14 minutos e só. É, e o América, depois que levou, né, o gol, o América dominou o jogo, teve muitas oportunidades de chegar ao gol de empate. O América, ele finalizou 12 vezes. Então, assim, o Vila Nova, depois que fez seu gol, só se defendeu. só se defendeu, né? Depois e o América só atacou. Foi um time assim, um atacando e outro se defendendo. Só no minuto final que o Vila Nova voltou a pressionar o time do América. Se voltar nessa mesma forma, o Vila Nova corre sério risco de levar o empate ou quem sabe a virada. Guga.
4: 8:22, rápida parada. Daqui a pouquinho tem as informações do Dragão do Brasil que entra em campo em 37 minutos, direto de São Bernardo do Campo, aqui na Bandeirantes Goiânia.
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0: 26, em São Bernardo do Campo. O Atlético é oficial para enfrentar o São Bernardo. Alô, Igor Adorno, como joga o Dragão do Brasil?
1: Alô, Guga, ótima noite para você. O Dragão do Brasil está definido e escalado. Daqui a pouco a campo no ABC Paulista. Vem com Paulo Vitor no gol. Varley na lateral direita, Júnior Barreto e Adriano Martins na esquerda. Ou melhor, na zaga. E na esquerda, o Guilherme Lopes. Meio de campo, Cristiano, Daniel Peixoto, Henrique Freitas no ataque, Gustavo Maia, Giovani Soares, Gustavo Coutinho. O Dragão está escalado,
0: Guga. 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Alô, Wesley Souza, ótima noite para você. Bom trabalho, motorzinho. O Atlético tá bem escalado.
2: Boa noite, Gustavo Ramos. Ótima noite para você e companheiros de trabalho. Vejo uma boa escalação nesse momento, uma mudança no meio-campo, isso é normal, mas o Cristiano sabe como atuar nessa posição. Jogador que constrói muito bem no meio-campo. Vejo o Atlético bem escalado, Guga.
0: 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Alô, Richard Oliveira, o comentarista de primeira, boa noite. Tá chegando a hora, o Dragão em campo, tá bem escalado pelo Roger Silva, Richard.
3: Vem com um sistema tático muito parecido com o jogo do Criciúma, viu, Guga? É o mesmo desenho tático, o Cristiano fazendo o primeiro volante, 46 pontos, sexto colocado. Para se manter na sexta colocação, não basta jogar bem, vai ter que buscar os três pontos, porque o CRB deve ganhar da Ponte Preta e aí precisa do Atlético desses três pontos. E é hoje, Guga, tem que ir pra cima. Mesmo jogando fora, expectativa é boa, adianta pro Atlético ganhar esses três pontos.
0: A bola rola em 30 minutos para São Bernardo e Atlético. Danilo Santos chega para poder, né, trazer a emoção do jogo. Ele que é o melhor da nova geração e daqui a pouquinho também recomeça o jogo no Opa. Segundo tempo para Vila Nova 1, América Mineiro 0. Ô Nilton César, você faria mudança no Vila para este segundo tempo, Nilton?
4: Olha, não, mas teria que ter atitude. O Vila tem que querer ganhar o jogo e não quis no primeiro tempo, cara. É final de Copa do Mundo. O time do Vila aqui parece que os jogadores comeram uma feijoada. Time sonolento, sem tesão, sem vontade. Ganhou primeiro tempo porque realmente o América é limitado, mas como o América viu que o Vila não queria nada, tomou conta do jogo. O Guto tem que mudar a postura. Marcação alto. Falei pro Rona que o Vila tem que voltar e marcar o segundo gol, porque senão ele toma o gol de empate.
0: 8:29, Tantara Reis, alguma movimentação, saída do Vila dos vestiários, alguma possibilidade de mudança, Tantara?
5: Por enquanto, nenhuma movimentação, Gustavo. Os jogadores do Vila Nova seguem no vestiário. Ninguém voltou pro gramado. A gente não sabe ainda se teremos ou não alguma alteração para esse segundo tempo.
0: 8:30. E aí, ô Ivana Mamede, você enxerga, né, nessa parte final do jogo, para o Guto Ferreira, uma possibilidade de mudança na retomada do segundo tempo?
6: Eu acho que ele tem que fazer essa mudança no vestiário, é a mudança de postura dos jogadores. É só dar uma sacudida e voltar. Eu concordo plenamente com o Nilton. Quando ele disse, parece que o time estava sem vontade, sem garra, muito diferente daquele time que a gente costuma ver jogar dentro do Oba. Precisa chegar pressionando e falar, bater na mesa e falar quem é que manda aqui. Porque o Vila Nova levou uma esfrega desse time do América. E quem diria, né, Guga?
0: Pois é, passaram pelo Oba, Fortaleza, Ceará, São Bernardo, Náutico, Goiás. E hoje, justamente contra o vice-lanterna da Série B, tá tomando um apavoro o Vila Nova, apesar de estar vencendo, Nilton.
4: É, cara, é realmente assim, eu esperava mais da equipe do Vila. Claro que tá fazendo o que tem que fazer, que seja de 1-0, o que importa são os três pontos. Agora, tem que jogar mais, não pode deixar o América ganhar a bola por cima, cruzamento a todo instante na área. Aliás, para mim, o melhor jogador do Vila em campo, disparado, foi o Jonathan Costa. Bicho, uma baita contratação, jogador que joga sério. Eu espero essa atitude, vontade de vencer. Vila pareceu, pelo menos nesse primeiro tempo, um time cansado, um time dosando, achando que poderia ganhar quando quisesse. E não é assim o futebol. Adianta as linhas, marca a saída de bola da equipe do América.
0: 8:32, 8:32, o Ivana Mamede analisando, fazendo a leitura desse primeiro tempo, como o Vila pode, né, encontrar um caminho para ampliar e ficar mais tranquilo no jogo, hein, Vana?
6: Olha, o Vila tem que fazer isso que o Nutal falou, tem que começar agora o segundo tempo pressionando o time do América, fazendo a marcação alta, forçando o erro desse time do América, porque a gente sabe que é um time fraco tecnicamente, tanto, né, agora taticamente, com um time muito organizado nesse primeiro tempo. A gente viu isso, viu um time com mais vontade, que o time do Vila Nova agora tem que voltar com desejo, com vontade, injetar no sangue desses jogadores assim a gana, né, de conquistar, fazer pelo menos mais um gol para trazer mais tranquilidade. Tem que voltar com determinação, da forma que o Vila Nova joga em casa. O Vila Nova tá parecendo aquele time que jogou contra o Sport dentro do Oba. Não pode, tá dando oportunidade. Você vê, comandou as ações, né, o meio-campo, o time do América. Um time do América que tá na lanterna, virtualmente rebaixado. Vila Nova tem que tomar a sua posição. E o Vila Nova, a gente, pra poder falar o que aconteceu no primeiro tempo, o Vila Nova soube sofrer, pensa, soube sofrer contra um time do América. Não, o Vila Nova tem que tomar a posição que é dele, dono da casa e o tamanho que ele é. Tá na segunda, se bem com esse resultado, tá na primeira colocação, né, Guga?
0: Tá.
6: E continuar lá e se impor dentro da sua casa.
0: 8:33. E a situação de momento, hein, Tandara Reis?
5: Jogadores do Vila Nova já retornam ao gramado nesse momento e sem nenhuma alteração o Vila Nova volta com o mesmo time que terminou o primeiro tempo.
0: Não muda o Vila Nova, o América Mineiro também em campo, né, Tandara?
5: Isso mesmo, o time do América Mineiro também já está em campo sem alterações.
0: Sem alterações no Vila, sem alterações no América. Vem aí o segundo tempo. Vila Nova tá batendo a equipe do América Mineiro pelo placar de 1-0 e tá assumindo provisoriamente a liderança da Série B do Campeonato Brasileiro. E o segundo tempo, a emoção do jogo é com ele, o maior talento da narração esportiva do Brasil.
7: Valeu, Gustavo Ramos. 1-0 pro Tigrão e a bola vai rolar para a etapa final aqui no Onésio Brasileiro Alvarenga. E nesse segundo tempo, o Vila vai atacar pro gol da esquerda do seu rádio. Camisa vermelha, calção branco, meia vermelha. O América vai atacar pro gol da direita, pro gol da esquadrão. Camisa branca, calção verde, meia branca. O número na camisa do América Mineiro é aquele verde bem. Aquele verde limão assim, bem transparentinho, mas estamos conseguindo enxergar bom, graças a Deus, né? Vai rolar a bola pro segundo tempo, tá rolando!

0: vida de bem com você. Pra emoção me leva, Tigrão. Mas emoção demais também não, Tigrão. Poupa um pouco a galera. Pouco o coração da galera. 1-0 pro Vila, trabalha na saída de jogo. O time do América rolando a bola. Lucas Sousa adianta na meia pra William Bigode. Chegou de trás, tomou de o Douglas Mendes. Só que o árbitro marcou falta do Douglas Mendes em cima do William Bigode. Ali pela meia esquerda, em cima da linha que divide o campo. 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Sandra Luiz chacoalhou no primeiro tempo aos 14, 1-0 pro Vila. Estamos com menos de um minuto da etapa final, trabalha na saída de jogo Felipe Amaral para o time do América. Bola pela meia, Otávio levantou na ponta direita pro Fábio, ex-jogador do Anápolis, ex-jogador do Vila e também do Goiás. A bola passou, foi direto para a linha de lado, o Fábio não alcançou. Tem lateral pela esquerda de defesa favorecendo o time do Vila Nova nesse comecinho de jogo. 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É bola para o Tigrão, lateral para cobrar Igor Luiz. 1 minuto do segundo tempo, 1-0 para o Vila. Primeiro tempo, o Vila passou uns apertos daquele tamanho. Fez 1-0, mas depois passou sufoco e o América perdeu grandes chances de gol. Arremessou lateral outra vez aqui pela canhota. O Vila com dificuldade para sair para o jogo. Igor Luiz para repor a bola em circulação. 1-0 para o Vila, 1 minuto e meia etapa final na Rádio Bandeirantes. Olha que passe gostoso do André Luiz e feito para Marquinhos Gabriel. Fábio tomou. Segovinha tentou escapada pela direita. Falta nele. Marca o árbitro Fabiano Monteiro dos Santos de São Paulo. É falta aqui pela meia direita. Rente a linha de lado favorecendo o América.
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0: 2 minutos, etapa final de jogo. Vila 1, América 0. Daqui a pouco tem Atlético, tem Dragão. 9 da noite. A bola vai rolar no ABC Paulista. São Bernardo e Atlético. Quando a bola rolar na Rádio Bandeirantes, a narração será dele.
3: Danilo Santos.
0: Já, já, a bola vai rolar. 2 minutos, etapa.

0: final, o Vila vai chegando à liderança da Série B 2026. Trabalha na saída de jogo, o time do América. Vem Otávio para buscar ali pela meiuca, distribui o jogo na direita, abertura feita para Felipe Amaral, arrisca o lançamento longo, levantou para Segovinha em profundidade. Jonathan Costa protegeu, sai bem do gol e pratica a defesa. Elton Leite.
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0: Quase 3 minutos do segundo tempo. 1-0 pro Vila, que sai jogando com Elton Leite pela direita. Douglas Mendes recua outra vez na pequena área. Elton Leite, abertura de bola para Jonathan Costa aqui pelo setor de esquerda. Igor Luiz pediu, é a saída de jogo do Tigrão, adianta. Jonathan Costa levanta a bola pelo meio, conseguiu bom passe. André Luiz protege, foi atropelado pelo meio, o árbitro falou que foi legal. Escapa o time do América. Lançado o Júlio na canhota, recebeu do Otávio, entrou na área, bateu forte, rasante, a bola passou por cima do gol, é tiro de meta pro Vila cobrar.
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0: 3 minutos, etapa final de jogo, placar de 1 pro Vila, 0 para o América. E agora é a reta final do campeonato, cara. Agora cada jogo é decisão de Copa do Mundo. Agora cada vitória soma, cada ponto multiplica por 3, 4, 5 ou 6. E vem o time do Vila pelo meio. Vem Douglas Mendes, colocou para Marquinhos. Gabriel escapou pela meiuca, rolou na canhota. Janderson devolveu no vazio, correu ponta esquerda. Marquinhos, Gabriel cruzou, fechado na boca do gol. Encaixa firme o goleiro Bruno Brígido.
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0: 1-0 pro Vila, na marca de 4 minutos do segundo tempo. 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Fábio pela lateral direita para o América, levanta a bola pelo meio. Andou, vem Jonathan Costa, deu combate, ganhou. Pois na frente pela meia esquerda, ainda Jonathan Costa faz bem a proteção de bola. Igor Luiz na conexão aqui pelo setor de meia esquerda. Pediu Marquinhos, Gabriel foi lançado, escapou, buscou a linha de fundo por baixo, pintou. Corte do Rafa Barcelos, zagueirão do América, rasgou, tirando bola para a linha de lado e na ponta esquerda, lateral para o Vila Nova cobrar. O Vila vai prendendo a bola no ataque e tem que meter medo no time do América, tem que causar preocupação para a defesa do América, senão os caras ficam tranquilos demais. É na ponta esquerda, pela perto da bandeirinha de escanteio, é um arremesso lateral favorecendo o time do Vila. Igor Luiz cobrou, levantou na linha de pequena área, subiu Rafa Barcelos, tirou, escorou Segovinho, Fábio casca a banda pra frente. Jonathan Costa chegou, tomou a frente do William Bigode, bate recuado com o Elton Leite, pé direito na bola, Elton Leite mandou de graça pro Segovinha pelo meio, não tinha ninguém do Vila. Otávio passou, desceu Igor Luiz bem na recuperação na bola pra salvar. Rapaz, mas foi espalhafatoso o Elton Leite pra sair jogando. Olha o Vila, escapou João Vieira pela meia, Janderson lançado na ponta esquerda, desceu, carregou, tá na área, pé direito rolou, a bola bate no Felipe Amaral e não chegou no João Vieira. Dá o combate no ataque, Igor Luiz ali pra cima da grande área, falta em cima do Segovinha, é falta pro time do América Mineiro cobrar no seu campo de defesa. Caminhamos para 6 minutos, etapa final de jogo na Rádio Bandeirantes. 1 pro Vila, 0 para o América aqui no estádio Onésio Brasileiro Alvarenga. Tigrão vai alcançando a liderança do Brasileirão da Série B. Chegou o plano e plano em Goiânia, construindo relações e valor. Sai pro jogo Rafa Barcelos, tocando para Fábio, recolhe pela lateral direita, conexão outra vez para Rafa Barcelos, manobra na entrada da grande área, bateu para esquerda, virando o jogo com Sousa, apertado pela marcação do André Luiz, ele recomeça com o goleiro Bruno Brígido, arruma para o pé direito, o goleiro do América não tem pressa, o Marquinhos Gabriel chegou, deu combate, Bruno Brígido abriu lá na esquerda para Osti, chega, ele manda a bola pelo meio, William Bigode esticou no ataque, boa bola na frente para o Paulo Vitor, vem bem na antecipação para fazer a defesa, é Elton Leite.
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0: Vila 1, América 0 na Rádio Bandeirantes Goiânia, emoção pra você. 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Douglas Mendes faz a finta pelo meio, adianta para João Vieira, assolta lá pela direita, já vem avançado, recebendo o Rainer, mandou na frente, André Luiz dominou, abriu na ponta esquerda, que bola boa demais, o Janderson correu, alcançou, linha de fundo, bandeirinha de escanteio, pé direito, vai cruzar, mandou na boca do gol, de soco, tira o goleiro Bruno Brígido, a bola vem no peito do Igor Luiz aqui na canhota, mandou

0: no vazio, forte demais a bola para o João Vieira, que evita a saída, evitou, não, tentou, mas não conseguiu evitar na saída de bola para a linha de fundo. Tiro de meta para o time do América. Abraçando meu amigo Sebastian, o Tãozinho, grande Tão, um abraço Tão, valeu, obrigado pela audiência aqui no Sonzão da Rádio Bandeirantes. 7:40, 1-0 para o Vila, segundo tempo. A tiro de meta, Bruno Brígido, goleiro do América, cobrou Douglas Mendes, tirou na cabeçada para Júlio pelo meio, toca Otávio, é o time do América. Osti chega, recolhe em cima da linha que divide o gramado, solta a bola na cabeça da roda gigante para o trabalho do jogador Rafa Barcelos. Fábio pediu, acionado aqui pela direita, vem o lateral do time do América, tocou pelo meio, errou o passe, João Vieira ganhou, recomeça na bola atrasada com o goleiro Elton Leite, arruma para o pé direito, levanta a bola pela meia, mata no peito Everton Galdino. Galdino não teve domínio, perdeu para Osti chega, Osti chega, toca a bola, buscando Júlio, Júlio pelo meio, William Bigode, vem bem Dudu, protegeu, ganhou, tocou para Galdino e puxa o contra-ataque, o time do Vila arranca o Tigrão, Galdino errou, o passe mandou nas costas do André Luiz, resposta vem para o time do América. Osti chega, carrega, campo de ataque, toca a bola para William Bigode, vem armar, ponta canhota, desce o lateral no apoio, Osti chega, chuta a bola, carimba ali no Rainer, sobra na dividida, dividiu o André Luiz e o árbitro marca uma falta para o time do América, ali pela meia esquerda no campo ofensivo. 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Trabalha o Coelho Mineiro pelo meio, Rafa Barcelos soltando a bola para Lucas Sousa. Estava observando, cara, tem muito gringo, né, nesse time do América Mineiro. Nesse primeiro tempo aqui mesmo, estou vendo que no mínimo 3, né? Trabalha o time do América com Tobias Osti, chega ali pela canhota, trazendo bola para Sousa, Sousa recolhendo, tocando bola para Felipe Amaral, Amaral recolhe pelo setor de meia direita, faz o break, Sousa pede bola do outro lado, quem domina é o Rafa Barcelos, adianta na meia, vem buscar William Bigode, ex-jogador do Vila, a toca recuando para o Rafa Barcelos, troca passes pelo meio campo sem ofender, sem preocupar o time do Vila, o América Mineiro, e vem Bigode, levanta a bola no ataque, desvio no meio do caminho, tocou no Paulo Vitor, Fábio passou, recupera o time do Vila Nova, comigo o Clube Esporte, com a bola dominada aqui pelo setor de esquerda, acelera, conduz, recolhe, pé canhoto, tentou passe para o Janderson, bola bate na marcação, Janderson dividiu, perdeu para o Paulo Vitor, Segovinho recua para Otávio, aperta Dudu na marcação, Dudu cometeu a falta, é falta para o América, intermediária, campo de defesa. Na virada dos ponteiros, a marca do tempo. Alô, galera, o que passou já era, na marca de 10 minutos do segundo tempo em Goiânia, é jogo do Vila aqui no Oba, Rádio Bandeirantes chacoalhando o coração da galera vermelha, no placar Seba, o melhor da construção, Vila Nova 1, André Luiz, América Mineiro 0. Hora certa, 8:45 da noite.
1: Bola rolando, 14 minutos, primeiro tempo, Série B do Campeonato Brasileiro, no Castelão em Fortaleza, Ceará 0, Novo Horizontino também 0. O garotão que chacoalha a
0: galera por aí. Com fogo no rádio, mas é fogo no rádio mesmo, galera. Na velocidade do seu coração, o rádio chega a estar derretendo, tanto fogo no rádio. 11 minutos do segundo tempo, aliás, se o rádio, se eu for fraquinho, enfim, compra um trem bom, porque aqui na Rádio Bandeirantes, aqui o trem é feio, com um buraco no meio. 11 minutos do segundo tempo, Vila vai batendo o América para uma série, vem aí a Ivana Mamed, vem aí o Nilton para comentar. 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Alô, Marco Medrano. Trato da Nisa Hyundai, torcendo demais pro Tigrão. E vem descendo o time do América. Vinha Dudu, já deu combate pra cima do William Bigode. Tocou pra Segovinha. Vem Dudu, deu combate, balança o corpo. Segovinha faz aquela ginga, chuta, a bola desvia nos Anderson. Lateral vai cobrar o time do América aqui pela direita. Panorama do segundo tempo. Como está o Tigrão nessa etapa final? 1-0. Diz aí, mão na mesa, Nilton César.
2: Olha, eu processaria uma alteração. Vila continua, na minha opinião, do mesmo jeito do primeiro tempo. O América leva perigo, chega numa bola dessa aí, pode empatar. Olha o Vila.
0: Elton Leite repôs rápido, bola na ponta esquerda para o Anderson, recolheu, dominou, pôs no chão o Anderson. Anderson vai pra cima da marcação, Tigrão quer o segundo gol, colou na entrada da grande área, Galdino recebeu, girou de costas pro gol, tocou pra Dudu, Dudu carregou, pode até bater uma bomba, ela foi por cima do travessão, é tiro de meta para o América, Vila 1-0, Nilton César, mão na mesa, comenta na Rádio Bandeirante.
2: Olha, eu colocaria o Rian, sacaria o Everton, Galdino. Galdino até agora não jogou, você viu aí o lance que ele poderia chutar, recuou.
3: Aliás, faz tempo que ele tá sumidinho, né, Nilton?
2: É, mas ele tá em campo. É um jogador que não tá acrescentando nada. Assim, o Vila definitivamente não é aquele Vila. Toca a bola, vai levando, só que é perigoso o resultado de 1-0. Vila precisa, Rona, de marcar o segundo gol. Se o Vila fazer o segundo gol, mata o jogo. Mata o jogo. Agora tem que fazer. Só que o Vila continua tocando bola. Olha aí, você vê.
0: Bola recuada para Bruno Brizio, do goleiro do América, chuta para frente, o Vila tenta recuperar, dá o combate ali pelo meio, Rafa Barcelos, Felipe Amaral estica no ataque, correu Paulo Vitor, bem, Jonathan Costa para recuperar, e sofreu uma falta o Jonathan Costa, zagueirão do time do Vila, falta para o Vila no seu campo intermediário defensivo. 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Um abraço pro pessoal da Bom Preço. 13 minutos e 50 do segundo tempo, 1 pro Vila, 0 para o América. Dudu cobra falta na intermediária do Tigrão. João Vieira bate recuado na entrada da grande área. Jonathan Costa recolheu, recuou, atrasou na linha de pequena área. Movimentação do goleiro Elton Leite, levou pro pé direito. Levantamento forte na direção do André Luiz, desviou cabeçada. A bola vai ficar com Fábio, zagueiro lateral do time do América, que recua para o goleiro Bruno Brizio, do Acuba pro pé direito. Salta o chute pro campo de ataque. A bola vai se oferecer de graça pro time do Vila Nova. 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E foi na Lamed, nossa musa gosta do Vila no segundo tempo. Ivana Mamed vem aí, 14 minutos e meio do segundo tempo. Levantamento no ataque pro time do Vila. Afastou, cortou Souza. Zagueirão do time do América, bola quicou ali na frente do Rainer. Bate, rebate, Dudu consertou. Galdino derrubado ali pela meia direita. É falta. 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Ivana Mamed gosta do Vila nesse segundo tempo?
4: Para mim, o Vila Nova, ele voltou melhor, né? Ele adiantou um pouco suas linhas. Você pode observar que tá agora forçando, né, a saída de bola do time do América e não deixa mais o time do América chegar no gol do Elton Leite. Mas está faltando o Vila Nova acertar aquele último passe. Até chega, mas está errando o último passe, Ronaí.
0: Abraço, meu amigo Saulo Pereira, o Saulão. Ei, Saulão, saudade de você, rapaz. Quanto tempo nós não encontramos para bater um pavão e jogar um futebol daquele de altíssima qualidade? Alô, Saulo, meu amigo, um abraço. 15 minutos no meio do segundo tempo e vem Vila. E vem Tigrão, ataca Xanderson, carregou, invadiu a área, levou, tocou. Marquinhos Gabriel bateu cruzado. E a bola vem pro João Vieira, pegou o goleiro. Salva Bruno Brizio, do goleiro do América. O toque foi fraquinho do João Vieira na bola cruzada do Marquinhos Gabriel. O Vila teve tudo, tudo, tudo para marcar o segundo gol, mas o toque do João Vieira foi fraquinho e a galera fez o Tandara Reis.
5: Jogada pelo lado esquerdo de ataque, o Janderson avança em velocidade, invade a área, toca com o Marquinhos Gabriel, ele cruza para o João Vieira, que estava dentro da pequena área, mas o João Vieira estava no meio da passada, ele não consegue realmente finalizar com precisão, a bola bate nele com pouca velocidade e acaba ficando fácil para a defesa do goleiro Bruno Brígido. Segue 1-0 para o Vila Nova.
0: 16 minutos do segundo tempo, Vila. O Vila vai chegando à liderança da Série B. Trabalha Fábio, toca o time do América. Otávio recebe pelo meio. Vila se posiciona no campo de defesa. Souza avança o zagueirão pela esquerda. Enfiada ele, bola pelo meio. Toque rápido do William Bigode. Tentou com o Júlio, que recupera o Vila. Olha o Rainer. Recebeu do André Luiz. Partiu com a bola dominada pela direita. Rainer bateu para a direita. Marquinhos Gabriel de frente para o gol, para chacoalhar, tocou o Janderson, dominou, foi desarmado pelo Fábio. Marquinhos Gabriel podia ter batido, podia ter soltado o sapato, teria que ter batido, mandado a bomba. Ele tentou o toque pro Janderson, fez a escolha errada e o Vila perde outra boa chance. Tandara,
5: mais uma chance desperdiçada pela torcida colorada no momento que o técnico Guto Ferreira faz a sua primeira alteração. Sai o Everton Galdino com a camisa 17 para a entrada do Rian com a camisa 11. Sai também o camisa 10, Marquinhos Gabriel.

0: cair de mudança, porque levantou a placa aí de números que não tem jogador no jogo, né? E olha a virada de jogo do time do América, bola para a linha de lado, é lateral. Aí subiu uma placa de 88 ali, eu procurei o número 88 no jogo, não tem ninguém, né? Então agora eles estão corrigindo ali e tal. Então não faz de conta ali para vergonha não ficar muito grande, né? Para não ficar sapecando a cara de vergonha. 18 minutos e meio, o segundo tempo é futebol na rádio. Ah, agora sim, ó. Felipe Amaral saiu para a entrada do número 93 em Tandara Reis.
1: Isso mesmo, duas alterações na equipe do América Mineiro. Sai o camisa 8, Felipe Amaral, para a entrada do camisa 93, Jimenez. Saiu também o Júlio com a camisa 37 para a entrada do Massola com a camisa 99.
0: Vem, Tigrão, invade a área. Rian tocou o André Luiz para chacoalhar, tirou bem em cima da zaga, bateu em cima da zaga, perdeu. De novo a chance o time do Vila. Espaço tem, criando tá, mas precisa botar. Tá a bola na rede, precisa chacoalhar e o Tigrão não tá chacoalhando. 19 minutos, 19 do segundo tempo, a bola vai rolando, o tempo vai passando, o Tigrão vai ganhando, a Rádio Bandeirantes Goiânia vai liderando. 1-0 pro Vila, 19 minutos e meio passados do segundo tempo. Trabalha o time do América, levantamento no ataque, correu, dominou, carregou, foi para cima da marcação, Jimenez aqui pela direita, Segovinho encostou para fazer a jogada, e vem descendo, e teve mais uma alteração no time do América, já a Tandara vai falar pra gente, porque o Massola, camisa 99, também tá no jogo, né? Na virada dos ponteiros, a marca do tempo! Alô, galera, o que passou já era, na marca de 20 minutos, etapa final de jogo em Goiânia, estádio Anésio Brasileiro Alvarenga, na casa do Vila, na casa do Tigrão, a Rádio Bandeirantes vai falando alto, e o Tigrão vai chegando à liderança do Brasileirão da Série B, no placar Seba, o melhor da construção, Vila 1, América 0, e vem Vila, Guian de frente pro gol, carregou, encostou, rolou pra Dodô, pé direito, pode até bater, lá vai Dodô, em cima da zaga, volta a bola pra Dudu. Dudu trabalha, abriu aqui pela canhota, Igor Luiz, Dodô, olha o Vila chegando, Janderson acionado, ponta esquerda, encarou a marcação, fintou, foi pra área, Janderson foi desarmado, Vila 1, América 0. Hora certa, 8:55 da noite em Goiânia.
2: 25 minutos, primeiro tempo, Arena Castelão em Fortaleza, Ceará 0, Novo Horizontino 0, com esse resultado, Vila permanece ali na ponta da tabela da classificação da Série B do Campeonato Brasileiro.
0: Para transmitir alegria, emoção e muita felicidade. Alô, galera do Vila, aquele abraço. Vila 1, América 0, 21 do segundo tempo, é o Tigrão na liderança, é o Tigrão na liderança, e a galera tá com o segundo gol entalado na garganta, o Vila criando chances para marcar o segundo e a bola não entra. Tandara Reis vem aí então pra gente concluir as alterações no time do América, hein, Tandara?
1: O América Mineiro tirou dois jogadores, o 8, Felipe Amaral, e o 37, Júlio, para a entrada do 93, Jimenez, e do 99, Massola.
0: Obrigado, Tandara Reis, no show de reportagens aqui no Sonzão da Rádio Bandeirantes. 21 minutos e 50, segundo tempo. Ivan Amamete vem aí para comentar e o Newton César também. 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Lateral favorecendo o time do Vila com Igor Luiz. Ele executa aqui pelo setor de esquerda. 22 minutos passados do segundo tempo. Já Danilo Santos vai vibrar com a galera do Dragão. 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
3: O Vila Nova melhorou muito no jogo, né? Só da Vila Nova, teve as melhores oportunidades aí, domina as ações, o América não consegue chegar, né? No gol do Otolete, e o segundo do gol do Vila Nova, e agora é só questão de tempo, viu, Ronaí?
0: Com certeza, e pode ser agora. Escanteio pro Vila, escanteio pro Tigrão, e que barulhão faz o meu povão colorado aqui no Oba. É muita energia, é muita paixão, é o Vila chegando, é o Tigrão buscando o segundo gol, e o Dodô vai cobrar escanteio. Alô, galera do Vila, vamos lá, tá na hora de chacoalhar, então chacoalha, Tigrão, então

0: na cobrança de escanteio. O Marcelo pro Vila, Vila quer o segundo, Dodô cobrou, Castelo, Janderson deixou, Rian tirou em cima da zaga, sai pro jogo, o time do América dá o combate, Rainer chuta contra a marcação, João Vieira vai correr, olha o Segovinho, ataca aqui pela direita, limpa o lance, bem Dudu, gigante Dudu pra desarmar, pra retomar e pra tocar pra Dudu, resposta do Vila, ataca o Tigrão, Janderson, acionado pela esquerda, levou por dentro, carregou, prendeu, trabalhou, André Luiz deixou pra Dudu, Dudu curta para o João Vieira, com o Janderson na ponta esquerda, de pé em pé, trabalha o Vila Nova, trabalha o Tigrão no campo ofensivo, boa bola, Dodô de frente pro gol, pode até bater, tabelou com o Rian, Rian tentou a devolução, afasta a zaga, bola volta pro Vila, Douglas Mendes levanta na ponta esquerda, deixou passar o André Luiz, Janderson, mata na coxa, deixa na grama, linha de fundo, boa bola, André Luiz, que jogadaça pro Janderson, atirou pra fora, a bola passou na boca do gol, a bola passou ventando o rosto do goleiro Bruno Brígido, tocou bonito, chegou bem e quase o Vila marca o segundo, Tandara.
1: Janderson recebeu a bola pelo lado esquerdo, lançamento da defesa do Douglas Mendes, ele tabela com o André Luiz, quando ele pega a bola de volta, ele tenta finalizar, bate cruzado, mas a bola passa por cima do gol, segue 1-0 para o Vila Nova.
0: Newton César, mão na mesa, vem aí para comentar. 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Tá maduro em um segundo gol do Vila. Kainer escapou. Acelera o lance, metendo pra Rian. Trabalhou pelo setor de ponta direita e desce o Vila. Olha o Rian, pode até bater. Atiro pra fora. A bola passa à esquerda. É tiro de meta para o América. 25 etapa final. 1-0 pro Tigrão. 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Mão na mesa, Newton César. 25 do segundo tempo. 1-0 pro Vila, panorama do jogo, qual é, Nilton?
2: Cara, o Vila melhorou com as alterações, tanto com a entrada do Dodô, quanto com o Rian. Jogo é do Vila, é pro Vila, cara, mas o Vila cria e não marca. 1-0 é resultado perigoso, o América tá pedindo pra tomar o segundo gol e o Vila não marca. Repito, o jogo é pro Vila, o torcedor acordou. O Vila tem que caprichar, Rony, matar o jogo logo.
0: É, porque futebol é bola na rede. Tem que mandar a bola pra rede pra tranquilizar a galera. Quase 26 minutos do segundo tempo. 1-0 para o Tigrão. 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O Vila vai chegando à liderança do Brasileirão da Série B. Sossando um ataque ali pela meia esquerda. Adianta o zagueiro do time do América. Vem trabalhando, dominando Rafa Barcelos. Ajeitando com Segovinho. Tentou Segovinha armar pelo meio, já dá o combate, o Dudu, o Segovinha foi empurrado ali pelo Dudu, levou vantagem no lance, a bola é tocada lá pela esquerda, avança o time do América, boa bola para Paulo Vitor, entrada na área esquerda, bateu cruzado, afasta a zaga do Vila, pressão do time do América, a bola cruzou toda a extensão da grande área e vai saindo em lateral pro América na ponta direita.
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0: Quase 27 minutos do segundo tempo, manobra Jim Jimenez para o time do América, bola de longe, batida para o gol, Elton Leite. Ele fez uma ponte, fez a pose para a fotografia, Lucas Sousa bateu de longe, ele foi lá e fez aquela ponte ali para o lado direito, o Elton Leite, goleiro do Vila. Esse é o futebol na Rádio Bandeirantes Goiânia, com qualidade total, sonorização e efeitos especiais de Edinaldo Maurício. É a direção de imagens na Live Bandeirantes é do Thiago Oliveira. Como assistência técnica, Lupe Esquila, Manfriz e Rodrigues, gerência operacional do Joaquim Quirino. Na retaguarda, Luter Sardinha e Gabriel Oliveira, comando do futebol na Rádio Bandeirantes é do João Batista. 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E a direção geral do Dr. Cid de Oliveira Reis, Vila 1, América 0. A bola já rola no jogo do Dragão, no jogo do Atlético. Ele vem aí, o melhor da nova geração.
5: Prazer poder te chamar de amigo. 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Emoções do Campeonato Brasileiro da Série B. Dragão do Brasil atacando pro lado direito do seu rádio com a camisa vermelha, calção branco, meiões pretos. O Santo André, consequentemente, atacando. O São Bernardo, consequentemente, atacando para o lado esquerdo com camisa amarela, calção preto e meiões